0: você é aqui na... Quem escuta sabe, saída do Colorado. Bola já rolando no Morumbi, uma primeira tentativa para o lado esquerdo com Alexander Bernabé. O Pedro Lima bloqueou, bola pegou no Bernabé e saiu pela linha lateral. É manual para o tricolor Pedro Lima, hein? Então jogando aqui, fazendo a sua estreia no Morumbi, Lucas Ramon perde a posição, pelo menos para este jogo contra o Internacional. São Paulo está jogando com seus três zagueiros. Arboleda larga para o lado direito para Domingos Duarte. Domínio português, vai carregando, faz o passe por dentro agora para Jordine. Outra novidade na equipe titular do São Paulo. Garotão, 19 anos. Rola na canhota. Desce o tricolor. Toloi de primeira para Arthur no campo de ataque. Também de primeira mais atrás, chamando Jordine. Ele domina. Volta para o lado canhota. Toloi por dentro agora para Arboleda. Domina o equatoriano. Sobe um pouquinho na marcação do Internacional. Alan Patrick, a bola é aberta para o lado canhoto para Toloi. Já despacha, manda o lançamento, bola para elevação para o campo de ataque, olha o Caleri, dominou, sustentou, tentou o Arthur, boa cobertura, vai no carrinho, Bruno Gomes ganha para o Colorado, tenta acionar Carboneiro, se antecipa Toloi, bate nela, esticou para Arthur, na ponta canhota, ele chegou, cruzou rasteiro para a boca do gol, bola desviada, saiu antes do Arthur bater, se perdeu pela linha de fundo, a bandeira Thaís e Marques Fonseca do Rio de Janeiro marca, é tiro de meta e o Luciano já está reclamando, já está ali enxumiando na grande área a vida do Bruno Arleu de Araújo. 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
1: Gol que preocupa o São Paulo. Vasco marca para cima do Coritiba a 30 minutos do primeiro tempo. 1-0 Vasco. Vasco saindo da zona e colando em Corinthians, São Paulo, Mirassol e Vitória.
0: Olha o Jordney, larga na canhota. Bola volta de novo aqui no campo de defesa através dos pés de Iago para Toloi. Ali por dentro, Arboleda agora na direita para Domingos Duarte. Essa é a disposição da zaga do tricolor. Duarte na direita, Arboleda por dentro, Toloi na canhota. Ele é quem recebe agora. Liga para Arthur, vem buscar a encomenda aqui no campo de defesa. Faz o passe por dentro a Jordney de primeira, voltando outra vez tudo. Trabalhando de novo com o Toloi. Toloi despacha o lançamento na diagonal. É um bolão no peito do Pedro Lima. Garoto domina. Chegou na marcação, Matheus Bahia deu duro. Pedro Lima sustentou, caiu, levantou, voltou para Domingos Duarte, por dentro Arboleda, passe não é bom, quase, quase o Carboneiro, Arboleda se antecipou, largou a Jordine, abertura para lá do canhoto, agora para Iago, Iago outra vez por dentro, a Jordine desce o São Paulo, ele para, pisa, evita Carboneiro, trabalha por dentro, vai afunilando a jogada, tentou o lançamento, ligação com o Luciano, sobe Maripan, toca de cabeça no rebote, chega arrepiando, bate de qualquer maneira Bruno Gomes, bola vai sobrar reboteada para o lado esquerdo, chegou o Iago, protegeu, bate a marcação do Inter na sequência. O Luciano dominou, Bruno Gomes chegou ali, deu pressão e o Luciano se perdeu pela linha lateral com bola e tudo. É manual para a equipe do Internacional bater. Fala, Kaique.
2: Só uma impressão aqui embaixo no gramado, né? Depois de muito tempo, desde os tempos de pandemia, a gente volta a ouvir, inclusive, o tapa na bola, o barulho, né? Porque a torcida não está cantando em protesto nesses 15 minutos. E do lado inverso, o torcedor comum, alguns estão tentando puxar algumas músicas. E outros que estão, inclusive, perto, estão vaiando esses torcedores porque querem que seja mantido o protesto.
0: Eu vou falar uma coisa pra você, tá, Kaique? Sem nenhuma maldade. Não tá muito diferente de terça, tá? Porque foi uma festa grande do lado de fora, mas o time começou jogando pedrinha e a torcida desanimou rapidinho. Olha o Pedro Lima, se mandou o corredor direito, cruzamento desviado. A bola cai no peito de Anthony. Tranquilo, goleirão, deixa a meta e faz a defesa pra equipe do Internacional. Você tá gripadinho, Kaique Silva?
2: Não tô não, Gui.
0: Ah, tá, achei.
2: Tô recuperado de uma gripe.
0: Ah, muito bem, a voz tá um pouco.
2: É que hoje tá propenso a voltar, uma recaída, que tá frio a beça.
0: Tem que tomar vitamina C chegando em casa, viu, Kaique? Ouve o narrador. Olha o Iago, domina ali no campo de defesa e recomeça mais atrás com o Rafael. Na pequena área ele domina e faz a abertura, bola por elevação pra Pedro Lima. Vamos ver o domínio do garoto. Com a coxa, botou no gramado, tranquilidade, arredondou pra sair jogando bola por dentro, agora pra Marcos Antônio. Entrega mais à frente a Jordine de primeira, outra vez pra Marcos Antônio, dando o tom da saída tricolor. Ele desce, vem pro campo de ataque, entrega para Arthur de primeira, mais atrás a Toloi, por dentro outra vez a Marcos Antônio, tudo isso ainda no campo de defesa, faixa central, ele avança, ultrapassa a linha média, tabela com Arthur, recebe de volta dentro do círculo central, ainda Marcos Antônio sendo, carregando para a equipe do São Paulo. Ele abre para o lado canhoto para Iago, devolvendo por dentro outra vez a Marcos Antônio, esticou para Arthur, de primeira para Jordi, nem tentou por elevação para Iago, a bola muito forte, se perde pela linha lateral, é só manual para a equipe do Internacional bater no seu campo de defesa. 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Vai pro manual, Bruno Gomes, para a equipe do Colorado. 5 da primeira etapa, você ouve o toque do MG. Lateral batido, Iago recupera para a equipe do São Paulo, tenta por dentro, a Jordan travada, ela volta para Iago, boa inversão, de lateral para lateral, chamando Pedro Lima, ele domina Bernabé em cima, recomeço no campo de defesa, bola com Domingos Duarte, por dentro para Arboleda, outra vez a distribuição para lado canhoto, desce e se manda Rafael Tolói para o campo de ataque, faz o passe por dentro a Calé, domínio ruim do Calé, ele tem que correr atrás da bola, voltar aqui no campo de defesa para evitar o Carboneiro, recomeça tudo, pega contramão, retrocede até Robert Arboleda, domina o equatoriano, ou camisa 5, como gostam, né? Tabelando com Domingos Duarte, Arboleda, abertura por elevação na direita, Pedro Lima domina com peito, põe no gramado, arredonda, trata com carinho, volta mais atrás para Marcos Antônio, por dentro agora para Jordine, dominando no círculo central, Alan Patrick dá duro para cima dele, Jordine faz o jogo girar, chegar lá para o lado canhoto, Tolói desce, vem para o campo de ataque, entregou para Arthur, Arthur de primeira mais atrás, Marcos Antônio tentou, chegou, dividiu Jordine, bola ficou repicada, pegou no braço do jogador tricolor, arbitragem para a marca, é falta que favorece a equipe do Internacional, ali no campo de defesa o Colorado recupera a posse, meu amigo quer qualidade comprovada, secagem rápida e garantia de sucesso para sua obra, vá de cimento CSN, cimento CSN mais do 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Colorado movimenta a falta, abertura para o lado esquerdo, Matheus Bahia, mais atrás a Mercado, despacha o lançamento, sobe, toca de cabeça do Domingos Duarte, Pedro Lima completa, Marcos Antônio não domina, Mercado arrepia, se livra da bola, dá um golpe nela, sai daqui bola, manda direto pela linha lateral, é manual para o tricolor bater, movimenta o garoto Pedro Lima, está jogando por dentro a Jorge, nem bola esticada para o campo de ataque, Arthur domina na intermediária de costas para a marcação de Bruno Henrique, ele evita o contato, volta na defesa, bola para Jorge, nem dali a Domingos Duarte, outra vez ultrapassa a linha média, desce para o campo de ataque, invade o território Colorado, bola com Pedro Lima, por dentro agora para Marcos Antônio, dominando na faixa central, largando de lado, olha o Jordan, tentou mais à frente Luciano, de primeira Caleri, voltou para Luciano, de primeira abriu Pedro Lima, cruzamento por baixo, Mercado faz o corte, quase quase o Luciano chegou, Pedro Lima recuperou, falta nele, a um passo da grande área, uma falta perigosa para o tricolor, e aí o Paulinho vai lá, vai pra cima ali do Luciano, que fica ali também pedindo o cartão. Chegou atrasado o jogador do Internacional, atingiu o garoto. E é uma falta importante, perigosa pro tricolor, a um passo da área. Kaique.
2: O Arthur dá um beijinho na bola, ajeita com bastante carinho pra fazer a cobrança. O Antony tá organizando a sua barreira com pelo menos 5 homens. E aí ficou na dúvida, né? Quem vai nessa bola? O Bernabé ou o Matheus Bahia? Aí o Pedro Lima se antecipou na estreia dele. Domina a bola com a perna direita e sofre o rapa, né? Falta pra cima dele, perigo a favor do time do São Paulo, a meio passo da entrada da área, ali pelo lado direito, Gui.
0: 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Arthur pega canhoto, manda direto, deu muro, pega na barreira. Vai se perder pela linha lateral. A bandeira está indicando lateral, escanteio, está indicando manual, que o Luciano tem pressa e já bate. O Arthur queria o escanteio, está reclamando ali. Lateral já batido, Luciano tabelou com Pedro Lima, voltou para o garoto. Ele se livrou de dois, invadiu a grande área, golou! Domingos Duarte, que isso? A área cheinha de gente, uma grande jogada do garoto. Ele chapou, pegou ele rapa. Não vou nem completar, rapa B, pegou embaixo da bola, mandou lá na pista de atletismo, Kaique.
2: E que jogada do Pedro Lima pelo lado direito, né? As primeiras impressões do garoto que tá fazendo a sua estreia, tá lembrando um pouco o Cedric Soares, né? Contei ironia, ele até ameaçou chutar de esquerda, ajeitou pra trás, aí o Domingos Duarte zagueirou, Gui.
0: 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É Condor, 9 da primeira etapa. São Paulo trocando passe, saindo jogando mais uma vez com o seu campo de defesa. Bola rolada na direita para Pedro Lima. Já encontra mais à frente Marcos Antônio. Bernabé aperta na marcação. Bola rolada outra vez para o garotinho Pedro Lima. Ele volta tudo. Comando de zaga, Robert Arboleda domina com tranquilidade. Vai avançando. Alan Patrick vai tirando o espaço. Bola tocada de lado agora. agora para Domingos Duarte, domina o português, avança, ultrapassa a linha média, vem outra vez pro campo de ataque, largou a Pedro Lima na intermediária, se aproximou, fintou Bernabé, trouxe por dentro, rolou mais atrás, bola para Jorge, né? A galera tá gostando do Pedro Lima, tá se animando. Aí a bola pro Luciano, ele tentou de letra pro Pedro Lima, pegou mal, corta Paulinho, Paulo atira o perigo, bola repique em Luciano, volta Alan Patrick por dentro agora para Bruno Henrique, lançou o Carboneiro, sobe de cabeça, Rafael Tola intercepta, tem rebote, caiu para Paulinho na intermediária, ele já abre na direita, desce o Colorado, se manda pro campo de ataque, Vitinho, deixa mais atrás agora para Bruno Gomes, descendo outra vez, abertura para o lado direito, o Vitinho tenta a finta, a bola pega na marcação, se perde pela linha lateral, Marmal Internacional vai seguir no campo de 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mais à frente, Vitinho tenta o passe por dentro, se antecipa Tolói, bate nela, abertura para o lado, canhota Marcos Antônio, tentou mais à frente, Arthur, chega para tirar a marcação no Internacional, bate nela o Marcos Antônio, estica muito forte, sai da grande área, Antony tranquilo, joga com os pés, aciona Gabriel Mercado, o argentino distribui para o lado, canhoto agora para Matheus Bahia, domina o lateral, ex-Corinthians, ex-Bahia e Ceará, erra o passe, queria na frente o jogador do Colorado, ele deu curto, São Paulo interceptou, Marcos Antônio para Pedro Lima, tentou se livrar de Mercado, boa cobertura de Matheus Bahia, se antecipa, bate na bola, volta para Antony, abrindo de novo na canhota para Matheus Bahia, Pedro Lima, galera tá gostando, hein, tentativa de passe mais à frente, bem o Marcos Antônio, se antecipa ao Bernabé, recupera, a bola por dentro a Jordine, agora com o Arthur, vem trabalhar na faixa central, foge da pancada de Paulinho, Paula na sequência, o ataque do São Paulo e levanta para ninguém, Mercado foi desesperado, tentar cortar essa bola, furou, ficou ali também desesperado para indicar que não tocou nela, e é só tiro de meta, Kaique.
2: O Arthur ameaçou o lançamento, o Caleri ameaçou que iria na bola, aí o Arthur abaixou a cabeça e mesmo assim lançou, né? O Caleri deu o famoso gato para receber no pé, ele deu o passe lá no ponto futuro, 0-0.
0: É, bola foi pela linha de fundo em tiro de meta, já batido. Sobe, toca de cabeça outra vez o Iago. Luta por ela outra vez a equipe do São Paulo. Perdeu o Jorge, nem avança Paulinho. Paulo lá por dentro, a Bernabé. De primeira mais atrás, ele aciona Alan Patrick e larga de lado para Bruno Henrique. Tá passando Matheus Bahia. Bruno Henrique deu nele. Matheus Bahia domina no campo de ataque. Bernabé queria na ultrapassagem. Bola com Bruno Henrique. Por dentro na faixa central, ele tabela com Alan Patrick. Recebe o torcedor tricolor. Se não apoia o time, vai a troca de passes do Internacional, que praticamente não tinha acontecido até agora no jogo, né? Alan Patrick, dominando em cima da risca que divide o gramado, ele pega a contramão, volta para Mercado, pressionado por Luciano, faz o passe para Guillermo Maripan, domina o chileno, Maripan tenta a ligação com o Carboneiro, se antecipa bem, Tolói, bate na bola, ela cai na canhota para Arthur, de primeira por dentro, agora para Jorge, domina o garoto, larga de lado para Marcos Antônio, dominando na faixa central, tá passando, se mandando, Iago, Marcos Antônio tentou por elevação na grande área no Luciano, disputou, foi pro chão, é pênalti! Máxima de Guillermo Maripan! Nossa, mas que grosseria, hein? Que zagueiro grosso! Ele foi disputar a bola, chegou chutando tudo, parecia um elefante numa sala de cristais, derrubou o Luciano, que dá tapas no chão. É pênalti pro São Paulo, Kaique!
2: O Leão de Araújo faz aquele gesto, só quer conversar com o capitão, o Alan Patrick, né? Que tá ali em volta dele, o Luciano segue caído até agora. Luciano foi esperto, colocou o pé esquerdo na frente, sabendo que o Maripan vinha sem freio. E aí o Bruno Aleu de Araújo marca no exato momento da pancada a penalidade com muita convicção. O Arthur está protegendo a marca do pênalti, está com a bola na mão, mas não deve ser ele a fazer a cobrança, né? Está mancando até agora o São Paulo, o Luciano, né? E o São Paulo tem a chance de abrir o placar, Gui.
0: Galvão no banco do Inter, o Pezzolano está fazendo sinal de acabou. Estão cobrando, Galvão.
3: Olha, a imagem é clara, né? A gente tem a imagem do monitor aqui no Morumbis. O Maripan, ele vai todo destrambelhado, ele não é um zagueiro dos mais clássicos, mas ele acerta a bola. Além da perna do Luciano, ele acerta a bola, né? Para mim, a marcação de pênalti nesse tipo de lance é bastante exagerada. Se ele não tivesse acertado a bola, era outra coisa. É, mas já marcou, já tá tudo certo, São Paulo pode abrir o placar.
0: Com 14 da primeira etapa, Caleri contra Antony, é a chance do tricolor tirar o zero do marcador, justamente no momento em que a torcida já estava para voltar a cantar. Caleri contra Antony, chance de fazer o primeiro e tirar um peso grande das costas, autorizado por Bruno Arleu de Araújo. Caleri corre pra bola, Caleri pé direito, ele bate,

0: Paulo!
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0: Jonathan Caleri! Voltando a se reencontrar com a Ledes! Quem tem que o São Paulo mais precisa no Campeonato Brasileiro? Ele vai pra marca da Cal, bate de pé direito, o pé que balança a rede no Colorado, no cantinho direito de Antony, que aguardou, demorou pra pular e não chegou o goleirão do Colorado. Jonathan Caleri, Jonathan Caleri! Festa em três cores no Morumbi, em São Paulo. Ei, todo o Brasil, é gol do São Paulo, gol do tricolor. Confortaço, mais do que um bom golaço, jogada de garra, de vibração. 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Cimento CSN, mais do que forte, é fortaço. Antony confere que ela tá lá no fundo do seu gol. Tricolor na frente, 1-0, Kaique.
2: O 14º gol do Caleri na temporada pelo Campeonato Brasileiro, o 8º. O terceiro dele contra o Internacional em confrontos, o primeiro aqui no Morumbis. No momento que a torcida volta a cantar em ordem de protestos aqui, né? Muito respeito com a camisa tricolor. Desabafa o Caleri, bate no canto inferior direito ali do Antony, sem chance pro goleiro, São Paulo na frente.
0: Erro de saída no Inter, recuperou Pedro Lima, tentou acelerar, foi pro chão, é falta nele. Mais uma no garoto, hein? Ele já recuperou, acelerou, pisou no breque e tomou uma chegadinha ali, me pareceu do Bruno Henrique, Kaique.
2: Ah, que diferença faz ter um lateral direito. Só os primeiros passos do Pedro Lima, né? Mas mudou bem, né? Agora sim, o estádio volta a cantar. Depois de protestos, volta a cantar agora o hino do São Paulo. Falta pro Arthur alçar lá na área, Gui.
0: É, o jogo começa pra torcida do São Paulo fazer festa, Galvão, com o placar em 1-0 já, Galvão.
3: É, o ambiente ruim não afetou o time dentro de campo, né? O São Paulo começou melhor o jogo, até porque o time do Internacional tem muitas limitações. O São Paulo conseguiu controlar a partida nos primeiros minutos. Agora, o pênalti, amigo, foi uma baita de uma ajudinha da arbitragem.
0: Uma distância para a movimentação, Arthur e também o Pedro Lima, hein? Arthur para pegar de canhota, ele é quem vem. Levantou a segunda trave do Tolói, de cabeça para o meio, falhou o Maripã. Antony! Mapa da mina é ali o chileno, hein, Kaique?
2: É, uma pra trás, mais duas entrega o taco, né? O Maripã, junto com o mercado, é uma barbaridade. Não à toa o Inter tá onde tá, né, Gui?
0: É, tentou bater o Antony, bola rebatida. Sobrou pro Colorado, ganhou Vitinho, disparou lado direito, invadiu a grande área. Atenção, ele perigo, ele bate! Fora! Passa que passa, cruzado em frente ao gol do Rafael e vai embora. Que perigo, agora o vacilo do São Paulo ali pelo lado esquerdo da defesa, Kaique.
2: Nas costas da defesa, o Vitinho em velocidade é a dele, né? O chute cruzado passa ali por toda a extensão do gol e vai direto pra fora. O Rafael vai bater esse tiro de meta sem pressa nenhuma, 1-0 São Paulo.
0: E atenção, galera, nas emoções do melhor futebol do seu rádio, você confere agora tempo e placar aqui na TMC. Depois desse ataque, não vai rolar porque o Caleri ganhou com falta, segundo a arbitragem, jogadores do Internacional cobram um cartão. Que rolou, né, Kaique?
2: Amarelo pro Caleri. O banco do Internacional levantou praticamente todo ele. Sabe o que significa esse cartão amarelo, Gui?
0: Sim, o quê?
2: Tá fora contra o Santos durante a data FIFA, no próximo dia 2 de outubro. Ele que já não jogou contra o Boca Juniors, também por amarelo. Vai ter mais uma folguinha o Caleri, hein?
0: 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Campeonato Brasileiro, 28ª rodada, Morumbis. 18h30 da primeira etapa. São Paulo na frente, hein? Caleri cobrando o pênalti, abriu o placar, um tricolor. 0 pro Internacional, Lucas Escócio.
4: Vasco ampliou o placar, 2-0 em cima do Curitiba em São Januário.
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0: Encorvado pro campo de ataque, Bruno Henrique, passe por dentro, recebe Bernabé. Agora com Bruno Henrique de lado para Alan Patrick, na entrada da grande área ele recebe, carrega contra a marcação, abriu na canhota para Matheus Bahia. Outra vez por dentro, fala para Alan Patrick, dominando na intermediária, largou para Paulinho. Paula de primeira ligou na direita, olha o Colorado chegando, Vitinho voltando para Paulinho na intermediária, outra vez a Vitinho, tá passando Bruno Gomes pedindo bola por dentro no Carboneiro, antecipa bem o Tolói, hein? Voltou diferente o Tolói, e olha agora, que finta o Caleri, no espaço curto se livra de dois, passa pelo terceiro que é Matheus Bahia, vai pro chão, é falta nele! Se teve cartão lá, tem que ter cá também, né, Kaique?
2: E tem pro Matheus Bahia, lateral esquerdo do time do Inter, que não tá na lista dos pendurados, né? Vitinho Maripan, Ronaldo e também o preparador físico Gonzalo Álvares.
0: 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Que beleza, esse é o nível de detalhe do nosso Kaique Silva. Toque TMC marcando 20 minutos da primeira etapa. Quem é o nosso operador técnico na noite deste sábado, hein, Lucas Escórcio?
4: Siba.
0: Ah, o grande Siba aí nas imagens. Nós temos o comando de...

0: tem dificuldades. E aí quando chega, por exemplo, agora esse cruzamento na área, não tem um centroavante, não, né, Galvão?
1: Não tem. O ataque do Inter, para mim, é a principal razão, né, do time estar onde está, porque é um ataque muito fraco, com Vitinho e Carboneiro, né, e o centroavante que está no banco é o Alejandro, que também é um centroavante muito, muito abaixo tecnicamente. O Alan Patrick é o melhorzinho, né, é um jogador de qualidade, só que ele já tem 35 anos, né, já está na fase baixa da carreira. Então o Inter realmente ele tem muitas dificuldades técnicas. Os dois zagueiros, né, são jogadores experientes, já jogaram bem em um determinado momento da carreira. Mas agora, Maripan velho, Mercado velho, né, então, e o reserva é o Félix Torres, ex-Corinthians. Então o Inter realmente tem um time que convida você a dominá-lo. E o São Paulo tem conseguido fazer a sua parte, pelo menos até aqui no Morumbi.
0: É, a torcida do Internacional não pode ver o Félix Torres em campo com a camisa do Colorado. 39, Gabriel Mercado, 32 para o Maripan. Lateral batido, bola tocada já perto da grande área, domina por ali na intermediária. Iago faz o giro, tenta avançar, desarmado por Paulinho. Na sequência, dividida, ela sobra para Tolói, abertura para o lado, canhoto. Domina por ali, Iago tenta fugir da marcação, dá duro para cima dele, Vitinho. Vem o Iago retrocedendo, voltando tudo no campo de defesa, bola com Arboleda. Domina na faixa central, empurra mais à frente a Marcos Antônio em cima da risca, aquele vídeo gramado, ele faz o passe mais à frente para outra vez a distribuição de primeira lá para o lado, canhoto por parte do Iago. Na sequência, bola do Tolói por dentro para o Arboleda, por dentro agora para Jordine, com Marcos Antônio voltando tudo na defensiva para Domingos Duarte. Ele pega a contramão, Rafael apertado pelo Bernabé e dá chutão. Despacha, manda por elevação para o campo de ataque, aí sobe, toca de cabeça nelo Caleri, sem direção, fica tranquila para o goleirão Antony, que tem pressa e de primeira já distribui para sair jogando com Guillermo Maripan. Bola tocada na direita agora, domínio de Bruno Gomes por dentro, a Johan Carboneiro, colombiano, vem, recebe, volta tudo para Maripan, aperta Luciano, mais atrás com Antony. Ele dominou mal, quase o Luciano chegou, abertura para o lado, canhoto agora para o Mercado, apertado, tenta o passe mais à frente, domina para sair jogando Alan Patrick, abertura para o lado, canhoto a Matheus Bahia, estica o pé Pedro Lima, bate nela, entra Bernabé e domina, antecipa Domingos Duarte, se manda para o campo de ataque, abertura na canhota, é para o Matheus Bahia, fintou fácil Pedro Lima, parou, pisou na bola, fez o giro, bola por dentro agora para Bernabé, de primeira outra vez para Matheus Bahia, retrocedendo, volta na intermediária, tudo isso no campo de ataque, território tricolor com Gabriel Mercado, ele inverte o lado, solta na direita para Bruno Gomes, descendo o Internacional, Bruno Gomes, fala com o Carboneiro, ele domina, gira, abre na direita, Vitinho domina com dificuldade, volta mais atrás de novo com Bruno Gomes, invertendo o jogo na canhota, Internacional com a posse contínua, Gabriel Mercado vem para o campo de ataque, abertura para o lado, canhoto no corredor para Matheus Bahia, empurrou na linha de fundo, olha o Bernabé com liberdade na ponta, cruza por baixo, Arboleda vem para fazer o corte, a arbitragem está parando, está marcando posição de impedimento, estava adiantado Alexander Bernabé, bola que favorece a defesa tricolor. 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Na sequência tem o Esquenta TMC e a partir das 3 da tarde, Éder Luiz já esquentando o clima com a abertura de Corinthians e Fluminense direto da Neoquímica Arena. 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José Zé Calil e Marco Belo também com Lucas Ito no plantão esportivo. E depois tem o fim de papo com Fabiano Fará. Aliás, fim de papo chega hoje depois também de São Paulo Internacional. 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Fim de papo terá a apresentação dele, o jacaré Leandro Baldacchian. 25 na primeira etapa, Internacional trocando passes, ficando mais com a bola depois de sofrer o primeiro gol, abertura para o lado direito para Bruno Gomes, voltando no comando de zaga para Guilherme Maripan, o chileno avança, solta por dentro a Paulinho, Paulinho domina, gira o corpo, Luciano aperta, ele se livra, ainda Paulinho, soltando na canhota para Gabriel Mercado, o argentino domina, vai descendo, para, pisa na bola, por dentro outra vez com Paulinho, Mercado se apresenta para o lado esquerdo, Paulinho prefere jogo por dentro a Maripan, dominando no círculo central, distribuindo o jogo, soltando lá para o lado direito, agora para Bruno Gomes, avance, solta mais à frente para Vitinho, por dentro, agora Bruno Henrique se apresenta, entra pisando, soltou mais à frente para Carboneiro, Carboneiro trazendo por dentro, afunilando, abrindo para o lado esquerdo, olha o mercado.

0: marcado, descendo, Internacional se aproximando da grande área, São Paulo todo fechadinho, Alan Patrick domina na intermediária, tenta jogo por dentro, retrocede, recua para Paulinho, Paula com o Mercado, Mercado na canhota para Alan Patrick, rende a linha lateral, voltando tudo, apertou na marcação para cima dele, o Jordney, bola recuada para o campo de defesa, o Internacional vai recomeçar com o Maripan, abre na direita, mamãe, que passe, um tijolo para o Vitinho, conseguiu dominar, evitou a saída, limpou dois do São Paulo, boa jogada, bola para Paulinho, Paulinho inverte bem, bolão para o Matheus Bahia, dominou, se aproximou da grande área, levantou para a boca no gol, bola passa por todo mundo, caiu Bernabé, bate, pega na marcação de Iago, voltou, bola para Bernabé, mais atrás com Bruno Gomes, na ponta direita, levantamento, explode em Arthur, volta Bruno Gomes, toca de cabeça, deixa mais atrás para Bernabé, Internacional em cima, vem para o campo de ataque, Bernabé a Bruno Henrique, esticou para Bruno Gomes na entrada da grande área, ele girou, deu a Carboneiro, o colombiano dominou, foi para o chão, pediu falta, o árbitro mandou o jogo seguir, sobrou para Carboneiro, mais atrás com o Vitinho, nem levantamento para a boca do gol, é do Bernabé, ela cai lá para o lado esquerdo, para Matheus Bahia, domina, vem para a marcação Pedro Lima e o árbitro vai parar. Vai marcar posição adiantada de impedimento, mas o Internacional deu um calor agora no São Paulo, hein, Kaique Silva?
1: Se fosse pro vestiário agora, o Carboneiro, nesse momento, se acabasse a primeira etapa, chegaria lá com o cérebro 0 km. Se ele fica caído, seria marcada a falta. Ele levantou numa pressa, né, Gui? Com a defesa fechada, não teve a lei da... Na verdade, teve a lei da vantagem e não teve uma falta importante. Impedimento vence o São Paulo 1-0.
0: É, mas eu acho que entra em jogo também, né, Galvão? A execução da lei da vantagem por parte da arbitragem. Era mais negócio pro Internacional, realmente, a falta ali na entrada da área, né?
2: É, mas o Kaique Silva foi bem, né? O Carboneiro, além de tudo, é burro, né? Um que jogador que tem alguma limitação, né? É, na hora de escolher a melhor jogada. Agora, de qualquer jeito, Guigui, o São Paulo precisa recuar, sim, contra o Inter.
1: Sentiu.
0: Diga, Kaique.
1: Domingos Duarte está mancando, agora bem na frente da cabine TMC. Sim. Ele tem dificuldade para andar e o Sabino está aquecendo.
0: Levou a mão ao joelho direito ali. 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Eu não me lembro, talvez só contra o Palmeiras mesmo, né? Domingos Duarte praticamente jogou todos os jogos desde que chegou ao São Paulo, né? Tem sido um titular absoluto aí sob o comando do Dorival Júnior do lado direito da zaga. Bruno Henrique, vamos ficar de olho no português. Vai tocar para Maripã, campo de ataque, Paulinho. Distribui para o lado direito no corredor, Bruno Gomes empurrou outra vez, Paulinho. Recebe no campo de ataque, ele erra o passe. Era para o Carboneiro que não consegue dominar, chega para cortar, tira a marcação tricolor. Na sequência, mal tocada, Marcos Antônio não consegue controlar. Bruno Henrique recomeça, retoma para o Internacional, Mercado por enquanto agora... Só o Colorado tá jogando, Galvão falou, não precisa recuar tanto assim, esse roteiro é conhecido. Vitinho recebe de Bruno Gomes, trabalha por dentro, agora para Carboneiro, ele vai pro chão, levanta, segue na jogada, entra na pressão e comete a falta o Rafael Tolói. Arbitragem parando, marcando, falta de Rafael Tolói, que se indigna ali, reclama com a arbitragem, Kaique.
1: É isso, a falta marcada ali pelo lado direito do ataque do time do Inter, né? O Alan Patrick já chega ali pra cobrança, o Bruno Gomes também tá por lá. O Tolói sai reclamando, não gosta da marcação. Oportunidade para o time colorado.
0: 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Venha, Cernelli! 29,5 da primeira etapa. O Internacional tem uma falta. Está rondando a área do São Paulo desde o gol tricolor marcado por Jonathan Caleri de pênalti aos 15 da primeira etapa. Estamos chegando a meia hora de jogo. 29,50. Tomando distância para a movimentação. Afia o pé canhoto. Fingiu que vinha para a batida, Bernabé, vem Alan Patrick, levantou o Mercado de cabeça, Rafael. Tranquilo no meio da meta, ele fica com ela, você que vive cada lance. 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E agora o Rafael repôs bem. Achou o Arthur lá no campo de ataque, o baixinho dominou e o Bernabé chegou cometendo a falta, Kaique Silva.
1: E o banco do Inter se levantou, né, para reclamar da marcação dessa falta, mas o Bruno Arleu de Araújo estava em cima do lance e o próprio Arthur vem para a cobrança, né? E aí eu tô acompanhando a movimentação aqui porque o Sabino voltou pro banco, então tá tudo certo com o Domingos Duarte, apesar de ainda tá mancando.
2: O Bernabé já deu duas, ele já poderia ter sido amarelado. O camisa 26 do Internacional.
0: Por enquanto, o Caleri do lado do São Paulo e o Matheus Bahia no lado do Internacional. Aliás, no lance do pênalti, o Luciano ficou ali, né? espizinhando a vida do Bruno Arleu, querendo um amarelo para o Maripã, que não golou. Vem Arthur, pé canhoto, levantamento para a boca do gol, desvio de cabeça, a bola passa muito perto e vai fora! Impedimento marcado, depois da bola sair, subiu para tocar nela o Calleri com muito perigo, Kaique Silva.
1: A senhora Thaís Marques Fonseca marcou o impedimento, mas o Calleri subiu, resvalou, ela sobe e vai caindo, né? Dificulta para o goleiro, raspou a trave, vai ter que pintar de novo a trave esquerda, mas por enquanto segue 1-0 São Paulo.
0: E o impedimento foi realmente muito bem marcado pela árbitro, o Calleri estava bem adiantado. 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Já continua porque vem Inter, com Alan Patrick, clareou na entrada da grande área, tirou o Jorge, nem golou, olha o Carboneiro, se livrou de dois, rasga, tira de qualquer maneira o perigo dali, Domingos Duarte. Aliás, foi o Rafael Tolói. Agora o Tolói também que se posicionando pelo lado direito e o Duarte pelo lado canhoto. O que a gente observa aqui, né, Galvão? É a inversão de lado ali da zaga do São Paulo.
2: Eu não sei se de repente pro Domingos Duarte ficar ali mais perto do banco, já pra sinalizar alguma coisa pro Dorival Júnior, mas houve mesmo essa inversão. E o Tolói está aqui agora do lado direito da defesa do São Paulo.
0: Pelo posicionamento, eu fui no Domingos Duarte, porque é ele que joga ali daquele lado direito. Mas realmente foi o Tolói com a camisa 2 que fez essa cobertura. E fez bem, hein, o Rafael Tolói. Abertura para o lado canhoto. Dominando outra vez, tentando evitar a marcação. Iago tenta o giro, vai para o chão, pede falta. Estava pressionado, a arbitragem manda seguir. Vinha Carboneiro. Foi interceptado, tocou na bola o Jorge e ela se perde pela linha lateral. É manual para a equipe do Inter bater. 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Vamos chegando a 33 dessa primeira etapa. Bruno Henrique errou um domínio, Calleri entrou, vai para o chão dizendo que teve o tornozelo atingido. E os jogadores do São Paulo vão pressionar. O Calleri deu um berro que deu para ouvir daqui da cabine, Kaique Silva.
1: O Bruno Arleu já está com a mão ali no bolso, né? Ali na região do peito, e dá o cartão amarelo pro jogador do time do Internacional, Bruno Henrique, e o Calleri já tá tudo certo com ele, já se levantou.
0: É a região do tornozelo que é um pouco problemática pro Calleri em muitas ocasiões. E atenção, galera, nas emoções do melhor futebol do seu rádio, você confere agora. 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Campeonato Brasileiro, 28ª rodada, Morumbis, 33,5 da primeira etapa, Calleri cobrando o pênalti, abriu o placar, São Paulo 1, 0 para a equipe do Internacional, Lucas Escórcio.
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0: Olha o Inter, mais uma descida colorada, Bruno Henrique abriu na ponta canhota para Matheus Bahia. Outra vez por dentro, Bruno Henrique, ele larga de lado para Paulinho Paula. Paulinho fazendo abertura, lado direito, Bruno Gomes empurra mais à frente, encontra Vitinho, Alan Patrick por dentro, orienta o companheiro e pede o passe mais atrás, ele obedece o Alan Patrick e volta para Bruno Gomes, retrocedendo até Guilherme Maripã, faz abertura para o lado canhoto, solta para o outro zagueiro do Internacional, que é Gabriel Mercado, mais à frente, conexão argentina com Alexander Bernabé, na canhota Matheus Bahia, domina rente a linha lateral, tenta fugir, foge bem do Pedro Lima, intercepta Jordney, mas a arbitragem vai parar, vai marcar falta ali, né? Primeiro Pedro Lima, depois o Jorge na dividida, ele marcou falta que favorece o Colorado, Kaique.
1: Pelo lado esquerdo, já vai ajeitando ali com o Carina, vai receber agora a bola ali do Paulinho. O Alan Patrick, o Bruno Henrique também está perto dela, falta pelo lado esquerdo para o time do Inter, que busca o empate.
0: 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Matheus Bahia, recepciona para o lado canhoto no corredor, ele volta para Bruno Henrique, outra vez no campo de defesa com Gabriel Mercado, já se ouve a opinião de André Galvão em 35 da primeira etapa. São Paulo segue na frente 1-0 e vem Colorado, lançamento do Maripana, passa pelo Vitinho. Caiu sozinho ali o Bernabé dizendo que teve o rosto atingido. Me parece um entrever com o Domingos Duarte, né? Que agora vai conversar com o árbitro ali. Tá só na resenha com os dois. E aí, Galvão, tempo de opinião. 35,5, 1 São Paulo, 0 Internacional. Galvão.
2: Eu tô um pouco preocupado com a arbitragem. O juiz é fraco, né? E é daqueles que marca tudo, né? Então o jogador cai e ele já tá com o apito nervoso na boca e ele tá apitando. Não foi só o pênalti que ele marcou a favor do São Paulo. Ele também está dando uma série de faltinhas no jogo, né? Pelo menos ele está mantendo o critério, né? Ele está praticando esse tipo de arbitragem. Isso aí, claro, o São Paulo teve um pênalti marcado ao seu favor, mas tem que tomar cuidado, porque o árbitro, no mínimo contato, ele está marcando, né, para os dois lados. Não é uma coisa que ele está fazendo de propósito para um lado ou para o outro. Agora, com relação ao jogo, o São Paulo começou muito bem, né? O São Paulo começou se impondo, chegou ao primeiro gol e parou. Parou. Desnecessariamente parou, né? Contra um adversário muito frágil, que é esse Internacional de Porto Alegre. O Inter também não está criando muita coisa, porque tem muitas dificuldades, mas no momento, né, o São Paulo entrega a bola para o Inter e permite que o Colorado faça as principais jogadas. Repito, desnecessário.
0: E vem Colorado, Matheus Bahia ganhou, abriu para Bernabé, cruzamento por baixo, Arboleda! Estica o pé direito, evita o cruzamento de Bernabé. Aí o Luciano, tem jogador de São Paulo caído, é o Domingos Duarte, né? Ele veio disputar uma bola aqui na intermediária e tá sentindo muito. O São Paulo colocou a bola para fora, desentendimento, porque o Luciano brigou ali com o jogador do Internacional, queria dar pressão. E do outro lado aqui o mercado está preocupado com o Domingos Duarte chamando atendimento para o zagueiro português, Kaique.
1: A bronca do Luciano é que também o Inter seguiu no lance, né? O Sabino já foi chamado, não vai dar para o Domingos Duarte, que está caído ali do lado direito, vai ter que atravessar o campo. E há um problema, mais um problema físico para o time do São Paulo. Imediatamente o Dorival está indo lá no banco de reservas, o Tolói, para receber alguma orientação da comissão técnica. O Lucas Silvestre é quem conversa com ele.
0: 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Para quem joga com três zagueiros, né, Galvão? E o Dorival foi perguntado, aliás, pelo nosso Fabiano Fará na coletiva depois do jogo contra o Boca Juniors sobre esse esquema e não demonstrou vontade em mudar. É sempre um problema você perder um zagueiro, né? Que, aliás, como eu citei, se eu não estiver enganado, desde que entrou na equipe, só não foi titular contra o Palmeiras quando o time inteiro foi poupado.
2: É, talvez, neste momento, seja o zagueiro mais seguro do São Paulo, né? Aquele que tem tido maior regularidade, está jogando mais do que o Arboleda, né? Que é um cara que a torcida já não confia mais. E além disso, também não está tão bem assim, tecnicamente. E o Sabino até perdeu o lugar hoje no time titular, né? Agora, eu tô vendo aqui, o Tolói veio para a direita mesmo, né? E o Sabino joga na esquerda. Eu, assim, o Inter não oferece tanto perigo assim. Mas eu preferiria jogar com o Arboleda na direita e o Tolói no centro. Né? O Tolói mais posicionado do que o Arboleda. Porque o Tolói é um jogador mais lento do que o equatoriano.
0: É, o Arboleda fica sendo esse zagueiro da cobertura e terminando toda a polêmica, o Bernabé devolve a bola para o goleiro Rafael recomeçar. O Internacional não estava ali muito afim de deixar o São Paulo colocar a bola para fora. Rafael com Tolói, abertura para Pedro Lima, vem lançamento para o campo de ataque, mercado, sobe, toca de cabeça, vai Luciano lutar, ganha do Bruno Henrique, o Arthur deu jogada legal, bola sobra para Calleri, no São Paulo descendo em contra-ataque, Calleri dominou, carregou, devolveu no Luciano, na ponta direita ele chegou, dominou, engatilhou a canhota, levantou, segunda trave, era para o Arthur, corta a defesa do Inter, coloca pela linha de fundo. Luciano levantou para o pequenino Arthur. E é escanteio para o tricolor, Kaique.
1: E aí o Bruno Gomes afasta do jeito que dá, né? E reclama, tanto ele quanto o mercado. Os dois reclamam de um impedimento ali no lance. Ou queria falta no meio da área, ficou confuso, né? Arthur na cobrança do escanteio.
0: Toma distância para a movimentação, vem Sabino, Arboleda, Tolói, Calleri, Luciano, todo mundo na grande área. Arthur Pecanhoto levantou, lá no alto, sobe, tira de cabeça a zaga do Colorado. Ela vai voltar reboteada para Iago, de primeira mais atrás, dentro do círculo central, ele encontra Marcos Antônio, Bernabé vem na pressão, bola tocada de primeira por dentro, agora para Sabino. Sabino voltando tudo com Iago, lá atrás na meia-lua para Rafael, ele bate de primeira, sai jogando legal. Acertou o passe o Rafael com Iago, evitou a pressão. Iago domina no no campo de defesa, Marcos Antônio se apresenta por dentro, lateral volta no goleirão tricolor, Rafael dominando, preparando a canhota, voltando lá para o lado esquerdo, domina mais uma vez Iago, foge bem da marcação lateral, vai se mandar para o campo de ataque, por dentro agora para Marcos Antônio, bola tocada para Caleri, dominou mal Caleri, né? Aí ele perde tempo e espaço de jogada, Paulinho chegou, dividiu, bola sobrou, abertura para o lado canhoto, fica no chão sentindo por ali o Arthur, a bola é esticada aqui para o lado direito para Pedro Lima, dominou com o peito, rasga Matheus Bahia, tem rebote, sobrou, bola para Rafael Tolói, ele avança no campo de ataque, por dentro agora para Luciano, agora tá caído o jogador tricolor e o São Paulo não quer pôr a bola para fora, Luciano dominando na intermediária e o Tolói vai colocar, vai findar o ataque, ele tá caído, não é o Arthur não, tá caído ali para o lado esquerdo na equipe do São Paulo no campo de ataque,
1: Jorginho.
0: É o Jorginho, né, Kaique, é isso mesmo, né?
1: Já se levantou e no momento que o Inter provavelmente vai devolver a bola para o São Paulo,
0: será,
1: né?
0: Que vai mesmo?
1: O Arboleda vai. Pediu e o mercado lançou. Os jogadores do São Paulo que estavam no banco foram para o aquecimento, Gui.
0: Muito bem, o Luciano cumprimenta ali o mercado. Alguns jogadores do Internacional não estavam muito afim não, mas o mercado teve o chamado Fair Play. 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Recepcionando no campo de defesa para fazer a equipe do São Paulo jogar Jorginho. Ele larga para Arboleda, abertura para o lado direito a Pedro Lima no meio de dois, faz bom passe. Luciano de primeira para Caleri, também bom passe. Acelerou Pedro Lima, Caleri deu nele já na ponta, preparou, cruzou por baixo, corta a Maripan. Mergulha no carrinho chileno, bota pela linha de fundo. Escanteio, a galera se empolga, Kaique.
1: E a movimentação intensa do São Paulo ali, né? Porque o Arthur correu pro segundo pau, deu a passagem pro Iago vir no primeiro. E aí o cruzamento do Pedro Lima teve o corte, senão era um perigo danado. Mais um beijinho na bola do Arthur, com todo o carinho na cobrança do escanteio lado direito.
0: 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Arthur, pé canhoto, levantou, primeira trave. Tá lá ajudando a defesa, tira Lampatrick, tem rebote e voltou para Pedro Lima. Nova abertura para Arthur, na ponta direita. Arthur carregou para canhota, serviu na intermediária. Jorge nem tentou levantar, bola pega na marcação, volta para Iago. Iago na intermediária, recomeça. Volta tudo mais atrás para Marcos Antônio, que é sempre o mais recuado. Carboneiro aperta e o Marcos Antônio volta tudo lá no Rafael, na entrada da grande área, linha Jeep com tabela FIP no seu seminovo e taxa zero. 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Rafael sai jogando com o Iago no campo de defesa. Ele vai lá por dentro agora para Marcos Antônio. Vamos chegando a 43. 43 da primeira etapa. Tolói domina. Abre do lado direito. Bola para Pedro Lima. Domina o garoto. A estreia da noite na equipe tricolor. Pedro Lima volta tudo para Tolói. Por dentro agora com Arboleda. Domina Robert Arboleda. O equatoriano larga de lado para Tolói. Vai avançando o zagueirão. Naturalizado italiano, hein? Serviu a seleção italiana. O Tolói. Abertura na direita para Pedro Lima, rende a linha lateral por dentro agora com Marcos Antônio, passe para Jorginho, ele domina, gira o corpo, continua o avanço para a equipe do São Paulo e aí volta recuando, retrocede no campo de defesa para Arboleda, largando na canhota, Sabino minimamente apertado pelo Carboneiro, já se livra do problema, volta tudo com Rafael, Rafael distribui para o lado direito agora para Tolói, Tolói faz o passe para Pedro Lima, não é bom, Tolói reclama, mas esse passe aí não tem muito o que fazer, pela linha lateral manual para a equipe do Internacional bater, o 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Bruno Henrique carregou na entrada da grande área, foi pro chão, é falta nele, falta em Bruno Henrique, ele carregava, o Marcos Antônio chegou no contato, foi pro chão, camisa 8, o árbitro marcou, o Caio Silva.
1: E aí tomou um enquadro o Bruno Arleu ali do Arboleda e também do Tolói, mas ele não quis saber não, falta perigosa pro time do Internacional, deve alçar a bola na área, né? Mas o Bruno Henrique pode arriscar dali, o Alan Patrick é quem tá ajeitando a bola.
0: O que você fez que não com a cabeça? Foi mais uma faltinha essa aí?
2: Mais uma faltinha, não foi nada. Né? O Marcos Antônio encosta no jogador do Inter que desaba, né? Experiente Bruno Henrique, e o Bruno Arleu apita. Ele tá apitando tudo, né? Ele tá com apito nervoso hoje aqui no Morumbi. Isso é péssimo, eu não gosto desse tipo de arbitragem, porque picota muito o jogo, né?
0: É, dos tipos de árbitros brasileiros, medrosos, tem os que gostam de aparecer, os da faltinha, realmente, Galvão, são um dos mais irritantes. Tomando distância, vem Bernabé, ele passa da bola, Bruno Gomes, pé direito, bate direto, subiu demais, direto pela linha de fundo, é só tiro de meta. 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Campeonato Brasileiro, 28ª rodada, Morumbis, 45 da primeira etapa. Por enquanto, São Paulo na frente, Caleri cobrando o pênalti, um tricolor, 0 Internacional. Lucas Escórcio.
3: 9 minutos do segundo tempo, Vasco 2, Curitiba 0.
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1: Mais 4.
0: 45 e 40, tem jogo até 49, informa Kaique Silva. Mercado recepciona no campo de defesa, carrega, avança um pouquinho para a equipe do Internacional, ninguém do tricolor aperta, apenas Caleri e Luciano cercando para tocar de lado para Maripã. Guilherme Maripã domina, vai avançando, o chileno se apresenta por dentro, o Carboneiro, ele tem para o lado direito o Bruno Gomes, ainda Maripã faz o passe, aciona Bruno Gomes, outra vez por dentro a Maripã, em cima da risca que divide o gramado, São Paulo não aperta o zagueirão chileno, ele passa o pé em cima da bola, observa a movimentação dos companheiros, abre a Vitinho rente a linha lateral, na contramão para Bruno Gomes, dominando, aperta na marcação para cima dele, Arthur, Bruno Gomes gira curto e volta no campo de defesa, deixa mais atrás para Maripã, retrocedendo na grande área para Anthony, domina o goleirão do Colorado para sair jogando mais uma vez, futebol é na Betano, a patrocinadora oficial do futebol brasileiro, dê os seus palpites e aproveite as melhores ofertas, baixe o 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Mais 2,5 para terminar a primeira etapa. Marcos Antônio intercepta lançamento do Colorado. Arboleda de primeira já acelera, aciona Luciano. Desce para o campo de ataque, Luciano. Deu no Caleri, domínio na entrada da grande área. Ele faz o pivô, sustenta dois, abriu para o lado direito. Olha o Pedro Lima dominando. Luciano foi para o chão na grande área. O árbitro mandou seguir. Marcos Antônio de primeira para Pedro Lima. Acelerou, se livrou do Matheus Bahia. Invadiu a grande área, Bernabéu. Chegou no ombro a ombro, né? A galera até reclama porque o Pedro Lima vai para o chão. Ombro a ombro e o Luciano está estribuchando. Quem sofre é o gramado, porque o Luciano sempre nesses chiliques dá um monte de tapa no gramado, hein, Kaique?
1: Se vocês puderem me auxiliar com o retorno da cabine, eu não sei se alguém, né, tava armado e deu um tiro na perna do Luciano. No Pedro Lima não foi nada. No lance anterior, o Luciano ele ficou caído e gritando tanto, mas se estribuchando tanto, que aparentemente ele tomou um tiro de escopeta ali na região da panturrilha direita, viu, Gui?
0: A gente está aguardando o replay aqui para o Galvão poder opinar. 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Aconteceu algo ali, Galvão?
2: É, o mercado, acho que ele escorrega, né? Ele acaba atingindo a panturrilha do Luciano. Foi fora do lance, né? Foi fora do lance da bola, ele acabou acertando a panturrilha
0: e
2: do
0: fora
2: Luciano.
0: Fora da área também, né?
2: Fora da área também. Não tem como ter qualquer tipo de interferência do VAR.
0: Foi na entrada da área, então. Um lance ali de enrosco mesmo, né? E ó, o Luciano volta a cair, né, Kaique?
1: É, tá caído de novo. Agora ele ergue ali a perna esquerda. Problema pra comissão técnica do time do São Paulo, porque ele chama o atendimento, né? Ele chama o atendimento, o Bruno Arleu chega ali para conversar com ele. E aí não vai ter mais atendimento, acho que porque o Bruno Arleu lembrou, né, do novo protocolo. E o Luciano desistiu de ser atendido. O mercado está discutindo com ele, abre o braço, diz, o que você está reclamando?
0: Provavelmente o mercado está falando, né, você estava passando, a gente teve um enrosco ali de pés, né, algo nesse
1: tem
0: sentido.
1: Gol.
0: 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Bora na linha de fundo, Caleri sustenta, ganha. Ali na ponta direita, chega Matheus Bahia, bate nela, põe pela linha lateral. O Bruno Arleu acho que vai apitar, né? O final da primeira etapa. Ele tá ali se aproximando. Ele vai pedir a bola para apitar com ela no braço? Não, ele apita mesmo assim. Apita Bruno Arleu de Araújo. Termina, é uma vontade de aparecer. Termina a primeira etapa aqui no Morumbis. Vitória parcial do tricolor. Caleri cobrando pênalti aos 15 da primeira etapa. Marcou e nada mais de ele balançando. Um para o São Paulo, 0 para o Internacional. Plantão esportivo TMC Lucas Escórcio me chamou com gol. E aqui na TMC você ouve a informação na hora em que ela acontece. Plantão esportivo TMC, Lucas Escórcio.
3: Vasco marca mais um aos 11 do segundo tempo. Alan Lescano de pênalti converte 3-0 em cima do Coxa.
0: Muito bem, portanto, Vasco da Gama atropelando o Coritiba dentro de casa. Nós vamos a um rápido intervalo. Na volta tem muito mais, né? O Lucas Escórcio vai passar a régua aí na 28ª rodada do Campeonato Brasileiro, dá uma geral pra gente. E o Galvão, André Galvão, analisa pra você a primeira etapa e projeta o segundo tempo aqui na TMC. 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
3: Falar com os paulistas, O Atlético Mineiro começou empatando em 1-1 com a Chape às 4 horas da tarde deste sábado. Depois tivemos Mirassol e Botafogo, vitória do Mirassol por 2-0 no Maião. E aí às 6h30 o Santos foi até Belém do Pará enfrentar o Remo e venceu por 2-1. Quarta vitória consecutiva fora de casa do Peixe, a maior sequência fora de casa com vitórias de sua história no Campeonato Brasileiro. Tá rolando agora Vasco e Curitiba, o jogo é lá em São Januário, quando o Vasco acaba de ampliar. Andrés Gomes faz mais um, 4-0, Vasco em cima do Coxa aos 20 minutos do segundo tempo. Agora São Paulo e Internacional por hora, 1-0 pro Tricolor. Amanhã teremos mais 5 jogos, às 11 da manhã tem Paulista em campo, Grêmio e Palmeiras se enfrentam em Porto Alegre. Corinthians vai receber o Fluminense na Neoquímica Arena às 4 horas da tarde, os dois jogos com transmissão da TMC. No mesmo horário de Corinthians e Fluminense tem Vitória e Cruzeiro no Barradão, às 6h30, isso aí vale pro palmeirense também. 6h30 tem Flamengo e Bragantino no Maracanã, e para encerrar a rodada, Atlético Paranaense e Bahia se enfrentam às 7h30 no Paraná.
0: Muito bem, este Lucas Escórcio, plantão esportivo TMC. Eu lembro para você que terminando São Paulo Internacional, chega o nosso jacaré Leandro Boldaquia com fim de papo. 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Mais um rápido intervalo, na volta tem o nosso André Galvão analisando a primeira etapa, projetando para você o que vem aí no segundo tempo e muito mais aqui na TMC. Bola rolando já já, de volta aqui no Morumbis. 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
0: Estamos de volta aqui na TMC. 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Intervalo de jogo no Morumbi, por enquanto São Paulo está levando a melhor sobre o Internacional, somando 3 pontos, se afastando ainda mais da zona de rebaixamento e deixando o Internacional ainda mais mergulhado nesta zona perigosa. Nesse momento a diferença está indo para 8 pontos. O Internacional tem mais 10 jogos a fazer até o final do Brasileirão. São Paulo com uma partida a menos contra o Santos aqui mesmo no Morumbi, tem 11 jogos ainda por fazer. André Galvão, é intervalo de jogo por enquanto, São Paulo levando a melhor sobre o Colorado. Galvão.
16: É, eu sei que essa é a conta que o torcedor são paulino está fazendo neste momento, né? Porque infelizmente não dá para fazer conta para classificar para Libertadores. São Paulo está muito distante, né, dessa possibilidade. Então a conta que o torcedor do São Paulo faz é para escapar do rebaixamento. E aí o que a gente precisa dizer é o seguinte, que tem 3 times muito próximos do rebaixamento. Na verdade, 2 praticamente rebaixados, né? Pela classificação atual, a Chape já está rebaixada, já desde o primeiro turno. E acho que o Remo também já foi, né? Porque o Remo está com 23 pontos. E agora os times que estão fora da zona de rebaixamento já tem 31, né? O primeiro fora da zona de rebaixamento, o Lucas Scorsi pode me ajudar... Mas acho que é o Vasco com 31, é isso?
3: Não, Scorsi? É o Grêmio. Ah, não, o primeiro fora é o Vasco, isso. Exatamente, com 31, exatamente.
16: É o Vasco com 31. Então o Remo já fica 8 pontos atrás, faltando 10 rodadas, o Remo caiu. O Remo é o segundo time que caiu. E o terceiro time que está com rebaixamento encaminhado é justamente o Internacional de Porto Alegre, que está enfrentando hoje o São Paulo. Aí não pela pontuação, evidentemente. O Inter ainda não estará tão perto assim do rebaixamento, mesmo com a derrota aqui no Morumbis, mas por conta da qualidade do time. O time do Inter é muito ruim, é muito fraco, né? O São Paulo enfrenta hoje, mas de longe, um dos piores times grandes que nós já vimos disputar o Campeonato Brasileiro da Série A, né? Então, quando eu falo isso, eu não estou aqui... falando do Inter ser um time ruim nesse Campeonato Brasileiro. Eu tô falando de um Inter que se assemelha, né, pra gente ficar aqui nos exemplos de São Paulo, esse Inter se assemelha ao Palmeiras de 2014, ao Corinthians de 2007, quando foi rebaixado. Esse time do Inter é muito ruim, é muito fraco tecnicamente. Parece com o Botafogo de 2020, que também foi um time que foi... rebaixado com muita facilidade. Então, é um time realmente tão fraco, mas tão fraco, né, que ele tem dificuldades técnicas de trocar passes, né, de ficar com a bola. Os seus zagueiros, já veteranos, são jogadores que erram, erram lances bizonhos. Agora, isso, dito tudo isso, o São Paulo já ganhou o jogo aqui no Morumbis? Não ganhou. Ainda não ganhou. Né? Por que que o São Paulo ainda não ganhou? Porque o São Paulo não joga bem. O São Paulo começou bem a partida, fez 1-0, através de um pênalti que eu particularmente não marcaria, mas depois, conforme o jogo foi passando, nós pontuamos isso aqui na transmissão também. Nós percebemos que esse era o critério da arbitragem do Bruno Arleu de Araújo. Ele estava apitando qualquer faltinha, né, qualquer contato, e deu o pênalti do Maripan em cima do Luciano. É um lance discutível, porque o Maripan acerta a bola e acerta o Luciano, né? Eu, repito, não marcaria, mas o árbitro marcou e marcou no campo, né? Então também tem isso, o VAR não pode interferir, ou pelo menos não deve interferir em marcação da arbitragem no campo, quando essa marcação ela é interpretativa, né? Porque o lance é interpretativo, não é um lance objetivo, né? Mas de qualquer maneira, naquele momento, quando o São Paulo marcou o gol de pênalti, o São Paulo estava melhor, começou melhor que o Internacional nos primeiros 15 minutos. Depois o São Paulo parou. E parou assim, desnecessariamente. Não tinha motivos para parar. O jogo estava só começando. O São Paulo deu campo para o Internacional, que passou a jogar com a bola. Não fez muita coisa com a bola o Inter, que também não tem essa capacidade toda, né? E o jogo pode muito bem terminar 1-0 para o São Paulo. Pode ser que o São Paulo não jogue nada no segundo tempo todo e o Inter não consiga fazer nada com a bola e o jogo termine 1-0 para o São Paulo. Mas para quê, né? Por quê? Não tem, repito, essa necessidade. O São Paulo tem jogadores que podem trabalhar mais a bola. A escolha do Dorival pelo Diógenes, por exemplo, foi uma boa escolha. O Diógenes fez um grande jogo contra o Boca Juniors, um dos poucos, né, que se salvou no empate diante do Boca Juniors quando entrou no segundo tempo. E ele está bem, então passa mais a bola para o moleque, né, o Marcos Antônio, circula mais essa bola, segura mais essa bola do meio para frente com o Luciano, com o Caleri, e chega naturalmente ao segundo gol. Acho que este é o caminho para o São Paulo, que dando campo ao Internacional oferece uma possibilidade para o Internacional que nem ele, Internacional, estava fazendo por merecer.
0: Muito bem, 18 minutos de intervalo, hein, rapaziada? Demorou um tantão para voltar dos vestiários, mas agora tá tudo pronto. Galvão comentou aqui para você, fez a leitura de jogo na TMC e a saída será do São Paulo nesta segunda etapa. Tudo praticamente pronto. Bruno Arleu de Araújo, criticado o árbitro na primeira etapa, confere os últimos detalhes e autoriza. Tem bola, não, ainda não, agora sim o Arthur bate nela. Tem bola rolando outra vez no Morumbi. 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Quem escuta sabe, saída do São Paulo, bola já rolando outra vez. No
3: mudou.
0: E tem mudança no Internacional, Kaique Silva.
3: Os dois com amarelo foram embora, né, Gui? Bruno Henrique, 8, foi embora para a entrada do 29. Thiago Maia, vem São Paulo.
0: O São Paulo, Arthur, entrada na área, ele bate, a bola vai fora. Com desvio no meio do caminho pela linha de fundo. É escanteio para o São Paulo, Kaique.
3: O 31, Alex, também entrou. Alex com dois L's,
0: hein? Que beleza, hein?
3: Foi embora o Matheus Bahia, 31, Alex. Além do Thiago Maia, as duas mexidas do Pezolano. Escanteio lado esquerdo, Arthur nela.
0: Thiago Maia tem a 29, é isso, Caio?
3: 29, Thiago Maia, isso mesmo.
0: Muito bem, então Thiago Maia com a 29 e o Alex com a número 31, as novidades na equipe do Colorado. Eu tô vendo aqui, a faixa foi removida do silêncio ali na faixa da torcida independente. Levantamento no lado esquerdo, sobe, toca de cabeça, tira parcialmente a defesa do Inter. Voltou pro Arthur, levantou pra boca do gol. Lá no alto vai o goleirão Anthony. Requalifica com ele, já repõe com as mãos em contra-ataque pro Colorado. Bernabé adiantou ele mais bem, o Jordine. Chegou, travou, veio o Arboleda, completou o serviço, retomou pra equipe do São Paulo. Tocaram por dentro, Tolói de primeira abertura para o lado direito, o São Paulo vai sair jogando. Jordine adianta para Rafael Tolói, outra vez a Jordine no campo de defesa, o São Paulo se arma para mais uma descida. Jordinei volta tudo no campo defensivo. Recomeça com Arboleda, abertura para o lado direito, agora para Pedro Lima. Desce Pedro Lima para o campo de ataque, tentava encontrar o Luciano. Vem no meio do caminho, interceptação do Colorado, que tenta agora também o seu contra-ataque com Yogan Carboneiro. Ele domina na intermediária, larga na canhota, Alexander Bernabé desceu, dominou lado esquerdo, cruzamento com desvio no meio do caminho. Tentou alcançar para finalizar em primeira ali o Alex, a bola se perde pela linha de fundo. Escanteio para o Colorado, tem gol no Campeonato Brasileiro na TMC. Você ouve a informação na hora em que ela acontece, plantão esportivo TMC, Lucas Escórcio.
3: Aos 32 do segundo tempo, Ramon Rick amplia para o Vasco, 5-0 em cima do Coxa.
0: Escanteio lá para o lado canhoto, toma distância para a movimentação, Alan Patrick para baixar de pé direito, ele bateu curtinho para Bernabé, dominou na ponta, ainda Bernabé levou na linha de fundo, cruzou em cima da marcação. Nossa, mas eu não entendi essa jogada do Bernabé. Bola dividida na grande área, Bruno Leão mandou seguir, sobrou para o Alan Patrick, ele bate em cima da marcação, novo rebote, Bruno Gomes bate, explodiu no Caleri, voltou, nova batida, vai pela linha de fundo. Chegou batendo de primeiro o Alex, o Internacional tentou três vezes, e o Rafael ficou pedindo falta ali, só tiro de meta. Kaique.
1: E as três tentativas muito ruins, né? O começo da jogada surgiu com o Bernabé, na sequência o chute direto para fora. Perde as oportunidades, o time do Internacional vence o São Paulo por 1-0.
0: E essas mudanças do Colorado, Galvão, Alex e Thiago Maia, Matheus Bahia e Bruno Henrique foram embora.
16: É, o Thiago Maia apenas, como bem observou o nosso Kaique Silva, né, apenas para repor ali um jogador que tinha cartão amarelo. É, o Alex, aí já muda um pouco a equipe do Internacional, porque ele é um meio atacante, né? Um outro jogador bastante limitado, mas com ele em campo, o Bernabé passa a ser o lateral esquerdo. E o Bernabé é um jogador que sobe muito, então o São Paulo precisa ter mais atenção ali pela marcação.
0: Olha o Vitinho, recebendo para o lado direito, acionou o Alex na entrada da grande área, desarmado por Rafael Tolói. Sobra para o São Paulo, olha o passe de primeira do Jordinei, tentou o domínio, ali o Luciano, a bola deu uma escapada. Recupera a defesa do Internacional e aí ele disputou bola com o Paulinho Paula, que foi para o chão. Luciano vai lá e fala, cara, não foi nada, levanta aí, fica tranquilo. Aliás, foi com o próprio Mercado, né? Então, ali num duelo particular, Luciano e Mercado já se desentenderam no final da primeira etapa. Domina aqui no campo na defesa para sair jogando agora sim, Paulinho Paula. Ele rola mais à frente, chama a presença de Alan Patrick, abertura de primeira para o lado, canhoto aciona Alexander Bernabé. Na ultrapassagem para Alan Patrick, ele domina errado, desarmado por ele mesmo. A bola sobra para Marcos Antônio, que sai jogando com o Jordinei. Mais atrás, Arboleda de primeira por dentro, agora para Marcos Antônio. Distribuição para o lado, canhoto para Iago. Tá apertado Iago, volta para o Rafael, dominando o Rafael. Ângulo apertado, ele abre na canhota para Iago, rente a linha lateral e a linha de fundo. Bate em cima da marcação, explorou bem ali a presença do jogador do Colorado, do Vitinho, a bola se perde pela linha lateral. É normal para a equipe do São Paulo bater para o seu campo de defesa. Esse apito aí que você ouviu é o Bruno Arléo de Araújo abrindo contagem, né? Porque o Iago não teve lá muita pressa. Agora ele vai para a batida, manda o lateral mal, o Iago, hein? A bola deu a escapada da mão dele, deu sorte que subiu o Bruno Gomes e devolveu a gentileza. Tocou de cabeça pela linha lateral, é normal para a equipe do São Paulo bater. 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Bum, bum. Recupera a equipe do Internacional. Olha aí, ó. Vem com o Paulinho na entrada da área. Rolou pra Carboneiro. Já invadiu, parou, pisou. Dois em cima, Marcos Antoniago. Ele voltou mais atrás, foi desarmado. Tentava o avanço, o Vitinho foi desarmado. Tira de qualquer maneira, Arthur. Bola cai pra Caleri. Tentava a sequência de jogada. De presente pra Paulinho, que recomeça com o Mercado. Abertura do lado esquerdo. Vai se mandar pro campo de ataque. Equipe do Internacional. Desce com o Alexander Bernabé. Carregou no meio de três. Tentou a descida. Vem com o Rafael Tolói. Chegou, dividiu. Vai Bernabé. Ganhou no ombro a ombro. Cruzou por baixo. Olha o Carboneiro. Dominou, tentou o giro, Carboneiro. Ele deixa mais atrás, ele recomeça outra vez na intermediária, abertura para o lado esquerdo, é para Bernabé, por dentro outra vez para Carboneiro, dominou no bico da grande área, golou na entrada dela, vem Paulinho de primeira, deixa de lado, recebeu o Mercado, bola para Paulinho, tentou o levantamento, era o Thiago Maia com Paulinho, rasga a zaga do São Paulo, tira o perigo de qualquer maneira, sobra reboteada, Luciano, lançamento para o Arthur. Ela passou ali entre o Maripã e o Bruno Gomes. O Arthur não foi. Recupera a equipe do Internacional para sair jogando. Já faz o passe. Esse Carboneiro vem para o campo de ataque. Mais uma vez o Internacional tentando uma descida. Abertura para o lado canhoto. Se apresenta Bernabé. Retrocede e deixa mais atrás agora para Thiago Maia. Bola tocada de primeira por dentro. Aparece, dá um tapa nela. Alex volta Paulinho. Paulinho distribui na direita. Bruno Gomes desce o Internacional. Ele rolou para Vitinho. Por dentro a Paulinho. De primeira tentou para o Bruno Gomes. Passe ruim. Ele bate na bola. Saiu do gol. Rafael Arboleda antecipa a jogação. sério. Tira o problema dali, manda pela linha lateral. Fala, Galvão.
16: É, tá muito no começo do segundo tempo, Gui, mas é que o jogo voltou pior ainda pro São Paulo. São Paulo tá se livrando da bola agora, né? Você viu, o Luciano fez um lançamento pra ninguém, agora o Arboleda chutou a bola pra lateral, devolvendo a bola pro Internacional. São Paulo tá pedindo pra tomar o gol de empate.
0: E agora o lançamento pro Alex, Arboleda cortou, sobrou, o Patrick bate, ela vai fora! Pela linha de fundo na finalização torta do Alan Patrick. Rafael fica cobrando reposição defensiva do time pra galera voltar rápido. É tiro de meta pro São Paulo, e que perigo aí na chegada do Internacional, Kaique.
1: Tentou uma finalização até meio estranha, né? Ele podia ter ajeitado melhor, de repente ele tentou uma chicotada ali o Alan Patrick, e do jeito que chegou na bola, né? Finalizou de primeira e ela subiu demais. Não bateu bem nela, a torcida do Inter lamenta bastante. Por enquanto segue 1-0 São Paulo.
0: Enquanto a bola rola, o noticiário não para. 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Mergulhou Sabino no carrinho, travou, sobrou pra Carboneiro. Ele não consegue evitar a saída. Até tocou na bola, mas escorregou, saiu pela linha de fundo com ele tudo. É só tiro de meta para a equipe do São Paulo bater. 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Chegamos a 8 da segunda etapa aqui na TMC, 1 São Paulo 0 Internacional. Tiro de meta batido pelo Rafael, mais uma bola desperdiçada pelo São Paulo. Direto pela linha lateral, subiu o Arthur para tentar o golpe de cabeça, ela se perdeu. É manual para a equipe do Internacional, tem pressa Bruno Gomes, movimenta no campo de defesa, bola para Maripan, larga de lado agora, chega por ali, Mercado dá um tapa, bola sai meio frouxa para Bernabé, no campo de defesa, dominando pelo lado esquerdo, aperta na marcação para cima dele, equipe do Tricolor, sobe por ali, Marcos Antônio, tocada para Mercado, abertura com Bernabé, tenta o passe, pega em Marcos Antônio, sai, vai pela linha lateral, manual para equipe do Internacional bater, vem Bernabé para movimentação. 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manda por elevação, vem Arthur, antecipa Bruno Gomes, ganha para a equipe do São Paulo, apertado na linha lateral, ele tenta o passe por dentro, saiu fraco, Jordinei travado, retomou, Alan Patrick ganhou, acelerou na entrada da grande área, rolou de lado, chegou Bernabé, engatilhou o pé canhoto, ele bate, Rafael Tolói no meio do caminho, estica o pé canhoto, tira, sobe Pedro Lima, vai pro chão, pé de falta, Arthur mandou seguir, Bernabé ganhou, sobrou para Alan Patrick, para Bernabé, rolou para trás, Alex bate em cima da marcação. Fica pedindo um toque de braço ali o camisa 31. O jogo segue, o Internacional pressiona. Bernabé na ponta canhota, rolou, recebeu de volta. Ainda Bernabé fica pedindo na entrada da grande área. Alan Patrick, a bola é recuada mais atrás agora para Mercado. Mercado por dentro, recepciona Paulinho. Mais à frente, Alan Patrick de novo mais atrás a Mercado. Distribui para o lado canhoto. Bola com Bernabé, domina o argentino, deu uma fugidinha, entrou Pedro Lima, dividiu, tem rebote, o cruzamento do lado esquerdo, pega na marcação, chega, recupera Marcos Antônio para a equipe do Tricolor, tenta o passe, a bola é desviada, vai pela linha lateral, e aí já toda a pressa, né, do Colorado para cobrar ali o árbitro para marcação do pênalti via VAR, e do São Paulo toda a pressa para bater e evitar qualquer tipo de revisão, hein, Kaique Silva?
1: E aí os jogadores vão para cima do quarto árbitro, o Caleri, como capitão do time do São Paulo, cobra o quarto árbitro. Bruno Arleu demora, né? Ele retarda a reposição. O Marcos Antônio vem para algum atendimento, né? Aparentemente algum corte ali na região do rosto, né? Porque o doutor chegou por ali, jogou uma aguinha. Tá voltando já o Marcos Antônio com um algodão por ali. E pelo sinal do... é o sinal do Bruno Arleu, o Marcos Antônio tem que sair. Tem que sair.
0: A gente tá revendo o lance aqui, Galvão. Chute do Alex em cima do Sabino, Galvão.
16: Não foi nada, não aconteceu nada. O Sabino, inclusive, tá com o braço pra trás, né? Não tá nem encostado no corpo, tá pra trás o braço na hora do contato. Eu nem consegui identificar se o contato foi no braço ou se foi no corpo.
0: No colo, me pareceu que pegou no colo ali, né?
16: Não, não aconteceu nada. Agora, o que é muito mais sério é o que o São Paulo não tá jogando no segundo tempo.
0: Galvão, o time não tá pedindo socorro? O treinador não precisa mexer?
16: Precisa ver o que tá acontecendo. São Paulo não fica com a bola. São Paulo devolve a bola pro Inter, olha só. São Paulo devolve a bola pro Inter. Do mesmo jeito que nós falamos tanto do jogo de terça-feira contra o Boca Juniors, que o São Paulo parecia tá com medo, agora parece que tá com medo também. parece que não está sabendo jogar com a vantagem, né? Repito, contra um time muito fraco do Internacional, que aluga o meio de campo, e o jogo está muito perigoso para o São Paulo. Dorival precisa reagir nesse momento.
0: Sendo dominado pelo Colorado aqui no Morumbi nesse momento. Já do lado direito, Vitinho por dentro, agora para Alan Patrick na intermediária, inverte o lance bem, o Luciano se esforçou, deu um carrinho, evitou o passe, interceptou na sequência a Calera e falta. Sustentou, chegou por ali o Alan Patrick, passou a rasteira nele, fica reclamando com o árbitro. Os dois ficam se encarando ali, tá marcada a falta ali, Alan Patrick em Jonathan Calleri. 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Rafael demora uma enormidade para a reposição. São Paulo, além de tudo, né, Galvão, você está citando os problemas com a bola rolando, ele passa um sinal, quando ela está parada, de cera excessiva.
16: Sim.
0: E de que está realmente perdido no jogo, né? Como se tivesse...
16: Está tentando segurar o resultado.
0: Enfrentando um time extremamente superior, né?
16: Exato, exato. Está tentando segurar o resultado, como você disse, a duras penas.
0: Lançamento do Bernabé, olha o Carboneiro, toca na bola e o Sabino arrebenta de qualquer maneira. Manda pela linha lateral. Nesse momento, São Paulo briga com a bola. Se livra dela de qualquer jeito, toda vez que o Internacional chega no campo de ataque. Lateral já batido. Bruno Gomes, bola tocada na ponta direita para Vitinho. Se apresenta Carboneiro. Pérez recebe, entra pisando. Devolveu para Vitinho. Ponta direita, cruzamento por baixo. Marcos Antônio, no meio do caminho.

0: rodada, Morumbis, 14 da segunda etapa. São Paulo na frente, Caleri cobrando pênalti, um tricolor. 0 pro Internacional, Lucas Scorcio.
1: Ancelotti convoca Wanderson do Mônaco para substituir lateral Wesley, que se lesionou.
0: De novo, que azar do Wesley. 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
0: Agora me parece o Bernabé caído ali, né, Kaique Silva?
3: Exatamente, está caído ali do lado esquerdo, né, do campo defensivo do time do Internacional. O jogo está parado, todo mundo aproveita para tomar uma aguinha. O mercado roubou um dos copos d'água do Dorival, hein? Vai deixar o professor Dorival com uma aguinha a menos ali, Gui.
0: Muito bem. É, o Bernabé está caído porque ele foi tentar antecipar o Pedro Lima, teve um enrosco ali entre os dois e a mão do jogador São Paulino acabou pegando no rosto do argentino. Lateral já batido, Pedro Lima buscava a galera e corta a defesa colorada. Bola vai voltar reboteada na intermediária, ganha Marcos Antônio, sobra reboteada para Arthur. Ele bota no gramado, arredonda, abre para o lado canhoto para Iago. Tentou o lançamento para Arthur, bola desviada pelo Bruno Gomes, caiu para Arthur na área, rolou para trás, Luciano! Ela vai fora! Pela linha de fundo, o Luciano vai dar mais um chilique ali com o Bruno Arleão. O que ele queria? Escanteio, Kaique?
3: Sim, ele queria o desvio do mercado e eu tive a impressão da bola dividida, que só foi tão longe porque o mercado estava ali no carrinho, viu, Gui? Tive essa clara impressão, o lance foi bem na minha frente.
0: Agora demorou para bater na bola, equipe do Internacional com o Vitinho, travou e água, ela sobra, Paulinho Paula, ganhou de Caleri, acelerou o campo de ataque, olha o Alex descendo, carregando, trazendo por dentro, bola dividida, chega para ganhar Rafael Tolói. Ah, Tolói, tá bem o jogo, hein, Galvão, ou não? Ou tô exagerando?
4: Não, faz um bom jogo, num jogo muito feio, né? Nossa,
0: senhora,
4: mãe.
0: Isso é verdade.
4: Cada dividida, cara.
0: Talvez por isso eu esteja vendo alguma coisa no Tolói.
4: É, talvez.
0: Abertura pro Carboneiro, ele devolveu pra Alan Patrick, tentava o Paulinho, furou o Calera, ela voltou, Thiago Maia! Na ambulância! Direto na ambulância essa aí. Vou falar um negócio, e a ambulância fica longe, hein? Ela fica lá atrás da pista de atletismo. Kaique Silva, os caras estão maltratando a bola, Kaique.
3: Eu vou te falar uma coisa, o Thiago Maia tem contrato só até o final do ano e o Dorival, se permanecer no São Paulo, gosta do Thiago Maia, que é uma barbaridade. Daqui a pouco, por falar em volante, Danielzinho 94 foi chamado, Gui.
0: 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Bruno Gomes vem retomar, pode falar, Galvão.
4: Thiago Maia foi campeão olímpico 10 anos atrás, né? Foi em 2016 que ele foi campeão olímpico. Hoje em dia ele é uma caricatura do jogador que foi, muito fraco.
0: Jogou no Flamengo, né? Jogou muito no Santos antes de ser negociado com o futebol europeu. E depois no Flamengo ele volta ao Brasil, hoje no Internacional. O Thiago Maia, criticado pelo nosso André Galvão. Uma falta batida pela equipe do Internacional no campo de ataque. Paulinho volta com Bruno Gomes. Maripan, domínio em cima da risca, aquele vídeo gramado abre lá do outro lado, chama da presença agora de Mercado. Mercado solta mais à frente, entrega para Alexander Bernabé, outra vez com Gabriel Mercado. Se apresenta Thiago Maia, vem receber aqui entre os zagueiros do Internacional de pé canhoto, volta para Mercado, para o lado esquerdo do corredor, ele empurra mais à frente, encontra Alexander Bernabé, domínio argentino. Na sequência, o ataque do Internacional pega contra a mão, volta tudo no campo de defesa, outra vez para Thiago Maia. Se apresenta Paulinho Paula, é bom o passe rasgando as linhas do São Paulo para o campo de ataque, bola tocada para Carboneira, abertura para Vitinho, empurrou na linha de fundo para Bruno Gomes, passe muito forte, só protege Iago, ela se perde, linha de fundo, só tiro de meta para a equipe do São Paulo bater, para você começar o seu dia bem informado. 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O Dorival Júnior
4: vai tirar o Luciano, cara.
0: Vai mexer, Kaique.
3: Vai embora Luciano com a número 10 para a entrada de Danielzinho 94. O frisson do estádio é... Sabe quando o torcedor fica meio incrédulo? Tem um pouco disso. E não gostou muito o Luciano, não.
4: Porra, mas assim, o Dorival ele faz mais uma substituição que assume o medo, né? Assume que o São Paulo é um time nesse momento com medo de tomar o gol de empate do Internacional, gente. Não tem porquê, não há motivo.
3: Galvão.
4: Fala.
3: O único motivo plausível, e talvez seja essa explicação do Dorival, é que o Luciano também está pendurado, né? O Caleri já está fora do jogo contra o Santos.
0: Passe errado na saída do Internacional. Marcos Antônio recupera, trabalhou por dentro. Olha o Jorge em abertura para o lado direito, agora para Arthur. Voltando, recuando, bola para Pedro Lima. Por dentro ele trabalha, entrega outra vez a Marcos Antônio. Ela tocada lá para o lado direito. Vai dar sequência ao ataque do São Paulo. Recuo do Danielzinho, voltando tudo no campo de defesa.

0: Mas é, sei lá, né, Galvão? Acho que seria bom pensar numa alteração que deixasse o São Paulo mais com a bola, né?
1: Eu não concordo com isso. Não concordo. Não há nenhum motivo para isso. O Danielzinho, se ele entrar bem, né?
0: Ó, o Pedro Lima do lado direito. Ele chegou, passou, dividiu. O árbitro tá dando toque de braço no carrinho que o Pedro Lima deu. Pode completar, Galvão.
1: Se o Danielzinho entrar bem, ele é esse jogador também de circulação de bola. Ele é um cara que pode combinar bem com o Marcos Antônio e o Diogne, né? Mas se o São Paulo quisesse ter saída, por exemplo, por mais que o torcedor já esteja de saco cheio, mas poderia colocar o Ferreirinha, poderia colocar o próprio Gustavo Santana, né, que tem jogado no time titular de São Paulo, enfim.
0: E vem chegando Internacional, Vitinho, lado direito, devolveu para Carboneiro, na área, ele é travado. A bola vai pela linha de fundo e toma escanteio para o Colorado, Kaique.
2: Pelo lado direito, né? Vai atravessando o campo ali o Bernabé para fazer a cobrança. O Alan Patrick também está ali perto, né? Vai buscar a bola, mas vem cobrança de perna esquerda. Bernabé nela.
0: É, o Dorival tem sido muito criticado e o Inter está rondando a área do São Paulo o tempo inteiro. Se tomar esse gol de empate, chapa vai esquentar pro lado dele, hein? 20 do segundo tempo, escanteio lá pelo lado direito, toma distância para a movimentação Alexander Bernabé, ele vem de pé canhoto, levantamento fechado lá no alto, sobe, toca de cabeça, tira a arboleda, vai ter rebote, Arthur protege, Bernabé luta pela bola, recupera, tenta o passe, trava o Calleri, ela vai pela linha lateral, o Calleri fica pedindo ali um puxão do Bernabé. Tá marcado lateral pro Colorado. Bernabé tem pressa e bate rápido. Acha Alan Patrick. Dominando na ponta direita. Bola por dentro agora para Paulinho. Outra vez com Alan Patrick. De novo a Paulinho. Domina. Empurra na ponta direita. Bernabé. Pé canhoto. Levantou pra boca do gol. Arboleda lá no alto. Ganha de cabeça. E a arbitragem tá marcando. Posição adiantada. Impedimento que favorece a equipe do São Paulo. 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Vai ter aí o impedimento para bater o São Paulo, mas ó, o Bruno Arleu já soltou esse apitão alto aí, que é pro Rafael acelerar na cobrança do impedimento para a equipe do São Paulo, ó. Tá mandando bater, o Rafael tá ali recuando a passos lentos, afiando o pé canhoto, e agora ele movimenta. De pé canhoto, manda para o campo de ataque. Bola subindo, caindo no campo de defesa do Internacional. Calleri protege, tenta ganhar, entra, toca de cabeça, Vitinho cai. Reboteada para Paulinho, recuando no cobrador de zaga, Maripan. Abertura para lá do canhoto, Bernabé dá um tapa ali, primeira bola sobe, vem Alan Patrick, tenta a devolução pelo alto, vai para o chão Alan Patrick, o árbitro vai marcar. Vai parar o Pesolano, que é cartão, ele tá marcando só a falta em cima da Alan Patrick, Kaique.
2: Foi atropelado, né? O Danielzinho nem é esse caminhão todo, né? Mas deu um atropelamento ali pra cima do Alan Patrick, que tá sentindo a perna esquerda, né? Bruno Henrique, na verdade, o Thiago Maia, né? Vai fazer a cobrança ali, cobrança curta, Maripan vem nela.
0: Terminando São Paulo Internacional, entra em campo o melhor pós-jogo do rádio brasileiro, vem Leandro Boldacchian com o fim de papo, sempre no oferecimento de Yamaha Factor, entrada zero, parcelas 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São Paulo teve uma rara chance de contra-ataque, o Calleri desperdiçou completamente, né? A galera ficou na bronca e quase virou um contra-ataque para o Internacional. Nacional, que tem o domínio dela, desce mais uma vez para o campo de ataque com Paulinho Paula, distribui jogo na direita, bola para Bruno Gomes, nossa senhora, olha a mordida na canela dele, quase saiu pela linha lateral, o jogo é feio aqui no Morumbi, fala Kaique.
2: A impaciência do torcedor com o Calleri é grande, né, pelo jogo de ida contra o Boca Juniors, um gol desperdiçado e também ter tomado o cartão amarelo que tirou ele da volta e a repercussão do cartão de hoje ficando fora contra o Santos já é enorme, viu?
0: Muito bem, chegou para tentar evitar a saída pela linha lateral. Pedro Lima não conseguiu, é só manual. Você diz a repercussão enorme de torcedores que estão reclamando?
2: Exatamente,
0: Caio?
2: Porque vai ficar mais um jogo fora e mais uma vez um jogo importante, né? Clássico contra o time do Santos.
0: Olha o Paulinho, tabela recebe de volta ali, Carboneiro desce e vem pro campo de ataque com a equipe do Colorado. Ainda Paulinho tenta o passe, desvia na marcação, cai para o lado direito agora para Vitinho. Vitinho pega a contramão, recua, mais atrás, Bruno Gomes por dentro faz o passe, entrega para Thiago Maia no círculo central e domina, avança para a equipe do Colorado, larga outra vez de lado, chama da presença de Bruno Gomes. Jogadores do Colorado vão se projetando para a grande área. Bruno Gomes abre, dá para elevação para o lado direito agora para a presença de Paulinho. Paulinho volta Bruno Gomes, bola tocada para Vitinho, aperta na marcação, Iago ele recua, chamou outra vez para o jogo Bruno Gomes, vai afunilando, trazendo por dentro na faixa central, larga de lado agora para Thiago Maia. Você vê o tom, né, do jogo, a torcida do São Paulo que mal canta, né, mais organizado, o estádio assiste meio assim atônito, né? a troca de passes do Internacional, Galvão.
1: É, a torcida tá tensa, né? Porque o São Paulo, ele resolveu não jogar, ele resolveu entregar a bola pro Internacional e só se defender.
2: Vai mudar,
1: o São Paulo vai mudar, né, Caim?
2: Ferreirinha e Lucas Ramon foram chamados, dos que estavam aquecendo. O André Silva já estava lá no banco e também foi chamado, tirou agora o colete. Então André Silva, Lucas Ramon e Ferreirinha, as três.
0: E o Inter também está mexendo, veio 35 no 28, Kaique.
2: Exatamente, mudança no time do Internacional. O Aguirre entra, né, com a número 35, o Brian Aguirre, o Vitinho foi embora com a 28, Gui.
0: Pode falar, Galvão.
1: É, o Aguirre vai fazer aqui uma dupla função com o Bruno Gomes, né? São dois jogadores também muito fracos tecnicamente. É, assim, o cenário do jogo, ele não se altera. Então pode ser que termine 1-0 pro São Paulo, né? Porque o Inter tem uma dificuldade enorme de criar jogadas. Mesmo com a bola nos pés, né? O Inter não consegue também fazer nada muito... muito importante com a bola, né? Então, o jogo está caminhando para esse 1-0 para o São Paulo. Mas o São Paulo corre um risco desnecessário defensivamente.
0: Olha o Danielzinho, recebe de Marcos Antônio na faixa central, ali na intermediária, quase na risca que divide o gramado. Ele pega a contramão, volta para o campo de defesa, lançamento, vai lá para a ponta direita, chegou o Pedro Lima, dominou, levantou para a boca do gol, Antony! Saiu, bateu a roupa ali e voltou a ficar com ela o goleirão do Internacional. 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Vamos chegando a 26 da segunda etapa. 1 São Paulo, 0 Internacional. Cenário de indefinição aqui no Morumbis. Recebe Thiago Maia, abertura de primeira lá para o lado, ganhou da Bernabé, tocando por dentro agora para Alan Patrick. Devolve a Bernabé por dentro para Alex. Alex domina de novo com o Bernabé, que retrocedendo até o campo de defesa. E agora o Bernabé cai de novo, né? Falando que tomou a chegada ali do Pedro Lima, bem em frente ao banco de reservas do Internacional. Já está de pé o argentino e o Inter troca capazes, inverte o lado da jogada, desce com Guilherme Maripan, abertura para o lado direito para Bruno Gomes, adiantou mais à frente de primeira, devolução de Brian Aguirre, é para o Bruno Gomes, avançou, passou no meio de dois, passou pelo terceiro, entrou Iago, deu um carrinho na bola, Bruno Gomes levantou para a boca do gol, olha o perigo, sobe de cabeça para tocar nela, Tolói, chegava com muito perigo, Alex, rebote é do Internacional, lá do canhoto, Bernabé por dentro, na área para Carboneiro, cercado, rolou, minha mãe querida! Finalização de primeira do Brian Aguirre com o pé de Aladim. A bola ganhou sua altura. Tá com o sapato do Aladim aí o Brian Aguirre. Kaique.
2: Impressionante a finalização péssima. Horrível do Brian Aguirre de perna esquerda. O Carboneiro dominou, não tinha espaço, né? Ajeitou para trás para quem finalizaria. Mudanças do São Paulo são três, Gui. Caleri vai embora para a entrada do Ferreirinha com a número 11. O Arthur vai embora para a entrada do 17, André Silva. E também vai embora o garoto Pedro Lima, estreante, para a entrada de Lucas Ramon, número 19. Três mexidas no São Paulo.
0: O Dorival queima as três que tinha, hein, Galvão?
1: Então, e aí ele não altera mais a formação do time, né? Ele vai até o fim do jogo com três zagueiros e três volantes, né?
2: E teve porque... princípio de vaia, pelo menos aqui perto de onde eu tô.
1: É, porque ficam em campo o Marcos Antônio, o Giordini e o Danielzinho, né? Que acabou de entrar. E os três zagueiros que já estavam jogando, o Arboleda, o Tolói e o Sabino.
0: É que era a última janela também, né, Galvão? Ele foi obrigado a mexer naquela do Domingos, do Domingos Duarte no primeiro tempo. Mexeu agora há pouco a saída do Luciano para a entrada do Danielzinho. Era a última janela para mudança.
1: É, mas é que é muito cedo, né? 28 minutos do segundo tempo, você já decide que no seu time não vai entrar mais nenhum jogador para mudar o time do meio para frente, né? Então, o São Paulo fica com ataque com Ferreirinha e André Silva para acabar o jogo, que é uma outra coisa que eu não concordo muito. O Caleri não jogou os dois últimos jogos, ele não pode ficar os 90 minutos em campo.
0: Sinal da cruz e vambora, né? Vem na cobertura, toca na bola, Bruno Gomes, ela se perde pela linha lateral manual. 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Vem ser Meli, fala Kaique.
2: Chegamos a um consenso, nós repórteres de rádio aqui, que provavelmente as vaias, elas foram direcionadas também ao Lucas Ramon. O que ele foi criticado, rapaz, por não ter corrido, né? Aquele sprint final no gol do Boca Juniors no meio de semana é brincadeira.
0: E o jogo dele na Argentina também foi pavoroso na ida, né? Aquela quase expulsão do Domingos Duarte foi produto de um passe péssimo do Lucas Ramon, mais um de vários que ele desferiu naquele jogo. Olha o Bruno Gomes, recomeçando para a equipe do Internacional no campo de defesa. Ele inverte lado, chama lá na canhota Gabriel Mercado. Bola por dentro agora para Guilherme Maripan. Outra vez na direita, Bruno Gomes. Figueirinha vem, fecha na marcação, Bruno Gomes. Despacha o lançamento para o Alex, bem o Arboleda no meio do caminho. Ganhando todas o Arboleda hoje. Fala com o Danielzinho, tocada para Figueirinha, tentou de primeira para André Silva. Deu muito certo, a torcida já ficou na bronca. Recupera o Internacional, Thiago Maga tentou para Alex, falta. Rafael Tolói entrou empurrando tudo ali também, hein? Derrubou o Alex. É falta que favorece o Colorado e aí ficou na bronca o Tolói. Kaique.
2: Saiu bravo, reclamando. Thiago Maga vem na cobrança, me parece que vai bater rápido o Inter, né? Isso se o Ferreirinha permitir.
0: Tava a próxima bola ali, o Ferreira já batida a falta. Thiago Maga largou na canhota, Bernabé levantou pra boca no gol. Olha o Aguigue, tocou de cabeça pro meio da área. Chega Marcos Antônio, se antecipa. Toca de primeira abrindo na canhota pra Iago, que devolve por elevação pra Marcos Antônio. Tenta um tapinha por cima, pelo alto pra Danielzinho. Ele chega, domina, sustenta a marcação de dois, bate em cima do mercado. A bola se perde pela linha lateral.
1: Ah, uma última coisa ainda sobre as substituições, Gui, que eu também não entendi, tá? Não entendi nada. Então ele coloca o André Silva no lugar do Caleri. Mas o André Silva foi a última opção contra o Boca. O Gustavo Santana, que era o substituto do Caleri, fez um bom primeiro tempo, né? Até cabeceou a bola mais perigosa do São Paulo no primeiro tempo. O Rian Francisco entrou, fez o gol que foi anulado por milímetros. E ele escolheu o André Silva para acabar o jogo?
0: O André Silva que contra o Coritiba, né, Kaique? Nós trabalhamos nesse jogo, nem pro banco foi... Em detrimento da entrada do Rian Francisco no segundo tempo, não foi isso?
2: E também teve aquela situação do jogo que ele não foi nem relacionado e reclamou, né?
0: Aí, acho que foi esse mesmo.
2: Dias depois, né, surgiu a confirmação da informação que eu tinha trazido, né, Gui? Que de fato ele chamou até uma reunião, né? Pediu para conversar com a comissão técnica, que não sairia, queria retomar a sua vaga e que não gostou de não ter sido relacionado.
0: Erro de passe do Ferreirinha, Thiago Maia tentou acelerar, corta a Arboleda, só corrigindo as porcarias dos outros. O Arboleda recupera Danielzinho, abertura na direita e o lançamento do Lucas Ramon explode na marcação, vai pela linha lateral. 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Campeonato Brasileiro, 28ª rodada, 32 do segundo tempo. O São Paulo com espaço pra descer. Iago pra Marcos Antônio, lado esquerdo, esticou na grande área. O Ferreirinha, ele entrou no fundo do Ferreirinha. Ele entrou não acertando nada. Tentou sair jogando agora o Aguigue, desarmado pelo Marcos Antônio. 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A Cargipe confirma, Morumbis 32 da segunda etapa, São Paulo 1, gol de Caleri de pênalti, 0 Internacional. Lucas Escórcio.
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0: Internacional para o campo de ataque, bola tocada por dentro, recepciona na intermediária outra vez, Alan Patrick inverte para a elevação, chama na direita Bruno Gomes, sobe o volante, barra lateral do Internacional, toca duas vezes de cabeça, faz chegar em Brian Aguirre, mais atrás a Paulinho, ele levantou para a boca do gol, Arboleda de novo, rebate, tira o perigo, André Silva vai lutar, sobe Thiago Maia, toca de cabeça e ganha do André, fica tranquilo com ela, recomeça com o Anthony, ó, a galera fica chiando, né? Não sei se com o André Silva, porque não ganhou essa bola, se com a equipe do São Paulo, que fica só se livrando dela. Retoma de novo o Internacional, nessa pelo campo de ataque, vem com Alan Patrick, abertura para o lado, canhoto agora para Alexander Bernabé, por dentro a Paulinho Paula, distribuição do lado esquerdo, é o Colorado chegando, se aproximando da grande área, tocar outra vez a Paulinho, o Carboneiro se apresenta por dentro, ainda Paulinho para, pisa, abre de novo do lado esquerdo, vem Colorado, chegando para o lado esquerdo, a bola é tocada por dentro, vai trocando passes a equipe do Inter, por dentro recebeu, tentou o domínio, girando Alan Patrick. Patrick rasga Arboleda, dá um chutão, se livra mais uma vez dela, vai cair no campo de defesa aqui pro mercado, ele toca de cabeça, lá para o lado esquerdo chegou o Paulinho, dividiu com ele o André Silva, a bola vai sobrar, o árbitro tá parando e marcando. Falta que favorece a equipe do Internacional ali no campo de defesa. 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E me parece que o Colorado vai queimar as últimas também, Kaique.
2: Exatamente, o Paulinho vai embora para a entrada do 19, Tony Sanabria. Mexida no time do Internacional, vai embora o Paulinho. Paulinho Paula, né? Ex-Vasco da Gama.
0: É só essa mesmo. O Internacional fez, então, 4 mexidas, né? Tem mais uma para fazer o Pezzolano, porque ele alterou 2 jogadores no intervalo. Tem ainda uma janela para fazer uma alteração. E vem São Paulo, Figueirinha, para tocar por dentro para Marcos Antônio. Abertura para o lado canhoto para Iago, por dentro a Figueirinha. Ele dominou, devolveu para Iago do lado esquerdo. Chegou a marcação, deu duro para cima dele. Brian Aguirre tomou, bateu a carteira do Iago. E agora é contra-ataque para o Colorado. Olha a arrancada para o campo de ataque. Abertura de Sanabria para o lado direito para Aguirre. Acelerou para Carboneiro, pareceu adiantado. Carboneiro por baixo, ela passa na boca do gol. E aí a bandeira sobe o instrumento, marcando o impedimento que foi ali na frente dela. Até pela indicação, né, da bandeirinha para baixo, ela guardou a finalização da jogada, Kaique.
2: Exatamente, né? A chegada do Carboneiro em velocidade pelo lado direito, depois da roubada de bola do time do Inter. E a primeira participação do Tony Sanabria, número 19. Público, e o São Paulo atingiu a meta que tinha estipulado, né? Pelo menos o pessoal da diretoria que eu conversei. 25.373 torcedores pagantes na noite de hoje, e daqui a pouco vai sair a renda, né? Tem mais 22 ali não pagantes registrados também, total de 25.395. E vamos pra renda, viu, Gui? Tá demorando um pouquinho a renda para aparecer aqui no telão.
0: Só ver aqui o rebote com o Marcos Antônio, que acaba sendo desarmado. Recupera aqui pro Internacional. Olha o Bruno Gomes, esticou, ligação direta com o campo de ataque. Rafael tá na área, Rafael. Na área pode jogar com a mão. Ele saiu, deu um chutão, deu sorte que o Marcos Antônio evitou a saída pela linha lateral. Galera, ficou na bronca. Vale o Sabino por elevação. Danielzinho tenta evitar a saída e não consegue. Gente do céu, mas que partida pavorosa de futebol e do São Paulo. Fala renda, Kaique.
2: 907 mil, né? Mais R$260. Parece a conta do André Galvão.
0: Galvão, a bola sofre aqui no Morumbis, hein, Galvão?
1: Não, o jogo é horroroso. Horroroso, assim. Tecnicamente falando, um dos piores do campeonato, né? Para você ter uma ideia da pobreza do jogo do São Paulo, que é claro que é quem mais interessa pra gente, apesar da vitória, o São Paulo só conseguiu no jogo inteiro, e nós já estamos com 36 do segundo tempo, 5 finalizações. 5 finalizações no jogo inteiro, e só uma no gol, que foi a cobrança de pênalti do Caleri, né? E o Internacional tem mais que o dobro de finalizações, tem 12 finalizações, mas no gol também só acertou uma vez. E foi uma cabeçada fraquíssima, né, que o goleiro Rafael fez a defesa. Quer dizer, não acontece nada, não acontece absolutamente nada aqui no Morumbis, e o São Paulo está ganhando pela ruindade do adversário. Não tem outra explicação.
0: Agora tentou uma jogada ali, uma arrancada pelo lado direito tricolor, foi bem em frente ao banco de reservas, foi pro chão o jogador São Paulino. Queria falta, a arbitragem mandou o jogo seguir, o banco foi a loucura. Internacional para o campo de ataque, olha o Carboneiro, domina na intermediária, fugiu da marcação, ainda Jogan Carboneiro seguindo no campo de ataque, ele faz a abertura de lado, bola para Guigui, domina Brian Guigui, da intermediária levantou para a boca do gol, Rafael Tolói mergulha no peixinho, tirou, bola tá viva na área, vai Sabino! Toca de cabeça nela, a bola se perde, me parece, pela linha lateral. Vai ter manual a equipe do Internacional. Jogador de São Paulo que ficou caído ali no campo de ataque, se levanta agora, pega uma água e volta, né? É o Jordney, que estava ali na ofensiva e ficou reclamando falta no lance com o Thiago Maia. Mas está sendo reprisado aqui no monitor, não pareceu nada desse absurdo que o banco do São Paulo reclamou tanto, né? Vem para escanteio lá para o lado direito, Bernabé, é perigo para a área tricolor. 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Autorizada a batida de escanteio, 38, Bernabé, pé canhoto, levantou, fechado, Rafael. Tirou com um soco, acabou atingido, o árbitro marca a falta e o Rafael fica caído ali dentro da meta tricolor, Kaique.
2: Falta ali pra cima dele, né? Ele realmente foi deslocado, foi empurrado, né? Jogador do Internacional atrapalhando, inclusive, a visão do Rafael, que ainda conseguiu um tapa na bola, né? Vence o São Paulo por 1-0.
0: Tá terminando o jogo aqui no Morumbis, 38,5. E assim que acabar, Leandro Boldacchian entra em campo com o fim de papo. 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Rafael para a equipe do São Paulo. De pé canhoto, ele bate, manda por elevação para o campo de ataque. André Silva luta pela bola. Chegou Maripan, tocou nela, recuperou para o Colorado, cai para Thiago Maia. Abertura para o lado, canhoto, bola para Bernabé. Estica para o campo de ataque. Domina outra vez a equipe do Inter e pega a contramão. Volta para o campo de defesa. Recomeça com o Mercado. Mercado tenta o lançamento. Escorregou quando batia na bola. Sobe Lucas Ramon, toca de cabeça, põe pela linha lateral. É manual para a equipe do São Paulo, do Inter bater, só que a bandeira está flagrando impedimento. A gente sempre fala em questão de merecimento nos jogos, né, Galvão? O Inter merecia o empate aqui no Morumbi?
1: Olha, na verdade o jogo merecia terminar 0-0. Tá? Se a gente tivesse que falar em merecimento...
0: Você queria tirar o gol do São Paulo, né? Por merecimento.
1: Por merecimento, o jogo deveria terminar 0-0, né? Porque os dois times fazem um espetáculo horroroso aqui no Morumbi. E ainda teve a questão do pênalti que... Para mim, eu não marcaria o pênalti a favor do São Paulo. Um lance bastante duvidoso. Agora, claro, o volume de jogo do Inter é maior do que do São Paulo, mas com pouquíssima qualidade técnica, né? Quase nada também.
0: Iago na área para Danielzinho. Ele tocou para Ferreirinha do lado esquerdo. Aliás, Marcos Antônio. Agora sim, Danielzinho de novo com Marcos Antônio. Levantou para Boca no gol. Lá no alto, tira a marcação. Tem rebote. Batida de primeira do Jorge. Para na marcação. Voltou pro tricolor do lado direito. Domina Lucas Ramon. Encara a marcação. Tenta o avanço. Vai pro chão. Ainda ele. Levanta. Luta pela bola. Ganha para a equipe do tricolor. Deixa mais atrás agora para Marcos Antônio. Tentou por elevação na grande área. Olha o Jorge. Tocou nela. Não aparece ninguém do tricolor. Rasga o Internacional. Tava o Iago lá como atacante. Põe pela linha lateral Colorado, manual São Paulo. 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O Iago fica enrolando para bater o lateral. O árbitro abriu a contagem. Ó. Tá terminando já. Iago vai para a batida. Manda para a linha de fundo. Ali para André Silva. Sobe a marcação. Toca de cabeça. Se antecipa Bruno Gomes. Toca nela. Danielzinho no meio do caminho. Intercepta. Sobra Marcos Antônio. Dá para ver aqui na cabine que o Marcos Antônio tá mordendo uma gaze ali, né? O
5: tratamento
0: que o Kaique Silva relatou deve ser na boca. Mais atrás para Rafael. Da meia lua ele despacha. Manda para elevação para o campo de ataque. Sobe Mercado. Domina com peito. Põe no gramado. Arredonda para o Colorado. Larga de lado. Vem Internacional para o campo de ataque. Desce e se manda. Bola tocada para Carboneiro. Rente a linha lateral. Ele recolhe. Deixa mais atrás agora para Bruno Gomes. Passou por aqui o Aguirre. Queria o passe. Bruno Gomes por dentro a Mercado. Pega de primeira por ela. Manda para por elevação lá para o lado canhoto. A Bernabé teve dificuldade para dominar. Toca na bola. Lucas Ramon. Divide Ferreirinha. Ganha a Bernabé. Ferreirinha acabou de entrar. O Bernabé está jogando o tempo inteiro. Ele ganhou no Ferreirinha numa facilidade. Na sequência, o São Paulo desarma. Lucas Ramon evita a saída pela linha lateral. Toca para o campo de ataque. Entra Antony, intercepta. 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Avança o Colorado. Passe por dentro a Arboleda. Apareceu para desarmar, mas o árbitro deu vantagem. O São Paulo desarmou, ele marca uma falta. Ali na intermediária, favorecendo o Colorado, Kaique.
2: E vai mudar o time do Internacional, já subiu a placa. Eliasson, 17, vai entrar no lugar do Carboneiro, que vai com a número 7 embora. Eliasson está em campo.
0: É um sueco, né? Novidade do Internacional nessa janela de meio de ano. O Eliasson, portanto, pintando aí como última alteração na equipe do Internacional. Vem para o jogo, então, Niklas Eliasson, sueco, de 30 anos, na equipe do Colorado. E vai ter essa falta aí para levantar na intermediária para a área do São Paulo. É perigo tricolor, atenção, autorizado. Vem levantamento de pé canhoto, minha mãe querida, mas não passou no mesmo CEP dos jogadores do Internacional. Que jogo tenebroso, churrasco, carnes Mondelli, futebol é gol de placa, carne Mondelli. 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O Baldasso, que é um dos mais famosos, se fica dando uns chiliques na internet, Galvão. Rapaziada, tá sofrendo essa temporada, hein, Galvão?
1: É, esse time, assim, tecnicamente falando, não tem salvação, cara. É um time realmente muito, muito fraco.
0: E luta, ó, vem de novo, bola ajeitada pelo Sanabria, batida do Alan Patrick, pegou na marcação, voltou, Lucas Ramon mergulha no carrinho e bota pela linha lateral, é manual para a equipe do Internacional, e é desse time que o São Paulo está tomando pressão há pelo menos uns 30 do primeiro tempo, aí uns 20, 25 minutos do primeiro tempo e a totalidade da segunda etapa. Bernabé tentou o cruzamento da intermediária, pega na marcação, voltou para Figueirinha, acelerou para o Iago, ele corre demais pelo lado esquerdo, chegou o Mercado, Iago chegou antes na bola, ganhou a corrida, parou, pisou no breque, recomeçou mais atrás, bola para Figueirinha. Galera não gostou, né? Queria o avanço do Iago. Ele volta com o Ferreirinha, que recua para o Rafael. Recua para o Rafael, desperta ainda mais indignação do torcedor tricolor. E o Rafael se livra dela e devolve para o Internacional. Thiago Maia ganha. Esse é o cenário Gui. Do jogo. Fala, Kaique.
2: Assim que o Eliasson bateu a falta direto para fora, os primeiros torcedores do Inter começaram a ir embora aqui do Morumbi.
0: É porque o torcedor visitante ele tem duas opções, né? Ou ele sai com um pouco de antecedência ao final da partida, ou ele tem que aguardar 40 minutos.
2: O Gui, até que hoje não, viu?
0: É que as torcidas são aliadas.
2: É, a divisória estava até aberta entre as torcidas, porque são torcidas aliadas.
0: Levantamento do Bernabé para boca no gol. Toque de cabeça, a bola estava em morto. Vai parar. Vai marcar falta. Chegou tocando de cabeça o Aguirre. A bola ficou pendurada lá dentro da pequena área. O Rafael foi lá, dá um soco. Depois fica cheio de dores. Que sufoco o São Paulo está tomando aqui no Morumbi, Kaique.
2: Tem jogador caído até agora, né? Porque pediu a falta o Iago ali na disputa. E realmente, né, a disputa faltosa, o Aguirre foi com muita força ali pra cima dele, mas a bola tava sobrando ali na área, né? Então, o lance perigoso a favor do Internacional, mas a falta foi marcada na reta final do jogo, vai subir a placa de acréscimos, né, Gui?
0: 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Campeonato Brasileiro, 28ª rodada, Morumbis, 45,5 da segunda
2: mais
0: etapa.
2: Mais 4.
0: Vamos a 49, São Paulo, 1 gol de Caleri, 0 Inter, Lucas Escórcio.
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0: 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E olha o Inter descendo para o campo de ataque. Bruno Gomes dominou na intermediária, chegou, travou com falta. Lucas Ramon na intermediária, derruba o Colorado, é falta para a equipe do Inter, Kaique.
2: Oportunidade de alçar a bola na área. Aí o Bernabé chamou a responsabilidade, ele e o Bruno Gomes, e falou nada de Eliasson nessa cobrança. Ele que teve a primeira oportunidade, a primeira intervenção dele foi uma bola direto para fora. Veio o Bernabé na... Não, aí ele queimou minha língua. Barbaridade, o Bernabé estava ajeitando com carinho e deixou pro Eliasson.
0: 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Niklas Eliasson, pé canhoto, agora o levantamento é bom. Rafael sai de soco, tira parcialmente o perigo, fica sentindo na área. Arbitragem mandou o jogo seguir, sobrou para Guigre, primeira, mais atrás, fez o passe. Minha mãe, levantamento, Alex, nem foi levantamento. A bola não sai do chão, tira Danielzinho. Ela cai para Anthony, no campo de defesa, péssimo passe. Iago vai dar pressão, Thiago Maia e primeiro outra vez para Anthony, domina o goleirão, bem distante da grande área, de pé direito ele suspende, manda para elevação para o campo de ataque. Arboleda e Maripan, subiu o chileno, desviou, caiu na área, olha o perigo, foi falta mesmo do Maripan na Arboleda, né? O equatoriano vai dar um chilique para cima da arbitragem, porque demorou barbaridade, o Maripan foi com os dois braços ali nas costas do Arboleda, e o Mercado reclama muito ali, Kaique.
2: Falta marcada, Arboleda comemora, os jogadores do Internacional reclamam muito. O Alan Patrick estava cercando junto com os companheiros até agora, né? O Bruno Arneu de Araújo, reta final do jogo. Até por isso, sobe o som a torcida do São Paulo. A vitória está mais perto, Gui.
0: Pela reclamação, o Mercado tomou um amarelinho. O juramento dos médicos deixa claro. Medicina e humanidade são inseparáveis. Prevente Senhor, a gente acredita que a saúde pode ser mais humana. É, agora o torcedor de São Paulo volta a se animar um pouquinho mais, né? Gritar um pouco mais forte, porque falta 1 minuto e meio para somar esses 3 pontos. A Rafael para a movimentação, para cobrança da falta, ele vai de pé canhoto, manda para elevação para o campo de ataque na direção de André Silva, sobe André, luta pela bola, ela passa por todo mundo, Brian arrepia, tira o perigo dali, evita Jordan, ela sobe, cai na intermediária, por ali Sabino, tocou de cabeça, vai caindo repoteada para o lado direito no campo de ataque da equipe do Internacional, Marcos Antônio tentou disputar, o Eliasson protegeu, foi para o chão, Arthur mandou seguir, é só lateral para o Colorado. 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O Inter levantou do meio de campo, bola passando, Maripan conseguiu evitar a saída na linha de fundo, ajeitada para Bruno Gomes na ponta, pé canhoto, levantou para boca do gol, tá viva na área, Rafael sai e fica com ela. Que sufoco! jogo pro tricolor. Tem jogador do Inter caído na grande área. Repõe Rafael. Abertura para o lado direito para Lucas Ramon. O Inter todo aberto. Bola tocada para Ferreirinha. Ele domina, vai pro chão. Arthur marca a falta. O banco inteiro do São Paulo levanta para buzinar na orelha do Bandeira. E o Bruno Arleu vai dar uma bronca e o banco pede o final do jogo ali, Kaique.
2: E aí os jogadores do Inter tinham pedido também, né, uma intervenção ali na área, de repente uma penalidade, mas o Bruno Arleu já confirma, inclusive, que a falta foi marcada, né, para cima do Ferreirinha, do Berdabé para cima dele. E os jogadores do Inter seguem reclamando, Gui.
0: Vai terminar o jogo. Chegamos a 49 da forma mais feia possível, mas o São Paulo está confirmando 3 pontos aqui no Morumbi. Toma distância para a movimentação, Danielzinho. É uma falta ali na intermediária pelo lado direito. Vai o Danielzinho para a movimentação. Parte da torcida cantarerê. O Inter vai jogar a Série B, hein? Internacional pode cair pela segunda vez. Danielzinho movimenta. Manda a bola no corredor direito. Era para André Silva. Tirou Thiago Maia. Interceptou. Danielzinho tocou para ninguém. Rasga Bernabé. O árbitro quer jogo. Manda para o campo de ataque. Sobe Arboleda. Toca de cabeça. Põe pela linha lateral. É manual para a equipe do Inter. Ele vai deixar bater. Subiu a placa, Kaique.
2: Mais um. Ele avisou o banco do São Paulo que se retardasse o jogo daria mais um.
0: Vamos até 50. Mercado no meio de campo, levantou para grande área. Arboleda de cabeça, rebate, sobrou. Bruno Gomes tentou, a bola fica viva. Chega para rasgar Marcos Antônio. André Silva estica a perna, não acha nada. Ela cai para Thiago Maia. Apita Bruno Arleu de Araújo. Termina o jogo no Morumbi. Olha... que sufoco! A bola chorou aqui no Morumbi. Oh, jogo feio! E com cobrança de pênalti de Caleri aos 15 da primeira etapa, o São Paulo vence. 1 pro Tricolor, 0 pro Internacional. São Paulo volta a somar 3 pontos no Campeonato Brasileiro. Abre 8 de diferença pro Internacional, que segue afundado na zona de rebaixamento. O Tricolor fica mais distante da zona perigosa. Aqui no Morumbi, olha, a bola deve estar dando graças a Deus que ela parou de rolar. No seu rádio ela vai continuar rolando redondinha, porque aí sim, né? Vem ele que trata bem a criança, Leandro Boldacchian. E o fim de papo.
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6: É, pessoal, 11 horas mais, aliás, 10h59, quase 11 da noite. Estamos em campo com o fim de papo pela TMC. Vou te falar uma coisa, meu amigo Guilherme Lage. Para tratar a bola melhor que esses caras aí, não precisa de muito, hein? Vamos então com o nosso pós-jogo. Após a vitória São Paulina no Morumbi, São Paulo 1, Internacional 0. Voltando para casa São Paulina, um dos... das almas que acompanharam essa partida de perto, meu amigo Kaique Silva. Chega mais, Kaique, boa noite.
2: Tudo bem, Lelê? Abraço pra você,
6: mais ou
2: pra
6: menos.
2: Todo mundo ligado
6: mais
2: no fim de papo. Por quê, Lelê?
6: Ah, o jogo foi muito ruim, né, Kaique? Pelo amor de Deus.
2: É, foi. Mas eu tava com saudade do cheirinho da grama, né? E só uma intervenção aqui que o Gui falou, né? Vou chamar Leandro Boldacchian, que trata bem a criança, que já teve que cuidar de criança, é uma barbaridade, hein, Lelê?
6: É, isso é uma verdade.
2: Mas, enfim,
6: também.
2: O apito final chegou e imediatamente o Pezzolano, ele pegou a bola do jogo. Eu achei, juro pra você, eu achei que ele ia arremessar no Bruno Arleu de Araújo. Os jogadores foram cercar, jogadores do Internacional, né? Foram cercar a arbitragem e só agora o Bruno Arleu não tem ninguém ali no cangote dele. No momento que o São Paulo anuncia, né, no telão, e acontecerá aqui no Morumbi. Tricolor feminino está na final do Brasileirão da categoria, hein? E vai jogar aqui na sua casa, viu, Lelê?
6: É verdade, hoje passou pelo Flamengo, né? E vai agora para a final do Campeonato Brasileiro com o mando final do jogo, né? Realmente uma campanha espetacular das soberanas, né? A equipe São Paulina que está na final do Campeonato Brasileiro. Vamos para a cabine do Morumbi. Meu parceiro André Galvão vai ter que rebolar aí, viu, Galvas, para me explicar o que aconteceu hoje aí. Rapaz, olha, algumas questões a gente precisa falar, você já falava... como é ruim esse time do Inter. O São Paulo lá também não tá aquelas coisas, mas 3 pontos é o que vai contar pro Tricolor nessa noite, Galvão. Boa noite.
1: São três pontos importantíssimos. Muito boa noite a você, Leandro Boldaquian, a todos ligados no fim de papo da TMC, a galera São Paulina que está saindo agora do Morumbis. São três pontos que têm que ser comemorados, evidentemente. São Paulo venceu um confronto direto contra um adversário que está na zona de rebaixamento. Então, o que vale é o resultado, né? Agora, o jogo do São Paulo foi horroroso. Horroroso aqui no Morumbis. Isso aí, o torcedor consciente, ele sabe. O São Paulo jogou muito, muito, muito mal. O São Paulo teve menos da metade de finalizações do Inter jogando dentro do Morumbis. O São Paulo terminou o jogo com 6 finalizações. 90 minutos em casa, o São Paulo só atirou ao gol 6 vezes. Sendo que no gol, no alvo, só a cobrança de pênalti do Calleri, mais nada. Aliás, este é um número, né? Tá na tela, no arroba TMC Esporte, para quem quiser assistir também com imagens no YouTube. Esse é um número que retrata bem a partida. O jogo teve em 90 minutos, 2 finalizações no alvo. Uma de cada lado. No São Paulo, o pênalti cobrado pelo Calleri, no Internacional, uma cabeçada fraquíssima do mercado nas mãos do goleiro Rafael. Então, os goleiros não fizeram nada, né? Não aconteceu nada no jogo. O jogo foi muito, muito ruim tecnicamente, né? Era jogo para terminar 0-0, né? A realidade é essa. Era jogo para terminar 0-0. O São Paulo se beneficiou de um critério de arbitragem bastante, bastante rigorosa, né? Que estava marcando falta em praticamente todos os lances e acabou sendo beneficiado com um pênalti marcado no primeiro tempo, né, do lance do Maripan com o Luciano. O Calleri bateu bem o pênalti, São Paulo 1-0 e a vitória está garantida, esses três pontos importantíssimos aqui no Morumbis. Agora, o Lelê, vamos falar então, né, do que fica daqui para frente para o campeonato. Tá, o São Paulo vai ficar meio que ali no meio da tabela, né? Hoje, somando mais 3 pontos, ele já se distancia, 8 pontos da zona de rebaixamento, e tem um jogo a menos, o clássico contra o Santos, que será realizado durante a data FIFA, que se o São Paulo consegue vencer o Santos, acabou. O Campeonato Brasileiro acabou pro São Paulo. Na luta contra o rebaixamento, que é a luta em que o Internacional está, por exemplo, que de repente o torcedor do Corinthians tem preocupação, eu vou falar para você, Leandro. 2 times estão rebaixados. Já matematicamente, né? Não oficialmente, mas é só você olhar para a tabela, você já sabe que Remo e Chapecoense não tem mais como escapar, né? O Remo está 8 pontos atrás do primeiro, fora, né, da zona de rebaixamento. Então, Remo e Chapecoense caíram. O Internacional não está rebaixado. Matematicamente, o Internacional ainda tem pontuação para escapar, mas não tem time. O Inter não tem time para sair da zona de rebaixamento. O Inter tem um time muito ruim, né? Nós falamos durante toda a transmissão, com certeza é o pior Internacional da história, mas de muito longe, e muito pior do que o time que foi rebaixado, e não tem como escapar, não tem salvação esse time. Não tem como mudar de treinador para tentar alguma coisa diferente, não tem. Os jogadores veteranos já estão todos no final da carreira, e os jogadores que não são veteranos são ruins mesmo, são horrorosos tecnicamente. Então, o Inter não tem como escapar. Então, pra valer mesmo, Leandro, só tem uma vaga, viu?
6: O Grêmio ganha amanhã do Palmeiras, a nota vai para 31, né, Galvão? Porque hoje, então, o Mirassol ganhou, o Vasco ganhou, então tá subindo nota de corte, né?
1: Essa vaga para não cair, eu ainda considero uma vaga apertada. Mesmo que o Grêmio perca pro Palmeiras amanhã, né, porque o Grêmio vai pegar o vice-líder do campeonato, é um jogo duro pro Grêmio. Mas mesmo que o Grêmio perca amanhã, o Grêmio acabou de mudar de treinador, E o Renato tem lá uma identificação na equipe gaúcha. O Grêmio não tem um time tão ruim quanto o Inter. O Grêmio estava sendo muito mal treinado pelo Luiz Castro, que fez um trabalho péssimo na equipe gaúcha. Mas o time não é tão ruim. O Grêmio não é tão ruim quanto o Inter. Não é. Então, mesmo que o Grêmio perca amanhã, essa vaga apesar de Grêmio e Inter marcarem na tabela o mesmo número de pontos, eu acredito que o Grêmio tem chance de escapar. Então, essa vaga ainda vai ficar pendurada ali com o próprio Corinthians nesse momento, né? Com o Vasco, com Vitória, com Botafogo, com muita gente que está por ali. Agora, o São Paulo, né? O São Paulo, eu acho que dificilmente vai correr esse risco, Lelê, porque já tem uma boa pontuação e talvez o ano do São Paulo termine assim, meio borocochô mesmo, né? No meio da tabela. Sem ir para lugar nenhum, Leandro.
6: Este é o nosso grande André Galvão, que daqui a pouco vai conceituar. Péssimo, regular, bom, ótimo. Nosso Lance Armstrong da TMC vai conceituar daqui a pouco. Péssimo, regular, bom, ótimo. Grande André Galvão. E vou pegar um destaque também do Guilherme Lage. Fala, Guigui. Bom, jogo, acho que o Galvão resumiu muito bem, né? Mas chamou a atenção também, né? Os protestos da torcida. Situação São Paulina depois da eliminação de terça, hoje, claro, com reflexos, mas no campo o time também não fez lá grande jogo, Guilherme Lage, mas pelo menos bota 3 pontos na sacola, Gui, boa noite.
0: Eu acho que em cima do que vocês falavam aí tem uma questão muito importante e interessante. Eu não sou, Lê, desses aí que costuma ficar assim, sabe? Ai, quarta rodada, o São Paulo vai enfrentar, sei lá, a Chapecoense, é um jogo fundamental para escapar do rebaixamento, é uma final. Acho que tem muita gente que faz drama e exagera nessa questão. Mas assim, e aí ficam nessa de, ah não, tem que secar todo mundo, tem que ficar vendo pênalti onde não tem só porque o seu adversário, ou negando um pênalti, claro, porque o seu adversário direto contra o rebaixamento tá ali, né, jogando. Agora, tem uma outra questão. Esse jogo de amanhã contra o Grêmio, o do Palmeiras, que a gente vai transmitir aqui na TMC, Lê, esse eu acho, sim, muito importante e interessante para que o torcedor de São Paulo seque o Grêmio, tá? Pelo menos para que o tricolor gaúcho, eu sei que o torcedor são paulino provavelmente gostaria também que o Palmeiras não abocanhasse, abiscoitasse, como adora o Ricardo Melo, o título brasileiro desse ano, mas torcer pelo menos por um empate, Lê, porque esse espaço aí, esse gap, né, que você gosta para a zona de rebaixamento, sim, é muito interessante, né? O São Paulo foi para 36 pontos, é o que você falou, se o Grêmio vence, ele, Grêmio, com o Renato Gaúcho, já teria uma vida nova, já se personaliza, já ganha moral, o Vasco com 31 está somando pontos. Eu falei aqui para o Galvão, desde o começo do brasileiro, mesmo quando o Mirassol começou mal, não sei, eu tenho para mim que o Mirassol não cai, cara, eu acho que o trabalho no Mirassol é bom, né, os jogadores, claro, você tem pouco dinheiro lá em comparação com os de maior investimento, mas eu acho que o trabalho é bom, eu acho que o Mirassol vai lutar até o final e vai escapar. Então, o próprio Corinthians está com 32, né? Então, eu acho que para toda essa rapaziada e para o São Paulo também com os seus 36 pontos agora, seria interessante torcer para o Grêmio não somar, pelo menos os 3 pontos, que some pelo menos no máximo um amanhã diante do Palmeiras. Porque, Lê, falando sério, o futebol, quando você vai pensar no futebol jogado pelo São Paulo, por mais que ele tenha vencido 3 dos últimos 4 jogos pelo Campeonato Brasileiro, não passa confiança nenhuma, cara. O que a gente viu hoje aqui foi tenebroso.
6: E acho que até ainda um pouco reflexo da eliminação, tá? Mas o São Paulo tem jogadores que geralmente costumam tirar da cartola uma vitória ou outra, o que faz com que o tricolor nesse momento esteja fora ou pelo menos um pouco mais distante dessa briga contra rebaixamento. O Gui, pra te liberar, já que amanhã cedo você tem transmissão.
0: Oh, que beleza, hein?
6: Vote no melhor em campo, vote no melhor em campo. Você quer o quê? Você quer que eu te libere, mas você também não quer que eu te dê uma incumbência difícil? Você vai ter que abrir essa votação aqui do destaque da partida São Paulo 1, Internacional 0. Tô alongando aqui, tá, Guilherme Lage? Pra você ir pensando aí, e agora, só que agora acabou, tá?
0: Não, cara, ó, Lê, a estreia do Pedro Lima não foi ruim, tá? Ele começou fazendo o básico, sabe quando o cara tá no primeiro jogo e faz o básico pra não se complicar?
6: Sim, já tá bom demais, né? Só fazer o básico já tá bom demais.
0: Numa lateral que recentemente teve Buta e Cedric, né? Os gloriosos, tá bom demais mesmo, né? Mas eu achei que ele foi bem, depois ele foi ganhando confiança e tal, mas pra melhor em campo seria forçar um pouquinho. O Barolo, se ouvisse isso, ia querer me matar, cara, mas o Arboleda hoje não perdeu nenhuma na área do São Paulo. E eu não vou votar no Calleri, ele só bateu o pênalti, sinceramente, ofensivamente, São Paulo não teve nada. Vou ter que votar no Arboleda, Lê. Não perdeu uma lá na área, afastou várias, rebateu. Eu sei que o pessoal não quer nem falar o nome dele, é o Camisa 5, mas ele foi bem hoje. Arboleda.
6: Muito bem, Guilherme Laje, um voto aqui pro Arboleda. Na sequência, vamos completar essa votação. Bom descanso, Guigui. E amanhã você volta, né? Palmeiras e Grêmio, Grêmio e Palmeiras, o jogo do pão na chapa.
0: É 11 isso.
6: 11 da manhã.
0: Só para deixar registrado, tá, Lê? Por mim, o Arboleda não estaria em campo com a camisa do São Paulo. Não, sim, acho, sim, que sim, deveria ter voltado. Entendo toda a indignação da rapaziada, mas hoje ele foi o menos pior. A gente se vê amanhã. Ah, não, amanhã não tem fim de papo depois do jogo do Palmeiras. É o esquenta, Lê? Então,
6: isso.
0: Abração pra você e até a próxima, meu parceiro.
6: Tamo junto, meu caro Guilherme Laje. Valeu pela transmissão. Parabéns, Guilherme Laje. Arrebentando no Rádio Esportivo Brasileiro. A gente vai pro intervalo, meu parceiro Lucas Scorsi, mas você tá bem, né?
3: Tudo certo.
6: Convoca a galera pra participar, pra mandar chat, superchat.
3: Estamos com 820 pessoas.
6: Queremos tabelar com ouvintes.
3: Likes. Precisamos de mais likes.
6: Ah, mais
3: precisamos
6: likes.
3: De interação. Mande sua pergunta para Leandro
6: Boldaquer. Ou o seu desabafo mesmo.
3: Desabafo,
6: a gente só vai ler o desabafo da galera.
3: Mande sua pergunta para André Galvão, que irá responder. Enfim, mande no arroba.
6: O seu time de bairro ganharia desse time do Internacional, por exemplo?
3: O apanhado do seu colégio.
6: Isso.
3: O pessoal, hoje, o pessoal, uma galera com 40 anos.
6: Do Interclasses, na sua época, venceria esse time do Inter.
3: Hoje.
6: É, e você tá bem, né, Scorsi?
3: Eu tô bem, tudo
6: galera,
3: certo.
6: Galera, se comportou bem aí?
3: Tudo certo.
6: Ricardo Melo?
3: Não, sim, tudo sim, certo, sim. Né? No chat mesmo que a galera começou a discutir quem tinha mundial, quem não tinha mundial. Uma discussão bem louca durante o jogo, porque o jogo tava tão desinteressante.
6: Maravilhoso.
3: Que a conversa no chat e a narração do Guilherme estavam bem melhores.
6: Com trabalhos técnicos de Rafael Paco na nossa sonoplastia, com o Matheus Rodrigues nas imagens, produção do Paulo Vitor Martins, Willy Colono e Carlão Motoca na técnica externa, essa é a equipe da TMC. Intervalo na volta, tem muito mais. Fiquem conosco. 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
1: Estamos de volta na TMC, 11 horas mais 19 minutos, após pela 28ª rodada no Morumbi, o São Paulo venceu, hein? São Paulo 1, Internacional 0, gol de Jonathan Caleri, porque tem pênalti, esse foi o quê?
2: Pênalti, exatamente,
1: pênaltizinho que o senhor Bruno Aleu de Araújo marcou, mas enfim, o São Paulo não tem nada com isso, venceu 1-0 e se distancia da zona do rebaixamento nesse momento. Ô meu amigo Lucas Scorso, vamos lá então, e daqui a pouco informações também do jogo do Santos, mais cedo com a vitória do Peixe lá em Belém do Pará, com o Fabiano Fará vai trazer os detalhes, enfim, a rodada 28, já tivemos partidas encerradas e o que virá pela frente amanhã, Scorcito.
3: Bora lá, a tabela mudou bastante. Vamos primeiro passar os jogos que tivemos neste sábado. Às 4 horas da tarde tivemos Atlético Mineiro e Chapecoense. Foi 1-1, a Chape abriu o placar, estava conseguindo uma vitória e o Galo foi lá e buscou o empate. Depois, às 5 da tarde, tivemos Mirassol e Botafogo. Mirassol vencendo e complicando a vida de quem está lá embaixo na tabela. Às 6h30, o Santos conseguiu sua quarta vitória consecutiva fora de casa no Brasileirão. É a primeira vez que isso acontece. Igualou, na verdade, é a segunda vez. Igualou uma campanha lá da década de 80 que conseguiu 4 vitórias consecutivas,
1: peixão, hein?
3: No Campeonato Brasileiro.
1: Se tivesse mais umas 20 rodadas, brigava pelo título.
3: Não sei, viu? E às 8h30 tivemos o Super Vasco. 5-0 no Coxa.
1: Foi goleada mesmo, hein?
3: 5-0 em cima do Coxa e conseguiu tirar o Vasco da zona do rebaixamento por enquanto. E aí, depois agora, tivemos esse jogaço de bola. São Paulo e Internacional. Ai, ai, jogo feio. Amanhã temos 5 jogos. Às 11 da manhã temos Grêmio e Palmeiras. O clássico pão na chapa, que você falou.
1: Isso,
3: como é que
1: é o jogo do pão na chapa. Jogo do pão chuchado na chapa. No café com leite.
3: E logo depois tem a cervejinha ou não?
1: É, talvez só um tempo entre, né,
3: digerir
1: o café. O café com leite, mas obviamente, durante o começo da partida, já vai ter gente no suco de cevada logo cedo.
3: Com certeza.
1: Às
3: 4 da tarde tem Corinthians e Fluminense na Neoquímica Arena. Os dois jogos mostramos aqui na TMC São Paulo. Aí, às 4 da tarde também tem Vitória e Cruzeiro no Barradão. Às 6h30, Flamengo e Bragantino no Maracanã. E às 7h30, encerramos a 28ª rodada com o

0: aumentar, né? Deve aumentar pra um G6, um G7. Eu fiz as contas até pra virar G9, sabia?
1: É, tem que ganhar o Atlético, ganhar a Sul-Americana.
0: Exato. O Atlético tem que subir na tabela,
1: Palmeiras
0: ganhar
1: a Sula. E Galo
0: fazer a Palmeiras e Galo na final da Copa do Brasil. Você já aumenta mais duas vagas. Se o Palmeiras for campeão da Libertadores, ou o Flamengo for campeão da Libertadores, ainda pode aumentar. Então pode virar até um G9 aí, dependendo de como forem os outros campeonatos. Cruzeiro é o sexto com 42, abrindo a zona de classificação para a Sul-Americana. O Galo tem 40. O Santos, olha isso que eu vou falar. Se prepara, Calil. O Santos é o oitavo.
1: Que bom,
0: com
1: bom.
0: 38 que pontos, bom. Empatado com o Coxa, mas tem um saldo de gols melhor, tem um gol positivo, enquanto o Coxa tem menos 6, ainda mais depois da derrota pro Vasco por 5-0. O Bragantino é o décimo, e aqui começa a complicar, com 36 pontos. O São Paulo, depois dessa vitória, foi a 36 pontos também. O Botafogo é o 12º com 35. O Vitória tem 33. O Corinthians é o 14º com 32. O Mirassol empatado com o Corinthians, 32 também. Vasco se safando, 31. A dupla Grenal com 28, já abrindo a zona do rebaixamento. Remo com 23. Esses daí, com o tempo eu fui percebendo, talvez já estejam rebaixados.
1: É, acho que aí já foi.
0: São 5 pontos, mas é mais do que 5 pontos, na verdade, né? São do 23 para 31, são 8 pontos ali de vantagem que tem pro primeiro fora da zona. Começa a ficar um pouco complicado. O Remo tem 23 e a Chape, pobre Chape, com 18 pontinhos.
1: É um campeonato brasileiro malucão, né? Tá realmente uma disputa muito intensa lá embaixo, da parte de baixo da tabela. Alguns times melhorando, como o Vasco agora que goleia. O Renato Gaúcho estreia no Grêmio amanhã. Então temos muito o que ainda aguardar por essa briga contra o rebaixamento. Daqui a pouco você vai trazer no seu destaque final, Score City, a participação da galera, né?
0: Então mande sua mensagem. Um chat.
1: Enquanto isso, aliás, vote também no Melhor em Campo, né? O Guilherme Lage votou no Arboleda.
0: Difícil, hein, cara?
1: É.
0: Cara.
1: Se você quisesse coisa fácil, você podia
0: fazer outra coisa. Não, podia fazer outra coisa.
1: Você podia estar assistindo uma série embaixo do seu cobertor agora.
0: Cara, obrigatoriamente tem que ser de São Paulo. O time do Inter é pavoroso. Não colocaria pro Calleri.
1: Isso é uma decisão sua.
0: É uma opinião minha. O Calleri marcou o pênalti. De resto, fez uma partida tenebrosa. O Luciano cavou falta pra caramba.
1: Você vai analisar um por um, não, caramba?
0: Eu tô pensando, cara. Eu vou de. Só pra não votar no Arboleda, que me irrita bastante, eu vou de Marcos Antônio.
1: Marcos Antônio, tá vendo?
0: Pronto. Não fez uma partida ruim como
1: doeu o Scorsi.
0: Não, eu quis analisar.
1: Tá bom, você é maravilhoso, Lucas Scorsi. Então, um voto para Arboleda, um voto para Marcos Antônio. Ô, Kaique, você tá aí na escuta, né, Kaique? Só uma questão antes de pegar o seu voto. Eu tava vendo o lance do gol do Calleri, ele bate o pênalti, faz o gol. E aí ele vai comemorar com, acho que, 2 ou 3 jogadores só. E ele pareceu incomodado porque a galera não foi comemorar com ele, o Kaique.
2: É que ele tava de costas e ele deu uma desabafada, mas ele não viu. Logo que ele acerta o pênalti, tinha uma rota ali até considerável de jogadores, né? O Luciano até pula ali nas costas dele, depois ele não viu que o Luciano tinha pulado, né? E o Luciano já tinha voltado pro meio campo, ele ficou meio incomodado mesmo. Mas era só ele ter olhado para trás que ele teria visto que vários jogadores comemoraram com ele. Mas sim, teve isso, ele ficou um pouco incomodado.
1: Ele ficou chamando, né? Ele ficou chamando os caras, vem pra cá!
2: Aí o pessoal já tava no meio campo, já tinham dado um tapinha na cabeça dele. Ele já só não viu mesmo.
1: E já tinham voltado pra defesa, né? Porque o jogo pode recomeçar ali. Então, é só esse detalhe, mas qual
0: que é? Tem uma dúvida, Kaique, tudo bem? Como
1: tudo
0: estamos?
1: Bem,
0: seja bem-vindo de volta para as férias.
1: Valeu.
0: O gol do Calleri saiu aos 14, 15 minutos.
1: Sim.
0: E o prometido da organizada seria que eles fariam um silêncio de 15 minutos. Você até trouxe durante a jornada que tava rolando uma briga na arquibancada. Tinha uma galera que queria cantar e tinha uma galera que queria fazer um protesto. Então ficou uma discussão. Como
1: parte
0: é que foi a reação da torcida
1: com a vaiar?
0: Como é que foi a reação da torcida com o gol?
2: A torcida, as organizadas não comemoraram no momento do gol.
1: Não comemoraram o gol?
2: Não.
1: Curioso.
2: Assim que a bola foi reposta em jogo, aí sim eles começaram com aquele muito respeito com a camisa tricolor, filho da... Aí, na sequência, começaram o hino. Na reposição, na hora do gol, permaneceram sentados. Prometeram 15 minutos, cumpriram 15 minutos à risca.
1: Muito bem, Kaique, seu voto, então, nós temos um voto para Arboleda, um voto para Marcos Antônio.
2: individualmente falando, o

0: único jogador que me chamou a atenção foi o Pedro Lima, lateral direito, estreante. A cada toque dele na bola me lembrou muito o Cedric Soares. Só que não, contei ironia. Pedro Lima é um voto pra mim. Então, esse garoto joga uma barbaridade.
1: Ele é muito bom, cara. A contratação do São Paulo foi excelente. Foi excelente. Agora, não sei se nesse contexto todo vai conseguir desempenhar, porque ele pintou muito bem no Sport, foi vendido por uma bala lá pro Chelsea, e aí, normal, né? A chance de não dar certo é muito grande, porque o menino ainda nem se formou direito e foi se aventurar na Inglaterra. Então, um voto para Pedro Lima, um voto para Arboleda e um voto para Marcos Antônio. André Galvão já está conosco também lá do Morumbis. Galvas, primeiro, antes da gente continuar o bate-papo, e assim que tiver coletivo aí, Kaique, tá? Tanto do Pezzolano quanto do Dorival, você me avisa.
0: Estamos no aguardo, Lelê.
1: Beleza. Quem que você vota, Galvão, no melhor em campo? São Paulo 1, Inter 0.
2: É, eu acho que o Kaique Silva foi feliz, né? Foi o único jogador assim que se salvou. É, os zagueiros foram bem, mas acontece que também o Inter não deu praticamente trabalho nenhum, né? Os atacantes do Inter são muito fracos, cara. Muito fracos. Então, eu também vou votar no Pedro Lima, porque foi o jogador que estreou, né? Que trouxe aí alguma esperança para a torcida. Voto nele.
1: Então, o Pedro Lima foi eleito pela TMC o melhor do jogo. São Paulo 1, Internacional 0. São Paulo 1, Internacional 0. Temos participação da galera aí no nosso TMC Esporte, meu amigo Lucas Scorcio.
3: Com certeza, e perguntas pro Galvão. O Júlio Soares perguntando: Galvas, como é que o Corinthians conseguiu perder a classificação da Copa do Brasil para esse Internacional? Fez como? Esforço o time do Diniz?
2: Como? Eu também tô me perguntando até hoje. Como, né? Impressionante. Claro que, assim, ó, por que que o Corinthians também está na briga contra o rebaixamento nesse momento? Porque o Corinthians, sem o Yuri Alberto, o Corinthians ficou sem ataque, né? Se esperava que com o Memphis, o Corinthians tivesse uma qualidade superior no setor ofensivo, mas já não tem mais, né? Porque o Memphis também não está jogando nada. Então, se você olhar para o ataque do Corinthians hoje, com o que o Memphis está jogando hoje, Caio César e Memphis não tem muita diferença para Vitinho e Carboneiro, tá? E quando era ainda, no caso, né, da eliminação do Corinthians para o Internacional, quando era Caio César e Pedro Raul, então até dá para explicar um pouquinho porque o Corinthians foi eliminado por este Internacional. Mas, de fato, o time do Inter, ele é ruim em todas as pontas, né? Ele é ruim do goleiro ao ponta esquerda, né? O Inter não tem nada, cara. Os melhores jogadores são todos já veteranos, né? Tipo um Alan Patrick. Ele tem qualidade. O Alan Patrick ainda é um jogador que consegue fazer alguma coisa com a bola nos pés, mas ele tem 35 anos, né? Então, sobra muito pouco. O Corinthians realmente conseguiu uma proeza.
1: Mais uma pro nosso
3: Vamos Palmas. Lá, o Goulart falando: o Inter tá fazendo hora extra pra cair?
1: Acho que agora não tem mais o que fazer, hein, Galvão?
3: E acho que ele também se refere ao ano passado, né? Que brigou bastante.
1: Se livrou
3: bastante
1: nos últimos 15 minutos, não foi? Sim. No jogo, sim. No último jogo.
2: É, o time esse ano não vai escapar, cara. Se não acontecer nenhum milagre nessas rodadas finais, esse ano o Inter não vai escapar, porque o Inter não tem jogador para escapar, né? Não tem salvação. Não dá mais para contratar ninguém. Então, esse ano acho que vai.
1: Ô Galvão, só pra gente agora olhar um pouco pro São Paulo, e eu queria tentar entender um pouco do trabalho do Dorival, cara, porque a gente sabe das dificuldades, questão financeira, questão de jogador, tudo o blá blá blá, que é um blá blá blá justo, né, e a gente tem que considerar, né, tem que botar no contexto. Mas, por exemplo, durante o jogo, algumas mudanças, você também ali fez uma crítica ou outra, né, as alterações. Como que você avalia até aqui o trabalho do Dorival, pensando até numa permanência? Porque assim, eu acho que ele vai continuar, tá? Eu uma opinião, eu acho que ele continua pro ano que vem. Mas também não deixa a desejar o técnico do São Paulo, Galvão?
2: Claro que deixa, claro que deixa. Né? Até essa partida, o Kaique pode me atualizar, mas até essa partida ele tinha acho que 35%, ou em torno disso, de aproveitamento, cara. E assim, já eram 16 jogos no comando do São Paulo. Hoje foi o 17º jogo. evidentemente que subiu, mas não subiu muito mais, né? Subiu muito mais. São 5 vitórias, 5 empates e 7 derrotas. A campanha do Dorival Júnior no São Paulo até aqui é uma campanha, por exemplo, inferior à do Roger Machado, que saiu escorraçado do São Paulo, né? Como se tivesse sido o pior técnico do mundo. Então o trabalho do Dorival é fraquíssimo. Mas foi o que você falou, Lelê. O São Paulo não vai mexer agora, porque o São Paulo não tem nem quem mexer agora. Né? O diretor executivo, que é o Rafinha, ele não tem experiência no cargo. Ele era jogador até outro dia. Ele não vai tomar essa decisão sozinho. E o presidente do clube é interino, vai embora no final do ano. Então não tem por que mexer agora. O São Paulo não vai mexer agora. Vai manter o Dorival no cargo e aí vai ter a eleição no final do ano. Mas o trabalho do Dorival é um trabalho muito fraco, né? Até levando em consideração os trabalhos feitos por ele mesmo, né? O Dorival tem na carreira trabalhos muito melhores. Então eu imagino que ele também esteja se cobrando muito, porque entrega até aqui um trabalho muito abaixo.
1: Inclusive no próprio São Paulo, no trabalho melhor recentemente. Bom, Lucas Escórcio, eu vou te dispensar também desde as 3 da tarde comigo aqui na TMC. Bom descanso, vai pra casa agora, né?
3: Vou pra casa.
1: Se você for fazer outra coisa.
3: Vou pra casa, vou fugir dos perigos noturnos.
1: Entendi.
3: É isso.
1: Obrigado, viu, querido?
3: Muito obrigado.
1: Algo mais a declarar aí?
3: Não,
1: destaque final,
3: tudo certo. Tudo bem. Eu queria destacar o Tom, que é torcedor de São Paulo.
1: E o Jerry?
3: Aqui. Não? É. Tá. Ele falou, mesmo jogando mal, ganhamos 3 pontos. Seguimos, faltam 9 pontos.
1: Hoje você vai de Câmara Secreta ou você vai de Azkaban?
3: Você vai
1: soltar a magia?
0: Oi? É, o Guilherme deu o apelido pro Escórcio de Fadinho, né?
1: É, o Fadinho.
0: Aí, então a gente tem a dupla, né?
1: Fadinho
0: dos plantonistas. Fadinho e Safadinho.
1: E Safadinho, exatamente. Inclusive com o mesmo computador que eles estão usando.
3: Não é o mesmo computador, quero deixar isso claro. Então,
1: boa magia para você hoje à noite,
3: obrigado.
1: Lucas Escórcio.
3: Muito obrigado.
1: Você use muito bem a sua varinha.
0: É... Que isso?
1: E outra coisa, você sabe que na nossa linha interna aqui, ô Kaique, os caras não perdoam, né, Kaique?
0: É, eu sei.
1: E vamos lançar a dupla Dumbo e Dumbinho. Intervalo! Já voltamos, Transamérica,
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2: É isso aí, estamos de volta aqui com o Fim de Papo pela TMC 11h41. Vamos lá, Kaique, diga.
3: Pezzolano falando, começando agora.
2: Vou pegar uma resposta do Pezzolano, vamos lá.
4: Falta muito pouco, é verdade, para conseguir resultado positivo, mas não se está dando. Tá? Estamos falando sempre do mesmo todo o campeonato, um pequeno erro, pênalti, e aí se hace o jogo. Não tivemos a capacidade para igualar o jogo com um gol. Tivemos alguma oportunidade, mas não pudimos igualar. Todos os jogos similares. Depois, acreditar, não. Acreditar, a ver, obviamente cada vez fica mais difícil, sem dúvida. Sí, están pasando las rodadas, fican menos rodadas. Y nos tenemos que ya preparar el próximo juego y ganar. Y acreditar cuando ganemos. Como fue el juego pasado, ganamos, se puede acreditar un poco. Eso se perdió y ya no se acredita mucho. Y es la realidad, porque fue todo el año así. Así que nada, trabajar y conseguir el próximo resultado.
5: Buenas noches, Pezzolano. ¿Todo bien? Mariana Dionísio, RBS TV. ¿Cuál es la prioridad del Inter en este trabajo que tiene que hacer en esta parada? Tú hablaste sobre trabajar, es lo que resta. Qual a prioridade do Inter? É defesa, é ataque? O que precisa focar nesses 16 dias até o confronto contra o Corinthians?
4: É tudo, né? Tem que tratar de não cometer erros. Depois, em ataque, ser mais contundente. Dentro do bloco defensivo que estamos fazendo, tentar conseguir mais oportunidades de gol a favor também para convertir. Mas fica difícil porque estamos ficando con esa línea de 5, entonces vos estás asegurando el juego, no tenés tanta oportunidad, pero la oportunidad que ten que tratar de aprovechar. No estamos aprovechando eso, así que nada, hay que mejorar de todo un poco.
2: Bom, tá aí a palavra Pezzolano. Do técnico Paulo Pezzolano, né, um registro diretamente do Morumbis. O Kaique Silva continuou por ali. Provavelmente não vai dar tempo da gente ouvir o Dorival Júnior, né, porque as entrevistas acontecem na mesma sala de imprensa lá no Morumbis, e naturalmente vocês vão ter a palavra do Dorival durante a nossa programação. O Kaique daqui a pouco vai trazer o destaque final, mas para a gente fechar o trabalho também na cabine da TMC. Ô Galvão, vamos conceituar péssimo, regular, bom ou ótimo?
6: Boa, vambora.
2: Você tá pronto, Galvão?
6: Prontíssimo.
2: Nosso lance Armstrong? Vamos lá então, André Galvão vai conceituar agora péssimo, regular, bom ou ótimo. A pergunta é minha. O conceito é teu, André Galvão, às 11h44, São Paulo com o Rafael.
7: É regular. Não teve trabalho nenhum hoje.
2: Não sujou o uniforme, né? Domingos Duarte, que saiu machucado.
7: Saiu machucado, preocupa para a sequência da temporada, né? Claro, agora tem uma super data FIFA, então tem um tempo aí de recuperação. Mas era o melhor zagueiro de São Paulo nesse momento, né? Então... vamos com Domingos Duarte, regular pelo pouco tempo em campo.
2: 39 minutos da primeira etapa, entrou o Sabino.
7: Regular.
2: Arboleda, que teve um voto do Guilherme Lage hoje como melhor em campo.
7: É duro, né? É duro reconhecer quando joga bem esse rapaz. Mas hoje, até pelo pouco trabalho que deu o Internacional, o conceito dele é bom.
2: Tolói.
7: Bom, também fez uma boa partida o Tolói, surpreendentemente, né, como destacou o Guigui.
2: Pela ala direita, o estreante da noite, Pedro Lima.
7: Bom, melhor em campo.
2: Os 27 da segunda etapa, entrou Lucas Ramon.
7: Regular.
2: Diordney.
7: Bom também, né? Poderia ter sido mais utilizado durante o jogo, né? A bola poderia ter circulado mais, mas está bem esse menino. Tenho até que saber do Kaique Silva... se o São Paulo já resolveu aquela parada lá com o Novo Horizontino, né, em relação ao...
2: Ainda não.
7: Ao Jorge, né? Porque pode ser que o São Paulo queira ficar com ele, né? E aí precisa pagar, né, pra ficar com ele.
2: Precisa pagar, exatamente. Marcos Antônio.
7: Regular.
2: Ala pela esquerda, o Iago.
7: Regular.
2: Luciano.
7: Regular. Mas pelo menos cavou o pênalti que decidiu o jogo.
2: Danielzinho entrou aos 18 da segunda etapa.
7: Não entrou bem. De novo, não entrou bem. Péssimo.
2: Arthur.
7: Péssimo.
2: Ferreirinha entrou aos 27 minutos do segundo tempo.
7: Mais um que também, de novo, não entrou bem. Péssimo.
2: Jonathan Caleri.
7: Regular.
2: André Silva entrou aos 27 da segunda etapa.
7: Péssimo!
2: E o treinador Dorival Júnior?
7: É, eu não gostei do trabalho do Dorival hoje, não. São Paulo ganhou, o importante, é claro, são os 3 pontos na tabela, mas o Dorival Júnior, treinador do São Paulo, o trabalho dele, para mim, hoje foi péssimo!
2: Vamos agora... Lelê? Oi, diga, Kaique.
3: Só a informação do Jorge, né? O São Paulo tem até o próximo dia 26 para completarem os 45 dias, né, de quando recebeu a notificação. E a informação é que até agora ainda não acertou e o presidente já disse.
2: Quanto é? Né? Tem que pagar?
3: Informação que foi trazida pelo Ivan Drago, né, que não tem dinheiro novo. Eu vou confirmar aqui o valor, tá, que o São Paulo tem pendente pela negociação, mas é... O valor é 100% da negociação, que ainda não foi acertado, né? Mas já confirma o valor.
2: Perfeito, Kaique. Já vai voltar com a informação, então. Vamos agora, então, conceituar o Internacional de Antony.
7: Regular. Também não teve trabalho nenhum.
2: Bruno Gomes.
7: Péssimo!
2: Mercado.
7: Regular.
2: Que não é o Walter, mas também não tá bom, hein, Galvão?
7: Não.
2: Esse aqui já tá veteranaço também, hein?
7: Quase 40 anos. É. Não tem condição mais de jogar na Série A.
2: Maripan.
7: Péssimo! Esse, quando era jovem, já era ruim, né? Da seleção chilena, mas, porra, mas era uma seleção chilena fraca, né? Essas últimas seleções chilenas aí...
3: Tá em crise, fracas. Chama o Chile, amigo.
2: Sempre teve isso, né? Na vida inteira. Matheus Bahia.
7: Péssimo!
2: No intervalo entrou Alex, ou Ajax, que são dois L's, né?
7: É, Alex.
2: Né? Alex.
7: Péssimo!
2: Tá, Alex, é péssimo do mesmo jeito. Paulinho, é. Paula.
7: Regular.
2: Sanabria entrou aos 34 da segunda etapa.
7: Jogou pouco, né? Vai, regular.
2: Bruno Henrique.
7: Jogou só o primeiro tempo e jogou muito mal também, já tá com 36 anos. Péssimo!
2: Thiago Maia entrou no intervalo.
7: Péssimo! Esse não dá mais, hein? É. Não tem por que alguém querer contratar ainda o Thiago Maia. Imagina, ele é reserva desse Inter.
2: Cara, é um time totalmente veterano, né? Vitinho!
7: Péssimo!
2: Bernabé!
7: Regular.
2: Alan Patrick!
7: Regular.
2: Carboneiro!
7: Péssimo!
2: Aos 42 do segundo tempo entrou o Eliasson.
7: Ele jogou pouco, não deveria ter conceito, mas ele entrou... E ele foi bater uma falta.
2: Eu vi isso aí.
7: Porra, ele acertou o Palácio do Governador aqui, cara. Na primeira bola dele foi bater uma falta. Foi todo mundo pra área. Ele conseguiu chutar a bola no Palácio do Governador. Ele acordou o Tarcísio lá, que tava dormindo.
2: E a bola parada, né, cara? A bola tá parada, mano. Ele só... É inacreditável.
7: E o péssimo!
2: Péssimo. E o Pezzolano?
7: Péssimo!
2: Vamos agora conceituar a arbitragem do jogo. Comandou o senhor Bruno Arleu de Araújo, hein?
7: Também não gostei da arbitragem dele, né? Picotando o jogo o tempo todo, deixando inclusive o São Paulo fazer cera, né? Ele contribuiu também para o jogo horroroso. Péssimo!
2: Thiago Henrique Neto Farinha, o bandeira 1.
7: Bom.
2: Thaís Fonseca, bandeira 2.
7: Bom.
2: Rodrigo Nunes de Salvar.
7: O VAR eu achei bom, porque ele não tem que interferir no lance do pênalti, né? Sim. O lance é totalmente interpretativo. O árbitro deu no campo, o VAR não tem que interferir. Então, eu vou dar conceito bom pro VAR, que não se meteu.
2: E o jogo?
7: O jogo foi péssimo!
2: Muito bom, Galvão. Boa sequência, boa recuperação para você, Galvas.
7: Sai
2: vai
7: de
2: tirar
7: férias,
2: uns dias agora. De férias agora, né? Volta em breve aí com a gente. Tamo junto, Galvão. Valeu!
7: Olha, 10 dias de férias serão muito bem-vindos neste momento.
3: Ô, Galvão.
7: E fala, Kaique.
3: E só atualizar, porque você tinha perguntado, né, com relação a Jordan, um milhão de reais, né, um valor
7: baixo.
3: Modesto, um valor modesto, digamos assim, né? O São Paulo,
2: pro futebol, dias, claro que é modesto.
3: Pois é, esses dias São Paulo pagou mais em bicho para os jogadores por uma vitória simples do que esse valor. Enfim, um milhão de reais por 70% dos direitos do garoto Jordan, com um contrato, né, vínculo assinado até 2030 com São Paulo.
7: Tá bom, então é isso, meu caro Leandro Boldaque. Eu quero também aqui agradecer a Willy Colono,
2: grande
7: nosso
2: ele,
7: operador, hein? De técnica externa, que além de tudo, hoje também foi...
2: Te deu cafezinho na boca?
7: Foi auxiliar, né? No muito momento bem. Ali que precisou trocar de roupa.
2: Ah, não, você tá brincando. Sério mesmo, né? Que teve isso?
7: Sério, sério. Parceiro, né?
2: Deixa grande que eu faço. Deixa que eu conheço muito bem, convivi 50 dias com ele. Ele faz coisas que realmente são incríveis, Galvão.
7: É excelente profissional. Carlão, vrum, motoca. Tchau, Lelê.
2: Tchau. Tchau, Kaique. Obrigado também pela sua participação. Você volta ao longo da nossa programação, meu amigo. Tamo junto.
3: Exatamente. Lelê, daqui a pouco tem, portanto, entrevista coletiva aqui do Dorival. São Paulo volta a campo durante a data FIFA. 2 de outubro, sexta-feira, às 8 da noite aqui no Morumbi contra o Santos. E o Inter volta na quarta-feira do dia 7 de outubro, pós-data FIFA, contra o Corinthians no Beira-Rio. Com a corda mais do que no pescoço. Lele, abraço.
2: O Pezzolano já tá meio que entregando a cada rodada. Grande Kaique Silva, obrigado, William Colombo, Carlão Motoca na nossa técnica externa. Agora vamos falar dos outros clubes. De mais cedo, o Santos venceu em Belém do Pará o Remo. Santos 2 a 1, Peixe sobe na tabela. E o Fabiano Fará chega com as informações do Peixe, Fará.
8: Fala, Leandro. Grande abraço a você, a quem acompanha o Fim de Papo TMC. A vitória do Santos em Belém do Pará, 2 a 1 para cima do Remo. Foi importantíssima em termos de classificação no Campeonato Brasileiro. O Santos está um salto na tabela e agora começa a olhar mais a parte de cima e deixa o Z4 lá para outras equipes. O técnico Cuca conteve a euforia dos torcedores que falam em pré-Libertadores da América. A meta do Santos é atingir os 45 pontos. E o Cuca citou o clássico contra o São Paulo, dia 2 de outubro, uma sexta-feira, 8 da noite, no Morumbis. E a partida contra o Flamengo, na Vila Belmiro, como fundamentais para o Santos entrar de vez na briga por uma pré-Libertadores da América. Se o Santos não vencer essas duas, na opinião do Cuca, fica mais distante nesta reta final de campeonato brasileiro. Para o dia 2 de outubro, contra o São Paulo, pós-data FIFA, na verdade, durante a data FIFA, a cavalaria estará à disposição. Felipe Coutinho, Neymar, Barreal, Rolazer, todos aqueles que estão no departamento médico, Leandro.
2: Valeu, Fará, muito obrigado pelas informações.

0: Saudações do Peixe. Quarta vitória seguida fora de casa. Amanhã pela manhã com transmissão do Guilherme Lage tem Palmeiras e Grêmio. Grêmio e Palmeiras em Porto Alegre. Soler chega com as informações do Palmeiras. Boa noite, Gustavo Soler.
1: Boa noite, Boldaquian. Grande abraço para você e para todo mundo que nos acompanha aqui no Fim de Papo TMC. Domingo, 11 horas da manhã, o Palmeiras vai a campo para encarar o Grêmio na Arena do Imortal, precisando somar mais 3 pontos no Campeonato Brasileiro para seguir na perseguição do líder Flamengo. Atualmente, a distância das duas equipes é de apenas 1 pontinho. E nesta partida, a equipe de Palestra Itália tenta encerrar um incômodo tabu. Desde 2021 não vence o Grêmio jogando na condição de visitante. Sem Abel Ferreira, mais uma vez a dupla João Martins e Vitor Castanheira vão comandar a equipe alviverde na área técnica. Dentro de campo, Murilo está suspenso pelo terceiro cartão amarelo. Com isso, um provável Palmeiras de Carlos Miguel, Bruno Fux, Gustavo Gomes e Barbosa. Meio de campo, com Giai, Marlon Freitas, Andreas Pereira e Piquerez. O ataque de John Arias, Vitor Roque e Flaco Lopes. O time do Palmeiras que neste domingo também vai celebrar a data do Dia da Sociedade Esportiva Palmeiras. Até porque foi num dia 20 de setembro em 1942 que pela primeira vez o Palmeiras entrou em campo com o nome de Sociedade Esportiva Palmeiras. E nesses 84 anos... o time de Palestra Itália celebra este primeiro jogo, que foi uma vitória por 3-1 contra o São Paulo, e também o primeiro título do Verdão com o nome de Palmeiras.
0: Perfeito, Soler! E às 4 horas tem Corinthians e Fluminense. Jogão, hein? Jogo importante pro Corinthians, que precisa responder, hein, Marco Belo? Boa noite!
2: Leandro, voltando a falar de Corinthians e Fluminense, aqui no Fim de Papo TMC, os dois times que jogam amanhã, 4 da tarde, na Neoquímica Arena. O Corinthians começou a rodada na 14ª colocação do campeonato, com 32 pontos ganhos, 4 acima da zona de rebaixamento. O Fluminense é o quinto, com 45 pontos. O Timão vem de 5 derrotas consecutivas no Campeonato Brasileiro e precisa da vitória para diminuir a pressão antes da data FIFA. Gabriel Paulista, Breno Bidon e André Carrijo ainda são monitorados por questões físicas e não participaram do treino de sexta-feira. Uma possível escalação do Timão com estes jogadores tem Hugo Souza, Mateuzinho, Gabriel Paulista, Gustavo Henrique, Matheus Bidu, Ranieri, Alan ou André, Breno Bidon e Rodrigo Garro, Memphis Depay e Caio César.
0: Obrigado, Marco Belo. Com as informações do Corinthians, a gente coloca um ponto final na edição de hoje do Fim de Papo. Muito obrigado, Rafael Paco, Matheus Rodrigues, Paulo Vitor Martins, toda a galera. Amanhã às 11 da manhã tem bola rolando na TMC, domingão de muito futebol. Obrigado, gente. Ótimo restante de quinta-feira, um excelente... ótimo restante de sábado e um excelente domingo a todos. Tchau!
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1: Caro ouvinte que nos ouve com seu ouvido, começa agora o Sobremesa, o seu programa favorito aqui na TMC. Sim, Transamérica agora é TMC. Quem escuta sabe, no nosso programinha de meu Deus, hoje nós vamos receber um grande cantor de um grande grupo. Você conhece o grupo Rapa? Conhece, claro que você sabe. Sabe o vocalista? Marcelo Falcão, ele está aqui com a gente para falar do seu novo álbum, inclusive para falar também dos shows que ele vai fazer. Muito bom, hein, Batista?
2: Opa, claro, claro, claro, é um clássico da música, ó. Programa de hoje, você que tá no YouTube aí, TMC News BR, assistindo a gente imagem, senta o dedo no like aí, hein? Tem que ser no mínimo uns mil, hein? No mínimo uns mil like nesse vídeo e você pode participar do nosso programa respondendo a nossa perguntinha de meu Deus.
3: Meu Deus.
2: É, devido a esse negócio que tá acontecendo em Brasília aí, a gente quer saber de você pelo 11 97221.
3: Milhão!
2: A gente quer saber o seguinte: como ofender um ministro do STF sem ser preso?
1: Boa pergunta. Mini Ruth, você que é da baixaria,
3: ai,
1: o maluco,
3: nossa,
1: ficou putaço, vai.
3: O maluco ficou putaço. Ah, eu chamaria de extintor de carro, não sei pra que serve.
1: Essa foi boa, essa foi boa.
2: É bem ruim, né?
3: Não,
2: é
3: melhor, eu vou falar o quê pra não ser presa, gente? Eu sei, eu vou dar humilhação, tá, mas aí eu não posso.
2: Eu continuo me abstendo do meu voto.
1: Jura?
2: Eu continuo me abstendo do meu voto, mas eu vamos começar a entrevista, que é melhor?
1: Então, seja mais corajoso, corajosa do que o Batista e manda pra gente qual a melhor maneira de ofender o ministro sem correr o risco de ser preso. Manda pra gente no 011 97221. Então vamos começar nossa entrevista com ele, cantor e compositor. Ó, ele fez clipes que são históricos. A banda que ele fez parte fez clipes muito bons. E vai falar hoje sobre o seu novo disco, O Legado. E também da música, que tem a participação do Chorão. Sim, Chorão do Charlie Brown Jr. Eles cantam junto. A gente vai entender isso agora com ele, Marcelo Falcão.
2: Aê, Falcão!
4: Salve, prazer estar com vocês aqui. Felicidade pura. Eu acho que se fizesse uma piada sobre o Nepal, ia bem, sobre o que você falou aí.
1: Nepal?
4: Da piadinha. Da piadinha sobre o... Pra não ser preso.
3: É
4: se eu lembrar o Nepal, a piada do Nepal, né?
2: É
4: só no YouTube ver que você vai ver como é que é
2: a piada. A piada do Nepal.
4: Só ir lá.
2: Tá certo,
4: então. Responder sobre eles, ver a piada do Nepal.
2: A piada do Nepal, pra ninguém aqui ir preso, pra gente conseguir terminar o programa sem a Anatel lacrar o nosso transmissor. Ô Falcão, responde pra gente, qual a sua sobremesa preferida, hein?
4: Eu sou do salgado, mas se falar sobre, eu sou simplesinho, uma gelatina já vai bem.
2: Gelatina?
4: Só pra não dizer que não comeu alguma coisa de sobremesa.
1: De qual sabor?
4: Porque minha família manda muito bem as minhas... Eu tenho minha mãe e tem várias tias. E cada uma manda bem numa sobremesa específica. E toda a família espera pra chegar o... Seu confraternização pra cada um dar um tapinha. Eu sou devagar, eu sou do salgado.
1: É, mas a gelatina é de qual sabor, Falcão?
4: Ah, vou fomentar meu filho, vou no de morango. Vou de morango.
2: Gelatina. É um homem simples como o povo brasileiro, né? Tá vendo?
1: E gosta de gelatina de morango. Sim. Morango, muito bom.
2: Agora eu quero saber o seguinte: eu quero saber que flamenguista é esse, que é o Marcelo Falcão, que hoje tem jogo da Liberta no Maraca. E o cara tá dando entrevista em rádio, vai pra cá, vai pra lá e não vai estar presente apoiando o rubro-negro, hein? Eu quero saber que flamenguista que você é,
4: Alô, raça rubro-negra, me perdoa, mas nesse jogo eu não vou poder estar com a camisa do meu filho na cabeça pra dar aquela sorte. Eu tenho uma mandinga lá que botou a camisa do meu filho na cabeça, o Flamengo não perde. Toda vez.
2: É mesmo?
4: Não,
2: sério?
4: Perdeu, não perdeu, não perdeu. Toda vez que eu botei a camisa do Tom, só que hoje eu esqueci. Agora eu conto com você. Esqueci a camisa dele, ele não disse
1: nada. Não dá pra mandar, não? Não. Alguém trazer lá do Rio?
4: Me deu uma boa ideia.
1: Às vezes.
4: Boa, vou pedir. Vou pedir.
1: Você
4: vou
1: tem
4: sair
1: alguém?
4: Daqui, vou pedir.
1: Vou pedir agora, se quiser.
4: Não, vou pedir agora.
1: Manda pra duvido você mandar uma pra mulher agora, pedindo a camisa do
4: meu telefone. Cadê o telefone?
1: Cadê o telefone do Marcelo Falcão, que ele vai mandar o áudio
4: pra
1: esposa, pra ela trazer a camiseta do filho, pra ele pôr na cabeça, porque só assim o Flamengo ganha.
2: Mas, ô Xará, você é daqueles flamenguistas que zoa o rival em rede social? Você gosta de arrumar umas tretas ou não? Ou você é aquele torcedor Nutelinha de boa?
4: Ah, não, uma pilinha de vez em quando é maneira, pô. Ficar nem passar batido sem uma pilha, sem dar uma sacaneada, saudavelmente falando, não é bacana. Tem que dar uma pilhada mesmo. Eu tenho um vascaíno na minha banda, eu tenho... Deixa eu ver, tem um palmeirense lá? Não, palmeirense tem não. Mas tem corintiano, tem São Paulino, tem uma galera ali. Eu torci muito pro São Paulo e pro Corinthians.
2: É, pra perder, né?
4: Eu lembro do... Não queria ser pra ficar bacana.
2: Nada de ser mentira. Palmeiras não.
4: Verdade, eu vejo torcendo pros brasileiros.
2: É mesmo?
4: Sem rancor do coração.
2: Mas não, todo estado...
4: Vou ver um jogo do Corinthians com raiva do Corinthians. Vai, perde. Não, não tem como.
3: É, não pode.
2: Eu duvido que você é tipo o Galvão que vem com aquela... O Corinthians é o Brasil
4: da Libertadores. Não vou dizer que eu vou ser Corinthians. Tô vendo um jogo do Corinthians contra alguém ali, um gringo. Eu vou torcer que o Corinthians faça alguma coisa pra ganhar o jogo.
2: Olha
4: vou torcer.
2: Aí, olha aí, é um homem evoluído.
3: Tá. Mas a torcida.
4: Eu vou torcer, deixa uma coisa, outra coisa.
3: E torcida? Realmente a torcida do Flamengo é maior do que a do Corinthians, você acha? Ai, ai, ai.
4: Eu acho que é uma coisa que já tá final fight, né?
3: Essa
4: aí não dá pra discutir.
2: Inclusive, atenção, torcida do Flamengo, vai ter churrasco lá na casa do Falcão, não vai?
4: Se ganhar a Libertadores, tem de novo. Alô, raça. Pode separar aqueles dois ônibus lá que já tá...
5: Cara, peraí, deixa eu entender aqui. Marcelo Falcão, você está prometendo, se o Flamengo ganhar a Libertadores... E vai botar dois busões lotados de torcedor...
4: Tem um, pô.
5: E vai levar pra onde?
4: Eu queria ter dado ajuda nos ônibus pra eles. Aí quando eu fui me tocar, que eu tava fazendo show, disco, eles já estavam quase chegando lá no Peru. Aí eu falei assim, pô, não tem mais como ajudar os caras. Depositar dinheiro também é uma coisa nada a ver, assim. Sim. Aí eu falei, pô, faz o seguinte... Flamengo sendo campeão, pode desembarcar aqui que a gente vai fazer um churrasco pra vocês.
3: Aonde?
4: Roubo Negro. Lá na minha casa.
2: Na casa dele?
5: Sério? Que irado, você recebeu um pessoal
4: recebi,
5: que você nem conhece.
4: Recebi, de coração, uns cabeças assim, o resto não conhecia, foi chegaram lá. Ficamos a noite toda cantando, chorando, bebendo.
5: Cara!
4: Um chope, churrasco, tudo. Porque meu time, que é isso?
2: Olha aí.
4: Eu venho num lugar muito humilde, não tinha nada, mas quando a família se juntava, todo mundo se dava bem um pouquinho de comidinha, de bebidinha, tudo mais, porque era muito humilde. Então, Papai do Céu abençoa, não vou fazer uma parada dessa pra minha torcida, você tá brincando.
5: Olha aí, que irado, hein,
4: pô. Não, a gente vai morrer, vai ficar tudo aí. Quem acha que vai levar, não vai levar nada. Aproveite os momentos que eles são preciosos. Flamengo campeão da Libertadores de novo, que isso?
2: Aí, tá. Sabe as palavras de Marcelo Falcão. Antes da gente mudar de assunto, que ele veio aqui pra falar da música, né? E também de futebol. É o placar para hoje contra o Independiente del Valle no Maraca. O Independiente costuma aprontar para cima de brasileiro, hein?
4: Não, tem que ser mais... Dois tá maneiro.
2: 2-0.
4: Tá bacana.
2: 2-0.
4: Então tá bacana, um agregado 4.
2: 4-0, tá bom. É isso aí.
4: E continua botando o Bruno Henrique no segundo tempo, que os 15 minutos dele é mais mortal do que qualquer 90 minutos de outro.
5: Muito bom. Ô, Falcão... Uma dúvida aqui que eu tava fazendo a pauta e falaram assim: não, o Falcão vai vir. Eu falei, cara, que irado, o Falcão é muito legal.
4: Você achou da Rosa.
5: Eu achei que fosse do
3: Girassol.
5: Aí falaram, não, é Marcelo Falcão. Eu falei, pô, mais irado ainda. Já aconteceu de acharem que você era o Falcão do Girassol?
4: A gente foi fazer um programa de televisão uma vez e tava dois Falcão assim na porta. Aí eu falei, pô, vou ficar esperando pra ver qual é. Se é o jogador. Né? Vou ficar esperando. E aí chegou e foi muito maneiro. Aí a gente tirou uma foto junto, assim, era ele fazendo o programa, a gente também. Então, assim, foi a única vez que eu esbarrei com ele, assim. Mas sempre me perguntam sobre ele. E quando vem essa tuca aqui pra segurar essa dread gigante e esbarra comigo, quando o cara fala, você é, eu falo, Carlinhos Brown. Quando tu quer falar porque é mais um, quem? Você, eu falo, Tony Garrido.
5: Genial. Muito bom. Sei lá, pra você entender essa piada, você precisa ver aqui no nosso YouTube e acompanhar em vídeo Marcelo Falcão pra entender. E foi uma ótima piada. Eu adorei.
2: Essa é boa
5: pra caramba.
2: Porque o cara não sabe quem é.
4: O cara não sabe quem é, eu falo, já vou adiantar ao lado dele.
5: Mas é que você se apresentava muito com óculos também. Durante uma fase da tua vida.
4: Sim,
5: era
4: eu tenho
5: só...
4: fotofobia. Tenho fotofobia.
5: É isso, brabo. Cara. Eu queria tirar essa dúvida, por quê?
4: Eu consigo enxergar mais com a luz que eu imaginei, que meus meninos fazem pra mim. É, pra não atrapalhar o trabalho deles de iluminar, porque o cara quer ver as pessoas, quer ver as coisas acontecendo. Aí eu passei a usar um óculos de grau escuro. Eu não sabia, pô, eu sou bem fundado dentro de estúdio. Eu não sabia que tinha óculos de grau escuro, aí, um tempo atrás. Aí quando eu descobri, eu falei, pô, vou resolver meu problema. E passei a resolver.
5: É, pra quem tá ouvindo a gente, fotofobia é quem tem uma sensibilidade à luz muito, muito alta. Então, qualquer luz, assim, machuca os olhos, incomoda. O Marcelo, ele não é metido à estrela, não, tá? Ele
4: não, aí o fã, óculos, às vezes, fica, faz, tira uma onda, assim, amplitude aqui, pra fazer mais um de grau.
3: Olha, que legal.
4: Pra mim, assim.
5: Muito bom. E falando sobre foto, me lembrou os videoclipes da banda Rapa, cara. Que quando a gente fala de videoclipe, a gente tá falando também de fotografia, de direção. E os clipes eram muito bem produzidos, cara. Era uma coisa de cinema. Quem é que fez questão de que os clipes fossem produzidos assim?
4: Cara, lá atrás era uma conversa de todos, que a gente queria fazer algo diferente, já que a gente foi uma parte de uma banda que nunca ninguém estendeu a mão pra gente. E o que a gente foi conquistando naquele momento eram amigos que estavam na mesma situação que a gente. Um cara que era um grande cameraman, mas ele ainda não era um cineasta que ele virou, sacou? Aí outras pessoas tomam um grupo, grande grupo de atores no Vidigal, que eram amigos nossos, que estavam fornecendo atores novos para várias novelas e filmes. Então a gente foi começando a unir essa história da nossa letra com essa história de conhecer e perguntar, vamos fazer uma história dessa? E cada um se comprometendo com uma história. Eu sempre falo que Minha Alma, ela além de ser a música mais premiada do Rapa, ganhou um VMA e tal. Então, assim, ela, o mais prêmio que ela tenha dado, ela conseguiu fazer uma unificação do Rio de Janeiro num todo, Rio de Janeiro, Brasil. A música conseguiu a letra, o videoclipe, e o Minha Alma sempre vai ser um mini curta do que veio a ser Cidade de Deus. Os atores que estão lá no filme foram tudo feito com a gente. As pessoas que fizeram o clipe com a gente, a Kátia Lund, o Breno Silveira, falecido Breno, o grande Breno, que fez os filhos Francisco e tudo. É um puta gênio da filmagem, que virou o cara da filmagem. Ali, sai dali do Minha Alma, eles vão todos pro Cidade de Deus. Aí, sempre olho Cidade. Quando eu olho Minha Alma, eu lembro de Cidade de Deus. Porque logo na sequência, todo mundo que filmou o Minha Alma foi fazer o Cidade de Deus, com os mesmos atores que fizeram Minha Alma.
5: E naquela época você produziu um clipe, porque quem se lembra, né? Às vezes o clipe aparecia no Fantástico, tinha uma
2: lançava
5: parte...
2: No
5: lançava
2: Fantástico.
5: No Fantástico. Tinha um canal destinado a clipes que era MTV. Você tinha portais muito legais. Hoje em dia, a gente tem o YouTube. O YouTube, ele te dá a mesma projeção que se dava lá atrás com a MTV, com o Fantástico, com os outros canais?
4: Cara, você ter um canal de música que você possa se conectar, um canal tá ligado ali 24 horas e em algum momento tem certas, assim, entradas dizendo de festivais, onde você vai tocar, era muito legal. Não ter é menos um canal de comunicação musical que a gente perde. Com isso, outros ganham. É, como a gente é de uma geração antiga, a molecada hoje em dia, eu falo isso com meu disco O Legado é uma Ponte de Gerações, tem uma molecada que é rei dos likes. E tem outras pessoas que são rei dos shows. Então, assim, às vezes essa conta não fecha. Você pode estar muito bom no like, mas você quer fazer show. Seu sonho é show. Então, eu sou um cara que vem de uma história de batalha de shows. Então, a música, a rádio é o canal mais importante de música. Assim, eu vejo assim, é o canal, não é de se ver, mas é o canal do músico que faz com que ele chegue a lugares que ele realmente não vai chegar. A televisão é importante? É importante. Mas se toca nas rádios, a pessoa pode nem te conhecer, mas aquela música, aquela banda daquela música vai chegar lá pra tocar pra você.
5: Ela já ouviu, né?
4: Depois,
5: ela já ouviu a música.
4: Entendeu?
5: E gostou.
4: O Rapa tocou em muitos lugares que as pessoas não sabiam nem quem eu era, que achavam que o Rapa era um cara branco, achavam um cara careca, que não era de dread, que era outro cara, que eu chegava lá e falava, pô, mas você tá ouvindo a música, tá show de bola. Tá feliz, tá cantando a plena nos pulmões, pô, tá show de bola.
5: E você prefere que a sua música toque nas rádios ou nas plataformas de streaming?
4: Eu não posso negar que uma coisa... Hoje as duas coisas andam juntas. Não tem como você fugir desse pensar. Eu vejo as duas coisas andando junto. Mas uma música na rádio, ela é muito violenta.
5: Muito mais violenta. É melhor, né?
4: É, pô. Se a gente analisar que algumas pessoas têm acesso ao celular, com Wi-Fi, com internet, etc. E tem pessoas que têm a televisão. Aí você olha os canais que as pessoas no Brasil inteiro, correndo pelo Brasil, olha os canais que algumas televisões têm. Só dois, um ou dois. Se você não for num programa desse um ou dois, e a música tá tocando na rádio, essa rádio, ela te ganhou, a rádio ganhou.
3: Mas hoje com os streamings é mais fácil de ganhar dinheiro ou antigamente era melhor?
4: Com os streams, se é bom ganhar dinheiro. Eu, cara, eu vim de uma época onde eu não sei parar de trabalhar. Então, a estrada, tipo, é a minha conexão de tudo que eu inventei no estúdio com um palco. O palco pra mim é sagrado. Então, você oferecer com a mesma máxima o que você fez no estúdio, no palco, sabe? Do cara, não. Até aquelas brincadeirinhas que você fez, que eu faço muito, muito música brincando na melodia pra depois virar um jargão. Depois eu não tenho como tirar o jargão. Uau, uau, uau, uau, uau, uau. Não tem mais como tirar. Eu comecei assim, fiquei assim.
5: E é o mais legal, né?
4: Fiquei assim 10 horas.
5: É. 10 todo horas, mundo consegue cantar.
4: O cara nem tem uma letra. O cara falou, cara, aquele uau, uau, tá maneiríssimo. E eu mesmo falo, uau, uau, puta, isso tá bonito pra cá. Aí depois vem cantando Vapor Barato, por exemplo. Música do Ali Salomão Jardim Macalé. Pô, que eu acho linda, não só a original, mas como a do Rapa também. E eu sou fã da Gal Costa. Então, assim, eu acho que. Você perguntou dos streams e...
3: Sobre dinheirinho.
4: Dinheiro.
5: O que é mais rentável?
4: Cara, nem cuido disso, cara.
5: Ah, que bom.
4: Não,
5: que ótimo.
4: Não, né? não vivo esse temor de fazer uma música pra isso.
5: Até porque...
4: Então, assim, porque lá a gente se dividiu o seguinte, meu pai é um cara muito superdotado. Então, um cara muito, assim, entendedor de economia, entendedor de política, entendedor... O cara mesmo, ele dava aula pros comandantes da Marinha de Eletrônica. Hoje ele joga, ele é federado do tênis de mesa, porque ele joga com os federados chineses lá no Rio de Janeiro. Assim, um esporte que dá mais longevidade para um idoso.
5: Caramba!
4: E ele é muito bem, mesmo assim, ele é muito bem em matemática. Então, assim, eu comecei a trabalhar, não ia botar um empresário para tomar conta das minhas paradas.
5: Bota o pai.
4: Ele já tomou, o Rafa já tomou muita volta, entendeu?
5: Peraí, peraí.
4: Tomou mais.
5: Marcelo Falcão, você é um grande cantor. Está aqui no nosso programa, você trouxe um furo de notícias.
4: Estamos conversando aqui.
5: Você tomou golpe? De verdade? Tipo assim...
2: Já não pagaram o cachê?
5: Raparam o teu cachê?
4: Vários.
5: Mentira.
4: O Rapa tomou vários. E aí a gente ficou sabendo depois, falou, pô, mas a gente fez o show, tinha multidão lá e tá tudo certo. Vamos voltar numa próxima, sem esse cara, ou sem essa pessoa, e vamos fazer já, pô.
5: Pô, desculpa, eu sou um pouco fofoqueiro.
4: Empresário que eu tive que levantar a história toda, que meus amigos não acreditavam, acharam que era implicância minha. E aí veio, se você tiver uma prova, não sei o que, eu consegui a prova, pô.
5: Mandou muito.
4: E aí eu levo a prova pro rapaziada, falei, você falar mais alguma coisa? Os caras, não. Vamos pedir, por favor, pra vocês.
5: Pô, Marcelo, é engraçado, porque assim, eu sou leigo, né? Assim. Eu vejo o Rapa, vejo você agora em carreira solo, a gente fala, bom, é o Marcelo Falcão que decide ali, né? O vocalista, a gente tem muito essa imagem. Mas você é tão legal que você dá voz a todos da sua banda, do seu grupo, todos têm o poder de decisão. Então, quando você desconfiou de um empresário, você ainda deixou eles decidirem.
4: Ele deixou rastro. Ele deixou rastros. Quanto a gente era patrocinado. Não, né? É mesquinharinha, cara. Coisas que, tipo assim, você pode dividir com a sua equipe, que você pode comungar com a galera que realmente, sabe, montou, pegou o ônibus, levou o caminhão. Besteira, patrocinado por uma cervejaria e por um energético. E aí um dia eu fui entender por que, que ele não deixava abrir a porra do banheiro do escritório dele. E eu falei, não vou fazer um pipi lá fora, eu vou fazer aqui. Aí peguei a chave dele, abri, empurrei a porta e falei, sabe o que que não dá nem pra fazer pipi? Dá uma olhada aqui, rapaziada. Aí tá, não, coisa feia, pô.
5: Nossa, meu Deus do céu. O cara roubando cerveja, amigo.
4: Que coisa,
5: que estamos ouvindo ele, Marcelo Falcão cantou. E ó, Batista.
2: É, se for pra roubar, tem que fazer que nem uns caras aí, que rouba, mas rouba bem, né? Casa de bilhão, casa de bilhão.
5: Falando em bilhão, vamos falar da nova música, vamos fazer ela tocar bilhões de vezes.
2: Marcelo Falcão, legado, faz show amanhã em São Paulo, né, no Espaço Unimed. E sabadão em Curitiba, você de Curitiba, você ouvinte da TMC em Curitiba, no Iglu.
4: Iglu Super Hall.
2: Iglu Super Hall. E agora você falou, o Lucas falou do lance dos videoclipes, que tinha toda aquela, né, aquela fotografia bonita. Eu quero saber, quem for ao seu show também vai ver isso no palco? Não. Ou é só sonzeira brava, não, ou você se preocupou com essa parte audiovisual?
4: Não, a pessoa vai viver um momento audiovisual e um momento de sensação ali que ela vai sair diferente. Tenho certeza do meu coração, porque eu fiz os dois agora lotados agora na minha cidade de janeiro, na Fundição Progresso e no Araújo Viana. Com esse propósito, até mães, assim, levando os filhos levando os amigos, os pais, uma comoção feliz do que se viu, que se ouviu lá no show. As pessoas que foram no Espaço Unimed, no Iglu Super Hall, elas vão sair lá, de lá diferente, porque me programei para isso, me preparei para isso, queria que as pessoas tivessem melhor sensação. Cada música está conectada com o que você vai ver e vai sentir no show.
5: Que demais.
4: Animal.
3: E vai tocar bastante, o Legado com o Chorão. Que papo é esse, Marcelo? Pelo amor de Deus. É Iá o Chorão ou não?
4: Não, apesar de respeitar muito, tô até agora abrindo agora pros meninos agora que estão fazendo altos videoclipes de Iá. Com sentimentos que ele possa colocar ali, que mesmo a gente sabendo que a IA possa passar uma imagem, uma mensagem legal, porque ainda tô, né, a gente tá mandando para que isso aí seja feito com excelência para poder lançar. Não é IA. Eu tenho uma relação, ainda tô aprendendo a ter uma relação dessa de perder pessoas que a gente ama. Essas coisas de perder, as pessoas morrerem e tal. Isso é uma coisa, eu sou um cara muito coração. E nessa da parada assim, eu não enterro de ninguém. Aí o último enterro que eu fui na minha vida foi do Chorão. E eu lá no enterro, assim, eu criei uma conexão muito violenta com o filho dele, com o Xande. E de carreira, vendo, esbarrando, abraçando, se vendo sempre, Thiago, Marcão, Charlie Brown, continuo. E aí nessa conexão, o filho dele deixou a carteira de músico comigo dele.
3: Caramba!
4: Né? Eu até abri agora, um garoto falou no Instagram, uma parada assim, falando legal do disco e tudo mais. Ele falou, inclusive, ficou com o documento do Falcão, fui lá, tirar uma foto pra ele, mandei aqui a carteira de músico do Chorão. Ele, pô,

0: com dele. O que eu achar dele que vai conectar com o meu vai ser o que vai acontecer. E ele veio de São Paulo pro Rio, e a gente ficou lá no estúdio um tempo, fiquei com os HDs. E quando eu achei, preparei tudo que tinha que se preparar e mandei pra ele de volta: o que você acha disso? E tipo assim, uma felicidade, um clamor coletivo pelos HDs. E tinha que ter a ver, nesse mundo de hoje em dia, as pessoas viverem em depressão e estarem tristes por tudo que ele falou aqui, dos bilhões e dos bilhões aí que tomam do povo. Eu queria oferecer não só um presente, que na época do Rapa e do Charlie Brown a gente nunca conseguiu ter cantado junto, e eu consegui fazer isso com ele e tal. Eu fui aí, conversei também com o Marcão, com o Thiago: ó, tô fazendo isso para que todos soubessem e as coisas acontecessem. Então, nesse mundo de depressão, a música fala sobre esse pensamento de tipo, saiba não ficar com nada mais guardado no peito, cara. Desabafe. Não precisa ser mal educado, não precisa ser chulo, não precisa ser um palavrão. Mas não fique com coisas que você precisa tirar a sua dúvida ou botar pra fora. Então a música fala sobre esse pensar, tipo assim, não é pra ficar calado, mas também não fala besteira. Se você tiver alguma coisa pra falar, seja relevante. Fala alguma coisa que realmente vai fazer andar pra frente. Andar pra trás é só ligar a televisão, que você já vai ver um montão de coisa andando pra trás há muito tempo.
1: Inclusive, ó, a música O Legado, que é com Marcelo Falcão, e a participação do Chorão, tá tocando aqui, ó, no nosso fundo. É, muito boa, muito boa.
2: Tô vendo aqui, tá uma delícia.
0: Linda, linda. Bom. Ela tá há 6 meses como a primeira ou segunda música do pop rock no Brasil.
3: Parabéns. E o clipe, eu vi, ó, você que tá no YouTube, espera acabar o programa, que depois você vai ver o clipe lá do Legado, que é muito legal também.
0: Meu filho, Tom, de 7 anos, o Xande, o Chorão e outro plano, e eu queria que as famílias estivessem juntas.
2: Que demais.
1: Que demais, cara, muito que demais. Bonito.
2: Fiquei extremamente emocionado.
1: E você falou, inclusive, sobre novos nomes, né? Uhum. Citou o Dallas, o Papatinho. Você é um cara que abre muito espaço também para novos nomes, né? Uhum. Fez já alguns trabalhos com L7, Sente a Luz. O que você acha dessa nova geração? Você acha que realmente veio para ficar?
0: Eu acho que uma geração que, para responder isso que você falar, eles vão ter que fazer muito.
2: Boa.
0: Para ficar.
2: Boa.
0: Então, assim, se equipar e tem um carro maneiro do ano. Assim, eu falo com todo o carinho do mundo, para qualquer um, até para se fosse um sublime. Mas se você é cantor, tem um bom microfone, uns bons equipamentos, para que você, quando cante, você seja ouvido, que as coisas aconteçam a partir de você ser ouvido. Então, o toque que eu dou é sempre se equipe, fique mais pesadão com... Sabe, não é só subir, pegar o microfone e citar. Deu certo na internet, bacana, mas para continuar dando, vamos as letras, as melodias, vamos abraçar as pessoas. Que para mim a intenção da música é essa, é um abraço coletivo, que você não escolhe quem vai estar te abraçando. A música aparece assim, você escolhe e fala: cara, ouvi 10, mas essa aqui é que eu gostei.
2: Pô, entendeu? Legal. Tem tudo a ver com a pergunta que eu tenho que te fazer agora. Faça. Marcelo Falcão, eu adoro você, mas você não vai poder fugir. Eu vou trazer a PPP. Pergunta problemática e polêmica.
0: Por favor.
2: Você acabou de dizer, a música não escolhe, ela te abraça, né? Você não escolhe a música que vai e te escolhe e te abraça. Eu achei isso lindo. E a gente sabe que o público de um artista é formado por todo tipo de gente, de todo tipo de ideologia. Uhum. Queria saber a sua opinião. Você acha até que ponto um artista pode se posicionar sem prejudicar a carreira? Eu queria saber isso de você, Marcelo Falcão.
0: Sendo ele mesmo, sem ter coxavo com ninguém, sem ter lei nenhuma que privilegie ele. E ele continuar fazendo aquilo honestamente e se preocupando, porque eu já fui muitos shows no passado que era chato você tá gostando de uma música e daqui a pouco o cara dá a opinião dele de quem ele gosta, de quem ele curte, de quem ele idolatra, de quem ele... Sabe, eu idolatro meu pai. Um exemplo, um cara negro que conseguiu fazer faculdade, conseguiu dar educação para mim e pro meu irmão, consegui fazer tudo o que ele pôde por mim, por causa de um violão que meu pai tinha comprado e meu tio que tocava. Eu começo a tocar violão e começo a entrar no universo musical e eu tô aqui até hoje, ele cuidando da me ajudando na minha carreira, nas minhas finanças e tal, para que a gente tenha uma longevidade musical e profissional longa. Eu não tenho político de estimação, não pago palpa nenhum. E se era pra estar bacana, era pra estar bacana agora, depois de tantos anos de roubalheira, de tantos anos de injustiça mesmo com o povo. Aproveitar das pessoas serem mal instruídas, as pessoas não serem instruídas pra tirar proveito disso. E tão felizes com o dinheiro que vocês têm. É maneiro ter muito dinheiro roubado. É bacana aparecer na televisão sendo, sabe, sendo

0: sacaneado, sendo pejorativamente toda hora sendo lembrado como um meme horrível, como uma pessoa horrível. Entendeu? Eu acho que quem tá ali não me representa, nunca me representou. E eu falo de coração aberto porque eu venho de um lugar muito humilde e ele tá pior de quando eu saí de lá. Entendeu? Meus parentes moram lá, minha família mora lá. E eu fico muito triste. Porque as pessoas ainda acreditam que ela vai chegar lá, ela vai votar naquele cara bacana e esse cara bacana vai surgir. Eu sou um cara muito otimista, mas eu sou um cara realista com o que está acontecendo com tudo. Então, assim, se a gente não tiver alguma regra que puna essas pessoas, e eu não sei quem é essa pessoa que vai fazer essa regra, porque eu não sei, né? É, se a gente não tiver uma pessoa que faça essa limpeza, eu acho que a gente vai continuar sofrendo anos e anos, meu filho. Como eu acho que meu filho não vai ver a gente ser campeão da Copa do Mundo, eu acho. Acho que a gente tem que resolver o santo de casa, por mais carinho e respeito que eu tenho pelos títulos que o Ancelotti tem. Eu acho que, por mais que eu tenha... Eu até me pedi desculpa no Twitter, falei assim, ah, se algum dia eu pedir algum técnico gringo, eu peço desculpa, perdão, por favor, porque... Sacanagem, sacou? Porque dava para ter ido mais longe, dava para ter sido mais ousado, dava para ter usado mais nos moleques, não vejo implicância com alguns garotos, porque hoje a CBF, essa galera, é empresário. Então, você... Sinto muito. O cara que joga muito, às vezes é difícil dizer para ele... Talvez você não aconteça porque você não tem empresário daquele cara que não joga nada. Então, como eu falo disso, eu generalizo porque realmente é uma decepção grande para quem cuida do dinheiro para melhoria. Então, boa. Se prometeram e nunca cumpriram, infelizmente, cabe a gente continuar torcendo para que as coisas melhorem.
1: Sabe as palavras dele, Marcelo Falcão. Oba, falou bem.
2: Não,
1: falou
2: e
1: bem
2: é muito
1: bonito.
2: Cara, bem bonito. E é muito legal essa relação, Falcão, que você tem com seu pai. Porque você chegou a fazer eletrônica também, né? Uhum. E aí você teve um tique que acabou mudando para música. Você estudou música, fez violão.
0: Fiz.
2: Que foi esse tique que deu para você ir para a área da música mesmo?
0: Vi a felicidade que meu pai ficou me dizendo que o violão que meu tio tocava era dele. Ele, por não ter tempo, não aprendeu a tocar. E um dia eu fui lá e peguei esse violão sem saber que era do meu pai. Meu pai viu um gesto meu ali que ele incentivou. Se você ficar empurrando a criança para um instrumento, ela vai fugir do instrumento. Então, como eu tenho um filho, eu quero que ele seja músico, se for do coração dele. Se ele não quiser ser músico, quiser ser o que ele quiser, eu vou apoiar. Então, eu deixo tudo ligado lá em casa. Piano, a bateria, o microfone, o xilofone, não sei o que, o piano, tudo. Se ele chegar aí, ele já faz, hoje em dia ele faz aula de piano, se ele chegar aí e começar a brincar e curtir, porque ele já tem o tempo, ele já tem uma paradinha desde criança. Dentro da barriga da mãe dele, eu botava o gramofone no ouvido dele e ficava dando uma rodadinha.
2: Que legal.
0: Ele tem o tique já do tempo da parada. Então, acho que meu pai entra nessa como sendo um cara que é o meu ídolo máximo, cara. Quando eu falo, tem um cara na música, não, só pelo fato dele ter me dado o violão, que era do meu tio, para que eu começasse a minha história musical, para mim ele é meu grande ídolo, entendeu?
1: Quantos anos você tinha?
0: Eu tinha 8 anos de idade.
1: 8 anos de idade.
2: Caramba!
1: E antes ele tava falando o lance da política, né? Para você, ouvinte da TMC, para você ver que não muda nada, ô Marcelo Falcão, qual foi a primeira música que tocou, a primeira música sua que tocou no rádio, como é que chamava? Hein?
0: Uma música chamada, ela dos...
1: Que ano que era?
0: Dos compositores Jacarezinho. E quem gravou foi Bezerra da Silva com a gente.
1: É.
0: Em Vigário Geral. Candidato Caô Caô.
1: E que ano foi?
0: Isso aí foi 1994.
1: Ou seja, 22 anos atrás.
2: 32
1: anos. Tá vendo? Errei ainda. 32 anos atrás. Por isso que eu vim para
0: Nunca Humanas. Foi tão atual.
1: Tá vendo? Nunca foi
0: atual. Ainda mais antes das eleições. Nunca foi tão. Mas eu fiz uma outra mais bacana. Depois você pode conferir no YouTube. Ela realmente é um desabafo real. Ela chama Ladrões.
1: Ladrões?
0: Ladrões.
1: Vamos pedir, então, Cuca, põe aí pra tocar aí. No BG.
0: Procura aí.
1: Ouve toca aqui no
2: Ladrões.
0: Ouve com carinho. Ouve com carinho.
1: Vamos Ladrões.
0: Esse eu tô falando pra pessoa que ama o país.
1: Tá ótimo.
0: Ama o povo. Agora a turma que ama o dinheiro é outra parada. Acho que ele vai se ofender.
1: O Cuca já colocou aqui, a gente tá ouvindo. E me conta um pouquinho mais sobre essa música Ladrões. A gente veio pra falar do legal, do álbum novo.
3: Aliás, depois eu quero perguntar umas coisas aqui do Chorão aqui.
1: Que a música com um Chorão. Mas eu fiquei interessado nesse Ladrões. Você lançou quando?
0: Ladrões foi no meu primeiro álbum. Ali pelo regular no 2019 parou, lancei. Mas em 2020, 2021.
4: E você quis falar sobre os políticos?
0: Eu queria dar uma desabafada que nada acontece.
4: Nada
0: acontece.
4: Você tá acompanhando
0: essa parte? Não tenho. Irmão, o cara que vota nele mesmo, cara.
4: Tá acompanhando a coisa do STF?
0: Não, você não.
4: Eu tô chamando.
0: Você vai ver, você vai lá de curioso ver, com o maior olhar, porra. Ele tá realmente, né? Se eu for lá no.
3: Ele
0: no
3: tem
0: mercado,
3: direito,
0: não
3: tem direito a votar se vai rolar a investigação sobre ele.
0: Aí você vai no supermercado e o cara às vezes. Senhor, você tem que provar com a notinha. Que você não roubou, você não pegou. Aí, desculpa, senhor. Você tava na notinha. Então, ninguém prova nada.
4: Nada. Eu tô chamando de churros do Chaves. É o episódio do Chaves que ele vende churros e compra ele mesmo. Não é? O cara, o ministro tá aí, parece que é o churro do Chaves lá na STF. Cara,
0: isso não era pra existir. Isso não é pra existir. Isso é um papai Tom. Falei pro meu filho, Tom, filho. Aí ele fala, mas pai. Pô, o cara falou que não foi, ele votou nele lá, falou que não foi. Isso é vergonhoso, cara. O mundo todo tá vendo. O mundo todo tá vendo isso. Eu fico triste. E tem nego que. Aí eu falei, pô, vou num show, o cara. Fulano! Eu falei, o quê? Beltrano! Peraí. Sai do palco, agrada as pessoas que estão ali, que são todos os lados possíveis, vendo seu show, te prestigiando, pagaram pra. Depois você desce dali e você faz o que quiser. Você abraça o cara que você quiser, tira foto, beija ele, seja cabo eleitoral. Agora no palco, no show. Pô, que isso?
1: É sagrado,
0: cara?
1: Né?
0: Que falta de respeito, cara. Que isso, cara? Pô, por mais que o cara ache que ele está se posicionando, que ele. Pô, desculpa, cara.
4: Sabe uma parada?
0: Faça um senso crítico você mesmo, cara.
4: Sabe uma coisa que eu rio muito? Caras pintadas. Direto aí já, que o cara, o pessoal, o povo saiu com a cara toda pintada, lá nos anos 90, e falou, não, porque agora vai!
0: Só pra te interromper.
4: Agora
0: e
4: vai.
0: As pessoas têm que entender que não tem lado, a gente
4: não
0: só tem um.
4: É
0: o que é da melhoria.
4: Porra.
0: Aí o cara quer brigar por alguém que não deu melhoria.
4: A gente quer, a gente precisa de alguém que olhe pra todo mundo que não tem nada primeiro, olhe pro pessoal aí que tá livre, leve, solto, gastando, roubando e pra sem aí. Punição alguma. Pessoal que tá precisando de ajuda, de investimento,
3: tem
4: pessoal
3: que tá precisando de crédito. Tem que torcer pra ele descer de novo, né? Pra ele voltar. Esse cara tem que voltar ainda.
4: A gente precisa disso, cara.
0: Imagina vocês aqui em São Paulo, cara. Pô, eu dou um rolê no Rio. Eu sou colecionador de vinil. Então, qualquer brecha aqui de lugar que tiver, eu quero ir lá ver, comprar vinil. Não tem essa parada do artista, essa parada. Você cantou, tava no palco, você é artista, é outras pessoas, é outra coisa. Então, assim, exerce a sua função, no seu ofício. Então, assim... Cara, tu olha o Rio de Janeiro tudo fechado. E quem quer pegar um espaço pra fazer alguma coisa e tudo mais, aí o cara. Um disco de vinil você vai comprar, o cara. Disco de vinil custa R$100. Aí você, pra passar pela receita, ele vira 200. E mais o frete, ele vira tanto. Aí o cara fala, como é que pode isso? Um bem, assim, que não era pra ter imposto. Um disco de vinil. Que. Então, assim, umas coisas que não fecha a conta.
4: Esse disco já foi produzido, esse disco já foi taxado, esse disco lá atrás, quando ele foi produzido, 60, 70, 80, 90, até mais, ele já pagou todos os impostos. Mas aí você tá querendo trazer um disco, você já, o Brasil já recolheu imposto sobre isso e quer recolher de novo outro imposto. É imposto sobre imposto, é bitributação. É difícil.
0: É difícil. Você falando, se o cara, eu fico sempre pensando assim, se o cara mandasse tão bem nessa história, que fizesse a gente, fizesse todo mundo se calar, ele tinha uma estátua igual o Renato Gaúcho tem lá no Grêmio.
3: Tinha! Exatamente! Tinha! Lá na calçada da fama do Maraca.
0: Tinha, tava lá. Mas o cara não quer, ele fica abaixo da sola do seu sapato na hora do argumento.
3: Agora, ô Marcelo Falcão, amanhã no Espaço Unimed pra você de São Paulo e sabadão no Iglu, né, em Curitiba.
4: Pessoal do 100,3, ó, pessoal que tá ouvindo a gente no 100,3, tem show aí do Falcão.
3: Novo álbum, legado, música com Chorão, legado. Agora, eu quero saber o seguinte, onde que tem ingresso, diretor?
4: Eventim,
3: quem quiser comprar. Ó, quem quiser comprar e tiver ouvindo aqui o Sobremesa, é na faixa de uns 80, 90, 100, sei lá quanto é. Agora, o Falcão...
0: Vou deixar dois convites, tá quase esgotando, vou deixar dois convites com você pra se sortear aqui.
3: Boa, vou pegar pra mim, vou sortear porcaria nele.
0: Fora vocês serem meus convidados.
3: É, obrigado, mas Falcão. Tem bebida liberada no camarote ou não?
0: Você não tem noção.
3: Falcão, Não, a gente tá falando essa música que você fez aí, com, que tem o Chorão, né? Uhum. É, eu queria saber, tinha, na época que você convivia com ele, tinha muita resenha assim ou não? Porque o Chorão, todo mundo sabe que é um cara difícil. Eu não imagino que ele nunca tenha tido alguma treta com você.
0: Cara, será? Às vezes a gente tem que tirar o difícil por personalidade forte.
3: Ah.
0: Né? Tem um cara que é na mesa, tem um cara que não é. É. Entendeu? É, então, assim, é um cara de personagem forte, eu também sou. E a gente já teve nossa tretinha lá de adolescente. Coisa tipo? De besteira. Cara, besteira, eu e ele, tipo... Eu tava no dia do show que aconteceu a loucura dele com o pessoal do a Rapa teve que ficar no meio pra tocar, porque era... Aí tocou Charlie Brown, tocou Rapa, depois tocou o Los Hermanos. O dia que deu a loucura lá.
3: Não puderam colocar a banda dele.
0: Cara, todo mundo pode errar e tem situações que esse contratante pode não contratar mais. O cara pode receber uma punição penal, uma da justiça, alguma coisa. Agora, é melhor o cara ser desse jeito de verdade do que o cara ser vários embutidos que existem, sacou? São um fim de ser uma coisa e é outra coisa. Entendeu? Eu prefiro um cara desse, papo direto e direto. Que a gente pode bater de frente, depois a gente se abraça, pede desculpa um pro outro, como aconteceu. E é isso. Agora, a gente discutiu porque eu queria o bem dele. Pô, um dos grandes DVDs do rap é na Rocinha. Eu tenho grandes amigos. Há 10 anos eu não ia lá, fui lá. Tem um mês atrás, foda foi pra sair, porque muitos amigos, sabe, pô? Pessoas que eu vi de infância. E eu queria dar um toque nele, que o Rio de Janeiro não é pra amador. Tipo assim, eu sei que Santos, mas, pô, é menorzinho. O Rio de Janeiro é Babilônia. E eu queria dar um toque nele, que ele quer comprar uma casa na Rocinha. Eu falei, pô, fica na casa de algum amigo que deixa pra você. Discutimos e tal. Aí ficou um tempo sem se falar. E depois a gente voltou a se falar numa boa, nos abraçamos. E fizemos um show juntos, com Locomotivos, que é uma banda minha, que era pra fazer um evento só de carnaval. E virou um evento que eu fiz, uma banda que virou um evento que eu fiz no Brasil inteiro. Que eu levava ele como meu músico convidado.
2: É.
0: Ele descobriu que eu levava outro. Ele ficou puto, falou, o quê? Não, leva só eu. Aí um dia eu dei um dinheirinho pra ele, falou, o quê? Ainda tem um dinheirinho? Agora não leva mais ninguém, só leva eu.
3: Era só ele.
0: Só ele, meu querido.
3: E ele ficou puto uma vez porque ele falou que você não ouvia as músicas dele, é verdade?
0: Não, a parada foi que no meio da discussão dessa daí, tava assim, outras coisas. Aí falou de um jeito diferente comigo, sou carioca, aí falou de jeito diferente comigo, eu falei de outro jeito diferente com ele. Aí eu falei, por isso que eu não. Aí falei. Por isso que eu também não vou agora, mas eu te ouvi também não.
2: Bicho!
0: Aí de menino, adolescente, bobão.
3: Não gosto mais as suas.
0: Foi legal ter acontecido pra gente ter ficado mais amigo. Infelizmente não ficamos tão juntos, cada um tinha uma carreira. Mas. Era um cara que faz muita falta pra minha pessoa e pra todo o Brasil, com certeza.
2: Mas tiveram muitas histórias maneiras juntos também, né?
0: Pô, eu gravei, fiz parte do DVD dele. Eu, pô, trouxe ele pro Rio, ele ficou comigo durante um tempo, 2 anos a gente viajando junto com Locomotivos. Ele tava na pausa dele lá, eu tava na pausa do Rapa, o Rapa tava na pausa e o Charlie Ball tava na pausa. Ficamos juntos muito tempo, assim. Queria ter andado de skate com ele, queria ter feito várias coisas, mas cada um tinha umas loucuras. Naquela época ali a gente era muito... colocado pra fazer muita coisa, sabe? Aí, às vezes, a gente deixava fazer coisas pra gente.
4: Falcão, você lembra a última mensagem que você trocou com ele?
0: Uma semana antes. Chorão? Uma semana antes. Tentando levar ele pra Noronha. Eu tenho um afilhado em Noronha, fez agora, acho que, se eu não me engano, o Thor fez 28 ou 29 anos. Ele tem síndrome de Down. E é um querido, assim, o pai dele e a mãe dele são uns queridos, assim, lá em Noronha. E foi um dos grandes motivos do meu primeiro dinheirinho que eu fui descobrir que tinha milhares de avião servia pra se dar bem. Aí eu falei assim, peraí, vou comprar duas. Uma pra Amsterdã.
4: Que demais.
0: Eu vou pra Jamaica. Eu vou pra Amsterdã e eu vou pra Noronha. Aí fiz grandes amigos. Eu tive uma época lá, pô, até de me envolver com a ilha inteira. E eu queria levar ele pra lá, tinha altas ladeiras. Quase perdi meu ombro descendo ladeira de skate lá, de long. E fiz muitos amigos, deixei muitos skates, muitas coisas lá, prancha de surf, tudo, stand-up de navegação, tudo. E queria ter levado ele, tava insistindo com ele, ele falou, não, vou pra Los Angeles. Eu falei, pô, vamos comigo, cara, vamos subir pra essa parada aqui. Rapidinho a gente vai lá, faz um bate-volta, tô com milhares de avião pra caramba aqui, tá estourando, tu também tem. Vamos fazer, ele tava triste, assim, falou um pouco comigo, assim, daqui a pouco ele... Não, depois a gente se fala, semana que vem a gente se fala, depois a gente se fala. De vez em quando ele me ligava de qualquer telefone assim dos outros, a gente ficava um tempo se falando. E a gente foi, quando a gente fez as pazes, era um MTV. Eu não sei se era o camarim do D2 ou se era o camarim do Samuel Rosa, que tava vazio, ainda tava limpando, pá. Aí ele me deu um grito, eu passei por ele assim, ele deu um grito, Falcão! Ele ia tocar e eu ia apresentar um prêmio. Aí ele deu um gritão assim, eu olhei e falei assim, ih, ele tá com a gangue, hoje eu tô sozinho. Falei, eu, tá de crocodilo ou tá de amigo? Eu não quero falar com o meu amigo. Eu falei, então chega aí, sai da gangue. Aí eu empurrei uma porta de um camarim vazio desse, a gente entrou, ficou lá sentando, falando desse amor dele, da história dele, de que ele de ficar no Rio bastante, alguns amigos comum comigo na Rocinha. E, pô, aí entrou no projeto também de fazer shows em comunidade também, que eu achei bem bacana, que o Rapa fazia muito com Afro Reggae, muitos shows. Que aí a gente consegue fazer de onde, de certa forma, a nossa música e de onde a gente veio, chegar em lugares altos, sacou? Que as pessoas pudessem olhar que a gente chegava numa comunidade pra tocar, assim, era parar tudo. Complexo do Alemão, Vila do João, tipo, todos os lugares, Rocinha. Então, assim, vivemos momentos, assim, outras mais favelas. Mas vivemos um momento assim, áureo, assim, de outras pessoas também querer entender essa história de tocar em comunidade, como é que é tocar, às vezes, sabe? O Rapa no início não tinha lugar onde tocar. Então, onde chamava a gente pra tocar, a gente ia tocar. Que era um lugar diferente do estúdio, né? Se tinha gente ou não, às vezes não tinha gente. E aí, os primeiros lugares que abriram as portas pra gente foram os projetos da Afro Reggae, que a gente começa a tocar. E de lá saiu meu baterista, que tocou no Rapa durante anos, hoje toca comigo, a gente se reencontra. E ele, tadinho, um dia tinha saído, ele tava, tadinho, ele tava fazendo outras paradas assim, eu falei, pô, mano, preciso de você. Ele falou, eu sempre esperei esse telefone.
4: E ó, você pode ver essa dupla aí nos shows que vão acontecer agora. Batista, lembra, pessoal, São Paulo, Espaço Unimed,
3: sim,
4: 18 de setembro. E em Curitiba, alô, pessoal do
0: 100,3. Com convidados.
4: Com convidados especiais.
0: No Espaço Unimed, sexta-feira. Em Curitiba também. Meus convidados, eles gostam de mim.
2: Pode dar um spoiler de convidado?
4: Pode falar?
3: Não. Então vai lá. Sabadão no Iglu Super Hall em Curitiba e amanhã no Espaço Unimed. Ingressos no eventim.com.br. Né? Antes de terminar, amanhã tem Vanessa Camargo no programa, hein?
4: Coisa
3: amanhã
4: tem boa, Vanessa... musical também.
3: Antes de terminar, eu quero que você me responda rapidamente. Pra quem tem fé, a vida nunca tem fim.
4: Não. Falcão, não precisa.
2: Eu
4: não
2: sabia
4: precisa,
2: que ele ia mandar Falcão, essa,
4: não.
2: Meu Deus.
4: Não precisa. Não precisa, não. Faz melhor, Falcão. Manda um abraço aí pra quem tá te ouvindo, seu recadinho final.
0: Rapaziada, um beijo no coração. Obrigado aqui. Resenha boa. Bate-papo honesto e verdadeiro. E é isso, convidando vocês pro dia 18 lá no Espaço Unimed, imperdível.
3: Mais
0: vocês...
3: conhecido como amanhã.
0: Como amanhã, sexta-feira, dia 18.
4: Vai ser bom.
0: E dia 19 no Iglu Super Hall, obrigado pelo espaço, boa. Bater um papo assim.
3: E uma vez Flamengo.
0: Pra sempre
3: Flamengo. Sempre Flamengo.
0: Ó, se vocês que não ficaram muito com pudores com o time de vocês, se o Flamengo ganhar a Libertadores, vocês estão convidados pra esse churrasco.
3: Eu sou bom português. Mas eu quero saber se você vai mandar a passagem que nem você fez pro filho do Mourão.
0: Eu mando.
3: Manda.
0: Vai ter pudor?
3: Não, vou. Eu vou,
0: vai
3: com a camisa, vou com a camisa do Zico ainda.
0: Fechado.
3: Vou com a camisa do Zico, vou falar com o cabelo, hein?
0: Fechou.
3: Divulgador Cabelo!
4: Muito obrigado. Obrigado a você pela audiência. E obrigado a você, Falcão. Foi maravilhoso te receber.
0: Maravilhoso.
4: Obrigado de coração.
0: Obrigadaço.
4: É muito importante pro nosso programa receber pessoas como você. Mas todas as pessoas que a gente recebeu, nenhuma foi o Marcelo Falcão. Então só você é o Falcão. Obrigado. De coração.
3: Marcelo Falcão Custódio, galera!
2: É isso aí!
4: Então é isso. E o recadinho, tem mais algum recado pra dar?
3: Arroba, tem os arroba da...
2: Ah, é verdade, arroba.
0: É Marcelo Falcão no Instagram. Você pode chegar lá, trocar uma ideia comigo. E eu fiz uma coisa bacana. Botei meu estúdio a serviço de uma nova personalidade que vai surgir pra eu. Feminina ou masculina. Vai surgir uma personalidade que eu botei minha banda, meu estúdio, a serviço. Meu maestro, arroba Hélio Ferinha, tá recebendo as músicas de voz e violão. Voz e piano é melhor pra gente poder concluir uma história que já com esses elementos já pode se dizer que é uma boa história pra trabalhar. E vocês estão convidados nesses dois Instagram aí a tentar sorte, de repente, pro meu estúdio.
2: E olha, obrigado. Só, dia 20 de novembro tem data também no Quali Stage. No
4: exatamente.
2: Bora Rio de Janeiro.
4: Valeu, pessoal. Um ótimo abraço pra vocês. E continue aqui na programação da TMC. Tchau, tchau.
2: Tchau. Beijo.

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2: O presidente Lula sancionou a lei que cria incentivos fiscais para instalar data centers no Brasil e turbinar investimentos em inteligência artificial. Mas o avanço tecnológico vem com um detalhe pouco falado. Esses centros de processamento de dados ocupam muito espaço, consomem grande quantidade de energia e água e geram impactos ambientais e sociais nas regiões onde se instalam. Então, para explicar como funcionam esses investimentos na prática e o que muda para o setor a partir de agora, o professor Ronilson Martins, engenheiro mecânico com especialização em gestão fiscal e tributária, conversou com os apresentadores do Link TMC. Vamos conferir.
3: Quando você envia essa mensagem no seu aplicativo, faz uma transferência bancária, assiste um streaming, né, de filme, utiliza sua IA favorita, de fato está sendo processado em algum lugar. E esse lugar, essas informações, é justamente o data center, que é essa instalação física, né, que concentra ali servidores, sistema de armazenamento de dados, equipamento de rede, infraestrutura de energia, refrigeração, justamente para processar, armazenar, transmitir toda essa informação digital, tá bom? Então, para que de fato a gente consiga ter todo esse processamento, né, a gente precisa ter máquinas e equipamentos, e tudo isso é muito caro. Então, essa ideia do governo, né, de lançar esse REDATA, que é o Regime Especial de Tributação para Serviços de Data Center, eles vêm justamente nesse sentido, né, de forma a, vamos dizer, né, baratear esses servidores, esses equipamentos, reduzindo o imposto, né, que está sobre esses equipamentos, como PIS, COFINS, IPI e por aí vai, né? Então, respondendo agora a sua pergunta, Mayara, entendo que, de fato, era muito esperado, tá, essa legislação, porque os investidores, querendo ou não, que a gente quer, né, trazer no sentido de Brasil, né, a gente precisa que essa carga tributária seja reduzida, porque por meio dessa redução da carga tributária a gente atrai investidores, né, a gente consegue ser mais competitivo. E aí, por consequência, né, a gente consegue também trazer a questão da soberania, né, de que os dados que nós utilizamos, onde são guardados esses dados, não seja no exterior. De fato, né, a gente tenha parte desses dados sendo armazenados e processados aqui no nosso país, né? Só que tem questões aí, né?
4: Opa! A minha questão principal é a seguinte, Rodrigo Alvarez aqui. O que a gente ganha armazenando aqui se o dono dos dados não somos nós? Se vai continuar com a Meta, com a Google, com a Amazon, que é dono do... Não, a Amazon é dono de servidor, não. Mas vai continuar com a OpenAI, vai continuar com todos eles. Eu pergunto o que a gente ganha em termos de ter esses dados aqui no Brasil. E depois, o que isso vai melhorar? Vai melhorar a infraestrutura no Brasil? Vai aumentar empregos de eletricistas e engenheiros? O que a gente pode ter de benefício? Aparentemente tem muito malefício, né?
3: Exato. Antes de falar do malefício, né, aproveitando, Rodrigo, obrigado, excelente pergunta. Entendo eu, para poder contextualizar para você, eu acho que é interessante trazer alguns dados, né? Quando a gente fala de Brasil posicionado na América Latina, cerca de 60% dos investimentos relacionados a data centers estão no Brasil. Então, de fato, nós somos líderes regionais, né? América Latina, somos aqui, de fato, campeões. Mas quando a gente olha em sentido de capacidade global de processamento em data centers, comparado aos Estados Unidos, comparado à Europa, a gente corresponde a cerca de 2% apenas, viu, Rodrigo? Então, é muito pouco. Então, quando a gente fala no sentido de competitividade, né, de nos destacarmos em relação a esse tema, né, que querendo ou não, cada vez tem sido mais predominante, né, no nosso dia a dia, no nosso cotidiano, e ainda mais, né, falando de atrair investimento que melhora a nossa economia, é interessante o incentivo reduzir essa carga tributária. Só para vocês terem uma ideia, hoje a nossa carga tributária em cima de data center chega a ser 30% maior do que aplicado em outros países. Tá? Então, de certa forma, o REDATA ele vem um pouco nessa questão. E aí tem um outro ponto que é a dependência externa. Né? Então, é o que você comentou. Né? Tanto é 60% hoje, aproximadamente, né, do processamento e armazenamento digital desses dados está no exterior. Não está aqui conosco. Então, por consequência, faz com que a gente dependa fortemente o quê? Né? A gente pague de fato para poder armazenar, para a gente poder processar todos esses dados lá fora. Se a gente consegue trazer, né, investimentos para o país de fato, de forma que esses dados fiquem no nosso país, a gente consegue não apenas processar esses dados, né, e com certeza garantir a segurança desses dados aqui a nível país, mas também a gente consegue fazer o contrário. Ao invés da gente importar os dados, né, a gente consegue trabalhar de forma que lá fora eles contratem esses serviços a nível nacional, né?
4: Mas,
3: Isso
4: Rômulo,
3: gera
4: só nesse
3: consequências.
4: ponto você falou. Nesse ponto você falou.
3: Oi,
4: Se a
3: Rodrigo.
4: gente abre aqui, mas quem investe é o estrangeiro, o que que adianta? Aí vem a AWS, que é da Amazon, vem as grandes aí, e elas dominam o nosso mercado. Não é melhor a gente investir? Ao contrário, não precisa abrir nada, investe a gente?
3: Então, mas o objetivo é justamente esse, né? Porque, na verdade, apesar da publicação da legislação, do REDATA, que saiu agora dia 15 de setembro, ainda falta toda uma regulamentação, tá, Rodrigo, que vai definir ali alguns critérios, tá? Não é qualquer empresa que pode se habilitar no REDATA. Então, a gente tem critérios ali relacionados ao próprio projeto, né? A habilitação não é qualquer tipo de empresa que pode, de fato, se beneficiar desse incentivo. A gente tem uma questão, de regularidade fiscal, de investimento em P&D. A questão que foi comentada no começo, né? Data center consome muita energia e consome muita água. Então, tem requisitos que foram estabelecidos, justamente para poder, vamos dizer, salvaguardar, né, a questão, a nacionalização, vamos dizer assim, né, do nosso país em detrimento do exterior. Obviamente, né, a gente está falando de forma muito antecipada aqui, né, tudo que a gente tem é uma legislação que precisa ainda ser regulamentada, todo esse processo que eu comentei, e na prática, né, a gente vai ter que entender um pouco melhor, pós-regulamentação, como que vai funcionar, tá, Rodrigo?
5: Agora sim, professor Ronilson, a minha
4: Obrigado.
5: pergunta, mudando um pouco o foco, e talvez uma pergunta difícil, não sei. Para isso temos um especialista sendo entrevistado. A gente fica assustado, né, com o avanço dessa tecnologia, com a quantidade de informações que a inteligência artificial consegue acumular, e muito mais do que isso, como ela interpreta essas informações, como ela devolve tudo para a gente rapidamente. O que eu quero saber é quando que nós teremos uma tecnologia para que todo esse acúmulo de informações exija menos gasto de energia e de água. A gente está se aproximando disso ou não há essa preocupação de que toda essa tecnologia possa exigir menos energia, menos gasto com energia elétrica, com gasto de água, enfim?
3: Perfeito, Thomas. É o que você falou, né? Nós temos data center que funciona 24 horas por dia, 7 dias por semana, 365 dias por ano, né? E tudo isso é energia que é consumida por meio de sistema de refrigeração, de servidor, iluminação, sistema de segurança, né? Então, por consequência, a gente precisa de fato. Consome energia elétrica. A gente precisa ter energia elétrica para dar conta disso tudo, né? E quando a gente fala dessa energia elétrica, né, a gente está falando de centenas de megawatts, né? Se a gente fosse comparar, é um consumo de municípios inteiros, tá, Thomas? O lado positivo que a gente tem aqui no Brasil é a questão da nossa matriz energética, né? Hoje a gente tem a questão da matriz energética hidrelétrica, eólica, inclusive solar. Então, tudo isso, vamos dizer, soma de forma positiva, tá? Quando a gente fala na questão da produção de energia elétrica. Obviamente, a gente tem um desafio, o quê? Não basta gerar energia elétrica, a gente tem que transmitir essa energia elétrica. E aí que está o nosso desafio, tá, Thomas? Porque nessa transmissão, né, quando a gente fala de transmissão e distribuição de energia, a gente está falando que tem que garantir a estabilidade dessa energia e são milhões, né? São investimentos bilionários ali em linhas de transmissão, subestações, reforços da rede, por aí vai. Um outro ponto que é bem, que eu diria que é bem crítico, é em relação ao consumo de água, né? Então, a gente sabe que precisa refrigerar, né? Então, falando um pouco da minha área aqui na engenharia, todos esses servidores geram calor, né? Então, a gente precisa ter ali uma espécie de refrigeração para poder reduzir o calor, reduzir a temperatura desses equipamentos. Então, claro que para poder poder fazer essa redução é necessário determinadas tecnologias, como torres de resfriamento, sistemas evaporativos, circuitos hidráulicos. E hoje, né, aqui no país, a tecnologia que a gente adota, a gente fala que é de circuito fechado, né? Como que funciona isso? A gente não utiliza a tecnologia que a água evapora e, por consequência, eu tenho a água ali, né, alimentando o sistema e simplesmente desaparecendo. A gente tem sistemas, tecnologias hoje a nível Brasil, que utiliza a água como se fosse o motor de um carro, de fato, né? A água, ela entra no circuito, passa pelo motor, resfria e volta ao seu estado inicial. Então, é um ciclo fechado de forma a economizar água, né? Obviamente, né, que a gente tem que evoluir esse tipo de tecnologia para que a gente consiga manter o mínimo de consumo possível, né, em relação à refrigeração desses equipamentos, né? Que é algo a ser discutido, obviamente, tá? Tá, Thomas?
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9: Olá, olá! Sejam muito bem-vindos ao Corre TMC, eu sou Mirelle Moschella. Quem cedo madruga já correu 2 quilômetros, gente? Mas a minha pergunta é, já tirou o popô do sofá e praticou alguma atividade física? Já tirou o popô do sofá e foi correr hoje? Já me diz, olha, esse horário que nós estamos, né, agora passando aqui na TMC, quem escuta sabe... Você já fez o seu longão? Vai fazer mais tarde? Me conta, tá? Porque o Corre TMC não é só pra você que é um atleta de elite, que corre muito, mas pra você também, atleta amador, assim como eu, tá? Que corre ali seus 5, seus 10, às vezes faz uma maratona, né, num ano, mas também se não fizer maratona não tem problema nenhum, tá certo? Olha, eu vou falar uma coisa pra vocês, vou abrir meu coração. Eu amo o André Galvão, inclusive o André Galvão foi correr seus 10 quilômetros no interior, foi pro casório do irmão dele hoje. Galvão, você sempre faz falta aqui no Corre TMC, tá certo? Mas o programa de hoje, ele tá muito especial, tá? Porque nesse estúdio aqui hoje, ele tá repleto de mulheres, isso mesmo. Hoje nós somos três, eu, Bruna Matoso, digital influencer, profissional, claro, de marketing no universo dos eventos esportivos, triatleta, maratonista, brabíssima demais. E na nossa presença online... Eu tenho a Camila Pinheiro, diretora de marketing da Columbia, que é uma das maiores marcas esportivas, tá? Do mundo, e também atleta amadora. E mais, gente, do que falar sobre corrida hoje, tá? A gente vai falar sobre o Corre da Vida. São três mulheres que vivem a alta performance todos os dias, porque nós trabalhamos, a gente tá ali no corre, na correria, tanto na comunicação como no marketing. Nós lideramos projetos também e sabemos que o resultado não acontece por acaso. Então ele vem com muito foco, com muita disciplina e com muita dedicação. Então, de alguma forma, hoje a gente representa, sim, milhares de mulheres que estão na correria e as que acordam cedo para treinar, as que trabalham muito, as que empreendem, as que lideram equipes e que, ao mesmo tempo, diante de tantos desafios, continuamos correndo atrás dos nossos próprios sonhos. Então, Corre TMC hoje, ele é muito especial, chupa mundo, tá? São três mulheres fantásticas. Então, olha, Bru, que tá aqui comigo presencial, seja muito bem-vinda, Bru Matoso, tá bem?
10: Muito obrigada pelo convite, um prazer estar aqui. E eu amei seu discurso inicial, gente. Eu acho que é sobre isso.
9: Não é verdade? Super. A Bru, que eu já cheguei e falei, Bru, já fez a sua corridinha hoje? Ela, com certeza, hoje já fiz o meu corre. E agora, online, está aqui comigo, minha amiga também, e brabíssima hoje na frente da Colômbia, diretora de marketing, atleta amadora, Camila Pinheiro. Cami, obrigada por ter colocado aí um pouquinho na sua agenda aqui o nosso Corre TMC, tudo bem?
11: Tudo ótimo, estou muito feliz de estar com duas mulheres que eu admiro e gosto muito, acompanho a Bru já há muitos anos, aliás, ela já foi minha inspiração anytimes, muitas e muitas vezes. E você também, né, Mi? Então, assim, eu tô muito, muito feliz de estar aqui. Obrigada pelo convite.
9: Imagina. Estamos juntas. Hoje, programa muito especial, como eu disse. Agora, vamos falar primeiro sobre o produto, né, da Colômbia, onde a Cami trabalha hoje, que é focado mais lá pro trail, né? Pro trail running, que é a corrida de montanha. Esquece asfalto, gente. Vou falar que um dia eu ainda vou me render. Já falei pra Camila que um dia eu vou me render ao trail, mas a minha primeira pergunta vai ser aqui pra Bru. Já correu o trail, Bru?
10: Olha, oficialmente prova de trail, não. Eu já fiz algumas ativações e uma delas foi realmente numa trilha.
9: Ah.
10: Tive um pouco desse contato, mas é um outro esporte, né? É uma coisa muito diferente da corrida de rua. E eu tô que nem a Mi. Um dia eu vou me arriscar. Eu tô esperando passar minhas leis. É. Inclusive, o que eu fiz foi com o tênis da Colômbia.
9: Olha!
10: Foi lá no Botorana Park. Pois é, foi uma experiência... É muito diferente, né? Porque esse contato com a natureza, a calma que proporciona no ambiente, a gente atenta para outros detalhes, né? Que muitas vezes a gente na corrida de rua não para para prestar atenção. Então foi uma experiência muito boa. Eu me senti em paz, sabe? Foi um outro tipo de experiência.
9: É uma vibe muito boa. Então, Cami, já fala pra gente, né? Porque o trail running deixou hoje de ser um nicho e acabou virando um dos esportes que mais cresce hoje no Brasil, no mundo. Como é que você, como é que a Colômbia hoje, vocês enxergam esse movimento hoje aqui no país?
11: Bom, primeiro que por falta de convite não vai ser, né? Vocês já estão extremamente convidadas, inclusive para correr a nossa prova, que nós somos Name Rights, que é Indomit, que acontece inclusive a próxima etapa em Bombinhas agora no mês de outubro, e aí ano que vem a gente também tem a prova que é lá na Pedra do Baú, mas o movimento é muito interessante, isso que a Bruna falou é importante, porque na corrida de rua, por exemplo, a gente tem um movimento, as pessoas estão muito buscando a questão do pace, elas estão preocupadas com essa parte da performance, elas estão se desafiando muito, né? Ah, eu vou fazer meia, depois eu vou fazer 42, e elas estão sempre com esse objetivo. A corrida de montanha, ela também tem os desafios, mas as pessoas, elas na verdade estão ali muito mais para aproveitar o ambiente. Na verdade, é um esporte que ele exige... É diferente o esforço físico que ela exige, né? Então, a gente tem provas, por exemplo, que tem muita altimetria muito alta, né? Tem uma altimetria exigente, então a pessoa precisa estar com preparo físico, uma musculatura um pouco mais forte, né? Para esse tipo de atividade física, só que as pessoas têm um objetivo muito mais de apreciar o caminho, né? E a Colômbia... Ela convida as pessoas a explorar o que tem lá fora. Ela incentiva as pessoas a buscar lá fora, né, na natureza, o bem-estar, os desafios. Então, ela não só pensa na questão do trail run, mas também do hike, que são atividades muito importantes para a gente. E esse movimento de hike, ele acontece globalmente, né? Então, as pessoas hoje se desafiam em grandes travessias. Então, isso é um ponto muito importante que a marca olha hoje. E o trail é uma consequência, né, desse nosso mergulho aí dentro do meio ambiente, de estar lá fora e de explorar mais esse universo de natureza, que a gente sempre pede para que as pessoas se deem essa oportunidade. Né? Por isso que eu falo para vocês, a oportunidade, o dia que vocês começarem a correr prova de montanha, eu vou dizer que vai ser um problema para vocês, que vocês vão ter um calendário ativo, tá? Então, assim, então a Colômbia hoje ela investe não só em produtos, mas também em... A gente tem uma estrutura muito forte na questão do sports marketing, né? Então, a gente tem, hoje nós somos name rights de uma das principais provas que acontecem no Brasil hoje, que é o Indomit, com duas etapas. Nós, vou dar um pequeno spoiler, mas já, né, seremos patrocinadores aí de uma prova muito importante no sul do país, uma maratona.
9: Uau! Eu só posso falar isso. Ah, conta pra gente, né? Em primeira mão aqui no Corre TMC.
11: Não, porque eu vou deixar vocês ficarem curiosos, quem sabe vocês não correm comigo. Só que eu vou falar uma coisa, eu vou dar uma dica. A gente vai unir esporte, qualidade de vida, turismo e vinho.
9: Ó, oh. Eita, eu adorei. O pós dessa corrida vai ser maravilhoso. Gente, será que é Buenos Aires, Argentina?
11: Não, ela posso falar
9: no Brasil. Ah, no sul do país, é verdade. Não, olha, eu já viajando aqui
10: Caxias,
9: fora do...
10: assim, do sul.
9: Pode ser Porto Alegre.
10: Olha lá, o olho dela deu uma...
9: deu uma brilhada, né, Bru?
10: Mas é prova que já existe?
11: É uma prova que já existe. Pronto, acabaram os
10: Porto Alegre.
9: Deve ser. Porto Alegre.
11: Mas uma coisa muito interessante, né, que a gente tem, por exemplo, além do Trail Run, a gente vai comentar com vocês que a gente tem o Hike. Nós temos um projeto que chama-se Hike Society, que é justamente convidar as pessoas que nunca tiveram a chance nem de caminhar numa trilha, né, que vivem hoje nas grandes metrópoles e que não têm às vezes são mulheres também que não querem ir sozinhas, que têm medo de se aventurar. Isso acontece muito, a gente sabe, né? A gente tem que estar o tempo todo atenta em qualquer lugar. Mas se arriscar e conhecer um lugar diferente, só se a gente tem uma estrutura. Então, o Hike Society, ele acontece uma vez por mês, né? Geralmente, em uma das nossas... O ponto de encontro é em uma das nossas lojas Columbia, né? Aqui no Brasil nós temos 15 lojas, agora estamos abrindo uma em Tijucas. Então, iremos para 15 lojas. E aí nós levamos para as pessoas terem uma experiência junto com a Milk, que é a agência que trabalha com a gente, para conhecer. Então, assim, nós tivemos um, por exemplo, na Trilha da Faxina, em Curitiba, que foi meu primeiro Hike Society. Nós fizemos a trilha e depois nós tivemos um rapel. Então, assim, foi incrível, numa cachoeira, 40 metros de altura, foi incrível. Então, as pessoas não sabem bem o que elas vão encontrar nesse hike. Elas se inscrevem para poder participar. A gente também tem alguns convidados, a gente convida as pessoas que são que são clientes da nossa loja, que são parceiros da marca, para ter essa experiência. Então, o nosso universo é outdoor. A gente vive isso no hike, na corrida, a gente vive isso no dia a dia. Então, existe um movimento muito grande do outdoor lifestyle, que é você poder usar o que você usa para você praticar esporte. De vira e mexe, eu posto no meu Instagram, eu com uma roupa que eu usaria tranquilamente para fazer um hike, para fazer uma corrida, indo trabalhar. Então, assim, isso é uma coisa muito legal. As coisas, elas se misturam muito, né, Mi?
9: Ô, Cami, e hoje... Não, primeiro que esse convite aí eu já amei, tá? E eu tenho certeza que se um dia eu e a Bruna formos pra corrida, né, de trilha, de montanha, depois com cachoeira, com rapel, acho que vai ser um caminho sem volta. Não faremos outra coisa.
11: Isso eu
10: já amei. Amei essa parte do rapel que
9: eu
10: ela também falou
9: gostei.
10: Também. Já falei, olha isso
9: espero
10: aí.
9: Espero um convite no nosso e-mail depois, tá? Beijo, me liga. Agora, Cami, quem é o corredor de trilha de hoje? Mudou o perfil de quem procura hoje a marca nos últimos anos também?
11: Mudou. Na verdade, esse comportamento, principalmente em relação à Colômbia, ele mudou, ele tá com, assim, porque nós já somos destinos, por exemplo, a pessoa vai fazer uma viagem para neve, ela vai se desafiar num hike longo em outro lugar, enfim, em algum país, ou ela vai fazer alguma coisa, nós já somos destino dessa pessoa, porque ela sabe que a gente tem equipamento, que a gente dá respaldo para ela poder fazer a atividade dela com segurança, enfim. Mas, de um tempo para cá, esse comportamento ele começou a mudar. Por quê? Eu acho que as pessoas... Claro, teve um boom da corrida de asfalto, a gente sabe, né? Todo mundo viveu isso nos últimos anos, pós-pandemia. Mas eu acredito que as pessoas têm se perguntado muito. Tá, é muito legal você correr na Pacaembu, você correr na Marginal Pinheiros, você correr, mas eu acho que as pessoas estão começando a olhar em volta e falar, não, peraí, eu quero ter um pouco mais de contato com a natureza, eu quero estar um pouco mais, quero desacelerar um pouco, eu quero aproveitar mais a minha corrida, eu quero conhecer um lugar novo, porque você inspira as pessoas também a conhecerem novos lugares. Então, o turismo, ele acaba gerando uma energia muito grande na cidade que promove a corrida. Então, acho que esse consumidor, ele vem se perguntando muito assim, quero estar mais próximo, né? Existe um movimento muito grande de pessoas que... Antigamente, as pessoas viviam no interior de São Paulo e vinham no interior e vinham para a capital para morar, porque estavam buscando. Hoje, as pessoas estão fazendo um movimento diferente. As pessoas estão saindo de São Paulo e indo morar no interior para estar mais perto da natureza, para ter uma qualidade de vida melhor. Então, acho que esse consumidor do trail, essa pessoa, né, esse corredor, ele está buscando isso, essa experiência. E é muito legal, porque, por exemplo, já participei de prova, que você vê a família toda. Então, a família toda fica a semana inteira, dependendo, e tem apoio. Então, a gente sempre pensa em ativações, né, como marca, para a família toda. Então, para a mulher que nunca correu, vai fazer um treino de 5 quilômetros, a mulher está sempre muito em evidência para a Colômbia, tá? Tanto que a gente tem elas na trilha, a gente apoia algumas mulheres atletas, a gente tem a Suzane, a Ivânia Rambo, a gente tem algumas mulheres bem importantes no universo do trail. Então, a gente sempre pensa muito nisso, assim. Então, vai ter os 5 quilômetros para a mulher que foi acompanhar o ultramaratonista, que é o marido, que a gente sabe que a galera fica ali, é um preparo totalmente diferente. As crianças, os filhos, então alguma coisa a gente promove. Então, virou um ecossistema muito importante, né? Então, as pessoas falam, pô, legal, já corri 18 vezes na Pacaembu, agora eu quero olhar outras coisas, né? Eu quero me inspirar em outras coisas. Acho que esse é um movimento importante.
9: Não, incrível, já estou pensando em levar meu pai, porque meu pai foi sempre minha grande inspiração, né? Sempre foi corredor, hoje ele caminha 7 quilômetros todos os dias. E aí eu falei, eu falei, pai, vamos agora então para um caminho diferente, né? Cachoeira e tal. Ele falou, pô, tô dentro, então vou levar toda a minha família, meu pai, minha mãe, meu irmão. E é isso aí, vambora. Pra gente terminar, Cami, o nosso bate-papo aqui, eu queria falar então de produtos, né? Porque o Brasil hoje, ele tem biomas muito diferentes. Então, como você disse, Pedra Sim. do Baú, Serra da Mantiqueira, Chapada, Mata Atlântica. Como é que isso influencia o desenvolvimento e a escolha dos produtos para essa pessoa que vai correr? Isso, como é que a Colômbia, ela faz parte na escolha, então, desse tênis, dessa marca, dessa camiseta, né? Desses acessórios que a Colômbia produz?
11: Muito boa a tua pergunta, né? A Colômbia tem uma... Né, como é que eu posso dizer assim? Na verdade, não é nenhuma, é uma filosofia, né? Que inclusive é a assinatura da marca do final do ano para cá, que é Engineer for Whatever, né? Então, você ter produtos e você ter engenheiro, independente do que você for fazer, né, do lado de fora. Então, isso também levando para a parte de snow, para a parte de, né, que a gente precisa de equipamentos e tecnologia de alta performance. Então, isso é super importante, de aquecimento, resfriamento, enfim. Proteção solar, que é super importante também. Como que a Colômbia hoje enxerga, por exemplo, os calçados de trail, né? Então, assim, tanto que nós agora, para o Indomitable Bombinhas, nós fizemos a eleição, nós elegemos o Conus Speed Trail como tênis oficial da prova. E por que que nós fizemos isso? Porque ele é o tênis perfeito de estabilidade, amortecimento e retorno de energia para esse tipo de percurso. Né? Então, o grip dele, toda a parte, por exemplo, do cabedal, que é um cabedal que seca super rápido, que é 20%, inclusive, de material reciclável, é um produto extremamente resistente. Então, a gente pensou para essa finalidade. Tem praia, você tem montanha, mas é muito mais. Já, por exemplo, o Trillium é um produto indicado para um desafio como a Pedra do Baú. Você tem mais montanha, mais pedra. Então, assim, sempre, quando a gente pensa na tecnologia, a gente pensa para qualquer terreno. E a gente sempre procura apresentar para o consumidor o propósito. Então, os nossos vendedores, por exemplo, o nosso time de e-commerce está muito preparado para dar informação assim, olha... Qual que é o seu propósito? Primeira coisa, vai correr. A Bruna vai, a primeira vez dela, vai falar, olha, eu sou corredora de alta performance de asfalto, eu quero me aventurar na montanha. Ele vai perguntar assim, olha, geralmente você leva quanto tempo? Na montanha é diferente, a gente reduz um pouco esse tempo. Ah, olha, eu quero terminar eu vou fazer X quilômetros e tanto. E aí a gente fala, então você vai com um tênis um pouco mais baixo, um pouco mais de velocidade. E fora assim, colete... colete de hidratação que nós temos, que é a exigência de algumas provas por meio, tem que levar pelo menos um litro de água, dependente do quilômetro. Tem a parte também de proteção de solar, a parte de pescoço, enfim. Então, assim, quando a gente pensa no head-to-toe, da cabeça aos pés do corredor de trilha. Né? Então, de dar esse respaldo o tempo todo para ele. Então, é uma engenharia, tá, Mi? A gente, assim, estudar isso e trazer isso para dentro da marca é muito gostoso, porque você vê as pessoas terminando as provas e dando um feedback assim, olha, terminei super bem, me deu nossa, foi super leve, secou rápido, tive que passar por um rio e o tênis, quando eu vi, depois de uma hora já estava seco, então isso é muito legal.
9: Não, incrível, não. Né, Bru?
10: Já tô pensando no nosso próximo tênis aqui.
9: Ah, total.
11: Gente,
9: maravilhoso.
11: Por favor, é um presente meu, porque aí quem sabe, plantando essa semente, vocês nos me ligam e falam assim, Cami, a gente tá afim de correr bombinhas, tá?
10: Quando que é mesmo?
11: Bombinhas é em outubro, e tem distâncias 5, 12, aí tem as distâncias maiores, mas a gente sempre tem alguma ativação muito importante relacionada ao trail. Vocês são minhas convidadas, eu vou ficar muito feliz de tê-las comigo.
9: Ah, maravilhosa, Cami, obrigada, muito já obrigada. Fez aqui super a propaganda, a gente adorou, já tá fazendo a nossa cabeça praticamente pra
11: meu
9: isso.
11: Meu objetivo era esse, Cami.
9: Cami, obrigada, viu, por ter participado obrigada aqui vocês, do nosso meninas. Corre TMC. Continue na correria, sendo uma grande referência para muitas mulheres também que correm. E à frente também aí da Colômbia, uma boa sorte para você. E a gente vai se trombar nos corres aí pela vida. Um beijo, amiga.
11: Obrigada. Beijo, meninas. Até. Beijo. Até mais. Tchau, tchau.
9: Beijo. Obrigada. Beijo. O tchau, Corre tchau. TMC continua por aqui porque, claro, já tinha falado com ela no começo, já tinha apresentado a Bru Matoso. Para quem não acompanha a Bru, entra lá no Instagram, gente. É Bru _ Matoso, Matoso com S, tá? Eu já vou começar aqui dizendo que era o quê? A Bru era uma menina que ouviu pequenininha que não poderia correr e aí se tornou a mulher que conquistou 5 majors, é isso?
10: Por enquanto.
9: 5 majors, gente. Majors, pra quem não conhece, tá chegando agora aqui no Corre TMC, são as principais maratonas do mundo. São 8 agora, contando com o Cape Town, né?
10: Exatamente.
9: A gente vai falar muito sobre isso. Bru, mais uma vez, muito bem-vinda, tudo bem? Já começamos com tudo aqui com a Cami, né?
10: Já. Muito obrigada de novo pelo convite. É um prazer estar aqui com mulheres fantásticas e eu acho que é muito do que você falou no começo, representa muita coisa e com certeza a gente está aqui em nome de milhares de mulheres.
9: Bru, para quem não te conhece ou para quem já sabe um pouquinho mais da sua história, mas eu acredito que o nosso ouvinte aqui do Corre TMC talvez não saiba, né? Você nasceu, na verdade, com um problema na coluna. E qual foi a primeira vez que alguém te fez acreditar que talvez não correr, né, fosse possível? Alguém colocou na sua cabeça assim, olha, você não vai poder correr, Bru. Você acreditou realmente nessa história ou não?
10: Nossa, uma pergunta complexa, né? Que nem você falou, eu tenho um problema congênito, né? Eu nasci com uma vértebra fora do lugar, digamos assim, para ser mais fácil. Só que eu sempre fui uma pessoa do esporte desde criança. Então eu nadava, fazia atividade física, apresentações. E além disso, eu também tinha outros problemas na coluna. E quando eu era pré-adolescente, em um momento eu tive uma distensão muscular e que, na verdade, eu acho que nisso acabou pinçando o nervo que da vértebra deslocada. E aí foi onde começou a minha saga com esse problema, ainda na pré-adolescência. Então, eu sempre fui uma criança muito ativa e aí, em determinado momento, surgiu isso que foi... Foi bem complexo na época, até quando a gente fala de uma pessoa que é pré-adolescente, adolescente, são muitas coisas que envolvem, né? Não é só um problema de coluna, né?
9: Autoestima, bullying,
10: tudo,
9: enfim.
10: Assim, tudo. Você acha que você é diferente, e aí você acaba ficando mais tímida e você não quer falar sobre as coisas. Então, sempre foi complexo. E eu ouvi exatamente isso, que eu... Depois de anos, né? Anos de fisioterapia, anos de tratamento. Lógico que eu não operei, então até hoje eu tenho todos os problemas.
9: Você convive com isso, né?
10: Eu convivo com todos os problemas. Eu costumo dizer que eu sou uma cria da fisioterapia. Então, assim, eu passei por mais de 20 médicos, até que um falou, talvez a gente consiga tentar sem uma operação, porque era uma indicação cirúrgica para todos, né? Todos os médicos que eu ia, né? E eu ouvi isso já quando, depois que eu tive anos de alta, eu falei, ah, você tá bem, você vai seguir com as suas coisas, ter uma vida normal, mas você vai ter que tomar um pouco de cuidado, nada de... nada de muito endurance, né? Não com essas palavras, porque a gente não fala. Mas eu não sei, talvez uma pessoa sagitariana é um pouco difícil de ouvir algumas coisas como não, né?
9: Pois é, e assim, teve ali uma virada de chave, né? Porque em qual momento da sua vida você percebeu que a corrida, ela foi realmente um escape, né? Pra você foi realmente assim, você virou essa chave mesmo, falou, não, olha, eu vou correr. Mas, gente, ela não corre pouquinho não, tá? Ela corre muito, muito! Não só de pace, a gente até fala que, ai, não se compare e tal, mas é um pace maravilhoso, corre sim, performance. Olha, depois a gente vai fazer um vídeo aqui, pra quem está nos acompanhando no YouTube, eu disse assim pra ela, olha, se você puder trazer algumas medalhas, uma ou outra medalha que você considera legal, pode trazer. Ela trouxe muitas medalhas, só pra esfregar na minha cara o quanto ela é braba mesmo, sabe? Maravilhosa. Então, quando é que foi o momento que você percebeu? Foi na adolescência? Foi um pouco mais na fase adulta que você percebeu que a corrida poderia sim te salvar?
10: Olha, a corrida especificamente foi mais adulta já, foi quando eu vim morar em São Paulo, na verdade. Porque eu ficava nessa correria de cidade grande, de trânsito, tem todas essas questões peculiares de São Paulo, né?
9: Você morava onde?
10: Eu sou de Santos. E aí, quando eu vim morar aqui, faz mais de 20 anos isso, e eu sempre treinei, depois que eu tive a alta,

0: realmente comecei a correr e me dedicar à corrida especificamente. Então ela saiu do patamar de aquecimento para a atividade principal.
1: E olha que doido, né? Porque você morava em Santos, onde muitas pessoas acabam saindo de São Paulo, indo para Santos para ter qualidade de vida, e você faz esse caminho contrário, né? Você sai de Santos e vem para São Paulo. Tudo bem, quem, né, quem conhece aqui São Paulo sabe que em, sei lá, 50, uma horinha, né, você tá praticamente aqui em Santos, em São Paulo, dependendo, claro, do trânsito. Mas você chega aqui em São Paulo... É uma cidade caótica, né?
0: Super caótica.
1: Onde tem muito movimento, onde, gente, 24 horas, São Paulo, né? Tem restaurantes abertos, tem parques, tem tantas coisas que é tanto estímulo que você fala, meu Deus, parques lotados, shoppings lotados, e você faz esse caminho inverso e melhora, né? Consegue ter uma performance melhor vindo para cá. Você acha que isso foi mais foco, foi disciplina, foi... O que mudou realmente vindo para cá? Você enxergou outras possibilidades? Será que foi muito prolixa a gente nessa pergunta?
0: Na verdade, eu vim para São Paulo para trabalhar, né?
1: Ah,
0: então,
1: olha aí.
0: Foi assim, eu me formei em Santos, aí eu fiquei um tempo fora, fiquei um tempo em Barcelona, voltei. E aí, quando eu voltei para Santos, eu achava que as possibilidades já estavam um pouco mais complexas para lá.
1: Tá.
0: Complexas para lá. E aí eu vim morar em São Paulo. E aí, assim, mas é muito mais por essa escassez de tempo que sempre foi, né? Hoje em dia mais, né? Hoje em dia mais tudo. Porque faz mais de 20 anos que eu moro aqui, mas assim... E foi exatamente por essa escassez de tempo que eu resolvi me dedicar a uma coisa que para mim era mais prática, né? E aí eu comecei a correr mesmo. E eu tinha o sonho de fazer uma meia maratona quando eu comecei a correr. Era meu sonho era realmente fazer uma meia.
1: Primeiro objetivo da vida, primeira meta.
0: Primeiro objetivo como corrida, eu tinha uma verdadeira fixação pela distância da meia maratona, que até então, para mim, era uma coisa completamente inconcebível, até pelo meu histórico de saúde. Eu falei, gente, quero fazer uma meia maratona na minha vida. Eu quero fazer uma meia e ponto. Era esse o plano.
1: Ô, Bru, e fazer uma meia maratona na sua cabeça era já conseguir uma boa performance nos 21 quilômetros ou era simplesmente terminar? Porque eu já sei que você é um pouco competitiva, né? Então, assim, não bastava terminar, queria também uma performance ou você focou? Não, quero só terminar.
0: Eu acho que... Isso é uma opinião pessoal, né? Mas eu acho que as primeiras coisas que a gente faz pela primeira vez, a gente não tem que ter esse pensamento. É, porque parte tem que ser divertido, né? Então, assim, a minha meia, eu queria fazer a meia. Eu queria, pra mim, que... e ainda é uma distância enorme, né? Quando a gente fala, né? Porque a gente vê essa inflação da corrida. 21 quilômetros é muita coisa, é muito chão.
1: É muito chão, que isso?
0: É muito chão.
1: Não, 2 horas e meia, pessoas
0: tempo.
1: Normais, né? Correndo, que isso? É muita coisa.
0: É muita coisa. Então, assim, tanto a minha primeira meia quanto a minha primeira maratona. Então, assim, eu não pensei em tempo, eu só queria terminar bem e feliz, né? Mas eu realmente ainda consegui fazer um tempo legal. Eu treino muito, né? Mas independente, eu queria ser feliz, eu queria terminar. E eu falei, eu só quero fazer uma meia na minha vida e ponto.
1: E depois de tantas meias, porque ela falou que só queria correr uma, tá, gente? Ela chegou, sim, nas majors, que são as principais maratonas do mundo. Quando você começa a correr, você começa a consumir vários assuntos, vários temas, e um deles é... Você já ouviu falar da Major? Eu, quando ouvi falar da mandala, falei, gente, que coisa maravilhosa, o que é isso? É uma mandala, que na minha, né, assim, há 4 anos, 5 anos, eram só 5 corridas, né? Berlim me ajuda, Berlim, Boston, Chicago, Londres, Nova York.
0: Isso.
1: E tem mais uma, não?
0: Aí, Tóquio.
1: Tóquio, aí agora temos Sydney, Austrália e Cape Town. É isso, então nós temos 8. E das 8, querida e querido, Dona Bruna Matoso já correu 5 majors, é isso mesmo. Então você correu, vamos ver aqui, Chicago, Nova York, Boston, Berlim e Londres,
0: isso,
1: certo?
0: Certo.
1: Bom, como é que foi, como é que tem sido essa caminhada de correr as majors, porque é o sonho de muita gente. Tem gente que não liga, mas tem muita gente que tem sim o sonho. Como é que tem sido esse seu percurso de conquistar

0: cada major ali, porque a gente sabe que cada uma tem uma história diferente, tem uma altimetria diferente, tem pensamentos, tem sentimentos diferentes. Como é que tem sido essa jornada para você, Bru?
1: Olha, tem sido uma jornada maravilhosa. Eu acho que isso também... cada ciclo de maratona, a gente está numa fase da vida. E eu costumo falar que a vida não para pra gente correr maratona, né? Então, cada uma, na verdade, representa um momento da minha vida, né? E todas elas são muito significativas. Assim, além de ser muito especial correr uma major, né? Porque as cidades, elas vivem, as cidades que são onde são as majors, elas vivem realmente isso. Então, é um ambiente único, onde está todo mundo voltado para a maratona, para a corrida de rua. Isso é muito empolgante quando você está lá. Quando você chega em Boston, o aeroporto já tem... os telões do aeroporto já estão com as questões de Boston.
0: É emoção, assim, desde quando você pisa na cidade, no lugar, até na hora de você ir embora, que você tá com a medalha, todo mundo com a medalha no avião.
1: É muito diferente a cultura dos lugares que tem, que sediam as majors, né? Então, tudo gira em torno. Então, parece que por um tempo, o mundo é só corrida. Então, assim, e cada uma conta uma história. Na minha vida, cada major conta uma história, né? Mas assim, é sensacional, é óbvio que, graças a Deus, a gente tem possibilidade de estar nas majors, é um sonho realmente, e não dá para normalizar isso, né? É uma experiência incrível, é muito bom, e a minha primeira major foi Boston, né? Foi uma delas, foi a major, quando eu comecei a correr também, a minha primeira maratona, eu nem sabia o que era Boston, né? Não sabia o que era isso. E aí, quando eu fiz a minha primeira maratona, eu falei, também vai ser só uma, né? Mas isso eu não falei pra maratona, eu desapeguei dessa ideia. E aí, na minha segunda maratona, eu já fui com um foco de pegar um índice pra fazer Boston. Então, Boston, a minha primeira major, foi minha terceira maratona.
0: Tá.
1: Mas é um sonho poder participar de cada uma delas, justamente porque o ambiente proporciona, né? Parece que você tá num mundo diferente por alguns dias, sabe?
0: E dessas 5 maratonas, tem alguma, assim, que é top 1 no seu coração?
1: Olha, que nem eu falei, cada uma tem uma história, né? Mas a top 1 no meu coração, atualmente, é a minha melhor maratona. E é um lugar que eu gosto muito, é Berlim. Então, assim, eu gosto muito da Alemanha, eu já fui algumas vezes pra lá. Eu amo Berlim, por toda a sua história, por tudo que representa. E eu peguei em Berlim um dia incrível, um
0: perfeito.
1: Porque assim, até isso você tem que ter. É. Porque quem fez o Berlim um ano depois que eu, já pegou calor. Então eu larguei com 6 graus, então assim, foi tudo perfeito. Então a minha experiência foi muito boa em relação a essa prova, além de, lógico, Berlim e Chicago serem as provas mais rápidas. Então, deu tudo certo. Eu fui muito feliz na prova, sabe? Eu não tive dor, eu me senti muito bem. Então, eu acho que, nem eu falo, não é só sobre tempo. É quando você se sente bem numa prova. Você termina a prova querendo fazer outra. Eu acho que isso é que representa o esporte, né? Não é só sobre, bater um tempo, fazer não sei o quê. Eu me senti muito feliz, eu me senti muito bem.
0: A gente precisa contar com isso também, porque não adianta nós estarmos 100%, mas as condições climáticas, elas também... Exatamente,
1: varia muito hoje.
0: E isso,
1: né?
0: Varia, acho que foi 2025, né? Foi o ano passado?
1: Ano passado estava calor.
0: Muito calor, inclusive a organização disponibilizou mangueiras ali. Então, para quem estava esperando correr no frio, acabou correndo no calor e quebrou, né? Muita gente, a gente fala esse vocabulário aqui, né? Quebrou, porque muita gente não conseguiu colocar a sua estratégia.
1: Exatamente.
0: Ali na prova. Agora, diante de tantas medalhas que você trouxe aqui, algumas delas aí tem a Majors, né, Bicudo? Ajuda a gente.
1: Tem 6.
0: Pega aqui, ó. Vamos pegar aqui a medalha. Eu tô vendo ali a medalha de Boston. O Bicudo vai entrar aqui com a gente aqui no YouTube, vai mostrar pra gente. Cadê a medalha de Boston? Aí, o do unicórnio.
1: Essa é de primeiro. É o unicórnio.
0: É, olha aí, ó. Unicórnio. Mostra aqui, ó. Dá pra aqui pra ela. Isso, olha aí, ó.
1: Essa foi a primeira vez que eu fui pra Boston.
0: Olha aí, mostra aqui pra gente. Eita, medalha linda demais. Essa foi a medalha de Boston. A primeira que você correu.
1: A primeira major que eu corri.
0: Major que eu corri. Isso.
1: E a primeira vez que eu fui pra Boston. Unicórnio aqui é o sonho da maioria dos maratonistas,
0: é,
1: né?
0: É mesmo. Tem a medalha de Berlim aí ou não?
1: Tem aqui, ó.
0: Mostra pra gente, Bicudo, que foi onde deu tudo, tudo certo, né? Onde o dia estava perfeito pra ela. E aí, olha aí, a medalha de Berlim. Ah, que
1: aqui
0: linda.
1: É de Berlim.
0: E foi uma edição especial?
1: É, que foram 50 anos.
0: Ah, então, edição especial. Cinco décadas de
1: 50 anos.
0: Que isso? Não, incrível. Medalha lindíssima. E atrás tem alguma coisa especial ou não?
1: Não, só tem
0: tá.
1: Tem a
0: o logo,
1: cidade, né? Isso,
0: tá,
1: tem a cidade.
0: Ponto turístico ali da
1: Exato.
0: Cidade. Não, lindíssima. E, claro, né, a gente vê que a fitinha ali com as cores, né, da Alemanha ali, vermelha, amarela e azul.
1: Aqui na ponta.
0: Isso, na pontinha. Nossa, não, incrível. Muito, muito, muito lindo. E, realmente, eu acho que cada uma é diferente, tem um sentimento que não tem como você escolher, assim, só uma. Agora, você tem 5, mas está de olho nas próximas 3.
1: Pois é.
0: E aí, como é que faz para correr essas próximas 3, Bru? Tem que se inscrever? Você que já tem essas 5 maratonas, as majors, você tem uma... você tem, como fala, uma... Ai, esqueci a palavra, me fugiu agora. Você tem alguma uma posição especial por conta disso? Ou não? Como é que é? Como é que funciona?
1: Pra
0: tem um
1: correr,
0: sorteio?
1: Por exemplo, você falou das que faltam, né?
0: Isso.
1: Pra mim, falta Tóquio.
0: Isso.
1: Sydney e Cape Town. Né? Agora, né? Cape Town virou também. Em relação a Tóquio, por exemplo, né? Tá bem fresquinho Tóquio, né? Porque... Tem algumas opções que você consegue ir através do ballot, né? Que é quando abre o sorteio para todo mundo se inscrever. Você se inscreve e espera, né, o resultado. Eu estou esperando agora que vai sair em meados de setembro. Ou você também pode ir para o Caridade, que você paga uma instituição vinculada à prova. E aí você tem, se você for sorteado na Caridade, você consegue ir também. Ou você pode ir para uma agência de viagens credenciadas. Ou, que nem você perguntou, se tem alguma diferença, as Marathon Majors, eles têm um programa que, a partir de 3 majors que você fez, cada major você ganha uma estrela, né? Num aplicativo lá no site. E aí, a partir de 3, você consegue ter um sorteio extra, que geralmente é de 200 a 300 vagas extras, que você consegue aplicar.
0: Uma posição privilegiada.
1: Na verdade, assim. É um sorteio a mais que você consegue aplicar e tentar uma vaga. Por exemplo, Tóquio já saiu o resultado para 2027 desse sorteio extra.
0: E aí?
1: Não fui sorteada.
0: Não deu bom. Não,
1: não
0: deu bom.
1: Ainda estou esperando agora o sorteio do
0: Ballet. Oficial.
1: Isso.
0: Tá bom.
1: O outro, que vai sair agora em meados de setembro. Mas esse do sorteio extra, que é o programa das Marathon Majors, né? Eu não fui sorteada. Então, estou esperando. Mas eu conheço gente que foi sorteada para Berlim, por exemplo. Então, assim, funciona, gente. Funciona.
0: Não é fake news, não, né?
1: Não é fake news.
0: Tá,
1: funciona.
0: Esse bilhete aí é verdadeiro.
1: É verdadeiro. Mas eu ainda não tive. Então, estou esperando
0: Estamos aqui na torcida.
1: Exato.
0: Que
1: obrigada.
0: Esse sorteio saia. Agora, além, né, de você... correr, se é uma atleta, eu já falo atleta aqui, né, amadora, mas inspirante, né, a profissional para mim, né?
1: Amadora.
0: Você também é digital influencer, você utiliza suas redes para ser uma grande inspiração para as pessoas. E nós estamos vivendo num boom, claro, dessa corrida. Você acredita, Bru, que isso é uma modinha ou que isso realmente é uma mudança ali definitiva de um comportamento?
1: Eu acho que é uma mudança. Porque a gente vê isso em outros países que já tiveram isso e são países que eles têm a cultura da corrida muito mais aflorada que o Brasil, né? Então, eu acho que é uma mudança que veio para ficar e ela só cresce, né? Eu acho que a gente ainda tem vários anos de boom na corrida para aproveitar. Tem gente que entrou com uma modinha assim, mas eu acho incrível ter uma moda saudável, né? Uma moda que tira as pessoas do sedentarismo, que faz as pessoas olharem para si, tem mais, principalmente, autoconfiança. Então, por mais que tenha um certo modismo, um hype na corrida, eu acho maravilhoso, porque é um mundo saudável, né? Claro que a gente não está falando dos extremos, mas assim, das pessoas que saem da cadeira para se exercitar, que nem você falou, não é só a corrida, mas se exercitar de alguma forma, sair do sedentarismo e trazer saúde, né? Que eu acho que esse é o principal objetivo do esporte, né? Não só falando de tudo que a gente vê numa bolha de rede social, num recorte da vida das pessoas, mas eu sou uma pessoa que até pelo que aconteceu com os meus familiares na minha vida, eu acho que o principal objetivo da corrida, do esporte, das atividades físicas, é realmente trazer a saúde, né? E a saúde não só física quanto mental, porque ela tem um impacto muito forte, né? A questão da corrida, ela traz 1 milhão de benefícios, que principalmente em saúde mental também. Então, se é moda, se é boom, mas eu acho que é uma coisa muito positiva e eu acho que veio sim para ficar.
0: Eu também concordo, eu sou do seu time, time Bru, tá? Falando de assessoria aqui, nós treinamos na mesma assessoria.
1: Sim, sim.
0: Um beijo pra galera da MPR. Você treina com o Marcão?
1: Treino com o Fábio Rosa.
0: Ah, com o Fábio Rosa, maravilhoso! Fábio que já foi aqui o nosso convidado, um beijo pro Fabinho. Cara, MPR...
1: Mas o Marcos Paulo vem de brinde pra todo mundo.
0: Olha, o Marcão é maravilhoso. Logo mais ele será aqui o nosso convidado. Ele vem pra cá em outubro. Tô muito ansiosa pra ter o Marcão aqui com a gente. Demorou, mas vai rolar, né, Marcão? E MPR incrível, né? É uma assessoria que tá há muitos anos, mais de 30 anos no mercado. E uma das principais hoje aqui do Brasil também, né?
1: Com certeza. Eu acho que é a principal.
0: É a principal, né? E a importância hoje de você... querer, claro, ter uma certa performance hoje e ter uma assessoria por trás disso. O quanto isso é importante?
1: Olha, eu pessoalmente acho fundamental, até porque é não só pelos treinos, né, em si, que eles vão ser muito alinhados ao seu propósito, ao seu dia a dia, às vezes você fica doente, se ajusta, mas também pelo ambiente, por terem pessoas que estão nos mesmos objetivos que você. Eu gosto muito de treinar com as minhas amigas, então você ter pessoas com a mesma prova, com o mesmo pace, então eu acho que isso ajuda, incentiva, muitas vezes você está cansado, você está com preguiça de ir, então eu acho que esse ambiente ajuda muito a você seguir, né? Então, eu acho que é muito bom você ter uma assessoria que você... Eu tenho muitas amigas que eu conheci na corrida. Amigas, sim, de frequentar minha casa. Então, eu acho que isso é legal para você ter essa conexão com as pessoas e ter muito alinhado os seus objetivos que você vai ter junto com o seu treinador, até onde você consegue, as suas possibilidades, o quanto você consegue melhorar. Então, para mim, eu acho muito, muito bom ter esse acompanhamento. Pra mim é importantíssimo.
0: Ai, gente, queria tanto correr no pace da Bru. Ai, que sonho.
1: Bora treinar.
0: Mas não vai rolar, seria um desafio e tanto. A Bruna, quando eu tô lá no Ibira, eu só vejo a Bru assim, ó. Passou. Lá se foi o disco voador. Não tem como, seria um desafio e tanto. Mas desafio e tanto, eu conheci esses dias correndo... na corrida, claro, da Juventus, na Moca. Um beijo pra galera da Juventus, a dona Genilda. Eu vou até aqui falar pra Bruce, ela já viu isso em outro lugar. Alô, dona Genilda, um beijo pra você. Bora colocar a matéria, porque eu entrevistei a dona Genilda. Vamos ver?
2: Essa Genilda, tenho 51 anos.
0: Ai, gente.
2: E corro há 5 anos.
0: Aqui?
2: Tenho hérnia de disco.
0: É aqui,
2: aí,
0: ó.
2: Pra me esquecer a dor, eu me concentro na garrafinha. E assim vou, firme e forte, plena. Eu comecei a sentir a dor e eu falei, não quero parar de correr, é o que eu mais amo. E a dor ali. Aí um dia eu peguei a garrafa, bebi um pouquinho e lembrei, falei, vou pôr na cabeça. Coloquei na cabeça e deu certo. E foi. Nunca caiu, viu? Nunca.
0: Tem alguma coisa presa aí na cabeça?
2: Negativo.
0: Nada? Nenhum imã, nenhuma tiara?
2: Nada.
0: Nada aí?
2: Nada. Equilíbrio mesmo.
0: E o que, que as pessoas, quando passam por você, o que elas falam?
2: Fala que tá colada. Fala assim, é mentira, tem cola aí, tá colada a garrafa. Ninguém acredita. Outras pessoas aplaude, fala que legal. Isso é muito bom.
3: Qual foi a maior distância que você já correu com essa garrafa em cima da cabeça?
2: 21 km, no Parque do Povo, da Nexu.
3: Você fez 21 quilômetros com a garrafa?
2: Com a garrafa na cabeça.
3: E me diz uma coisa, uma dúvida. Qual o seu pace, normalmente, vai?
2: Ah, aí... já fui 4 e pouco.
3: Tá, e com a garrafa?
2: Vai pro 6.
3: Pelo amor de Deus, 6?
2: É.
3: É muito rápida.
2: Eu comecei a correr pra sair de uma depressão da morte da minha mãe. E hoje eu estou com meu pai entubado. Ai, vou me emocionar. E eu vim correr por ele. Eu tô correndo por ele, então é incentivo, é motivação. Por mais que você esteja com problema, mas corra, que isso aqui é vida, é muito bom. Vamos correr juntas na próxima, hein? Lado a lado.
3: É isso.
2: E você tá a garrafa na cabeça.
0: Dona Genilda, maravilhosa. Dona Genilda, você viu, Bru? Ela correu 21 quilômetros com uma garrafa de água na cabeça. Uma garrafinha pequena, às vezes uma latinha ali de 250 ml. Eu achei surreal. Quando eu a vi correndo do meu lado, falei, não, não é possível. Deve estar alguma coisa grudada. E não tem. Você já tinha visto isso?
1: Nunca,
0: em alguma
1: gente.
0: Coisa, em algum
1: não,
0: lugar?
1: Não, correr com
0: e
1: uma garrafinha.
0: E você viu o pace dela?
1: Eu
0: seis.
1: Vi, eu vi.
0: É um pace... de muito respeito.
1: Lógico que
0: com
1: ela.
0: Com uma garrafa na cabeça.
1: Garrafa na cabeça, gente. Imagina.
0: Não, é incrível. E eu sempre falo, gente, olha, tem muita gente que às vezes pensa, ah, vou me... né? Ah, olha, tá se aparecendo, quer, né, quer se mostrar, é exibida. Mas olha só, conversando um pouquinho com a dona Genilda, ela explicou que tinha uma dor muito forte, uma hérnia de disco. E pra ela não focar nessa dor, ela falou, não posso focar nessa dor, até porque também meus médicos diziam que ela não podia correr. Ela falou, eu vou focar em outra coisa. Eu vou colocar uma garrafa na cabeça, porque daí o meu foco não vai pra hérnia. E sim, vai na concentração e no foco pra não cair a garrafa. E aí ela falou que na hora da corrida, ela não sente dor. E por trás disso, a gente sabe que tem muita superação. Correndo também por conta do pai que tá no hospital. Então, um beijo, boas energias. Que seu papai saia muito logo, né, do hospital, dona Genilda. Adorei te conhecer. Um beijo pra você. Vamos pro nosso ping-pong, já que a gente tá encerrando praticamente o nosso Corre TMC. Bru, vamos lá. Boston ou Berlim? Escolha uma só.
1: Berlim.
0: Tá. Londres ou Nova York?
1: Nova York.
0: Longão ou tiro?
1: Longão.
0: Asfalto ou trilha?
1: Ah, asfalto.
0: É 5K ou uma maratona?
1: Maratona, talvez. Maratona, talvez. Eu não faço quase... Eu tenho pouquíssimas provas de 5K.
0: Tá.
1: É, pouquíssimas maratonas também, né? Pra quem... Gente, não é... Mas tem muita gente que corre muito mais maratona, então... Mas eu acho que maratona.
0: Incrível. Uma prova brasileira obrigatória.
1: Posso falar duas?
0: Pode.
1: As provas do Rio, né? Maratona do Rio, mas eu faço a meia, né? E tem uma prova que mora no meu coração, porque é da minha cidade, né? E eu acho que todo corredor precisa fazer, que é a tribuna. 10 quilômetros da tribuna.
0: E uma palavra para definir a sua jornada até hoje?
1: Uma palavra... perseverança.
0: Perseverança.
1: Eu tenho ela tatuada no meu pé.
0: Ah, maravilha.
1: Isso vem desde essas épocas também de superar toda a questão. Eu não gosto de falar a palavra superação, mas de todos os problemas que eu tive na coluna, que eu tenho até hoje. Ela falou, eu tenho 3. Então, assim, eu tenho uma página inteira de ressonância. E essa palavra eu tatuei no meu pé faz muitos anos. E era muito relacionado a realmente essa questão de saúde, de perseverar em relação aos problemas que a gente tem e a gente consegue.
0: Ah, Bruna Matoso foi a nossa convidada hoje do Corre TMC. Espero que todos vocês tenham curtido o nosso programa. Eu amei e já quero a Bruna uma nossa próxima temporada aí. Segunda temporada a gente já traz a Bru de volta. Bru, muito obrigada para as pessoas te seguirem nas redes sociais.
1: Bru, _ Matoso, com S, com T só. E eu que agradeço o convite. Eu amo falar de corrida, então quando você quiser me chamar de novo, estarei aqui presente.
0: Fechou, gente. A Bruna é uma grande inspiração pra gente mesmo. Muito obrigada a você que ficou aqui com a gente. uma ótima prova para você, se você tem uma prova aí no seu calendário, um ótimo treino. E não se esqueça, o descanso, meu amigo, também faz parte dessa jornada. Então, bom descanso, dormir e comer é bom demais, então aproveite, tá certo? O Corre TMC fica por aqui, valeu pela companhia e fui, porque a gente tá sempre no Corre. Até a próxima.
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6: O laboratório responsável pelas pesquisas com a polilaminina aqui no Brasil anunciou que vai começar o estudo clínico em humanos. O medicamento é usado para tentar recuperar os movimentos em casos de lesão grave na medula espinhal e ganhou fama depois que as pesquisas da bióloga Tatiana Sampaio começaram a render resultados. O vice-presidente de Pesquisa, Desenvolvimento e Inovação do Laboratório Cristália, Rogério Almeida, conversou sobre o assunto com a repórter Júlia Nogueira. Vamos conferir.
7: Rogério, queria começar perguntando, então, a gente teve aí alguns meses a explosão, né, da polilaminina, digamos assim, num bom sentido. Queria que você começasse explicando o que é a polilaminina, relembrando, né, o que é a polilaminina e por que que é um avanço tão importante para a ciência.
8: Tá, a polilaminina é uma proteína extraída da placenta, né? Na realidade, a laminina é extraída da placenta, né? E a polilaminina, então, é uma proteína derivada dessa laminina que tem a capacidade de regenerar os neurônios da medula espinhal. Né? Então, toda essa capacidade de neuroregeneração e neuroproteção faz com que a gente tenha aqui um importante produto na nossa mão capaz de reverter as lesões raquimedulares. Uma lesão hoje, uma patologia hoje que não tem tratamento disponível. Então, isso muda a vida das pessoas, isso muda a forma como essas pessoas que sofrem a lesão têm a perspectiva de futuro em cima disso. Muitos grupos ao longo dos anos e em todo o mundo vêm estudando possíveis tratamentos para isso. Né? Então, com implantes para transferência de corrente elétrica, com célula-tronco, com vários outros tipos de abordagem. Mas até hoje a polilaminina demonstrou aí resultados muito positivos, inclusive em humanos. Né? Nós fizemos um estudo clínico acadêmico, nós não, a UFRJ fez um estudo clínico acadêmico em 2018, com 8 pacientes, e mostraram um resultado surpreendente com os pacientes tratados com a polilaminina.
7: E aí, recentemente, então, a gente teve a Anvisa aprovando, então, o início, para fazer o início, né, dos testes da fase 1. Aí eu queria que o senhor explicasse, então, um pouquinho como que vai ser, esse estudo começa agora dia 24, né, da polilaminina, como que vai funcionar, tem alguns critérios também, né?
8: É um estudo clínico de fase 1, que visa a avaliação de segurança da polilaminina. Então, eu só vou avaliar desfechos relacionados à segurança. Né? Então, eventos adversos possíveis referentes à aplicação da polilaminina, qualquer coisa relacionada, qualquer intercorrência relacionada à aplicação da polilaminina. Depois de finalizado o estudo clínico de fase 1, então a gente parte para o estudo clínico de fase 2, onde eu vou ver a eficácia. Aí sim, eu vou avaliar o ganho de sensibilidade motor, de sensibilidade, o ganho motor, né, depois de aplicado o tratamento. Mas no fase 1, única e exclusivamente segurança, para que a gente possa mostrar que a polilaminina é segura. Serão 5 pacientes, existem 7 critérios de inclusão e 20 critérios de exclusão, então o paciente ele tem que atender a 27 critérios para que ele possa ser elegível a entrar para o estudo. Os mais importantes são a altura da lesão, que é de T2 a T10, né? E a janela de aplicação, que é de 72 horas. E aí os critérios, esses são critérios de inclusão. E tem alguns critérios de exclusão também importantes para a gente poder entender um pouquinho por que isso, né? Então, um paciente politraumatizado, ele está dentro do critério de exclusão. Então, ele não pode participar do estudo. Por quê? O meu objetivo principal aqui é avaliar a polilaminina, né? Então, vamos dizer que eu tenho um paciente que está com uma lesão em T5, né? Lesão completa, T5, ele seria elegível. Porém, ele teve um traumatismo craniano junto no acidente, né? E aí, ele vai relatar dor de cabeça depois. Essa dor de cabeça é por conta do trauma encefálico ou essa dor de cabeça é por conta da aplicação da polilaminina? Eu não consigo avaliar a segurança dela, essas intercorrências que o paciente pode declarar, né, frente a um paciente que não está estabilizado, né? Então, por isso, esses critérios, nesse momento, são importantes para que a gente possa pegar um paciente estabilizado com uma situação clínica mais propensa a uma avaliação de segurança, onde efetivamente eu vou conseguir separar as queixas desse paciente.
7: E essa fase 1 tem mais ou menos uma previsão de quanto tempo deve durar?
8: São 6 meses o acompanhamento dos pacientes. Tá? E eu preciso acompanhar o último paciente, o quinto paciente, por 6 meses. Então, o que vai determinar o tempo de duração dessa fase 1 é o tempo que eu vou levar para recrutar o último paciente. Né? Então, vamos supor que eu leve 3 meses para recrutar o quinto paciente. Então, ela vai levar 9 meses no total, porque vão ser 3 meses para recrutar os 5 pacientes, mais 6 meses de acompanhamento do último paciente.
7: Agora, doutora, a gente teve na segunda-feira, então, um paciente de 39 anos que teve a polilaminina aplicada em Rondônia, depois de um acidente de trânsito. Já tem algum sinal ali, se dá para saber se, enfim, se ele já teve algum progresso, não sei exatamente como esse paciente está?
8: Para o uso compassivo, nós não acompanhamos eficácia.
7: Entendi.
8: Tá? A própria RDC 38, ela determina que os pacientes, eles devem ser acompanhados do ponto de vista de segurança. Então, nós temos aqui um protocolo de acompanhamento desses pacientes. Também acompanhamos esses pacientes por 6 meses, né, com visitas, na maior parte online, por meses, né, com visitas, na maior parte online, porque esses pacientes estão espalhados pelo Brasil, para que a gente possa falar com o médico dele ou com a família, para que eles possam nos relatar qualquer tipo de evento adverso, qualquer tipo de intercorrência relacionada à segurança, né? Fechamos um relatório e enviamos para a Anvisa periodicamente, para a Anvisa estar ciente das questões de segurança. Eficácia, nós não acompanhamos, e esses dados não podem ser utilizados para fins de registro. A RDC é muito clara com relação a isso, né? Até porque são pacientes muito diversos, né, em condições diversas, e o acompanhamento pós-tratamento, pós-aplicação, ele não é feito também nos mesmos rigores de um acompanhamento do estudo clínico ou de um tratamento estabelecido depois que você tem o registro, né?
7: Qual que é a importância desse estudo e como dimensionar tudo o que já foi feito?
8: Esse estudo, ele é extremamente importante porque a gente precisa de dados robustos, estruturados, para poder apresentar a Anvisa e mostrar que a polilaminina é segura. E a gente só vai conseguir efetivamente apresentar esses dados com base em um protocolo aprovado pela própria Anvisa, que é o nosso caso agora. Então, todos os dados que eu tenho até o momento da polilaminina aplicada em humanos, ela não foi realizada dentro de um protocolo com o rigor regulatório necessário. Então, a importância desse estudo é exatamente para isso, para trazer segurança para esse processo todo. Então, atendendo todos os critérios regulatórios, trabalhando dentro dos mais altos padrões de boas práticas clínicas, fazendo o acompanhamento e o recrutamento desses pacientes com rigor acordado com a Anvisa, tendo parceiros como o HC e Santa Casa de alto nível, a gente vai ter certeza que os dados gerados vão ser avaliados por um comitê independente, que é um outro hospital que vai avaliar os dados gerados no HC e na Santa Casa e vai pegar esses dados e entregar na mão da Anvisa, dizendo assim, olha, os dados são estruturados,

0: dentro de todos os padrões de boas práticas, robustos e garantem a segurança da folha da menina. E aí a Anvisa vai ter tranquilidade em cima desse relatório para poder liberar as próximas fases de estudo.
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4: Entre tantas coisas para se fazer em São Paulo, como é que a gente vai para todos esses lugares, hein? Essa é a grande questão do nosso dia a dia, não é mesmo? É trabalho, é parque, restaurante, show. São Paulo não para. Mas para chegar em qualquer lugar, a gente faz um verdadeiro malabarismo. E o debate, ele ganha ainda mais força agora que a gente está na Semana Nacional da Mobilidade, entre os dias 18 e 25 de setembro. É o momento perfeito para a gente parar e pensar em como a gente ocupa a cidade, como compartilhar as ruas e como construir um ir e vir mais seguro, mais humano e inteligente para todo mundo. É na maior metrópole do país que essa conversa não é só importante, ela é urgente. Afinal, essa é uma das poucas capitais do mundo onde você se locomove por terra, por baixo da terra e até por água. E se você está no carro preso no trânsito, sabe bem, a frota é tão grande que São Paulo é a única cidade do Brasil que precisa de um rodízio municipal de veículos permanente. Mas para quem quer fugir do engarrafamento, a superfície também tem o pedal da bike, o patinete, as ciclofaixas e os ônibus cortando de um lado para o outro. Já o nosso metrô é considerado um dos mais limpos, eficientes e movimentados do mundo, conectando a cidade inteira junto com os trens. É São Paulo em todos os territórios. E você? Por onde se transportou hoje, hein? Qual que é o seu meio de transporte favorito e qual te dá mais perrengue? Aumenta o som, porque a cidade é sua. Começa já. E hoje o Cidade é Sua é sobre mobilidade. E a gente liga o motor para falar do carro e do trânsito e conversa com o especialista para entender o futuro do nosso tráfego.
5: Viagem por motivo de trabalho e escola são 80% das viagens, o resto é resto. E esses 80% devem ser transportados preferencialmente por transporte público. O transporte público é mais seguro, é economicamente, ecologicamente mais viável e ele consegue atender, teria conseguido atender essa demanda que são de dezenas de milhões de viagens por dia.
4: E na sequência, a gente desembarca na força dos ônibus e mergulha também no nosso metrô.
6: Próxima estação, Next Station, Sé. Acesso à linha 3, vermelha.
7: Access to line 3, red.
6: Desembarque pelo lado esquerdo.
7: Exit on the left side.
4: A navegação entra em cena. Vamos mostrar o Aquático SP e como as águas da represa Billings viraram caminho para fugir do engarrafamento.
5: A represa ali, ela não é um lago redondinho, curto. Ela se estende longitudinalmente e ela faz uma barreira separando duas áreas da cidade. Então, todo mundo tinha que dar a volta nessa represa para ir de um lugar para o outro, num percurso longo, por dias ruins, uma perda enorme de tempo. Então, a ideia de cruzar isso diretamente com um modal aquático e colocar integração com o ônibus nos dois extremos, os pontos de embarque, é uma ideia inteligente.
4: E para fechar, tem o raio-x da micromobilidade sobre duas rodas. E, para fechar, tem o raio-x da micromobilidade sobre duas rodas, a rotina de quem usa bicicleta, patinete e ciclofaixa. E também conversamos com uma especialista trazendo os desafios da infraestrutura e da segurança.
8: Você não combate congestionamento e morosidade no trânsito colocando mais ruas, mais pontes, mais viadutos, alargando avenidas, asfaltando mais e mais. Você combate o congestionamento, a ineficiência da mobilidade, fazendo as pessoas migrarem para o transporte coletivo. E elas só vão fazer isso quando isso for mais agradável, mais rápido, mais funcional, mais barato. Então, para você resolver a questão, é você combinar a mobilidade ativa com o transporte coletivo e isolar esse sistema do congestionamento. E não botar foco em cima de aumentar a rua, aumentar a avenida, achando que isso vai resolver o congestionamento, porque não vai.
4: Aumenta o som, porque a cidade é sua, tá começando agora. A gente já pisa no acelerador para encarar a realidade do asfalto paulistano. Se você tá no carro agora, no meio daquele anda e para, respira fundo, porque os números explicam a sua paciência, viu? São Paulo registra aí uma média impressionante de quase 400 quilômetros de lentidão todos os dias. É gente que não acaba mais tentando chegar ao seu destino. Para você ter uma ideia da dimensão, embora a frota total emplacada na capital já esteja beirando aí a marca de 10 milhões de veículos, o que roda de fato na rua diariamente fica entre 6 e 7 milhões de carros, motos e caminhões. E sabia que esse número só não é maior por causa do nosso clássico rodízio municipal? Pois é, se não fosse ele, a cidade parava de vez. A pressão sobre as nossas avenidas é brutal. Só a Marginal Pinheiros, de forma isolada, engole aí cerca de 400 mil veículos por dia. É como se uma cidade inteira de médio porte passasse por aquela pista diariamente. E o desafio, gente, não para de crescer. Como é que a cidade aguenta esse ritmo? E para entender de vez para onde vai o nosso tráfego e como encarar essa avalanche de veículos nas ruas, né? A gente recebe agora o engenheiro especializado em trânsito, Sérgio Eisenberg. Sérgio, muito obrigada pela sua participação aqui no nosso A Cidade é Sua. Para começar a nossa entrevista, queria iniciar aqui com a pergunta sobre congestionamento, né? Como que você enxerga esse congestionamento de São Paulo?
9: Viagem por motivo de trabalho e escola são 80% das viagens, o resto é resto. E esses 80% devem ser transportados preferencialmente com transporte público. Transporte público é mais seguro, é economicamente e ecologicamente mais viável, e ele consegue atender, teria que conseguir atender essa demanda, que são de dezenas de milhões de viagens por dia. E isso então, com metrô, trem e ônibus. Ônibus em corredores e em faixas exclusivas. Basicamente, desta maneira, você consegue atender essa demanda de dezenas de milhões de viagens por dia.
10: Só em São Paulo, mas no Brasil inteiro, eu vejo que há uma miopia com relação à prioridade que se deve dar ao transporte público coletivo. A coisa vem de cima, vem de Brasília. Agora vai resolver investir 30 bilhões de reais financiando motos por aplicativo, financiando carros por aplicativo. Isso equivale a 1 milhão e 600 mil motos, ou 400 mil carros. Ao invés de ser um programa para financiar troca de frota de ônibus, que está ficando velha no Brasil inteiro, o governo federal resolve investir em ter mais motos e mais carros que vão só congestionar e causar mais mortes. Ao passo que o correto seria investir em uma frota melhor de ônibus, inclusive ônibus elétricos, para você ter um serviço melhor e chamar o usuário para isto, chamar o usuário para o transporte coletivo. Um exemplo bom da China, a gente vê que na China, a questão de 30 anos atrás, as fotografias das cidades mostravam um mar de bicicletas. E hoje essas mesmas cidades não mostram ciclistas. São poucos. Por quê? Porque essas cidades da China tiveram

0: investimento em metrô, fizeram o metrô em todas elas, em quantidade enorme, rapidamente. O ciclista largou a magrelinha em casa e vai de metrô, que é muito mais confortável, é muito mais seguro e permite que durante a viagem ele pode ir consultando o seu celular, vendo as redes sociais, vendo os seus WhatsApp e e-mails e tocando a vida. É muito mais confortável, mais seguro, mais prático, mais produtivo você ter um transporte público quando você não tem que ir segurando o guidão e com o risco de morrer em cada esquina.
1: É, a gente sabe que existe uma demora muito grande, né, de deslocamento quando se fala de periferias, subúrbios, de pessoas que moram nesses locais. Você acha que essa questão da moto por aplicativo não seria a solução também ali para ajudar essas pessoas e também tantas outras pessoas que, né, tendem aí a demorar no trânsito por conta desse deslocamento por carro, enfim, outros meios de transporte?
0: Quando as autoridades falham em prover o que é necessário, aí vem as soluções que a população arruma para si própria para poder viver. Porque é impossível você aguentar todos os dias esperar um tempo médio de espera num ponto de ônibus na periferia, um tempo médio de espera de 30 minutos, significa que tem quem espere um minuto e tem quem espere uma hora para chegar ao ônibus. Isso, de madrugada, 5h30, 6 da manhã, até de noite, na periferia, você com o celular, você vai ser assaltado. E para uma mulher é mais angustiante ainda pelo risco da violência. Então, você tem que há uma demanda para você escapar desta espera perigosa e angustiante. E nesse segmento encaixa o mototáxi. Porque vem, a pessoa chama aquilo e rapidamente se desloca de onde estiver, da sua casa, até um terminal de ônibus, até um corredor, e aí consegue com segurança completar a viagem. Então, o certo seria que as autoridades provessem nessas regiões uma cobertura espacial mais rápida e temporal, mais rápida, até por cone, micro-ônibus. Como você chama uma moto, você chama um micro-ônibus oficial, presta um serviço mais inteligente do que aquelas linhas de espera com grandes ônibus que demoram para passar, ou com um veículo pequeno, e acaba com essa espera angustiante e trabalha com os sistemas de aplicativos públicos que permitam ao cidadão saber quando aquele veículo passa em que lugar, e aí a espera vai embora. Então, as autoridades têm que prover um sistema mais inteligente que atenda às demandas legítimas da população. Se não fizer isso, o mototáxi vai existir. E se o poder público não quiser regulamentar isso, vai existir de forma selvagem, através até de crime organizado, como já existe.
1: Vamos falar um pouquinho sobre rodízio também, porque, né, São Paulo é o único lugar que tem rodízio no Brasil, né, o rodízio municipal. Ele ainda funciona ou você acha que já ficou ultrapassado assim para a realidade de São Paulo para quem vive aqui na cidade?
0: É ruim com ele, é pior sem ele. Nós casamos com o rodízio e se você cortar o rodízio, congestiona mais ali. A solução para o tráfego não está no tráfego. Não adianta construir ponte, viaduto, túnel. Porque a única coisa que você consegue com uma obra dessas é transferir o congestionamento para o próximo ponto crítico mais adiante. Você livra um nó e vai carregar os nós mais adjacentes desse lugar que você resolveu, e o tempo total de viagem do indivíduo de carro vai ser o mesmo. Ele vai deixar de perder tempo num lugar, vai perder o dobro de tempo no lugar mais adiante, que passou a receber muito mais caro porque você soltou os carros lá de trás, estavam presos. Então, não tem solução sistêmica para você fazer mais vias, para você construir mais sistema viário, achando que vai resolver o congestionamento. Não vai. Vai agravar o congestionamento. A única coisa que você resolve para tirar congestionamento é oferecer, sim, transporte. E é curioso que São Paulo, você tem linha de metrô, em poucas semanas ela está. Que veio esse povo que não usava aquela linha? Veio do ônibus, da moto, que é outro meio, porque o sistema de metrô ele tem uma vantagem imbatível. Ele te dá a mesma velocidade, quer seja em hora pico, quer seja fora da hora pico. Diferente do trânsito comum, que em hora pico uma viagem de 15 minutos leva uma hora, com efetivo. Quer seja de madrugada, quer seja na hora de pico. O que pode variar é a lotação dentro do vagão, mas o indivíduo não perde tempo. Então o tempo de viagem é a coisa que o usuário mais valoriza. Então qualquer cidadão que tem uma linha de metrô perto de casa vai usar. Agora, nós em São Paulo temos aqui por volta de 100 km de metrô. Tem muito pouco para a cidade de São Paulo. Tanto oferecer mais metrô, o pessoal vai largar os carros, largar tudo quanto é meio de transporte e vai começar a usar metrô. Nós precisaríamos ter em São Paulo, para ter um padrão de densidade de metrô semelhante a Londres, Nova York, nós teríamos que ter mais ou menos de uns 500 km de metrô, o mínimo, para poder ter esse mesmo padrão. E com isso o nosso metrô deixaria de ser o mais lotado do mundo, passaria a ser um metrô razoavelmente confortável mesmo em hora pico, e há demanda para isso. E é preciso, então, investir em parcerias público-privadas para ampliar essa rede de metrô com rapidez.
1: O que dificulta essa expansão mais rápida assim, dos metrôs? Você que falou que ainda é pequeno, né, para o tamanho dessa cidade que, enfim, é grande, tão populosa. O que está dificultando uma expansão mais rápida, então, dessas linhas de metrô?
0: Veja, um investidor quer ter garantias, quer ter segurança jurídica, quer ter confiabilidade política, quer ter certeza que seus contratos são respeitados. E são contratos com um horizonte de 20, 30, 40 anos. Então, se você tem um país que tem segurança jurídica, segurança política, responsabilidade nos gastos públicos, você vai ter atrativo para que investidores do mundo inteiro queiram fazer metrô aqui, porque fazer metrô numa cidade que tem tão pouco metrô significa que você vai fazer a sua linha inaugural e vai ter milhões de pessoas usando isso ao longo dos dias do ano, e isso vai trazer a paga do investimento. Mas num país que gasta muito, que não tem segurança jurídica, as Supremas Cortes são midiáticas, onde contratos são respeitados, inibe o investimento. Isso, então, precisaríamos ter uma situação, um arcabouço melhor, mais respeitado, mais responsável, mais controle de gastos, para que o país estabilizasse com estabilidade, para poder atrair mais investimento. E com isto, seria possível fazer metrô a uma velocidade incrível. Por quê? Porque tu com tuneladores, você pode fazer o metrô na cidade sem perturbar o trânsito. Dá para fazer. Isso está sendo feito, inclusive. É fazer com mais intensidade. Nós temos exemplos de cidades chinesas que fizeram de 17 até 50 km de metrôs por ano com tuneladores. Veja, nós temos há 50 anos para fazer 100 km. É 2 km por ano. É muito pouco. E nós poderíamos fazer esses 100 km em 2 anos. Então, nós poderíamos, em 10, 15 anos, tendo um ambiente de negócios de respeito, de seriedade na administração pública, nós poderíamos ter investimentos e ter essa demanda necessária ser resolvida em uma, duas décadas. E a cidade seria muito mais competitiva, muito mais humana e teríamos muito menos morte na mobilidade.
1: A gente está vendo, né? A gente sabe que essa expansão está um pouquinho devagar, mas a gente também está vendo aí novas linhas de metrô surgirem, né? E eu queria entender um pouquinho como é que você vê essas novas linhas, esse surgimento, essa inauguração dessas novas linhas, e também como é que funciona, como é que integrar melhor essas novas linhas com os ônibus também da cidade, como é que funciona essa integração?
0: O governo está acelerando o processo, é meritório. Apesar de todas as dificuldades que o Brasil oferece, o governo de São Paulo está conseguindo fazer muita coisa com parcerias público-privadas, e que merece aplauso. E o que, que isso precisa ser integrado? Essas linhas de metrô e de trem, elas param de madrugada para manutenção. E não pode ter problema nessas linhas. Isso tem que funcionar sempre e bem, para ter confiabilidade, para que o usuário saiba que vai entrar naquele negócio e vai chegar no trabalho, vai chegar na escola. Então, confiabilidade é fundamental, tem que ter manutenção todas as madrugadas. Na madrugada, a cidade continua viva e continua viva com os ônibus, fazendo a movimentação. Então é preciso integrar as redes de metrô e trilhos de trem com corredores de ônibus, com faixas exclusivas de ônibus. Coisa que o município está fazendo muito mal, está muito devagar. Um plano enorme de corredores que não anda. E vai, para, conversa, para, não anda. Há mais interesse em fazer turno de corredores que não anda. E vai, para, conversa, para, não anda. Há mais interesse em fazer túnel e obra viária e ponte do que fazer corredor de ônibus. É assim que a gente não consegue avançar. É preciso, como eu falei, é preciso focar no transporte público, investir nisso para atrair passageiros. Colocar uma frota que anda rápido, de preferência de ônibus elétricos, que são mais confortáveis, e com uma frequência maior para atrair o passageiro e dar velocidade a esse deslocamento. Aí, sim, é possível você ter uma cidade com menos poluição, com mais mobilidade, e na hora que você conseguir drenar os passageiros para o transporte público, você consegue diminuir a pressão do uso do automóvel e até fazer um trabalho inverso na cidade. Nas últimas décadas, a cidade foi comendo as calçadas, comendo os canteiros para colocar mais faixas de tráfego. Nós poderíamos fazer o oposto. Aumentar canteiro central nas avenidas, aumentar as calçadas, urbanizar isso aí, colocar mais árvores, transformar a nossa cidade em uma cidade mais humana, com mais árvores, menos quente, menos cavalo, menos poluição. Então, investir no transporte público é transformar essa cidade em uma cidade mais humana.

E quando a gente fala de levar milhões de pessoas ao mesmo tempo pela cidade, a força está no nosso transporte coletivo sobre pneus. São Paulo orgulha o país com uma das maiores e mais impressionantes frotas de ônibus urbanos do planeta. São mais de 13 mil veículos cortando a capital de ponta a ponta. É uma logística gigante que garante o direito de ir e vir do trabalhador, conectando os bairros aos grandes centros de forma integrada. E através de centenas de quilômetros de faixas e corredores exclusivos, uma estrutura vital que faz a engrenagem da nossa metrópole girar todos os dias. E depois de ver essa potência no asfalto, a gente olha para a malha que roda sobre os trilhos, o nosso metrô. O metrô de São Paulo é um dos mais limpos, mais eficientes e mais movimentados do planeta. É uma verdadeira cidade subterrânea que transporta mais de 3 milhões de pessoas diariamente. Integrado à malha dos trens, o sistema sobre trilhos, ele é a verdadeira espinha dorsal que mantém a capital paulista em movimento. E a gente está aqui hoje na estação da Vila Madalena, na Zona Oeste, para começar o nosso passeio nas principais linhas do metrô.

E chegando aqui na estação, não esquece de comprar sua passagem para passar lá na catraca. Tem algumas opções. A bilheteria aqui, os totens e também aquele aplicativo. E olha, para você não se perder ao sair da estação que você tá, tem aqui o mapa dos arredores, né? Aqui você sabe aonde você sai, a porta que você sai, a porta que você entra também. E além disso, temos mapa da linha, super importante para você ter uma noção da onde tem aqui a baldeação da linha que você tá. Além também de saber o ponto inicial e o ponto final. E guia do passageiro, também segurança, para você andar com tranquilidade aqui no metrô de São Paulo. E um detalhe importante, tá? Todas as estações têm a SSO, que é a sala de supervisão operacional, que normalmente ficam aqui do lado das catracas. Aqui você pode pedir informação, pode pedir ajuda para os funcionários responsáveis. Agora sim, agora a gente vai embarcar. E ó, estamos aqui ó, na parte direita, porque a direita é onde o pessoal pode ficar parado. E a esquerda, inclusive, dá licença aí que tem gente querendo passar. Pode vir, pode vir. A esquerda é né, a circulação livre, como essa senhora que está passando aqui, para não ter problema no seu trajeto no metrô. E olha, o mapa que a gente viu lá em cima,

0: Chegamos aqui no coração de São Paulo, na estação mais movimentada da cidade, a Sé. Para vocês terem uma ideia, no metrô diariamente passam mais de 3 milhões de pessoas. Só aqui nessa estação, cerca de 500 mil passageiros. Se até pouco tempo atrás o paulistano só pensava em trânsito por terra ou por baixo dela, o Aquático SP chegou para provar que as represas também são caminho. Esse transporte público está usando as águas da represa Billings, lá na Zona Sul, para fazer o que parecia impossível: fugir dos engarrafamentos das avenidas e encurtar a viagem de milhares de passageiros todos os dias. É um modelo novo que mistura mobilidade, paisagem e inovação, mas que também traz muitas perguntas. Será que o transporte hidroviário é a solução para desafogar outras regiões de São Paulo? Como fica a integração com o resto da rede?
1: A represa ali, ela não é um lago redondinho, curto. Ela se estende longitudinalmente e ela faz uma barreira separando duas áreas da cidade. Então, todo mundo tinha que dar a volta nessa represa para ir de um lugar para o outro, num percurso longo, por vias ruins, uma perda enorme de tempo. Então, a ideia de cruzar isso diretamente com um modal aquático e colocar a integração com o ônibus nos dois extremos, os pontos de embarque, é uma ideia inteligente e que deve ser explorada em todo lugar que você tiver represas. Fazer essa transferência para o transporte público funciona muito bem, é rápido, e eu diria que até deve ser agradável você usar esse sistema de transporte, dar uma arejada na cabeça, você tem uma visão mais agradável, você tem um pouco mais de natureza, um pouco mais de ar puro, ao invés de estar preso num corredor, um carro para cima e para baixo. É uma maneira mais lúdica de completar a sua viagem. O pessoal ganha bastante tempo com isso e a integração com os dois extremos funciona bem. Isso é uma coisa que é inteligente e deve ser feito em todo lugar que você tiver uma represa servindo de barreira física do deslocamento das pessoas.
0: É um transporte que pode ser expandido também para outras regiões? Como é que você enxerga isso?
1: Física do deslocamento das pessoas.
0: É um transporte que pode ser expandido também para outras regiões? Como é que você enxerga isso?
1: Também, nós temos a Billings e Guarapiranga, né? Nessas duas represas isso pode ser feito sem nenhum problema, existem planos para isso.
0: Maravilha. Bom, você falou sobre a questão de integrar, né, esse transporte aquático ali ao metrô, a trens e também ônibus. Qual que é o principal desafio hoje dessa integração ou está funcionando bastante direitinho?
1: Está funcionando mais ou menos bem, mas muito aquém do necessário. Quando nós falamos de um sistema de ônibus que gera tempos de espera muito grandes, ele não atende a expectativa e ao anseio da população. O tempo de espera tem que ser pequeno, por uma questão de respeito ao tempo do cidadão e também por um reconhecimento de que é perigoso ficar na calçada, ainda madrugada, esperando muito tempo o ônibus passar. Antes que passe o ônibus, passa um ladrão de motocicleta e você fica sem o seu celular. Então, é preciso mudar isso aqui com um serviço mais inteligente, mais frequência, mais corredores, mais ônibus e mais metrô. Temos mais de tudo isso. Então, o que tem está integrado, mas precisa mais. Então, sabemos que o sistema de ônibus está perdendo passageiros. Não só em São Paulo, mas nas regiões metropolitanas. Exatamente por falta de investimento. É um sistema caro, é um sistema que precisa de investimento para atrair mais passageiros. Quanto mais passageiros você atrai, mais fácil fica você sustentar o sistema. Agora, é preciso saber também que transportar um passageiro por ônibus custa duas vezes mais do que transportar para o metrô. Parece que o metrô é mais caro, né? O metrô é mais caro, sim, mas ele transporta muito mais. Então, em economia de escala, faz com que o preço caia a metade. Então, transportar sobre trilho e alta capacidade custa muito menos do que transportar por ônibus e polui muito.

0: menos. E é muito mais seguro, muito mais confortável. E não tem o problema dos congestionamentos. Os corredores estão um pouco imunes aos congestionamentos, mas as faixas exclusivas sofrem com congestionamento também. Então, se você quer um sistema bom mesmo, que vai funcionar bem, você vai ter que colocar realmente, e seja barato, e seja ecologicamente viável, você vai ter que colocar estruturalmente em grandes metrópoles uma rede de metrô. Metrô integrado com trem e corredor de ônibus. Né? Você vai ter que colocar estruturalmente em grandes metrópoles uma rede de metrô. Metrô integrado com trem e corredor de ônibus. Mas quem vai segurar o tranco da demanda realmente são os trens.
1: E das águas da represa Billings, a gente desembarca direto para a calçada e para a pista de rolamento, porque a nossa mobilidade, ela também é feita no pedal e no equilíbrio. As bicicletas e os patinetes elétricos deixaram de ser só lazer de fim de semana nas ciclofaixas e viraram então um transporte sério no dia a dia do paulistano. É a chamada micromobilidade, uma alternativa rápida, limpa e que vem ganhando cada vez mais espaço para quem quer fugir do trânsito e resolver trajetos curtos sem ligar o motor de um carro. Quem anda pelas ruas da capital já percebeu. A bicicleta conquistou de vez o seu espaço na paisagem paulistana. Com a expansão da malha cicloviária e a busca por alternativas ao trânsito pesado, a ciclofaixa ela virou protagonista da nossa mobilidade ativa. Mas com mais gente sobre duas rodas, aumentam também os desafios da convivência, sinalização e segurança no asfalto, certo?
2: Para conversar com a gente sobre essas pautas que abordam os ciclistas da capital, a gente conversa agora com a ativista Renata Falzoni. Renata, muito obrigada por você estar aqui com a gente. Um prazer te receber aqui, viu?
3: Muitíssimo obrigada, adoro qualquer convite para falar sobre mobilidade urbana e com muito mais carinho sendo em rádio, viu, Pietra?
2: Maravilha. Obrigada. Então seja muito bem-vinda, viu? Já vi aí que tem bicicleta aí atrás, você né, que fala muito sobre essa pauta mesmo. Queria começar então, Renata, perguntando como é que você está avaliando o espaço que a bicicleta está ocupando hoje em São Paulo.
3: Olha, da parte da iniciativa privada, que são usuários, a gente vê um aumento. Inclusive, recentemente fizemos uma pesquisa, houve um aumento médio de mais de 10% do número de usuários da estrutura cicloviária, né? Isso inclui bicicletas, patinetes, bicicletas elétricas, autopropelidos. Quer dizer, aumentou muito o uso. Agora, em contrapartida, o poder público está nos devendo. A gente não tem visto a expansão da malha cicloviária, apesar das promessas acontecer ou sair do papel. Quanto a isso, é uma coisa que deixa muito a desejar, porque fica muito claro que não é prioridade nessa gestão você incentivar uma mudança modal tão necessária para as mudanças climáticas, né? A gente tem que caminhar mais, a gente tem que conseguir pedalar mais, a gente tem que combinar esses modos ativos com o transporte coletivo e isolar esse sistema do congestionamento se a gente quiser, de fato, tornar a cidade mais acessível, mais fácil de você se movimentar dentro dela, né? Essa é a fórmula. Não estou inventando a roda, mas São Paulo está patinando nesse processo.
2: É, ainda mais porque a gente está vendo muita gente usando ali a bicicleta, por exemplo, não só para passeio, né? A bicicleta virou ali um meio mesmo de transporte das pessoas. As pessoas usam a bicicleta para ir para o trabalho, enfim, para ir para outros lugares, para se locomover de fato, assim, não só para andar por andar. Queria entender com você o que ainda falta, então, para a bicicleta se consolidar de vez como um meio de transporte em São Paulo, você que está falando sobre essas dificuldades.
3: Definitivamente, política pública ajuda. Nós tivemos uma gestão muito importante que criou os primeiros grandes 400 quilômetros de ciclovias pensando não em lazer e sim em mobilidade. Então, criando uma malha cicloviária conectada em todo o território da cidade. Claro que ela começa mais forte no centro expandido, mas ela também foi projetada para acontecer em toda a cidade, norte, sul, leste, oeste, por toda a cidade você ter uma malha cicloviária. Faz desde 2018, 20, que esse processo foi estagnado. Então, nós saltamos de 400 para 730 quilômetros de estruturas cicloviárias e não conseguimos avançar. Então, associado a isso, Nós também temos uma política de baixíssima fiscalização no trânsito. Hoje, qualquer pessoa que caminha a pé e vai atravessar

0: a um semáforo, já tomou vários sustos com veículos passando no vermelho no meio do tempo semafórico. Então nós estamos assim vivendo um apagão da fiscalização de bons costumes na mobilidade urbana. Estou falando de velocidade máxima, nós estamos falando de respeito aos pedestres, independente de ele estar ou não na faixa de pedestres, e desrespeito aos semáforos. Isso não sou eu que também estou imaginando, é só você ficar parado num semáforo, você vai ver o desrespeito. E quem sofre mais são os mais frágeis, justamente aqueles que deveriam estar sendo contemplados com um olhar de muito cuidado, que são os pedestres e os ciclistas, consequentemente as crianças, os idosos, as pessoas com dificuldade motora. Todas essas pessoas fazem parte de um conjunto na sociedade que não está sendo protegido, como reza a lei aqui na cidade de São Paulo. Então, o que falta para atrair mais gente? Respeito de todas as partes e incentivo com bicicletários, em lugares onde o trabalhador chega, eventualmente tem um vestiário, um armáriozinho para ele deixar a roupa de ciclismo, para ele depois colocar a roupa que ele vai trabalhar e na saída. Então a gente tem que ter todo um sistema pensando em incentivar o ciclismo. Agora, a parte que é o tendão de Aquiles, sem dúvida nenhuma, é você promover um trânsito mais calmo. As pessoas andarem de boa, na velocidade menos do que a velocidade máxima, respeitar os semáforos e por aí vai. Nós estamos realmente vivendo um apagão de fiscalização. E os números de sinistros seguidos de mortes comprovam essa minha preocupação. Porque desde 2020, as mortes no trânsito da cidade de São Paulo só aumentam. Nós tínhamos, assim, nos anos 80, quando começa a série histórica, morriam 8 pessoas por dia na cidade. Nós conseguimos diminuir para 1,5, 2, que é muita gente. Imaginar que a cidade de São Paulo, no melhor dos seus tempos de combate à violência no trânsito, ainda naturalizava a morte de 1,5, de 3 pessoas a cada 2 dias na cidade. Hoje, nós já temos um índice de quase 4 pessoas por dia que perdem a vida na cidade, diretamente ligado a falta de políticas públicas de segurança viária. Isso é um absurdo.
1: Então, assim, o que você está falando, não adianta, então, São Paulo, né, ampliar essa malha cicloviária. É necessário, então, melhorar e conectar o que já existe. O desafio é esse agora, então?
0: Petra, eu não estou dizendo que não adianta aumentar a malha cicloviária. Eu digo que a malha cicloviária é importantíssima, assim como uma política competente, justa e equilibrada de redução de mortes no trânsito, de acabamento de tráfego e por aí vai. São Paulo é consignatária de um método de você gerenciar o trânsito que nasce na Suécia em 1977, chamado Visão Zero. Uhum. Pelo Visão Zero, nenhuma morte no trânsito ou lesão no trânsito é aceitável. E você chama para responsabilidade todos os atores do trânsito, ou seja, o motorista, o pedestre, o ciclista, o gestor público, o engenheiro que projeta as guias, quem constrói os automóveis, quem constrói a bicicleta, tudo isso faz parte de um sistema responsabilizado pela segurança viária. Então, quando tem um sinistro seguido de morte, para tudo para entender por que aquele motorista não conseguiu frear o carro antes do pedestre, porque ele estava a 50 por hora. Ah, mas se ele tivesse a 40, ele teria conseguido. Então vamos abaixar a velocidade máxima. Aquele poste atrapalhou a visão, vamos tirá-lo e fazer com que ele tenha ampla visão. Então você trabalhar como trabalha a indústria da aeronáutica. Uhum. Cada vez que tem um sinistro seguido com um acidente, para a aeronáutica, eu ainda uso a palavra acidente. Para sinistros nas ruas, a gente não usa mais a palavra acidente, eu já explico. Então, na aeronáutica, aconteceu algum problema, aconteceu um sinistro, aconteceu um acidente, teve morte, para tudo, qual foi o motivo, vamos mudar. Qual foi a responsabilidade, como é que nós vamos atuar no sistema como um todo, de tal maneira que essa morte, que esse perigo desse acidente não se repita. É assim que a Suécia gerencia o seu trânsito. É assim que nasce o Visão Zero. E São Paulo, embora seja uma cidade que seja consignatária desse processo, ela não aplica. Não aplica. Por que a gente não usa mais a palavra acidente, Petra? Não tem mais a palavra acidente no Código de Trânsito Brasileiro. Uhum. Porque acidente está ligado a uma coisa casuística. Caiu do céu, morreu, foi um acidente. Então a gente naturaliza que acidentes acontecem e que a gente perde vidas e nada pode ser feito. Então, o Código de Trânsito Brasileiro, em cima de um trabalho feito pela Associação Brasileira de Medicina do Tráfico, do Trânsito, baniram essa palavra justamente pela indução de casualidade. Então, hoje a gente fala sinistro, seguido do que foi. Por exemplo, sinistro pode ser atropelamento, colisão, aborroamento, capotamento, colisão frontal, colisão lateral e por aí vai. Então a gente fala um sinistro seguido de qual foi o ocorrido. Né? Então, e nós jornalistas, Petra, né? Eu embora esteja vereadora, nós somos jornalistas, né?
1: Sim.
0: Cabe a nós fazermos essa mudança. Uhum. A gente se condicionar a mudar, para a gente tirar essa sensação de que os sinistros acontecem apesar da nossa vontade. Não, eles acontecem por falta de políticas públicas adequadas.
1: Maravilha, Renata, certíssima, certíssima mesmo. Inclusive, eu queria até entrar no assunto também da bicicleta, saindo um pouco dessa questão das ruas e tudo mais, mas como que ela também pode se integrar ali com transportes públicos? Quanto que a bicicleta ainda pode avançar, inclusive, como complemento ali do metrô, do ônibus?
0: Estou aqui batendo palmas para a sua pergunta.
1: Estava querendo que ela fosse feita, né? Gosto, isso aí.
0: Porque quando a gente fala em mobilidade, acesso à cidade e como as pessoas vão se mover numa cidade, é fundamental a gente entender a palavra acesso ao espaço público. Uhum. Né? Então, para você resolver a questão da mobilidade, você tem que caminhar mais, pedalar mais e usar o transporte coletivo combinado, a intermodalidade. E para isso funcionar, você tem que ter boas travessias chegando aos corredores de ônibus, excelente caminho, agradável para que você deixe o carro em casa e se sinta bem caminhando para o trem, para o metrô. No caso da bicicleta, além da estrutura cicloviária conectada, né, porque o pessoal fala, reclama da ciclovia que está solta, o problema não é a ciclovia solta, o problema é que ela não foi conectada à malha cicloviária. Então o cara sai do ponto A, chega até o transporte coletivo, que é o ponto B, com conforto de bicicleta, com estrutura cicloviária, chega lá, ele pode eventualmente colocar a bicicleta dentro do trem, dentro do metrô, ou ele coloca dentro de um bicicletário, que faz parte desse sistema, né? Ciclovia, ciclofaixa, bicicletários, possibilidade de você entrar com a bicicleta dentro do ônibus, ou dentro do metrô, ou dentro do trem, tudo isso faz parte de um sistema. E o foco na solução faz parte em você azeitar esse sistema de tal maneira que ele fique confiável, confortável e melhor do que usar o seu automóvel. Uhum. Com isso você combate o congestionamento. Você não combate congestionamento e morosidade no trânsito colocando mais ruas, mais pontes, mais viadutos, alargando avenidas, asfaltando mais e mais. Você combate o congestionamento, a ineficiência da mobilidade, fazendo as pessoas migrarem para o transporte coletivo. E elas só vão fazer isso quando isso for mais agradável, mais rápido, mais funcional, mais barato. Então, para você resolver a questão, é você combinar a mobilidade ativa com o transporte coletivo e isolar esse sistema do congestionamento. E não botar foco em cima de aumentar a rua, aumentar a avenida, achando que isso vai resolver o congestionamento, porque não vai. Infraestrutura gera demanda. Bota mais avenida, você traz mais automóveis. Então é isso que tem que ser feito. E para ilustrar como São Paulo, de novo, está na contramão do processo, a pesquisa de origem e destino de 2023 nos mostra uma coisa que é aterradora, porque é uma consequência direta de políticas públicas de investimento só para o automóvel, que é o número de viagens em transporte coletivo, pela primeira vez na história, está inferior ao número de viagens feitas em automóveis. Se você combinar caminhar, pedalar e transporte coletivo, ainda é esmagadora a maioria, 70%. Mas os automóveis hoje estão responsáveis por mais viagens do que o transporte coletivo. E isso é um processo muito danoso, porque você entra numa espiral negativa, aonde você faz menos passageiros, tarifa mais cara, subsídio maior. Mais precariedade, porque o ônibus fica muito caro para chegar na periferia ou num lugar onde tem mais trabalhadores. E por aí vai. Então você entra numa espiral negativa, que é justamente o que nós estamos assistindo na cidade de São Paulo, que é uma sistemática precarização do sistema de transporte coletivo sobre rodas, né, que são os ônibus, e também sobre o metrô, que também sofre desse problema, por conta de muito investimento nos automóveis e baixa funcionalidade do nosso transporte coletivo. Então a gente tem que, de fato, cumprir as promessas em transporte coletivo, corredor de ônibus e faixas exclusivas e por aí vai. Então você veja só, eu estou falando de mobilidade ativa e eu não consigo dissociar do transporte coletivo. Assim como eu também não posso deixar de associar sobre a ocupação do solo da cidade. Por que que as pessoas moram tão longe de seus empregos? Como que a gente não tem densamento de população morando perto dos empregos, perto da zona central, onde se concentram a grande parte da produção de empregos da cidade? Na periferia nós temos muita moradia e poucos empregos. Todos eles vêm para o centro da cidade. Então é difícil você equilibrar um transporte coletivo ou mesmo propor que as pessoas deixem o transporte coletivo e façam mais caminhadas a pé e de bicicleta para os seus empregos, se ele é muito longe. E São Paulo traz 5 milhões de trabalhadores da periferia para o centro para trabalhar todo dia e depois devolve. É a população inteira de um Uruguai. Então você nunca consegue equilibrar o transporte coletivo, dado essa, a gente chama isso de transporte pendular. Tudo de manhã para o centro, tudo para a periferia à tarde. E isso, no mínimo, duplica o custo do transporte coletivo, que vai vazio, volta cheio, ou vai cheio e volta vazio, né? Isso tudo é fruto de uma cidade que expulsou a classe trabalhadora para a periferia, justamente para dar mais espaço no seu centro privilegiado para os automóveis. Por que que no imaginário da população fica essa impressão de que a solução é mais rua, mais avenidas? Porque essas pessoas, inclusive eu já fui uma vítima disso, porque eu, antes de só andar de bicicleta, era uma menina que tinha o Fuscão e adorava meu carro, achava que minha felicidade estava dentro do carro. O lobby por esse tipo de cidade carro dependente, ele é muito bem sucedido e ele implanta no chip das pessoas de que só está ali a solução. Então você fica dentro de uma bolha, exatamente uma bolha, que é o congestionamento, e você não consegue vivenciar qualquer tipo de solução fora daquilo. E quando você não está no automóvel, você, no caso dos trabalhadores, voltar dentro de um transporte coletivo que só piora, só aumenta o tempo de viagem. Então fica muito difícil a gente conseguir convencer que a solução passa sim pela migração modal, que é deixar o automóvel em casa e começar a caminhar mais e ir para o transporte coletivo. E fica mais difícil ainda de ser proposto se o transporte coletivo não melhora, como é o caso da cidade de São Paulo. Então, essa falta de políticas públicas necessárias para que exista uma migração modal associada a uma migração também energética, porque a gente tem que parar de gastar gasolina, de combustível fóssil, a gente tem que fazer uma eletrificação, mas não adianta nada você mudar o congestionamento de carro a combustão para um congestionamento idêntico de carro eletrificado. Não é essa a solução. É fundamental a migração modal. Mas sim, a gente precisa ter a vivência da população de que deixar o carro em casa é mais eficiente, mais seguro, mais confortável, é melhor.
2: A verdade, gente, é uma só. Viver e se mover em São Paulo é um grande desafio diário, né? Mas seja no pedal da bike, no patinete, nas pistas do asfalto, nos trilhos do nosso metrô, nos corredores também de ônibus ou navegando nas águas do Aquático SP, a gente vê uma cidade viva, em constante transformação e também buscando novos caminhos a cada dia. E olha, a gente vai ficando por aqui, mas o compromisso com a nossa capital continua por aí, viu? Cuide do seu trajeto, respeite o trânsito, valorize o transporte público e curta a nossa cidade. Muito obrigada pela sua audiência, pela sua companhia e pelo carinho de sempre. Um grande abraço, uma ótima jornada para você E lembre-se sempre, a cidade é sua. Até o próximo programa. Tchau!
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5: As próprias empresas que lideram a corrida de inteligência artificial provocaram uma queda nas ações do setor tecnológico na última segunda-feira. O motivo foi o pedido de executivos de alto escalão de companhias de IA que pediram publicamente uma desaceleração no ritmo de desenvolvimento dessa tecnologia, alegando preocupação com segurança. Então, para entender o que está por trás desse pedido, os apresentadores do Link TMC conversaram com o professor Marcel Nobre, ele que é especialista em inovação e tecnologia.
6: Quando esses big tech guys aí, os caras que estão dominando o desenvolvimento de IA do mundo, começam a pedir para frear, eu acho que é porque a gente deve dar mais atenção a isso. É lógico que não dá para ser também totalmente sem entender o que está acontecendo. É importante a gente ter esse tipo de discussão, é importante a gente repensar o que a gente está fazendo, porque nessa pressa e nessa corrida atrás do que, ou sei lá por que eles estão indo, a gente está deixando alguns guardrails interessantes e importantes de serem discutidos sem discussão. E essa é uma tecnologia muito diferente de tudo que a gente já viu, com potenciais que podem ser catastróficos, sim. Mas também esse medo ajuda a vender, tá? Então a gente vai ver essa guerra de narrativas acontecendo o tempo todo entre, olha, cuidado, vamos desacelerar, e aí isso gera um burburinho, vende muita notícia e tudo mais, com não, a AGI, né, que é a super inteligência artificial, a inteligência artificial geral, já está batendo na porta de casa. Então, é uma guerra de narrativas, obviamente que não dá nem para a gente deixar de discutir isso, nem achar que o mundo vai acabar amanhã por conta disso.
7: Marcel, isso que você disse no final agora foi exatamente o que o professor Miguel Nicoleles disse numa postagem que ele fez no fim de semana. Para quem não conhece o Nicoleles, um grande neurocientista brasileiro com grandes feitos na área de neurociência. Ele disse isso também, mas eu não estou muito convencido nem do que você disse, nem do que ele está dizendo. A gente está... Olha, vamos lá, eu vou fazer uma retrospectiva aqui. Semana passada, terça-feira, aquele rapaz, o Coxon, não vou lembrar o nome dele, que era da Anthropic, saiu jogando no ventilador. Tudo bem, esse cara pode estar comprado. Esse cara pode ser até um balão de ensaio da própria Anthropic para ver como é que pega se a gente fizer isso. O que acontece no mercado? Quais são as reações? Pode ter sido. Mas tivemos Bill Gates também demonstrando imensa preocupação. Tudo bem, você não vai levar em consideração, mas teve um manifesto muito grande do Vaticano em maio desse ano, apoiado, inclusive, pela Anthropic, dizendo, olha, vamos ter calma, vamos olhar com o que a gente vai fazer com a inteligência artificial. Marcel, a minha pergunta para você é, quem é que sabe realmente o que tem naqueles laboratórios acontecendo, além do Elon Musk, que é dono, além do Amodei, além do Ola, além do Bill Gates, que tem um pedacinho ainda, não sei se ele nem tem acesso mais, ao Sam Altman, além deles, quem é que sabe realmente o que está acontecendo nos laboratórios? Como é que a gente pode saber disso?
6: Eu tenho dúvida se eles sabem também, porque eu acho que essa tecnologia, o que as pessoas às vezes não sabem, é que elas são programadas para algumas coisas, mas elas começam a se autodesenvolver, a se autodescobrir, tomarem decisões para quais elas não foram programadas. A gente teve um caso recentemente na OpenAI, que o próprio modelo resolveu entrar na Hicksfield, que é um plugin, uma empresa de geração de IA também, e tomou decisões, resolveu fazer coisas lá. Então, eu acho que nem eles sabem, né? Eu acho que esse momento ele é muito importante para a gente tentar colocar um freio nessa pressa. Não quer dizer que a gente precise matar a tecnologia, nem parar a inovação, e ninguém vai parar de usar uma inteligência artificial por causa disso. Agora, a gente sair correndo atrás de novos modelos cada vez mais rápido, sem entender o que está acontecendo lá e sem ter tipo de salvaguardas, tem um risco iminente. Eu acredito que o mercado se autorregula, e eu acredito ainda, de uma forma tentando ser otimista, de que o ser humano ainda tem agência sobre si mesmo, e que ele ainda consegue fazer análise de riscos, e que em algum momento a gente pode apertar o botão para parar essa brincadeira. Se a gente não tiver discussões, se não tiver regulação, se não tiver esse caos criado com esse pedido de desaceleração, sim, a gente pode ir para um lado arriscado, que ainda não tem uma tecnologia tão desenvolvida para isso. Então, é muito difícil ter respostas nesse momento. Eu estou muito desconfiado de que tem muitas respostas. Eu, por exemplo, tenho muito mais perguntas do que respostas, porque a partir do momento que os CEOs, os fundadores dessas empresas vêm à pública para pedir isso, mas que a gente conhece que nenhum deles são altruístas também, então visando o bem público ou da humanidade, a gente tem que ficar com o pé atrás, mas também desconfiar de que isso pode ser uma narrativa alarmista ou catastrófica, que por um lado pode ter esse intuito de vamos conversar sobre isso porque estamos correndo sem freio e isso é perigoso, mas por outro lado é muito estranho começar essa discussão em pré-IPOs dessas grandes empresas. Então isso faz a gente desconfiar um pouco, até porque as narrativas mudam muito rapidamente de acordo com os interesses delas de captarem recursos ou não. Então eu acredito que sim, é uma ferramenta que pode no longo prazo, médio ou longo prazo, gerar efeitos muito nocivos a seres humanos, se não regulada ou não controlada, mas acho também que o ser humano tem agência e sapiência para poder construir esses guardrails e a gente mesmo, né? Nós como usuários também temos esse poder de reclamar e de questionar e de colocar isso à tona, né? Então, esse papel que a TMC está fazendo agora é muito importante para a gente poder discutir e colocar isso na mesa. Não pode ficar só embaixo do pano ou só no Vale do Silício, né?
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11: Olá, bem-vindo, bem-vinda. Meu nome é Joana Trepto e este é o Imprevista, o programa de entrevistas da TMC. Um podcast feito para ir além do currículo, da imagem pública, das respostas que todo mundo já conhece. Aqui a gente fala sobre escolhas, a gente fala sobre contradições, bastidores, afetos, tudo que ajuda a revelar o que existe por trás da personagem. Porque nenhuma trajetória é feita apenas do que foi planejado. Quase sempre os desvios, os encontros, as surpresas da vida contam as melhores histórias. A nossa convidada começou no jornalismo em Minas Gerais. Muito jovem, conquistou espaço como repórter de rede. Para quem não sabe o que isso é, significa passar ao vivo para todo o país. Passou por alguns dos principais telejornais, cobriu política em Brasília, viveu como correspondente em Nova York. Acompanhou de perto acontecimentos que entraram para a história, como o resgate de mineiros no Chile, o desastre nuclear de Fukushima. Durante muitos anos, o público conheceu como uma mulher firme e serena, que ocupava uma das principais bancadas do telejornalismo brasileiro. Mas a história que existia longe das câmeras era ainda mais exigente. Aos 25 anos... Adriana Araújo descobriu que durante a gravidez da filha Giovana, a Giovana nasceria com uma condição ortopédica rara. Vieram 10 cirurgias, anos de tratamento, mudanças de cidade, mudanças de país, uma maternidade vivida muitas vezes na solidão, na decisão de não abandonar a carreira que tanto amava. Giovana cresceu, conquistou autonomia, tornou-se médica. A Adriana transformou essa caminhada no livro, depois no podcast Sou a Mãe Dela. Não para contar uma história de heroínas, mas a história de duas mulheres que aprenderam a caminhar juntas. Na vida profissional, também houve rupturas. Depois de 15 anos na Record, Adriana deixou a emissora e meio a divergências. Chegou a acreditar que a televisão tinha acabado para ela. Veja só, não tinha. Ela recomeçou na Band e hoje, à frente do Jornal da Band, diz viver o auge da consciência e da maturidade profissional. Seus comentários atravessam a bancada, circulam pelas redes, mostram uma jornalista que não quer só dar a notícia, que quer encontrar as palavras certas para dizer aquilo que acredita. Mas o que foi preciso perder para que ela encontrasse essa voz? Quanto custa sustentar uma convicção quando o emprego está em jogo? E quem é a Adriana quando não precisa ser a jornalista segura? A mãe incansável? Ou a mulher que sempre encontra uma saída? Com a gente aqui no nosso sofá, Adriana Araújo, bem-vinda!
12: Ah, que honra, Joana! Muito bom, finalmente nosso encontro acontece, feliz de estar aqui, viu? Um oi para todo mundo que está escutando a gente, que está assistindo a gente, muito bom.
11: Ó, eu até larguei aqui o roteiro, porque eu vou sair do nosso script para dizer que tudo isso que eu falei, toda essa trajetória, ela de fato existe, tudo verdade, mas eu tenho o prazer de saber detalhes disso que não são contados normalmente, porque a Adriana e eu, a gente viveu muito próximo uma da outra, acho que 4 anos, talvez um pouco mais, todos os dias a gente trabalhava juntas, então é muito prazeroso, eu tenho muita honra de te conhecer, além disso, que as pessoas conhecem e que também gostam de conhecer. Então, Adriana, vamos ter uma conversa aqui de amigas.
12: Muito obrigada, estou feliz de estar aqui. Vamos ver o que, que sai de resposta imprevista nessa entrevista. Vamos lá.
11: Cri, se você pudesse voltar em um momento da sua vida para você falar, vai dar certo, para você falar isso para você mesma, que momento você escolheria para você se dar essa segurança?
12: Nossa, vou falar o que veio na minha cabeça agora. Ah, eu estava grávida de 7 meses, era repórter do Jornal Nacional em Belo Horizonte, tinha uma greve de policiais militares e uma situação muito tensa e os policiais todos amotinados ali em frente ao Palácio do Governo e eu estava cobrindo e de repente sai um tiro. No meio daquela multidão, um tiro e aquele mundo, aquela multidão correndo na direção de onde eu estava para entrar ao vivo e eu estava grávida de 7 meses. E aí nessa hora eu escondi atrás de uma árvore e eu falei, ai meu Deus, por favor, me ajuda, protege minha filhinha. E na redação, alguém escutou. Eu não estava no ar, eu já tinha feito a minha entrada ao vivo. Na redação, alguém escutou eu falando, porque os microfones ficam abertos, a redação escuta, né? No switcher, eles escutam. Então, alguém escutou e pouco depois eu recebi a ordem para voltar para a redação. E me tiraram de lá. E quando eu cheguei na redação, me contaram que viram que eu estava com medo, que eu estava assustada. E aí eu falei assim, não, vocês vão me mandar de volta. Eu vou fazer a entrada ao vivo do Jornal Nacional, porque esse é o meu trabalho. Vai dar certo. Então, assim, naquele momento, para mim, era, ao mesmo tempo que eu estava, claro, vulnerável, eu estava grávida, mas eu não queria deixar de fazer o meu trabalho. E essa expressão, vai dar certo, eu falo em muitas situações da minha vida, para mim mesma, para minha filha, vai dar certo, calma, vai dar certo. Vai em frente que vai dar certo.
11: Odri, e essa contradição entre a vulnerabilidade e a segurança, a firmeza, é o que está muito presente em você em todos os momentos da sua vida. Como é que é ser tanto numa amplitude tão grande?
12: Joana, eu falo disso no podcast, no livro também, assim, porque as pessoas em geral, quando sabem da minha história de mãe com a Giovana, elas falam, nossa, que mãe coragem, né? E as pessoas podem enxergar a coragem, mas eu sei o medo que estava ali atrás, né? Então, eu falo disso no podcast, porque eu acho ruim você ficar criando uma ilusão de que tudo foi só força, que tudo foi só coragem, que tudo foi resiliência. Eu tive muitos momentos ao longo dessa trajetória de medo, de fragilidade, de medo de não dar conta. Mas eu acho que é você se conectar com o seu propósito. E eu, desde adolescente, é uma coisa muito marcante na minha trajetória, quando eu penso, eu sempre achei que eu seria mãe de uma menina, quando assim eu sonhava que um dia eu teria uma filha. Falei, um dia eu vou ter uma filha. Isso adolescente. E adolescente também eu dizia que eu trabalharia em televisão. Eu pegava um martelo de bater bife na gaveta da cozinha, ia para frente do espelho, tipo assim, e ficava narrando. O que eu via no jornal, eu narrava no espelho do banheiro, como se eu tivesse nas maiores coberturas do mundo. Então, para mim, aquilo era muito importante. Eu não abri mão do meu sonho profissional. E em alguns momentos eu pensei, será que eu vou dar conta? Será que vai dar certo? Mas, na verdade, se eu abrisse mão para cuidar da Giovana, para me dedicar somente a ela, também seria eliminar da minha trajetória um sonho muito grande de fazer uma carreira na TV. Então, quando a Giovana nasce, é claro que foi uma jornada difícil, e o livro narra essa trajetória, mas foi também um momento de encontro, não só com ela, mas também comigo. Sabe assim, eu não posso abrir mão do que eu sempre desejei. A maternidade sempre foi algo que eu desejei, embora a Giovana tenha nascido um pouco antes do previsto. Eu tinha 24 anos quando eu engravidei. Mas eu não poderia abrir mão da minha profissão. Então, o grande desafio foi conciliar. Mas quando você está muito conectado com o seu propósito, com o seu desejo, com o que você escolheu, você luta por aquilo com todas as forças que você encontra, e aí você consegue superar esses momentos de fragilidade, de dúvida, de medo. E foi, e deu certo.
11: E vai continuar dando certo. Dri, você também é muito conectada com religião, você tem muita fé. De que forma é que mentalizar, energizar e ter um pouco de misticidade, que pode ser através da religião também na sua vida, é importante para que as coisas deem certo?
12: Joana, eu falo pouco de religião, porque eu acho que acontece uma coisa hoje no nosso país que é muito triste, que é a fé ser usada politicamente, a fé ser usada para, enfim, para definir ideologias, para críticas, e por isso eu acabo falando um pouco de religião. Então, às vezes, as pessoas nem sabem, né, se eu sou uma pessoa que tem fé ou não, porque eu falo pouco disso. Mas, como é uma conversa de amiga, eu vou te dizer uma coisa. Eu sinto Deus dentro de mim. Eu tenho uma experiência espiritual muito intensa. Eu tenho muita dificuldade de acreditar em acasos. Na minha vida aconteceram coisas nos meus momentos de maior vulnerabilidade. Eu sentia que eu nunca estava sozinha. Ainda que eu tenha tido muitos anos de maternidade solo, ainda que em muitos momentos eu tenha tido muito medo da minha filha morrer na entrada de um bloco cirúrgico para fazer uma das 10 cirurgias que ela fez, mas todo o tempo eu nunca estive só. Além da presença da minha família, dos meus pais, das minhas irmãs, depois do Chico que entrou na nossa vida, mas uma presença muito forte, uma proteção muito grande, e eu acredito nessa religiosidade. Eu acredito que cada um vive a sua experiência espiritual, seja em qual religião for, ela tem que ser respeitada, e eu acho que esse encontro com Deus é um encontro que cada um de nós deve buscar. Eu tenho certeza que Ele está na minha vida todos os minutos. Rezo todos os dias, eu tive uma formação católica, estudei sempre em escola católica. Hoje não sou uma católica praticante, mas rezo todos os dias, peço proteção todos os dias. E eu tenho uma crença assim, que a gente deve viver em estado permanente de oração. E estado permanente de oração não é rezar o tempo inteiro. O Pai Nosso, a Ave Maria, que eu rezo também. Mas é assim, é você pensar que você recebeu um presente extraordinário, que é o presente de estar aqui, com vida, com saúde, de encontrar pessoas, de poder realizar muitas coisas. Nós recebemos o presente de a nossa voz, as nossas palavras chegarem a tantas pessoas. Então, eu penso assim, se você se manter num estado permanente de oração, em que você deseja o bem sempre para o outro, e que você deseja se manter em equilíbrio, e que você deseja se manter preservando a sua fé, a sua ética, os seus princípios, você está praticando o que é de mais importante que tem para você praticar a sua fé em Deus, que é isso, que é se manter ético, é se manter em equilíbrio, é se manter desejando o bem para o outro e não só para os seus próximos, para os seus amores.
11: Dri, eu não trouxe aqui para a entrevista só tudo que eu sei sobre você de bastidores. Eu também pesquisei. E eu vi algo que eu acho que é muito interessante. Você disse que a sua vida é uma busca por palavras. E você acabou de retomar isso. De falar da importância de encontrar palavras, de dar voz. Eu queria voltar um pouco para a tua infância. Quando você era pequena, você já tinha isso com a palavra, com a comunicação?
12: eu sempre tive, eu tenho lembrança de, no ensino fundamental, eu era sempre a pessoa que levantava a mão para falar na frente da classe. Então, quem quer ler aqui, eu já tinha levantado as duas mãos. E na escola, eu era a pessoa que nas apresentações de, enfim, de fim de ano, eu me oferecia para declamar poesia, para ir lá ser a oradora da turma. Eu fui a oradora da turma da faculdade de comunicação social. Então, assim, eu sempre gostei. Eu acho que sim. Eu acho que, embora eu seja uma pessoa que eu acho que pouca gente vai achar que eu estou falando a verdade, mas eu estou uma pessoa um pouco tímida, mas é uma timidez diferente, assim. Eu não sou aquela pessoa que chega na festa, sabe assim, abalou Paris? Que chega já arrasando. Não sou. Eu sou uma pessoa, na verdade, pouca festa. E quando eu chego num lugar que eu não conheço muitas pessoas, eu fico um pouco tímida. Então, eu não sou aquela pessoa extremamente comunicativa em qualquer lugar. Mas eu sou uma pessoa que gosta de se comunicar, de se expressar. Então, eu sempre fui na escola a pessoa que se ofereceu assim, para fazer isso. E à medida que fui crescendo, e aí eu comecei a entender que a minha trajetória era na comunicação mesmo. Eu lembro de ficar muito admirada com grandes jornalistas da TV. E como é importante ter mulheres ocupando posições que você pode se inspirar, né? Meninas podem se inspirar. Então, assim, Sandra Passarinho, Glória Maria, Beatriz Tilma, muitas jornalistas mulheres que eu assistia como repórteres pelo mundo, e eu pensava assim, gente, olha onde essas mulheres vão, olha que coisas incríveis elas fazem. E aí isso foi amadurecendo em mim essa vontade.
11: Mas ao mesmo tempo, no jornalismo, você tem uma trajetória que é muito única. Claro que ter mulheres para você se inspirar deve ter sido muito importante, mas você desbrava caminhos que são diferentes. Você tem uma posição hoje no jornalismo que eu olho para um lado, olho para o outro, não há outras mulheres. Como é que é inovar nesse momento na tua carreira? Quando você chegou até a acreditar que não havia mais espaço para você na TV. Não é que não existe espaço para você na TV. Você descobriu um espaço que só você ocupa.
12: Não, assim, é bondade sua. Na verdade, quando eu falei que eu achava que tinha acabado para mim, que talvez não tivesse mais espaço, é porque, de fato, não é um mercado super aberto, né? Você fala, você foi âncora de TV numa emissora durante quase 15 anos. E vai dizer, tem quantas? Quantas vagas para esse emprego aí no mercado de trabalho?
11: 4.
12: Poucas. Então, assim, nesse aspecto, não é um mercado fácil. Uhum. Você não arruma emprego, toda hora tem ali um emprego com uma vaga aberta te esperando. Então, eu pensei, as TVs têm seus âncoras, está todo mundo com seus profissionais competentes, renomados, então talvez não tenha mais espaço para mim mesmo. E eu pensei nisso com tranquilidade, dizer assim, bom, se eu já tiver feito o que era a minha jornada, foi bom. Eu tenho orgulho da trajetória que eu construí, das coberturas que eu tinha feito até ali, isso era 2021. O que acontece é que quando a Band me chamou, para mim também é uma grande surpresa. Porque eu nunca tinha recebido tido um espaço para opinião. Na minha carreira inteira, até chegar à Band, eu sempre trabalhei como repórter, como âncora, mas sem um espaço para opinião. E como em todas as emissoras, na Band também é assim, a gente segue uma linha editorial, você tem chefe, você aprova os seus textos com o chefe, mas a Band tem no DNA, e você conhece bem, porque você trabalhou tanto tempo lá, trabalhamos juntas, a Band tem no DNA dela o espaço para que os âncoras comentem. É claro que isso é debatido, isso é discutido, Fernando Mitre recebe todos os textos, aprova, quando ele quer alguma mudança, ele pede, o que é absolutamente natural e ótimo contar com essa, né, com a experiência dele de olhar tudo e toda a vivência que ele tem. Mas, então, para mim também foi uma novidade. Então, para mim foi uma descoberta de que o que eu falo tem um impacto. O que eu falo toca as pessoas e provoca uma reflexão. Então, para mim também é uma novidade. E para mim foi uma surpresa. E uma surpresa extraordinária aos 50 anos de idade. Quando eu estreei no jornal da Band News FM, eu fiz 50 anos e estreei na Band News FM. Hoje estou com 54. Então, para mim, depois de tudo, falei, puxa, que interessante essa experiência que eu estou tendo agora. E O que eu acho mais interessante ainda, Joana, e me preocupo com isso, assim, fico fazendo reflexões sobre isso, é a minha opinião não é a verdade sobre uma realidade. Primeiro que 95% do meu tempo eu não estou dando opinião, né? Eu estou noticiando fatos. E eu acho que na nossa profissão, ainda mais no mundo em que hoje as pessoas misturam notícia com fake news, eu até tenho uma implicância com fake news, porque news não é para ser falso, né? Porque se é notícia, tem que ser verdade. Então, assim, notícia e mentira tá tão sendo misturado nas redes sociais, nos grupos, que a gente tem uma responsabilidade muito grande de trabalhar com fatos. Então, 95%, 98% do meu tempo eu estou falando de notícias e noticiando fatos. Mas quando a gente tem espaço para opinar ou para fazer contextualizar uma notícia, é preciso ter bastante responsabilidade, né? E o que eu mais hoje opino, o que eu mais me posiciono, o tema que mais me faz construir os meus textos, escrever os meus textos e opinar, é o combate à violência contra a mulher. E, felizmente, apesar de ter uma onda misógina e pessoas que tentam criticar essa voz que as mulheres, não só a minha voz, mas que as mulheres como um todo, você aqui na TMC, no Jornal da Gazeta e tantas outras colegas também falam sobre o tema, embora tenha pessoas que criticam e que tentam colocar isso como mimimi, né? Na verdade, tem uma consciência coletiva muito poderosa de mulheres e de homens de que é um compromisso dar um basta nessa violência, nessa barbárie toda. E quando os meus comentários viralizam e que eu recebo esse feedback, esse retorno de mulheres e de homens, eu fico com uma esperança assim, acesa, uma luzinha acesa no coração. Sabe que eu penso assim, puxa, as pessoas estão ouvindo, mesmo num momento politicamente tão polarizado, as pessoas estão ouvindo e as pessoas estão vendo como é importante demais mulheres e homens decentes, corretos, né, se darem as mãos, se unirem para a gente combater essa barbárie mesmo que é a violência contra a mulher.
11: E é impressionante a necessidade de falar sobre isso, ela é urgente, porque tem mulheres que nem sabem que aquilo que vivem é violência.
12: Não sabem nomear, né?
11: Não conseguem entender. E para a gente pensar que isso ainda existe, eu acho que nos deixa até atordoadas.
12: Assustadora.
11: Pensar que você tem milhares de mulheres com uma realidade. Elas não sabem que podem sair, elas não sabem nem que está errado viver aquilo.
12: Não, e as pesquisas mostram isso, né? Que muitas vezes as mulheres são questionadas. Ah, você sofre algum tipo de violência? E aí a resposta é não. E aí quando começa a dar os exemplos, ah, mas ele controla o dinheiro que está na sua conta? Ah, sim, quem decide tudo é ele não me deixa gastar. Isso é violência patrimonial. Ah, mas ele tem um controle sobre seu celular? E a pessoa começa a entender que ela vive situações de violência, ainda que ela não consiga dar nome, né, às violências que ela está sofrendo. Eu vou te falar uma coisa que às vezes as pessoas me perguntam, ah, mas por que hoje, agora, estão falando tanto de violência? Eu trabalho em TV há 32 anos. E comecei com 22. E lá atrás, as pessoas, os casos de feminicídio aconteciam, não falava feminicídio, mas eles aconteciam, né? Falava, crime passional. Matou porque não aceitava o fim do relacionamento. Que é até algo que a gente deve evitar falar. Porque, na verdade, nada justifica você matar uma pessoa porque você está insatisfeito com uma decisão que aquela pessoa, como um indivíduo autônomo, tem total direito de tomar. Então, enfim, mas lá atrás, o que acontecia? Os casos são chocantes. Mas, não, mas isso é muito chocante, né? É melhor não noticiar. Então, havia até uma postura de não dar espaço para esses casos, como se fosse um assunto doméstico, um desequilíbrio de alguma família, e aí o assassinato, o crime era muito terrível, como eles são, pesado para noticiar, então você não abria espaço. E isso não ajudou. Isso não faz os crimes deixarem de ser cometidos, os criminosos deixarem de agir. E hoje eu acho que a gente tem a consciência exatamente do contrário. Que é óbvio que a gente não tem como noticiar todos os casos, porque senão a gente tem que abrir um pedação do noticiário todos os dias para falar das barbaridades que são cometidas. Mas a gente tem consciência de que a gente tem que falar, que a gente tem que noticiar, e mais que isso, a gente tem que cobrar da justiça a ação dura, para que a lei que é rigorosa no nosso país seja cumprida, para que os criminosos sejam condenados pelos crimes corretos, para que as penas duras sejam aplicadas. Então, acho que hoje a gente tem essa consciência de que nós temos que denunciar, que a nossa voz é a nossa principal arma, que não se calar é o que a gente, todos nós temos que fazer. Quem sofre uma violência, quem testemunha uma violência, e a sociedade como um todo se conscientizar desse papel. Cada vez que eu noticio um crime, uma notícia de uma barbaridade contra uma mulher, você sente uma dor, né? Porque você pensa, puxa, quantas mais, né? Uhum. Mas cada vez que eu noticio que uma pessoa estava atenta, essa semana, né, quando você ouvia, assistia, que talvez já tenha passado mais alguns dias, mas essa semana a gente noticiou o caso de um motorista de ônibus que viu um ex-companheiro tentando atropelar e matar uma mulher, e o motorista de ônibus percebeu, parou o ônibus e deu a chance daquela mulher sobreviver. E ela conseguiu entrar no ônibus e ele saiu, salvou aquela mulher daquela situação. Então, eu acho que cada vez mais a gente está falando e a gente está construindo na sociedade um olhar atento, um olhar de dizer, não é comigo, não está acontecendo na minha família, mas pode acontecer. Então, se cada um tiver o olhar atento, a gente muda essa realidade.
11: Dri, queria falar com você sobre um aspecto da violência contra a mulher, que é essa questão da violência patrimonial. Nós viemos de muitos anos de luta para que a gente tivesse liberdade, para que a gente tivesse igualdade de direitos, de acesso ao mercado de trabalho. Você foi uma mulher que ao longo da vida teve que se segurar muito sozinha. Você é mãe de uma mulher também. Mas eu vejo que existe um movimento que vem de novas gerações de meninas que gostam da ideia de terem uma vida mais confortável, de terem um homem que é o homem provedor. Acho que volta um pouco aquela romantização de eu vou para casa, vou cuidar da casa, o que está tudo certo. Mas há algumas nuances que são perigosas. Como é que você vê essa mudança? Ou seja, há alguns anos era uma luta muito grande e agora essa luta pela igualdade de direitos, ela é relativizada e as pessoas não veem que há armadilhas por trás disso.
12: Eu acho, Joana, que quando você está num relacionamento, tudo tem que ser conversado. Inclusive, dinheiro. Aliás, é muito importante falar sobre dinheiro. Você falou de violência patrimonial. Esse é um tema muito importante, porque, primeiro, as mulheres, durante muito tempo, foram ensinadas a não se preocupar com dinheiro. Né? Quem, inclusive, do ponto de vista legal, para ter conta em banco, as mulheres levaram muito tempo para ter autorização legal, para ter conta em banco, cartão de crédito, para fazer um empréstimo. A lei brasileira proibia as mulheres de terem acesso à herança. Né? Então, o marido era o gestor, o administrador. Então, o assunto dinheiro parecia que não podia ser tratado entre os casais. Até hoje, eu acho que esse é um assunto tabu nas relações. Se falar de dinheiro, perde o amor. É como se você estivesse perdendo o romance, está quebrando o clima, está estragando o clima. Não, dinheiro é um assunto muito importante para ser tratado. Então, assim, quando você conversa abertamente, é que você tem, de fato, a oportunidade de compreender e entender o que o outro pensa a respeito. Então, assim, eu acho que não tem um modelo certo. Ah, modelo de casal tem que ser assim. Não tem um modelo certo. Né? Tem casais que dividem tudo, tem casais em que o marido entra com mais recursos do que a mulher, tem o contrário, mulheres que têm uma renda mais alta e as mulheres entram com mais renda, tem casais que vão optar que a mulher não trabalhe, que construam uma família em que a mulher vai ter mais tempo para cuidar da casa e dos filhos. Não tem modelo certo, mas transparência, clareza e respeito a gente encontra conversando claramente com o parceiro, com a parceira. Porque daí você vai conhecer o outro. E aí, quando você fala de uma armadilha, isso é importante ficar muito atento, porque assim, aquele provedor que vai te oferecer tudo, depois aquilo pode se tornar uma ferramenta contra você, em que você está totalmente dependente. Então, assim, eu acho perigoso. Se você me falar assim, ah, você aconselha? Não. Eu acho que toda mulher deve buscar ter sua profissão, ter sua autonomia financeira. A minha mãe não teve oportunidade de trabalhar fora de casa. É, eu venho de uma família que nasceu numa cidadezinha muito pequenininha, no interior de Minas. A minha mãe estudou até a quarta série do ensino fundamental, para que o meu pai pudesse estudar. E meu pai, eu lembro do dia da formatura do meu pai.

0: com quem você está se relacionando, para que essa dependência financeira não se torne depois uma armadilha, como você disse.
1: Queria falar com você sobre a Giovanna. Você fala sobre a
0: Melhor
1: Giovanna
0: capítulo.
1: sempre, o melhor capítulo. Você fala de uma forma tão linda sobre ela, e é muito gostoso de ver vocês duas juntas, de ouvir você falar sobre ela, os detalhes do dia a dia. Durante muito tempo, ela precisou muito de você, e você esteve sempre lá para ela. Não vocês duas, até que chegou o Chico, mas vocês têm um núcleo muito forte. Hoje, a Giovanna não é que ela é independente, ela tem uma vida muito cheia de responsabilidade. Ela já não participa de todos os afazeres que você em casa gostaria que ela tivesse junto com você. Ela tem que dar plantão. Como é que é para uma mãe ver essa diferença entre a nenenzinha que precisava tanto da presença da mãe e o mulherão que agora atende outras pessoas, inclusive quer ser médica para atender pessoas em situação de extrema vulnerabilidade?
0: Ô, Joana, você sabe que a Giovana ainda mora em casa com a gente. Ela concluiu a faculdade de medicina, a primeira residência, já está dando plantão, 12 horas. Às vezes, é difícil a gente se encontrar, às vezes.
1: Eu sei disso porque eu já ouvi muito você falar e lamentar isso para mim. Ai, nossa, tá difícil jantar com
0: Não,
1: a Giovana.
0: às vezes a gente se encontra assim, um oi no café da manhã. E aí, chego em casa à noite, ela já chegou de um plantão de 12 horas, também é uma conversinha rápida, ou às vezes a gente se desencontra. Ela pega um plantão que ela vai trabalhar de 6 da tarde até a madrugada, e aí eu nem vejo à noite. Então a gente se vê muito menos hoje. Mas você sabe que assim, pode ser que o dia que ela não more mais conosco em casa, pode ser que nesse dia eu sofra, assim, sinta mais saudade. Mas eu vou te falar, quando ela estava nos meus braços, e eu não tinha certeza se ela caminharia, né? Porque ainda tinha um longo tratamento pela frente para ela caminhar. O meu desejo de que ela se tornasse uma pessoa autônoma era tão forte, e eu fiz assim um combinado com o universo, que eu lutaria tanto por esse dia, que ainda que eu sinta falta de ter um tempinho a mais para jantar, para conversar, é maravilhoso saber que ela está conquistando os caminhos dela, o espaço dela, pelo esforço dela. Tanto que quando ela saiu da faculdade, ela falou: ah, e agora? O que você está pretendendo quando terminou a residência? Não, eu tô indo atrás dos hospitais que eu vou dar plantão e tal. E ela foi sozinha, abriu os caminhos dela e está lá. Então, assim, vê-la caminhar com as próprias pernas, não só fisicamente, foi uma emoção extraordinária para mim, como agora. Vê-la nessa caminhada profissional é muito emocionante. Então, assim, eu quero que ela voe. Toda vez, agora acabou de chegar em casa um livro, que ela publicou um capítulo desse livro sobre o TCC dela, da conclusão do curso. E aí, isso virou vários capítulos. Um dos capítulos é o TCC dela. E eu estava achando que iam ser, assim, 3 páginas. Chegou o livro, que é sobre síndrome respiratória aguda e os cuidados, você deve tratar esse tipo de caso. No, na emergência hospitalar, chegou o livro que eu comecei a folhear, folhear, umas 25 páginas do capítulo dela, e eu olhava e falava assim: você escreveu tudo isso? Aí, admirada, orgulhosa, claro. E aí eu falei: Chico, já podemos ter um problema respiratório aí. Ela: não, não, não quero que vocês tenham isso. Mas assim, eu sinto muito orgulho, muito orgulho. Então, assim, ainda que ela já não tem tanto tempo de ir com a gente para o sítio, a gente já não viaja todo o tempo, né? Em todas as viagens ela não está. Eu tiro férias só uma vez por ano e às vezes não coincide com a agenda dela, então ela não vai. Esse ano, por exemplo, não vai dar. Mas eu estou com o coração tranquilo, orgulhoso, feliz de vê-la caminhar profissionalmente e realizar as coisas dela. É maravilhoso. Sou grata, grata, grata. Agradeço demais a Deus.
1: Você cumpriu com maestria uma missão que te foi dada, assim, te foi imposta. Foi aquela realidade que você encontrou. Agora você está vivendo outra fase. Você tem mais tempo para você, até, nesse sentido. Você sente isso?
0: Sim, tanto que agora eu já estou inventando moda.
1: O que que você está fazendo?
0: Não, agora eu estou assim, podia voltar a estudar, né? Que é uma vontade que eu tenho. Se eu voltar a estudar, eu tenho que ficar mais um tempo aqui no Brasil. Também tenho em algum momento vontade de sair, morar fora. Eu já trabalhei como correspondente em Nova York.

0: York, em Londres, mas tenho vontade de morar fora com mais calma, mas eu acho que mais para frente um pouco. Então agora eu estou naquele momento assim, bom, eu acho que agora eu posso fazer uns planos diferentes aí para mim. Não sei para que caminho a vida vai me levar, mas sim, é um momento novo assim para mim. E eu acho, Joana, que é... Como a Giovana nasceu, eu tinha 25 anos de idade, de alguma forma o compromisso com ela e com o tratamento dela, obviamente, teve um preço, né? Eu abri mão de muitas coisas para poder me dedicar ao tratamento dela. Não só com presença, mas também financeiramente. Então, agora é a hora que eu posso pensar em realizar algumas. Eu brinco com ela, falo assim, eu acho que eu vou ser uma velhinha mochileira. Porque eu não pude ser mochileira quando eu estava com 20 e poucos. Então, nada mais justo do que ser mochileira aos 60. Você que adora ser mochileira vai me dar algumas dicas.
1: Eu vou com você. E a gente vai noticiando pelo caminho.
0: Então, eu vou inventar umas modas aí. Quando os 60 estiverem chegando, tá quase, hein, gente? Então, eu vou fazer umas coisas. Não sei ainda o quê, mas vou.
1: Odri, e qual é o papel que o amor tem na sua vida? O amor chegou muito de supetão, falando do Chico. Eu sei que você não fala muito sobre a tua vida pessoal, íntima, mas o Chico, ele é uma presença. Quem te conhece, conhece o Chico. Quem te acompanha, sabe que existe o Chico. É uma história muito bonita. O que é o amor para você no momento em que você vivia sozinha? Chega, então, uma paixão que vira um amor, que vira uma companhia para a vida, que vira algo tão cheio de cumplicidade.
0: Joana, você sabe que o Chico é uma surpresa extraordinária na minha vida, assim, porque o amor chegou quando eu não estava esperando mesmo. Porque quando você tem uma filha, Giovana estava com 8, quase 9. No aniversário de 9 anos da Giovana, a minha família conhece o Chico. Eu estava começando a namorar ele. No dia seguinte do aniversário, ela foi para o bloco cirúrgico, fazer uma cirurgia muito pesada em São Paulo. E o Chico estava lá. Então, assim, quando você tem uma filha, que você está já há alguns anos numa maternidade solo, você não, e ainda com todo o desafio que era o tratamento médico da Giovana, você não acredita que vai aparecer uma pessoa, até porque também a sua exigência sobe muito, né? Assim, você não se relaciona com uma pessoa que você tenha dúvida se ela está, de fato, interessada numa vida familiar, porque não é uma vida de festa. Não é uma vida de liberdade total para viajar a qualquer momento, para ir para qualquer show, balada. Não é. Quando você tem uma filha, e sobretudo no meio de um tratamento médico difícil, você tem muitas restrições e eu um foco muito grande nela. Ela sempre foi a minha prioridade. E o Chico chegou assim, num momento que eu não esperava, com 10 anos a menos do que eu. Quando a gente se casou, eu tinha 34 e ele 24, 25, quando a gente casou ele tinha 25 e eu 34, que são 9 anos e uns meses, né? Então, assim, eu não imaginava, e ainda com essa diferença de idade. Mas, por outro lado, a gente criou muito rápido uma conexão tão profunda, não só eu e ele, mas ele e a Giovana também, que eu falo que eu sou muito grata pelo universo ter me reservado esse encontro, assim. Porque a Giovana é o grande encontro da minha vida. A Giovana é a pessoa que entra na minha vida e transforma a minha vida e traz tantas coisas extraordinárias para a minha vida, que era quase como se eu dissesse para mim mesma assim, você já foi abastecida de todo o amor que você poderia desejar. E quando o Chico chega, eu falei assim, puxa, olha que presente extraordinário eu ainda estou ganhando da vida. Então, assim, é muito lindo, assim. É muito lindo observar os dois juntos, cantando, tocando violão. E a conexão dele com ela é uma coisa que eu agradeço sempre. Ele é o pai que escolheu ser pai. E isso é muito profundo.
1: A nossa super equipe fez uma super produção e fomos atrás de informações que ninguém sabe sobre
0: Ai,
1: você.
0: Ai, meu Deus.
1: Adriana, e essa questão de gostar de cantar e tocar violão é algo que vocês fazem, além de Você ser muito boa na cozinha. Ninguém imagina.
0: Ó.
1: Dri, realmente assim, o Chico tirou a sorte grande. Uma baita profissional, uma baita mãe, uma baita mulher, cozinheira. Alto astral, gosta de viajar, quer estudar.
0: Não,
1: que
0: mas
1: falta?
0: Eu vou te dizer
1: Tem
0: assim,
1: algum defeito?
0: Tem vários. Ixi, brava.
1: Deixa pra lá. Fala da cozinha, fala.
0: Eu seria uma boa cozinheira se eu me dedicasse. Mas eu não me dedico.
1: Mas eu vi dizer que você é ótima.
0: Eu sou boa no risoto. Sou bem boa no risoto. Mas, por exemplo, não sei fazer peixe. Doce, não sei fazer nenhum. A Giovana é boa no doce. Então, a
1: e
0: gente
1: a
0: se complementa.
1: Canjica?
0: Não, só canjica.
1: Ah, tá.
0: Não só canjica, mas é que a canjica é uma receita de família. A minha mãe faz aniversário no dia 1º de junho. E a minha mãe faz canjica todo aniversário dela. A vida toda ela faz uma canjica. E a família vai. E nem tem convidados, assim. Quem puder, vai. Então, eu aprendi essa receita desde criança e eu faço canjica. Minha canjica é maravilhosa.
1: Famosíssima. Olha, nos corredores da Band.
0: Eu tô pra dizer que eu acho que não tem quem faça uma melhor, nem a minha mãe. Aí ela fala que a minha ficou melhor do que a dela. Mas doce eu não sou boa. Mas eu sou uma cozinheira razoável para quem não se dedica. Se eu me dedicasse, eu acho que eu ficaria boa, porque eu gosto. Sabe assim, cozinheiro, eu falo que... Você fala, ah, quanto vai de sal? Uai, o quanto precisar.
1: É.
0: Né? Você vai ali, ó, na mão, assim. É uma coisa meio de feeling, assim, de intuição quase. Eu acho que eu tenho aí esse borogodó. Mas eu não me dedico.
1: Odri, você tem todo o borogodó também, sabe para quê?
0: Para
1: lidar com entrevistas e com debate e com canal livre, e com entrevistado e com político. É impressionante a tua rapidez, o teu repertório. E eu acho que a firmeza no momento de fazer a pergunta certa, de fazer uma intervenção certa. Isso não é que nem o sal nas receitas, não tem... Não tem
0: a pura qualidade, viu? Eu acho que apura com a idade. Não, eu acho que o tempo, né, a experiência. Esse debate presidencial na Band foi o sexto debate que eu mediei. O sexto debate presidencial. Fora isso, já mediei debates para governador, para prefeito. O primeiro debate que eu mediei, eu tinha em torno de 27 anos. No interior de Minas, uma campanha para prefeito. Fui para o Triângulo Mineiro. Então, assim, eu acho que o tempo de experiência vai apurando, assim. E também, assim, tem entrevistas que eu acho que a pessoa vai melhor, outras você fala, ah, poderia ter feito outras perguntas. Depende muito do contexto, do momento. Mas eu gosto muito de fazer isso. E eu sou uma pessoa, em entrevistas, em conduções de debate, uma pessoa muito objetiva. Então, assim, é para fazer uma pergunta, a pergunta vai ser clara. Vai ser feita com clareza, eu vou direto no ponto. Não, o que está sendo perguntado é isso aqui. Então, assim, não, o senhor está dizendo uma coisa, mas o fato é outro, é esse aqui. Nós precisamos. Porque hoje em dia ficou muito assim também, não, mas tudo depende da narrativa. Não, mas tem fato. Existem fatos. Tal coisa aconteceu. Tal coisa não aconteceu. Mas, tem uma suspeita. Então, é uma suspeita. Trata como uma suspeita. E busca uma informação. Sabe assim, tratar as coisas pelo nome que elas têm. E não tudo, depende da narrativa. Depende de quem está contando, o fato muda. Não, o fato é fato. Então, acho que como eu tenho essa clareza sobre a relevância da notícia, o que é fato, eu acho que nas entrevistas eu sou ali bem objetiva.
1: Agora, o último debate, que foi o primeiro debate com candidatos à presidência, foi um debate histórico. Foi um debate histórico por causa das ausências, mas, ao mesmo tempo, pelo tamanho da repercussão. Eu acho que o todo, o produto final... Ninguém esperava, porque ninguém esperava tamanhas ausências, mas ninguém esperava que rendesse tanto apesar das faltas.
0: Você sabe que foi exatamente isso que a gente falou quando acabou o debate.
1: Eu não estava lá.
0: Então, Joana, quando acabou o debate, talvez porque durante toda a semana ficou aquela especulação de que o presidente Lula não vai, o senador Flávio Bolsonaro também não, se o Lula não for... O senador Flávio Bolsonaro não vai, então ficou toda aquela especulação. Então, o noticiário ficou em cima da ausência, da possibilidade da ausência. Então, talvez isso também tenha criado uma expectativa assim, esse debate, não sei se ele vai repercutir tanto. E, no final das contas, a gente considerou que os presentes souberam explorar as ausências e também houve um debate de ideias, um confronto entre eles, abordaram temas relevantes, então assim, e o debate repercutiu muito, né? O que mostra que o eleitor também quer ver o candidato por ele mesmo. O eleitor não quer só o candidato da dancinha no TikTok, do post com inteligência artificial, no Instagram, nas redes sociais, ou o candidato com a maquiagem do marketing político na campanha eleitoral. O debate é o candidato sem a maquiagem do marketing, é o candidato por ele mesmo. Então, e que ótimo, repercutiu e foi muito importante ter feito o debate.
1: Por exemplo, para o candidato Augusto Cury, do Avante, que quase também desistiu de participar, a participação ela foi tão eficiente para a campanha dele que se traduziu absolutamente em números, em engajamento. No dia seguinte do debate, nós fizemos a sabatina com ele aqui, ele chegou reclamando da falta de entrega no digital. Então, ele tem um público muito grande, mas poucas pessoas recebem. E naquele dia, os vídeos, os posts dele começaram a viralizar muito por conta da participação dele. A política ela está mudando, a forma de comunicação dos políticos também. E quando a gente vê algumas presenças caricatas, por exemplo, no debate, mas na política de forma geral, a gente olha e fala, nossa, mudou muita coisa. Mas se a gente olha para trás, sempre tem.
0: Sempre tem. Eu acho que a diferença é que a comunicação mudou muito. Então, hoje em dia, as pessoas estão observando muito mais o post que viraliza, o meme, o vídeo de inteligência artificial. A gente acaba sendo levado a observar a forma e, às vezes, esquecer o conteúdo. Então, assim, sempre teve o candidato caricato, mas não tinha essa avalanche de rede social, de informação chegando pela rede social, que prioriza muito esse candidato ali, que tenta ser engraçado, agradável, ou polemizar, né? Ou ir para os extremos para chocar, e chocar causa engajamento e atrai voto. Então, eu acho que, assim, as pessoas têm que, o eleitor, nós todos temos que prestar atenção no conteúdo, no que está sendo dito, e não só na forma como está sendo dito.
1: Andri, a gente já está se aproximando aqui do final. Eu tenho algumas perguntas ainda para você. Eu queria que você, olhando para trás, para toda a sua trajetória no jornalismo, e vendo que você tem um monte de gente que faz jornalismo porque tem você como referência, o que você diz para quem está começando na profissão?
0: Nossa, quando eu escuto alguém me falar que faz jornalismo porque me assistia... E, gente, isso é comum. Quando você faz 54...
1: Acabou de acontecer.
0: Quando você faz 54 anos, isso acontece com bastante frequência às vezes. Eu fico muito honrada. Porque, de fato, assim, pessoas que hoje estão fazendo 30 me assistiram quando eram criança. Então, assim, 20 e poucos anos, né, 30, me assistiram quando eram criança. E eu fico muito honrada, assim, de que o meu trabalho, de alguma forma, seja inspiração. O que eu digo para essas pessoas é: estudem, leiam muito, consumam informação, literatura, conversem com pessoas de várias trajetórias diferentes. Cada conversa, cada encontro te ensina alguma coisa. Você pode encontrar com o CEO de uma empresa ou com uma pessoa que está no meio de uma enchente. Cada conversa, cada encontro te ensina alguma coisa. Converse com as pessoas. Se comunicar é ouvir. Antes do falar, se comunicar é ouvir. Então, acho que tem um grande segredo que um jornalista nunca pode esquecer, é que nossa função é falar, mas a primeira e mais primordial de todas é saber ouvir. É saber olhar e observar. Então, acho que a vida leva a pessoa a construir essa trajetória, né? Mas eu fico muito honrada cada vez que eu escuto uma frase dessa.
1: Agora, eu tenho aqui perguntas para você responder sem pensar muito, tá? Rápido.
0: Não. Rápido.
1: Uma palavra que define você hoje?
0: Calma.
1: Uma qualidade sua que também te atrapalha?
0: A minha filha vai rir quando ela falar calma.
1: Você acabou de falar que você é brava. Eu não vou falar.
0: Não, eu sou brava quando precisa. Não, eu sou uma pessoa calma, pode acreditar.
1: Mas calma. Uma qualidade sua que também te atrapalha?
0: Eu sou muito, muito firme e, às vezes, você precisa flexibilizar um pouquinho. Então, eu acho que excesso de teimosia, às vezes, cansa, mas eu sou teimosa.
1: Uma coisa que a televisão te deu?
0: Me deu segurança, me deu os melhores aprendizados da minha vida nos encontros com quem eu entrevistei.
1: Uma coisa que a televisão te tirou?
0: Tempo.
1: Uma notícia que você nunca esqueceu de ter dado?
0: Muitas. Muitas. É difícil citar uma. O acidente nuclear no Japão foi muito marcante, as enchentes agora no Rio Grande do Sul muito marcantes, mas se é para citar uma, eu vou citar o momento da transmissão ao vivo, quando o primeiro mineiro soterrado no Chile foi resgatado. Eu senti uma emoção extraordinária, porque era a emoção de milhares de pessoas no meio do deserto do Atacama, milhares, tinham 3 mil pessoas, de familiares, jornalistas do mundo inteiro, e aquelas pessoas esperando o primeiro mineiro ser resgatado, e eu estava no meio da multidão para narrar aquilo ao vivo. E quando acontece, parece que você faz parte da família deles, de todos eles ali. Porque eles estavam tão felizes, eu falei que aquela emoção é maior do que Copa do Mundo. Sabe assim, do que você celebrar, parecia final de Copa do Mundo, porque era uma multidão gritando e berrando e chorando e gritando ti-ti-ti, lê-lê-lê, Los Mineiros de Chile, e te abraçando. Então, assim, eu entrei ao vivo sendo abraçada e beijada, e as pessoas pulando, porque é a celebração da vitória da vida, né? Então, aquilo ali, Nossa Senhora, eu nunca vou me esquecer.
1: O melhor conselho que você recebeu da sua mãe.
0: O que eu falei aqui: escolha a sua profissão, corra atrás dos seus sonhos, construa a sua carreira, tenha o seu dinheiro. Esse conselho é o melhor conselho que a gente pode dar para uma menina.
1: Uma coisa que a Giovana faz melhor que você.
0: Nossa, muitas. Ela é muito mais calma do que eu, por isso que ela vai rir. Ela vai rir. Ela é muito sábia. Ela é muito sábia. Ela pondera. Na hora de tomar decisão, eu sou o trator, assim, agora! E ela é uma pessoa que ela olha, ela parece que você fala assim, será que vai tomar uma decisão? Quando ela vem com a frase, ela vem com a frase.
1: Um medo que já não existe mais na sua vida.
0: O medo de perdê-la num bloco
1: Ah.
0: cirúrgico foi o maior medo que eu vivi. E eu até acho que eu já gastei todas as minhas fichas de cirurgia nessa vida. Eu tenho medo de fazer cirurgia. Se eu precisar de alguma, eu tenho medo, porque graças a Deus deu tudo certo. Mas foi um medo muito grande e eu venci.
1: E para finalizar, o que é sucesso para você hoje?
0: Sucesso é você encontrar o seu propósito, é você ter espaço para realizá-lo, respeitando o outro e sendo respeitada pelos outros. Sucesso é ter paz, ter uma família que você ama, ter amigos queridos. Acho que sucesso é muito menos o brilho, o holofote e muito mais a harmonia interna, a paz interior de que você traçou o seu caminho, seguiu o seu caminho, não abriu mão dos seus princípios e pretende seguir assim.
1: Dri, você brilha de dentro para fora. Obrigada por estar aqui comigo. Obrigada de verdade por todos os ensinamentos, por tudo que você compartilhou comigo, pela paciência, pela generosidade. Obrigada por ter vindo até aqui. E eu espero que a gente grave mais e mais vezes em situações diferentes, quando você for fazer seu mochilão.
0: Vamos fazer um risoto? Eu faço um
1: Quando você
0: risoto
1: lançar
0: para
1: um livro
0: você.
1: novo, eu quero. Tá pronto, tá marcado. Obrigada, Dri. Foi um prazer muito grande. Sou sua fã, te admiro. Me inspiro em você. Eu, assim, te olho de longe e falo, nossa, que trator, que mulher, e ao mesmo tempo que leveza de uma pluma. É impressionante. Obrigada.
0: Eu que te agradeço pelo espaço. Você é uma pessoa extraordinária. Uma pessoa. Eu acho que eu tive a oportunidade de falar isso para você na Band quando a gente se encontrou. Assim, quando você tem 50 e poucos anos, quando a gente se encontrou, eu estava com 50, né? E você encontra pessoas mais jovens na mesma jornada de ser jornalista, de ser âncora de TV. De alguma forma, eu tenho um olhar que é assim, como se eu estivesse encontrando filhas minhas, né? Eu acho que a sua mãe deve ser pouco mais velha do que eu. A gente já falou sobre isso, eu acho. Ou mais nova, talvez.
1: Não, não, mas ela tem 58.
0: Então, mas assim, eu te vejo brilhando, fico feliz com a sua trajetória, está seguindo tão bem também. Te desejo tudo de bom, que você tenha muitas oportunidades de crescer, de aprender. E que quanto mais mulheres estiverem felizes, realizadas, ocupando seus espaços, a sociedade melhora. Então, pode ter certeza que onde você estiver, eu estarei torcendo por você.
1: Obrigada, Adri. Gente,
0: Obrigada.
1: esse foi o Imprevista. Semana que vem tem mais. Tchau.
0: Beijo para vocês. Obrigada demais.
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3: A sessão histórica do STF marcou a semana em todo o Brasil. E para falar sobre o que fica de prático e no imaginário da sociedade, a TMC conversou com o professor Paulo Cacela, ele que é professor de Direito Internacional da Universidade de São Paulo.
4: Tem questões que precisam ser esclarecidas por parte de quem teve atividades fora do tribunal com este ou aquele, não só o próprio Vorkaro, como também apaniguados dele e enviados dele. Isso tem que ser esclarecido. Mas eu acho que nessa confrontação que está se desenhando, já está desenhada entre o Alexandre de Moraes e o André Mendonça, nós não podemos deixar de levar em conta a história de cada um. O Alexandre de Moraes tem que esclarecer o que tiver de esclarecer, mas temos de lembrar que na atuação dele como presidente do TSE, do Tribunal Superior Eleitoral, nas eleições de 2022, ele foi crucial para manter a democracia e o Estado de Direito funcionando. Nessa mesma altura, o então ministro da Justiça, André Mendonça, atuando como um fiscal, mandando fazer a lista dos antifascistas, ou seja, os fascistas tinham que se proteger dos não fascistas. E esse é o indivíduo que depois foi indicado pelo governo anterior para o Supremo Tribunal Federal. Então, esse um pouquinho da história de cada um a gente não pode deixar de levar em conta. E volto a dizer, e cada um deles tem de esclarecer o que tiver de esclarecer. Então, há honorários vultosos pagos ao filho do Cássio Nunes Marques, honorários pagos ao filho do Luiz Fux. Esses também têm de dizer quais foram as ligações e os impactos dessas contratações que precisam ser esclarecidas. Essa, como bem disse, Felipe, é só uma pausa, porque temos a continuação com as explicações que deverá dar André Mendonça na semana que vem ao tribunal e à sociedade.
1: Professor, de que forma, então, é que é possível separar a história dos ministros, como o professor bem disse, e toda essa questão política do que precisa ser apurado em relação a relações dos ministros, relações não republicanas e relações que podem demonstrar ilícitos? Porque no ponto em que a conversa está e no ponto em que a conversa esteve, inclusive, na sessão desta semana no Supremo Tribunal Federal, tudo se mistura e a sensação que fica é que o enredo se torna mais importante e, de certa forma, ofusca o que precisa ser analisado ou investigado. Então, como é que seria possível, nesse momento, separar o enredo, o contexto dos fatos para que não haja nem impunidade e nem que se deixe de considerar possíveis ilícitos no levantamento dessas revelações?
4: Eu concordo com você, Joana. Isso, tudo que tiver sido cometido de irregularidade tem que ser investigado e, se comprovado, tem que ser punido. Por outro lado, é curioso tentar atrelar o ministro Alexandre de Moraes ao governo Lula. Não esqueçamos que ele foi uma indicação do então presidente Temer. E é curioso, é um colega da faculdade aqui de Direito da USP, que conheço há muitos anos. Quando indicado pelo Temer, ele foi atacado pela esquerda, eu defendi. Depois, quando ele defendeu o Estado de Direito e foi atacado pela direita, eu o defendi. Em relação à situação atual, ele, como qualquer um de nós e como qualquer dos colegas do tribunal, tem de esclarecer o que tiver feito na sua atuação fora do tribunal e dentro do tribunal também. Mas essa vinculação não faz sentido como se fosse alguém intrinsecamente ligado ao governo Lula, o que nunca foi. Por outro lado, André Mendonça tem uma ligação muito forte com o governo anterior E nessa atuação que ele escolheu dar, ele está confirmando isso. É uma atuação que se alinha, inclusive, com a interferência descarada do governo dos Estados Unidos sobre o processo eleitoral brasileiro, como foi essa renovação da acusação de que o Brasil não está fazendo a lição de casa em relação a organizações criminosas no nosso território.
5: Professor Casella, o nosso tempo está acabando, mas eu tenho que fazer uma pergunta aqui. Acho que o senhor vai dividir essa preocupação. Qual que é o risco de parte da sociedade, especialmente nas redes sociais, vilanizar o STF enquanto instituição? Até porque a gente sabe que tem candidatos ao Senado defendendo que, se eleitos, vão atrás de caçar, né, de empichar integrantes do STF. E a gente sabe que o Congresso Nacional, né, não é composto por heróis. É o paraíso das emendas não fiscalizáveis. Então, fica difícil bancar a demolição de uma instituição e não, né, da investigação de eventuais crimes cometidos por alguns de seus integrantes. Né?
4: Veja, você tem toda a razão, Felipe. É importante lembrar que o Supremo Tribunal Federal tem um papel constitucional como intérprete da Constituição e é a mais alta corte do país. Então, pessoas passam, as instituições ficam. Em relação a essas possíveis impeachments que dependerão de ter maioria no Senado, independentemente disso, basta lembrar que o próximo governo terá de escolher 4 novos ministros para o Supremo Tribunal Federal por decurso de prazo, por aposentadoria de vários dos integrantes que lá estão agora. Então, independentemente de haver medidas de força contra integrantes da corte através do Senado da República, só o decurso de prazo já faz com que o governo que estiver no poder de 27 até 2030 terá 4 nomeações para serem encaminhadas para o Congresso.
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10: Olá, um abraço para você que está chegando aqui na programação da TMC ou que já estava aqui na sintonia ao longo desse dia. Eu sou o Thiago Matheus e estamos começando mais um Dinheiro TMC. Mais uma edição do programa que cuida das finanças de um jeito simples, sem aquele economês, para você entender tudo certinho. O programa que ajuda a você ser o melhor amigo do seu bolso. Vamos lá, então, para a gente falar dos assuntos que importam, assuntos que ganham aí o noticiário, assuntos que as pessoas acabam debatendo nas redes sociais, nos almoços, nas rodas de conversa e tudo mais. E é claro, dos principais assuntos aí dos últimos tempos, Banco Master não tem como ser diferente. É assunto em Brasília, no STF, nas reuniões familiares, nos planejamentos das pessoas. Então, por conta disso, a gente vai falar sobre essa crise, né? E para muitas pessoas que têm o seu dinheiro investido, não necessariamente, né, num Banco Master, mas o que acontece se eu invisto dinheiro no banco e ele entra em crise? E se você tiver aplicação na conta, pois é, investimentos ou aplicações nessa mesma instituição, ou se acontece com outras instituições? É sobre esse assunto que a gente vai falar aqui nesse programa. Ó, você pode participar desde já através do nosso WhatsApp, que é o 11972211001. Mandar sua pergunta, fazer o seu comentário. E, é claro, não deixe de seguir a gente também nas redes sociais. @TMCNewsBR e acesse o nosso site tmc.com.br. Vamos lá, então? Entender quais são os riscos de concentrar dinheiro num banco só, de investimento, o caso Master, como tudo isso pode influenciar diretamente você. E é claro, sempre para explicar esses assuntos, a gente recebe convidados gabaritados. E o convidado de hoje é o Bruno Corano, ele que é economista e CEO da Corano Capital. Ô Bruno, obrigado pela presença e para ajudar a gente e os nossos ouvintes a entender um pouquinho do que está acontecendo nesse cenário do Banco Master e também no cenário dos investimentos. Seja bem-vindo, muito obrigado novamente.
11: Tiago, eu que agradeço o convite e cumprimentar você também e todos que estão nos acompanhando.
10: Valeu. Ô Bruno, vamos começar do começo, né? Desculpa a redundância, mas assim, muita gente acaba ouvindo falar de Banco Master. É no noticiário, é no STF, é em Brasília, não tem como ficar indiferente a esse assunto te afetando ou não. Então, só para o pessoal entender um pouquinho, como é que funcionava esse banco, o Banco Master? Muitas pessoas têm dúvida como é que funcionam os bancos. Mas neste caso em específico, era tanto dinheiro, né, Bruno? Tanto dinheiro que a gente vê aí no noticiário. De onde vinha esse dinheiro para essas operações, para essas movimentações, né, de valores tão altos que agora estão à tona? E já emendo uma segunda pergunta nessa primeira. Qual que é o respaldo que esses correntistas do Banco Master e os próprios investidores vão ter para recuperar esse próprio dinheiro?
11: Bom, essencialmente, qualquer banco, o que ele faz é pegar o dinheiro do correntista. Quando você deposita o seu dinheiro na sua conta, ele esteja investido ou não, o banco tem, por direito e pela legislação, ele pode pegar esse dinheiro e usar esse dinheiro para emprestar para outras pessoas. Então, vamos supor que eu tenha 1 milhão de correntistas e cada um tem a mesma quantia financeira, ou seja, 1 real cada um. Então, eu tenho 1 milhão de reais. Eu posso emprestar todo o dinheiro? Não. O Banco Central determina o quanto você tem que manter em caixa e o quanto você pode emprestar. E aí, uma vez o banco emprestando dinheiro, ele tem que emprestar, logicamente, ele vai pôr juros e ele vai gerar ganho. Então, essa é a essência do sistema bancário de um banco em qualquer lugar do mundo. Ele vive de captar dinheiro e emprestar, gerando ganho. O que o Banco Master fazia? O Banco Master oferecia para captar o dinheiro um retorno maior que o habitual. Porque como ele é um banco pequeno e não muito conhecido, ele foi para o mercado e disse, eu pago mais que os outros. E isso, logicamente, atraiu muitas pessoas. E ele foi inflando a carteira de crédito dele. Só que ele pagava tanto para captar o dinheiro que ele passou a ter uma incapacidade de emprestar o dinheiro por uns juros e um ganho tão alto e ele começou a acumular dívida, ineficiência. É como, de um jeito simplificado, é como você gastar mais do que você recebe. E a conclusão dessa história foi que, num determinado momento, ele não tinha mais liquidez, ele não conseguia mais honrar. Então, o Banco Central, corretamente, decidiu decretar a intervenção e o encerramento do banco. Como as pessoas se protegem disso? Primeiramente, toda promessa de ganho muito expressivo, sempre ela está acompanhada de mais risco. Então, esse é o primeiro indicador. Mas isso por si só não te diz que você vai de fato ter problemas ou não. O que te diz que você vai ter problemas é você entender que aquele o fator 1, que você está excedendo o limite da garantia do FGC, que são R$250 mil por banco, por CPF, ao limite de 4 instituições, ou seja, R$1 milhão. Só para ficar claro, eu tenho 250 mil num banco, eu posso ter em outros 3. Se em cada um eu tiver até 250 mil, no limite de 1 milhão dividido em 4 instituições, eu estou coberto pelo FGC. Mas aí tem uma coisa que pouca gente fala. O FGC não é infalível. O Banco Master era um banco relativamente pequeno e ainda assim ele consumiu uma boa parcela do caixa do FGC. O que eu quero dizer com isso? Os grandes bancos brasileiros são muito seguros, mas ainda assim, se um dia um deles tiver problema, o FGC não é capaz de proteger os correntistas, tamanho volume financeiro que essas instituições administram. Então, eu falei, alta remuneração chama atenção, FGC tem um limite de proteção, e, por fim, você saber quais investimentos estão atrelados ao patrimônio do banco e se o banco for decretada a falência, se o seu dinheiro está exposto aos ativos que vão ser congelados ou não.
10: Daqui a pouquinho a gente vai falar de liquidação, né, Bruno? Como você acabou mencionando agora há pouco, esse é um outro assunto, é um outro capítulo. Mas para deixar as pessoas um pouco tranquilas, né? Porque talvez esse problema poderia acontecer com diversos outros bancos ou não, Bruno? É um problema específico do caso Master ou mais do que isso? Esse problema aí que a gente acaba vendo mostra de alguma forma uma certa fragilidade aí na fiscalização do sistema bancário brasileiro. Em qual dos lados você acha que é melhor esse tipo de resposta, o caminho mais viável para aquilo que a gente está assistindo até agora?
11: A fiscalização brasileira foi eficiente, o Banco Central é muito competente, foi um problema pontual. A gente não tem problema com grandes instituições há décadas no Brasil. O próprio sistema financeiro evoluiu muito, porque quando eu era criança, bancos como Nacional, Bamerindus, entre outros, eles faliram e não tinha proteção nenhuma para o credor,
10: para
11: os correntistas. Então, hoje, bem ou mal, a gente já tem o FGC, o sistema é muito mais eficiente, o Banco Master foi uma exceção. Existem alguns outros possíveis pequenos bancos que não oferecem a mesma segurança que os grandes bancos brasileiros? Certamente, mas eu não saberia listar eles agora. E por isso eu sempre digo que é melhor você estar nas grandes instituições que são mais seriamente auditadas, que são mais responsáveis, que são muito mais tradicionais e que geram lucros bilionários. Então são instituições que têm muito caixa.
10: Agora vamos voltar então para o caso específico do Banco Master, né, Bruno? E falando aí da liquidação, portanto, quem assume é o Fundo Garantidor de Crédito, outras instituições acabam assumindo, e na sequência o que acontece? O cliente que tinha um certo investimento, tinha uma certa quantia, ele apenas recebe de volta o seu dinheiro, ele recebe de volta de forma corrigida ou talvez nem isso, ele acaba perdendo dinheiro por conta de tudo que a gente acabou acompanhando aí.
11: Bom, basicamente é o seguinte, para quem tinha dinheiro no Banco Master, se ele estava em investimentos atrelados ao patrimônio do banco, e aí eu vou dar o exemplo do mais popular e comum que existe, que é o CDB, que é quando você compra um título de crédito do banco, você está emprestando dinheiro para o banco e o risco é a instituição bancária. Se você estava num CDB, o CDB é coberto pelo FGC, mas no limite de 250. Do momento que foi decretada a falência, até o dia que você vai receber, esse dinheiro ficou congelado, paralisado, você não tem rendimento. Então, se esse processo leva 3 meses ou 6 meses, você não vai ter o rendimento durante esse período, mas você pelo menos recebe. Existe uma outra grande parcela de investimentos que você faz numa instituição financeira que elas não estão vinculadas aos ativos do banco. E aí eu vou dar aqui 2 exemplos comuns. Um fundo de investimentos, ele não se conecta aos ativos do banco, porque o fundo ele é feito dos cotistas, é como se fosse uma entidade à parte. Então o banco faliu, mas o fundo não tem nada a ver. Do mesmo jeito que se eu tiver uma ação de uma empresa que eu comprei através da corretora do banco, o banco e a corretora faliram, mas a ação que eu tenho da empresa continua sendo minha. Então eu vou só transferir ela para uma outra corretora. A grande questão é que tem alguns investimentos que não oferecem cobertura, como as letras de crédito e outras coisas, e existem, então, e além do que não tem cobertura, existe uma significativa parcela das pessoas que excedia os 250 mil. E aí, nesse caso, você, em tese, perdeu o dinheiro, porque quando... Primeiro que o processo de liquidação leva anos. E quando ele se encaminhar para a reta final, a lista de prioridades a serem pagas coloca os credores lá para baixo. Primeiro vem obrigações trabalhistas, impostos, fornecedores, E aí, se sobrar dinheiro, depois de alguns itens, chegam os correntistas. Ou seja, é muito difícil receber se você não tiver protegido no FGC. É, o seu ativo, o seu investimento não foi um investimento protegido pelo FGC ou não é um ativo que não se contamina com o banco, em geral, quando uma instituição quebra, ninguém recebe mais nada.
10: Para você entender passo a passo dessa dinâmica, por conta aí da liquidação do Banco Master e toda a polêmica envolvendo seu ex-dono também, Daniel Vorcaro. Estou recebendo aqui o Bruno Corano, economista e CEO da Corano Capital. A gente tem muita pergunta para fazer para você ainda, viu, Bruno? Daqui a pouquinho, aqui ao longo do nosso Dinheiro TMC, os ouvintes podem participar através do WhatsApp no 11972211001, mas rapidamente, ó, uma pausa rápida aqui no papo, para a gente rodar pelo Brasil, pelos quatro cantos aqui do nosso Brasil e acionar as praças TMC, já que a liquidação aí do Banco Master acende aí um alerta nas prefeituras, principalmente da região sul do nosso país. Rombos milionários que afetaram aí os fundos de previdência e isso mexe, obviamente, com a aposentadoria dos servidores. O nosso repórter Luiz Fernando traz os detalhes direto de Curitiba para você.
12: A queda do Banco Master afetou mais de 12 milhões de clientes em todo o país e exigiu cerca de 47 bilhões de reais do Fundo Garantidor de Crédito para ressarcir pequenos investidores. Para avaliar os impactos no sul do Brasil, o economista e professor da PUC Paraná, Lucas Desordi, explica como a proteção do fundo reduziu o impacto, principalmente para as pessoas físicas.
13: Em grande medida, estavam sendo segurados pelo FGC, né? Fundo Garantidor de Crédito. Pode ser que não na sua integralidade, mas pelo menos no limite superior, né? Bem considerável no que se diz respeito, principalmente à aplicação do pequeno e médio investidor brasileiro. Foi um colchão, né? que ajudou bastante a amortecer o impacto dessa inadimplência na economia e no mercado financeiro.
12: No Paraná, o governo e a prefeitura de Curitiba agiram rápido para suspender contratos com empresas do grupo, como o cartão Credicesta. Mas o cenário é complexo nos regimes de previdência de servidores. Como as letras financeiras adquiridas junto ao Banco Master não possuíam cobertura do FGC, as aplicações foram parar na massa falida do banco. No Paraná, o município de Imbituva, por exemplo, registra prejuízo de 4 milhões de reais. No Rio Grande do Sul e em Santa Catarina, várias prefeituras enfrentam o mesmo impasse. Segundo o Desordi, a recuperação desse dinheiro pode se arrastar na justiça.
13: Eles vão atrás da liquidação do recurso, né? Tem dinheiro, tem muita coisa para liquidar, tem muito ativo que provavelmente vai ser utilizado para recompor, né? Pelo menos minimizar a perda dos ativos. Agora é aguardar, né? O processo ele não é simples, né? E tende a ser demorado, assim, no sentido de não conseguir resolver isso num prazo de 6 meses, 12 meses. Você vai demorar bem, assim, né, até esse processo de liquidação.
12: Para especialistas, o caso do Banco Master reflete a necessidade de cautela e critérios rígidos por parte dos gestores públicos e também privados no momento de investir recursos.
13: Não só olhar a rentabilidade, não só olhar o fato de você vai pagar ou não vai pagar o imposto de renda, mas, poxa, quem é que está emitindo esse título, né? Por exemplo, você tem 100 mil, fraciona esses 100 mil, 25 mil, 25 mil, 25 mil, não bota tudo num produto só.
12: A expectativa agora gira em torno das ações judiciais e dos processos de liquidação do banco, para que a administração desses fundos possa reaver pelo menos parte das verbas que agora se tornam instrumento de disputas judiciais.
10: Valeu, Luiz. Obrigado pelas informações. De Curitiba, a gente vai para Belo Horizonte. Júnior de Castro traz agora os reflexos, né, da liquidação do Banco Master para Minas Gerais e também dicas de como se precaver em situações semelhantes. Fala aí, Júnior.
14: Em novembro de 2025, o Banco Central decretou a liquidação extrajudicial do Banco Master. Por anos, a instituição ofereceu CDBs com juros que chegavam até 40% acima dos praticados pelo mercado. Desde então, o episódio trouxe incertezas para o mercado financeiro e deixou muitos correntistas e investidores, inclusive aqui em Minas Gerais, apreensivos sobre os impactos que isso pode ter no bolso. Para explicar esse cenário e os possíveis reflexos para os mineiros, eu conversei com o consultor de investimentos Juan Carlos Valadares.
15: E o impacto aqui em Minas chegou o dinheiro público, e ao bolso dos investidores. Então, tem fundo de previdência que a perda ela chega a mais de 16 milhões de reais, fora milhares de investidores mineiros que estão na lista de credores. E para você que foi afetado, existe uma proteção importante, que é o Fundo Garantidor de Crédito, o FGC. Lembre-se que investimentos em renda fixa até 250 mil por CPF e por instituição financeira contam com a garantia do fundo. Os valores acima de 250 mil, eles entram para a fila de liquidação.
14: O especialista também traz dois cuidados que fazem toda a diferença para amenizar impactos e proteger o seu dinheiro em qualquer tipo de investimento.
15: Primeiro, avalie risco. Tenha certeza que o risco que você está correndo condiz com a sua vontade e o seu momento. E segundo, diversifique a carteira. A melhor defesa contra crises, né, instituições financeiras, instituições específicas, é não concentrar seu recurso em um único emissor de crédito.
14: Dicas dadas, agora é atenção redobrada em qualquer tipo de investimento.
10: Valeu, Júnior. Obrigado pelas informações. Ó, Rio Previdência é investigado por aportes de mais de 2 bilhões de reais, nesse caso aí do Banco Master. Então, os recursos não recuperados, eles podem afetar o sistema previdenciário também do Rio de Janeiro. Clientes e investidores do Banco Master recebem garantias do FGC, como o Bruno havia até comentado anteriormente. Mas a nossa repórter, a Júlia Novaes, tem mais informações da capital fluminense.
16: Segundo o relatório parcial da Polícia Federal, o Rio Previdência realizou investimentos estimados em 970 milhões de reais em letras financeiras do Banco Master entre outubro de 2023 e julho de 2024, além de novos aportes de 2 bilhões de reais em fundos estruturados de dezembro de 2024 a outubro de 2025. Em maio deste ano, a PF iniciou a oitava fase da Operação Compliance Zero para investigar o envolvimento do ex-governador do Rio de Janeiro, Cláudio Castro, na aplicação irregular no Banco Master. Se parte relevante dos recursos aplicados não foi recuperada, o problema deixa de ser apenas financeiro e passa a atingir o planejamento de longo prazo do sistema previdenciário do Estado do Rio. Ao utilizar mais recursos do Tesouro Estadual, sobra menos espaço para demais despesas e investimentos públicos. Como forma de proteger os investidores das instituições ligadas ao Banco Master, o Fundo Garantidor de Créditos pagou 40 bilhões de reais em garantias no primeiro semestre de 2026 aos clientes da instituição. Até o momento, não há impacto direto na população fluminense e nos beneficiários do Rio Previdência. O caso segue sob investigação da Polícia Federal.
10: Obrigado, Júlia. Para todo mundo no Rio de Janeiro, um abraço também. Obrigado pela audiência. E ó, os desdobramentos aí do Banco Master atingem fraudes em investimentos públicos e também negociações irregulares de precatórios de usinas. Então a gente faz conexão agora com Recife para saber do Júlio Andrade as interferências aí no Nordeste.
17: Os impactos gerais aqui em Pernambuco envolvem riscos ao patrimônio previdenciário de servidores municipais, manipulação de ativos de usinas falidas para operações financeiras irregulares, possível envolvimento de gestores públicos e intermediários financeiros. De acordo com informações da Polícia Federal, um investimento de mais de 3 milhões de reais colocou em risco o dinheiro da aposentadoria de servidores públicos municipais de Paulista, região metropolitana do Recife. Já na Bahia, o Crédito Cesta foi uma modalidade de crédito consignado criado para servidores públicos. O produto passou a ter relação direta com o Banco Master, que atuou na operação e na expansão para outros estados e municípios. Por essa ligação, entrou no radar das investigações que apuram operações envolvendo o banco.
10: Valeu, Júlio. Obrigado pelas informações. E estamos de volta agora com o Bruno Corano, economista e CEO da Corano Capital. É Capital ou Capital mesmo? Só para me corrigir se eu falei corretamente, hein, Bruno?
11: Em português, Capital, né? Em inglês, Capital.
10: Boa, porque eu vi a bandeirinha Brasil e Estados Unidos, então, né? Das duas formas, acredito que esteja correto. Já que estamos aqui no Brasil, vamos falar Capital, portanto. Ô, Bruno, vamos falar agora dos investidores. Essa situação envolvendo o Banco Master, independente se quem está ouvindo a gente tem um investimento em outro banco que não tem nada a ver com essa situação, mas você acha que deixa a imagem um pouco maculada? Você acha que as pessoas ficam cada vez mais com receio, com o pé atrás e começa a bater aquela descrença nas instituições financeiras para, né, as pessoas fazerem investimentos, aportes, transações e tudo mais. Você acha que é um caso isolado? Esse negócio do Banco Master vai servir mais como lição do que como um medo para a população brasileira?
11: Eu acho que as pessoas que procuram mais informação vão entender claramente que é um caso isolado e que isso em nada contamina ou simboliza que pode acontecer com outras instituições maiores, bem geridas, devidamente auditadas. Então, eu entendo que é ruim, logicamente, para qualquer sistema financeiro, para qualquer país, quando uma instituição quebra, mas nesse caso foi absolutamente pontual. E o mercado financeiro brasileiro, ele é muito moderno, muito seguro. O trabalho de monitoramento do BC é muito eficiente. Então, eu não acho que isso deva gerar um entendimento de que você tem risco. É que ele tem um complemento. Em particular, o caso Master, ele não só foi ineficiência na gestão, mas como você mesmo trouxe nas reportagens, o banco e seu dono, o presidente, ele desenvolveu uma dinâmica corrupta de suborno e distribuição de dinheiro para justamente capturar recursos públicos. Então, de fato um caso criminoso, né? Vai além do que puramente ineficiência na gestão.
10: E para quem já faz o seu investimento, né, Bruno? Você estava citando aí diversificação, né, de produtos, de investimentos ou até mesmo de bancos, de instituições financeiras. Você acha que esse é um dos principais erros do brasileiro? É concentrar tudo num lugar só, o dinheirinho sempre da mesma forma? Porque muita gente, vou dar alguns exemplos aqui, né? Tem gente que tem 100 mil reais investido num banco só. Seria melhor diversificar essa carteira em 4 bancos diferentes, 25 mil reais em cada banco? Ou gera aquela sensação de, pô, meu dinheiro não vai render tanto assim se eu diminuo aí o montante, portanto. Esse é um erro ou é uma falsa impressão de quem investe? O que você teria para dizer?
11: A minha opinião é que no Brasil, e os dados e a história mostram que nada superou o CDI, né, a taxa Selic. Para quem está assistindo, o que, que é isso, taxa Selic, CDI? É os juros da dívida pública brasileira. Nos últimos 30 anos, nada superou um investimento que te pague o CDI, a taxa básica de juros. A Bolsa ficou atrás e qualquer outro ativo ficou atrás. Então, se o CDI, que é a taxa básica de juros, é o que arbitra a remuneração que você tem em investimentos de renda fixa, eu sempre recomendo que o investidor procure um investimento de renda fixa pós-fixado, com liquidez diária e que pague no mínimo 100% do CDI, que é 100% da taxa que estiver sendo arbitrada naquele momento. Jamais vá para um pré-fixado, jamais aceite não ter liquidez e jamais aceite qualquer coisa abaixo de 100% do CDI. Se você combina esses três aspectos, você tem, independentemente da instituição financeira que você escolha, você pode comprar títulos do Tesouro Direto, que é o próprio governo brasileiro, que não vai quebrar. O governo pode ter problemas fiscais, etc., mas ele é dono da moeda. Então, no pior cenário, ele vai produzir mais moeda e não vai deixar de te pagar. Ainda assim, se você quiser uma alternativa, se você comprar um CDB de um banco de primeira linha, existem dos 5 maiores bancos, 3 são privados, 2 são públicos. Todos eles são muito seguros. Então, eu sempre digo, se você tiver, por exemplo, 500 mil reais, 700 mil reais, eu não acho que, se você tiver nesse tipo de ativo, que é o mais recomendado, eu não acho que é necessário você diversificar em outras contas. Assim como em reais, eu não acho que é necessário você diversificar em outros investimentos, dado a instabilidade econômica que a gente sempre viveu, né? O Brasil, nos últimos 30 anos, nunca passou mais do que 5 anos sem ter uma crise mais significativa. Então, se vale como diversificação, é você pensar que mesmo você tendo pouco dinheiro, parte dele não deveria estar em reais, e sim em dólares. Mas eu não estou falando papel moeda embaixo do colchão.
10: Sim, sim.
11: É, de fato, a facilidade que você tem hoje de abrir uma conta nos Estados Unidos e transferir, nem que seja inicialmente um montante pequeno, mas se todo mês você colocar 300, 400 reais, né? Logicamente transformado para dólares, você vai fazendo o seu pé de meia e a sua aposentadoria, só que em outra moeda mais segura, que historicamente se aprecia frente ao real.
10: Já que você está passando algumas dicas, algumas orientações, né? Até dando uma aula gratuita aqui para a gente, para os nossos ouvintes também, o Bruno, quero aproveitar então, para quem está ouvindo a gente, para quem já tem algum tipo de aplicação num banco e começa a apresentar qualquer tipo de problema, né? Problema ali com operacional, problema talvez lidando ali com o seu gerente ou a pessoa que cuida ali, portanto, da sua movimentação. E aí fica com o pé atrás por conta do noticiário, por conta do Banco Master. É bom não confundir as coisas, né? Um problema pontual é uma

0: sejam ruídos. Recentemente, um dos maiores bancos que surgiu de forma digital, mas hoje ele está entre as maiores instituições do Brasil, surgiu um ruído de que ele teria problemas e o banco teve bilhões de lucro. Então, eu acho que a primeira coisa é procurar informação com curadoria, como, por exemplo, aqui na rádio, as pessoas vão poder ouvir especialistas e conseguir separar o que é ruído do que é fato. Segundo aspecto é que quando qualquer problema de fato se inicia, o site do Banco Central tem uma área de suporte que pode antecipar essas informações. Então, eu não acho que a pessoa deva se contaminar por esses ruídos, a não ser que existam fundamentos muito claros. Mas, por fim, o que protege? Justamente o que eu falei anteriormente. Se você tem um investimento que tem liquidez diária, se você está na dúvida e se você está no banco A, você abre uma conta no banco B, aperta um botão, aqui cai na sua conta e você faz um Pix ou um TED e instantaneamente o dinheiro vai para outra instituição. Agora, se o investimento não for com liquidez diária, você muitas vezes tem que esperar 5 dias, 30 dias ou mais dias para você conseguir acessar o capital. E é por isso que eu sempre priorizo. Liquidez é lei, 100% do CDI é o mínimo.
1: A gente vai seguindo aqui com o Bruno Corano, economista e CEO da Corano Capital, Corano Capital, aqui conosco no Dinheiro TMC. Mas, ó, rapidamente, Bruno, vamos para as ruas de São Paulo ouvir o que as pessoas estão falando, o que elas ouviram falar, o que elas entendem desse assunto envolvendo, obviamente, o escândalo do Banco Master e também o que elas sabem sobre o caso.
2: Escândalo chocante, né? Ruim, péssimo. Não deveria nem acontecer algo do tipo, né? Mas, infelizmente, a corrupção é exatamente, acontece o que acontece, né? Infelizmente, enfim, péssimo, é péssimo.
3: Eu acho que demorou para ser investigado, assim, tudo que tem que ser aberto mesmo. Doa quem doer, tem que ser investigado. Então, eu acho que está mais do que na hora de vir tudo às claras.
4: Não muito a fundo, mas sei do que se trata.
5: Tem muita notícia, né?
4: Muita fake news também, né? Mas, enfim.
6: Tem acompanhado todo esse arrombo aí nas notícias no Instagram, também nos jornais. A situação política também que envolve o nosso país, que tem sido uma catástrofe, né? Sai uma bomba, casos assim que você fica, meu Deus, isso tá acontecendo mesmo, e é a nossa realidade aí que às vezes fica oculta na nossa sociedade.
7: Meu, eu vi muito, acho que por rede social, que é o que acaba todo mundo sabendo agora, mas aconteceu recentemente, envolvendo também o Senado, né, os senadores também, tudo. Mas eu fico sabendo muito por rede social, na verdade, eu não tô tão inteirado a fundo, assim. Eu sei que é uma completa bagunça. E várias confusões em vários níveis diferentes que a gente não espera, mas assim, a fundo mesmo eu não sei.
8: Sim, sim, tenho acompanhado. Exatamente, toda hora. Toda hora tem alguma pessoa nova envolvida nesse escândalo aí do caso Master.
9: Sim, tenho acompanhado, tenho lido bastante sobre.
10: Eu tenho acompanhado as notícias nos canais fechados, não só os abertos, mas de uma forma geral, o que a gente sabe sobre esse caso, corrupção, né? Muita lavagem de dinheiro, troca de favores, poder extremo, né?
1: Tá aí, né? Não poderia ser diferente. As pessoas ficam um tanto quanto preocupadas, ô Bruno, mas é bom ponderar novamente, como a gente falou agora há pouco, e até foi uma das dicas que você passou, se eu não me engano. Quando uma instituição, né, Bruno, acaba oferecendo aí produtos muito mais rentáveis do que o mercado, muito mais rentáveis do que a concorrência, já é prudente você ficar com o pezinho atrás? E mais do que isso, como é que a gente acaba por distinguir aquela estratégia, né, que é uma estratégia comercial, agressiva, né, com um risco que está, né, sendo colocado ali para você, ou oferecido assim de uma maneira tão fácil. Dá para perceber, ou você precisa ser um tanto quanto um especialista no assunto para ver que, opa, aquilo no banco é risco, não, esse caminho é o mais correto. Porque você ouviu, né, as pessoas, elas estão um pouco receosas ainda, viu, Bruno?
0: Realmente não é fácil. Por quê? Várias instituições fazem o que eu vou chamar de promoção, né? Que é oferecer um retorno maior para conseguir capturar o correntista. Os cinco maiores bancos do Brasil fazem isso? Não fazem. Eles sempre, no máximo, oferecem 100% do CDI, liquidez diária, aquelas características que eu mencionei. Você não vê um desses grandes bancos dizendo, olha, eu te pago 120% do CDI. Só que as instituições

0: menores usam essa arma porque elas têm mais dificuldade para concorrer. Aonde que está o limiar que isso é só uma promoção, mas vai ser honrada, e onde entra o risco? É bem subjetivo, é complexo, porque depende do momento econômico, da gestão do banco. Então, por isso que quando você entra num ativo com essas características, você nunca pode exceder o que o FGC te protege. Porque mesmo quem entrou no Banco Master, que se provou, né, um péssimo banco por ter falido, se você estava abaixo dos 250 mil, você pelo menos recebeu, você não perdeu o dinheiro. Então, eu acho que essa é a medida, porque ter a informação mais precisa e mais profunda e mais atualizada possível sobre aquela instituição pequena, para alguém que não respira isso no dia a dia, é bem complicado. Então, um médico, um engenheiro, um arquiteto, um empresário, ele não está respirando esse ambiente financeiro com profundidade para saber que, eventualmente, aquele pequeno banco digital está começando a ter problemas com as suas contas.
1: Ô Bruno, para fechar então, sua participação aqui no Dinheiro do TMC, apesar do papo estar muito produtivo, muito bacana, mas o tempo acaba passando rápido demais, talvez por isso, né? Por ser um bate-papo com tantas instruções, aquela dica do milhão, praticamente, fazendo uma brincadeira aí com palavras. Para quem está começando agora, vai, Bruno, para quem está se deparando com o noticiário, para quem está muito preocupado, mas tem a vontade de começar a fazer o seu investimento, e se você puder dar o caminho das pedras, a primeira dica, a fundamental, para a pessoa ir no caminho certo e não ter dores de cabeça, igual elas acabam observando aí no noticiário, que dica seria essa para quem quer começar a investir a partir de agora?
0: Acho que o mais importante é, as pessoas gastarem menos do que elas recebem. Eu sei que muitas vezes isso no Brasil não é fácil, porque as pessoas são mal remuneradas e o custo de vida está enorme. Então, falar é simples, né? Mas eu sei do desafio. Uma vez que você gaste menos do que você recebe, a primeira coisa que você tem que fazer é se pagar. O que é se pagar? Eu recebi o meu salário. Eu tenho celular, energia elétrica, uma série de outras coisas. Mas a primeira coisa que eu vou fazer é pagar o Bruno. Não importa se eu definir que são R$50, R$100, R$300, R$500. A primeira coisa, eu vou pagar o Bruno. E o que é pagar o Bruno? É pegar esse dinheiro e poupar. Porque se você deixa, se você faz o inverso, se você paga as contas e depois você se paga, muitas vezes não sobra. Se você está poupando, sempre invista, até que você tenha um montante maior e mais conhecimento, sempre invista em coisas seguras. E como a gente falou aqui, taxa de juros, produto atrelado à taxa de juros que tenha liquidez diária e que você não corra risco. Ou seja, são investimentos que só crescem, eles não têm volatilidade. Se você colocou lá R$5.000, ele não vai estar R$4.800 num dia e R$6.000 no outro. Ele vai estar sempre começou em 5 mil, 5.100, 5.300, 5.500, ele vai só subindo e não tem volatilidade e paga mais do que a inflação. Então, seu dinheiro vai estar protegido contra esse problema. E o grande fundamento por trás disso é disciplina. A disciplina de você, independentemente do momento, não deixar de se pagar, tratar aquilo como sagrado e saber que aquele dinheiro inicialmente é uma reserva de emergência, mas no segundo momento é o seu pé de meia para o futuro. E você não se permitir cair na tentação de fazer uma viagem mais cara ou comprar um carro novo e fazer uso de um dinheiro que foi tão suado para você ir poupando.
1: Tá certo. Bruno Corano, economista e CEO da Corano Capital, aqui conosco no Dinheiro TMC. Um abraço, viu? Muito produtivo. Até uma próxima. Espero que os ouvintes tenham aprendido assim como eu aprendi bastante também, Bruno. Um abraço, viu?
0: Eu que agradeço. Até a próxima.
1: Valeu, valeu. Um abraço para você e para você também, sintonizando a programação da TMC em todo o Brasil. A gente vai de volta para as ruas, só que agora, para saber se as pessoas têm feito investimentos ultimamente, já que foi a minha última pergunta para o Bruno. Como é que faz para investir, o primeiro passo? Será que as pessoas costumam pesquisar? Pesquisar os riscos, inclusive, a segurança, antes de colocar o seu dinheirinho suado num banco de investimento? Vamos para as ruas para saber o que o povo está falando.
2: Eu invisto, mas não em investimento tradicional, invisto em empresas que eu tenho ação ali nas empresas, né? Mas em relação ao investimento tradicional, isso aí deixa um pouco receoso, sim, sem sombra de dúvidas. Porque antigamente o pessoal investia com menos receio. Aí acontece uma coisa dessa, você fica mais assustado, né? Você está colocando seu dinheiro, afinal de contas, você está colocando seu dinheiro ali, né?
3: Não, não tenho. Por mais que eu sei que é complicado, mas eu não estou com medo de investimento, não. Na verdade, eu nem estou pensando em investir no momento, né? Estou esperando passar essas eleições aí para ver o que eu faço, né? Financeiramente falando.
4: Com essa situação toda aqui na política também na nossa sociedade, a gente tem um medo aí de, querendo ou não, nosso dinheiro investido ou até mesmo nosso salário ser confiscado, igual anos atrás que aconteceu aí no nosso Brasil, e a gente ficar realmente a ver navios com situações bem sérias sem saber o que fazer. Então é um risco aí que todo mundo está correndo, seja em qualquer banco, né? Porque pode acontecer, o Banco Master nunca nem tinha ouvido falar, na realidade, eu sou bem sincero. E às vezes também esses grandes bancos aí podem simplesmente acontecer alguma coisa com o nosso dinheiro investido, sumir, desaparecer e você ficar a ver navio sem saber o que fazer e sem saber com quem recorrer.
5: Não, eu acho que tem instituições seguras, assim, solidificadas, eu não acho que isso vá atrapalhar.
6: Preocupa muito porque, moço, é muito golpe hoje em dia. Muito golpe, sabe? Em tudo que a gente vai fazer, então tudo me preocupa. Aí eu acabo que não invisto nada, só guardo meu dinheirinho mesmo, de boinha, mas não investir, eu tô fora disso.
1: Tá aí a participação das pessoas pelas ruas de São Paulo e você pode participar também, mas através do nosso WhatsApp e de qualquer canto do Brasil, viu? Manda para cá no 11972211001 se você investe, se você tem medo de investir, porque a partir de agora a gente vai dar aquela olhada, ainda citando o caso do Banco Master, mas pelo ponto de vista de quem tem dinheiro investido. O que os correntistas precisam saber nesse momento, né? Quais são os riscos de concentrar dinheiro numa única instituição? Aquilo que aconteceu com o Master pode acontecer com o meu banco? Pode acontecer comigo? Para responder essas e outras dúvidas, eu falo agora com o Guilherme Carvalho Luz, que é consultor financeiro, e também com a Isabela de Oliveira Castro, consultora financeira. Muito obrigado, viu, pela participação de vocês. Sejam bem-vindos.
7: Muito obrigada. A gente agradece muito o convite. A gente está aqui para desmistificar um pouquinho esse mundo dos investimentos.
8: A gente agradece o convite. E nosso objetivo é justamente esse, trazer clareza, segurança para que as famílias possam realizar seus sonhos através das finanças.
1: Agora, primeiramente, primeiro de tudo, viu, Guilherme e Isabela, quem é correntista, quem tem o seu investimento e está se deparando com essas polêmicas envolvendo o caso do Banco Master, precisa já ficar receoso? Precisa já ficar preocupado? Uma coisa é outra coisa. O que aconteceu no Master não vai respingar no meu banco, não vai respingar comigo, são outras situações. É mais ou menos por aí para acalmar quem tem o seu dinheiro aplicadinho, investido?
8: Exatamente. O Banco Master, ele acaba sendo um reflexo da situação como um todo do Brasil. O Brasil, ele chegou a ficar com taxa de juros muito baixa no Covid, a 2%. Muitas empresas se endividaram naquele momento, todo mundo parado em casa. Então, houve, naquele momento, uma crise, claro, né, financeira também, além de saúde. Só que muitas empresas se endividaram com aquelas taxas de juros mais baixas. Hoje, taxa de juros acima de 14% ao ano. Então, assim, aumentou muito, muitas empresas vêm quebrando. O ano passado foi o ano com o maior número de quebras de empresas da história do Brasil. Esse ano está caminhando para ser um novo recorde. Então, a situação como um todo, né, do Brasil veio, né, piorando, se deteriorando. E aí, falando especificamente do Banco Master, né, ele foi um reflexo disso tudo. E aí ele quebrou, né? Ele entrou em recuperação judicial em novembro de 2025. Todos aqueles, e que eram muitas pessoas, eram mais de 40 bilhões de reais que tinham investidos no Banco Master. Havia mais de 1 milhão de pessoas, de investidores com dinheiro também no Banco Master. Então, ele quebrou em novembro, depois de 2 meses, né? Para quem é importante mencionar aqui, que existe uma segurança para o pequeno investidor. Que segurança é essa? É a segurança do Fundo Garantidor de Crédito, o FGC. Então, aqueles que tinham investimentos acima de 250 mil no Banco Master, infelizmente, esses investidores, tudo que era acima de 250, perdeu. Se era 300 mil, perdeu 50 mil. Os outros 250, o FGC, ele arca, ele protege o pequeno investidor. Então, ele, dentro de 2 meses, o FGC conseguiu pagar esses 250 mil, mas ainda, né, começou a pagar em final de janeiro. Ainda hoje existem investidores que não resgataram seus investimentos de lá. Isso hoje totaliza 600 milhões, é 2% do total.
7: Exatamente. Então, o investidor que fica preocupado, a nossa sugestão é que ele diversifique um pouco mais o seu dinheiro e ele olhe a regulamentação que está dentro do site do Banco Central do Brasil. É possível a gente entrar muito facilmente no site do Banco do Brasil, do Banco Central do Brasil, e avaliar a classificação dos bancos, que vai de S1 a S5, onde o S5 é o mais arriscado. Então, a gente, para minimizar essa preocupação, esse medo de, ah, será que vai acontecer novamente, a gente indica entre o S1 e o S2.
8: Bem seguros.
7: Exatamente, para investimentos.
1: Tudo isso para minimizar, obviamente, né? Mas vamos partir para um outro cenário. Por exemplo, a gente acaba observando aí, né, no noticiário também, o Banco X, ele teve um crescimento, um lucro de tanto. O Banco Y caiu um pouco esse ano em comparação com o ano passado. Isso pode ser um indício de crise para não gerar tanto alarme das pessoas, tanto alarde, perdão. Que a pessoa deve fazer primeiro, então? Se ela observa alguma movimentação que ela pode considerar uma crise, algo um tanto quanto suspeito, né? Antes, como vocês já falaram, para antes pesquisar certinho, entrar em sites e tudo mais especializados, mas já com o dinheiro investido, ela observa o menor movimentação aí de uma suposta crise. Existe um passo a passo que a pessoa deve fazer, o que evitar, como proceder em determinado momento que ela observa uma crise financeira do banco que ela tem investimento?
8: Perfeito. Os bancos em si, né? Então a gente falou que os mais seguros são bancos S1 e S2. É possível que em algum momento algum desses bancos tenha um prejuízo e tal, até por uma questão do país, né, muitas empresas estarem tendo, né, quebrando e tal. Então, isso afeta, sim, muitos bancos. Mas, assim, dica prática seria realmente focar em bancos mais seguros, né? Então, quais são bancos S1, por exemplo? Bancões. Além do bancões, Banco do Brasil, Itaú. Então, bancões são muito conhecidos, mas o BTG é um banco S1 também. E bancos S2, bancos de segunda linha, mas ainda assim são bem seguros. Banco Safra, XP, Nubank, são bancos seguros. Então, o primeiro ponto é focar em bancos mais seguros. Beleza. Segundo ponto, se de acordo com o perfil de investidor de cada pessoa, ele consegue identificar, ele se imaginar numa situação igual que foi passada pelo Banco Mars. Quem estava abaixo de 250 mil não perdeu o dinheiro. Por quê? Porque o FGC, ele protegeu, ele garantiu o dinheiro de volta. Então, aquele investidor que é mais tranquilo em relação aos investimentos, quer correr um pouco mais de risco, por quê? O Banco Master, ele realmente entregava taxas mais altas. Então, aquele investidor mais tranquilo, ele se investiu por um período maior, ele teve uma rentabilidade mais interessante por um tempo, mas depois, quando quebrou, se ele não desespera, tudo bem, recebeu o dinheiro de volta, dentro dos 250 mil. Então, a maior preocupação é a maior orientação. Se você tem um perfil que não aceitaria, né, poxa, seu banco correndo risco de quebrar, só aplica em bancos S1 e S2.
1: Ou seja, né, Guilherme e Isabela, trazendo para o nosso dia a dia, para a linguagem nossa aí, para quem está ouvindo, a gente pode perceber muito facilmente. Se você quer comprar um celular, quer trocar de celular e ver que o mesmo produto está muito mais barato, muito mais baixo do que é praticado no mercado, você tem que acender o alerta, né? Para saber qual que é a procedência desse celular. O que está acontecendo? Se você vai no mercado, um produto está muito mais barato, opa, deixa eu ver aqui a data de vencimento, o que está acontecendo? Tem que pesquisar bastante. O mesmo vale para trazer na prática na hora de um banco, na hora de um investimento. Por exemplo, um banco vai me pagar muito, mas muito mais do que o outro. Esse é um red flag, que a gente fala, uma bandeira vermelha, é um sinal de alerta que as pessoas precisam sim se atentar na hora de fazer o seu investimento?
7: Com certeza. E o que a gente fala muito é para que olhe a taxa básica de juros da economia, a taxa Selic. Hoje ela está em 13,75%. Se o mercado vai pagar muito acima, por exemplo, hoje daria 1,1%, mais ou menos 1,1% ao mês. Se está te prometendo algo 2%, 3%, liga realmente essa bandeirinha vermelha, porque é um valor, né, uma taxa muito maior que o mercado está entregando. Então, sempre ficar atento quando se fala, principalmente, em rendimento, né, uma rentabilidade garantida acima de 2%.
1: Tá aí, eu tô batendo um papo com Guilherme Carvalho Luz, ele que é consultor financeiro, a Isabela de Oliveira Castro, consultora financeira também. E vamos de volta para as ruas para saber como que o pessoal tá fazendo para ter o seu tipo de investimento. Tem medo, tem receio? As pessoas voltaram a falar com a nossa produção e você ouve aqui no nosso Dinheiro TMC. Tá aí, né? E como o Guilherme falou agora há pouco, né, Guilherme, você também estava ponderando também, Isabela, uma boa parcela da nossa população segue endividada. Até o Guilherme mencionou, depois você repete pra gente, viu, Guilherme, a porcentagem de pessoas que é um grupo muito pequeno de pessoas que investem nesse momento no nosso país. E a pergunta que eu vou fazendo para vocês agora já na reta final do nosso programa é: qualquer pessoa pode investir, pode começar, pode dar o primeiro passo? Claro, depois de adquirir aquela reserva financeira que você falou, no mínimo 3 salários mínimos, mas independentemente do salário da pessoa, da condição de vida da pessoa. No nosso país, no nosso Brasil, no cenário atual, qualquer cidadão consegue fazer algum tipo de investimento?
7: Com certeza, qualquer pessoa consegue investir. Hoje temos produtos de bancos, bancos sólidos, a partir de R$1. E como o Gui falou, pode começar através da reserva. Algumas pessoas a gente orienta a fazer uma reserva de quitação de dívida. Às vezes está sufocando, então não vamos colocar esse dinheiro para trabalhar, para que a gente consiga investir melhor, acumular um bolo maior para que pague essa dívida antes. E aí sim consiga diversificar, consiga buscar maiores investimentos. Mas sim, qualquer pessoa é apta e tomara que realmente comece a investir.
8: E só complementando, realmente o investidor hoje é menos de 18% da população, 82% da população endividada. Sim. Hoje.
1: Agora, para a gente finalizar, Guilherme e Isabela, depois de tudo que a gente veio acompanhando aí no noticiário do caso do Banco Master, e vocês como profissionais experientes que estão aí no mercado há muitos anos. Depois de tudo isso que a gente viu, o que você passa de mensagem para o nosso ouvinte que ainda está receoso, está com o pé atrás, falou, poxa, aquilo que aconteceu com o Master pode acontecer com qualquer banco, eu não vou investir, investimento não é para mim. Qual o recado que você passa para a população que ainda segue receosa por conta de tudo aquilo que a gente vem acompanhando?
7: Primeiramente, olhar onde está investindo, qual o banco, igual a gente já comentou, entre S1 e S2, é possível identificar isso dentro do site do Banco Central. Olhar qual o objetivo, para que você vai investir, a rentabilidade que está sendo oferecida. São alguns detalhes que a gente precisa estruturar para que realmente a gente consiga dar esse passo de forma segura dentro do mundo dos investimentos.
8: Porque se a gente não dá esse primeiro passo, a gente vai ficar sempre naquela corrida dos ratos, que é trabalhar, pagar as contas, trabalhar, pagar as contas. Não sobra dinheiro. Então, se a gente fica nessa situação, a gente não vai ter uma liberdade, né, de poder, liberdade de escolha, liberdade financeira. Então, primeiro é mudar essa mentalidade que é possível investir, mesmo que seja em investimentos mais seguros do Brasil, como o Tesouro Selic, por exemplo. Tesouro Nacional é o investimento mais seguro do Brasil. Não quero investir em nenhum banco. Não tem nenhum problema. Invista no Tesouro Selic, que é o investimento mais seguro do Brasil.
1: Tá certo, então, Guilherme Carvalho Luz, consultor financeiro, e a Isabela de Oliveira Castro, consultora financeira, participando aqui do nosso Dinheiro TMC. Quero agradecer demais a dupla. Obrigado pelas dicas, até uma próxima e sejam bem-vindos sempre aqui no Dinheiro TMC, tá bom?
7: A gente que agradece o convite. Muito obrigada.
1: Valeu, valeu. E agradeço você também que esteve participando aqui do nosso Dinheiro TMC, mandando sua mensagem, entrando em contato ou mesmo na audiência. Valeu demais. 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E você ouviu que investir não é só buscar aquele maior rendimento, não é verdade? É entender onde você está colocando o seu dinheiro, quais são os riscos, as garantias que existem e, é claro, informação também é uma forma de proteção. Eu sou o Thiago Matheus, vou ficando por aqui. Semana que vem estamos de volta com mais um Dinheiro TMC. Aquele abraço.
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1: Mesmo com uma situação fiscal um tanto quanto complicada, o governo federal anunciou um reajuste de 15% para o Bolsa Família. Ainda pensando em aliviar o peso do bolso dos brasileiros, o governo também aumentou os subsídios dos combustíveis. Então, para entender até que ponto essas medidas devem pressionar as contas públicas, o TMC 360 conversou ao vivo com o economista Roberto Luiz Troster.
11: Primeiro, deve ser algo da ordem de 6 bi esse ano, e 20 bi no ano que vem, no seguinte. O Bolsa Família foi reajustado justo na véspera da eleição anterior, né? E o que está sendo feito, e os valores ficaram congelados, e agora foi reajustado em 15%, que é o INPC, desde a eleição anterior até essa. Então, até que ponto a recomposição é discutível? E até que ponto, né? Se todos os salários são reajustados, salário mínimo é reajustado, então estão reajustados. Segunda coisa é o momento em que isso foi feito, quer dizer, há 17 dias da eleição você faz o reajuste, algo que foi feito no passado também, e não é, é bem calculado, tem um impacto, com certeza, eleitoral nas duas pontas. Por um lado, a recomposição para quem ganha o Bolsa Família é positiva, ajuda a Bolsa Família de R$ 600, o piso vai para, em média, né, por pessoa, a 700 e poucos reais. Então, ajuda, possivelmente, melhora o humor dessas pessoas. Por outro, nas contas públicas. Nas contas públicas, o que quer dizer? Além do 7 bi, não é só isso, porque isso aumenta a dívida pública. Aumentando a dívida pública, aumenta os juros. Aumentando os juros, aumenta o custo do crédito. Aumentando o custo do crédito, diminui investimento, diminui crescimento, aumenta inadimplência. Então, é uma situação. Como acomoda isso? O arcabouço fiscal é uma regra que diz, ó, isso pode, isso não pode. Ah, mas isso está fora do arcabouço. Dentro ou fora do arcabouço, aumenta a dívida. Aumentando a dívida, um real que você gasta hoje, são 10 centavos, além do gasto, são 10 centavos a mais de juros no ano que vem, e mais 10 no outro ano, 11. Então, é cortar gastos. Agora, eu acho que também comprar aviões, foram ordenados acho que 27 caças supersônicos, a notícia que eu vi. Para que o Brasil precisa de caça supersônico agora? Será que a Guiana vai atacar o Brasil? Não sei. Então, acho que a gente devia ver todos os gastos, as obrigatoriedades. Quer dizer, não, olha, quem, assim, é como numa família, né? Quem põe dinheiro e como é que a gente vai gastar, né? Não é justo, sabe? Muitos casamentos acabam porque um segura o freio e o outro é gastador, né? Então, acho que no país a gente devia fazer a mesma coisa. E último ponto, quer dizer, muitas das obrigatoriedades brasileiras são da Constituição de 88, sabe? 38 anos atrás decidiram o que a gente está gastando hoje e não faz sentido.
12: Professor Troster, grande alegria falar com o senhor. Tem uma pergunta em cima do 2027 para frente, né? O senhor falou aí em 20 bi, vamos lá, vamos trabalhar com essa quantia. E falou desses gastos fantásticos com aviões e tudo, mas fora outras coisas, né? Mas aí, parte desses gastos, como o senhor falou, os gastos mais sérios, falando de saúde, falando de educação, eles são previstos pela Carta Magna. Então, aí a gente entraria na discussão. Vamos mexer na Constituição. E aí tem uma discussão que é aquela negociação sempre muito sofrida, muito suada e muito cara entre executivo e legislativo. O senhor não acha que está faltando um pouco de maturidade para o Brasil a cada ciclo que começa, todo mundo sentar e falar assim, ó, isso pode, isso não pode, isso pode, isso não pode, porque, afinal de contas, né, o dinheiro no Brasil é caro, o orçamento está engessado, e a gente chega sem ter o que fazer no ano seguinte, no início de um ciclo, seja de reeleição ou seja de novo presidente, né, professor?
11: Concordo 100%. Acho que eu não poderia ter expressado melhor o que eu acho. 100%. A gente tem que começar a repensar o Brasil. Não podemos ficar amarrados. E tem mais coisas, por exemplo, imposto de renda pessoa física. Hoje, se você é um trabalhador, você paga até 27,5% de juros de imposto de renda, fora os outros descontos. Se você é um investidor, dependendo da aplicação, você paga zero de imposto de renda. Devia ser mesma renda, mesma tributação. Tanto faz, se é do trabalho, dos juros, do que for. Você devia fazer isso. É como lei de salário e emprego. Tanto faz se é homem, mulher, velho, novo, mesma capacidade, mesmo trabalho, mesmo salário. Sabe? Uma lei que é justa para todo mundo. Então, a gente nem fala de imposto de renda. Outra coisa que eu acho uma injustiça enorme, meu filho vai bater em mim, vai ficar bravo comigo falar isso, mas eu acho que a educação universitária pública é gratuita para todo mundo. Eu fiz, meus filhos fizeram, e eu acho um absurdo isso. Quer dizer, devia fazer, ó, tudo bem, você vai na pública, você não tem dinheiro, tudo bem. Quando você se forma, faz um FIES para as universidades públicas. Hoje, um aluno universitário custa 12 vezes mais do que um aluno da educação primária e não tem que devolver nada para a sociedade. Isso é injusto. A gente tem que começar com o que você levantou muito bem, Felipe. Temos que começar a discutir esse tipo de coisa. Temos que parar de viver amarrado ao passado e olhar para frente.
12: E para terminar, professor Troster, com relação, voltando a essa decisão do governo, o senhor entende que, tanto para agora como para 2027-2028, essa novidade, esse acréscimo em 15% tem potencial inflacionário ou isso aí vai ser diluído no contexto mais geral, mais amplo da economia brasileira?
11: O impacto que se tem é mínimo, mas alguém que ganha R$700 por mês, sabe? Não sei. O DIES estima o salário mínimo em R$8.000, quer dizer, 10 vezes isso, né? Realmente é miséria, quer dizer, R$700 por mês a R$23 por dia. É muito pouco dinheiro, quer dizer, então eu acho que sim, a gente tem que ajudar, mas tem que também olhar as finanças, tem que começar a cortar outras coisas, sabe? É um cobertor, se um puxa, o pé fica de fora, não pode.
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14: Você vai começar agora o Sobremesa, o seu programa favorito. E ó, hoje a gente tá com uma lenda viva do rádio. Em comemoração aos 104 anos, a gente tá com um dos maiores imitadores do Brasil, um dos maiores radialistas, Beto Bora!
15: Epa, claro. E você pode participar do nosso programa, estamos no YouTube e também pela nossa enquete, que tá essa zona em Brasília, é crise no STF. E a nossa pergunta de hoje é a seguinte: como ofender um ministro do STF sem ser preso?
16: Eu achei isso genial.
15: É isso que a gente vai querer saber, já explico melhor. Cadê a Mini Ruth?
16: Ô, você não tá sabendo?
15: Não?
16: Mini Ruth mandou uma mensagem, disse que entrou um besouro no ouvido.
15: É melhor falar que não quer trabalhar, né?
16: Juro por Deus, eu acredito nela.
15: Tá no ar,
14: vai. Vambora, seguinte, esse é o Sobremesa e a gente começa agora. Solta a vinheta, Cuca!
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14: Caro ouvinte que nos ouve com seu ouvido, começa agora o Sobremesa, o seu programa favorito aqui na TMC. Transamérica agora é TMC, quem escuta sabe. Ó, o nosso programinha de meu Deus de hoje tá muito especial. Em comemoração aos 104 anos de rádio no Brasil, a gente trouxe uma lenda viva. O cara é bom, juro, ele é o homem das mil vozes, o radialista, um dos maiores radialistas, inclusive já imitou o Tim Maia, a ponto do Tim Maia gostar da imitação. Senhoras e senhores, Beto Hora daqui a pouquinho, né, Batista?
15: Opa, enquanto isso, ó, você que tá no YouTube, aliás, ativa o sininho aí, se não tá no YouTube, se inscreva no nosso canal TMC News BR, deixa seu comentário, deixa seu like, fala bem da gente pra direção ver, que a gente tira tudo os prints e manda no e-mail, a gente tira os prints dos comentários e manda no e-mail da direção.
14: Muito tá? Bom.
15: Você pode comentar por lá e tem o nosso WhatsApp, que é o 11 972211001. Seguinte, repetindo a pergunta, crise no STF. Um brasileiro já tá meio de saco cheio. Então quero saber de você, como ofender um ministro do STF sem ir pra cadeia?
14: Boa pergunta.
15: Sem ser preso.
14: Boa.
15: Tá? O Lucas já falou do Dino.
14: Não, para, Batista.
15: Falou que
14: por favor,
15: ele tava
14: para, Batista.
15: Acima do peso.
14: Eu falei que supostamente
15: tá?
14: O ministro Flávio Dino aparentava estar acima do peso.
15: Você falou. O monarque, por muito menos, foi
14: não,
15: banido.
14: O monarque chamou o Flávio Dino de gordola.
15: Foi banido.
14: Ó, eu desprezo tá? Essa atitude, tá? Não é gordola, não. É. Eu falei que ele supostamente aparenta estar acima do peso.
15: É.
14: Seria legal ele dar uma olhada aí, né?
15: Tá.
14: É uma preocupação,
15: entendi.
14: Entendeu? Tô
15: tá.
14: Preocupado com a saúde do meu ministro.
15: Tá, eu não vou mexer com essas coisas, não. Eu não vou
14: dar. Você é muito bom de.
15: Não, não vou. Não, melhor não.
14: Não?
15: É, não, calado me deito, sem processo me levanto.
14: Então,
15: eu
14: ó,
15: sou dessa.
14: Manda pra gente como ofender os ministros do STF de uma maneira que você não seja preso. Manda no 011 972211001. Boa! Agora vamos pra nossa entrevista.
15: Ai, ai, ai.
14: Hoje. Esse... Fala aí, Batistinha. Manda bala, manda bala.
15: Não, não posso falar o que eu quero.
14: Não fala.
15: Não vou falar.
14: Fala um pouquinho.
15: Não, só... Se tiver alguém que possa ser preso aqui, é só você.
14: Peraí, eu tenho uma ideia. Eu tenho uma ideia.
18: Se eu falar alguma coisa,
14: opa!
18: A nação inteira vai preso.
15: Então é melhor eu.
14: Nosso convidado. Vocês querem falar? Eu tenho uma solução pra isso. Vocês querem falar?
15: É.
14: Ô, Pedro, apaga as luzes aqui, por favor. Apaga as luzes do estúdio. Ó, você que tá ouvindo a gente vai apagar as luzes pra gente falar o que a gente bem entende. Pra gente falar o comentário que é pra ofender sem ser preso.
15: É.
14: Um comentário. Pode apagar, pode entrar no estúdio, apagar as luzes. Vocês vão
15: apaga
14: ver que vai
15: tudo.
14: Apaga tudo, apaga tudo, ó.
15: Que
14: pronto,
15: Deus.
14: Isso,
15: pronto. Vamos pronto.
14: Tira a trilha, vamos lá, vamos agora dar
15: okay,
14: o nosso comentário o nosso comentário para falar sobre os ministros, ofender sem ser preso. Vai, Batista.
15: Não, eu mesmo no escuro tenho medo.
19: Então vou falar assim, ó. Esse cara não quer saber de nada, é um bando de vagabundo e quer nem saber.
14: Olha, pra quem tá ouvindo a gente, uma portuguesa acabou de entrar no nosso programa. Nós estamos no escuro,
15: cara.
14: No escuro. Estamos no escuro. Isso, inclusive, vale muito a pena com o nosso convidado,
15: sim,
14: né?
15: Sim.
14: Pra você que faz mil vozes.
15: Sim.
14: Então, manda pra gente o comentário que você faria para o ministro do STF
15: ofendendo
14: sem correr o risco de ser preso.
15: Sem
14: manda
15: preso.
14: Pra gente, 011 972211001. Manda aí.
15: Bom,
14: ok,
15: gatinho.
14: Ô Lucas,
15: você sabe, eu fui lá fazer o esporte hoje, a gente vem coladinho no papo de craque. e o Ivan, mal Ivan Drago, ele tá pé da vida com o São Paulo.
14: Tá,
15: Ô Muricy, o que que tá acontecendo com o São Paulo? Na sua época não era assim, Muricy. O que que tá acontecendo com o tricolor paulista,
18: hein? Ah, você tem que entender o seguinte, os caras do futebol hoje, se você for, primeiro boa tarde a todo mundo aí, né, meu? Então é o seguinte, você tem que entender o seguinte, o futebol funciona hoje em dia de uma forma totalmente diferente. Antigamente os caras jogavam por amor, por paixão ao clube, por amor à camisa. Hoje não, se não tiver o dinheiro na conta, esquece, filho. Esquece, você não vai ter jogador, você não vai ter atleta, você não vai ter nada, meu.
15: Muricy, qual a sua sobremesa preferida, Muricy?
18: Ah, sei lá, meu. Sobremesa... essas frescuras, não. Eu como, depois, laranja, o que tiver, meu.
16: Muito bom. Você laranja. Está ouvindo Beto Hora, interpretando o Muricy Ramalho, o famoso técnico do São Paulo e de outros times. O Beto Hora, seja muito bem-vindo. Você que é humorista, radialista, imitador, tem mais de 40 anos de serviços prestados na rádio. E esse mês a gente comemora 104 anos de rádio, você tá 40 anos.
18: 104. É, rapaz, eu tô aí nessa luta já há muito tempo, né? Eu adoro rádio, eu amo rádio. Eu vim até conversando com o motorista do aplicativo, eu falei para ele, ele perguntou por que essa paixão pelo rádio? Porque o rádio é... Ele tem um clima que não cabe vaidade. É diferente da televisão. As pessoas da televisão, elas precisam muito da imagem. Sim. Então,
12: e são bonitas.
18: São, né? Bonitas. E no rádio... No rádio, o rádio não tem vaidade. A vaidade, cara, ela estraga tudo. Boa. Absolutamente tudo. Eu jamais faria o que eu faço, que é imitar as pessoas. É, trabalhando há 42 anos... Nunca tive um processo sequer, eu nunca tive um processo, nem nunca terei, porque tem uma coisa que é o respeito. E quando você tem vaidade, cara, aí você extrapola, você mistura as coisas, você tá entendendo? Então, quando você vai fazer no rádio, você tem que imaginar o seguinte, que a pessoa tem que pensar que é a pessoa mesmo que tá falando. Então,
16: uma pessoa que tem muita vaidade é o Luxemburgo, também o técnico. Que ele não gosta de ser chamado de técnico, ele gosta de ser chamado de professor.
18: Desculpa, só um minutinho. Não, desculpa, sou manager. Você tem que entender a diferença. Aonde está o técnico e o manager? O técnico é o cara que fica na frente gritando com o jogador, você vai fazer o posicionamento, essas coisas. Eu não, eu penso na estrutura do jogador antes do jogador se tornar um profissional.
16: Mas tá entendendo? O Luxemburgo, você exige que as pessoas te chamem de manager, de professor. Não, mas isso não é muita vaidade,
18: Não, absolutamente. Eu fui o primeiro a usar terno. Eu fui o primeiro a usar terno.
16: Mas por que você quis usar terno, Luxemburgo?
18: Porque ali está a figura do manager. Tá entendendo? Ali não está uma figura qualquer do futebol. Ele tem que ser respeitado. Eu sou um professor, eu quero ensinar o cara a não só a jogar bola, a conviver com os colegas, a viver a vida do futebol de uma forma diferente.
12: Ô Luxa, mas o povo hoje fala que você está ultrapassado.
18: Não
12: está
18: ultrapassado, não. Acontece o seguinte, hoje o futebol é assim, quem tem experiência, não cabe mais no futebol. Por quê? Qual é o clube que não está endividado? A não ser o Palmeiras e o Flamengo, qual é o clube que não está endividado no Brasil? Aí, se você coloca o manager, ele vai dar palpite, o que, que vai acontecer? O clube sai do buraco.
12: Mas está endividado por causa de pessoas como você?
18: Da risadinha, né?
12: Tá endividado porque tem técnicos como você que quer ganhar lá 1 milhão e meio.
18: Espera só um minutinho. Espera só um minutinho, você vai entender. Quando você vai ao médico, você pergunta o salário dele. Você quer o resultado. Se você quer um profissional, cara, você vai. É simples. Você quer um cara que vai fazer uma plástica. Você vai fazer uma plástica. Você quer um cara que te cobra 10 reais ou um cara que te cobra 1 milhão?
16: Não, eu quero.
12: Quebrou minha palma.
18: É simples.
12: Para o professor.
18: É simples.
12: O professor Luxemburgo.
18: Muito bom. Você sabe que tem um negócio que é legal, que aconteceu comigo e é legal. Eu já contei isso em outros podcasts, mas é legal contar, porque, como diz o Milton Neves, é o público rotativo. É. E que foi o seguinte, quando eu entrei na Bandeirantes, eu trabalhei 17 anos na Bandeirantes, e quando eu entrei lá, o Carbone, tinha o
12: diretor do esporte lá.
18: O Carbone, ele falava de que um Twitter chorado, ele falava desse jeito, assim, ele falava, eu só vou pedir uma coisa pra você, você não imita o Zé Silvério. Beleza, tá bom. E um dia aconteceu lá um casamento de um príncipe lá, eu comecei a narrar dentro, mas estava fora do ar. E eu começo, bem, meus amigos, estamos aqui na cobertura do casamento. E comecei, boa tarde, Zaidan. Boa tarde, Léo Mirce. Aí comecei a fazer essa brincadeira, cara. E o Zé falou assim, depois eu encontrei com o Zé, eu falei, ih, ele vai me dar uma porrada, meu. Encontrei com ele no corredor. Ele falou assim pra mim: eu vou falar um negócio pra você com toda a sinceridade. Eu não gosto realmente que as pessoas me imitem, mas pensar como eu nunca tinha visto.
16: Olha que legal!
18: Aí,
16: pensar,
18: cara,
16: como a imitação.
18: É, exatamente, aí é que tá. O negócio que eu tava falando da vaidade é porque só não dá com vaidade, você não consegue entender a pessoa.
16: É verdade.
18: Você tá entendendo? Então. É por isso que eu amo o rádio. O rádio é, pra mim.
15: E Betão, nesses 42 anos, qual a coisa mais legal que aconteceu assim na sua vida no rádio?
18: Ah, cara, puta, a que mais marcou foi um lance que depois ele me contou que a gente fazia o Pelé. Eu fazia muito Pelé. E pô, eu adorava porque. O futebol, entenda?
16: É a melhor
18: imitação. Eu dei sorte, entenda? Eu dei muita sorte na vida e no posicionamento que eu usava no jogo. Eu dei sorte. E eu falava essas bobagens. Um dia o Maradona falou uma bobagem do Pelé e saiu em todos os jornais o que o Maradona falou. E o Pelé não respondia. E aquilo me incomodava profundamente. Porra. Não sei por que o Pelé não responde, cara. Eu responderia. Aí eu mandei um... Oi, gente. Olha, eu estou lançando o leite Maradona, agora em pó. Cara, deu um buchicho isso, cara. Mas deu, assim, buchicho forte, sabe? De gente querendo saber por que que o Pelé fez aquilo. Deu um mau rolo. E aí depois, o que aconteceu? Ele invadiu o estúdio um dia, a gente tava no ar, o Na Geral tava no ar, eu, Zé Paulo e o Lélio.
15: Ele apareceu do nada.
18: Do absolutamente nada. Pelé. Eu estranhei, porque eu olhei pra dentro da técnica, a técnica ficava de frente pra mim, assim, o vidro da técnica. E eu percebi um monte de cameraman entrando.
15: Caramba, você falou, tá pegando fogo.
16: Você tava lá no estúdio, na Band.
18: No estúdio, na Band, e assim, sim. Tem um corredor que não dá pra você ver quem entra, porque a porta fica primeiro, depois
15: só tem o aquário.
18: Sim. Só dá pra ver o aquário. Mas entrou assim, cara, sem sacanagem, entrou uns 6 cameramentos.
15: Caramba!
18: Aí eu fiquei olhando aqui, eu estranhei. Mas continuou o programa, tá tudo bem, pô. Né? De repente, essa segunda porta do estúdio abre e entra o Pelé. Só que assim, cara, aquilo aconteceu em câmera lenta na minha cabeça.
15: Nossa!
18: Por quê? Aí vem uma explicação. Quando a gente entrou na Bandeirantes, era uma quebra de paradigma. Por quê? Porque a gente fazia o programa no meio do jornalismo. Jornalismo, jornalismo, jornalismo, jornalismo, na geral...
15: É tipo nós aqui.
16: É tipo a gente.
18: É exato. Tipo nós. Cara, os caras não davam nem boa noite pra gente, que a gente chegava lá...
16: Igual a gente. Não, igual a gente. Beto, os caras não olham pra nossa cara, Beto.
18: Não olha pra os cara.
16: Os caras não olham pra gente, Beto.
18: E que loucura. E aí, cara, ficava aquele clima, né, de pisei no cocô do gato... Dentro da banda, mas eu não tava nem aí, porque não tem essa vaidade. Aí você vai entender também. Eu não tinha vaidade, não quer dar boa noite, não dá. Não tô nem aí com vocês, porra. É, tá tudo bem. O importante é que era o espaço que a gente tava naquele momento. Quando entrou o Pelé, cara, o Pelé entrou dentro do estúdio e falou: eu vou processar você, você, você, rindo.
15: Ele mandou isso pra vocês.
18: É, porra, cara. No ar, ao vivo, porra. E aí, cara, ficou aquele negócio fora do comum. Aí ele deu a entrevista, conversou, brincamos. É nervoso, eu fiquei nervoso, cara.
16: Imagino.
18: Tava diante do atleta dos séculos, quiçá do milênio, entendeu? Porra, tava diante do cara mais importante do futebol mundial. E, pô, fizemos a entrevista. Aí, no final, ele chegou pra mim e falou: eu vou contar uma história pra você, que é o seguinte. Eu achava que a minha mãe estava com Alzheimer. E aí, eeu falei pro Pepito: Pepito, a minha mãe está com Alzheimer. Por quê? O Pepito perguntou. Porque ela tá me escutando na rádio. Eu não dou entrevista em rádio há mais de 20 anos. Que eu não entro numa rádio pra dar entrevista. E ela tá me ouvindo todo dia. Eu acho que ela não tá legal. Aí, quando você falou esse negócio do leite Maradona, que tá me dando problema isso, viu? Quando você falou o negócio do Maradona, eu tava ouvindo. Eu falei pro Pepito: porra, eu não falei isso. Aí o Pepito falou: lógico que você não falou. É um cara que te imita na Bandeirante.
15: vamos pra lá agora. Foi quando ele entrou.
16: Cara, que coisa sensacional.
15: E a hora que ele falou que ia processar todo mundo, você falou
0: não,
15: o quê?
0: Não, cara, você tá louco.
16: Acho que até vale, né?
0: Não, cara.
16: Pelé não, mas
0: quando eu faço uma imitação, eu nunca coloco na voz da pessoa o que ela não diria.
16: Genial.
0: Você tá entendendo? Genial. Às vezes um palavrãozinho, uma piada e tal. Mas eu jamais colocaria, usaria, porque eu acho que é uma covardia, pô.
16: Total.
0: Você tem que pensar igual, cara.
16: Isso me fez lembrar uma história que eu acho fantástica, que é o Beto foi entrar no programa ao vivo, que ele apresentava, e ele anunciou que ia receber o Tim Maia. O Tim Maia tinha uma fama de não comparecer.
0: Não ia.
16: Ele marcava, mas não ia. Não é que ele nem respondia. Você ligava pro pessoal do Tim Maia e falava, queria entrevistá-lo no meu programa aqui na rádio. Ah, sim, pode marcar. Ele vai. Confirmava, mas não aparecia.
0: Não aparecia.
16: Só que aí o Beto Ora resolveu fazer diferente. Qual foi a sua solução? Não,
0: a solução foi o seguinte, cara. Eu tinha um programa chamado A Hora da Hora, que é uma hora antes da Voz do Brasil. Uma hora certinho antes da Voz do Brasil. E a gente abria aquele espaço para entrevistar a gente que estava no teatro, para dar uma força para o teatro, quem estava fazendo legal. Show. Era uma época diferente, né? A gente vivia um mundo diferente. E o rádio sempre foi, sempre será, um baita de um divulgador para esse tipo
16: canhão,
0: de coisa.
16: Né? É um canhão.
0: As pessoas falam de internet, não estou menosprezando a internet.
16: Não, mas
0: é um lugar,
16: tá falando a verdade.
0: É um lugar que ainda não se organizou. Porque na internet, você compra bicicleta velha, prostituta, você compra tudo, está tudo misturado ainda. Mas naquela época não, era só o rádio. Pô, o Tim Maia vinha fazer show em São Paulo. Cara, era raro ele fazer show em São Paulo. Era muito raro ele fazer show em São Paulo. Pô, ia... Tá, beleza. E o Sandro, que na época, trabalhou na direção da EMAI, na época era meu produtor, ele que produziu o programa. E falou, pô, eu acho que eu consegui o Tim Maia. Mas, tá bom, consegui o Tim Maia, tá beleza. Pô, começou a juntar jornalistas. Naquela época tinha muito jornal Diário Popular, tinha várias notícias populares, enfim. Começou a encher de jornalista. 6:45 o cara não apareceu e eu nervoso.
16: Eita ferro.
0: Não apareceu. Está começando mais uma Hora da Hora. O Nano Filho, que é...
15: O Ananias.
0: O Nano Filho, que estava na mesa. Que era o horário do Nano, que a gente invadia o horário do Nano e eu fazia junto com ele. E aí, cara?
15: Nada do Tim.
0: E aí? Começou o programa. Senhoras e senhores, estou diante do maestro, esse cara genial, fantástico. Cara, o pai do Soul Music, o pai, o príncipe de todos os ritmos. Tim Maia, boa noite, Tim Maia. Meu irmão, obrigado, meu irmão. Au. Obrigado, São Paulo. Au. Tim Maia, pô, quando você começou, conta um pouquinho da tua história, da sua trajetória, você que é lá de Niterói e tal, você entregava a marmita, conheceu o Erasmo, como é que era aquela... Não, meu irmão, eu ensinei os caras, meu irmão, a fazer o Fá, ensinei ele a fazer o Fá, falei, volta amanhã, au. E fiz a entrevista inteira, cara. Pô, não vou perder a entrevista. Aí você via só a gente saindo, sabe? Você olhava pelo vidro assim, ó.
16: Os jornalistas indo embora.
0: Indo embora.
16: Mas você fez a entrevista e todo mundo que te ouvia lá no programa Hora da Hora...
0: Não sabia.
16: Beleza.
0: Era difícil o Tim Maia dar uma entrevista pra rádio. Era muito difícil.
16: Você conseguiu uma exclusiva.
0: Não sabiam como era a voz do Tim Maia no rádio. Para as pessoas era o Tim Maia. E tá tudo bem pro ouvinte, tá tudo bem, vambora, meu. Entendeu? Depois eu lá no final eu me viro, entendeu?
16: E bom, acabou o programa.
0: Acabou o programa, tá tudo bem, tá tudo bem. Aí daqui a pouco o telefone toca.
16: Ah.
0: Eu trabalhava na metropolitana.
16: Como é que é o telefone?
0: Telefone de lente, cara. De TBX da.
15: Era na... Falando em telefone de linha, você foi a voz do que todo mundo sabe, né?
0: Super 15, o herói do seu bolso.
16: Olha aí,
15: tocou o telefone.
0: E aí tocou o telefone o Jacques Sanzoni, que era o diretor da Metropolitana de algumas rádios. Da família. O Jacques é uma figura. Falei com ele hoje, inclusive. Beijo, Jacques.
18: E aí, cara, ele, ó, telefone pra você, eu não sei de nada, cara. Peraí,
16: então, deixa eu entender, você fez o programa, fiz, acabou, era pro Tim Maia ali, ele não foi, você imitou o Tim Maia e ficou imitando até o final do programa. Acabou o programa, você não revelou.
18: Não, quando a gente saiu, a gente tinha preparado uma mesa com um sanduichinho, com coisa pra receber o cara, né, cara? Ah, pô, vamos comer, o cara não veio, o problema é dele, vamos comer e tal. De repente vem o Jacques e fala, ó, telefone pra você. Pô, atendi o telefone, pensei que era elogio ou alguma coisa. Alô? Ô, meu irmão, é o seguinte, que quem está falando, falou lá o nome, não lembro, acho que é Ronaldo o nome do cara, sei lá o nome do cara. Aí, meu, é o seguinte, bicho, eu e o Tim estávamos aqui ouvindo o programa, falei, puta, vem processo. Você não quer dar umas entrevistas no lugar do Tim, não, meu irmão?
16: Muito bom, muito bom.
18: Sensacional. Ô, Ramé, foi um alívio, sabe? Um alívio. Falei,
15: tirou aquele peso do Tim das costas.
18: Mas eu nunca tive, não. Todo mundo teve problema com Clodovil. Eu não tive.
16: Jura? Problema. Você não teve problema com Clodovil?
18: Não tive problema com Clodovil. Ele odiava que imitasse.
16: Odiava mesmo.
18: E quando eu fui assinar com a Band, levou a gente numa pizzaria chique pra caramba. Tava todo o staff da Bandeirantes e tal, aquela coisa. Eu tava sentado de costas pra porta da pizzaria. E era uma pizzaria muito grande, muito bonita. Não lembro o nome do bairro ali, pros lados da Avenida Santo Amaro, aquelas porra lá. Aí, cara, eu senti duas mãos assim no meu ombro.
16: Sim.
18: Eu pensei que era alguém que tava chegando, né?
16: Claro.
18: Quando eu olhei pra trás, era o Clodovil. Ele olhou pra mim e falou assim, olha, meu amor, presta bem atenção. Você vai assinar esse contrato e você vai se arrepender. E saiu. Ele tava em briga com a Bandeirantes.
15: Ele deu a dica,
18: Eu fiquei 17 anos, foram 17 anos maravilhosos. E vou te falar, eu só saí da Bandeirantes porque tinha um cara da Bandeirantes que era muito vaidoso, entendeu? E por causa da vaidade dele, ele tirou a gente. Mas se não...
15: O Acácio.
18: Não. O Acácio é um amor. O Acácio foi um dos responsáveis pela minha ida pra Bandeirantes.
16: Gente boa.
18: É.
16: Acácio que trabalha aqui conosco. Um beijo, Acácio. Vendo a gente,
18: tá em Campinas.
15: Tá em Campinas trabalhando. Roberto, você falou, falando do Tim Maia aí, e imitação, assim, que você tem que cantar, às vezes, é mais difícil ou não? Tipo, sei lá, Gilberto Gil, Maria Bethânia,
18: essas coisas. Eu só comecei a imitar as pessoas por causa da música, porque eu tocava em barzinho quando eu era garoto, 18 anos, 19 anos, eu tocava em barzinho. E eu tinha muita dificuldade de fazer o transporte de notas, sabe aquela coisa de... O meu tom de voz já era grave... Eu tinha muita dificuldade de baixar o tom, sabe aquela coisa de baixar o tom para você poder cantar? Sim. Então eu cantava no tom do cara mesmo, que era onde eu aprendia, o tom do cara, o Caetano Veloso, era em dó maior, entende? Aquela coisa de Deus, aquela coisa que bate em você. Então eu ria no ritmo do... E aí foi me dando facilidade para imitar outras pessoas, entendeu? Então eu... Negue... O seu amor, o seu carinho.
16: Maria Bethânia, que prazer te receber.
18: Me diga que você já me esqueceu. Obrigada.
15: Maria Bethânia. Para Maria Bethânia no sobremesa.
16: Maria Bethânia no sobremesa, isso. Mas é uma coisa que eu nunca imaginei.
18: Eu como eu sou velhinho, eu tenho casos assim maravilhosos. Um dia lá nesse programa que eu ia entrevistar o Tim Maia, eu entrevistei o Calbi Peixoto.
16: Pô, grande cantor.
18: Eu entrevistei muita gente legal. A garotada não sabe quem é Calbi Peixoto, mas procura aí que vocês vão
16: achar. Ele era o Harry Styles dos anos 60, 70.
18: Com certeza.
16: Ele era um grande cantor. Nossa, uma voz tremenda.
18: Ele tinha aquela coisa de
16: dramatizava.
18: Falar desse jeito, né?
15: Conceição.
18: Eu me lembro muito bem.
16: Nossa, que delícia te ouvir.
18: E, cara, eu entrevistei o Calbi e ele ficava assim no programa. Mas que bela voz você tem, hein?
20: Que bela voz. É isso, cuida da voz.
16: Que é bonitinho, olha aí, cara.
15: Grande Beto Hora.
16: Grande Beto Hora, o homem das mil vozes.
15: Você falou que você é das antigas, né?
20: Sou.
15: Você é das antigas, assim como eu sou. O que você acha agora, você que trabalha no humor, o que você acha agora que tem esse negócio, esse papo de humorista de esquerda, humorista de direita? Você está onde? Você é do Centrão ou não?
20: Não, não, não. Antigamente, para você se tornar humorista, tinha um juramento que foi... Eu não lembro o nome dele, porque a minha memória não anda boa, mas tinha uma frase que dizia assim: se há governo, sou contra. Era como se fosse um juramento do humorista.
16: Genial.
20: Por quê? Porque se eu sou de esquerda e brinco com os caras da direita vão ficar putos. Sim. Se eu sou um cara... Se eu faço uma coisa, ok, que eu faço uma coisa voltada e tirando barato para a esquerda. Ou se eu faço uma coisa da esquerda brincando com a direita, as coisas vão ficar numa situação que não vai...

0: recadinho pra quem nos ouve.
1: Eu quero mandar um beijo pra todos os radialistas do mundo, em meu nome, em nome também de óticas, sei lá o quê. Funerária Morris Albert. Ah, vai chora, plantando gente por aí. Um beijo, eu amo vocês.
0: Obrigado, grande Beto Hora. Muito breve. Recebemos ele, Beto Hora, um grande radialista em comemoração aos 104 anos de rádio. E a gente vai continuar. Tem mais um convidado pra hoje, hein?
2: Sim, hoje é especial. Claro. Só quem não veio foi a Mini Ruth. O que, que ela falou? A gente pediu. Pois é.
0: O que aconteceu? A Mini Ruth falou que entrou um besouro no ouvido dela. Falou que entrou um besouro no ouvido dela e que ela teve que ir ao médico. Aí a gente pediu uma foto. E ela mandou uma foto, realmente, dela no médico. Mas claramente feita por IA.
2: IA.
0: Claramente.
2: Eu vou dizer, não vale nada, viu?
0: Vale nada.
2: Me arrependo de tê-la indicado. Mas vamos lá para a nossa enquete pelo 11 972 21 1000. Com esse monte de escândalo acontecendo no STF, eu quero que você me diga uma maneira de ofender um juiz do STF sem você parar atrás das grades. A Juliana Alves disse o seguinte, ó, ela é do Tim Lucas, ela falou o seguinte, boa. Flávio Dino tá se alimentando bem, hein? É uma certa maneira de ofensa. Mônica Alves, Gilmar Mendes, seu projeto de ser humano que foi publicado antes da versão final.
0: Caramba, essa é boa.
2: Isso aí acho que dá processo, isso aí não sei não. E o Carlos Eduardo diz o seguinte, Mendonça, espero que seu GPS erre a rota e você vá parar naquele lugar.
0: Isso, calma aí. Eu
2: também acho que dependendo a interpretação da lei, acho que pode dar problema.
0: Então manda pra gente como ofender os ministros do STF de uma forma que você não seja preso. Manda pra gente no 9327... Quase dei meu telefone. Quase dei meu telefone. 011-972-21-1001.
2: É o medo do processo, é. Sei.
0: Olha, eu quero saber o que é que vocês estão achando do nosso programinha de meu Deus. Eu fico aqui com o celular aberto.
2: Mas quebra o ritmo do programa, entendeu? Esse velho.
0: E eu vejo os comentários. Teve um comentário muito legal aqui. Juro, vou até ler pra vocês. Ó, o comentário assim, ó. Programinha de meu Deus hoje em nível espetacular. É desse tipo de leveza que precisamos neste mundinho de meu Deus. Foi o comentário do Ricardo Jesus 5235. Tá, Ricardo, vendo? Muito obrigado. O pessoal tá gostando.
2: Jesus gosta da gente.
0: Amém, graças a Deus. Nos Mas ama. Eu quero saber o que é que aquele nosso amigo que trabalha aqui na TMC como faz tudo, o cara é, ó, brother do nosso chefe. Eu quero saber o que é que ele pensa do nosso programa. Vamos dar voz a ele. Chegou a hora do quadro Pitaco do Leleco.
2: Ai, ai, ai. Bom, lá vem o velho.
0: Boa tarde, seu Leleco. Tudo bem?
3: Boa tarde?
2: Boa tarde.
3: Como assim, boa tarde?
0: É que são 2:30 PM.
3: Cadê a Mini Ruth?
0: Ela
2: você não estava ouvindo o programa? Não,
3: eu estava ouvindo o programa. Assim, então estou acompanhando ainda aqui, as enquetes aqui estão meio baixas aqui, a audiência não aumentou o que foi proposto, né? Eu acho que precisa melhorar muito aqui, pelo que eu estou vendo aqui. E o Salles também errou o telefone?
0: Desculpa, é porque é o meu telefone.
3: Como é que vai ter audiência?
0: É que meu telefone é parecido com o da rádio.
3: Ah, é parecido.
0: Uhum. Perdão, perdão.
2: Mas o entrevistado estava bom.
3: Não.
2: Não,
3: tá 104 anos de rádio, né?
0: É.
3: Parabéns. Pelo menos isso eu vou elogiar.
0: É, não.
3: Que faz parte. Só que 104 anos de rádio, é interessante essa informação para todos os nossos ouvintes. Só que tá baixa aqui. A audiência tá baixa.
0: A gente tá aumentando, tá indo de pouquinho em pouquinho, a gente tá aumentando, sabe?
3: Eu vou dar um desconto para vocês, por causa desse problema do Supremo aí, que tá atrapalhando.
0: É verdade,
3: Nossa programação.
0: Isso aí,
3: eu vou relevar, porém, eu preciso saber o que o chefe lá vai falar comigo mais tarde, que eu vou ter reunião com ele.
0: Se
3: ele alegar que tudo bem, que dá pra segurar por causa desse problemazinho, vocês vão ter uma chance ainda. Mas, se a Mini Ruth não comparece, não manda foto, não manda informação concreta, também fica difícil,
0: tá bom,
3: né?
0: Tá bom.
3: Por favor, né, gente?
0: Bom,
3: vamos trabalhar agora.
0: Obrigado, você me perdoa. Mas assim, o senhor tá gostando do programa?
3: Mais ou menos.
0: Tá bom.
3: Mas é melhorar, né?
2: Encerra, Lucas.
0: Este foi o quadro Pitaco do Leleco. Obrigado, Leleco.
3: A puta que
2: pariu,
3: Beto.
2: Ô!
0: Tá louco?
2: Chato, tá porra.
0: Tá louco?
2: Um chato.
0: Tá perdendo o decoro?
2: Que só fala mal da gente.
0: Você tá perdendo o decoro?
2: É o seguinte, falando em perder o decoro, eu quero trazer uma informação. Seguinte. Ó, vamos conversar, vamos com calma. O que tá acontecendo com o Brasil? Ó, algumas

0: semaninhas, nesse Brasilzão de meu Deus, rolou aí novidades no STF, Supremo Tribunal Federal. Lá, sabe quando alguém fala assim, ah, ele perdeu, foi pra segunda instância? Sabe quando alguém tá num processo jurídico e aí ele pode recorrer, a pessoa ou perde o processo, mas ela tá firme e forte que ela merece ganhar. Ela vai e vai recorrer a um outro tribunal. Sempre vai assim. O STF é o último dos tribunais, é o mais importante. É ele que basicamente manda aqui em tudo no Brasil. O que aconteceu? O ministro do STF, o André Mendonça, ele divulgou informações de outro ministro do STF, o Alexandre de Moraes.
1: X9.
0: E aí o pessoal foi fazer lá uma reunião, foi entender o que, que é isso, o que, que ele divulgou. Ele divulgou, Mendonça divulgou informações de que o ministro Alexandre de Moraes tava tendo conversinha com Daniel Vorcaro, que tá preso por corrupção. O cara por roubo. O cara era um dono de um banco, sumiu com bilhões de reais. E aí, cadê o dinheiro que tava lá, que era do pessoal? Então, essa é a notícia que eu queria trazer pra vocês.
1: Onde você quer chegar com isso?
0: Ontem o STF se reuniu para decidir se investiga o Alexandre de Moraes. Bom, nada ficou decidido, tá? E nós aqui, nós do Sobremesa, nós produzimos uma música para vocês entenderem o que tá acontecendo. Essa briga aí no STF que começou entre o Mendonça e o Alexandre de Moraes. Nós fizemos duas versões para você escolher qual é a melhor. Fizemos o Rap do Moraes, que é sobre a briga do Alexandre de Moraes com o André Mendonça. Vamos ouvir? Solta aí o Rap do Moraes. Vamos ouvir.

0: vendo? Oh. Essa foi a versão em rap. O que, que o pessoal fez? Usou as falas dos ministros na reunião de ontem e fizeram uma música no estilo rap. Eu gostei, achei legal. Só que a gente tem mais uma versão, que agora é em funk, pra representar o Brasilzão. Vamos ouvir a versão do rap do funk do Moraes. Solta aí pra gente, vamos ouvir.
1: E vamos trazer aqui.

0: ministro André, em reunião, disse...
1: Isso é mentira.
0: Peçam. Então vamos chamar a testemunha.
2: Que isso?
3: Ó, batidão.
2: Muito bom, muito bom. Adorei, sensacional. Escolha aí qual das duas versões você gostou. Manda pra gente aqui, porque parece que os dois se encontraram com o vocal.
3: Sim,
2: em tanto breve... Alexandre de Moraes quanto o André Mendonça. Ambos se encontraram. Vamos entender isso.
3: Em breve em todas as plataformas digitais. O rap e o funk do Moraes.
2: Já que a gente trouxe essa notícia, vamos entender o que está acontecendo com o Brasil? Para isso, trouxemos um convidado especial. Ele é advogado, criminalista, econômico e empresarial. É professor de Direito da PUC. Senhoras e senhores, para explicar melhor, o advogado Gustavo Polido.
3: Aê!
2: Doutor, seja muito bem-vindo.
4: Obrigado, obrigado. Boa tarde a todos. Obrigado pela oportunidade.
2: Eu que agradeço.
3: Eu queria fazer uma pergunta. Eu queria começar tirando uma dúvida. Ô, doutor Gustavo... Se, por exemplo, fosse eu, o Lucas, que tivéssemos aí envolvidos, alguma coisa tivesse vazado nessas conversas, se fosse a gente, já teria acontecido algo conosco, não, hein?
4: Se fosse eu, o advogado, talvez não.
2: Ah, foi bem.
4: Agora.
2: Muito bom.
4: Agora, tirando a brincadeira, veja, provavelmente teria acontecido alguma coisa. Aqui no Brasil nós vivemos um sistema... judicial, que há ao sistema acusatório, onde tem uma pessoa que acusa, o Ministério Público, o MPF, e é aquele que julga. Agora, a gente não tem, nunca pode deixar de esquecer quem é a pessoa que está sendo julgada, que muitas vezes guarda maior importância do que o próprio caso.
2: Então, peraí, deixa eu ver se eu entendi. O senhor me perdoa aí que deixa eu entender. Tem alguém que tá ali, né, fazendo a ronda, fazendo a justiça aí. Então tem o pessoal que trabalha na polícia, pessoal que trabalha nos tribunais, pessoal que trabalha em cartório, tá ajudando a justiça a acontecer. Legal. E aí tem o pessoal do STF lá que eles julgam tudo. Eles são o pessoal, é tipo o chefão. Eles são o chefão.
4: É mais ou menos isso.
2: Mais ou menos isso. É porque minha avó tá ouvindo a gente e ela não entende muito bem. Tem que pensar na vovó, calma. Então tá bom. Só que o pessoal que é o chefão, que julga tudo, parece que um deles, quer dizer, dois deles, estão envolvidos com um cara que tá preso. E aí? Quem é que vigia os vigilantes, doutor?
4: Essa é uma pergunta excelente, principalmente quando se trata de uma Suprema Corte. Antes de adentrar, de começar a responder essa pergunta, vamos lá. O Supremo, ele não julga tudo e nem tem competência para tanto. O Supremo tem competência para julgar crimes com pessoas com foro de prerrogativa de função, ou seja, alguns políticos, alguns envolvidos em casos midiáticos, como é o presente caso, e outras coisas devem ser discutidas e julgadas pelo STJ. Qual que é a diferença? O STJ, que é uma corte para julgar situações de natureza de lei ordinária, ou seja, situações que não afetam a Constituição, são julgadas no STJ.
2: Entendi.
4: Violação de uma lei normal vai para o STJ. Violação de um preceito constitucional, de uma garantia constitucional, exclusivamente isso, vai para o STF. E aí, claro, puxando aqui as prerrogativas de função de foro privilegiado, que é o caso, também tem competência o STF. E por isso que está lá. Porque, ao contrário do que todo mundo pensa, pelo menos pensa porque... não é que a mídia não divulgou isso, é porque a compreensão, claro, se perde no meio de tantas informações. Mas o Vorcaro, por exemplo, ele não tem foro privilegiado. O Vorcaro é um banqueiro, mais nada.
2: Pessoa física.
4: Pessoa física, tá? Mais nada, com muito dinheiro apenas. Mas no início lá das investigações, houve a identificação de um contrato imobiliário que existia lá um deputado. Este deputado, sim, tinha um foro privilegiado pelo STF.
2: Entendi.
4: E aí foi pra lá. Agora, a sua pergunta objetiva. Quem fiscaliza os fiscais? Essa é uma pergunta que, desde a época da faculdade e antes, lógico, porque isso é uma questão básica, é muito difícil responder. Por quê? Em tese, e assim diz também, inclusive, no regimento interno do STF, que deveriam ser os seus pares, fiscalizando uns aos outros. Não por uma questão de hierarquia, mas por uma questão de como é que eu encontro uma palavra melhor? Uma questão de moralidade, de uma questão de equidistância com o ilícito ou com o lícito, deve ser julgado pelos seus pares, principalmente porque é um colegiado. E não deve ser julgado, em hipótese alguma, por apenas um. São as decisões monocráticas.
2: E está acontecendo isso agora. Ontem teve a sessão. Se reuniram lá os ministros da STF. Fuça. Só que o pessoal está indo para um lado visceral. O pessoal está levando para o pessoal, né, doutor?
4: Nossa, ontem foi muito, muito estranho. Eu confesso que eu me senti mal com isso, porque fiquei com vergonha. Com vergonha. Não do ato apenas, mas porque quando você vê numa corte colegiada, que é a corte maior do Brasil, a Suprema Corte Federal do Brasil, apontando o dedo na cara um do outro, parecia que às vezes estavam na quinta série, só faltou falar sua mãe, só faltou falar isso, ele pegou dinheiro para levar sua mãe e sair, só faltou essa aí. Veja, isso é deplorável, não apenas moralmente, mas legalmente, e aqui que entra outro ponto, politicamente, porque ninguém pode esquecer como chegam os supremos, os ministros, ao Supremo. É indicação de presidente. Agora, a culpa é do presidente, de quem indicou, do que o outro vai falar? Claro que não. Entendi. Agora, há de se convir que não é uma discussão estritamente jurídica.
2: Entendi. Estamos ouvindo ele, doutor Gustavo Polido, que é advogado, criminalista econômico e empresarial, professor de Direito da PUC, está tirando as nossas dúvidas. Exato. Aqui sobre o caso do STF que rolou ontem, a sessão.
3: Sim. Ô, doutor, mas como é que funciona assim para lei? Por exemplo, o Mendonça falou, pediu o afastamento do chefe da PF. Aí o Dino vai lá e fala, não vai afastar, tem que ficar. Como é que funciona? Como é que se balanceia isso? Tem um que manda mais que o outro?
4: Legal. A sua avó, com certeza, vai gostar de saber disso. Eu dou aula na PUC de Campinas. É porque são diferentes instituições. Só para
3: São Paulo. Campinas e São Paulo.
4: Campinas e São Paulo são distintas. Mas enfim, vamos lá. O Mendonça, ele agiu como deve agir um ministro depois de provocado. O que que isso quer dizer? Quer dizer que alguém tem que mandar uma petição para ele.
2: Entendi.
4: Fala para ele, pedindo afastamento do delegado-geral da Polícia Federal. Quem seria essa pessoa? Logicamente que seria o Dino. Logicamente seria o Dino. Por quê? Porque, como eu disse lá no início, nós vivemos um sistema acusatório. O que que é isso? Um acusa, o outro defende e o outro julga.
2: Então, deixa eu ver se eu entendi. Por exemplo, se eu quiser faltar no meu trabalho, eu tenho que levar um documento, eu tenho que passar o documento e falar com o meu chefe, eu tenho que fazer uma operação, é tipo isso. Então, pro Mendonça afastar o delegado lá,
4: isso,
2: ele tinha que falar com o Flávio Dino, falar, Flávio, eu quero afastar esse delegado.
4: Na verdade, não. É inverso, aí que tá o ponto. Quem tinha que falar com quem ali era o Flávio Dino fazer um pedido, uma representação para o Mendonça. E aí o Mendonça determinar algo ou não. Porém, não foi o que aconteceu. Que nós estamos vendo muitas críticas na imprensa sobre este ponto, que é, ele agiu de ofício. O que que é agir de ofício? Agiu porque quis, agiu por conta própria, agiu sozinho, agiu sem provocação. Ele viu e entendeu que era necessário, foi e fez. Tá? Isso no judiciário não deve ser usado. Tá? Agora, tem um outro ponto.
2: Qual?
4: Que foi o que o Alexandre de Moraes bateu demais. Não, porque você agiu sozinho, você foi um tirano, você foi autoritário e etc. E assim, chove decisões também do outro lado, em outros inquéritos, como o inquérito das fake news, por exemplo, que são de ofício. Foi mais ou menos o que aconteceu na Lava Jato, que tinha um monte de decisão de ofício, um monte de decisão sem ouvir o Ministério Público, e como acontece por aí tanto no Brasil.
2: E uma coisa, uma dúvida aqui pertinente. Eles estão lá se perrecando uns aos outros. E se eles caírem na porrada? A polícia pode intervir ou eles são tipo força maior, eles decidem
3: pode o que
2: eles
3: prender? Querem? Pode prender?
4: É, tomara que dê tempo, né? Porque tem uns ali que são bem maiores que os outros. Uns vão conseguir correr. Uns conseguem correr mais, outros não. Olha,
3: falou que uns não conseguem correr.
4: Não, eu sei não pra foi quem bem, foi
2: essa mensagem. Batista, ele eu está sei pra quem Batista, foi. Batista, ele está seguindo a nossa enquete do dia. Hoje a gente fez a pergunta. Como ofender os ministros do STF de uma forma que você não seja preso? Ele foi genial. Uns vão correr mais rápido. Sim. Outros vão ter mais força.
4: Não, mas isso é porque, por exemplo, a Carmen Lúcia não vai correr tão rápido, ela tá de salto, né?
3: É. Boa,
4: então, foi a ela que eu me referi, inclusive, né?
2: Inclusive,
3: então, agora não, acho que a maior ofensa nos dias de hoje foi o que aconteceu com o Gilmar Mendes, que tomou um bloco do Fachin no zap.
4: Essa foi pesada, hein?
3: Sumiu a foto do Fachin no zap do Gilmar Mendes.
2: Parece adolescente.
3: Não é?
2: Adolescente termina o namoro, bloqueia o namorado.
4: Bloqueia, né? Depois aparece de novo, a bíblia voltar, aquela coisa. Enfim, vamos lá. É, se ele sair na mão lá dentro, aí, assim, tem lá os seguranças pra conter esta situação. Eu acho que muito difícil chegar a esse ponto, porque...
3: Eu não acho, não.
4: Porque, veja, ainda que os ânimos fiquem aflorados e cada qual ali com as suas particularidades de problemática, de nervosismo, eu acho difícil isso acontecer, porque seria uma quebra de decoro absoluta, aí viraria crime de lesão corporal, se acontecesse algo, etc. Uma situação bem grave, porque você está violando, não é a imagem do outro colega seu de plenário, mas sim a imagem da instituição. Sim. Você não está atacando apenas fisicamente o ministro, a pessoa do ministro. Você está atacando a instituição do ministro.
2: Quando você faz alguma besteira na rua e está com o uniforme da empresa, é isso.
4: É mais ou menos isso.
2: Você está sujando o nome da empresa. Por isso que você vai cair na porrada, tira a camiseta da empresa. Sim. Entendeu? Que aí cai, vai no mano a mano sem camisa, que é melhor. Então tira o terno lá, ministro. Tirem a toga.
4: É, aí é uma lesão corporal, sim. É um pouco melhor de defender, inclusive.
2: Entendi. Agora, uma dúvida, assim. Eu disse aqui no nosso programa que a gente estava comentando com um convidado, o Richard Sakamoto, e ele falou que não fazem lei para gordo, porque não tem gordo no poder. Eu falei, não, tem o Flávio Dino. Aí ficaram me pentelhando aqui. Chamou o Flávio Dino de gordo? Eu falei, não. Flávio Dino supostamente aparenta estar acima do peso. E é uma pessoa que, pô, tem a noção da nossa dificuldade dos gordinhos. Isso não é ofensa.
4: Não, não, veja. Eu entendo como não sendo, né?
2: Então acabou.
4: Até advogado, porque tem lei pra gordinho. Tem a lei que determina que o SUS faça a bariátrica. Um grande avanço.
2: Ih, que legal. Sabe,
4: então, quando constatado como doença, né?
2: É, sim, a obesidade.
4: Então, a obesidade como doença mórbida, exato. Então, tem lei pra gordinho, naturalmente. E, enfim. E me parece que chamar a outra pessoa de gorda sem a intenção de ofender... O negócio não é o que é falado, é como é falado, é a intenção do que é falado.
2: Tudo pode ser dito da maneira... Exatamente. Mais educada possível, né?
4: Perfeito.
2: Você pode discordar. Inclusive, o que a gente mais tem visto... Na sessão do STF aí, é o pessoal discordando um do outro, né? E não mantendo o decoro.
3: Inclusive, o que é a Vocar? Que o Fachin lá falou que o Dino, né? O Fachin falou que avocou 5 processos, e aí o Dino que falou, não, isso aí é tirania. O que é avocar, doutor?
4: Legal.
3: Isso aí eu não conheço esse vocabulário.
4: Essa pergunta é bem legal, porque tem muita gente perguntando o que é avocado, né? Eu falo, avocado é tipo abacate.
3: É abacate.
4: Tipo abacate.
3: É o que faz guacamole.
4: Isso, aquele menorzinho que minha esposa adora, inclusive, e tal. Mas é avocar, o que que é? Vamos lá. Quando nós temos, vou tentar ser didático, tá? No futebol. Eu entendo nada de futebol, mas eu vou tentar explicar assim. No futebol, quando a bola tá parada ali, tem um monte de gente correndo atrás dela, mas não chegou nela ainda. Vai lá uma pessoa e pega a bola e puxa pra ela. Fala, aqui que é minha, eu vou sair jogando. O que que ele fez? Ele avocou a bola. Pegou pra ele a bola. Ele chamou pra ele a bola. Tá? Muito bem. Avocaram um processo. Eu estou com um processo. Não sou... Aliás, tem um processo na corte. Eu não sou o relator dele. Que é o caso do Fachin. Tem dois processos, né? Que é o caso do Moraes e do Mendonça. E eu não sou o relator dele. E o Fachin não é o relator dele. Ele vai lá e fala, meu, parem de discutir. É mais ou menos assim, crianças, para de briga e dá o brinquedo aqui pra mim. É mais ou menos isso que aconteceu. Então, chegou lá o irmão mais velho, sem trocadilhos, porque ele é um pouquinho mais velho mesmo. Mais experiente, melhor dizendo. E vai lá e fala, meu, daqui, estou avocando, estou puxando pra mim. Tá? Ele puxa pra ele. Por que foi dito pelo Dino, se eu não me engano, que era uma tirania, um absurdo, uma teratologia, enfim, que desde a Constituição de 88 já não tem mais isso. Por um motivo muito simples. Voltando para esse ponto, a gente vai nortear sempre nossas vidas, quando se falar de parte jurídica.
2: Eu entendo. Eu entendo, porque é complexo mesmo, né?
4: Mas é fácil de entender rapidamente, da seguinte forma.
2: Eu vou te pedir uma coisa, então. Peraí. Claro. Que eu gostei muito. O senhor é muito incrível. A gente pode continuar nas nossas redes sociais? Que claro, a gente tem a nossa programação para seguir. Sim, aqui. Claro. E você que está ouvindo, está gostando do papo, quer entender? O doutor Gustavo Polido vai nos ajudar nas nossas redes sociais, TMC News BR. Então, vá lá, segue. Sim. A gente lá no Instagram para ver o final desse papo, tá bom? A gente vai deixando o nosso programa por aqui.

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1: Os desdobramentos da crise no STF, o nosso Supremo Tribunal Federal, continuam. A perda de credibilidade e legitimidade da corte preocupa e levanta dúvidas sobre as instituições. Esse é o tema da análise de Luiz Felipe Pondé na coluna Sem Dó.
2: Qual seria a consequência ou as consequências para a soberania do Estado brasileiro, já volto a isso, se você tem um STF, coração da República, instância mais alta da justiça, certo? O que se seguiria a um STF suspeito de ser atravessado por possível ato de corrupção, né? E frágil, né? Com perda de credibilidade? O que se segue a isso? Primeiro que isso não significa que ele continue funcionando no dia a dia, né? Mas a sensação que a gente tem nesse momento é de que o Gilmar Mendes, inclusive, ele sobe a temperatura. Parece que eles apostaram muito bem na ideia de conseguir ir lentificando, atrasando e, nesse processo, quem sabe, acomodando uma condição de guerra, de combate, mas de sobrevivência e, principalmente, não levantando investigações sobre aquilo que era suspeito do Alexandre de Moraes. Mas, na prática, a impressão que me dá é que é uma perda significativa de soberania do Estado de novo, que é um tema importante na eleição, né? Principalmente o Lula tem trabalhado bastante com isso, mas o Flávio Bolsonaro também, de outra forma. E há uma perda pelo seguinte: o que é a soberania, né? A soberania é uma das formas de entender, assim, afora o fato que o soberano é aquele que manda num certo território, né? A soberania significa que o soberano tem um legítimo monopólio da violência, né? Violência aqui não significa sair batendo nos outros na rua. Significa você legitimamente tirar o patrimônio inteiro de uma pessoa, tirar a liberdade dessa pessoa, transformá-la em objeto de investigação, né? Isso é uma violência legítima. É que quando a gente fala violência, a gente pensa normalmente em alguém batendo em alguém. Mas não é necessariamente isso quando se discute o monopólio legítimo da violência. Então, quando você perde um grau de legitimidade, como o STF parece estar passando por isso, que é muito grave, não é motivo de festa, né? Apesar de que alguns até acham que pode ser na polarização, o que você tem é um risco dessa legitimidade ir se apagando e o STF acabar sendo visto como uma espécie de xerife corrupto dos filmes de faroeste, né? Que não representa a lei, representa interesses específicos daqueles que têm poder, evidentemente, sempre, né? E que nesse movimento, as decisões que o STF pode tomar podem ser vistas sempre como, olha, está facilitando tal grupo, está atrapalhando tal grupo. Neste momento é a eleição o principal objeto, né, de suspeita. Porém, passada a eleição, né, eu temo que seja Flávio Bolsonaro, seja Lula que venha ganhar, ambos continuarão no processo de detonar o STF, fazendo com que ele trabalhe para os seus interesses e os seus grupos. Isso é, do ponto de vista da soberania legítima, uma perda muito grande, porque do exercício legítimo da violência passa-se a o que a gente pode descrever como uma espécie de truculência legitimada pelo poder de violência.
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1: Olá, olá! Seja muito bem-vindo, gente, ao Corre TMC. Eu sou Mirelle Moschella. Quem cedo madruga já correu 2 quilômetros. E você? Já tirou o seu popô do sofá e fez alguma atividade física? Já mexeu aí, mexeu e remexeu o esqueleto, porque é bom para o corpo, para a alma e para a mente? Falando em bom para o corpo, alma e mente, já quero saber se o meu parceiro já fez uma corridinha hoje. Muito bem-vindo, André Galvão.
2: Muito, muito bom dia, boa tarde, boa noite, né? Não sei que horas que as pessoas estão nos ouvindo, porque graças a Deus o Corre TMC está sendo reprisado muitas vezes no final de semana para essa galera toda. Olha, minha cara Mirelle Moschella, eu já fiz o meu cardio hoje. É bonito falar isso, né?
1: É aquele famoso tapado?
2: É, não, a galera agora, eu quando a gente começou, não tinha isso aí de fazer meu cardio. A galera só falava que corria, né?
1: É, agora faz um cardio.
2: Né? É, agora você faz o cardio, né? Então hoje eu já fiz o meu cardio, mas vambora, vamos pra cima, tamo junto, Mimi. Temos coisas importantes pra falar, né? Que bacana aí o que rolou lá na Suíça na semana passada.
1: Ô, louco, hein? O que foi isso, gente? Que fenômeno! Semana passada, então, em Zurique, na Suíça, na competição que é super famosa, né? Super tradicional do atletismo, a Diamond League. Ele, Alisson dos Santos, o nosso querido Pio, é o novo recordista mundial dos 400 metros com barreiras. O brasileiro simplesmente venceu com 45 segundos e 80 centésimos.
2: Loucura.
1: Quebrando uma marca que era de 49 segundos e 94.
2: É, 45 e 94.
1: 45 e 94.
2: 14 centésimos ele abaixou e bateu o recorde mundial. É realmente espetacular. Esse tá no corre.
1: Não, esse tá sempre no corre. É. Um beijo pra você, Pio. Já fica aqui o convite pra você participar. Chega mais aqui no corre, né, da TMC, pra contar um pouquinho mais pra gente sobre esse feito incrível que você fez. E o Pio é gente boa, mó vibe. Toda vez que ele vai ali competir, você vê que ele tá sempre dançando, faz uma dancinha. Ou seja, ama o que faz, brabíssimo. Lembrando também que é medalhista, né?
2: Sim.
1: Olímpico, bronze em Tóquio, bronze também em Paris 2024, e é isso, é o único brasileiro bicampeão de medalhas olímpicas em provas de pista de atletismo masculino. Então, uma salva de palmas pro Fios.
2: Muito legal, e ele bateu o recorde, né, e pouca gente sabe disso, mas o Brasil até quebrou alguns recordes mundiais mais recentemente, mas sempre em pistas indoor, né, aquela coisa que eles não consideram tanto, porque aí não tem a incidência do vento, né? É. Não, claro, é um recorde mundial também, tem que ser considerado, mas não é como numa pista, numa Olimpíada, né? E o Alisson dos Santos é o primeiro recorde mundial do Brasil em pista desde 1975.
1: É, chupa Brasil, chupa mundo.
2: 51 anos que a gente não tinha um recorde mundial em pista. Então é um fenômeno mesmo, merece todos os aplausos, todo o reconhecimento. Duas medalhas olímpicas já no currículo e é claro que a gente já fica na expectativa para os Jogos de Los Angeles.
1: Pista logo ali, vai. Angeles. Daqui a pouquinho, né? 2028.
2: See you, LA.
1: É isso. E para a gente bater um papo, então, para a gente já começar o nosso Corre TMC com tudo, gente, a gente recebe agora, né, para quem está acompanhando a gente no YouTube, ele está online, super conectado com a gente, um dos maiores nomes da corrida no Brasil, fundador da assessoria Run Fun, é o Mário Sérgio, que completa mais de 30 anos formando corredores e ajudando, claro, a construir essa cultura da corrida no país. Então, Mário, seja muito bem-vindo!
3: Obrigado! Gostei das palmas. Obrigado, Mirelle. Obrigado, André. Prazer estar com vocês aqui, ó, falando com os ouvintes da TMC. É, e fico feliz de saber que vocês já pagaram o seu cardio aí hoje.
2: Não, quando o Mário Sérgio começou a dar treino, aliás, já são muitos convidados que a gente trouxe aqui, né, já foram muitos que a gente trouxe aqui que citaram o Mário Sérgio.
1: É verdade,
2: né?
1: Muitos. Nossa, muitos. Todo mundo que vem para cá cita Marcos Paulo Reis, Nelson Venâncio e Mário Sérgio também da Run Fun.
2: É isso. Então é muito legal a gente tê-lo como convidado, mas quando o Mário Sérgio começou a treinar a rapaziada lá, ninguém falava esse negócio de cardio, né, Mário? Isso aí é novo, esse papo aí.
3: Não, ninguém falava isso, não. Isso é novo.
1: Ô, Mário, a gente estava trocando uma ideia agora, que no começo do Corre TMC, né, falando sobre o Pio, e eu acho legal a gente falar sobre isso, né, com você também. Então, assim, a conquista histórica do Alisson dos Santos, ela é muito importante para o cenário da corrida, né? O Pio aí, então, bate o recorde mundial, é o mais novo recordista mundial. E você, como treinador, o que mais impressiona numa performance como essa? Você acha que é técnica, é preparação mental, é disciplina?
3: Olha, Mirelle, eu sou um apaixonado, né, logicamente, pelo esporte, né? Minha vida inteira foi esporte. Eu fui atleta competitivo de um outro esporte que é a natação, né, de onde eu vim. Então participei de, né, treinei dos 5, 6 anos de idade até os 23 anos, e então eu dou muito valor a essas conquistas, né, pessoais dos atletas, porque é colocado muita coisa em cima, né, ele abdica de muita coisa, é muito, muito treino, é muita... sabe, muito sofrimento, muita dor, né, nos treinos. Então o que mais me impressiona no Pio, na verdade, tem a técnica, lógico, uma técnica maravilhosa, mas principalmente, né, a resiliência dele, né? A disciplina, e uma coisa que eu acho muito exclusiva dele, que é a alegria com que ele compete. Eu acho que você chegar numa Olimpíada, numa Diamond League, né, e antes da prova ver aquele, ele corre confiando nele. E ele começou, e é bom lembrar, né, que ele começou no sub-20 a participar de campeonatos mundiais em 2016. Então são aí 10 anos, né, que ele está no pódio, desde o sub-20, brigando com os melhores e baixando o tempo. Quando ele começou em 2016, ele tinha 55,3, né? Hoje ele vai lá e faz 45, quer dizer, semana passada ele fez 45,80, né? Então 10 segundos numa prova de 400 com barreira, em 10 anos, né? Isso é um negócio extraordinário, mas o que mais impressiona mesmo é como é que ele compete numa coisa de tanta pressão, de tanta coisa em jogo, dinheiro, patrocinador, né, tudo com aquela tranquilidade, aquele bom humor, aquela alegria. Isso para mim é extraordinário.
2: E assim, até por trabalhar com tantos atletas amadores, Mário, como que um atleta como ele, né, o Alisson Pio, como que isso acaba refletindo no seu dia a dia com os caras que estão começando, com as meninas que estão começando, ou com os mesmo as pessoas já de idade, que também, de alguma forma, podem se inspirar no Alisson? Como é que funciona isso, né? O sucesso de um atleta olímpico brasileiro, como que isso se reflete também nesse dia a dia com essa galera toda que quer brincar, quer participar, quer treinar, quer ter uma melhor condição física?
3: Olha, André, eu acho que o que o Alisson traz para o Brasil, em primeiro lugar, todo mundo fica orgulhoso, né? Então tem aquela coisa de Brasil, como você falou, né? Em pista são 50 anos, né? Que foi o João do Pulo, acho que foi o último a bater o recorde em pista, né? Mundial, se não me engano. E o recorde, né, no atletismo, né, desde 98 com o Ronaldo da Costa, né? A gente não tinha um recorde mundial desde 98, o recorde do Ronaldo não durou muito tempo, né? Mas foi o último recorde no atletismo que nós tivemos, né? Então acho que a primeira coisa que traz aquele orgulho muito grande, né? Aquela alegria. E uma coisa que acho que traz para os amadores, e eu espero que traga cada vez mais, né? É a importância da disciplina, né? Nos treinamentos. Eu acho que isso é um grande... Eu acho que o maior exemplo que um atleta profissional como ele, assim, traz é a importância de um dia após o outro mesmo, né? Eu estava comentando, 2016 até agora, né? São 22 anos, né, que ele, desculpa, são 10 anos em alto nível, mas ele começou a treinar antes ainda. Então imagina o que é treinar 7 vezes por semana, 6 vezes por semana, de manhã à tarde, fazer musculação, dormir cedo. Então eu acho que essa disciplina para conquistar algo, eu acho que é uma coisa que eu espero que traga como exemplo para todos os praticantes, né?
1: Disciplina, né? Então...
2: Palavrinha-chave, né?
1: Disciplina e resiliência, é, né? Isso. Duas palavras ali chave, resiliência. Né? Resiliência que o Mano acabou trazendo pra gente.
3: É, Mirella, porque é o seguinte, né? Tem dia que ninguém quer treinar. Muitos dias um atleta desse não quer treinar. Acho que talvez algumas pessoas achem que esses caras são do outro mundo porque não tem dia ruim. Não, tem dia ruim sim. Tem dia que você chora na pista, tem dia que você não quer levantar da cama, tem dia que você está dolorido, você está cansado. E você vai lá e enfrenta. Eu acho que isso é uma coisa que mais me... Pelo menos quando eu era atleta, é o que mais me trouxe para mim como pessoa, né? Para o meu trabalho, para o meu dia a dia, que eu procuro passar para os meus filhos. E é o que um cara desse mostra, né? Que não tem nada de... Não tem almoço grátis, né? Assim, é muito treino, é muita dor, é saber conviver com a dor, é ficar confortável no desconfortável, né?
1: Agora, Mário, não, exatamente, concordo com tudo. Aonde eu assino aqui, Mário? Tudo que você falou aqui, onde eu assino? Agora, vamos falar um pouco da Ranfan? Porque assim, o Ranfan completa então assim quase 30 anos, é isso? Quando é que completa 30 anos de assessoria? Já completou, tem mais de 30 anos.
3: Tem mais de 30 anos, a gente está com 33 anos, né?
1: 33
3: então,
1: anos.
3: Bastante tempo.
1: Bastante tempo, então você viu... Todo, né, todo o percurso que a corrida foi apresentando, né, no Brasil, no mundo, a corrida saía ali de um esporte que era muito nichado para virar um fenômeno. Eu sei que muitas coisas mudaram, mas você consegue listar algumas nesses últimos 30 anos que mudou muito para você como treinador, que está ali pertinho desses corredores também, acompanhando esses atletas amadores e também profissionais?
3: Olha, Mirelle e André, eu acho que o que mais mudou, o que eu acho que mais mudou nisso, porque o corredor, na verdade, né, ele, na minha opinião, ele mudou um pouco a idade dos corredores no Brasil, principalmente ultimamente, né, mas o corredor sempre foi, me parece, quando chega pra gente, me parece mais ou menos a mesma coisa, lógico, tem os diferenciais da questão das mídias, que isso ajudou a mudar e tudo mais. Mas eu acho que num cenário de corrida, o que mais mudou para mim foi a profissionalização, né, dos organizadores de prova de corrida no Brasil. O Brasil se torna, né, um dos maiores, talvez o maior centro de corrida da América Latina. E então as provas no Brasil são organizadas, né, principalmente São Paulo, aqui também, Rio... São organizadas de um nível muito, muito bem feito, muito tecnicamente bem feito, e o número de provas, que é algo que me impressiona, né? Eu lembro, nos inícios dos anos 90, as provas eram feitas no Ibirapuera, volta de 3 quilômetros, e participavam 500 atletas, né? Eu tive há 2 semanas atrás numa prova... que é o Bota para Correr, né? Uma prova com caráter de levar, de, como vocês mesmos falaram aí, sair do sofá, né? Levar o pessoal para começar a treinar, tinham 28 mil pessoas. Né? Então, de 500 pessoas para 28 mil pessoas, né? Por mais que, lógico, isso não foi do dia para a noite, né? Foram 30 e poucos anos nisso, né, que eu fui acompanhando, mas é algo que me impressiona, porque... Não são só os 28 mil, né? É o fato de terem 28 mil numa cidade que tem 180 provas por ano, né? Que são quase 3 provas por fim de semana, né? São aproximadamente 3 provas por fim de semana. Então isso me impressiona.
1: Dá para escolher prova a hora que a gente quiser no final de semana, né, Galvão?
2: Não, isso é muito legal, cara. Essa massificação, né, da corrida é muito bacana. Agora, aproveitando a experiência do Mário Sérgio, né? Acho que a gente tem que fazer essa pergunta, porque acho que muita gente fica nessa dúvida. Mário, qual que é o erro número um, né, de quem começa a correr ali naquela empolgação e aí você já corrige logo de cara, né? Queria que você contasse um pouco dessa sua experiência E também qual é o conselho que você deixa para quem ainda não começou? Tá com vontade, mas ainda não começou a correr.
1: Tá com aquela semi-preguicinha, né?
2: É.
3: Tá certo. Não, muito legal poder falar isso do André e Mirelle. Primeiro assim, o erro comum hoje, número um que eu vejo do atleta, né? Principalmente a turma mais nova, assim, né? Eu acho que é uma geração, assim, abaixo dos 20 anos, tá? Uma geração que já nasceu com a história do, né? Ou pelo menos cresceu com a história dos smartphones, né? E isso faz com que, eu acho que exista uma velocidade, né, nas informações, em tudo, né? Tudo fica mais rápido, tudo fica... Tem pouca paciência para ler, né? Tem pouca paciência para... Quer receber tudo mais mastigado e rápido, né? E eu acho que no esporte isso não combina, né? Acho não. Né? A gente começou falando do Pio, né? E o Pio começou a participar de torneio internacional em 2016, né? 10 anos atrás. Então, eu acho que essa falta de paciência para resultado, né? De querer resultado rápido, eu acho que é um erro muito comum nos atletas amadores, principalmente nos atletas mais jovens, né? E um outro erro nos atletas amadores corredores que a gente procura dentro da RunFan trabalhar é a história de não saber correr devagar, entendeu? Então, você tem uma dificuldade de fazer o atleta... E tem uma dificuldade de fazer o atleta correr muito forte quando tem que ser muito forte. Então, eu acho que isso são os dois principais erros que eu vejo no atleta amador, né? E minha dica para quem... quer começar, né? Eu sou super partidário, eu gosto de ler bastante, né? E um livro que eu adorei, né, de ler sobre hábito, né? Era um livro chamado Micro Hábitos, né? E aí ele fala uma coisa que eu concordo totalmente, sabe? Para quem quer começar, eu acho que o principal é começar com pouco. Então, ao invés de já pensar, vou começar segunda-feira correndo 1 hora na esteira, é falar o seguinte: eu vou começar segunda-feira andando 15 minutos.
2: Isso.
3: E aí você começar a colocar uma organização na tua vida, onde você se prepara antes, no dia anterior de você treinar, você já deixa tudo pronto. E aí você vai e repete outra vez os 15 minutos. E repete outra vez os 15 minutos. E depois você vai para 20 minutos. E você repete naquela semana os 20 minutos. Eu acho que acabar o treino no início, falando, nossa, mas já passou, mas nossa, como foi rápido. E isso se

0: sempre no Instagram, nas redes sociais. E aí eu falo, gente, quem é esta menina? Um fenômeno correndo e sempre assim, né? Com muitos conteúdos legais, contando a história dela. Eu falei, nossa, eu acho que eu quero conhecer um pouquinho mais e vou levar ela no Corre TMC. Então ela é maratonista. Também ela é apaixonada por moda, tá sempre muito belíssima, mas atleta, viu, gente? Corre, corre não, ela voa. A gente vai falar um pouquinho mais sobre as metas dela e os tempos também que ela já fez nas maratonas pelo mundo afora. Então, muito bem-vinda, Juliana Marcão.
1: Oi,
0: Tudo
1: obrigada.
0: bem?
1: Tudo ótimo, e vocês?
2: Tudo
0: Tudo
2: bem. Esse
0: bem.
2: negócio de falar os tempos,
0: Porque
2: os
0: melhor não,
2: recordes que
0: né?
2: ela fez,
0: Ai.
2: isso aí é só pra mexer com a gente, né?
0: Sempre, né?
2: Mimi.
0: Sempre vem pra cá falar, ah, é um pace de três, é um pace de quatro, pra dar aquele tapa na nossa cara, né,
2: É
0: Galvão?
2: isso, é isso. Mas tudo bem, né? A gente aceita,
0: A
2: né?
0: gente
2: Aceita e
0: aceita.
2: admira, não é isso,
0: É, e
2: Mimi?
0: muito. Você tá bem, Ju?
1: Tô bem,
0: Bem-vinda.
1: obrigada pelo convite. Tô muito feliz de estar aqui.
0: Ah, imagina, o prazer é todo nosso. Já correu hoje?
1: Já.
0: Já fez a corridinha?
1: Já fiz.
0: E você treina todo dia?
1: Então, não. Não treino. Na verdade, treino a corrida ou treino a normal?
0: Ah, essa é uma boa
1: Tudo.
0: pergunta, né,
2: Não,
0: Galvão?
2: tudo é treino.
0: Porque tudo é
2: Tudo
0: treino,
2: é
0: né?
2: treino. Não vem diminuir nossos treinos, não.
1: Então, treinar, eu treino. Eu só dou um dia de descanso na semana, geral, assim.
0: Tá.
1: Mas corrida, eu treino. Tava quatro, agora eu tô entrando pra cinco e eu vou explicar por que que eu tô ainda. Talvez não entre, tô num.
0: Olha, tá num dilema. Então a gente vai deixar esse dilema para discutir um pouquinho mais tarde, mas eu já sei que você sempre teve o esporte na sua vida.
1: Sim.
0: O tempo inteiro ali, né? Seus pais sempre te colocaram para fazer uma atividade
1: Sim.
0: física. E isso foi uma sementinha que plantaram ali, né, Ju?
1: Com certeza, desde nova. Eu sempre fui uma pessoa que, assim, elétrica, sabe? Assim, desde novinha. E aí, meus pais sempre me incentivaram bastante nessa questão do esporte, que eu sou muito grata a isso. E que eu tenho certeza que cada um desses incentivos lá, desde novinha, fez muita diferença para chegar onde eu tô hoje.
2: Muito legal, né? E assim, quando a gente olha para Juliana, a gente já percebe claramente, né, que ela é diferenciada, né, Mimi?
0: Tá na xica?
2: É, ela já tá no estilo, tal,
0: Pra
2: né?
0: quem tá acompanhando a gente no YouTube, já viu? Tá com blazerzinho
1: É, o
0: branco.
1: blazer da minha marca, né? Tô vestindo minha marca de roupa, porque além de atleta, atleta não, atleta amadora, né? Aspirante atleta. Eu sou, dona de uma marca de roupa, então eu tenho que ficar na minha rotina aí com essas duas coisas.
2: E corre com a sua marca de roupa?
1: Não, que a minha marca de roupa, ela não é marca fitness, ela é uma marca de alfaiataria resort.
0: Nossa!
1: Resortwear.
0: Então, atleta, empreendedora, apaixonada, né, por moda. E como é que a corrida, ela entrou na sua vida, Ju? Depois de você ter feito, né, acho que fez sapateado, é isso?
1: Tudo.
0: Sapateado, balé, tudo!
1: Deixa eu falar o que eu fiz aqui, juro. Ó, comecei criança. Acho que a primeira coisa que eu fiz, minha mãe me colocou no balé. Aí fiz balé, muitos anos de balé. E aí, só que o balé era muito monótono para mim. Aí eu ficava, acho que eu era aquela criança que ficava pulando ali, sabe? E aí, depois eu entrei pro jazz, sapateado. Aí nesse meio tempo, quer dizer, antes do jazz sapateado, fiz ginástica olímpica, porque eu morava aqui em São
0: Uau!
1: Paulo, eu nasci aqui em São Paulo. E aí, aqui em São Paulo, eu fui, comecei na ginástica olímpica. Aí me mudei para Recife, porque meus pais se mudaram por conta de trabalho. E lá não tinha um lugar de ginástica olímpica legal. E daí eu já cheguei até a competir na ginástica olímpica aqui pelo
0: Nossa, cara,
1: Paineiras.
0: sério?
1: E aí, quando eu fui para lá, entrei na ginástica rítmica, que era um misturado um pouquinho, né? Mas aí também não me adaptei muito, e aí fui pro jazz sapateado. Aí fiz aula de tênis, aí fiz hipismo, fiz nado sincronizado,
0: Meu
1: natação, tudo que
0: Deus,
1: vocês imaginam.
0: é uma atleta multi, né? Multiatleta tá
1: Sim.
0: aqui com a
2: Mas é
0: gente.
2: muito legal porque a gente vê essas histórias se repetindo, né? Que são crianças que já foram ativas na
0: É.
2: infância, né? E aí se tornam adultos também, que buscam o esporte como saúde. Isso normalmente vem dos pais, né, Juliana? Não
1: É.
2: sei se também
1: Na
2: foi assim
1: verdade,
2: para você.
1: a minha mãe, ela fazia jazz quando era nova, super linda, maravilhosa. Olha ali.
2: É, já tá aparecendo no YouTube.
0: Quem tá acompanhando a gente, olha aí, já estamos vendo imagem.
2: É, a Juliana completa.

0: Voltando às
1: Brasil
0: provas.
1: correndo.
2: E aí, meu pai, ele. Não, eu acho que meu pai nunca foi muito do esporte, assim, sabe? Mas o meu irmão competia natação também, desde novo, competiu brasileiro também, tudo. Sempre fomos muito ativos na família, então acho que a gente sempre teve esse ar, assim. E aí, quando eu me mudei para Recife, quando eu fiquei um pouquinho mais velha, né? Comecei a musculação aos 13, então eu sempre tive muita base muscular. E aí, corri assim, tipo, 2018, por aí, eu comecei a correr, mas corria na praça ali.
1: Tá.
2: Aí depois que me mudei para outro bairro, que era na frente da praia, e comecei a correr na frente da praia, na Avenida Boa Viagem.
1: Nossa, nada, sem visual, né?
2: É.
1: Tadinha, correndo
0: É.
1: ali na praia, em
2: E
1: Recife.
2: aí eu corria, tipo, minha casa dava 5 km até o final e aí mais 5 para voltar. E eu ia sem parar, aí parava para tomar uma aguinha e voltava. Aí nesse meio tempo, meu irmão até falava: "Como é que você faz? Isso é mentira, você para, tipo, você para assim." Aí eu, não, é sério, eu paro só uma vez pra beber água. Aí, tá bom, né? Deixei ele achar que eu tô mentindo. Aí, depois veio a pandemia e a gente ficou na minha casa de praia. Eu corria bastante lá, tipo, no sol quente, meio-dia, asfalto. Então, eu acho que o calor do Nordeste ali, aquele calorzão, me fez ter uma resistência, não sei.
1: Não, aí quando vem para São Paulo aí tira onda, né? Porque
0: Nossa.
1: o nosso sol esquenta, mas nem se compara com o
2: Não, é outra
1: Nordeste.
2: coisa.
1: É outra coisa, né?
2: É
0: Se
2: outra
0: bem
2: coisa.
0: que se
1: Ultimamente
0: Não,
1: tá quente.
0: exato, porque aqui a gente tem aquele calor, mas é um calor abafado, né? Também dos prédios, essa
1: É,
0: coisa
1: tem isso
0: toda.
2: também. Ah, mas lá é abafado, viu?
0: É.
2: Vamos lá correr comigo.
1: Né? Nossa, já chamou André na xixa. Bora lá.
0: Vai pra
1: Bora logo,
0: Recife?
1: hein?
0: Bora? Bora? Quando é que tá?
1: A
0: Vambora.
1: passagem.
0: É,
1: Só se
0: vamos
1: for
0: acertar isso
1: agora.
0: aí.
1: Ai. Já já a gente volta com mais Corre TMC. Não saia daí.
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1: E estamos de volta com o Corre TMC. Vem que o programa tá bom demais.
2: Aí parei de correr um pouco assim depois da pandemia. Aí comecei a fazer aula de bike. Sempre assim, muito ativa no cardio também. Aí fiz umas aulas de bike que tinha uma competiçãozinha ali interna e eu adorava. Ah. Mas eu adorava sempre...
1: Mas só bike, sem ser triatlon.
2: Não, assim, era, né? Bike interna mesmo. Aí eu gostava daquilo porque eu via a minha evolução no quadrinho que tinha lá. Então assim, eu falava, poxa, eu tô melhor da aula passada, eu sei que eu posso melhorar. Então eu ficava sempre querendo melhorar, sabe? Eu sempre tive essa competição comigo. E aí daí teve a race, abriu a race lá em Recife. E aí eu... já ia sempre no nível máximo, sempre um pouquinho a mais, o tiro máximo, e aí me mudei para São Paulo. Continuei na race, mais um ano e meio. Aí, quando eu pensei em entrar para uma assessoria, eu tive uma lesãozinha no iliopsoas, e aí tive que parar um pouco. E aí, depois, eu entrei na assessoria no final de 2024. Isso não fazia nem 2 anos.
3: E aí, quando ela fala assim, Enemy, quando ela fala assim, vamos lá correr comigo em Recife, é sacanagem, né?
1: É pra tirar uma onda com a nossa cara.
3: Vem, tipo assim, lá, correr comigo.
1: Vem correr comigo, vem correr atrás de mim aí, ó. Enquanto eu tô lá na frente.
3: Vamos lá,
1: não,
3: correr.
1: Não, a gente comigo. Vai a passeio. A gente vai a passeio. Vai ter que ser mesmo, no Pace Fofoca. Pace Fofoca. Com o Galvão é no Pace Fofoca.
3: Pô, tá de sacanagem. Ela já tá voltando 5, a gente tá indo.
1: A gente tá indo, é verdade.
3: Hoje a gente só encontra na hora de cruzar ali.
1: Bate a mãozinha ali, né? Um high five, né? Ô, Ju, tem uma frase que você fala bastante, né? Que você já comentou nas suas redes sociais, que é: a corrida não é uma competição com os outros.
2: Sim.
1: E eu queria que você refletisse um pouco mais com a gente sobre isso. O que você quer dizer sobre isso? Sobre a competição não é com os outros, é com quem? Com a gente mesmo.
2: É, isso que eu tava falando. Quando eu comecei lá na bike, tipo, eu sempre queria evoluir. É uma evolução interna, sabe? Então, eu penso sempre ali que cada dia eu posso fazer 1% melhor, 2% melhor. Às vezes aquele dia eu não vou fazer 1%, mas faz parte também, porque depois eu vou evoluir mais. Então, assim, é uma competição que eu tenho da corrida comigo e que eu acho saudável a pessoa competir consigo mesmo. Até certo ponto, tipo, até porque também não vale ficar bitolado ali, se martirizando por uma coisa, assim. E é isso que eu trago muito da corrida. Eu sempre faço muito essa analogia com a vida, sabe? Da corrida, da gente evoluir. Eu consegui evoluir muito na minha vida depois que a corrida entrou na minha vida. Acho que eu sou outra pessoa. E é isso.
1: Maravilhosa. Agora, Ju, você então está há pouquíssimo tempo na corrida. É isso?
2: Não,
1: você falou
2: pouco na corrida. Tempo na assessoria levando a sério.
1: Ah,
3: é desde 2024, né?
2: É, isso.
3: Tá, são 2 anos.
1: Levando a sério.
2: É porque assisto um pouco as pessoas quando... assim, eu recebo muito essa pergunta, né? Muita gente não me conhece. Aí fala, quanto tempo você corre pra conseguir fazer esses tempos? Eu, não, eu entrei na assessoria em final de 2024. Aí,
1: nossa, 2 anos? Não, sim, mas é que a sua bagagem ela é muito importante no esporte.
3: E no final de 2024, né?
1: É.
3: Então não tem nem 2 anos ainda.
2: Não tem, vai fazer aniversário.
1: Vai fazer aniversário. Então vamos falar então das suas conquistas, né? Porque a gente teve aí um recorde na meia maratona em Poá. Foi. Que foi neste ano?
2: Foi esse ano.
1: Foi esse ano. Quanto você fez a meia maratona, 21 quilômetros?
2: Foi 1h22.
1: 1h21.
2: O pace foi 3h53. Gente, até aqui eu falo assim, mas não tá normal na minha cabeça ainda. Tipo assim, ainda tô... nem eu acho normal.
3: Não é normal. Lógico que não é normal. 3h53, cara.
1: Meu Deus.
3: Às vezes eu faço isso pedalando.
1: De carro. Ô, Ju, então era um dia que foi perfeito. Sabe aquele dia que a gente acorda e a gente se sente bem? Foi exatamente nesse dia que você tava lá em Poá?
2: Não.
1: Cara.
2: Assim, eu dormi...
1: por quê?
2: Porque eu dormi pouco esse dia, assim. Eu não vou dizer que eu não dormi. Ó, pra mim, uma noite perfeita de sono são 7, 8 horas. Eu acordo linda ali, é perfeito.
1: Tá.
2: Eu acho que esse dia eu dormi umas 4h30, alguma coisa assim.
1: Ansiosa?
2: É porque eu tenho um problema de dormir cedo. Aí já, tipo, antes da prova, eu fico um pouco ansiosa ali, né, e tal. Aí dormi pouco.
3: Como assim? Agora eu fico curioso. Que problema é esse de dormir cedo?
2: Celular, porque eu sou uma pessoa muito ativa, mais pra noite, assim, na minha cabeça.
3: Ah, me identifico. É isso aí. É, eu entendi.
2: É um vício horroroso.
1: Não, mas funciona mais à noite, né?
3: É, não, eu me identifico com isso. Não consigo dormir 10 da noite, 9 e meia, 9 horas. Não,
2: meu sonho, consegui.
3: É. Só depois das 11, normalmente.
1: E olhe lá, né?
2: É.
1: Não, e sem contar que aí é complicado, né? Porque imagina fazer uma corrida, normalmente é largada, 6 da manhã. Você precisa dormir mais cedo pra ter esse descanso. E não consegue. Mas olha só, mesmo assim, não dormindo.
2: Mas aí vai nada. Salientar que tava chovendo. Gente, tava assim, uma chuva, que eu acordei com um trovão. Eu falei, meu Deus do céu. Já tô aqui, né? Fazer o quê?
1: Mas correu na chuva?
2: Corri, assim, foi a primeira vez que eu larguei numa chuva e eram poças de água, assim, o pé entrava, no começo eu, aquele desvio, assim, poça, gente, não sei o quê, aí eu, depois de uns 4, 3 quilômetros, eu consegui ficar mais livre, e aí fui que fui. Aí quando eu vi, tava encaixando, eu disse, menino, não é mesmo que o negócio tá encaixando aqui, acho que hoje vai.
1: E esse foi o seu melhor tempo na meia?
2: Foi.
1: 1h21.
2: Foi.
1: Maravilhoso. 1h21, hein?
3: Cara, não, que legal, cara, isso.
1: É, né? Muito, é muito, muito rápido.
3: E assim, quando você corre na chuva, eu também não tive tantas experiências na vida assim, mas sei lá, parece que você, tipo, pô, já tô aqui, na chuva, totalmente...
2: Teve um treino que eu fiz na chuva, no, na USP, eram, sei lá, acho que era 28 quilômetros, eu tava no meu ciclo pré-Londres. E aí, tava chovendo muito, e eu saí de casa, tipo, na chuva, e eu falei, gente, é isso.
3: É isso.
2: Aí eu larguei na chuva, olhei pro meu treinador, o Fábio, e assim, olhei, é isso, ele vai. Aí ele larga com esse pelotão, ele largou com um monte de homem correndo, sei lá, a conta. Eu disse, Fábio, era pra largar num peso de 5, de 4,50, sei lá, eu tô no 4,20 ali. Tu não quer melhorar? Então vai. Aí depois desse dia, acho que eu venci qualquer coisa.
1: É isso, porque a chuva, quando você está correndo e começa a chover, é uma coisa. Agora, Galvão, você chega na corrida, você tem que sair do estacionamento, você coloca o seu carro, vai já... E assim, você já tem que entrar e esperar ali na largada com muita chuva. Cara, é muito ruim, eu já fiz isso várias vezes.
2: Eu tava com a minha capinha de chuva.
1: Isso.
2: Aí na hora de largar...
1: aí vai tirando tudo.
2: Tira tudo.
1: É, aí vai tirando tudo.
3: Não, a corrida é um alívio. Né? A corrida é um alívio.
1: Depois vai que vai.
3: Porque você já se ferrou tanto pra chegar ali, né? Então, pô, correr é a parte mais fácil. E aí vai mesmo.
2: É por isso que eu falo, assim, que essas coisas fazem a gente... Me faz ser uma pessoa maior, melhor, sabe? Por isso que eu sempre faço analogia com a vida da corrida. Porque como é que eu não vou me tornar uma pessoa maior, mais resistente, da cabeça resiliente, depois de uma coisa dessa, tipo...
1: Não, são os desafios da vida que a gente tem essa... A gente começa a formar essa casca grossa aí, né? E aí, nós chegamos a ver algumas imagens aí pra quem tá acompanhando no YouTube. E aí, você fez a maratona de Nova York. Isso foi no ano passado, 2025?
2: Foi.
1: Nova York.
2: Foi a minha primeira
1: maratona?
2: A minha primeira.
1: Nossa, já logo na rainha das maratonas.
2: E aconteceu por acaso, assim. Eu ia fazer a maratona de Lisboa, que eu tinha visto um vídeo de uma ponte lá. Falei, não, quero fazer aí. Aí era uma semana antes, eu já tava no ciclo. E aí, a Marina Pomar, que é minha amiga, e eu treino pelo MP Run também. Aí ela falou, Ju, seguinte... Eu não vou... Apareceu duas vagas aqui pra... Quer dizer, apareceu não. Fala com essa agência que talvez você consiga Nova York. Por que você não vai logo numa major? Tipo, vai logo numa major. Sim. Eu disse, né? Vou tentar aqui. Aí a moça da agência até falou, olha, só tem vaga pra 2027. Você já tava em 2025. 25. Aí eu, não vai dar não. Aí deu tipo, 2 semanas. Aí a Marina falou, apareceu duas vagas. Eu não vou poder ir. Você quer? Aí eu... Aí você até um vídeo de eu recebendo a notícia, é muito bom.
1: Nossa, e aí você correu então Nova York. Como é que foi a maratona de Nova York? Pra quem nunca correu, assim como eu e Galvão, nunca corremos em Nova York.
2: Gente, façam isso uma vez na vida.
1: Sério?
2: Se vocês gostam de Nova York...
1: Eu gosto, fui uma vez.
3: É difícil a pessoa não gostar.
1: Cidade um pouco caótica também, né? Bem parecida com São Paulo, assim, eu achei bem movimentada.
2: Assim, as ruas são muito largas, é muito organizado, tipo, muito organizado mesmo. Você larga com um tiro de canhão e a música New York, New York, do Frank Sinatra.
1: Nossa, dá pra chorar,
2: assim,
1: né?
2: Ai, sim. Eu sou muito emocionada, tipo assim.
1: Eu também.
2: E aí, é muita emoção. Tipo, eu fui feliz do começo ao fim. Assim, doeu, que tem muita subida. Eu nem sabia que era mais uma das mais difíceis, assim, de altimetria e tudo. Mas eu já tava inscrita, só fui. Já
1: e o tempo
2: tava
1: lá bom?
2: Tava, perfeito, sol. Eu gosto de correr, tipo, quando tá sol, tipo, friozinho.
1: Perfeito. Perfeito.
3: É, fresco, né?
2: Fresco. Foi lindo.
3: É o melhor mesmo. Acho que todo mundo prefere isso.
1: É, né? Bem parecido com Buenos Aires também, que é bem friozinho, assim. E tem um céu bem azul, maravilhoso. Tem um vento que atrapalha um pouco, mas de resto é bem gostoso. E aí, neste ano, a senhora fez Londres.
3: E baixou o tempo.
1: Uhul.
3: Porque você tinha feito, pelo menos pelos nossos registros isso. Aqui, 3 horas e 15 minutos na Maratona de Nova York e 3 horas e 8 minutos na Maratona de Londres.
1: Baixou bastante.
2: Baixei. E eu fiquei muito feliz, porque também eu não conhecia Londres. Eu escolhi Londres por 2 motivos. Que eu gosto de torcida, Nova York tem muita torcida, então torcida ali o tempo todo, tipo, tava com fone, nem ouvia a música de tanto barulho. E aí eu falei, eu quero ir em um lugar que tem muita torcida. E falaram de Londres. Casou perfeito, porque eu não conhecia Londres, eu tinha um sonho de conhecer Londres. Então Londres é muito lindo, então um percurso maravilhoso ali. Eu também fui feliz do começo ao fim. Eu fiz quase um filme, filmando a corrida toda.
1: Não tinha muita subida? Londres não tem muita subida?
2: Tem mais do que eu achava, tá? Eu achei que tinha menos. Mas assim, faz parte.
3: É, Londres é fantástico.
1: Londres
3: eu já tive a oportunidade de fazer meu 5KM.
1: Oh, você tá muito chique.
3: Em Londres muito eu fiz chique. Numa final de Champions, foi 2024, Real Madrid,
1: nossa,
3: Borussia Dortmund. Eu corri, fiz o 5KM ali, por aquele circuito o básico, né, entre o Big Ben ali, o Parlamento e tal, né, dando a voltinha ali pelo Rio Tâmisa.
1: Ah, olha aí as imagens, ela correndo em Londres.
3: É maravilhoso, cara, lá é maravilhoso. E o mais legal de você fazer essa corrida assim, do nada, né, num dia qualquer, num sábado, que nem eu fiz, é que tem um monte de gente que tá ali só... fazendo turismo, né? E aí você passa por cima das pessoas.
2: E é bem cheio ali no Big Ben. Você passou pelo Big Ben lá?
3: Eu passei.
2: Passou por cima.
3: Você passa na ponte, tá todo mundo ali, pô, tirando foto, né? Aqueles japas. O que não falta é chinês, japonês, coreano, né? Tirando foto e você lá. Mas sempre tem uns, viu? Você não tá sozinho. Sempre tem uns que estão correndo ali.
1: Mas não tem um espaço pros corredores?
3: Não, é no meio.
2: Mas era corrida organizada?
3: É, não, que corrida organizada. Era.
1: A corrida.
3: Um dia.
1: Let it go, o passeio.
2: É. Ah, o seu.
1: Eu também, eu também viajei aqui.
3: É, porque era o dia da final da Champions, né? Então, no sábado de manhã tal, tava ali correndo com o povo, fazendo turismo, torcedor do Real Madrid,
2: eu
3: do Borussia Dortmund.
2: Depois pra me despedir da cidade. Eu corri depois pra me despedir da cidade. Aí eu passei também nesse... Mas eu tava sozinha também, mas sempre tem um ou outro ali mesmo.
3: É, tem uns. Aí você vai seguindo eles tal, e tal. E é mó legal, né? Porque, tipo assim, quem tá correndo no lugar que as pessoas estão fazendo turismo, as pessoas acham que são locais, né? É, esse aí não tá preocupado com fazer turismo. Esse aí tá...
1: Esse deve morar aqui na esquina, ali, ó. Aí nem iria.
2: Queria ser confundida.
1: Com locais, né? Você, então, ama viajar e correr. Acho que não tem como melhor pra isso, né, Ju?
2: Não tem. Eu uni os melhores dos dois mundos pra mim. Porque quem me conhece sabe que eu amo um aviãozinho. E aí tem um rodinho no pé. E aí, corrida, viagem, unir as melhores coisas. Então eu faço o que eu amo nos lugares que eu amo, que eu vou amar, que eu não conheço.
3: Quais são os próximos planos?
2: Então, eu tô agora num ciclo pra Chicago, vai ser dia 11 de outubro.
1: Esse ano?
2: Agora, já.
3: É, daqui a pouco. Tá,
1: então, são duas maratonas por ano.
2: É.
1: Né? Que você fez agora.
3: Londres
1: e agora Chicago.
2: É, e aí quem sabe outras majors. Quem sabe?
1: Nossa, bom, o grande objetivo é a mandala.
2: É.
1: A famosa mandala maravilhosa, né?
3: São 6 maratonas, né?
1: É, agora já incluíram Sydney, tem Cape Town.
2: Tem Sydney e Cape Town. Por sinal, ontem É que foi o primeiro dia da Expo lá de...
1: De Sydney, na Austrália.
2: Isso, aí mostraram a mandalinha de sete. Ai, gente, é muito...
1: Ai, que eu linda. Quero. Ah, já tá meio caminho andado. Já fez Nova York, Londres, agora Chicago. De sete já
2: é, quase. Três, é.
1: É, mas tá bom, tá ótimo. Nossa, corrida... Olha, eu bato palma pra vocês que correm duas, três maratonas por ano. Porque pra mim o mais difícil é o ciclo. Você não teve dificuldade não, Ju, no ciclo?
2: Eu acho mais gostoso.
1: Meu Deus, é doida mesmo, né?
2: É porque, gente, assim, eu amo. Pra mim se torna fácil porque realmente eu gosto. E eu fico doente quando eu não vou correr. Assim, meu Deus, tá faltando alguma coisa, assim. Então, eu me encontrei realmente no que eu amo. Então, pra mim, o ciclo é bom.
1: É, e eu vou te falar também, né? O ciclo, ele é...
3: E ela falou no começo, né, do programa que passou de 4 para 5 dias de treino.
2: É, então, vamos lá.
1: Boa, Galvão.
2: É, pra fazer esse ciclo pra Chicago, eu tenho uma meta. Eu vou falar a minha meta. Eu tenho a meta de fazer sub-3. Aí, assim, pra conseguir isso, a gente teria que aumentar meu volume semanal. E aí, pra aumentar o volume, aumentaria um dia. Só que o que aconteceu, gente? Essa semana, eu tô sem correr desde semana passada também, porque eu estou com lesão.
1: Ah, meu Deus. E como é que faz? Como é que isso te abala psicologicamente? Ou não te abala?
2: É bom que vocês estão pegando um dia abalada. Tipo...
3: Não, mas fica tranquilo.
1: Tô abalada.
3: É. Não, você assim, abalada, abalada continua. Rindo, é, assim, continua plena, você não, abalada.
2: Não, assim, assim. É, eu acho que aprendizados. Eu fiz muita prova forte, uma atrás da outra, né? Fiz a maratona do Rio forte, a meia. No outro dia ainda corri 12, que eu tava inscrito no desafio. Aí fiz só 12 com um amigo meu. Aí foi, já foi muita coisa. Depois fiz a 18 quilômetros aqui, que eu ganhei também. Aí
1: pegou pódio, primeiro lugar.
2: Na verdade, não subi porque o tênis me desclassificou que eu ganhei pra correr.
3: É mesmo, né?
1: Ah, vamos falar dessa história depois, porque tem alguns tênis aí que são os proibidores,
2: proibidores,
1: né?
2: É. E aí,
1: Galvão, proibidão. É.
3: Que interessante isso.
2: E aí depois eu fiz Porto Alegre forte e depois eu fiz Maceió forte. Então todas eu ganhei alguma coisa de pódio, assim. E foi em um mês e meio, sabe? Então foi muita coisa forte atrás da outra. E assim, como eu tô entrando nesse mundo da corrida, eu ainda tô conhecendo meu corpo também, sabe? Eu acho que foi muita pancadona atrás da outra. E aí
1: você tá com lesão aonde, Ju?
2: Foi dando canelite.
1: Ah, canelite.
2: Ano passado, depois de Nova York, eu tive fratura por estresse na tíbia. Aí fiquei, aproveitei as férias pra parar, assim, de correr. Mas aí tô curada disso, mas aí canelite. Aí quem tem uma lesão uma vez já fica, né? Meu Deus, uma dor. Meu Deus, andou, não quero lesionar, não sei o que. Aí começou com a canelite, aí começou com o quadril direito, depois o quadril esquerdo. Tipo, eu fiz ressonância, gente, do quadril direito, esquerdo, perna direita, esquerda, da coluna, fiz de tudo. Mas não tem nada, é só tendinopatia. Mas é isso, eu vou sair dessa.
1: Agora, Ju, quais são os acessórios que na hora de você correr, você fala, não, eu não posso esquecer isso. Ou se você esquecer, você fala, ai meu Deus, a corrida não vai ser a mesma.
2: É, meu celular.
1: Celular?
2: Eu, foto.
1: Tá.
2: Vídeo. Não, brincadeira. Brincadeira mais ou menos.
3: Brincadeira com fundinho de verdade.
2: Ah, eu amo correr com música. É, gosto de conhecer música também, mas eu acho que a música... Sei lá, meu fonezinho da Shox, que é o de...
3: Tá vendo, menina?
1: Ah, eu amo Shox. Eu tenho um beijo pra galera da Shox.
2: Beijo.
1: Maravilhoso.
2: Me nota.
1: São fones de indução. No qual você não fica assim, sabe, tampando seu ouvido. É. Então, para nós que corremos na rua, é excelente. Porque você... Bom, eu tenho dois, são maravilhosos. E você corre, você escuta, claro, a sua música e ao mesmo tempo tudo que está acontecendo ao seu redor. E são pequenininhos, são estilosos, uns parecem até uns piercings, assim.
2: É lindo
1: então,
2: esse, eu não sei.
1: Não, são maravilhosos. Um beijo pra galera da Shox e também a galera da Garmin. Relógio Garmin, que
2: a mim, eu não sou com ele, mas eu corro.
1: Pra mim, relógio Garmin também é... Não tem como.
2: É,
1: durmo com ele, faço tudo com ele.
2: Tipo, esse item, relógio impossível. Acho que é o primordial. Tênis, roupa e relógio, né? E você tá lá.
1: Pra mim, é um relógio.
2: É.
1: Não, se eu esquecer celular ou aí um tênis que eu queria, não. Mas eu saio, esqueço o relógio. Parece que eu não treinei.
2: Não treinei.
1: Que coisa doida hoje. É. A gente ser tão dependente disso, né, Ju?
2: Pois é. É uma loucura mesmo. É uma loucura. Mas como é que você vai, tipo, medir até
1: não
2: as
1: é
2: coisas?
1: Como é que a gente vai colocar nos stories que está pago?
2: Não.
1: Não tem como.
3: Não, mas não tem app no celular também que faz isso?
1: Tem muitos. Tem Strava, que dá para colocar o aplicativo. Tem das idas running também, que
2: muita
1: eu uso bastante.
2: Muita gente me pergunta assim, ai, quero começar a correr. Aí a primeira coisa que eu falo, você tem um relógio? Tipo, se não tem Apple Watch, ou se não tem relógio, então pega o celular e marca no Strava, tipo, seu treino, pra você entender a
1: mas
2: distância.
1: Mas posso falar, nem precisa ser hoje um super, um Garmin, ou um Polar, um Apple Watch. Hoje no mercado, existem muitos relógios
2: mais
1: que
2: acessíveis.
1: Têm um custo-benefício excelente. Tem uma marca que me mandou um relógio muito legal, que vou até falar, que chama Lince. Tem um custo-benefício excelente e tem tudo. Marca seu... Sua frequência cardíaca, corrida, natação, musculação,
3: olha, isso é legal,
1: descanso, hein? Sono. E aí não precisa pagar muita grana para você ter. Então, assim, é um preço bem acessível.
3: E para você correr, tem que ter estilo também? Na hora da corrida?
1: Ela é estilosa correndo.
2: Claro, sempre. Gente, não dá para correr feio. Eu não, pelo menos. Óbvio.
1: Mas você é daquelas que... acorda um pouquinho cedo só pra montar o look, pra ter um look mais combinandinho?
2: Sim. Meu cabelo preso, minhas trancinhas, minha roupinha, meu lookinho. Eu adoro o conjuntinho combinando, tênis, não sei o quê. Adoro, gente.
3: Não, e aí eu vou ter que perguntar. É porque, já que é uma autoridade, né, na moda,
1: na
3: né?
1: Na moda.
3: E você repara também no estilo dos corredores ao redor ou não?
2: Posso falar? Não tanto.
3: É?
2: Mas assim, mais tem umas roupas que elas chamam mais atenção de mulher. Aí às vezes eu fico, de onde é? Tipo, eu quero.
1: Passa com short. É. Isso já aconteceu. Às vezes eu tava lá no Ibirapuera, tô tomando uma água. Aí vi uma menina com shortinho muito lindo, tomando uma água também. Eu falo, amiga, da onde é esse shortinho? Da lá, é tal. Eu falo, tá bom, já marquei ali. Depois.
3: Não, mas peraí. Mas isso aí é bonito. Eu tô perguntando se...
1: O que é brega?
3: É, o que é o look errado na corrida? É isso que eu quero saber.
2: Gente, não tem look errado. Sabe o que é errado? Você correr com um tênis, tipo, que você claramente... Tipo, um all-star, uma coisa assim, tipo...
1: Ah,
2: isso pra mim, eu fico, tipo...
1: All-star, não,
2: tipo, uns tênis
1: Vans,
2: assim, que... Exato.
1: Tênis que são mais casuais, né?
2: Exato.
1: Eu também acho.
2: Isso porque é saúde.
1: É, na verdade, não é errado. E sim, isso pode te prejudicar na corrida, né? Prejudicar, não vai ter ali uma boa pisada, um amortecedor legal.
2: Exato, tá. Pode acabar lesionando por um... uma besteira.
3: Correr de camiseta polo.
1: Aí é complicado.
2: Aí não dá.
1: Aí é fichado. Gente. Olha, eu vi que a Ju gosta de manguito. Corre muito de manguito, né, Ju?
2: Eu adoro
1: manguito também. Regatinha.
2: É, eu adoro. Assim, eu sempre corro mais de top. Eu gosto de correr de top. Aí, como eu não gosto muito de blusa, casaco, só uso realmente quando tá muito frio.
1: Eu também.
2: Aí eu uso os manguitos.
1: E meia mais comprida, meia soquete.
2: Olha, eu não gostava muito da meia um pouquinho maior, mas agora eu gosto.
1: Tá,
2: tô adepta mais. Eu era da soquete, agora eu tô... Qualquer coisa, desde que seja de poliamida, pra não dar...
1: Ah, perfeito. Ah, você vê que ela já entende do tipo de tecido, né?
3: Tá vendo? E correr de vestido? Não dá?
1: Vou falar aqui que...
2: Nossa, se vai correndo de um dente que não deu certo. Tá. Vestido.
1: Quem não conhece, pode seguir, é Camila Monteiro. Camila Monteiro, Camila, faço aqui já um pedido para você também participar do Corre TMC. A Camila, ela pesava mais de 200 quilos, agora ela é maratonista, maravilhosa. Ela acaba compartilhando toda a história dela e esses dias, me lembrou, ela correu de vestido.
3: Tá
1: e
3: mesmo?
1: Ela falou,
2: correu.
1: Por que não
2: Desculpa,
1: correr de vestido? Ela correu de vestido vermelho, Camila, maravilhosa. Pra gente finalizar, que a gente já tá acabando, Ju.
2: Eu
1: vou te mostrar depois, Ju. Agora, me fala uma palavra pra gente terminar aqui o Corre TMC. Uma palavra que define a sua corrida.
2: Superação.
1: Superação. É isso, Ju. Maravilhosa. Então, uma salva de palmas pra Ju hoje. Ju, muito obrigada, adorei que você participou aqui do Corre TMC. Continue postando, fazendo stories, inspirando também muitas meninas que querem começar a corrida. Obrigada, tá?
2: Obrigada demais. Gente, comecem a correr, mesmo que seja devagar, não se comparem com o tempo do outro ou o pace do outro, porque eu vejo muito isso nas redes sociais. Sim. Comecem olhando pra você, óbvio, se inspirando nas outras, mas não se martirizando por comparações. Eu sempre falo muito isso. E é isso, muito obrigada, obrigada pelo convite, Ju. Eu amei.
1: Me fala sua roupa pra galera te procurar no Instagram.
2: Meu arroba, arroba Jumarcan. Não sei se vai estar na tela aí.
1: Jumarcan com K.
2: Com K. Jumarcan, M-A-R-K-A-N, de navio no final.
1: Perfeito, muito obrigada, Ju. Passa, André Galvão.
3: Valeu, Mimi. Tamo obrigada. Junto.
2: Obrigada. Obrigada, pessoal.
1: É isso, gente. O Corre TMC fica por aqui. Um beijo pra você e fui, porque eu tô no Corre.
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7: Sintonia.
8: Raquel Governadora.
7: Eu sou o Thiago Mateus e estamos começando mais um Dinheiro.
9: Raquel assinou
7: mais uma edição
9: que foi
7: do programa
9: por triplicar
7: das finanças,
9: o próprio salário.
7: De um jeito simples,
9: 60 mil reais
7: aquele
9: economês
7: para você entender tudo certinho no programa que ajuda
9: até
7: a você ser o melhor amigo.
9: Suprema Corte já mostrou que casos
7: lá,
9: assim
7: então,
9: são indevidos
7: falar dos
9: por serem contra
7: que
9: a Constituição.
7: Raquel
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7: Almoços,
9: Pernambuco e a Justiça
7: rodas,
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7: Tudo mais.
10: Estamos
7: e,
10: de olho,
7: claro,
10: Raquel.
7: Dos principais assuntos aí dos últimos tempos, Bankmaster não tem como ser diferente. É assunto em Brasília, no STF, nas reuniões familiares, nos planejamentos das pessoas. Então, por conta disso, a gente vai falar sobre essa crise, né? E para muitas pessoas que têm o seu dinheiro investido, não necessariamente, né, num banco master, mas o que acontece se eu invisto dinheiro no banco e ele entra em crise? E se você tiver aplicação na conta, pois é, investimentos ou aplicações nessa mesma instituição, ou se acontece com outras instituições? É sobre esse assunto que a gente vai falar aqui nesse programa. Ó, você pode participar desde já através do nosso WhatsApp, que é o 11972211001, mandar sua pergunta, fazer o seu comentário e, é claro, não deixe de seguir a gente também nas redes sociais, @TMCNewsBR, e acesse o nosso site tmc.com.br. Vamos lá, então, entender quais são os riscos de concentrar dinheiro num banco só, de investimento, o caso Master, como tudo isso pode influenciar diretamente você. E, é claro, sempre para explicar esses assuntos, a gente recebe convidados gabaritados. E o convidado de hoje é o Bruno Corano. Ele que é economista e CEO da Corano Capital. Ô Bruno, obrigado pela presença e para ajudar a gente e os nossos ouvintes a entender um pouquinho do que está acontecendo nesse cenário do Banco Master e também no cenário dos investimentos. Seja bem-vindo, muito obrigado novamente.
11: Tiago, eu que agradeço o convite e cumprimentar você também e todos que estão nos acompanhando.
7: Valeu. Ô Bruno, vamos começar do começo, né? Desculpa a redundância, mas assim, muita gente acaba ouvindo falar de Banco Master. É no noticiário, é no STF, é em Brasília. Não tem como ficar indiferente a esse assunto te afetando ou não. Então, só para o pessoal entender um pouquinho, como é que funcionava esse banco, o Banco Master? Muitas pessoas têm dúvida como é que funcionam os bancos. Mas neste caso em específico, era tanto dinheiro, né, Bruno? Tanto dinheiro que a gente vê aí no noticiário. De onde vinha esse dinheiro para essas operações, para essas movimentações, né, de valores tão altos que agora estão à tona? E já emendo uma segunda pergunta nessa primeira. Qual que é o respaldo que esses correntistas do Banco Master e os próprios investidores vão ter para recuperar esse próprio dinheiro?
11: Bom, essencialmente, qualquer banco, o que ele faz é pegar o dinheiro do correntista. Quando você deposita o seu dinheiro na sua conta, ele esteja investido ou não, o banco tem, por direito e pela legislação, ele pode pegar esse dinheiro e usar esse dinheiro para emprestar para outras pessoas. Então, vamos supor que eu tenha 1 milhão de correntistas e cada um tem a mesma quantia financeira, ou seja, R$1 cada um. Então, eu tenho R$1 milhão. Eu posso emprestar todo o dinheiro? Não. O Banco Central determina o quanto você tem que manter em caixa e o quanto você pode emprestar. E aí, uma vez o banco emprestando dinheiro, ele tem que emprestar, logicamente ele vai pôr juros e ele vai gerar ganho. Então, essa é a essência do sistema bancário de um banco em qualquer lugar do mundo. Ele vive de captar dinheiro e emprestar gerando ganho. O que, que o Banco Master fazia? O Banco Master oferecia para captar o dinheiro um retorno maior que o habitual. Porque como ele era um banco pequeno e não muito conhecido, ele foi para o mercado e disse, eu pago mais que os outros. E isso, logicamente, atraiu muitas pessoas. E ele foi inflando a carteira de crédito dele. Só que ele pagava tanto para captar o dinheiro que ele passou a ter uma incapacidade de emprestar o dinheiro por um juros e um ganho tão alto, e ele começou a acumular dívida, ineficiência. É como, de um jeito simplificado, é como você gastar mais do que você recebe. E a conclusão dessa história foi que, num determinado momento, ele não tinha mais liquidez, ele não conseguia mais honrar. Então, o Banco Central, corretamente, decidiu decretar a intervenção e o encerramento do banco. Como as pessoas se protegem disso? Primeiramente, toda promessa de ganho muito expressivo, sempre ela está acompanhada de mais risco. Então, esse é o primeiro indicador. Mas isso por si só não te diz que você vai, de fato, ter problemas ou não. O que te diz que você vai ter problemas é você entender que aquele o fator 1, que você está excedendo o limite da garantia do FGC, que são R$250 mil por banco, por CPF, ao limite de 4 instituições, ou seja, R$1 milhão. Só para ficar claro, eu tenho 250 mil num banco, eu posso ter em outros 3, se em cada um eu tiver até 250 mil, no limite de 1 milhão dividido em 4 instituições, eu estou coberto pelo FGC. Mas aí tem uma coisa que pouca gente fala, o FGC não é infalível. O Banco Master era um banco relativamente pequeno e ainda assim ele consumiu uma boa parcela do caixa do FGC. O que, que eu quero dizer com isso? Os grandes bancos brasileiros são muito seguros, mas ainda assim, se um dia um deles tiver problema, o FGC não é capaz de proteger os correntistas, tamanho volume financeiro que essas instituições administram. Então, eu falei, alta remuneração chama atenção, FGC tem um limite de proteção, e por fim, você saber quais investimentos estão atrelados ao patrimônio do banco e se o banco for decretado a falência, se o seu dinheiro está exposto aos ativos que vão ser congelados ou não.
7: Daqui a pouquinho a gente vai falar de liquidação, né, Bruno? Como você acabou mencionando agora há pouco, esse é um outro assunto, é um outro capítulo. Mas para deixar as pessoas um pouco tranquilas, né? Porque talvez esse problema poderia acontecer com diversos outros bancos ou não, Bruno? É um problema específico do caso Master ou mais do que isso? Esse problema aí que a gente acaba vendo mostra de alguma forma uma certa fragilidade aí na fiscalização do sistema bancário brasileiro. Em qual dos lados você acha que é melhor esse tipo de resposta, o caminho mais viável para aquilo que a gente está assistindo até agora?
11: A fiscalização brasileira foi eficiente, o Banco Central é muito competente, foi um problema pontual. A gente não tem problema com grandes instituições há décadas no Brasil. O próprio sistema financeiro evoluiu muito, porque quando eu era criança, bancos como Nacional, Bamerindus, entre outros, eles faliram e não tinha proteção nenhuma para o credor,
7: para
11: os correntistas. Então, hoje, bem ou mal, a gente já tem o FGC, o sistema é muito mais eficiente, o Banco Master foi uma exceção. Existem alguns outros possíveis pequenos bancos que não oferecem a mesma segurança que os grandes bancos brasileiros? Certamente, mas eu não saberia listar eles agora. E por isso eu sempre digo que é melhor você estar nas grandes instituições que são mais seriamente auditadas, que são mais responsáveis, que são muito mais tradicionais e que geram lucros bilionários. Então são instituições que têm muito caixa.
7: Agora vamos voltar então para o caso específico do Banco Master, né, Bruno? E falando aí da liquidação, portanto, quem assume é o Fundo Garantidor de Crédito, outras instituições acabam assumindo, e na sequência o que acontece? O cliente, que tinha um certo investimento, tinha uma certa quantia, ele apenas recebe de volta o seu dinheiro, ele recebe de volta de forma corrigida, ou talvez nem isso, ele acaba perdendo dinheiro por conta de tudo que a gente acaba acompanhando aí.
11: Bom, basicamente é o seguinte, para quem tinha dinheiro no Banco Master, se ele estava em investimentos atrelados ao patrimônio do banco, e aí eu vou dar o exemplo do mais popular e comum que existe, que é o CDB, que é quando você compra um título de crédito do banco, você está emprestando dinheiro para o banco e o risco é a instituição bancária. Se você estava num CDB, o CDB é coberto pelo FGC, mas no limite de 250. Do momento que foi decretada a falência, até o dia que você vai receber, esse dinheiro ficou congelado, paralisado, você não tem rendimento. Então, se esse processo leva 3 meses ou 6 meses, você não vai ter o rendimento durante esse período, mas você pelo menos recebe. Existe uma outra grande parcela de investimentos que você faz numa instituição financeira que elas não estão vinculadas aos ativos do banco. E aí eu vou dar aqui 2 exemplos comuns. Um fundo de investimentos, ele não se conecta aos ativos do banco, porque o fundo ele é feito dos cotistas, é como se fosse uma entidade à parte. Então o banco faliu, mas o fundo não tem nada a ver. Do mesmo jeito que se eu tiver uma ação de uma empresa que eu comprei através da corretora do banco, o banco e a corretora faliram, mas a ação que eu tenho da empresa continua sendo minha. Então eu vou só transferir ela para uma outra corretora. A grande questão é que tem alguns investimentos que não oferecem cobertura, como as letras de crédito e outras coisas, e existem, então, e além do que não tem cobertura, existe uma significativa parcela das pessoas que excedia os 250 mil. E aí, nesse caso, você, em tese, perdeu o dinheiro, porque quando... Primeiro que o processo de liquidação leva anos. E quando ele se encaminhar para a reta final, a lista de prioridades a serem pagas coloca os credores lá para baixo. Primeiro vem obrigações trabalhistas, impostos, fornecedores. E aí, se sobrar dinheiro, depois de alguns itens, chegam os correntistas. Ou seja, é muito difícil receber... Se você não tiver protegido no FGC, o seu ativo, o seu investimento não foi um investimento protegido pelo FGC, ou não é um ativo que não se contamina com o banco, em geral, quando uma instituição quebra, ninguém recebe mais nada.
7: Para você entender passo a passo dessa dinâmica por conta aí da liquidação do Banco Master e toda a polêmica envolvendo seu ex-dono também, Daniel Vorcaro. Estou recebendo aqui o Bruno Corano, economista e CEO da Corano Capital. A gente tem muita pergunta para fazer para você ainda, viu, Bruno? Daqui a pouquinho, aqui ao longo do nosso Dinheiro TMC, os ouvintes podem participar através do WhatsApp no 11972211001, mais rapidamente, ó, uma pausa rápida aqui no papo, para a gente rodar pelo Brasil, pelos 4 cantos aqui do nosso Brasil e acionar as praças TMC, já que a liquidação aí do Banco Master acende aí um alerta nas prefeituras, principalmente da região sul do nosso país. Rombos milionários que afetaram aí os fundos de previdência e isso mexe, obviamente, com a aposentadoria dos servidores. O nosso repórter Luiz Fernando traz os detalhes direto de Curitiba para você.
8: A queda do Banco Master afetou mais de 12 milhões de clientes em todo o país e exigiu cerca de 47 bilhões de reais do Fundo Garantidor de Crédito para ressarcir pequenos investidores. Para avaliar os impactos no sul do Brasil, o economista e professor da PUC Paraná, Lucas Desordi, explica como a proteção do fundo reduziu o impacto, principalmente para as pessoas físicas.
10: Em grande medida estavam sendo segurados pelo FGC, né? Fundo Garantidor de Crédito. Pode ser que não na sua integralidade, mas pelo menos no limite superior, né? Bem considerável no que se diz respeito, principalmente à aplicação do pequeno e médio investidor brasileiro. Foi um colchão, né? que ajudou bastante a amortecer o impacto dessa inadimplência na economia e no mercado financeiro.
8: No Paraná, o governo e a prefeitura de Curitiba agiram rápido para suspender contratos com empresas do grupo, como o cartão Credicesta. Mas o cenário é complexo nos regimes de previdência de servidores. Como as letras financeiras adquiridas junto ao Banco Master não possuíam cobertura do FGC, as aplicações foram parar na massa falida do banco. No Paraná, o município de Imbituva, por exemplo, registra prejuízo de 4 milhões de reais. No Rio Grande do Sul e em Santa Catarina, várias prefeituras enfrentam o mesmo impasse. Segundo o Desord, a recuperação desse dinheiro pode se arrastar na justiça.
10: Eles vão atrás da liquidação do recurso, né? Tem dinheiro, tem muita coisa para liquidar, tem muito ativo que provavelmente vai ser utilizado para recompor, né? Pelo menos minimizar a perda dos ativos. Agora é aguardar, né? O processo ele não é simples, né? E tende a ser demorado, assim, no sentido de não conseguir resolver isso num prazo de 6 meses, 12 meses. Você vai demorar bem, assim, né, até esse processo de liquidação.
8: Para especialistas, o caso do Banco Master reflete a necessidade de cautela e critérios rígidos por parte dos gestores públicos e também privados no momento de investir recursos.
10: Não só olhar a rentabilidade, não só olhar o fato de você vai pagar ou não vai pagar o imposto de renda, mas, poxa, quem é que está emitindo esse título, né? Por exemplo, você tem 100 mil. Fraciona esses 100 mil, 25 mil, 25 mil, 25 mil. Não bota tudo num produto só.
8: A expectativa agora gira em torno das ações judiciais e dos processos de liquidação do banco, para que a administração desses fundos possa reaver pelo menos parte das verbas que agora se tornam instrumento de disputas judiciais.
7: Valeu, Luiz. Obrigado pelas informações. De Curitiba, a gente vai para Belo Horizonte. Júnior de Castro traz agora os reflexos, né, da liquidação do Banco Master para Minas Gerais e também dicas de como se precaver em situações semelhantes. Fala aí, Júnior.
12: Em novembro de 2025, o Banco Central decretou a liquidação extrajudicial do Banco Master. Por anos, a instituição ofereceu CDBs com juros que chegavam até 40% acima dos praticados pelo mercado. Desde então, o episódio trouxe incertezas para o mercado financeiro e deixou muitos correntistas e investidores, inclusive aqui em Minas Gerais, apreensivos sobre os impactos que isso pode ter no bolso. Para explicar esse cenário e os possíveis reflexos para os mineiros, eu conversei com o consultor de investimentos Juan Carlos Valadares.
13: E o impacto aqui em Minas chegou ao dinheiro público e ao bolso dos investidores. Então, tem fundo de previdência que a perda ela chega a mais de 16 milhões de reais, fora milhares de investidores mineiros que estão na lista de credores. E para você que foi afetado, existe uma proteção importante, que é o Fundo Garantidor de Crédito, o FGC. Lembre-se que investimentos em renda fixa até 250 mil por CPF e por instituição financeira contam com a garantia do fundo. Os valores acima de 250 mil, eles entram para a fila de liquidação.
12: O especialista também traz dois cuidados que fazem toda a diferença para amenizar impactos e proteger o seu dinheiro em qualquer tipo de investimento.
13: Primeiro, avalie risco. Tenha certeza que o risco que você está correndo condiz com a sua vontade e o seu momento. E segundo, diversifique a carteira. A melhor defesa contra crises, né, em instituições financeiras, instituições específicas, é não concentrar seu recurso em um único emissor de crédito.
12: Dicas dadas, agora é atenção redobrada em qualquer tipo de investimento.
7: Valeu, Júnior. Obrigado pelas informações. Ó, Rio Previdência é investigado por aportes de mais de 2 bilhões de reais, nesse caso aí do Banco Master. Então, os recursos não recuperados, eles podem afetar o sistema previdenciário também do Rio de Janeiro. Clientes

0: aplicados não foi recuperada, o problema deixa de ser apenas financeiro e passa a atingir o planejamento de longo prazo do sistema previdenciário do Estado do Rio. Ao utilizar mais recursos do Tesouro Estadual, sobra menos espaço para demais despesas e investimentos públicos. Como forma de proteger os investidores das instituições ligadas ao Banco Master, o Fundo Garantidor de Créditos pagou R$40 bilhões em garantias no primeiro semestre de 2026 aos clientes da instituição. Até o momento, não há impacto direto na população fluminense e nos beneficiários do Rio Previdência. O caso segue sob investigação da Polícia Federal.
1: Obrigado, Júlia, para todo mundo no Rio de Janeiro. Um abraço também, obrigado pela audiência. E ó, os desdobramentos aí do Banco Master atingem fraudes em investimentos públicos e também negociações irregulares de precatórios de usinas. Então a gente faz conexão agora com Recife para saber do Júlio Andrade as interferências aí no Nordeste.
2: Os impactos gerais aqui em Pernambuco envolvem riscos ao patrimônio previdenciário de servidores municipais, manipulação de ativos de usinas falidas para operações financeiras irregulares, possível envolvimento de gestores públicos e intermediários financeiros. De acordo com informações da Polícia Federal, um investimento de mais de R$3 milhões colocou em risco o dinheiro da aposentadoria de servidores públicos municipais de Paulista, região metropolitana do Recife. Já na Bahia, o Credicesta foi uma modalidade de crédito consignado criado para servidores públicos. O produto passou a ter relação direta com o Banco Master, que atuou na operação e na expansão para outros estados e municípios. Por essa ligação, entrou no radar das investigações que apuram operações envolvendo o banco.
1: Valeu, Júlio. Obrigado pelas informações. E estamos de volta agora com o Bruno Corano, economista e CEO da Corano Capital. É capital ou capital mesmo? Só para me corrigir se eu falei corretamente, hein, Bruno?
3: Em português, capital, né? Em inglês, capital.
1: Boa, porque eu vi a bandeirinha Brasil e Estados Unidos, então, né? Das duas formas, acredito que esteja correto. Já que estamos aqui no Brasil, vamos falar capital, portanto. Ô, Bruno, vamos falar agora dos investidores. Essa situação envolvendo o Banco Master, independente se quem está ouvindo a gente tem um investimento em outro banco que não tem nada a ver com essa situação, mas você acha que deixa a imagem um pouco maculada? Você acha que as pessoas ficam cada vez mais com receio, com o pé atrás e começa a bater aquela descrença nas instituições financeiras para, né, as pessoas fazerem investimentos, aportes, transações e tudo mais? Você acha que é um caso isolado? Esse negócio do Banco Master vai servir mais como lição do que como um medo, para a população brasileira?
3: Eu acho que as pessoas que procuram mais informação vão entender claramente que é um caso isolado e que isso em nada contamina ou simboliza que pode acontecer com outras instituições maiores, bem geridas, devidamente auditadas. Então, eu entendo que é ruim, logicamente, para qualquer sistema financeiro, para qualquer país, quando uma instituição quebra, mas nesse caso foi absolutamente pontual. E o mercado financeiro brasileiro, ele é muito moderno, muito seguro, o trabalho de monitoramento do BC é muito eficiente, então eu não acho que isso deva gerar um entendimento de que você tem risco. É que ele tem um complemento, em particular o caso Master, ele não só foi ineficiência na gestão, mas como você mesmo trouxe nas reportagens, o banco e seu dono, presidente, ele desenvolveu uma dinâmica corrupta de suborno e distribuição de dinheiro para justamente capturar recursos públicos. Então, de fato um caso criminoso, né? Vai além do que puramente ineficiência na gestão.
1: E para quem já faz o seu investimento, né, Bruno? Você estava citando aí diversificação, né, de produtos, de investimentos ou até mesmo de bancos, de instituições financeiras. Você acha que esse é um dos principais erros do brasileiro? É concentrar tudo num lugar só, o dinheirinho sempre da mesma forma? Porque muita gente, vou dar alguns exemplos aqui, né? Tem gente que tem R$100 mil investido num banco só. Seria melhor diversificar essa carteira em 4 bancos diferentes, R$25 mil em cada banco? Ou gera aquela sensação de, pô, meu dinheiro não vai render tanto assim se eu diminuo aí o montante, portanto. Esse é um erro, é uma falsa impressão de quem investe? O que você teria para dizer?
3: A minha opinião é que no Brasil, e os dados e a história

0: mostram que nada superou o CDI, né? A taxa Selic. É, para quem está assistindo, o que, que é isso? Taxa Selic, CDI? É os juros da dívida pública brasileira. Nos últimos 30 anos, nada superou um investimento que te pague o CDI, a taxa básica de juros. A Bolsa ficou atrás e qualquer outro ativo ficou atrás. Então, se o CDI, que é a taxa básica de juros, é o que arbitra a remuneração que você tem em investimentos de renda fixa, eu sempre recomendo que o investidor procure um investimento de renda fixa pós-fixado, com liquidez diária e que pague no mínimo 100% do CDI, que é 100% da taxa que estiver sendo arbitrada naquele momento. Jamais vá para um pré-fixado, jamais aceite não ter liquidez, e jamais aceite qualquer coisa abaixo de 100% do CDI. Se você combina esses três aspectos, você tem, independentemente da instituição financeira que você escolha, você pode comprar títulos do Tesouro Direto, que é o próprio governo brasileiro, que não vai quebrar. O governo pode ter problemas fiscais, etc., mas ele é dono da moeda. Então, no pior cenário, ele vai produzir mais moeda e não vai deixar de te pagar. Ainda assim, se você quiser uma alternativa, se você comprar um CDB de um banco de primeira linha, existem dos cinco maiores bancos, três são privados, dois são públicos. Todos eles são muito seguros. Então, eu sempre digo, se você tiver, por exemplo, 500 mil reais, 700 mil reais, eu não acho que, se você tiver nesse tipo de ativo, que é o mais recomendado, eu não acho que é necessário você diversificar em outras contas. Assim como em reais, eu não acho que é necessário você diversificar em outros investimentos, dado a instabilidade econômica que a gente sempre viveu, né? O Brasil, nos últimos 30 anos, nunca passou mais do que 5 anos sem ter uma crise mais significativa. Então, se vale como diversificação, é você pensar que mesmo você tendo pouco dinheiro, parte dele não deveria estar em reais, e sim em dólares. Mas eu não estou falando papel moeda embaixo do colchão.
1: Sim, sim.
0: É, de fato, a facilidade que você tem hoje de abrir uma conta nos Estados Unidos e transferir, nem que seja inicialmente um montante pequeno, mas se todo mês você colocar 300, 400 reais, né, logicamente transformado para dólares, você vai fazendo o seu pé de meia e a sua aposentadoria, só que em outra moeda mais segura, que historicamente se aprecia frente ao real.
2: Já que você está passando algumas dicas, algumas orientações, né, até dando uma aula gratuita aqui para a gente, para os nossos ouvintes também, o Bruno, quero aproveitar então, para quem está ouvindo a gente, para quem já tem algum tipo de aplicação num banco e começa a apresentar qualquer tipo de problema, né? Problema ali com operacional, problema talvez lidando ali com o seu gerente ou a pessoa que cuida ali, portanto, da sua movimentação. E aí fica com o pé atrás por conta do noticiário, por conta do Banco Master. É bom não confundir as coisas, né? Um problema pontual é uma coisa, o caso do Master é muito maior, é uma outra coisa, mas ainda assim, qual que é a orientação aí para o correntista? É mudar logo de cara? É tentar resgatar? É simplesmente simplesmente depende do produto que você tem para tomar algum tipo de atitude nesse momento, onde todo mundo está com o pé um pouquinho atrás? Qual que é a orientação ao menor indício de problema com a instituição financeira?
0: Bom, a primeira coisa é que eu acho que a gente tem que separar ruído de fatos e de dados concretos. Então, as grandes instituições, elas são historicamente muito lucrativas, elas estão todas muito capitalizadas e ninguém está nem perto disso, por mais que às vezes se especule e surjam ruídos. Recentemente, um dos maiores bancos que surgiu de forma digital, mas hoje ele está entre as maiores instituições do Brasil, surgiu um ruído de que ele teria problemas e o banco teve bilhões de lucro. Então, eu acho que a primeira coisa é procurar informação com curadoria. Como, por exemplo, aqui na rádio, as pessoas vão poder ouvir especialistas e conseguir separar o que é ruído do que é fato. Segundo aspecto é que quando qualquer problema de fato se inicia, o site do Banco Central tem uma área de suporte que pode antecipar essas informações. Então, eu não acho que a pessoa deva se contaminar por esses ruídos, a não ser que existam fundamentos muito claros. Mas, por fim, o que protege? justamente o que eu falei anteriormente. Se você tem um investimento que tem liquidez diária, se você está na dúvida e se você está no banco A, você abre uma conta no banco B, aperta um botão, aqui cai na sua conta e você faz um Pix ou um TED e instantaneamente o dinheiro vai para outra instituição. Agora, se o investimento não for com liquidez diária, você muitas vezes tem que esperar 5 dias, 30 dias ou mais dias para você conseguir acessar o capital. E é por isso que eu sempre priorizo. Liquidez é lei, 100% do CDI é o mínimo.
2: A gente vai seguindo aqui com o Bruno Corano, economista e CEO da Corano Capital, Corano Capital, aqui conosco no Dinheiro TMC. Mas, ó, rapidamente, Bruno, vamos para as ruas de São Paulo ouvir o que as pessoas estão falando, o que elas ouviram falar, o que elas entendem desse assunto envolvendo, obviamente, o escândalo do Banco Master e também o que elas sabem sobre o caso.
1: Escândalo chocante, né? Ruim, péssimo. Não deveria nem acontecer algo do tipo, né? Mas, infelizmente, a corrupção... exatamente, acontece o que acontece, né? Infelizmente, enfim, péssimo, é péssimo.
3: Eu acho que demorou para ser investigado, assim, tudo que tem que ser aberto mesmo. Doa quem doer, tem que ser investigado. Então, eu acho que está mais do que na hora de vir tudo às claras.
4: Não muito a fundo, mas sei do que se trata.
5: Tem muita notícia, né?
4: Muita fake news também, né? Mas, enfim.
6: Tenho acompanhado todo esse arrombo aí nas notícias no Instagram, também nos jornais. A situação política também que envolve o nosso país, que tem sido uma catástrofe, né? Sai uma bomba, casos assim que você fica, meu Deus, isso tá acontecendo mesmo, e é a nossa realidade aí que às vezes fica oculta na nossa sociedade.
7: Meu, eu vi muitos tipo rede social, que é o que acaba todo mundo sabendo agora, mas aconteceu recentemente, envolvendo até bem o Senado, né, os senadores também, tudo. Mas eu fico sabendo muito por rede social, na verdade, eu não tô tão inteirado a fundo, assim. Eu sei que é uma completa bagunça. E várias confusões em vários níveis diferentes que a gente não espera, mas assim, a fundo mesmo eu não sei.
8: Sim, tenho acompanhado. Exatamente, toda hora. Toda hora tem alguma pessoa nova envolvida nesse escândalo aí do caso Master.
9: Sim, tenho acompanhado, tenho lido bastante sobre.
10: Eu tenho acompanhado as notícias nos canais fechados, não só os abertos, mas de uma forma geral, o que a gente sabe sobre esse caso, corrupção, né? Muita lavagem de dinheiro, troca de favores, poder extremo, né?
2: Tá aí, né? Não poderia ser diferente. As pessoas ficam um tanto quanto preocupadas, ô Bruno, mas é bom ponderar novamente, como a gente falou agora há pouco, e até foi uma das dicas que você passou, se eu não me engano. Quando uma instituição, né, Bruno, acaba oferecendo aí produtos muito mais rentáveis do que o mercado, muito mais rentáveis do que a concorrência, já é prudente você ficar com o pezinho atrás? E mais do que isso, como é que a gente acaba por distinguir aquela estratégia, né, que é uma estratégia comercial, agressiva, né, com um risco que está, né, sendo colocado ali para você, ou oferecido assim de uma maneira tão fácil? Dá para perceber, ou você precisa ser um tanto quanto um especialista no assunto para ver que, opa, aquilo no banco é risco, não, esse caminho é o mais correto? Porque você ouviu, né, as pessoas, elas estão um pouco receosas ainda, viu, Bruno?
0: Realmente não é fácil. Por quê? Várias instituições fazem o que eu vou chamar de promoção, né? Que é oferecer um retorno maior para conseguir capturar o correntista. Os cinco maiores bancos do Brasil fazem isso? Não fazem. Eles sempre, no máximo, oferecem 100% do CDI, liquidez diária, aquelas características que eu mencionei. Você não vê um desses grandes bancos dizendo, olha, eu te pago 120% do CDI. Só que as instituições menores usam essa arma porque elas têm mais dificuldade para concorrer. Aonde que está o limiar que isso é só uma promoção, mas vai ser honrada, e onde entra o risco? Bem subjetivo, é complexo, porque depende do momento econômico, da gestão do banco. Então, por isso que quando você entra num ativo com essas características, você nunca pode exceder o que o FGC te protege. Porque mesmo quem entrou no Banco Master, que se provou, né, um péssimo banco por ter falido, se você estava abaixo dos 250 mil, você pelo menos recebeu, você não perdeu o dinheiro. Então, eu acho que essa é a medida, porque ter a informação mais precisa e mais profunda e mais atualizada possível sobre aquela instituição pequena para alguém que não respira isso no dia a dia é bem complicado. Então, um médico, um engenheiro, um arquiteto, um empresário, ele não está respirando esse ambiente financeiro com profundidade para saber que, eventualmente, aquele pequeno banco digital está começando a ter problemas com as suas contas.
2: Ô Bruno, para fechar então, sua participação aqui no Dinheiro do TMC, apesar do papo tá muito produtivo, muito bacana, mas o tempo acaba passando rápido demais, talvez por isso, né? Por ser um bate-papo com tantas instruções, aquela dica do milhão, praticamente, fazendo uma brincadeira aí com palavras. Para quem tá começando agora, vai, Bruno, para quem tá se deparando com o noticiário, para quem tá muito preocupado, mas tem a vontade de começar a fazer o seu investimento, e se você puder dar o caminho das pedras, a primeira dica, a fundamental, para a pessoa ir no caminho certo e não ter dores de cabeça, igual elas acabam observando aí no noticiário, que dica seria essa para quem quer começar a investir a partir de agora?
0: Acho que o mais importante é, as pessoas gastarem menos do que elas recebem. Eu sei que muitas vezes isso no Brasil não é fácil, porque as pessoas são mal remuneradas e o custo de vida está enorme. Então, falar é simples, né? Mas eu sei do desafio. Uma vez que você gaste menos do que você recebe, a primeira coisa que você tem que fazer é se pagar. O que é se pagar? Eu recebi o meu salário. Eu tenho celular, energia elétrica, uma série de outras coisas. Mas a primeira coisa que eu vou fazer é pagar o Bruno. Não importa se eu definir que são R$50, R$100, R$300, R$500. A primeira coisa, eu vou pagar o Bruno. E o que é pagar o Bruno? É pegar esse dinheiro e poupar. Porque se você deixa, se você faz o inverso, se você paga as contas e depois você se paga, muitas vezes não sobra. Se você está poupando, sempre invista, até que você tenha um montante maior e mais conhecimento, sempre invista em coisas seguras. E como a gente falou aqui, taxa de juros, produto atrelado à taxa de juros que tenha liquidez diária e que você não corra risco. Ou seja, são investimentos que só crescem. Eles não têm volatilidade. Se você colocou lá R$5.000, ele não vai estar R$4.800 num dia e R$6.000 no outro. Ele vai estar sempre começou em 5 mil, 5.100, 5.300, 5.500, ele vai só subindo e não tem volatilidade e paga mais do que a inflação. Então, seu dinheiro vai estar protegido contra esse problema. E o grande fundamento por trás disso é disciplina. A disciplina de você, independentemente do momento, não deixar de se pagar, tratar aquilo como sagrado e saber que aquele dinheiro inicialmente é uma reserva de emergência, mas no segundo momento é o seu pé de meia para o futuro. E você não se permitir cair na tentação de fazer uma viagem mais cara ou comprar um carro novo e fazer uso de um dinheiro que foi tão suado para você ir poupando.
2: Tá certo. Bruno Corano, economista e CEO da Corano Capital, aqui conosco no Dinheiro TMC. Um abraço, viu? Muito produtivo. Até uma próxima. Espero que os ouvintes tenham aprendido assim como eu aprendi bastante também, Bruno. Um abraço, viu?
0: Eu que agradeço. Até a próxima.
2: Valeu, valeu. Um abraço para você e para você também, sintonizando a programação da TMC em todo o Brasil. A gente vai de volta para as ruas, só que agora, para saber se as pessoas têm feito investimentos ultimamente, já que foi a minha última pergunta para o Bruno. Como é que faz para investir, o primeiro passo? Será que as pessoas costumam pesquisar? Pesquisar os riscos, inclusive, a segurança, antes de colocar o seu dinheirinho suado num banco de investimento? Vamos para as ruas para saber o que o povo está falando.
1: Eu invisto, mas não em investimento tradicional, invisto em empresas que eu tenho ação ali nas empresas, né? Mas em relação ao investimento tradicional, isso aí deixa um pouco receoso, sim, sem sombra de dúvidas. Porque antigamente o pessoal investia com menos receio. Aí acontece uma coisa dessa, você fica mais assustado, né? Você está colocando seu dinheiro, afinal de contas, você está colocando seu dinheiro ali, né?
4: Não tenho. Por mais que eu sei que é complicado, mas eu não estou com medo de investimento, não. Na verdade, eu nem estou pensando em investir no momento, né? Estou esperando passar essas eleições aí para ver o que eu faço, né? Financeiramente falando.
6: Com essa situação toda aqui na política também na nossa sociedade, a gente tem um medo aí de, querendo ou não, nosso dinheiro investido ou até mesmo nosso salário ser confiscado igual anos atrás que aconteceu aí no nosso Brasil, e a gente ficar realmente a ver navios com situações bem sérias sem saber o que fazer. Então é um risco aí que todo mundo está correndo, seja em qualquer banco, né? Porque pode acontecer, o Banco Master nunca nem tinha ouvido falar, na realidade, eu sou bem sincero. E às vezes tem esses grandes bancos aí, podem simplesmente acontecer alguma coisa com o nosso dinheiro investido, sumir, desaparecer e você ficar a ver navio sem saber o que fazer e sem saber com quem recorrer.
3: Não, eu acho que tem instituições seguras, assim, solidificadas, eu não acho que isso vá atrapalhar.
5: Preocupa muito porque, moço, é muito golpe hoje em dia. Muito golpe, sabe? Em tudo que a gente vai fazer, então tudo me preocupa. Aí eu acabo que não invisto nada, só guardo meu dinheirinho mesmo, de boinha, mas investir, eu tô fora disso.
2: Tá aí a participação das pessoas pelas ruas de São Paulo e você pode participar também, mas através do nosso WhatsApp e de qualquer canto do Brasil, viu? Manda pra cá no 11972211001 se você investe, se você tem medo de investir, porque a partir de agora a gente vai dar aquela olhada, ainda citando o caso do Banco Master, mas pelo ponto de vista de quem tem dinheiro investido. O que, que os correntistas precisam saber nesse momento, né? Quais são os riscos de concentrar dinheiro numa única instituição? Aquilo que aconteceu com o Master pode acontecer com o meu banco? Pode acontecer comigo? Para responder essas e outras dúvidas, eu falo agora com o Guilherme Carvalho Luz, que é consultor financeiro, e também com a Isabela de Oliveira Castro, consultora financeira. Muito obrigado, viu, pela participação de vocês. Sejam bem-vindos.
11: Muito obrigada. A gente agradece muito o convite. A gente está aqui para desmistificar um pouquinho esse mundo dos investimentos.
12: A gente agradece o convite e nosso objetivo é justamente esse: trazer clareza, segurança para que as famílias possam realizar seus sonhos através das finanças.
2: Agora, primeiro de tudo, viu, o Guilherme, Isabela, quem é correntista, quem tem o seu investimento e está se deparando com essas polêmicas envolvendo o caso do Banco Master, precisa já ficar receoso? Precisa já ficar preocupado? Uma coisa é uma coisa, outra coisa é outra coisa, outra coisa. O que aconteceu no Master não vai respingar no meu banco, não vai respingar comigo, são outras situações. É mais ou menos por aí para acalmar quem tem o seu dinheiro aplicadinho, investido?
12: Exatamente. O Banco Master, ele acaba sendo um reflexo da situação como um todo do Brasil. O Brasil, ele chegou a ficar com com taxa de juros muito baixa no Covid, a 2%. Muitas empresas se endividaram naquele momento, todo mundo parado em casa. Então, houve, naquele momento, uma crise, claro, né, financeira também, além de saúde. Só que aí muitas empresas se endividaram com aquelas taxas de juros mais baixas. Hoje, taxa de juros acima de 14% ao ano. Então, assim, aumentou muito, muitas empresas vêm quebrando. O ano passado foi o ano com o maior número de quebras de empresas da história do Brasil. Esse ano está caminhando para ser um novo recorde. Então, a situação como um todo, né, do Brasil veio, né, piorando, se deteriorando. E aí, falando especificamente do Banco Master, né, ele foi um reflexo disso tudo. E aí ele quebrou, né? Ele entrou em recuperação judicial em novembro de 2025. Todos aqueles, e que eram muitas pessoas, eram mais de 40 bilhões de reais que tinham investidos no Banco Master. Havia mais de 1 milhão de pessoas, de investidores com dinheiro também no Banco Master. Então, ele quebrou em novembro, depois de 2 meses, né? Para quem é importante mencionar aqui, que existe uma segurança para o pequeno investidor. Que segurança é essa? É a segurança do Fundo Garantidor de Crédito, o FGC. Então, aqueles que tinham investimentos acima de 250 mil no Banco Master, infelizmente, esses investidores, tudo que era acima de 250, perdeu. Se era 300 mil, perdeu 50 mil. Os outros 250, o FGC, ele arca, ele protege o pequeno investidor. Então, ele, dentro de 2 meses, o FGC conseguiu pagar esses 250 mil, mas ainda, né, começou a pagar em final de janeiro. Ainda hoje existem investidores que não resgataram seus investimentos de lá. Isso hoje totaliza 600 milhões, é 2% do total.
11: Exatamente. Então, o investidor que fica preocupado, a nossa sugestão é que ele diversifique um pouco mais o seu dinheiro e ele olhe a regulamentação que está dentro do site do Banco Central do Brasil. É possível a gente entrar muito facilmente no site do Banco do Brasil, do Banco Central do Brasil, e avaliar a classificação dos bancos, que vai de S1 a S5, onde o S5 é o mais arriscado. Então, a gente, para minimizar essa preocupação, esse medo de, ah, será que vai acontecer novamente, a gente indica entre o S1 e o S2 para...
12: bem seguros.
11: Exatamente, para investimentos.
2: Tudo isso para minimizar, obviamente, né? Mas vamos partir para um outro cenário, por exemplo, a gente acaba observando aí, né, no noticiário também, o Banco X, ele teve um crescimento, um lucro de tanto. O Banco Y caiu um pouco esse ano em comparação com o ano passado. Isso pode ser um indício de crise para não gerar tanto alarme, né, das pessoas, tanto alarde, perdão. Que a pessoa deve fazer primeiro, então? Se ela observa alguma movimentação que ela pode considerar uma crise, algo um tanto quanto suspeito, né? Antes, como vocês já falaram, para antes pesquisar certinho, entrar em sites e tudo mais especializados, mas já com o dinheiro investido, ela observa o menor movimentação aí de uma suposta crise. Existe um passo a passo que a pessoa deve fazer, o que evitar, como proceder em determinado momento que ela observa uma crise financeira do banco que ela tem investimento?
12: Perfeito. Os bancos em si, né? Então a gente falou que os mais seguros são bancos S1 e S2. É possível que em algum momento algum desses bancos tenha um prejuízo e tal. Até por uma questão do país, né, muitas empresas estarem tendo, né, quebrando e tal. Então, isso afeta, sim, muitos bancos. Mas, assim, dica prática seria realmente focar em bancos mais seguros, né? Então, quais são bancos S1, por exemplo? Bancões. Além do bancões, Banco do Brasil, Itaú. Então, bancões são muito conhecidos, mas o BTG é um banco S1 também. E bancos S2, bancos de segunda linha, mas ainda assim são bem seguros. Banco Safra, XP, Nubank, são bancos seguros. Então, o primeiro ponto é focar em bancos mais seguros. Beleza. Segundo ponto, se de acordo com o perfil de investidor de cada pessoa, ele consegue identificar, ele se imaginar numa situação igual que foi passada pelo Banco Mars. Quem estava abaixo de 250 mil não perdeu o dinheiro. Por quê? Porque o FGC, ele protegeu, ele garantiu o dinheiro de volta. Então, aquele investidor que é mais tranquilo em relação aos investimentos, quer correr um pouco mais de risco, por quê? O Banco Master, ele realmente entregava taxas mais altas. Então, aquele investidor mais tranquilo, ele se investiu por um período maior, ele teve uma rentabilidade mais interessante por um tempo, mas depois, quando quebrou, se ele não desespera, tudo bem, recebeu o dinheiro de volta, dentro dos 250 mil. Então, a maior preocupação é a maior orientação. Se você tem um perfil que não aceitaria, né, poxa, seu banco correndo risco de quebrar, só aplique em bancos S1 e S2.
2: Ou seja, né, Guilherme e Isabela, trazendo para o nosso dia a dia, para a linguagem nossa aí, para quem está ouvindo a gente pode perceber muito facilmente, se você quer comprar um celular, quer trocar de celular e ver que o mesmo produto está muito mais barato, muito mais baixo do que é praticado no mercado, você tem que acender o alerta, né, para saber qual que é a procedência desse celular, o que está acontecendo. Se você vai no mercado, um produto está muito mais barato, opa, deixa eu ver aqui a data de vencimento, o que está acontecendo, tem que pesquisar bastante. O mesmo Exato. Vale para trazer na prática na hora de um banco, na hora de um investimento. Por exemplo, um banco vai me pagar muito, mas muito mais do que o outro. Esse é um red flag que a gente fala, uma bandeira vermelha, é um sinal de alerta que as pessoas precisam sim se atentar na hora de fazer o seu investimento?
11: Com certeza. E o que a gente fala muito é para que olhe a taxa básica de juros da economia, a taxa Selic. Hoje ela está em 13,75. Se o mercado vai pagar muito acima, por exemplo, hoje daria 1,1% mais ou menos, 1,1% ao mês. Se está te prometendo algo 2, 3%, liga realmente essa bandeirinha vermelha, porque é um valor, né, uma taxa muito maior que o mercado está entregando. Então, sempre ficar atento quando se fala, principalmente, em rendimento, né, uma rentabilidade garantida acima de 2%.
2: Tá aí, eu tô batendo um papo com o Guilherme Carvalho Luz, ele que é consultor financeiro, a Isabela de Oliveira Castro, consultora financeira também, e vamos de volta para as ruas para saber como que o pessoal tá fazendo para ter o seu tipo de investimento. Tem medo, tem receio? As pessoas voltaram a falar com a nossa produção e você ouve aqui no nosso Dinheiro TMC. Tá aí, né? E como o Guilherme falou agora há pouco, né, Guilherme, você também estava ponderando também, Isabela, uma boa parcela da nossa população segue endividada. Até o Guilherme mencionou, depois você repete pra gente, viu, Guilherme? A porcentagem de pessoas que é um grupo muito pequeno de pessoas que investem nesse momento no nosso país. E a pergunta que eu vou fazendo para vocês agora já na reta final do nosso programa é: qualquer pessoa pode investir? Pode começar? Pode dar o primeiro passo? Claro, depois de adquirir aquela reserva financeira que você falou, no mínimo 3 salários mínimos, mas independentemente do salário da pessoa, da condição de vida da pessoa. No nosso país, no nosso Brasil, no cenário atual, qualquer cidadão consegue fazer algum tipo de investimento?
11: Com certeza, qualquer pessoa consegue investir. Hoje temos produtos de bancos, bancos sólidos, a partir de R$1. E como o Gui falou, pode começar através da reserva. Algumas pessoas a gente orienta a fazer uma reserva de quitação de dívida. Às vezes está sufocando. Então, não, vamos colocar esse dinheiro para trabalhar para que a gente consiga investir melhor, acumular um bolo maior para que pague essa dívida antes. E aí sim consiga diversificar, consiga buscar maiores investimentos. Mas sim, qualquer pessoa é apta e tomara que realmente comece a investir.
12: E só complementando, realmente o investidor hoje é menos de 18% da população, 82% da população endividada. Sim. Hoje.
2: Agora, para a gente finalizar, Guilherme e Isabela, depois de tudo que a gente veio acompanhando aí no noticiário do caso do Banco Master, e vocês como profissionais experientes que estão aí no mercado há muitos anos. Depois de tudo isso que a gente viu, o que você passa de mensagem para o nosso ouvinte que ainda está receoso, está com o pé atrás, falou, poxa, aquilo que aconteceu com o Master pode acontecer com qualquer banco, eu não vou investir, investimento não é para mim. Qual o recado que você passa para a população que ainda segue receosa por conta de tudo aquilo que a gente vem acompanhando?
11: Primeiramente, olhar onde está investindo, qual banco, igual a gente já comentou, entre S1 e S2, é possível identificar isso dentro do site do Banco Central. Olhar qual o objetivo, para que você vai investir, a rentabilidade que está sendo oferecida. São alguns detalhes que a gente precisa estruturar para que realmente a gente consiga dar esse passo de forma segura dentro do mundo dos investimentos.
12: Porque se a gente não dá esse primeiro passo, a gente vai ficar sempre naquela corrida dos ratos, que é trabalhar, pagar as contas. Não sobra dinheiro. Então, se a gente fica nessa situação, a gente não vai ter uma liberdade, né, de poder, liberdade de escolha, liberdade financeira. Então, primeiro é mudar essa mentalidade que é possível investir, mesmo que sejam investimentos mais seguros do Brasil, como o Tesouro Selic, por exemplo. O Tesouro Nacional é o investimento mais seguro do Brasil. Não quero investir em nenhum banco. Não tem nenhum problema. Invista no Tesouro Selic, que é o investimento mais seguro do Brasil.
2: Tá certo, então, Guilherme Carvalho Luz, consultor financeiro, e a Isabela de Oliveira Castro, consultora financeira, participando aqui do nosso Dinheiro TMC. Quero agradecer demais a dupla. Obrigado pelas dicas, até uma próxima e sejam bem-vindos sempre aqui no Dinheiro TMC, tá bom?
11: A gente que agradece o convite. Muito obrigada.
2: Valeu, valeu. E agradeço você também que esteve participando aqui do nosso Dinheiro TMC, mandando sua mensagem, entrando em contato ou mesmo na audiência. Valeu demais. Siga a gente nas redes sociais, @TMCNewsBR, nosso site tmc.com.br. E você ouviu que investir não é só buscar aquele maior rendimento, não é verdade? É entender onde você está colocando o seu dinheiro, quais são os riscos, as garantias que existem. E, é claro, informação também é uma forma de proteção. Eu sou o Thiago Matheus, vou ficando por aqui. Semana que vem estamos de volta com mais um Dinheiro TMC. Aquele abraço.
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3: 8 horas e 9 minutos. Muito bom dia. Está começando o News TMC. Hoje é dia 20 de setembro, domingo, domingão. Bem-vindo você que está em Brasília, em Belo Horizonte, no Rio de Janeiro, também no Recife, em Curitiba, em São Paulo. News TMC no ar nesse comecinho de domingo, dia amanhecendo nas várias capitais do Brasil. Você pode nos acompanhar também no nosso aplicativo. Baixa aí no seu smartphone, digita aí TMC, vai aparecer, é bem fácil, você baixa para nos acompanhar em qualquer região do universo. E também você pode participar mandando a sua mensagem no nosso WhatsApp. Eu sou Rafael Tebas. Manda mensagem para mim aqui. 119-7221-1001. Domingo começando. Vamos às manchetes. 8 horas e 10 minutos. Vídeo registra Alexandre de Moraes em jatinho de Vorcaro após contrato de 50 milhões de reais. Aliás, essa imagem repercutindo e viralizando no começo desse domingo nas redes sociais. Ministro e defesa negam que segundo contrato tenha existido. Moraes também afirma nunca ter usado a aeronave do ex-banqueiro. 8 e 10 projetos de ao menos 204 bilhões de reais em infraestrutura ficam para o próximo presidente. Concessões de rodovias, ferrovias, portos, hidrovias foram adiados, portanto, pelo governo Lula e ficam para 2027 ou depois. Problemas com estudos e cronogramas e acúmulo de trabalho na Agência Nacional de Transportes Terrestres estão entre motivos para adiamentos. Destaque importante sobre a agenda do presidente Lula. Ele embarca neste domingo para Nova York, para a Assembleia Geral da ONU. O presidente abre então a Assembleia e terá agenda com o prefeito de Nova York. A presença de Trump aumenta a expectativa de um possível encontro nos corredores. 8 horas e 11 minutos, a BIM alerta governo e TSE sobre risco de interferência dos Estados Unidos no processo eleitoral. Segundo a agência, há uma tendência de escalada de pressão sobre o Brasil e uma intensificação seletiva e reconfiguração da pressão exercida pelos Estados Unidos. Isso é o que diz, portanto, a BIM. Nova frente fria deve atingir nos próximos dias o sul do Brasil, contribuindo para o aumento da instabilidade em grande parte do Rio Grande do Sul, Santa Catarina, Paraná e Mato Grosso do Sul. O INMET, o Instituto Nacional de Meteorologia, aponta aí que os ventos devem se intensificar depois que um ciclone extratropical passar pela Argentina entre hoje e amanhã, portanto, segunda-feira. Destaques internacionais, ataque de drones ucranianos atinge refinaria de petróleo e mata dois em dia de eleição na Rússia. Ofensiva provocou incêndios em casas e em um armazém em Moscou, segundo autoridades. Outras 20 pessoas ficaram feridas. Russos terminam de votar nas eleições parlamentares neste domingo e a TMC acompanha. Vamos falar de esporte agora, 28ª já rodada do Campeonato Brasileiro, está chegando na reta final. Brasileirão começou ontem sábado com 5 jogos. O Atlético Mineiro empatou com a Chapecoense por 1-1, Mirassol venceu o Botafogo por 2-0, o Remo perdeu em casa, vitória do Peixe, do Santos por 2-1, goleada impressionante, Vasco 5, Coritiba 0 e o São Paulo no Morumbis, com protesto da torcida, venceu o Internacional por 1-0. Hoje, domingo, vários jogos agendados, às 11 horas da manhã tem Grêmio e Palmeiras, também tem Vitória e Cruzeiro, Corinthians e Fluminense jogam às 4 horas da tarde, o Vitória e Cruzeiro também às 4. O Flamengo recebe o Bragantino às 18h30 e o Atlético Paranaense recebe o Bahia às 19h30. Agora são 8 horas e 13 minutos.
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3: Vamos falar de previsão do tempo. Domingão começando, aquela preguiça. A gente sabe como funciona. Muita gente em casa, muita gente que vai sair aí durante o domingo, tem algum compromisso, seja de família, de trabalho, enfim, vão encontrar com os amigos. Eu vou passar então a previsão do tempo para esse domingão. Ó, começando com Brasília, a capital do país, mínima de 19, máxima de 31 graus hoje. Sol e calor, pode até chover ao longo aí da tarde, pancadas de chuva podem acontecer, mas fato é que a máxima de 31 graus para Brasília é realmente muita coisa. Nesse instante, no plano piloto de Brasília, Asa Sul, Asa Norte, enfim, 23 graus nesse momento, nesse comecinho de dia em Brasília. Vamos para Curitiba agora, a gente vai então passar a previsão do tempo, a mínima de 14 graus, a máxima de 24. Choveu durante a madrugada em vários pontos de Curitiba. E também, nesse momento, pode chover até forte em algumas regiões. Mas vai melhorar ao longo do dia, pelo menos essa é a tendência. Nesse instante, 18 graus em Curitiba. São Paulo agora, você no 100.1 de São Paulo, a mínima de 16 graus, a máxima de 27. Então, a temperatura variando bastante na capital paulista. De manhã estava frio, hein? Eu coloquei até uma bela blusa aqui. Chuva ganha força ao longo da manhã, pode, enfim, ter trovoada e rajadas de vento também ao longo do dia. Nesse instante, na região do centro da capital paulista, na Sé, a gente observa 18 graus, tá? Os termômetros marcando 18 graus, portanto, tem aquela garoa fina em alguns pontos da capital paulista. Recife, agora, você que está na capital pernambucana, a gente também passa a previsão do tempo. Mínima de 24, máxima de 29. Vai, enfim, ter bastante sol ao longo da tarde, mas também pode ter pancadas de chuva, principalmente no finzinho da tarde de hoje. Olha só que interessante, né? A gente falou de Curitiba, a mínima de 14 graus, e no Recife a mínima de 24, a máxima de 29, né? A diferença realmente impressionante. Na temperatura, nesse momento, 27 graus no Recife. Às 8h15 da manhã, já 27 graus para você aí no Recife. Agora, Belo Horizonte, 88.7 aí em BH, mínima de 14 graus, máxima de 28. Sol entre poucas nuvens, tempo mais firme também hoje em Belo Horizonte. Para a gente fechar, Rio de Janeiro. A gente vai passar muitas informações nessa próxima hora sobre o Rio de Janeiro. Mínima de 19 graus, máxima de 30. Começa firme aí o tempo, mas a nebulosidade aumenta ao longo da tarde. Pode ter chuva também no finalzinho do dia. Fato é que então a máxima hoje para 30 graus no Rio de Janeiro. E nesse instante a temperatura 23 graus no Rio. 8h17.
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3: A gente começa já a movimentar a nossa reportagem nesse começo de domingo, sempre ao vivo, é assim na TMC. E eu também reforço aqui o recado para você, viu? Mande a sua mensagem para a gente aqui, 11972211001. Você pode conversar comigo, Rafael Tebas, nessa próxima hora, nesse News TMC. Ó, o Henrique Arco Verde, lá de BH, ele escreve, né? Domingão, bom dia, Tebas. Diz que vai correr. Ele gosta de correr, enfim. Vai correr nesse comecinho de dia, nesse domingo lá em Belo Horizonte. O Caio em São Paulo, dizendo que a sexta passou voando e o sábado também. E agora só pensa em descansar, mas tem compromisso hoje ao longo da tarde. Bom compromisso para você. Espero que você fique descansado para começar amanhã bem a semana. Diego Marinho no Recife também participando, mandando um bom dia. Bom, a gente vai conversar agora com o Ricardo Spárvoli ao vivo aqui no nosso estúdio. O assunto da manhã, inclusive, repercussão gigantesca nas redes sociais. O caso envolvendo Alexandre de Moraes e Daniel Vorcaro ganhando um novo capítulo no começo dessa manhã, gente. Um vídeo registra o ministro em um jatinho ligado a Vorcaro após a assinatura de um contrato de 50 milhões de reais, que o ministro e a defesa afirmam que nunca existiu. O Spárvoli, então, está ao vivo aqui, vai passar, vai pontuar e detalhar as informações. Fala, Spárvoli, muito bom dia para você.
4: Bom dia, Rafael Tebas, bom dia para quem acompanha a programação da TMC. Numa nota oficial que o STF emitiu em abril, Rafael, Alexandre de Moraes havia dito que jamais havia viajado em nenhum avião de Daniel Vorcaro. Mas, de acordo com o colunista Lauro Jardim, de O Globo, foram vários voos e pelo menos um deles, ocorrido em 22 de agosto de 2025, está registrado em vídeo que já circula nas redes sociais. Nele, Moraes e sua esposa Viviane aparecem desembarcando de um jatinho no aeroporto Santos Dumont. Foram recebidos na pista com honrarias, um dos seguranças inclusive carregou as duas malas do casal e o avião pertencia oficialmente a uma empresa de Daniel Vorcaro. 3 meses antes disso, mais exatamente em 12 de maio, segundo investigações da Polícia Federal, o escritório de Viviane havia fechado um contrato de 50 milhões de reais para prestação de serviços e honorários advocatícios com uma empresa do banqueiro Daniel Vorcaro. Isso tudo além daquele contrato de 131 milhões de reais com o Banco Master, que já é sabido já há algum tempo. Parte de todo esse valor seria pago com cotas de um jato e de um helicóptero, ainda de acordo com a PF. E o jato era justamente esse em que o casal viajou para o Rio de Janeiro, esse do vídeo que circula nas redes sociais. No mês anterior à viagem, ou seja, em julho, o Banco Central já havia enviado um comunicado ao Ministério Público apontando fortes indícios de um crime de gestão fraudulenta nas operações entre o BRB e o Master, ou seja, na data da viagem já existia essa investigação. Moraes e a defesa do escritório afirmam que esse segundo contrato de 50 milhões jamais existiu ou foi assinado. Numa troca de mensagens de WhatsApp capturadas do celular de Daniel Vorcaro pela PF, o então banqueiro perguntou ao dono da empresa que geria o uso do jatinho se eles não estavam usando o jato, se referindo a Moraes e a Viviane. Ao que Vorcaro pede, fica em contato com eles para ver se eles podem usar. Procurado na sexta-feira sobre o uso do avião, Moraes repetiu o que dissera em abril, ou seja, disse que nunca viajou em aeronaves de Vorcaro, apesar do vídeo que já circula nas redes, Rafael.
3: É o assunto do dia, né? O domingo começando com essa informação, portanto, muito obrigado, Ricardo Spárvoli. Inclusive, Spárvoli, eu estou aqui verificando essa imagem, certamente a gente também vai encontrar essa imagem e mais informações sobre o assunto no tmc.com.br, tmc.com.br, nosso Instagram também, o @tmcnewsbr, mas de fato ele estava ali acompanhado da Viviane, né? E ele cumprimenta ali o pessoal e claramente é o Alexandre de Moraes, né? Isso é bastante nítido no vídeo que de fato é o Alexandre de Moraes. Enfim, Santos Dumont você citou, né? Aeroporto Santos Dumont, isso, portanto, no Rio de Janeiro. Enfim, a gente vai continuar acompanhando com muita atenção nessas próximas horas, inclusive com a nossa reportagem em Brasília, em São Paulo, no Rio de Janeiro também, por conta, obviamente, dos desdobramentos do caso Master e mais um capítulo, portanto, envolvendo o ministro Alexandre de Moraes. Obrigado, Spárvoli.
4: Obrigadão.
3: 8 horas e 22 minutos.
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3: Vamos para as agendas então aqui dos candidatos à presidência da República para esse domingão. Olha, o presidente Lula não tem agenda de campanha e ele embarca para Nova York hoje, onde participa nesta semana da Assembleia Geral da ONU. A gente até contextualiza aqui, citamos na manchete. É possível que o encontro entre Trump e Lula aconteça nos corredores, exatamente na Assembleia Geral da ONU. Não há ainda confirmação oficial, mas isso pode ocorrer. Flávio Bolsonaro do PL, o candidato não tem compromissos públicos de campanha previstos para hoje. Romeu Zema do Novo, em Belo Horizonte, ele participa de atividade na Igrejinha da Pampulha, isso às 8 horas e 50 minutos dessa manhã, portanto daqui a pouco. E depois participa de uma feira às 10 horas da manhã. Renan Santos do Missão, ele está em Santa Catarina, vai passar também pelo Paraná, neste domingo, Santa Catarina e Paraná, portanto. e tem atividades também em Balneário Camboriú, Blumenau e Curitiba entre 9 horas da manhã e 18 horas, até as 18 horas, 6 horas da tarde. E Ronaldo Caiado, do PSD, em São Paulo, participa de uma caminhada na Avenida Paulista às 10 horas da manhã. Esse compromisso terá também a presença de Gilberto Kassab e Mara Gabrilli. E para a gente fechar aqui, Augusto Cury do Avante, o candidato participa às 10 da manhã de uma caminhada em Ribeirão Preto e a atividade vai ser realizada no novo mercado municipal da cidade. Então a gente passou aqui a agenda, enfim, os compromissos de campanha dos principais candidatos à presidência da República. 8 horas e 24 minutos. E a gente volta a movimentar a nossa reportagem nesse começo de domingo. O eleitorado brasileiro está mais velho e as pessoas com 60 anos ou mais já representam 23% dos aptos a votar nas eleições de 2026. Aos 79 anos, a atriz Tânia Maria, do Agente Secreto, né, o filmaço brasileiro, ela incentiva idosos a participarem das eleições nesse ano. É uma campanha, portanto, que está sendo realizada e o Kennedy Lacerda está ao vivo com a gente no Recife. Tem mais detalhes. Bom dia, bom domingo para você, Kennedy.
6: Muito bom dia, e bom domingo, né, a você e aos nossos ouvintes também. A artista começou a atuar profissionalmente já idosa e hoje usa a própria história para incentivar outras pessoas. Em uma campanha pelo voto dos brasileiros com mais de 70 anos, Tânia lembra que envelhecer não significa deixar de sonhar. Segundo ela, não é porque uma pessoa envelhece que não pode mais conquistar as coisas. A mensagem ganha força diante do crescimento da presença da população idosa no eleitorado brasileiro. Os dados do Tribunal Superior Eleitoral mostram que o Brasil terá nas eleições deste ano quase 17 milhões de eleitoras e eleitores com mais de 70 anos. E para esse público, o voto é facultativo, mas a campanha, que não tem ligação com nenhum partido político, busca justamente estimular a participação desse eleitorado, considerado aí mais experiente. E quando observamos a população com 60 anos ou mais, são mais de 37 milhões de eleitores. E Tânia Maria, que começou uma nova carreira depois dos 70, leva para as urnas a mesma mensagem que levou para a própria vida. A idade não precisa ser um limite para continuar escolhendo e conquistando. 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Volto com você.
3: Kennedy, aproveito para te perguntar aí, não sei se você está ainda na linha, né? Como é que está o tempo aí no Recife, se está garoando, se está calor, enfim, a gente passou há pouco a previsão do tempo ao longo do dia. Aqui em São Paulo, por exemplo, tá já garoando em vários pontos da capital paulista. Aí tá diferente, né, Kennedy?
6: Olha, como dizemos aqui no Nordeste, um sol para cada um. Então, hoje, com certeza, vai dar boa viagem, como diz a nossa colega.
3: Aí sim, aproveite então depois o seu plantão. Obrigado pelas informações, Kennedy Lacerda aí trazendo, portanto, todas as informações que importam para você. Ele chegou a citar, então, a atriz Tânia Maria, do Agente Secreto. A gente só contextualiza rapidamente, né, o filme O Agente Secreto, que no ano passado foi indicado ao Oscar, né, recebeu 4 indicações ao Oscar, melhor filme internacional, melhor ator, né, no caso, para o Wagner Moura, e também melhor direção de elenco. Não conquistou a estatueta, mas realmente só essas 4 indicações já foram realmente muito relevantes para o cinema brasileiro. 8 horas e 27 minutos, TMC, compromisso com a verdade.
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1: TMC. 8 horas e 31 minutos, domingão. Você nos acompanha aqui no News TMC. Eu sou Rafael Tebas. Você que está em Brasília, em Belo Horizonte, no Rio de Janeiro, no Recife, São Paulo, em Curitiba também. Sempre reforçando que você pode participar com a gente aqui. Mande a sua mensagem no nosso WhatsApp 11972211001. Ó, o Leonardo Rios aqui mandando mensagem fala o seguinte: aqui tá frio, ele fala de Curitiba. E o Gustavo Cerqueira em Belo Horizonte manda aqui: bom dia, Tebas. E aí ele fala sobre o caso Banco Master aqui. Inclusive, eu sempre pontuo, tá? Muitas informações, inclusive exclusivas, você encontra no tmc.com.br sobre também o caso Master e outros assuntos também. Bom, 8 horas e 32 minutos, a gente vai para Curitiba agora, nesse giro de reportagem que a gente faz aqui nesse começo de domingo. Suspendeu, em decisão liminar, os recursos e também os atos de campanha de Deltan Dallagnol, né, candidato do Novo ao Senado pelo Paraná. Esse também é um assunto que repercute muito nas redes. E a Isabela Miranda, em Curitiba, tem mais informações. Muito bom dia para você, bom domingo, Isabela.
2: Bom dia, Rafael. Bom dia a todos que nos acompanham por aqui. Exatamente como você falou, por meio de uma liminar, o TSE suspendeu tanto os repasses desses recursos quanto os atos de campanha do candidato ao Senado pelo Paraná, Deltan Dallagnol, do Novo. Essa decisão foi assinada pelo ministro Floriano de Azevedo Marques e atende a uma solicitação da coligação Paraná para Todos e da Federação Brasil da Esperança. O que, que está em discussão em relação a essa elegibilidade ou inelegibilidade de Deltan Dallagnol? Ela envolve a previsão de 8 anos de inelegibilidade para membros do Ministério Público Federal que pedem exoneração durante a tramitação de processo administrativo disciplinar. A gente lembra aqui que Deltan deixou o MPF, ele era procurador da República, então ele deixou o MPF em novembro de 2021. A defesa de Deltan argumenta que não houve condenação à inelegibilidade no processo anterior e que o julgamento de 2022 teve natureza declaratória. Já o Ministério Público Eleitoral suspendeu que um novo registro poderia ser analisado pelo TRE do Paraná e apontou a possibilidade de fraude à lei. No início desse mês, essa discussão voltou à tona, inclusive, no plenário do Tribunal Regional Eleitoral aqui do Paraná, que na época, né, na ocasião, autorizou a candidatura de Deltan por 4-3 à coligação Brasil da Esperança, à Federação Brasil da Esperança, perdão, e a coligação Paraná para Todos, então recorreu ao TSE, que agora emitiu essa liminar ontem pela noite, por volta das 11 horas da noite, né? O ministro Floriano de Azevedo Marques respondeu e publicou essa solicitação. Em relação às manifestações nas redes sociais, o candidato ao governo do Paraná, Sérgio Moro, que faz parte, né, da coligação Fortaleza Paraná, que tem o PL, o Novo e também o Podemos, afirmou que a decisão é, abre aspas, inaceitável e contrária à jurisprudência da Justiça Eleitoral, fecha aspas. Moro ainda destacou que espera que, abre aspas novamente, essa injustiça seja corrigida em breve, fecha aspas. Tanto os candidatos Requião Filho, do PDT, quanto Sandro Alex, do PSD, que são candidatos ao governo do Paraná, não se manifestaram até este momento. Nos próximos dias, então, o plenário do TSE deve realizar o julgamento em relação a esse caso. É claro que a gente acompanha de perto toda essa situação e traz informações assim que possível, as mais atualizadas informações, mas por enquanto Deltan Dallagnol não pode veicular

0: não pode fazer a sua campanha no rádio, na televisão, e também não pode receber recursos dos partidos da coligação. Volto com você, Tebas.
1: Esse é um caso, né, Isabela, que vai ter muitos capítulos novos aí nos próximos dias, ao longo da semana. Isabela, seguinte, há pouco o Kennedy Lacerda, lá no Recife, ele falou o seguinte, que tá sol lá e que vai ter boa viagem no Recife. Como amanheceu o dia aí em Curitiba? Frio, com garoa, com chuva?
0: Olha, eu sempre tenho muita inveja dos nossos amigos do Pernambuco, porque aqui, sempre que me fazem essa pergunta, eu não posso dar a mesma resposta. A gente tem um solzinho bem tímido por aqui, tem várias nuvens aqui na frente, mas eu achei que ia estar mais frio, viu? Não tá tão frio assim, mas a gente não tem sol, né? Aqui não dá muita boa viagem, não.
1: Muito bom, mas é bom aproveitar o frio, também é gostoso. Às vezes quem tá no calor quer aproveitar o frio, quem tá no frio quer aproveitar o calor. Enfim, valeu, Isabela, obrigado, bom domingo para você aí em Curitiba. 8 horas e 36 minutos. E a gente continua aqui movimentando os assuntos, então, nesse News TMC, agora destaque internacional, muito importante também. A guerra entre Rússia e Ucrânia teve uma nova escalada de ataques nesse fim de semana, com centenas de drones lançados contra Moscou. O ataque ocorreu justamente no último dia das eleições parlamentares russas, que acontecem pela primeira vez desde o início da invasão em 2022. Bruno Chesi está com a gente aqui no estúdio, tem mais informações. Bruno, bom dia.
2: Bom dia, Tebas. A Rússia afirma ter interceptado mais de 1.600 drones desde sábado, sendo cerca de 450 direcionados à capital Moscou. O prefeito da capital Moscou, inclusive, Sergei Sobyanin, classificou o episódio como um dos maiores ataques contra a cidade desde o início da guerra. Duas pessoas morreram na região, segundo as autoridades russas, um prédio residencial foi atingido e uma importante refinaria de petróleo também foi atingida e sofreu danos nesses ataques. Do lado ucraniano, o presidente Volodymyr Zelensky confirmou que as instalações de petróleo e logística russas foram atingidas e Kiev afirmou que o objetivo é atingir as estruturas que ajudam a financiar e abastecer as forças russas. Por sua vez, a Rússia acusa a Ucrânia de tentar interferir nas eleições parlamentares. E aqui, Tebas, tem um ponto importante. A Rússia está no terceiro e último dia da eleição para a Duma, que é a chamada Casa Baixa do Parlamento, que é como se fosse a Câmara dos Deputados lá, e que tem 450 cadeiras. É a primeira eleição parlamentar realizada desde a invasão da Rússia na Ucrânia, em fevereiro de 2022. O presidente Vladimir Putin apresenta a votação como uma demonstração de unidade nacional e apoio ao esforço da guerra. Ao mesmo tempo, organizações fazem oposição ao presidente Putin questionam as condições da disputa. A maioria dos candidatos, só para se ter uma noção, explicitamente são contrários à guerra. E esses candidatos, eles foram impedidos de concorrer. Só que, por outro lado, o partido do presidente Putin, que é a Rússia Unida, ele domina o cenário político. Então, tem muitas críticas de um certo favorecimento, um certo até, numas aspas bem marcadas, né? De um certo favorecimento por parte do partido do presidente Putin. Além disso, as autoridades russas alertaram e relataram também para ataques cibernéticos contra sistemas de votação online. Nossa. Durante o processo eleitoral. Enquanto isso, a guerra continua atingindo os dois lados. Ataques russos na região de Kiev mataram 4 pessoas, entre eles 3 crianças, segundo as autoridades ucranianas, nesse sábado. E outro ponto de contexto é que a Rússia e a Ucrânia continuam atacando infraestruturas energéticas, mesmo depois que Donald Trump afirmou que os dois países haviam concordado em interromper esse tipo de ataque, o que significa que nós não temos aí nem sinal no horizonte de uma diminuição na escalada desse confronto.
1: É impressionante, né? Desde 2022 já vai se arrastando e a gente realmente não tem nenhuma previsão no horizonte, enfim, nenhum sinal de que as coisas podem melhorar. Enfim, mas a gente vai continuar acompanhando a nossa missão aqui na TMC.
2: Exato.
1: Valeu, Bruno. 8 horas e 40 minutos, uma rápida pausa para o noticiário local, é bem rápido.
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Pernambuco confirmou a quarta morte por arbovirose neste ano, de acordo com o mais recente boletim epidemiológico da Secretaria Estadual de Saúde. A vítima é um homem de 60 anos, morador de Olinda, que morreu vítima da dengue. Segundo a pasta, o paciente tinha comorbidades. Outras 22 mortes ainda estão sob investigação para arboviroses. Além desse caso, outras 3 pessoas residentes no estado morreram por dengue. O boletim aponta cerca de 47 mil casos notificados da doença em Pernambuco, um aumento de 37% em relação ao mesmo período do ano passado. Desse total, aproximadamente 11 mil foram confirmados. E claro, sempre vale manter os cuidados. Para evitar a proliferação do Aedes aegypti, é importante eliminar locais que possam acumular água parada, como pratos de vasos, garrafas, pneus e recipientes destampados. A recomendação é fazer uma vistoria pelo menos uma vez por semana e manter caixas d'água e outros reservatórios bem tampados. Olha aí, muito importante esse serviço que a TMC presta, porque todo cuidado é pouco e nós devemos estar sempre atentos às arboviroses. 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
1: TMC. 8 horas e 46 minutos. Você acompanha o News TMC comigo, Rafael Tebas. Nesse comecinho de domingo, você que está em Brasília, no Rio de Janeiro, em Belo Horizonte, no Recife, em Curitiba, enfim, em todo o país, em São Paulo. Você vem comigo, Rafael Tebas, aqui nesse News TMC com muita informação, a informação que importa para você. A gente está girando aqui a nossa reportagem, como sempre, ao vivo. E a gente vai agora para o Rio de Janeiro. A Polícia Federal prendeu em flagrante um cidadão italiano no Aeroporto Internacional do Rio, então. Ele transportava medicamentos sem autorização da Vigilância Sanitária. E a Erika Levigard está ao vivo com a gente e tem mais informações. Bom dia para você, Erika.
2: Bom dia para você também, para todo mundo que está acompanhando a gente. Pois é, esse homem preso pela Polícia Federal por transportar a droga do amor vai responder pelos crimes de tráfico internacional de drogas e contrabando também. Como você disse, ele é um cidadão italiano residente no Brasil e estava transportando 52 frascos desse medicamento que é classificado como poppers. Ao ser inalado, ele provoca o relaxamento rápido da musculatura e também dilata os vasos sanguíneos. E esse efeito começa em poucos segundos, some depois de alguns minutos. Esse homem de 49 anos estava desembarcando de um voo que estava vindo de Londres ali para o Rio de Janeiro. E durante essa fiscalização de rotina no Aeroporto Internacional do Rio, o Aeroporto do Galeão, que fica na zona norte da capital fluminense, os policiais federais localizaram essas dezenas de frascos na bagagem despachada por ele, sem a documentação exigida para importação regular desse produto. Ele, então, foi preso e vai responder por esses dois crimes, tráfico internacional de drogas e contrabando também, Tebas.
1: Beleza, obrigado pelas informações, Erika Levigard, no Rio de Janeiro. E claro que a TMC vai continuar acompanhando esse e outros casos lá no Rio. 8h48, já o tempo passa rápido aqui no News TMC. A gente vai agora para Belo Horizonte. Olha só, hein? Isso é realmente inacreditável. Os casos de racismo cresceram 40% em Minas Gerais, segundo a Secretaria de Estado de Justiça e Segurança Pública, que também registrou alta nas ocorrências de injúria racial. É revoltante, né, Letícia Benassi? Bom dia para você aí em BH.
3: Exatamente, Tebas. Bom dia para você, bom dia para todo mundo que nos acompanha nesse domingo. É realmente uma notícia difícil e revoltante, né? O aumento que você mencionou é referente ao período de janeiro a julho deste ano, quando o Estado registrou, gente, 194 casos de racismo contra 139 notificações no mesmo período do ano passado. Minas Gerais fechou o ano de 2025 com 276 ocorrências no decorrer dos 12 meses. Os casos de injúria racial também apresentaram alta em 2025. O Estado acumula em 7 meses 1.296 notificações contra 1.198 no mesmo período do ano passado, né, gente? Lembrando que no Brasil, desde 2023, a injúria racial passou a ser equiparada ao crime de racismo no Brasil, no país, né? Significa que na prática jurídica atual, ambos são inafiançáveis e imprescritíveis, com penas severas de reclusão de 2 a 5 anos de prisão.
1: Letícia, a gente vai continuar, claro, atento a esse assunto com você aí em Belo Horizonte, né? E também sobre casos de injúria racial, de racismo em todo o país. Agora são 8 horas e 50 minutos, mas só mudando um pouco de assunto aqui, Letícia, há pouco o nosso repórter, o Kennedy Lacerda, lá no Recife, ele falou que lá tá um calorão, tá sol, vai pra praia mais tarde. A Isabela, lá em Curitiba, falou que tá mais frio, aquele tempo já com o céu mais encoberto, etc. e tal. Como é que está aí em BH? Como é que o dia amanheceu aí em Belo Horizonte?
3: Então, Tebas, o dia aqui tá solzinho, viu, gente? Tá propício aqui. A gente tem a nossa famosa feira hippie aqui, sabe, gente? Então, domingo a gente tem essa prática, né, de ir na feira hippie, de encontrar os amigos e tudo mais. Então, eu acho que é um bom dia, viu? Tá um solzinho gostoso aqui em BH. É claro que a gente não tem praia, tá, gente? A gente tem uma invejinha aí dos coleguinhas lá de Recife, da galera do litoral. Não temos praia, mas temos o Parque Municipal, temos a feira hippie. Muita coisa pra fazer nesse solzinho gostoso aqui em BH hoje, tá?
1: Bom demais. Aproveita então, Belo Horizonte. Horizonte nesse domingo. Valeu, Letícia Benassi, então, conversando com a gente. E agora são 8 horas e 51 minutos. A gente agora vai para Brasília nesse giro de reportagem. O presidente Lula embarca então hoje para Nova York. Ele participa da Assembleia Geral da ONU. É claro que a expectativa é bastante grande sobre o que vai dizer o presidente Lula em seu discurso. E o Francisco Neto tem informações direto de Brasília. Com você, Francisco.
4: Muito bom dia, Rafael. Bom dia também para quem nos acompanha aqui na TMC. E olha, o principal compromisso, né, do presidente será na terça-feira, onde ele fará o discurso de abertura. Tradicionalmente, né, o Brasil é o primeiro país a falar na Assembleia Geral. E a expectativa é de que Lula fale, né, sobre a defesa da soberania no Brasil, ou seja, ele deve defender que outros países não interfiram, né, nas decisões brasileiras, inclusive nas eleições. O presidente, né, também deve falar sobre as guerras que acontecem pelo mundo e defender, né, que os países busquem acordos para evitar novos conflitos. Outro assunto também, Rafael, que deve ser o impacto, né, das guerras na economia e também no preço dos alimentos. Lula também deve abordar, né, a combate aos crimes organizados, defender a cooperação entre os países. O governo brasileiro vem também sendo criticado pelo governo Donald Trump nesta área, mas a expectativa é que Lula não cite, né, diretamente o governo dos Estados Unidos. Outro assunto importante será o meio ambiente, né? Lula deve falar aí sobre a COP30 e defende, né, um modelo de desenvolvimento que consiga gerar crescimento econômico sem deixar de lado a preservação da natureza, né? E a proteção de crianças e mulheres na internet e os desafios, né, causados pelo avanço da inteligência artificial também deve ser um dos assuntos falados aí pelo presidente. Existe ainda uma possibilidade de um encontro, né, entre Lula e Donald Trump. Por enquanto não há uma reunião oficial marcada entre os dois, mas pela lógica aí, né, como Lula fala primeiro e Trump vem logo depois, os dois podem se encontrar rapidamente nos bastidores da Assembleia, como todas as vezes acontece, né? Além da ONU, Lula também tem um encontro confirmado com o presidente de Nova York, né? E a reunião também deve acontecer na segunda-feira da abertura aí da Assembleia Geral. Então, a passagem de Lula pelos Estados Unidos será rápida, né? Mas com a agenda cheia e com atenção especial em relação ao Brasil e aos Estados Unidos.
1: Exatamente, Francisco, agenda muito cheia. A gente vai ter que aguardar também se é realmente, efetivamente, esse encontro entre Lula e Trump acontecer, quais os impactos, né, exatamente disso no nosso processo eleitoral aqui no Brasil. Agora, Francisco, vai dar eixão do lazer aí em Brasília hoje ou o tempo não vai deixar?
4: Vai dar muito eixão do lazer hoje, viu? Sol extremamente quente, não tem previsão de chuva para hoje. Eu até estava olhando aqui, viu? A baixa umidade está muito baixa, a umidade está 20%. Inclusive tem até um aviso, né, do IMET aqui, de baixa umidade. Então vai ter muito eixão do lazer hoje, as pessoas vão curtir muito ali.
1: Show, valeu, Francisco Neto, obrigado pelas informações. A gente conversando ao vivo com os nossos repórteres. Só para a gente pontuar, você que nos acompanha em todo o país, né? O eixão do lazer é o eixão que corta a Asa Sul e a Asa Norte de Brasília no plano piloto, e aos domingos fica fechado para carros, aberto para que as pessoas possam caminhar, praticar esportes, mais ou menos como acontece aqui em São Paulo com a Avenida Paulista, que também fica fechado e o pessoal pode passear no fim de semana. Bom, 8 horas e 54 minutos, o tempo voa, né? O tempo voa, é impressionante. Ricardo Spárvoli agora está ao vivo com a gente. Projetos de infraestrutura que somam pelo menos 204 bilhões de reais devem ficar só para o próximo presidente, só para o próximo ano. É isso, Spárvoli?
5: Exatamente, Rafael. O próximo presidente vai herdar uma extensa carteira de concessões de infraestrutura que o atual governo prometeu levar a leilão em 2026, mas não conseguiu tirar do papel. Projetos de rodovias, ferrovias, portos e hidrovias foram adiados e agora um avança para 2027 ou até para os anos seguintes, somando ao menos esse valor aí que você falou, Rafael, 204 bilhões de reais em investimento previsto. Os atrasos atingem alguns dos principais principais projetos anunciados pela gestão Lula, mas apesar desse cenário de atraso, o atual mandato do presidente se consolidou como a gestão que mais fez concessões de infraestrutura, com 50 leilões de rodovias, portos e aeroportos de 2023 a 2025, segundo o levantamento dos Ministérios dos Transportes e de Portos e Aeroportos. O número, inclusive, supera o de projetos executados durante os governos de Jair Bolsonaro e de Fernando Henrique Cardoso.
1: Valeu, Spárvoli, obrigado pelas informações. Spárvoli que é São Paulino, né? A gente vai falar de esporte agora aqui no News TMC com o Otávio Pinheiro. O Spárvoli que está feliz porque o São Paulo Futebol Clube ontem entrou em campo e venceu o Internacional por 1-0. E aí, Otávio, muito bom dia para você.
6: Muito bom dia, Rafael Tebas. Revelou o time do Ricardo Spárvoli assim?
1: É, revelei.
6: Você que já é o corintiano declarado. vamos então começar falando dos jogos de ontem. Atlético Mineiro empatou em 1-1 com a Chapecoense. Mirassol ganhou de 2-0 do Botafogo de Tite. Estreia de Tite no comando, estreia do Hakim Ziyech, o marroquino. Perderam do Mirassol, em Mirassol. O Santos ganhou de 2-1 do Remo. Santos, ó, sonhando com a Libertadores. E Vasco da Gama, 5-0 no Curitiba. O Vasco tá jogando muito, hein, Tebas?
1: Impressionante, né? 5-0.
6: 5-0
1: pro placar elástico. Muitos jogadores também, né?
6: Se não me engano, 3 gols dos 5 foram dos reforços. E pra fechar a noite, São Paulo 1-0. Torcida com bastante protestos na arquibancada.
1: Ficaram em silêncio, né?
6: Ficaram em silêncio durante os primeiros 15 minutos. A torcida, as organizadas, nem comemoraram o gol do Calleri. O Calleri fez gol de pênalti. E hoje, daqui a pouquinho, teremos Grêmio e Palmeiras.
1: Opa, jogaço.
6: Um jogo importante também. Mais tarde temos Vitória e Cruzeiro, Corinthians e Fluminense. O Corinthians, cinco derrotas seguidas, precisa ganhar urgentemente. Mas à noite temos Flamengo e Bragantino. E para fechar a noite, Atlético Paranaense e Bahia. Mas um detalhe importante que essa rodada vale muito, porque logo depois dela temos Data FIFA. A Data FIFA vai durar nada mais, nada menos que 17 dias.
1: Nossa, uma Data FIFA quase do tamanho da Copa do Mundo.
6: Exatamente. Ainda teremos dois joguinhos ali no meio, São Paulo e Santos, Atlético Mineiro e Bragantino. Mas, por exemplo, se o Grêmio perder hoje, vai dormir 17 dias na zona de rebaixamento.
1: É uma situação complicada e, ao mesmo tempo, a gente vai observar quem vai dormir, digamos assim, na liderança do campeonato nesses próximos 17 dias.
6: Exatamente. Se o Palmeiras ganha hoje e o Flamengo tropeça, o Palmeiras vai dormir 17 dias na liderança, podendo zoar os flamenguistas durante quase 20 dias até a volta do Brasileirão.
1: Agora, se o Flamengo vence e o Palmeiras tropeça, aí o Flamengo, além da liderança já consolidada, fica ainda mais distante do Palmeiras.
6: Exatamente.
1: Boa, valeu, Otávio. Valeu, obrigado pelas informações. 8 horas e 58 minutos. Olha só, gente, estamos chegando ao final aqui dessa edição do News TMC com muita informação que importa pra você. Valeu!
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2: 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Olá, sejam todos muito bem-vindos e muito bem-vindas a mais um programa A Cidade é Sua aqui na TMC. A gente, né, começa agora mais uma edição do A Cidade é Sua, sempre com temas interessantes, com temas importantes no dia a dia. E hoje a gente vai falar sobre altas habilidades, superdotação, um assunto que chama a atenção. Na semana passada a gente teve um evento importante aqui no Recife, a gente vai falar um pouquinho também do evento, claro, mas essa é a nossa pauta de hoje, é o nosso tema. Antes de apresentar a nossa convidada, deixa eu também dar as boas-vindas ao Kennedy Lacerda, o nosso repórter aqui na TMC Recife, a que sempre participa conosco. Kennedy, seja muito bem-vindo a mais uma Cidade é Sua.
3: Obrigado, Júlio, um abraço a você, aos ouvintes, e vamos nessa, né? Mais um tema. Esse tema que é tão pouco falado atualmente e tão importante, né, que muitas famílias brasileiras têm crianças assim em casa, muitas vezes ficam perdidas, e esse é um momento para a gente falar sobre, esclarecer, enfim, muito importante.
2: Exatamente. Bom, eu estou com a nossa convidada aqui no estúdio, vou apresentá-la agora, a Patrícia Laime, que é coordenadora do Superdotação no Mapa. Ela vai explicar do que se trata, não é? Patrícia, seja muito bem-vinda, muito obrigado em ter aceito o convite, desde as nossas entrevistas aqui na TMC e agora com esse programa especial A Cidade é Sua. Muito bem-vinda, mais uma vez, muito obrigado.
4: Vocês são a parte mais importante de tudo. E eu estou aqui para a gente conversar um pouco sobre superdotação, altas habilidades e dupla excepcionalidade, né? Como o Júlio já falou. E o que é o Superdotação no Mapa, né? O Superdotação no Mapa é um movimento civil organizado que hoje está presente em praticamente todos os estados do Brasil. E aqui em Pernambuco, eu coordeno o estado de Pernambuco, ajudando nesse movimento para que ele tenha cada vez mais força, representatividade e ajude, né, as famílias e toda a sociedade de superdotados nesse movimento de inclusão, de conhecer e de respeitar a pessoa diferente.
2: Coisa boa. É excelente, Patrícia, quando você fala essa questão, respeitar a pessoa diferente, né? A gente vai muito em cima dessa questão. Mas até aproveitando que o Kennedy disse agora há pouco, né? Que poucas pessoas entendem, poucas pessoas sabem. Eu até, na semana passada, né, quando a gente conversava, eu disse, olha, muita gente sabe do que se trata. E aí você disse, Júlio, não. Muitas pessoas não sabem do que se trata, então por isso que aí depois a gente foi parar para analisar, né, e a maneira como a senhora explicava, eu disse, de fato, as pessoas não entendem, então por favor, essa, né, é a nossa hora aqui, onde a gente vai explicar, a gente vai tentar neste programa. Então quando a gente fala, Patrícia, em altas habilidades, em superdotação, enfim, do que a gente está falando, explica para a gente nessa tua luta tão importante.
4: Então, Júlio, eu vou de frente para trás. Eu vou chegar nesse momento para a gente dar uma caminhada para trás. Veja só. Hoje a gente tem uma sociedade que não se respeita. A gente tem uma sociedade confusa e adoecida. Então, geralmente a gente procura ajuda quando algo não vai bem. E aí a gente vem a pergunta, o que é que está acontecendo? E aí mães, geralmente são mães porque são leoas, aquelas que lutam pelo filho, aquelas que desbravam o mundo, elas vão atrás de respostas. Né? E aí a gente foi atrás de respostas. E essas respostas, elas vêm muito produzidas por outros países que não são o Brasil ainda, né? Essas pesquisas, essas respostas vêm muito de fora. Porque aqui a gente ainda conhece muito pouco. Na verdade, eu digo que a gente não sabe o que é o superdotado. Ninguém sabe. Até profissionais, eles também estão procurando respostas. Apesar de não ser um tema novo, mas é um tema que não se pergunta muito, porque a gente já acha que sabe. A gente acha que o superdotado é aquele menino perfeito, brilhante, que se comporta como um aluno inglês, que sabe tudo, que usa gravata. E, na verdade, a gente sempre estereotipiza as coisas. E se não está aí, é porque não tem, né? E, na verdade, Júlio, altas habilidades, dupla excepcionalidade e superdotação são maneiras de funcionar e maneiras de ver o que acontece. No caso da superdotação, que é minha área de maior interesse, ela também é uma área muito ingrata. Por quê? Porque você não vê, o superdotado não tem cara, ele não preenche um estereótipo e ele está em todos os lugares da sociedade. Ele está na comunidade, ele está no meio da rua, ele está na classe altíssima. Então, a questão da superdotação, ela é genética. E ela não escolhe onde ela está. E na medida que ela não escolhe, a gente não consegue entender como ela funciona, porque ela não tem um rosto. Ela não tem uma classe social para você olhar. Então, ela se perde. E aí, cada um acha as respostas de acordo com a sua capacidade de procurar. E aí vem a questão. A superdotação, ela não é visível, ela é uma maneira de funcionamento. A neurociência, ela tem estudado profundamente sobre como o cérebro funciona. E se eu posso dizer a vocês uma coisa diversa, é o cérebro humano. Que máquina que a gente ainda está buscando, ela não se esgota de entender. Mas uma coisa hoje que a gente sabe, que a literatura mundial tem dito, é que superdotação é uma maneira de funcionamento. E para esse superdotado, ele está bem, ele está próspero, ele poder ser quem ele é. A gente precisa respeitar as suas diferenças. Então, a gente não sabe o que é superdotação ainda. A gente está buscando, principalmente enquanto sociedade, eu só digo uma coisa. Não estereotipe o superdotado. Porque muitas vezes o superdotado pode ser o pior aluno da turma. Mas como ele não é superdotado? Porque esse superdotado em sofrimento, ele entra em angústia, ele expressa isso num comportamento de não conseguir ficar na sala de aula, de não ficar quieto, de pensar rápido demais, de não conseguir dormir. É um computador que não desliga. Então, a gente vem para ajudar essas pessoas, porque essa superdotação não compreendida, ela gera muito sofrimento. Gera muito sofrimento. E uma coisa que é uma frase que eu queria que a gente começasse a prestar atenção nela é quando as pessoas dizem assim: essa vida não é para mim. Eu não me encaixo na vida. Desconfie logo que essa pessoa tem um funcionamento diferente.
3: Patrícia, e nesse seu tempo todo de estudo, você já encontrou assim características que evidenciam ou que podem evidenciar essa maneira de funcionar, né? Como, por exemplo, a superdotação? Existem características que podem levar a indícios?
4: Então, vamos lá. Kennedy, você falou uma coisa muito linda, mas que é parcialmente assim. Veja só, eu não tenho muito tempo de estudo, mas eu tenho muita interesse de busca, porque acontece dentro da minha casa. E aquilo que acontece dentro da nossa casa, a gente vai buscar com toda a força respostas, né? Então, eu encontrei pessoas que sabem muito o que estão dizendo. E elas me acompanham, elas sim bebem da fonte. E aqui eu queria honrar a doutora Olzeni Ribeiro, uma mulher incrível, que nós trouxemos aqui, estava conosco até ontem. Eu quero honrar a nossa presidente, Carla Brolese, que é uma pessoa que tem buscado assim conhecimento, que tem me capacitado, que tem investido na minha vida. E Vanessa Pavani Melo, junto com Diogo, que também tem essa caminhada e eu tenho aprendido com eles. Eles são essas pessoas que buscam muito e que me ensinam muito, né? E aí, como esse final de semana, a gente teve esse momento de estudo, essa imersão, foram mais de 12 horas falando sobre superdotação. Eu vou trazer aquilo que elas entregaram para a gente lá, que tem tudo a ver isso com você, né? Essa pergunta que você fez. Veja só. A mente humana, ela reage sempre querendo dizer alguma coisa. Aquilo que foge do normal está comunicando alguma coisa. Uma pessoa que pensa demais, que sente demais, uma pessoa que tem dificuldade de dormir. E a gente precisa parar de querer já reclamar, brigar, né? Esse menino é danado. Calma, ele pode estar querendo falar alguma coisa que você não está entendendo. Então, geralmente, existe ou uma energia muito grande, uma busca muito grande, uma pessoa muito curiosa, uma pessoa que fala demais. Isso também pode ser um sinal de dizer, opa, tem alguma coisa aí. E deixa eu dizer bem claro. A gente entender o outro não é necessariamente rotular o outro. Mas eu acho que independente de superdotação, altas habilidades ou dupla excepcionalidade, a gente precisa compreender as pessoas. Um casamento, um trabalho, vocês são diferentes assim, mas eu posso compreender, Júlia, eu posso compreender você, porque essa compreensão gera para a gente um ambiente mais harmônico e mais feliz de convivência. Então, quando você vê sinais, por exemplo, se fala na literatura sobre uma maneira profunda de sentir. Aí você diz, que menina dramática, que menino dramático. Às vezes é aquele cara na sala que escreve bem, é aquele cara que desenha, ele tá ali querendo botar algo para fora, então tem uma intensidade de sentimento muito grande. Às vezes você olha para a pessoa, não é todo mundo, são só sinais, tá? Para a gente entender. Tudo que olha para ele, ele se sente doído. Não é, é porque ele olhou você, ele processou o que você fez, ele já olhou para ele como responsável por esse olhar, ele vai além. Um olhar para uma pessoa como é só um olhar, mas um olhar para um superdotado fala muito. Por que ele me olhou? O que é que ele está dizendo? Será que ele me aceitou? Então, existe aí um oceano de pensamentos diante de um olhar. Então, isso fala muito sobre a possibilidade de uma mente que funciona de maneira profunda. Entende? E aí, quando você não entende essa mente começa a sofrer. E, geralmente, a gente está atrás de respostas por causa do sofrimento. E isso é uma coisa que a gente precisa mudar no Brasil. É ir atrás para a gente poder compreender, porque quando eu me compreendo, eu posso melhorar o que eu sou. Mas eu não compreendo, né? Eu começo a acreditar que eu sou um problema, que eu sou chata, que eu falo demais, que eu incomodo. Então eu passo a sofrer com aquilo que rotula e não a entender que eu posso trabalhar a minha intensidade de fala para que eu possa chegar no objetivo de uma maneira mais tranquila. Entende? Então assim, se eu pudesse lhe dizer, tudo aquilo que sai do comum, olhe com empatia, porque não necessariamente é uma oposição ou é um menino que dá problema, não. Ele pode estar dizendo que aquilo ali para ele não está legal. Então, é tudo aquilo que foge, né, do comum. Eu acho que a gente só olhar com mais carinho, chegar a ouvir, escutar, né? E às vezes até com a gente mesmo, né?
3: Você falou que isso começou em casa. De que maneira?
4: Então, eu tenho autorização do meu filho. Antes de tudo isso, eu perguntei a ele se eu podia, porque quando a gente começou a encontrar as respostas, a gente passou por muito sofrimento até as respostas. Ele sofreu demais. Ele sofreu incompreendido, ele sofreu querendo ser amado e não atendendo às expectativas das pessoas. Então as pessoas julgam a partir de quem são e não de quem ele é, né? E a sociedade, como eu disse, ela está doente. A sociedade está doente quando ela não respeita e não cuida do autista. E eu tenho vários relatos sobre isso. Pessoas que vão numa catraca de metrô e a pessoa diz aí, só que está querendo passar, né? Mas o filho autista, ele precisa ir logo, senão ele desorganiza. E para organizar é difícil. Então, assim, essas questões, elas levam a gente a muito sofrimento, né? Quem é doida é a mãe desse menino. Essa mulher é doida comigo. E eu disse, cara, eu não sou doida. Eu sou uma boa pessoa, eu sei quem eu sou. Então, a gente vem, sabe, Kennedy, num sofrimento de buscar respostas para a gente entender o que é que está acontecendo. Porque entendendo, eu posso ajudar. Então, meu filho, ele tinha vários sinais de que ele era fora da curva. Ele, pequeno, ele lia muito, ele falou muito rápido. Mas isso pra gente que é mãe, tá tudo bem. Ele não é um troféu, ele é meu filho. Se ele não quiser falar, tá tudo bem. Se ele falar, tá tudo bem. A gente não classifica isso. Mas depois de um tempo, quando junta com os pares, isso destoa.
3: Isso com quantos anos, Patrícia?
4: Você... Há 3 anos. Ele era um menino que ele não ficava quieto. Porque para ficar quieto, algo tinha que ser interessante para ele. Se não fosse, o cérebro do superdotado, se não tiver interesse, ele zera a performance. Ele zera o resultado. Porque tem que ser interesse. Sabe a conversa, quando a gente está conversando? Muitas vezes você fica por educação, porque a conversa é um saco.
3: Isso.
4: Mas quando a conversa é boa, você não quer que o dia termine. Poxa, já passou esse tempo. E o superdotado, ele é assim. Quando aquela conversa, ou seja, o que está acontecendo no ambiente é interessante para ele, ele não quer largar, ele quer ficar. E quando não é interessante, ele vai tocar a bagunça na turma. Porque pegava uma tarefa, a turma ia começar a fazer. 3 minutos a tarefa estava pronta, bem feita e não tinha mais o que ele fazer. Ele queria o brinquedo. E a turma estava se esforçando para fazer tudo bem no tempo deles, mas o tempo de Gui era diferente. Gui terminava logo, Gui com 4 anos, a professora foi dar uma tarefa que era para fazer resolver um probleminha de matemática. E ela lançou o probleminha para os meninos dizerem assim, o que é que está acontecendo, né? O funcionamento da cabecinha dos meninos. Começar a buscar as respostas. E aí, com 10 minutos, Guilherme disse rapidamente assim, eu sei fazer. Aí ela, tu sabe, Gui. Se sei, vem cá. Aí ele foi. Você pode fazer de duas maneiras. Assim ou assim. Então, naquele momento, o ambiente estava propício, ele se sentiu confortável para lançar o que ele sabia. E ele não só deu uma, mas deu duas respostas. Foi quando a escola me chamou e disse, olha, vê que coisa linda ele fez. Naquele momento não se falou de superdotação, de nada. Só se elogiou a maneira como ele resolveu. Mas ali já era um indício de que a mente dele funcionava diferente.
2: Patrícia, deixa eu pedir licença. Eu preciso fazer um intervalo bem rápido e daqui a pouquinho a gente volta a conversar esse tema tão importante, né? A gente já agradece esse relato que a senhora traz pra gente com toda a autorização do Gui, né, que você já disse aqui. E daqui a pouquinho a gente volta. A gente conversa hoje sobre altas habilidades, superdotação. Nós estamos aqui na TMC com a Patrícia Laime, que é coordenadora do Superdotação no Mapa. A gente volta já.
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1: De volta com o nosso A Cidade é Sua, recebendo hoje Patrícia Laiming, coordenadora do Superdotação no Mapa. Patrícia, agora há pouco, né, no bloco agora, a gente falava, você contava a história do Gui, né, filho da senhora, e que com uns 14 anos, mais ou menos, né, chegou no, nessa questão de que realmente era uma criança superdotada. Nos conte a partir de então. Hoje o Gui está com 18 anos, né, você me disse agora há pouco. E aí, como é que foi a partir deste momento que vocês identificaram ali com a ajuda da psicóloga, né, e começou a ir mais direto ali nessa questão?
2: Então, quando a gente observou isso, até a própria condução, ela ainda passa por aperfeiçoamento. Então, a primeira coisa que a gente imaginou era fazer um acompanhamento psicológico com uma abordagem terapia de comportamento, cognitivo comportamental. Porque o superdotado, ele entende um ambiente diferente. Muitas vezes falta o verniz social. É muito engraçado, assim, porque tem coisas que, inclusive, são familiares, então eu achava que estava tudo bem, porque eu também sou, né? Enfim, mas aí depois a gente vê que não é bem assim, que existem coisas que, para mim, está tudo bem, mas que no social não é bem assim. Então, a psicologia entrou para tentar fazer ele perceber algumas maneiras de comportamento que poderiam ajudá-lo, porque, na verdade, na nossa casa, o grande desafio era o relacionamento com os pares. Olha, você já ser dentro do que é o comum, já é difícil, você imagine você ser diferente. O diferente sofre demais. O diferente sofre demais. Então, essas questões e outra, as pessoas ainda não são abertas para que o diferente existe. Que nada. Isso é porque essa é a educação. Que nada. Isso é porque começam a rotular você.
1: Sem entender.
2: E esse rótulo, sem entender, e vou te contar, nas melhores famílias de Pernambuco, né? Teve uma questão com uma pessoa, né, conhecida, que numa reunião de mães, os meninos fizeram barbaridades com esse aluno e a escola percebeu e começou a trabalhar, né, o que era o diferente, porque as escolas não sabem o que é também. A gente tem um grande problema na escola e eu lhe digo, sabe, Júlio, eu não tenho ainda isso fechado. E eu posso pensar como eu quiser, porque é só um pensamento, né? Até que ponto o compromisso é a falta realmente de recurso para incluir ou é o medo do que vai ter que investir financeiramente? Porque as questões que a gente tem que trabalhar, a gente vai ter que investir. Treinamento, equipar, fazer uma área capaz, uma área especializada para isso, tudo isso é recurso. E as pessoas chegaram, a gente chegou um tempo, eu vou falar a nível geral, que o dinheiro vale mais do que a vida. Eu falei isso em nível geral, só a gente olhar, né, para as questões do nosso país. As pessoas vendem pessoas, as pessoas matam por dinheiro, as pessoas roubam o que deveriam estar ajudando. E é por isso que há tanto sofrimento. Então, eu generalizo essa visão porque é uma possibilidade. Só que essa possibilidade, ela está errada. Se você ajuda, todo mundo ganha. Ganha a sala de aula, ganha o professor, ganha a sociedade. Porque uma sociedade melhor é a soma da melhoria individual de todo mundo, né? E aí o que aconteceu? Essas mães se juntaram, né? A escola tirou um dia para conversar sobre superdotação, porque tinham alunos superdotados, e na conversa das mães, o comentário foi: perderam uma aula. Uma matemática você recupera num minuto numa sala de aula, mas o valor, a ética, a empatia com o diferente é uma coisa que não tem preço, mas o comentário foi: perderam uma aula para falar sobre isso. Então, quando pessoas que formam a opinião, que estão ali à frente, acham que o tempo que você gasta para ajudar pessoas é um tempo perdido, realmente a gente precisa repensar. Até a pessoa que disse isso, poxa, acho que eu fiz uma besteira. Porque a gente pode reconsiderar, né? A todo tempo. Então, foi isso. Foram questões comportamentais, porque tem pesquisa, Júlio e Kennedy, que o ano passado teve um congresso e os americanos trouxeram uma pesquisa que eles fizeram com suicídios de adolescentes e adultos jovens. E eles fizeram uma captura de informação de familiares, de ambientes onde eles conviveram, e eles não tinham sido identificados. E bateu mais de 90% a chance deles serem superdotados, que não foram vistos. Eles foram acumulando sofrimento, até que o problema sou eu. Então, isso é um dado que traz para a gente, como pessoa, a necessidade urgente de dizer: ei, calma, tem lugar para você sim. Tem lugar para você, tá tudo bem. Tá tudo bem ser diferente.
3: Você falou sobre a escola, e geralmente a escola é um dos primeiros ambientes de socialização, digamos
2: Sim.
3: assim, né?
2: Sim.
3: Pegando o exemplo de Gui e de outras crianças, como um ambiente escolar mais acolhedor pode ajudar essas pessoas?
2: Um ambiente acolhedor muda tudo, Kennedy. Um ambiente acolhedor, ele por si só, ele cura dores. Como um ambiente hostil, ele mata sem precisar de arma, né? Então, assim, eu tenho entendimento. Quando eu fui na escola de Gui, o ano passado, eu fui porque um estudante, hoje no Brasil, a gente tem o censo escolar. O censo escolar é um lugar onde as escolas devem colocar todo o superdotado que tem nelas, porque esse número muda políticas públicas, traz atenção para os lugares onde eles estão, tem ali o que é que está precisando fazer. Então, esse número importa demais. E eu levei, né, e perguntei, porque essa consciência do todo, ela veio para mim na mesma medida de cuidar do meu filho, cuidar de uma sociedade, porque não existe algo que te inclui sem incluir no social para que seja realmente pleno. Não adianta eu resolver em casa se lá fora está uma confusão. Eu só fiz meio trabalho. Então, o todo importa para mim, o todo importa para todo mundo. Você não sabe como é que vai ser seu filho, seu neto. Então, está todo mundo envolvido. E aí eu cheguei, né, para a coordenadora, uma pessoa que eu amo, inclusive hoje nem está mais na escola, está em outra escola. E eu disse, olha, o nome dele já está no censo. E na hora foi dito, a gente não sabe nem onde botar. A gente não sabe onde bota. E fui eu que ensinei a uma escola particular incrível, onde bota o nome do menino no censo. Pelo menos ali foi a conversa que ficou. Então eu disse assim, olha, eu não estou aqui para cobrar de você, porque eu como mãe também não sabia. E se eu não sabia, a gente pode dar uma chance mútua de construção. Não é verdade? Porque não adianta eu ficar, você não fez, você fez. Ninguém faz nada enquanto a gente se agride. Mas quando a gente diz assim, eu não sei e estou procurando saber, e o outro lado diz, eu também não, vamos junto, a sociedade muda. Tudo aquilo que a gente deseja acontece, né? E foi quando eu disse para ela e chorava eu, né? Porque eu errei, como a gente erra sem saber o que está fazendo, né? Sem entender. E eu disse, olha, nesse momento eu não estou aqui como alguém que vai cobrar, mas como alguém que estendeu a mão para construir algo novo, porque eu acredito nisso. Para você ter ideia, na questão que eu falei, né, da reunião com a turma que teve, foi uma mudança assim, sensível, a olhos vistos. Meu filho, na semana seguinte, ele disse, mãe, pela primeira vez eu fui almoçar fora e sentei na mesa com os meninos, com 16 anos. Nunca tinha sentado numa mesa de shopping com as pessoas para almoçar. Então assim, gente, isso dói na gente, que adulto, se disser assim, todo mundo chama, mas Júlio nunca vai. Não, Júlio não, Júlio não, Júlio não. Dói, dói na gente que é adulto. Imagina num adolescente.
4: Toda certeza.
2: Né? Então assim, a partir daí ele disse, mãe, eu fui almoçar. Então você veja, um almoço, sentar na mesa no coletivo, como importa. Porque isso cura, e foi uma atitude que aconteceu na escola. Então eu acredito na escola, não só porque é o primeiro, mas porque o tempo que se passa dentro dela é gigante. É gigante, a pessoa passa quase metade do dia acordada na escola. As relações que a gente estabelece na escola, elas são diárias, né? Mas também, Kennedy, eu queria fazer um alerta, que o superdotado não deixa de ser superdotado quando ele sai da escola. Quem nasce superdotado é uma condição genética. Quem nasce autista, e a gente vê muito, porque é muito bonitinho, né? Dá um pompom pro superdotado, faz festa. Quando acaba a festa, tá o caos na sociedade do mesmo jeito. Porque a inclusão, para mim, não é uma realidade na nossa sociedade. Dá muita festinha, dá muito ibope, mas na hora do dia a dia é sofrimento valendo. A gente hoje não vê nem ninguém se levantar para dar a cadeira a uma gestante, para dar a cadeira a um idoso. O que foi que aconteceu? Onde foi que a gente se perdeu? Né? Então, assim, a gente precisa retomar essa sensibilidade de ser gentil, de ser educado, de dizer, olha, eu estou com você. A gente precisa voltar, voltar nos valores nesse tempo. Né? Então, assim, eu acredito muito no potencial da escola. E essa lei, a Lei 15.000 agora que aconteceu, que foi, né, promulgada, né, isso é nem agora até está fugindo, o nome jurídico, mas a lei, que agora ela é lei, de 16 de junho de 2026, ela agora obriga a várias atitudes que tem que ter para que a gente possa não deixar numa escolha. Não, escolhe não. Você tem que dar ajuda, né? E aí eu acho que a gente podia avançar até um pouquinho mais na escola em relação ao PEI. Vocês já ouviram falar de PEI? Não. Olha, não. Ninguém ouviu. Ninguém nem sabe que tem. Veja só.

0: em 5 minutos, que as pessoas que não são como ela resolvem em 2 horas, eu não posso fazer uma produção em massa para pessoas diferentes. Vou dar outros exemplos, né? Um exemplo, a pessoa está com câncer. Um exemplo, é porque é mais fácil, tá? A
1: Sim, pois não.
0: superfície não é doença.
1: Claro, claro.
0: Mas é porque quando a gente entende funcionamento com algo palpável, fica mais fácil,
1: Sim.
0: né? Nem todo câncer é o mesmo protocolo. Nem toda medicação funciona para todo câncer. Então, nem toda ajuda para uma pessoa que tem necessidades específicas, ela é igual. Por isso, a gente precisa ter um programa, um planejamento educacional individualizado, para que essa pessoa, dentro do seu universo, ela esteja sendo desenvolvida no seu maior potencial, proporcional ao maior potencial de todo mundo. Agora, o seu maior potencial é diferente do meu. E se você não me estimula, começa a me frustrar. E a escola passa a ser um grande problema para mim. A evasão do superdotado escolar é altíssima. Olha que loucura. O superdotado deveria querer ir para a escola, ele não é o cara. Mas é exatamente o oposto. Eles não querem mais ir para a escola, porque em vez de ter sabor, ela tem dor. Então, isso é a importância maior do PEI, é que ele precisa ter um programa que é para ele, o que é que ele precisa para se desenvolver. E isso agora é lei. As escolas negaram até 16 de junho, inclusive aconteceu conosco. A negativa, a escola não vai fazer PEI para ele. Mas agora é lei. Ela até pode não fazer. Infelizmente, Gui não vai mais usufruir disso agora, porque ele já é terceiro ano, mas a partir de Gui, agora, daqui para trás, todo aluno escolar, ele tem o direito de ter um programa individualizado de educação, porque ali ele vai dizer, agora a escola tem sabor para mim, porque ela agora está para mim, né? Então, isso é muito importante, isso é um direito nosso que a gente nem sabe que tem. Eu digo até assim, hoje o grande problema do brasileiro é usar errado o direito que tem. Ele quer usar o direito para levar vantagem. Não, eu tenho meus direitos. Aí dá uma facada na costa de quem ajudou. Puxa uma rasteira. Em vez de dizer, o direito que eu tenho é para que todos cresçam, inclusive eu. Então, na questão da superdotação, hoje nós temos direitos conquistados. Isso é uma lei. E essa lei precisa ser vivida não porque ela botou lá para ser uma sobremesa, porque ela é necessidade para o desenvolver do aluno superdotado.
1: Ótimo, é isso, Patrícia. Belas palavras, viu? Realmente, eu tenho certeza que tem ajudado demais, né? E eu fico feliz também de trazer esse tema aqui para Uma Cidade é Sua, né? Como eu disse à senhora aqui nas nossas entrevistas que tivemos recente, por conta do evento, né, que a gente vai falar
0: Isso.
1: já já, mas que bom que a gente também consegue ajudar, né? Consegue falar sobre esse tema,
0: Sim.
1: né? Que eu acho que não se abre muito espaço. Então, que bom que a gente está tendo essa oportunidade hoje.
0: Júlio, você arrasou comigo. Você foi assim, um grande presente que Deus colocou na minha vida. E eu vou dizer a vocês, eu amo rádio. Porque o rádio alcança todas as pessoas. Todo mundo escuta rádio. E eu dou graças a Deus pelo rádio. Porque a gente consegue, agora eu não sei quantas pessoas vão ouvir, mas eu sei que todas vão ouvir, que há esperança, que tá tudo bem ser diferente.
1: É isso, com toda certeza. Mas não acabou não. Eu vou fazer mais um intervalo, peço licença, daqui a pouco a gente segue para mais um bloco conversando sobre esse assunto tão importante aqui no A Cidade é Sua. A gente volta já.
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1: Já de volta com o nosso A Cidade é Sua, recebendo Patrícia Laiming, coordenadora do Superdotação no Mapa. Patrícia já explicou um pouquinho do que se trata. E hoje, no nosso assunto, nosso tema é altas habilidades, superdotação. Patrícia Laiming aqui trazendo esse assunto tão importante. Kennedy, por favor, sua pergunta.
2: Antes da gente falar sobre o evento, eu gostaria de saber hoje quais são as principais linhas de frente desse movimento. Você falou da lei, por exemplo, mas quais são as outras linhas de frente que vocês estão enfrentando hoje?
3: Olha, eu digo, sabe, Kennedy, que as pessoas dizem assim, mais lei, e eu digo a você, vamos viver as que tem, que a gente já dá um salto enorme.
2: Verdade.
3: Né? As pessoas falam, vamos criar algo novo. Se a gente viver a plenitude do que já tem, a gente já dá uma boa caminhada. Essa lei, ela veio com uma força, numa carga máxima, de correr atrás de um prejuízo de mais de 50 anos. E aí eu falo, agora mais especificamente, sobre Pernambuco. Pernambuco está com índices alarmantes de invisibilidade. Nossa situação é gravíssima, gravíssima. E eu falo isso para que as pessoas conscientes cobrem, de fato, do poder público, de todas as pessoas envolvidas, para que algo seja feito. A gente precisa cobrar que algo seja feito, porque, veja só, há uma expectativa pela OMS que nós temos em torno de 3% a 5% de superdotados. A gente está falando em alunos, algo em torno de 60 mil alunos. Alunos, estou falando de pessoas. Estou falando de alunos, em Pernambuco. E a gente precisa saber onde eles estão para que eles recebam apoio, recebam a estrutura, que todo mundo os respeite. E nós temos, gente, no último censo de 2025, 800 e poucos alunos identificados. Nós temos 60 mil invisíveis dentro de colégios.
1: A diferença é muito grande, né?
3: Olha, Júlio, eu fico pensando, onde esses meninos estão, o que é que não estão passando? O que é que esses meninos não estão vivendo? A gente tem relatos, inclusive, que muitos se cortam para se punir de ser errado, de fazer tudo errado. Então, assim, eles se punem como uma maneira de merecer o sofrimento que recebe. Olha que loucura, né? Mas isso é uma outra questão. Esse corte a si mesmo é uma maneira de dizer que eu preciso dessa dor. Né? Essa dor precisa fazer sentido. Porque eu estou sofrendo por algo que eu não entendo. Então, essa mutilação, ela fala sobre uma dor sentida. E ela pode estar ligada, assim, com um superdotado não identificado. Isso mexe tanto comigo, Kennedy, que eu fico pensando como a gente pode ajudar, sabe? Isso, para mim, dói profundamente. Profundamente. E quando essa lei, ela chega para poder, de alguma forma, mexer com todas as esferas, pedindo que algo seja feito para tirar eles da invisibilidade. Hoje eu vim com essa camisa de Pernambuco, porque Pernambuco é o nosso lugar, é o nosso estado. Então nós temos sim que fazer alguma coisa por Pernambuco. A gente está falando de 60 mil invisíveis. Em população, passa de 200 mil pessoas. Aí eu pergunto a vocês, e a gente acha onde essas pessoas? E a gente ajuda como essas pessoas? Na lei, existe algo assim que é tremendo, que se chama os centros de referência. E pela lei, a lei original, ela era uma lei assim bem coesa, mas foram feitos alguns vetos à lei que atrapalham bastante esse salto que a gente gostaria de dar. E um deles é quanto à identificação e à construção de centros de referência de acolhimento de neurodivergentes. Veja só, superdotação nunca será uma doença, não é doença. Deixa bem claro isso, porque tem gente que para perder, às vezes, seu estrelato de que eu sei tudo sobre isso, e na verdade a ciência, ninguém nunca sabe tudo, porque ela muda. A rádio antigamente era feita, eu imagino que não era com estrutura linda dessa, mas acontecia.
1: Uhum.
3: Como eu imagino que a rádio daqui a 30 anos, ela também não vai ser mais assim. Talvez a gente esteja num lugar todo futurista. Então a gente não pode engessar o conhecimento, a gente tem que acompanhar a ciência. E quando a gente faz isso, a proposta é de ter centro de referência de superdotados nas cidades, mas isso depende de que a prefeitura solicite essa construção. E eles precisam ser dessa forma como está na lei. Porque o que existe hoje, há mais de 20 anos, só mostrou que não foi eficiente para identificar. Porque se eu estou com uma subidentificação, então o que eu tenho não deu certo, concorda? Porque se desse certo, a gente não estava como está.
2: Sim.
3: Então algo novo precisa acontecer. O que está, cumpre o seu papel na bandeira, porque eu reconheço que todo trabalho é digno, mas a gente hoje precisa de um centro de referência, sim. O meu desejo era a gente começar, no mínimo, um em cada região de Pernambuco, Zona da Mata, Agreste, Sertão. E olha que eu acho isso ainda cruel, porque é uma pessoa que mora bem simplesinha, numa casa de taipa, numa casa de barro, tem que pegar aquele filho que não quer ir para a escola, se deslocar um monte de chão para ter uma ajuda. Eu acho isso muito cruel. Eu acho que a gente, nesse momento, tem que chegar junto de quem precisa. E esse centro de referência, ele vem exatamente para isso. Porque, olha, numa família neurodivergente, todo mundo sofre. A família sofre. O casal se desentende, por mais bem casado que seja, porque não entende o que está acontecendo. Um briga, o outro passa a mão. E aí, não se entende. Então, existe todo um universo que precisa de acolhimento. Né? Numa família neurodivergente, de TEA, de TDAH, não é só o TEA que precisa, não, gente. O irmão do TEA também precisa, porque ele fica apavorado. E eu quero aqui também dizer sobre professores. Gente, a gente não pode cobrar do professor que faça aquilo que ele não foi treinado para fazer. Então, nesse momento, todo mundo precisa de ajuda. Agora, a gente não pode ficar à vontade do gestor da escola, não. Porque se envolver dinheiro, eu já fico logo com o pé atrás das escolas particulares. Quem vai querer investir milhares de reais para treinar professor? E aí depois vem outra coisa. Então, o que mexe com dinheiro, a gente já sabe logo que não vai ser fácil. Né? Então, essa capacitação, ela não pode ser uma coisa, eu faço se eu quiser. Não. Todo mundo que lida com a educação precisa estar envolvido, abraçado para fazer o seu melhor com um ambiente que propicie o melhor para todos. Então, é uma ajuda a professores, é uma ajuda a alunos, é uma ajuda à família. Porque as famílias precisam de ajuda, tanto quanto o superdotado. Eu, como mãe, já chorei demais, eu errei muito. Porque eu queria fazer o que eu aprendi com um menino que é diferente. Não vai dar certo. Não vai dar para calçar um sapato numa égua. Porque o sapato é para pé de gente, e égua precisa de ferradura. Né? Então, assim, a gente precisa repensar a forma como a gente está ajudando e envolver todo mundo, porque como eu disse, o superdotado também cresce. Então é superdotado adulto quem ajuda, né? Então, nessa questão a gente tem um zelo muito grande com a construção dos centros de referência, e isso a gente precisa cobrar, porque eles não vão vir ao acaso.
1: Entendo. Ô Patrícia, e voltando aqui, né, novamente, a gente tá falando muito, mas tem toda a autorização dele, né?
3: Sim.
1: Voltando, depois que vocês identificaram e puderam ali, né, seguir mais direcionado, o que é que mudou na vida do Gui e na vida de vocês?
3: Olha, a gente foi procurar respostas, porque quando a gente tem um nome, a gente pode procurar o caminho. Você vai para onde? Não sei. Ah, não, vou para Gravatá, agora eu tenho um nome. Então, você vai pegar 232, você pode parar para fazer um lanche. Quando eu tenho um nome, esse nome não define Gui, nem define ninguém, mas ele é um mapa. Uhum. Como eu chego até lá? Qual é o melhor veículo? É eu ir de patinete? Ou é eu ir de carro, uma caminhonete, uma Hilux? Veja, eu vou chegar, mas eu vou chegar de maneiras diferentes. O mais confortável, o que vai me dar maior segurança é chegar de Hilux. Eu chego de patinete, mas eu vou me acabar todinha. Né? Então, a gente conseguiu chegar mais perto de Gui. E eu vou lhe dizer, Júlio, não é fácil, porque aqui também tem uma pessoa, aqui também tem sangue, aqui também, né? Então, assim, uma coisa que eu aprendi, muitas vezes, o superdotado, ele se desenvolve através de explosões desintegrativas, explosões de raiva. Uma explosão assim que eu digo, meu Deus do céu! Aquilo, para mim, era terrível. Depois eu aprendi que tem um teólogo chamado Dubrovsky, que ele diz que as explosões desintegrativas são a forma como o superdotado cresce. Ele se explode, ele se fragmenta, depois quando ele se recolhe, ele ressignificou. Então eu aprendi que aquelas explosões fazem parte do crescimento de Gui. E aí quando foi um dia, Deus é muito bom com a gente lá em casa, eu tenho uma fé assim absurda, E Deus sempre dizia, ama ele, ama ele, ama ele o tempo todo. E é difícil amar quem não merece. Não é verdade? Alguém que foi grosseiro com você, alguém que fez alguma coisa que te desrespeitou, como você vai amar, né? Mas Deus, ele diz assim, ama como eu amo você. E aí, era estranho, porque até pra mim não fazia sentido. Dá vontade de dar nele, dá vontade de castigar, né? E aí, quando foi um dia, ele virou pra mim e fez, mãe, o seu amor é o amor mais perto do amor de Deus que eu conheço. Porque você me ama quando eu não mereço. Então, entender como Gui funcionava me capacitou a ser para Gui o que ele precisava. Né? E Gui também virou uma chave nele. A chave dele já foi mais lenta, porque eu percebi que ele teve uma expectativa de que as pessoas o compreendessem, o aceitassem com mais tranquilidade, e não é isso que acontece. Né? As pessoas são difíceis de nos aceitar, com qualquer coisa que seja diferente. Não precisa ser uma neurodivergência. Tudo que você faz diferente, uma besteira. Fica milionário para tu ver. É inveja, é raiva, é competição. Então, tudo aquilo que a gente descobre, às vezes a gente tem uma expectativa de ser aceito. Mas muitas vezes não é isso que acontece. Então, Gui teve uma expectativa de ser amado, por ser compreendido, mas ele também entendeu que ser diferente estava tudo bem, porque ele podia ser ele. Aí, recentemente, nós fomos pro show de Engenheiros do Havaí, que ele ama, a gente lá em casa, todo mundo gosta. Ele gritou, ele pulou, ele cantou, e eu com ele, na mesma vibe, gritamos, pulamos, eu não vim até aqui para desistir agora, Gui foi Gui. E aí quando foi no final, ele fez um texto, botou no Instagram, fez como é bom poder ser a gente, com quem ama a gente incondicionalmente, é descobrir que o céu já começa aqui. Então quando a gente compreende o outro, e a gente age em amor com o outro, a gente permite que o outro seja feliz como é. E isso mudou a nossa história. Tem sido lindo.
2: E, para a gente finalizar, o congresso.
3: Ai, Kennedy, esse congresso foi um sonho surreal. E eu queria dizer aqui para as pessoas, se for um bom sonho, sonhe muito e sonhe alto. Se a razão é boa, se a intenção é boa, sonhe muito alto. Como eu disse a vocês, né, eu fui pesquisar as pessoas que estavam assim fazendo ciência, e uma ciência humilde. Eu tenho pavor de gente arrogante. Porque a pessoa arrogante, ela não aprende nunca, ela quer vomitar o que ela sabe. E a pessoa, às vezes, está tão preocupada em se promover que não promove bem nenhum. E eu conheci a doutora Alzeny Ribeiro pela internet, né? Ela é, assim, uma mulher que... E a conheci pessoalmente no início do mês, porque levei Gui para fazer uma avaliação. Como ele agora vai fazer 18, a avaliação dele agora é para adultos. É diferente, é de criança até 17 e depois para adulto. E aí eu disse, meu Deus, eu tenho que levar essa mulher, porque ela sabe o que está dizendo, o que perguntarem a ela, ela vai responder como ninguém. E aí tem a parte de direito educacional, o que é que essa nova lei traz? E Vanessa sabia como ninguém, né? E eu disse, meu Deus, e como é que eu vou encorajar essas famílias? E aí a nossa presidente nacional, que é Carla Brolese, ela é uma gigante. Ela, inclusive, é a razão, o motivo, né, que tocou meu coração para ter chegado até aqui, a força dessa mulher. E aí eu disse, eu preciso que aquilo que eu recebi delas, que virou a chave da minha vida, seja acessível para outras pessoas em Pernambuco. Eu não tinha nada, Kennedy, eu tinha um real para fazer esse simpósio. Eu disse, mas a gente precisa dele, então vai dar certo. Aí comecei. Ligava, vamos para lá, vamos marcar uma data. Há 4 meses, 5 meses atrás, marcamos a data. Aí fui no Hospital Santa Joana, que eu quero honrar aqui a vida da diretora, a doutora Érica Batista. É uma mulher sensível, humana, visionária. Ela entende o ser humano no seu sentido pleno. Ela diz, Pati, eu tenho superdotados médicos. Eu tenho superdotados que são filhos dos meus colaboradores. Então, esse tema é pra gente também. E ela abriu as portas do auditório. Ela nos ajudou em muitas coisas. Ela nos abençoou com muitas coisas para que isso acontecesse. E aí as pessoas foram chegando, e aí muito trabalho, contratamos também uma assessoria de imprensa, que foi fundamental, as meninas vestiram a camisa, porque eu sou realmente só uma mãe, e eu quero continuar sendo mãe, porque profissionais bons vão ter. Então aqui tem uma mãe buscando o melhor e contribuindo com o melhor que eu achei, e que hoje fez sentido e que mudou a minha vida. Então, nesse momento, quando o simpósio veio, eu tinha uma expectativa, meu Deus, será que eu consigo 30 pessoas? 40 pessoas, nós tivemos que encerrar as vagas, botando gente em tudo que era lugar, foram 70 pessoas. Donos de colégio, psicólogos, muitos familiares buscando por respostas, e a fala no simpósio das 70 pessoas era uma só: a gente precisa continuar junto a partir daqui. Então está nascendo um mega grupo de 70 famílias para multiplicar. E a gente já tem aí uma palhinha. É provável que a doutora Alzeny esteja aqui em Pernambuco novamente agora para um outro mega evento, que foram encontrar com ela lá no hospital, que é o que provavelmente deve ser um... Devo não dar spoiler não, porque o negócio é meu, né? Mas ela deve estar aqui e a gente deve fazer um outro momento com ela. Então esse simpósio veio para dividir o tempo em Pernambuco, o tempo do desconhecimento para o tempo do conhecimento que liberta.
1: Patrícia, infelizmente a gente vai ter que colocar um ponto final nesta conversa, viu? Tão bacana, mas não faltarão oportunidades, né? A TMC aqui sempre estará, como eu digo, com os microfones ligados para que vocês possam falar quando acontecerem outros eventos, enfim, quando tiver algo que, né, sempre conte com a gente para divulgar. Agradeço demais. Nesse nosso programa A Cidade é Sua, conversamos hoje sobre superdotação, altas habilidades, né? Conversando bem na prática com essa mãe, acima de tudo, Patrícia Laime, que hoje está como coordenadora do movimento Superdotação no Mapa. Antes de me despedir, Kennedy, muito obrigado pela participação mais uma vez aqui no programa.
2: Eu que agradeço, Júlio. Agradeço a você, a Patrícia. Enfim, foi uma conversa bem esclarecedora, né, sobre esse assunto que não é tão falado, mas a gente espera que a partir de agora as pessoas entendam mais e, acima de tudo, compreendam mais. Então, um abraço a você, a Patrícia, e até a próxima.
1: É isso. Patrícia, muito obrigado, viu, mais uma vez por dividir essa sua experiência conosco. Eu tenho certeza que ajudou muita gente e certamente vamos sempre falar aqui. Muito obrigado.
3: Júlio, obrigada por tudo. Kennedy, obrigada por tudo. Um abraço bem grande para cada um que esteve com a gente até aqui.
1: Um forte abraço. E assim eu coloco um ponto final nesta edição do A Cidade é Sua e a gente volta, claro, sempre com um tema interessante aqui no programa. Obrigado pelo carinho, obrigado pela audiência. Tchau.
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7: Hoje é domingo, 20 de setembro, você acompanha a partir de agora o Poder TMC, um programa que traz um resumo de tudo o que aconteceu nesta semana, que ficou marcada na história política nacional. Como em todos os domingos, às 10 da manhã, a gente traz para você uma análise aprofundada e explicativa sobre os principais acontecimentos políticos da semana, destacando as movimentações dos candidatos, pesquisas e o impacto das eleições no dia a dia dos brasileiros. Eu sou Olivia Braz, sou eu que conduzo esse programa de hoje. Ao meu lado, Guilherme Waltenberg. Bom dia, Gui.
8: Bom dia, Olivia. Tudo bem?
7: Tudo bem. Semana puxada, né?
8: Puxadíssimo. O STF não deu um espaço de respiro para a gente. Se não bastasse isso, a campanha eleitoral chegando na reta final também não deu espaço.
7: Vamos contar um pouquinho para os nossos ouvintes. Vambora. Dos destaques, do que foi destaque essa semana?
8: Vamos nessa.
7: Pesquisa do Poder Dataia mostra o presidente Lula e o senador Flávio Bolsonaro tecnicamente empatados no cenário de primeiro turno. A diferença entre os dois candidatos é a menor registrada desde maio.
8: A mesma pesquisa mostra a avaliação dos eleitores sobre o STF. O levantamento aponta que 53% desaprovam a Suprema Corte, já 30% aprovam os trabalhos dos ministros e 17% não souberam responder.
7: Lula anuncia reajuste do Bolsa Família para R$ 691. Pacote de bondades do governo beira quase 200 bilhões de reais.
8: Gilmar Mendes questiona a condução de Luiz Fux na segunda turma no caso de afastamento do diretor da Polícia Federal. O decano da STF enviou um ofício ao presidente da segunda turma, ministro Luiz Fux.
7: Estados Unidos e soberania voltam a ser tema de campanha de Lula. Eduardo Bolsonaro trabalha por novas sanções contra Moraes. Bom, vamos começar então essa semana, né, trazendo essa pesquisa, a Pesquisa Nacional Poder Dataia, que foi divulgada no último dia 17 de setembro e que mostra o presidente Lula e o senador Flávio Bolsonaro no empate técnico nessa disputa pelo primeiro turno das eleições presidenciais de 2026. Vou trazer os números. Lula, do PT, aparece, Guilherme, com 37% das intenções de voto, enquanto Flávio, candidato pelo PL, registra 36%. Uma diferença mínima, né?
8: É mínima, mas ainda assim ela tem impacto psicológico. E o motivo é porque o Flávio agora aparece numericamente à frente do presidente Lula. E não foi só na pesquisa Poder Data, porque ela poderia ser interpretada, uma pessoa fala assim, ó, só uma pesquisa que mostrou isso. Foram 7 pesquisas divulgadas nessa semana, e em 4 das pesquisas o senador Flávio Bolsonaro está numericamente na frente do presidente Lula.
7: Isso no segundo turno.
8: No segundo turno. Em algumas ele já aparece tecnicamente empatado, inclusive no primeiro turno. Em todas elas, com exceção da GERP, mas depois a gente fala sobre a GERP um pouco mais detidamente, mostram o presidente Lula ainda na frente do presidente, do candidato a presidente Flávio Bolsonaro. Por que que eu faço esse parênteses a respeito da GERP? Aqui um bastidor para os nossos ouvintes. A GERP é a empresa que faz as pesquisas de tracking. O que são os trackings? São as pesquisas diárias que algumas pessoas fazem, algumas empresas fazem e enviam para os candidatos. E o candidato Flávio Bolsonaro contratou justamente a empresa GERP. Então a gente olha para os números deles, óbvio, é uma empresa muito séria, muito relevante. No entanto, a gente sabe que tem essa parceria com a campanha do Flávio Bolsonaro. Não que não sejam relevantes, porque eles são, mas a gente sempre olha para um viés possível.
7: Sim. Vamos seguir com essa pesquisa, porque Augusto Cury aparece com 8% das intenções de voto. Cresceu também, né?
8: Não, ele se manteve, na verdade. Ele teve aquele salto depois da sabatina na Rede Globo, quando ele deu
7: cresceu,
8: entrevista.
7: Cresceu, eu digo, desde o começo da campanha.
8: Certamente, certamente. Ele é a grande surpresa até o momento dessa campanha, né? Porque tinha Ronaldo Caiado, ex-governador de Goiás, um político bastante popular, fez uma gestão muito aprovada no seu estado. Também Romeu Zema, mesma situação. Político popular, fez uma gestão bastante aprovada e ambos amargam 2%, 3%, 2%, no máximo 4%. E daí aquele que prometia ser a grande surpresa das eleições, Renan Santos, do Missão, que a gente não pode esquecer, é o antigo MBL, ele também ele trazia aí uma energia diferente, uma coisa jovem, e muitas pessoas falaram, olha, esse cara é quem vai aparecer nessas eleições. No final das contas, foi aquele cara mais tranquilinho, o escritor, né, Augusto Cury, como ele gosta de se identificar, que é um psiquiatra, é uma pessoa que fala de uma maneira leve e doce com as pessoas. Então ele acabou sendo, curiosamente, o destaque desse primeiro turno, obviamente, excluindo Lula e Flávio Bolsonaro, que são os líderes.
7: Seguindo aí nessa pesquisa, então, você já deu um spoiler, Renan Santos, do Missão, e Ronaldo Caiado, eles aparecem com 3% cada, demais candidatos têm aí 2% ou menos, né? Brancos e nulos somam 4% e 2% não sabem ainda. Esse número de indecisos nessa reta final está baixo, né?
8: Ele está baixo, mas ainda assim é o suficiente se a gente olha para os números do segundo turno.
7: Para resolver.
8: Para resolver as eleições, exatamente. Essa daqui é uma eleição, uma coisa curiosa. Na segunda-feira eu fui num evento da Esfera Brasil e lá se apresentou o banqueiro André Esteves. E ele falou uma frase muito interessante. Ele falou o seguinte, a gente sabe que essa eleição vai ser vencida por 51% a 49%. A gente só não sabe por quem. Se Lula ou Flávio Bolsonaro. E é essa situação justamente que a gente está vendo. De 7 pesquisas, 4 mostram Flávio na frente e 3 mostram Lula na frente. Isso mostra que está tudo indefinido. Há uma grande animação, aqui um bastidor relevante. A campanha do Flávio está muito animada. Por quê? Porque desde maio ele estava atrás de Lula. Agora ele subiu. E agora ele aparece numericamente à frente de Lula. E há um desânimo muito relevante também na campanha do presidente Luiz Inácio Lula da Silva, que tem cometido erros que ele não costumava cometer. E eu vou citar um exemplo.
7: Pois é, me dá um spoiler aí.
8: Um bom exemplo. Ele fez uma live às 18h30, se eu não me engano, do último domingo. O que estava acontecendo nesse mesmo horário? Jogo do Flamengo com Corinthians. Como é que ele faz uma live quando as duas maiores torcidas do país estão se enfrentando?
7: Presidente Lula que é corintiano.
8: E ele é corintiano, exatamente. Aí não dá nem para falar, eu sou corintiano e estou vendo o jogo. Não estava, estava fazendo live. E esse tipo de erro Lula não costumava cometer. Lula é um candidato muito experiente. Ele já concorreu em 6 campanhas, ganhou 3. Quer dizer, é uma pessoa que sabe ganhar eleições, também ganhou com a Dilma 2 vezes. É uma pessoa que conhece do assunto. Mas nessa campanha, a sua equipe está cometendo erros que a gente não esperava que uma pessoa tão experiente cometesse. É uma realidade que ele vai ter que enfrentar daqui até o segundo turno, porque eu não acredito que essa campanha termine no primeiro turno.
7: Bom, pesquisas à parte, além delas, candidatos seguem em campanha pelo Brasil, né? Supremo Tribunal Federal à parte, a gente continua nessa reta final das eleições. E essa semana que passou, né, o foco foi total na sessão que aconteceu no Supremo Tribunal Federal, que debateram essa possível abertura de uma investigação envolvendo o ministro Alexandre de Moraes, depois daquele relatório da Polícia Federal derivado do caso Master. Numa agenda na cidade de Vitória da Conquista, na Bahia, o candidato à presidência, Flávio Bolsonaro, ele disse que o atual presidente Lula deve esse mandato ao ministro Alexandre de Moraes. Vamos ouvir o que foi que ele falou.
1: O Brasil está sem presidente, o Brasil está sem comando, porque o Lula deve o seu mandato ao Alexandre de Moraes. Se não fosse o Alexandre de Moraes, o Lula não era presidente da República. Então ele está pagando a conta hoje, colocando seus ministros no STF para protegerem Alexandre de Moraes.
7: Isso já era esperado, né? Da gente ouvir os candidatos usando esse caso do Supremo a seu favor.
8: Com certeza. E no caso do Flávio, é bastante claro a tentativa dele, e que é uma tentativa muito fácil de se afastar do ministro Alexandre de Moraes. Na mesma pesquisa que a gente mencionou do Poder Data, a gente também pesquisou como que a população vê o ministro Alexandre de Moraes. 57% vê ele de maneira negativa. péssimo ou ruim. Ou seja, ficar próximo dele é muito, muito ruim para um candidato. E o Flávio, ele tem na manga dele o fato de que Alexandre de Moraes foi quem condenou o pai dele, Jair Bolsonaro, à cadeia. Não há proximidade possível entre eles. Já o presidente Lula também percebeu que está perto de Alexandre de Moraes, é muito complicado para ele, pode impactar a campanha dele. Então, o que ele começou a tentar fazer? Começou a tentar se distanciar de Alexandre de Moraes. Mas, Lívia, é muito difícil para ele se distanciar de Alexandre. Por quê? Porque desde os ataques de 8 de janeiro de 2023, eles ficaram muito próximos. Muita gente próxima a Lula atribui a Alexandre, não só Alexandre, mas Alexandre, Gilmar Mendes, o ex-ministro Luiz Roberto Barroso e também agora o Flávio Dino, o que eles chamam de salvar a democracia. Dessa forma, eles se aproximaram e fizeram uma espécie de uma amálgama que auxiliou o Lula a governar. Quando Lula foi aprovado, na última sessão conjunta que teve do Congresso, o fim das taxas das blusinhas, ele ainda estava rompido com o presidente do Senado, Davi Alcolumbre. E onde é que foi que eles se reencontraram? Na casa de Alexandre de Moraes. É muito difícil, nesse momento, você se distanciar de uma pessoa de quem você foi tão próximo. Tem uma máxima na política que atribuem a Leonel Brizola, que é o seguinte: a política adora traições, mas odeia traidores. Lula não quer ficar perto de Alexandre, mas ele não pode sair dessa história como um traidor. É essa a dificuldade que o presidente enfrenta. Na minha análise, na minha avaliação, esse julgamento no STF prejudica muito mais o presidente Lula do que o candidato Flávio Bolsonaro, por causa dessa proximidade que existe entre eles.
7: Porque nesse momento, nesse movimento de polarização que a gente vem acompanhando há tantos anos no Brasil, né, se você não escolhe um dos dois lados, você já está num deles, né?
8: Não só porque você está lá, mas porque te empurram para ele também, não é? Então, essa é uma situação muito difícil. Então, aqueles silenciosos que às vezes não têm uma opinião ou que têm uma opinião e não querem manifestar, acabam sendo empurrados para ter esse ou aquele lado. E o STF, nessa semana, protagonizou uma sessão ridícula, uma coisa horrorosa, onde ministros bateram boca, se ofenderam. E é muito complicado você ver a Corte Suprema, que é quem toma a última decisão no país, tendo conflitos dessa natureza. Parece que você está vendo deputados de baixo clero brigando um com o outro, e não a Suprema Corte do país.
7: É, exemplo disso que a gente vê nas comissões, né, muitas vezes, foi o que a gente viu essa semana no
8: Exato.
7: Supremo.
8: Exato.
7: Vamos falar mais disso daqui a pouquinho.
8: Beleza, então vamos continuar aqui?
7: Vamos lá, porque o presidente Lula também subiu o tom ao falar de uma submissão da família Bolsonaro aos Estados Unidos. Essas falas ocorreram durante um evento que ele participou aqui em Ceilândia, no Distrito Federal, na última quarta-feira. Vamos ver o que o presidente Lula falou?
5: Este país não comporta político vira-lata. Este país não comporta político que, de dia, mostra a bandeira nacional e de noite vai ficar de quatro para os Estados Unidos para a bandeira americana.
7: Falas do presidente Lula direcionadas, né? Ninguém teve dúvida sobre quem que ele estava falando.
8: Exatamente, né? Ele usou uns termos chulos aí também, Sim. Não é mesmo? Coisa que a gente não costuma usar no nosso dia a dia, ou pelo menos não na mesa de jantar. Mas certamente ele está buscando a ideia da soberania, porque foi muito boa para ela. Quando começou o tarifaço, antes de Donald Trump anunciar o tarifaço, o primeiro tarifaço, Lula estava no seu momento de mais baixa popularidade desse governo inteiro. Veio o tarifaço e o Lula reagiu com a campanha da soberania. O que aconteceu? Ele voltou a crescer em sua popularidade. Para o Lula, esse é um possível discurso, é uma possível saída para esse momento difícil que ele está enfrentando atrás de Flávio Bolsonaro na maioria das pesquisas.
7: A gente continua falando dos presidenciáveis porque Renan Santos, do Missão, defendeu a prisão de ministros do Supremo que estejam envolvidos no caso Master, propôs também uma reforma institucional, isso tudo que faz parte, né, dessa narrativa do Renan Santos, que conquistou muitos seguidores aí nas redes sociais, né? Vamos ouvir um trechinho do que ele disse nessa fala.
9: As próximas nomeações têm que ser baseadas em figuras com reputação ilibada e não pessoas mercadores que estão lá no STF fazendo negócio como recursando hoje. E nós vamos fazer uma reforma que eu venho propondo que diminui os poderes do STF e que aí voltamos a ter no Brasil o que a gente chama de sistema de freio e contrapeso, em que o Senado consegue fiscalizar o STF sem medo de retaliação, porque o STF hoje tem os processos negativos dos senadores.
7: Renan Santos com seu discurso tradicional, né?
8: Ele precisa gerar fatos políticos, né?
7: Só isso, sem mais.
8: Não tem muito mais.
7: Vamos seguir, então. Durante a agenda oficial de campanha na capital paulista, Ronaldo Caiado, do PSD, chamou a atenção no Supremo, banho de água fria para o povo brasileiro. A gente também separou uma falinha do candidato Ronaldo Caiado.
10: O guardião da Constituição, a corte responsável pela segurança jurídica no país, está estraçalhada, quebrada. Não se junta uma ala com a outra. Isso não é Supremo. Isso é torcida de partido de futebol. O Supremo simplesmente deu um banho de água fria no cidadão brasileiro.
8: Ele falou exatamente o que a gente vinha falando, né, Lívia? Parece que a gente está vendo deputados do baixo clero brigando por uma pecinha do orçamento para eles. Foi muito feio o que a gente viu e presenciou no Supremo nessa semana.
7: Bom, e no dia do julgamento, o candidato do Partido Novo, Romeu Zema, ele promoveu uma manifestação contra o Supremo Tribunal Federal, disse que todos os ministros da corte precisam, devem ser investigados. Ele estava aqui em Brasília e promoveu essa manifestação.
11: Porque o nosso Supremo, em boa parte, está totalmente apodrecido. Nesses últimos dias, a imprensa internacional pautou essa questão.
7: Bom, já era de se esperar que todos eles usassem isso como pauta em suas campanhas. Então vamos falar desse assunto, né, Gui?
8: Por favor, já está na hora.
7: Já está na hora, porque o Supremo Tribunal Federal teve, nessa última terça-feira, uma sessão histórica pela primeira vez. O plenário discutiu a possibilidade de abrir uma investigação contra um integrante da própria corte. O julgamento foi marcado, como a gente já falou anteriormente aqui, por embates entre os ministros, acabou, no final das contas, sem nenhum tipo de decisão. Presidente do Supremo, o ministro Edson Fachin, abriu a sessão pedindo responsabilidade do plenário. A gente vai rodar daqui a pouquinho, mas eu queria que você fizesse um apanhado disso tudo, um resuminho do que foi a última terça-feira.
8: Descontrole é a palavra que resume o que aconteceu nessa sessão. O presidente Edson Fachin é quem deveria ter controle sobre quem ia falar, quem não ia falar, as decisões a serem tomadas, para que lado que um ia e que o outro iria. Ele não teve pulso firme. Ele foi questionado diversas vezes por ministros e deu respostas evasivas quando, por exemplo, o Alexandre de Moraes perguntou para ele: presidente, eu posso votar no caso que seria de benefício dele, para ele, para saber se iriam ou não aprovar a questão de ordem que juntava a investigação, o pedido de investigação sobre Alexandre de Moraes, ao pedido também referente a André Mendonça, para ver se ele deveria também ser investigado por abuso de poder. O Fachin respondeu de maneira evasiva: ah, o senhor pode responder, pode votar, pode não votar, o André Mendonça pode votar, pode não votar. Não é isso que se espera do presidente.
7: Ou
8: da
7: seja,
8: Suprema
7: faltou
8: Corte.
7: Objetividade, faltou condução.
8: Faltou condução, faltou liderança, faltou pulso. Ele tem sido comparado em algumas rodas com o Lord Chamberlain. Não sei se você vai se lembrar, ele foi o primeiro ministro da Inglaterra que antecedeu Winston Churchill durante o início da Segunda Guerra Mundial. E ele ficou marcado para a história por ser uma pessoa que não teve pulso firme contra os nazistas alemães.
7: Ao contrário do sucessor dele,
8: que teve um pulso super firme e conseguiu conduzir a uma vitória importantíssima contra os nazistas na Segunda Guerra Mundial. Ele tem sido agora, Edson Fachin, comparado com Lord Chamberlain pela sua falta de comando. Para você ter uma ideia, para os nossos ouvintes terem uma ideia, Lívia, que foi votado nessa sessão? Não foi votado se seria aberta ou não a investigação a respeito de Alexandre de Moraes, que era a pauta.
7: Sim.
8: Foi votada uma questão de ordem trazida pelo ministro Gilmar Mendes, que perguntava se eles deviam ou não juntar as sessões que iam analisar o caso do Alexandre de Moraes com o caso do André Mendonça. E mais, e se Fachin perderia a relatoria desse caso. Ele queria que Fachin, o presidente do Supremo, não fosse o relator. Como assim um presidente do Supremo Tribunal Federal é alvo de uma questão de ordem de outros ministros? Faltou pulso. Faltou ele ser líder desse grupo que hoje está aparecendo, como a gente já citou aqui, um grupo do baixo clero da Câmara dos Deputados. Descontrole é a palavra que resume o que aconteceu essa semana no STF.
7: Vamos relembrar o nosso ouvinte qual foi a frase que Fachin disse para começar, para abrir aquela sessão.
8: Vamos lá.
12: Essa instituição não nos pertence. Nós a recebemos do passado. Temos o dever de preservá-la no presente e haveremos de entregá-la ao futuro. A instituição permanecerá se soubermos, nesse momento, estar à altura da responsabilidade que recebemos.
7: Esse foi o discurso inicial, mas como você já disse, não foi isso que a gente viu nas 6 horas que decorreram na sequência, né?
8: Exatamente. É um discurso bonito, um discurso institucional, nada de errado nele. O erro foi o resto da sessão.
7: É, não demorou muito, os ministros começaram as discussões logo pela manhã, né? Na primeira parte dessa sessão já houve muita discussão. Moraes criticou o ministro André Mendonça durante a fala dele. O ministro acusou Mendonça de ter conduzido e direcionado a Polícia Federal para que fosse feita essa investigação contra Moraes. Mendonça rebateu a acusação, disse que a informação era falsa. Os dois ministros, então, começaram a bater boca durante a sessão, como a gente viu, né? É, como se a gente estivesse numa mesa de bar, eventualmente numa comissão do Congresso, que às vezes a gente vê isso acontecendo, né?
8: Ou num CA de uma universidade, onde as pessoas estão discutindo. Foi lamentável essa cena.
7: Foi lamentável. Vamos ouvir um pouquinho, então, desse bate-boca entre os dois?
13: Quem tem medo da Polícia Federal? Quem chamou a Polícia Federal e exigiu que a Polícia Federal colocasse um colega na colaboração premiada? E vamos trazer aqui, presidente, vamos trazer aqui e chamar aqui testemunhas que eu vou indicar. Não só policiais, advogados, testemunhas. Eu tenho testemunhas que o ministro André, em reunião, disse...
14: Isso é mentira.
13: Peçam... Isso.
14: Mentira.
13: Então vamos chamar testemunhas?
14: Mentira.
13: Vamos chamar?
14: Mentira.
13: Vamos chamar?
14: Pode chamar quem
13: então
14: quiser,
13: vamos mentir. Não há como julgar hoje sem julgar terça-feira. Chamou.
14: Não, senhor.
13: Inclua o ministro Alexandre.
14: Mentira.
13: Por quê? Porque está a serviço de um grupo político que quis dar um golpe nesse país.
14: Ah, senhor presidente.
13: É isso, presidente.
14: Eu não vou responder.
13: É isso.
14: No meu momento de fala.
13: E mais, presidente, mais. Não tem nenhum documento apócrifo.
7: A gente acompanhou isso ao vivo e quando a gente reouve essas falas que a gente percebe, né? Que a gente consegue, às vezes, criar um distanciamento e perceber. Eu realmente nunca tinha acompanhado uma sessão assim, e você?
8: Não, nunca houve uma sessão dessa natureza. Talvez uma coisa parecida, mas muito mais limitada, num bate-boca que houve no passado entre o antigo ministro, ex-ministro Luiz Roberto Barroso e Gilmar Mendes, onde Barroso começa chamando Gilmar de uma pessoa horrível. Mas isso daí faz muito tempo, e isso daí já passou, e eles dois depois ficaram aliados, viraram amigos, né? Nesse caso do Alexandre, o que chama mais atenção, Lívia, é o fato de que ele em momento algum se deteve nas denúncias a respeito dele. Ele em momento algum falou sobre o conteúdo das mensagens de Daniel Vorkaro. A única coisa que ele falou a respeito foi o formato. Ou seja, ele não se defendeu, ele atacou. E essa é uma característica do ministro Alexandre de Moraes. Ele recua para frente. Ele não baixa a crina dele jamais.
7: É, isso é muito importante também, né, Guilherme? Porque a gente teve aí mais de 6 horas de discussão lá no Supremo, sendo que o conteúdo que deveria ter sido debatido foi pouco até mencionado, né?
8: Pois é, exatamente. O que o Alexandre tentou trazer para a discussão foi, primeiro, um ponto político, quando ele fala: você está a favor de um grupo que tentou dar um golpe. Ele não diz o nome, mas o nome é Jair Bolsonaro. Ele se referia ao 8 de janeiro e ele está insinuando com isso que André Mendonça faria parte desse grupo de 3 loucados que invadiram ali as praças dos 3 poderes e fizeram uma desordem gigantesca e depois levou à condenação de uma série de pessoas ao longo do processo que foi conduzido por Alexandre de Moraes, entre eles o próprio ex-presidente Jair Bolsonaro. Então, uma tentativa de um lado de politização e de outro de anulação da investigação, baseado não no conteúdo, não em se explicar, não em dizer não falei com ele, não, isso daí está tudo errado. Não, simplesmente no formato. Você tentou me incriminar forçadamente. É essa a leitura que a gente tira dessa sessão. Politização e forma ao invés de conteúdo.
7: E isso, inclusive, foi tema da fala de Gilmar Mendes, que a gente vai rodar agora também.
8: Vamos lá.
10: É evidente. E até as pedras sabem que há um inequívoco viés político-eleitoral na forma como o tema foi conduzido nos autos desta PEC de 16.662. Com toda a sinceridade. Escolha de data, 7 de setembro, todo esse cenário, envolvendo esta corte em campanha eleitoral.
14: Vossa Excelência está sendo leviano, ministro.
10: De forma
14: leviano.
10: Indevida.
14: Leviano.
10: Vossa Excelência não tem a palavra.
7: Mas aí, para coroar, né, cerejinha do bolo, mais essa discussão envolvendo Gilmar Mendes e André Mendonça.
8: Exatamente. Ele faz parte do mesmo grupo de Alexandre de Moraes, junto de Flávio Dino e também do ministro Cristiano Zanin, ex-advogado do presidente Lula. E para encerrar, só para dizer, o ministro Flávio Dino, indicado por Lula, amigo pessoal do Lula, foi ministro do governo Lula, pediu vistas. O que quer dizer? Só daqui a 90 dias a gente vai voltar a ouvir falar sobre esse caso no STF. E a sessão que seria realizada na semana que vem para ver se julgariam ou não André Mendonça por abuso de autoridade também foi cancelada pelo ministro Edson Fachin.
7: Você acha que tudo isso entra agora, Guilherme, num banho-maria até o final das eleições, até que seja decidido o novo presidente do Brasil?
8: Certamente, eles não querem que durante as eleições esse debate continue presente, mas eles não têm controle sobre isso. O debate eleitoral, o debate político, ele transcende a vontade dos ministros do Supremo, por mais supremo que eles se sintam.
7: Pois é, e agora a gente traz um recorte também de toda essa história que aconteceu essa semana, que a gente acompanhou no Supremo, né, em meio a toda essa crise. A pesquisa do Poder Data, que foi feita entre os dias 13 e 16 de setembro, mostra que a atuação dos ministros do Supremo ela é desaprovada por 53% dos eleitores que foram ouvidos nessa pesquisa. 30% dos entrevistados apenas disseram que aprovam a atuação dos ministros. Outros 17 não estavam tão inteirados, não souberam responder. Mas mais da metade da população brasileira, né, segundo a pesquisa, não está satisfeita com o que está vendo lá na Suprema Corte.
8: E olha que isso daí também, a gente tem que fazer aqui um pequeno adendo, porque só a pesquisa foi até um dia depois da sessão do Supremo. Então não captou plenamente o sentimento da população. A próxima provavelmente vai mostrar um número ainda pior.
7: Nos encaminhando para a reta final do nosso programa Poder TMC desse domingo, eu não posso deixar de falar de mais uma polêmica que a gente teve essa semana, claro, que gerou polêmica também, que foi o reajuste de mais de 15% nos valores do Bolsa Família. Né, o valor pago foi corrigido, passou de R$ 600 para R$ 691. A partir já do mês de outubro, ou seja, mês que vem, essa conta já vai cair no bolso do governo. Queria que você fizesse para a gente um apanhado e a gente encerrar o nosso programa de hoje falando a respeito disso. Pode, não pode? Essa foi a grande polêmica, né?
8: Exatamente.
7: Lembrando também que Jair Bolsonaro foi também alvo em 2022 de uma ação movida pelo presidente Lula. Contextualiza tudo para a gente, Gui.
8: O que acontece é que o presidente Lula, vendo os números dele piorarem nas pesquisas, ele fez um aumento de um programa social, o que é questionado pelo TSE. Não há clareza jurídica se um governo pode aumentar um benefício social menos de 12 meses antes das eleições. Por quê? Justamente porque presidentes com exercício do cargo têm uma vantagem que aqueles que não estão no cargo não teriam. Flávio Bolsonaro, Augusto Cury, Caiado, Zema, eles não podem aumentar um benefício social porque eles não estão com a caneta do presidente na mão. Então, há vedações a esse tipo de aumento em ano eleitoral. Porém, em 2022, Jair Bolsonaro também fez isso. Passou de R$ 400 para R$ 600 o valor do Bolsa Família. Mas, na época, ele tomou cuidado. Isso aconteceu em junho, dia 22 de junho. Dia 22 e 23 de junho foram as votações na Câmara e no Senado. Ele decretou estado de emergência em função da pandemia. E quando você tem um estado de emergência, você pode fazer gastos a mais. E, na época, até o PT votou com ele. Então, quer dizer, não houve uma oposição a essa decisão. Da mesma forma que agora também não vai haver. O Zé Trovão, deputado do PL, uma figura meio folclórica, ele entrou com uma ação no TSE questionando esse aumento. No mesmo dia, Flávio Bolsonaro falou assim, eu sou contra essa ação. Ninguém, nenhum candidato em sã consciência vai falar que é contra aumentar um benefício social. Por quê? Porque ele perde votos com isso. E quem aumenta tenta ganhar votos. Mas, Lívia, teve uma outra decisão do presidente Lula que eu achei bastante polêmica também.
7: Conta pra gente.
8: Ele prometeu Ozempic no SUS. Como assim?
7: Como assim?
8: Exatamente. O presidente Luiz Inácio Lula da Silva prometeu canetas emagrecedoras no SUS caso ele ganhe. Isso, na minha leitura política, é sinal de desespero. Não tem sentido o SUS ter canetas emagrecedoras, ter Botox, esse tipo de tratamentos. Claro, se alguém tem problema de obesidade mórbida, ele pode fazer um tratamento e o SUS já oferece esse tipo de tratamento. Agora, uma pessoa que quer simplesmente melhorar a aparência, por favor, não é no SUS com um dinheiro que é arrecadado de todos os cidadãos brasileiros, que ele vai conseguir esse tratamento, não é mesmo? Não está certo, mas ele fez essa promessa porque ele está vendo os números dele baixarem. São promessas as duas, eleitoreiras, tanto o aumento do Bolsa Família quanto a promessa das canetas emagrecedoras. Ele não quer perder essa eleição, ele já disputou várias. E nesse caso, ele está tirando todas as cartas que ele ainda tem na manga no exercício do poder para tentar garantir uma melhora nas pesquisas.
7: Guilherme Waltenberg, daqui duas semanas estaremos aqui debatendo as eleições. Estaremos no dia das eleições. Você acha que muita coisa ainda vem ao longo dessas duas semanas?
8: Muita coisa. Se a gente olhar para as duas últimas semanas e a gente pensar que talvez seja parecido, não tem como saber o que vai acontecer no dia das eleições. Nesse momento, as pesquisas indicam, e elas só indicam, elas não garantem, que há um leve favoritismo de Flávio Bolsonaro. Leve, tão leve que ele está na margem de erro. Mas em duas semanas, no Brasil, como o Brasil está, tudo pode mudar.
7: O que a gente pode esperar para a semana que começa amanhã, próxima segunda-feira?
8: A gente deve ver uma ênfase maior dos candidatos no Sudeste. O Sudeste é o grande campo de batalha dessa eleição. Os estados do Rio, Minas Gerais e São Paulo são conhecidos dentro da política como Triângulo das Bermudas eleitoral. Por quê? Porque são os três estados com o maior número de eleitores. Então é onde os candidatos mais querem ter uma expansão dos seus votos. Lembrando que Jair Bolsonaro, em 2018, ganhou por uma distância de 10 milhões de votos de Fernando Haddad no Sudeste. Já Lula conseguiu reduzir essa diferença para aproximadamente 5 milhões de votos para o candidato Jair Bolsonaro. Uma grande diferença já. Metade da diferença que ele teve em 2018, ele conseguiu reduzir em 2022 e aí ele garantiu a vitória dele. Porque os números no Nordeste em 2018 e 2022 foram muito parecidos, 69%, 70% a favor do candidato petista. Então o Sudeste agora vai ser a grande frente de batalha.
7: Semanas decisivas pela frente, Guilherme Waltenberg.
8: Muito. Essas semanas agora vão definir quem vai ser, de fato, o próximo presidente. Mais do que isso, quem que vai ser o Congresso. Essa crise no Supremo tende a melhorar a intenção de votos daqueles candidatos, sobretudo ao Senado, que é quem pode julgar ministro do Supremo, que se coloquem contra o Supremo. A cena que a gente viu nessa semana ajuda a oposição.
7: Quero agradecer demais a nossa parceria. Muito obrigada.
8: Eu que agradeço.
7: Semana que vem estaremos juntos de novo.
8: Maravilha. Sempre bom estar do seu lado, Olivia.
7: Bom demais. Obrigada, ouvintes, pela sua audiência. Um bom domingo para você. O Poder TMC fica por aqui. A gente volta a se encontrar na semana que vem, às 10 horas. Bom domingo e boa semana.
8: Até lá, galera.
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2: 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Grêmio e Palmeiras, dando sequência à 28ª rodada do Campeonato Brasileiro, que começou bem para os paulistas ontem, hein? Os três que entraram em campo faturaram, se deram bem. Santos, Mirassol, São Paulo venceram as suas partidas e se afastaram ainda mais da zona de rebaixamento. Hoje o paulista que entra em campo luta pelo título. O Palmeiras pode sair da Arena do Grêmio líder do Campeonato Brasileiro caso consiga vencer o tricolor, o imortal, fora de casa. O problema é que o Grêmio trocou o comando técnico, contratou um treinador altamente identificado, simplesmente talvez a pessoa mais identificada com o Grêmio em toda a história do clube, Renato Portaluppi. O Renato Gaúcho está de volta e comanda a equipe hoje diante do Verdão. E para o Grêmio, uma vitória pode representar a saída da zona de rebaixamento. Essa vitória precisaria ser por 2 gols de diferença para ultrapassar o Vasco da Gama nos critérios de desempate e, claro, né, aliviar um pouquinho a situação do tricolor, já que lá embaixo os clubes voltaram a vencer. O próprio Mirassol, que eu já citei, o Vasco da Gama, conseguiram somar 3 pontos na rodada e a luta contra o rebaixamento está cada vez mais ferrenha. Como está lá em cima, o Flamengo engatando uma ótima fase, somando 3 pontos constantemente em todas as rodadas, não permite ao Palmeiras espaço para vacilos. O Verdão precisa vencer o Grêmio logo mais. O Flamengo nesta rodada encara o Red Bull Bragantino. Grêmio e Palmeiras é o jogo. Arena do Grêmio em Porto Alegre é o palco. E você vai curtir as emoções do melhor futebol do seu rádio aqui na...

0: Futebol TMC chegando pra você. Grêmio e Palmeiras agitando a sua manhã de domingo pra já acordar daquele jeitão. Vamos com esse confronto clássico nacional tradicional, que já foi decisão de Copa do Brasil, já foi também duelo pela Copa Libertadores da América. Grêmio e Palmeiras é um jogo recheado de tradição, de história, e nós vamos juntos aqui na TMC conferir todos os detalhes desse jogo. Começamos com as informações dos donos da casa, o tricolor imortal, o Grêmio, que tem como um diretor, né, um coordenador de futebol, uma figura também altamente conhecida e ligada ao Verdão, Felipão, que dividiu o banco de reservas aí com o Renato no meio de semana. Renato agora assume o comando técnico da equipe para esta reta final de Campeonato Brasileiro. Meu bom dia para Gustavo Soler, informações do Grêmio. Alô, Soler!
1: Tudo bom, Grêmio Lage? Bom dia para você, para todo mundo que nos acompanha aqui no potente microfone da TMC. Numa manhã ensolarada em Porto Alegre, um dia muito especial para as duas equipes. Para o Grêmio, hoje a comemoração do Dia do Gaúcho, a Revolução Farroupilha, que começou lá em 1835, e no Dia do Gaúcho nada melhor do que reapresentar a sua torcida, Renato Gaúcho, Renato Portaluppi, o maior ídolo da história do clube, como jogador, também como treinador, nessa que é a sua quinta passagem pelo tricolor imortal, o Renato que soma 542 jogos no comando técnico do Grêmio, com 285 vitórias, e vem para mais uma passagem no comando técnico da equipe de Porto Alegre, que perdeu os últimos três jogos no Campeonato Brasileiro. 1-0 fora de casa para o Vitória, 2-1 em casa para o Vasco da Gama, 3-2 na última quarta-feira para o Botafogo. Abre a rodada na 17ª colocação com 28 pontos. Desses 28, 24 foram conquistados na Arena do Grêmio.
0: É, meu amigo, então o Palmeiras já sabe que pode ter vida difícil diante do tricolor gaúcho, né? O Grêmio, na sua casa, contando com a volta de Renato Portaluppi, tenta engatar uma sequência de pontos nessa reta final, até porque a sequência recente não é boa, né? O Grêmio vem de 3 derrotas consecutivas, Vitória fora de casa, Vasco dentro dos seus domínios e o Botafogo em jogo atrasado que foi disputado neste meio de semana. O Grêmio chegou a empatar no finalzinho da partida e o gol foi anulado por um impedimento milimétrico mostrado pelo VAR 3D semiautomático da CBF. Do outro lado, o Verdão, o Palmeiras lutando pela liderança, podendo sair de Porto Alegre e botando uma pressão no seu rival aí na disputa pelo título, Soler.
1: E para o Palmeiras também um dia muito especial, 20 de setembro de 1942. Foi nessa data que pela primeira vez a Sociedade Esportiva Palmeiras entrou em campo com este nome, venceu o São Paulo por 3-1 e conquistou o seu primeiro título na arrancada heróica de 42 com o nome de Sociedade Esportiva Palmeiras. Dentro de campo, a dupla João Martins e Vitor Castanheira mais uma vez substituem o técnico Abel Ferreira, que ainda cumpre suspensão imposta pelo STJD. Dentro das quatro linhas, a dupla Flaco Lopes e Vitor Roque entre os titulares, Gui.
0: Muito bem, este Gustavo Soler, primeiros destaques e informações do jogo. Porto Alegre, parece que nós temos papéis invertidos, né? São Paulo amanheceu com uma chuvinha fina, frio, tempo nublado. Porto Alegre vive uma manhã de sol.
2: E sabe o que rolou por lá, já que são torcidas amigas? Um belo churrasco gaúcho pro torcedor, beleza, palmeirense. Os gremistas receberam muito bem a torcida do Palmeiras, com churrasco e aquela cerveja.
0: Isso ontem ou hoje?
2: Agora. Ah, é. Sabe que horas começou o churrasco?
0: 8.
2: 7.
0: Meu amigo.
2: Porque primeiro você tem que montar tudo, né? 8 o pessoal já tava comendo, às 7 começou a esquentar o fogo.
0: Se for começar às 10, tem que comer tudo correndo, né? E depois ir pro jogo. Dá pra fazer um churrasco depois? Não, a partir da 1 hora, acho melhor, né? Mas enfim, a galera...
2: Toda hora. Né?
0: Toda hora é hora. Tá dizendo o Gustavo Soler, olha...
3: Depende do resultado.
0: Tem isso, né? Pode ser que depois do resultado hoje alguém saia triste ou, de repente, com empate, os dois vão sair cabreiros? Não vai ser bom pra ninguém? Não sei, isso é papo pra Ivan Drago, nosso analista, comentarista do jogo. Ivan, às 10, ou melhor, às 11 horas a bola rola, 10 horas mais 41 minutos, daqui a 19 minutos a bola rolando na Arena do Grêmio. Grêmio e Palmeiras jogando. Bom dia, Ivan.
4: Tudo bem, Guilherme Lage, Soler, um abraço a todos que acompanham o futebol TMC, e é um jogo muito importante para as duas equipes. Acho que estrategicamente o Grêmio não vai se expor, pelo contrário, vai reagir. A bola deve ficar com o Palmeiras, o Palmeiras deve assumir o protagonismo da partida. E nós estamos acompanhando, ou já acompanhamos aqui, o aquecimento dos times dentro de campo. E o João Martins, o auxiliar técnico do Palmeiras, dando uma atenção especial ali para a bola aérea defensiva, já que o Palmeiras sofreu bastante nesse sentido no meio de semana pela Libertadores contra a LDU. Então todo cuidado é pouco. Mas enfim, o Palmeiras é favorito no confronto de logo mais.
0: Estivan Drago, analista, comentarista TMC, vai fazer a leitura do jogo para você durante toda a partida. Grêmio e Palmeiras vão se enfrentar em 18 minutos na Arena do Clube Gaúcho. E no plantão esportivo TMC está ele, hein? Ainda bem que o Lucas Scorcio trabalhou ontem à noite no plantão esportivo para que o Lucasito pudesse desenvolver suas atividades paralelas. Senão, se ele saísse do plantão ontem, 11 e pouco da noite, para depois ir pro segundo trampo e chegar hoje cedo para Grêmio e Palmeiras, esse homem não ia dormir. Ele ia embalar 3 jornadas de trabalho seguidas. Lucasito, plantão esportivo TMC. Tá chegando com informações da 28ª rodada. Você comeria um tequinho desse churrasco que rolou hoje, churrasco gaúcho em Porto Alegre, Lucasito? Bom dia.
5: Bom dia, Guilherme Lage. Não, vamos deixar o churrasco para mais tarde, né? Essa hora não dá.
0: É, mas você, eu vou falar, hein, Lucasito. Você é cheio dos gostos, né? Não gosta de sushi, já falou pra gente.
5: Não, mas comer churrasco 10 da manhã, eu não consigo.
0: Então tá bom, Lucasito. Vou respeitar os seus gostos. E no plantão esportivo, que temos de informação aí, Luquinha?
5: Destacando essa 28ª rodada do Brasileirão, começou ontem, metade da rodada já foi. Atlético Mineiro e Chapecoense empataram 1-1. Mirassol fez 2-0 sobre o Botafogo. Remo 1, Santos 2. O Vasco goleou o Coritiba por 5-0. E o São Paulo venceu o Internacional por 1-0. Hoje, mais 4 partidas, além de Grêmio e Palmeiras. Logo mais às 4 da tarde, tem Corinthians e Fluminense, Vitória e Cruzeiro. Às 6h30 da noite, tem Flamengo e Bragantino. E às 7h30, para fechar a rodada, tem Atlético Paranaense e Bahia, Guilherme.
0: Muito bem, este Lucas Emanuel Ito, plantão esportivo TMC para você, aqui com muita informação e atualização de tabela, hein? O Luquinhas vai atualizar se o Palmeiras assumir a liderança, se o Grêmio sair da zona de rebaixamento. Minha conta tá certa, Lucas Ito? O Grêmio precisa de uma vitória por 2 gols de diferença para sair da zona de rebaixamento?
5: Tá certo, exatamente. O Grêmio tem 28 pontos e menos 8 de saldo. O Vasco da Gama chegou aos 31 pontos e tem menos 7 de saldo. Então o Grêmio, para sair da zona de rebaixamento, precisaria de 2 gols para passar o Vasco no saldo, já que eles ficariam iguais também em número de vitórias, 8-8 em caso de vitória do Grêmio.
0: Muito bem, Lucasito no plantão esportivo TMC. Nós vamos a um rápido intervalo. A equipe TMC está apresentada, escalada, com Gustavo Soler, Ivan Drago e Lucasito, que vocês já ouviram as vozes, já viram no nosso monitor. Para a galera que se liga em @TMCEsporte no YouTube. E nós temos na nossa central técnica, na sonoplastia, ele, que ontem deve ter sangrado pelos olhos, hein? O nosso Rafael Paco. Rafael Paco sofreu com São Paulo Internacional, mas o resultado final foi bom, ele foi dormir feliz, imagino eu. Está na nossa sonoplastia, a produção dele, hein? Do Canarinho. Por que eu falei Paco? É o Ciba, pô. Eu olhei aqui, vi o cabelinho, achei que era o Paco, é o Ciba, pô. Obrigado, Ivan Drago. Acho que eu tô pegando no breu ainda, 10 horas mais 45 minutos. Tô pensando no Paco, vi o Ciba e pensei no Paco. Ô, Daniel Santa Rosa, o nosso Canarinho Pistola, na produção. Muito bem. Vamos a um rápido... O Daniel Santa Rosa tá certo mesmo, viu, gente? Vamos para um rápido intervalo. Na volta tem muito mais para você aqui na TMC. 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

0: volta aqui na TMC, quem escuta sabe. 10 horas mais 50 minutos, 10 minutinhos para a bola começar a rolar. Grêmio e Palmeiras vão jogar e você vai conferir tudo aqui na TMC. Soler, nós vamos escalar o time depois do próximo intervalo, as equipes de Grêmio e Palmeiras, as mais informações do jogo, Soler.
1: Vamos lá, Gui, destacando as duas equipes, né, começando com o time da casa. Falei bastante, né, sobre a reestreia do Renato Gaúcho, esse que será o 20º jogo dele como treinador do Grêmio contra o Palmeiras. E o Renato não vai bem contra este adversário no comando técnico do tricolor gaúcho. Nos 19 jogos, 10 derrotas, 4 vitórias e 5 empates. A última vez que ele venceu com o Grêmio, comandando o Grêmio, né, contra o Palmeiras, foi em 2023, mas nesta temporada a estreia dele pelo Vasco da Gama foi contra o Palmeiras, vitória do Vasco por 2-1. Ainda no tricolor gaúcho, ele se reencontrou com o TT, jogador que em 2019 deu um buchicho, um bafafá, porque os empresários do TT queriam forçar a subida dele para o profissional. O Renato falou: quem manda aqui sou eu. E venderam o TT para o Shakhtar Donetsk. Agora, nessa volta, os dois tiveram uma conversa e colocaram panos tranquilos, tranquilizaram toda esta situação. Por outro lado, o time do Palmeiras conta mais uma vez com Marlon Freitas entre os titulares. Ele tem 3 gols pelo Palmeiras desde que chegou, 2 contra o Grêmio na vitória por 2-1 no primeiro turno. Vitor Roque vem de 2 jogos consecutivos marcando a favor da equipe de Palestra Itália, que na arena do Grêmio tem vantagem contra este adversário. São 12 jogos entre Grêmio e Palmeiras. O Palmeiras venceu 5 contra 4 triunfos do Imortal e 3 empates.
0: Esse Gustavo Soler com mais detalhes e informações do jogo. Eu lembro para você, ouvinte TMC, que nós temos o fim de papo, que hoje vem depois de Corinthians e Fluminense, às 4 da tarde, com 10 do país, Éder Luiz, sempre no oferecimento de Yamaha Factor, entrada 0, parcelas de R$733 ou R$1.000 de bônus. 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Mais um rápido intervalo na volta. Gustavo Soler, escala Grêmio e Palmeiras e vamos pro jogo aqui na TMC. Quem escuta, sabe.
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1: Estamos de volta aqui na TMC, quem escuta sabe. Equipes já no gramado da Arena do Grêmio. Chegou a hora, torcedor alviverde, torcedor tricolor. Vamos conferir como jogam as equipes. Primeiro aí vem os donos da casa, o tricolor gaúcho imortal. Aí vem o Grêmio.
2: De Renato Gaúcho, Grêmio definido, escalado com no gol Everton. 18, João Pedro, 2, Balbuena, meia dúzia. Gustavo Martins, 82, o Wallace, 54, Pedro Gabriel. Meio de campo, de 20, o capitão Vilaçante, 8, Noriega. O ataque de 7, Pavon, 9, Amuso e 95, Carlos Vinícius.
1: Do outro lado, chegou a hora, torcedor alviverde. Aí vem o Verdão. O colossal. Aí vem o Palmeiras!
2: Hoje com a dupla, João Martins e Vitor Castanheira. Sociedade Esportiva definida e escalada com no gol Carlos Miguel. 4 GA e 15. O capitão Gustavo Gomes, 2 Barbosa, 22 Piquerez. Meio de campo de 17 Marlon Freitas, 30 Lucas Evangelista, 11 John Arias e 8 Andrés Pereira. No ataque, 42 Flaco Lopes e 9 Vitor Roque.
1: O Tigrinho tá on. Arbitragem pra Grêmio e Palmeiras.
2: Ruizinho, hein? Paulo César Zanovelli é o dono do apito, com os auxílios de Vitor Hugo Imazo e Felipe Alan Costa. O quarto árbitro é Paulo Roberto Alves Júnior e no VAR, Paulo Renato Moreira do Rio de Janeiro.
1: Esse realmente atrapalha um pouco a vida de quem está tentando acompanhar o espetáculo. Linda festa do torcedor do Grêmio na arena do Clube Gaúcho. Tudo praticamente pronto para a bola começar a rolar. É jogo decisivo nas duas pontas da tabela de classificação. O Palmeiras podendo recuperar a liderança da competição até o jogo do Flamengo. E o Grêmio podendo sair da zona de rebaixamento. Ivan Drago, é jogo tenso, jogo brigado. Uma grande festa do torcedor tricolor gaúcho. Nessa semana já tivemos grande festa de torcedor tricolor e não deu muito certo. A bola vai rolar, Ivan!
3: Mas é pela sobrevivência, né? A mobilização é muito grande por parte dos gremistas, já que o time está na zona de rebaixamento e realmente desesperado por pontos. Mas não acredito não que a equipe do Grêmio, mesmo jogando em casa e com toda essa mobilização, vá se expor contra uma equipe poderosa como o Palmeiras hoje, brigando pelo título da competição. Você vê, linha de 3, linha de 5 sem a bola, provavelmente mais uma linha de 4, só com o Carlos Vinícius lá na frente, buscando reagir. Ou seja, o Palmeiras tende a ser o protagonista do jogo, até pela qualidade que possui, deve ficar mais com a bola e o Grêmio vai tentar surpreender no contragolpe. O Palmeiras, evidentemente, vem com a moral lá em cima depois da classificação, mesmo que no sufoco no meio de semana pela Libertadores, sofreu nas bolas aéreas defensivas, tanto é que nós vimos ali, e eu volto a ressaltar isso, o auxiliar João Martins dando uma atenção a esquisito, né, a bola aérea defensiva, mas o Palmeiras tem mais time, tem mais qualidade, vamos ver como o Grêmio vai se comportar nesse jogo importantíssimo contra um dos líderes da competição, mas eu não posso excluir a qualidade do Palmeiras e por isso o Verdão para mim é favorito no confronto.
1: Muito bem, é isso aí, este Ivan Drago trazendo um pouquinho do que ele espera antes da bola rolar, o jogo está um pouquinho atrasado, 11-2, né? E a arbitragem tá ali ainda, ó. Nossa, com direito a discurso motivacional entre os quatro integrantes da arbitragem de gramado, hein, Solé?
4: É, o Paulo César Zanovelli, ele é meio pavão, né? Gosta de aparecer, mas não é culpa dele que o jogo ainda não começou, né? A fumaça, por causa da festa feita pela torcida do Grêmio, ainda não saiu da arena do tricolor gaúcho. Então, neste momento, temos os dois times com cara pintada de azul, porque a fumaça ainda está forte lá na arena do Grêmio. Então o Paulo César Zanovelli está esperando sair um pouco dessa fumaça para autorizar o início do jogo.
1: Muito bem, nossa equipe de transmissão pronta para o trabalho. As imagens que você confere no YouTube coordenadas pelo nosso Giba, hein? Que ainda vem aqui, cuida das câmeras e tudo mais. Grande Giba, o Sibas na nossa coordenação técnica ali na sonoplastia. O Daniel Santa Rosa, o Canarinho Pistola na produção. Eu estou com o Lucas Ito no plantão esportivo, Ivan Drago comentando e o Gustavo Soler nas reportagens. Grêmio e Palmeiras. Goleiro Everton no último momento de fé antes da bola começar a rolar. Vai pela segunda vez enfrentar o seu ex-clube. Foram muitos títulos, glórias conquistadas, colecionadas com a camisa do Verdão. E agora o Everton tem outro desafio na sua carreira. Defende o gol do Grêmio. Tudo praticamente pronto. A fumaça vai se dissipando na arena do Clube Gaúcho. O Grêmio com o seu tradicional uniforme tricolor, listras na vertical, calções pretos, os meiões são brancos ali com as listras também nas cores do clube. Já o Palmeiras joga com o seu uniforme branco nesta manhã de domingo. Paulo César Zanovelli da Silva de Minas Gerais confere os últimos detalhes. Os calções do Palmeiras também brancos, os meiões verdes. Autoriza Paulo César Zanovelli. Tem bola rolando em Porto Alegre. Futebol com bom humor, informação e muita emoção é aqui, né? Escuta, sabe, saída do Palmeiras, bola já rolando na arena do Grêmio. Primeira descida para o lado direito com o Giai, com moral, hein? Agora já tem assistência, já tem gol com a camisa do Verdão. Sossegou o nosso André Galvão. Gustavo Gomes com o Barbosa. Sai jogando o Verdão no campo de defesa. Bola tocada para Vitor Roque de primeira, distribuída na canhota para Piquerez. Vem buscar encomenda aqui no campo de defesa. Lucas Evangelista aperta na marcação, equipe do Grêmio, ela é recuada. Lá atrás para Carlos Miguel, inteirinho de vermelho, hein? Essa cor do Carlos Miguel não é muito bem recebida dentro da arena do Grêmio. Ele sai jogando na boa ali no campo de defesa. A bola é tocada por dentro para Alexander Barbosa. Carrega o argentino naturalizado uruguaio. Deixa por dentro agora para Marlon Freitas. Ele vem recolher encomenda no campo de defesa. Carrega contra a marcação de Carlos Vinícius. O Grêmio não aperta nesse início de jogo. Marlon Freitas distribui para o lado direito. Desce o Verdão para o campo de ataque com o John Arias. Toca pela primeira vez na bola o colombiano. Tabela com o Jai, que recebe de volta por dentro. Agora outra vez para Marlon Freitas. Se apresenta Lucas Evangelista. Recebe. Dá só um carimbo, volta para Marlon Freitas. Andreas Pereira se movimenta por dentro. Faco Lopes pede o passe, ela vai para Lucas Evangelista. Outra vez a Marlon Freitas distribuindo na direita. John Arias pega a contramão. Volta tudo lá atrás na entrada da grande área. Recomeça com Carlos Miguel. Cutucando curtinho para sair jogando com o El Capitão Gustavo Gomes. Ele recolhe, solta curta mais à frente. Agora para Marlon Freitas carregando no campo de defesa. Ainda embaçado o campo, né? Muita fumaça. Mas desce o Verdão. Flaco Lopes tentou um tapa de primeira trombada. Falta. Arbitragem vai parar, vai marcar essa falta ali do Gustavo Martins. Na trombada, foi o Wallace, na verdade, uma trombada ali. Rosto com rosto, Flaco Lopes foi pro chão, ficou sentindo, Soler.
4: E no primeiro momento, o Wallace falou, não fiz nada, professor. E agora vai lá, dá a mão pro Flaco Lopes, pede desculpa. Primeira falta do jogo com 2 minutos de bola rolando.
1: Marcada a favor do Verdão, já movimentada, Marlon Freitas. O árbitro não tinha autorizado. Vai mandar voltar, o Arias está retornando ali para o Giai. Tá se aproximando ali para a batida também o Andreas Pereira, né? Que tem sempre uma bela fatiada, tem uma bela bola parada para mandar para a grande área. E o Palmeiras, mais uma vez, sob o comando técnico de João Martins, nesta manhã de domingo. Giai deixa a pisada para Andreas Pereira, passe de primeira buscando o Piquerez na intermediária. Ele faz a abertura. Lado esquerdo, bola para Lucas Evangelista. Levantou para a grande área, olha o toque de cabeça no Flaco Lopes, ela fica pendurada. Sai tranquilo do gol, Everton requalifica tranquilo com a bola. Vai para a reposição para a equipe do Grêmio. Vitor Roque fica ali perto, atrapalhando um pouquinho a reposição do goleirão gremista. Ameaça com as mãos, ó, o Zanovelli está contando, o Everton está demorando. Agora sim ele solta, sai jogando para o lado esquerdo com o Wallace. Se enrolou com a bola, perdeu, entregou. Flaco Lopes pressionou, sobrou para Vitor Roque, tabelou com o Marlon Freitas, tentou esticar na ponta, o passe não é bom. Cobertura gremista, chega, afasta, tira o perigo de qualquer maneira. Carlos Vinícius já chega, faz a parede para cima do Gustavo Gomes, é bom passe, na velocidade. Amuso se mandou, Pavão do outro lado com liberdade, a bola é para ele. Carlos Miguel saiu do gol, não dividiu, passou pelo Pavão, o argentino vai atrás, recolhe, invade a grande área, pega canhoto, ele bate, Carlos Miguel mergulha, espalma, tem rebote, voltou para Amuso na entrada da grande área, ele bate, a bola pega na marcação, vai sobrar para Carlos Miguel. O Grêmio tem a primeira chance do jogo, na bola cruzada pelo Amuso, Carlos Miguel não foi, Pavão também não, e depois o goleirão do Verdão pegou a finalização do argentino, Soler.
4: E se deixa que eu deixo, né? E pra sorte do Palmeiras, o Carlos Miguel voltou pra dentro da meta e fez boa defesa na finalização do Pavão. Primeiro chute na direção do goleiro palmeirense.
1: Primeiro susto aí pra torcida alviverde, hein? Desceu com liberdade ali. O Amuso e o Pavão passando do outro lado, não tinha ninguém. A Luz Miguel ficou meio na indecisão. Verdão trabalha na intermediária, bola recuada de Andreas Pereira para Evangelista. Já chora o Tigrinho, desce Vitor Roque por dentro. Flaco Lopes pintou, falta nele. Falta clara, né? Passaram a rasteira ali. O Vija Santos estava por ali também. O Noriega, que me parece foi quem cometeu a falta. É isso mesmo, o peruano Eric Noriega ainda teve a cara de pau de reclamar, hein, Solé?
4: Ele deu um rapa ali para cima do Flaco Lopes na frente do árbitro e ainda reclamou, né? Mas falta marcada a favor da equipe do Palmeiras. Você falou sobre o João Martins, 40º jogo dele substituindo Abel Ferreira.
1: Pô, tudo bem que o Abel já tem aí um bom tempo de serviços prestados à equipe do Palmeiras, né? Mas 40 jogos...
4: É, depois da Libertadores de 21, teve o revezamento da comissão técnica para fazer o revezamento de férias. Tem a Covid que o Abel pegou e desfalcou em alguns momentos, mas muitas suspensões. A maioria é por causa de suspensão. 30 pelo menos é suspensão.
1: É, mas é um, né? Vamos também, né, combinar que fazia muito tempo que um treinador não ficava tanto tempo no comando técnico de uma equipe no Brasil. 5 da primeira etapa. É uma falta muito perigosa pro Verdão. Ali a 4 passos da meia-lua. O Carlos Vinícius é daquele pior tipo de jogador, né? Pior espécie de jogador para reclamar. O árbitro já fez ali o sinal dos punhos cruzados, sinalizando que ele só quer conversar com o capitão, que no caso é o Vijaçante, né? O paraguaio. Mas o Carlos Vinícius segue falando, o Noriega também vai lá.
3: Eles estão reclamando da distância.
1: Da barreira?
3: Isso.
1: Ou posicionamento... porque assim, me pareceu até uma reclamação de posicionamento da bola, mas não é, realmente é a distância da barreira. Pô, eles estão querendo... ensinar o juiz, ô Soler?
4: Tô falando que o árbitro tá com a passada larga, né? O juiz, ele andou mais do que o necessário e agora continua essa reclamação, né? O Palmeiras tenta bater a falta, Piqueires e John Arias próximos da bola.
1: Estão querendo ensinar o padre a rezar a missa. Tá tomando distância para a movimentação ali o Piqueires para pegar de pé canhoto. Para pegar de pé direito o Arias. Agora o Andreas reclama do homem deitado do Grêmio atrás da barreira. Que reclamação, hein, gente? E vem Arias, pé direito, ele bate, a bola vai fora! Passa que passa com perigo, próximo ao travessão e foi embora. Ele mandou com curva, Solé.
4: E pra sorte do Everton, essa bola subiu um pouco, porque só ia ver essa bola entrando no replay, o goleiro gremista, mas segue 0-0.
1: 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Já o Verdão com um lance perigoso, uma cobrança de falta que passa perto do travessão, dando susto na torcida gremista. Tem lateral agora o Imortal no campo de ataque ali para o lado direito. Tomando distância para a movimentação, João Pedro, ex-Palmeiras. Ele bate o lateral, bola para Carlos Vinícius, tentou fazer o pivô, girar o corpo, a bola passa, recuada para Carlos Miguel, que arrepia. Bate de primeira no recuo de Marlon Freitas. Bola subindo, caindo ainda no campo de defesa da equipe do Verdão. Desviou por ali o Tigrinho, ela voltou para Andreas Pereira, mais atrás domina. Marlon Freitas recomeça o jogo, abre para o lado canhoto com Piqueires. De novo por dentro a Marlon Freitas, dominando na faixa central, carregando para cima da marcação de Carlos Vinícius, que não dá o bote. Marlon Freitas solta de lado agora para Gustavo Gomes, abrindo na direita, rente à linha lateral, Agustin Giai. No campo de ataque aciona Marlon Freitas. Ele recebe por dentro, passe de Arias. Já inverte o jogo, fatiada no melão. Soltou lá na canhota para Piqueires, desce para o campo de ataque. Piqueires empurrou na grande área, olha o domínio. Andreas Pereira na área, sai dela, ganha espaço, deixa recuar mais atrás agora pro domínio de Vitor Roque. Ele avança e bate o Everton! Finalização ali da intermediária, da entrada na grande área, forte cantinho direito. O Everton buscou em dois tempos e ficou com ela, Soler.
4: Voltando a ter confiança, o Vitor Roque, ele carrega, tem espaço, ninguém aperta, ele bate firme no canto. O Everton em dois tempos evita o primeiro do verde.
1: Mas Palmeiras recuperando no campo de ataque. Vitor Roque tentou o chapeuzinho trombado, o árbitro tá parando. Tá marcando a falta que favorece a equipe do Verdão na trombada em cima do Tigrinho, que fica ali no chão sentindo. 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Mais uma vez o Verdão no campo de ataque, trocando passes, fica mais com a bola o Palmeiras neste início de jogo. Abertura de Marlon Freitas buscando o Piquerez, ele empurra mais à frente, desce o Palmeiras pro campo de ataque, Piquerez tabela com o Andreas Pereira, recebe de volta, ainda ele, Piquerez soltou por dentro, bola tocada agora para Marlon Freitas, largou de lado a Arias na intermediária, tem Jai aberto na direita, ainda Arias prende a posse, encara a marcação do primeiro que é Amuso, soltou agora sim para Jai, outra vez por dentro a Arias, ele domina, larga de lado para Lucas Evangelista, de novo John Arias, domina o colombiano, Evangelista vem, se apresenta, recebe, toca mais à frente Andreas Pereira, domina Andreas, bom passe pro Marlon Freitas, tentou sequência de jogada, foi desarmado, vai sobrar, rasga de qualquer maneira João Pedro, tira o perigo dali, Piquerez protege, chama outra vez a presença de Alexander Barbosa, ele já faz o passe, entrega no campo de ataque, mais uma vez descida de Andreas Pereira, abriu na ponta canhota, Piquerez, cruzamento por baixo, tá esperto, atento, rebate do jeito que dá Gustavo Martins, tira o perigo dali, bola vai sobrar, reboteada outra vez no campo de ataque, é o Verdão com ela nesse começo de jogo, desce Evangelista por dentro, a Marlon Freitas, domina na intermediária, já se aproxima da grande área, tocada para Andreas Pereira, apontou, afiou, tocou de lado, chegou para desarmar Muso, tem rebote, batida em cima da marcação, arriscou da entrada da grande área, Arias, ela pega na marcação, gremista, volta para Gustavo Gomes com Giai, de novo a Arias, atropelado, o árbitro mandou seguir, chegou com tudo ali o Wallace, segue o jogo, e desce Grêmio, vem pro contra-ataque, Amuso carrega, tem por dentro Carlos Vinícius, Amuso carregando contra a marcação de Marlon Freitas, rolou por dentro, chegou Noriega, dominou Evangelista, dá duro, bate na bola, ganha Arias, contra-ataque pro Verdão, Arias carregando, Lopes na direita, tá passando por dentro, Andreas Pereira, ele deu no Flaco Lopes, na grande área, fintou, cortou, pecando, ele bate, o Everton! Espalma, salva o Grêmio pela segunda vez, tira mal a defesa do Grêmio, ela voltou para Piquerez por dentro, para Lucas Evangelista, rolou para Vitor Roque, lado esquerdo, já na área, levou na linha de fundo, levantou para boca do gol, toque de cabeça, na trave! Travessão, peixinho de Marlon Freitas, o jogo começa com tudo, o Verdão já obrigou duas defesas do Everton, e agora o Marlon Freitas no travessão, Solé!
2: Esse último minuto de desespero total para o torcedor gremista, a finalização do Flaco Lopes, uma grande defesa do Everton, o Palmeiras continua com a blitz, cruzamento do Vitor Roque, a cabeçada do Marlon, ela explode no travessão, lembrando que o Marlon Freitas tem 3 gols pelo Palmeiras. 2 contra o Grêmio no primeiro turno.
1: 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E jogo começa daquele jeito. Eu narrei ontem São Paulo e Inter no Morumbi, já teve mais emoção do que nos 90 de ontem, você já fala porque tem mais Verdão, Andreas, ponta canhota, fintou, ainda ele, rolou na entrada da grande área, bola para Marlon Freitas, domina, gira o corpo, distribui, solta lá pelo lado direito, descida de Agostinho Giai, da intermediária, apontou, levantou, Gustavo Gomes para a boca do gol, Andreas Pereira tentou o toque para o meio, bola desvia na marcação, volta Piquerez de primeira por dentro, agora para Evangelista, Evangelista agora sim com Giai, na ponta direita, domina, prepara, levanta com desvio, Everton não consegue evitar a saída. É escanteio pro Verdão e que começo, hein, Ivan?
3: Pois é, e como a gente imaginava, o Grêmio joga no contragolpe. Foi assim que criou uma oportunidade e agora o Palmeiras acerta uma bola na trave. As propostas estão bem claras. O problema é, aquele que tá mais com a bola, o Palmeiras tem mais qualidade. E aí é muito perigo para a equipe do Grêmio, mas o jogo é muito bom até aqui.
1: É agradável, o Grêmio já teve uma chance, o Palmeiras teve 3, né? Uma do Vitor Roque. A batida de fora que o Everton pegou, essa não tão perigosa. A finalização do Flaco Lopes, uma boa defesa do Everton. E o toque de cabeça do Marlon Freitas no travessão. E vem escanteio, levantamento para a boca do gol. Barbosa desviou. Gomes não alcança na segunda trave. Rebote ainda vai ser do Verdão. Gustavo Gomes passa o pé em cima da bola. Retoma, deixa mais atrás agora para Andreas Pereira. Passe cheio de estilo. Chamando o Piquerez na intermediária. Pé canhoto, levantamento no meio do caminho. Chega para tirar a marcação. Gustavo Gomes estava de costas, olhando ali, né? Andando para o meio da da área no momento que a bola estava viajando do lado dele. E volta reboteada para o Verdão. Olha o Evangelista. Acionou o Flaco Lopes no intermediário. Levantamento é direto para a zaga do Grêmio, que rebate com o Wallace. Volta reboteada para o próprio Flaco. Ele domina na intermediária. Deixa a pisada mais atrás a Marlon Freitas. Tem volume o Verdão nesse começo de jogo. Se aproxima da grande área. Abertura para o lado canhoto é para Piquerez. Ele recolhe por dentro agora para Lucas Evangelista. Dominando o rolou para Marlon Freitas. De costas para o gol. Ele faz o passe. Entrega na direita para Giai. Giai abre com Arias. Vem mais Palmeiras. Vitor Roque, Flaco Lopes e Andréas na grande área. Ainda Arias. Rabiscou para cima da marcação. Passa o pé em cima dela. Volta mais atrás. Fala com Marlon Freitas. Tocando de lado agora para Alexander Barbosa. É o Verdão no campo de ataque trocando passes. Barbosa com o Evangelista. Ele desce. Passe por dentro. Tentou. Vitor Roque foi desarmado. Retoma a equipe do Grêmio e vem pro contra-ataque, se manda na velocidade, abertura para o lado direito agora para Christian Pavon, recolhe o argentino, evita a marcação do primeiro que é Piquerez, dá combate Andréas Pereira, ele volta mais atrás, recua, chama João Pedro pro recomeço. 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Pincéis para pintura, é Condor, 14 da primeira etapa na Arena do Grêmio. Bola recuada para o comando de Fabian Balbueno, Paraguai, o despacha, manda para o campo de ataque, tocada por dentro. Olha que bolão, esticada de primeira na ponta direita para Pavão, o argentino chegou, dominou João Pedro, cruzamento, Carlos Miguel não sai, rasga Gustavo Gomes. Toque de cabeça, tentou insistir Vija Santos, sem direção, chega, desarma o Andréas Pereira, é atropelado, arbitragem marca. É falta que favorece o Verdão. Oh, mais um cruzamento que eu fiquei com a impressão que o Carlos Miguel poderia ter saído sem querer aqui pegar no pé. E ele não saiu, hein, Solé?
4: Fiquei com a sensação que nesse que o próprio Gomes foi quem falou com ele para não sair, que ele estava inteiro na jogada. Tanto que ele dá um passinho para trás, mas realmente, né? Ele é muito grande, então às vezes parece que ele está meio atrapalhado dentro da área. Né?
1: É, pela envergadura, né, do Carlos Miguel, ele facilmente teria esticado. Mas poderia, de repente, dar rebote. A leitura do Gomes também foi precisa, porque ele estava ali isolado inteiro para afastar a bola. 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Você ouviu o toque do nosso Sivas, hein? Já temos 15 da primeira etapa. 0 para a equipe do Grêmio, 0 também para o Palmeiras, que domina mais uma vez no campo de defesa. Um Evangelista para dar o tom da descida do Verdão. Tá mal posicionado o árbitro, hein? Quase atrapalhou o domínio de Vitor Roque. Na intermediária, ele recomeça tudo no campo de defesa, chama mais uma vez é o capitão Gustavo Gomes, passe por dentro, entregando agora para Marlon Freitas, voltando para Gomes, tá aberto para o lado direito Giai, o argentino pede, recebe, se apresenta por dentro agora John Arias, um tapinha do colombiano voltando para Giai, apertado pela marcação, ele pega a contramão, retrocede tudo com Gomes, Gomes domina, chama a rapaziada também para dar opção, outra vez no campo de defesa e volta tudo com Carlos Miguel, agora o Grêmio vai para pressão, meu Deus, que passe perigoso do Lucas Evangelista, ela cruzou na frente do Carlos Vinícius, deu certo, afasta a defesa do Verdão, sobe Vitor Roque, desvia, ajuda Flaco Lopes, outra vez com Vitor Roque, o campo se abre pro Palmeiras de novo, Vitor Roque nessa carrega, vem pro campo de ataque, abertura para o lado direito, John Arias, solta curta para Giai, por dentro agora para Marlon Freitas, entra pisando, volta para Arias, Arias esticou para Giai, linha de fundo, cruzamento por baixo, desvia a marcação gremista, se estica Eric Noriega, toca na bola o peruano, ela fica com Everton. Fala Ivan.
3: Vamos lá, à medida em que o Grêmio atrai o Palmeiras, ele tá atraindo também um time que tem muita qualidade, então evidentemente que ele pode sofrer. Ao mesmo tempo, ele consegue explorar o contragolpe, porque o Palmeiras se atira para cima do adversário e vai deixando espaço, como
1: esticada
3: agora.
1: Esticada para Carlos Vinícius nas costas do Barbosa. Parecia que ele ia perder essa bola, o Barbosa, ele conseguiu se recuperar e tirar pela linha lateral, Ivan.
3: O Palmeiras precisa ser eficiente lá na frente, porque ele está deixando espaços e o Grêmio está conseguindo explorar esses espaços. Por isso o jogo é bem interessante até aqui, as duas equipes encontrando oportunidades.
1: 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Diga, Soler.
4: E deu para perceber nesse último lance que o Barbosa gritando muito com o Carlos Miguel, falando, sai do gol, meu amigo.
1: Posso te falar que ele ficou no sai, não sai, né? Se o Carlos Vinícius ganha essa bola, achei que ele estava até meio mal posicionado, viu, Soledad? O goleiro sai, né? Não consegue olhar de volta para a meta. às vezes perde um pouquinho a noção de onde está. O canto dele estava meio aberto. Olha o Evangelista, domina dentro do círculo central, vem Palmeiras para o campo de ataque, carregando, encarando a marcação do primeiro, que é Vijaçante, para tocar de lado agora para Andréas Pereira. Ele carrega para cima de Eric Noriega, larga de lado para Arias. John Arias dominando, esticando para Flaco Lopes, domina na intermediária no campo de defesa do Grêmio, de costas para grande área, não dá para progredir. Ele volta um pouquinho com o Giai, dali a Arias por dentro agora para Marlon Freitas. É o Verdão trocando passes no campo de ataque, se apresenta Barbosa, pede e recebe, domina no campo de ataque para a equipe do Verdão, tentou a ligação com o Vitor Roque, se antecipa, toca na bola Fabian Balbuena, e agora é contra-ataque. A Muso esticou demais, carrinho preciso do Gustavo Gomes, travando, botando pela linha lateral. 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Campeonato Brasileiro, 28ª rodada, Arena do Grêmio em Porto Alegre, 18h30 da primeira etapa, Grêmio e Palmeiras 0x0, Lucasito.
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1: Lopes, ele domina no campo de ataque, recomeça um pouquinho mais atrás agora com Marlon Freitas, abertura de pé, canhoto soltando para o lado direito, Arias Gasteiro, Flaco Lopes ajeitou, Marlon Freitas chegou, dominou, levantou, Vitor Roque de cabeça, na trave! No travessão e no rebote, o Balbuena bota pela linha de fundo. Vitor Roque cabeceou, bola fez um balãozinho. Everton se esticou, não chegou. Ela foi no travessão, Solé.
2: Na devolução do Marlon Freitas, ele carimba primeiro travessão num cruzamento do Vitor Roque. Agora ele cruza o Vitor Roque, ganha no alto. A bola explode no travessão, põe pra fora a zaga do Grêmio. Tem escanteio verde.
1: Gustavo Martins chegou afobadão ali, tocou pela linha de fundo. Não quis saber de brincadeira. É escanteio para a equipe do Verdão. Vamos chegando a 20. Levantamento, primeira trave, desvio. O Everton, um milagre! Lá no alto, contrapé, ele se esticou, fez a defesa, voltou para a área, tentou o levantamento, desarma a equipe do Grêmio. E agora é contra-ataque, esticada para Muso apostar a corrida contra a Giai. Correu demais o belga. Chegou, ganhou, se antecipou. Giai foi para a dividida. Queria falta o Muso, ele manda seguir. O Vijaçante vai lá. No ombro dele, berra o Carlos Vinícius também. É, Soler. O Grêmio ficou na reclamação ali. E o Everton fez uma baita defesa, hein, Soler?
2: E seria a 13ª assistência do Andréas Pereira na temporada para o Alexander Barbosa. O Everton opera milagre e na sequência o Jair ganha na bola do Muso, mas o Renato ficou na reclamação.
1: Ivan, já são 4 defesas do Everton e 2 bolas no travessão do Palmeiras.
3: E você vê, olha o Palmeiras, depois eu falo.
1: Chegando Arias, abertura para o lado direito para Giai, na ponta, dominou, rolou para Marlon Freitas, entrada na grande área, ele levanta em cima da marcação de Vijaçante, completa o serviço, afasta a defensiva do Grêmio, voltou para Evangelista, limpou, rolou de lado, Marlon Freitas domina, abre de novo na direita para Giai, na grande área, esperando o Vitor Roque, a tentativa de passe por baixo para Flaco Lopes, corta no meio do caminho ali o Wallace, o Everton fica com ela, Ivan.
3: Você coloca uma linha de 5 e é o que faz o Grêmio, e você tenta diminuir os espaços de um jogador para o outro nessa linha. Só que o passe do Palmeiras, os jogadores do Palmeiras estão atacando essa última linha e a bola está entrando. Então falta só um pouquinho mais de capricho por parte do Palmeiras. São 2 bolas na trave, mais uma grande ou 2 grandes defesas do Everton. Palmeiras muito próximo do primeiro.
1: 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E cumpra o Everton, Ivan Drago apontando. Gol do Palmeiras começa a ficar maduro, hein? Já são 4 defesas do Everton, 2 delas difíceis, importantes, e 2 bolas no travessão. Essa no contrapé foi uma baita defesa do ex-goleirão palmeirense. Por enquanto, uma mini lei do ex, né? Quase o Gustavo Gomes de cabeça ali na primeira trave, hein? Ele antecipa, desvia, era mais um gol do Gustavo Gomes. Que defesa fez o Everton para a equipe do Grêmio. 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Para no campo de ataque, domina Carlos Vinícius, é travado, ele vai lá, insiste, rola mais atrás, chama de novo a presença na intermediária para sair jogando para a equipe do Grêmio de Matias Vijaçante. O paraguaio deixa recuado, recomeça com o Wallace no campo de defesa. Meu papai do céu, Wallace tentou abertura com o Pedro Gabriel ali do lado esquerdo, o passe foi mais ou menos uns 3 metros para trás do companheiro. É só lateral para a equipe do Palmeiras movimentar. 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Mas Palmeiras trocando passes no campo de ataque, recepciona Marlon Freitas, ali na intermediária ele faz o jogo girar, chegar para o lado canhoto, agora para o domínio mais uma vez de Alexander Barbosa, por dentro para Lucas Evangelista, voltando com Barbosa de primeira, chamando a presença de Gustavo Gomes. Ele faz o passe dentro do círculo central, chamando de novo Evangelista, distribuição mais para o lado esquerdo para Barbosa, tenta a ligação direta com o campo de ataque, o passe era para o Vitor Roque, antecipa bem a defesa, tira dali de qualquer maneira Gustavo Martins, contra-ataque, Carlos Vinícius ligou, chegou o Amuso, devolveu, Carlos Vinícius bate, Carlos Miguel! Agora foi a vez do goleiro do Verdão pegar no contrapé, tem rebote, Pavon acionou, João Pedro, lado direito da grande área, girou, tentou a devolução, chega para tirar a defesa do Verdão, ela volta, João Pedro se antecipa, o árbitro vai parar, vai marcar falta em cima do Vitor Roque, que veio aqui ajudar no campo de defesa, pegou falta ali do Noriega, e o Carlos Miguel teve que salvar o Palmeiras. Não abre o placar, não aproveita, quase que o Carlos Vinícius chega no outro lado, Soler.
4: Jogador formado nas categorias de base do Palmeiras, por sinal que ele chegou como zagueiro na base do Palmeiras, depois foi virando centroavante. O Everton fez já 4 boas defesas e agora o Carlos Miguel faz a sua segunda boa defesa na sequência. Faltando o Vitor Roque, famoso perigo de gol, né?
1: É, ajudou o Palmeiras. O Ivan, para um jogo que podia até se imaginar fechado, né? A gente tá vendo aí um tiroteio, hein, Ivan Drago?
3: Interessante para quem tá acompanhando, evidentemente. Agora, o Palmeiras não cedia, pelo menos com o Abel Ferreira, esse ano tem sido atípico nesse sentido. É um Palmeiras que cede mais espaços pro adversário. Tanto é que o Carlos Miguel até aqui também tem sido uma peça importante para a equipe do Palmeiras. Palmeiras com mais volume, com mais oportunidades, mas o jogo é bastante interessante. As duas propostas bem claras até aqui. O contragolpe do Grêmio é sempre com o Amuso pelo lado esquerdo. Ele precisa ter uma atenção especial.
1: Agora desce o Palmeiras com a defesa do Grêmio mais aberta. Arias abriu para o lado direito. Olha o Giai, dominou. Preparou, chutou em cima da marcação. Ela pega, explode e vai pela linha de fundo. Depois de tocar em Eric Noriega, é manual para a equipe do Palmeiras bater. 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Batido lateral, na intermediária recebe por ali Lucas Evangelista, tabelou com 10 Pereira, recebeu de volta, abriu um bolão na ponta direita para Arias, o colombiano chegou, dominou, rolou para Diay na grande área, tentou o passe bloqueado, voltou Evangelista, bate, ela pega mais uma vez em Noriega, chega Muso, divide, Evangelista está na bola, carrinho, ganhou, voltou para Arias, levantou para a boca do gol, Flaco Lopes de cabeça no meio da meta, tranquilo Everton para ficar com ela, já vai para a reposição, goleirão do Grêmio, manda para o campo de ataque, sobe, toca de cabeça Barbosa, o árbitro vai parar porque o Flaco Lopes, me parece, atrapalhou a reposição do Everton, né? O goleiro do Grêmio bateu na bola, ficou reclamando e agora o Zanovelli tá parando o jogo e apontando lá para a área, ô Soler.
4: E o próprio Everton abandona ali o seu gol para ir reclamar com o Zanovelli, porque o Grêmio ficaria com a sequência da jogada, mas como a gente já disse, né, o Zanovelli é meio atrapalhado.
1: E o Everton sai da área para reclamar com o árbitro, também não é uma cena exatamente
4: normal, rara, né? Normal.
1: O goleiro que é proibido fazer gol nele. Quando ele toma gol, ele sai correndo para reclamar com o árbitro. 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Bola despachada lá pro campo de ataque, ela fica com a equipe do Palmeiras, Piqueires por dentro. Ó, o Lucas Evangelista chegou dando um tapa de letra, foi pro chão, queria falta, o árbitro marcou. Era o lance ali do Lucas Evangelista, um improviso para sair do aperto. É falta que favorece a equipe do Verdão no campo de defesa. 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

0: esquerdo do ataque do Palmeiras, tomando distância para a movimentação, vem o Verdão, lá dentro da grande área, se posiciona Flaco Lopes, o Tigrinho fica mais afastado, Gustavo Gomes vem levantamento, tranquilo para o Everton, sai do gol e fica com ela, com as mãos já faz a reposição, bola esticada, vem Grêmio para o contra-ataque, Amuso de mano contra a marcação, ele carrega, levou para cima do Giai, ainda Amuso parou, passa o pé em cima dela, vem Marlon Freitas, dobra a marcação, bola rolada mais atrás, chamando o recomeço com Pedro Gabriel, por dentro ele distribui agora, entrega para Matias Vijaçante, desce o paraguaio para o campo de ataque, larga para o lado, canhoto para Amuso, Amuso retrocede a Pedro Gabriel, por dentro agora para Eric Noriega, domina o peruano, larga de lado, chamando outra vez a presença do campo de ataque, desce a equipe do Grêmio agora com João Pedro, ele domina, recomeça mais atrás com Gustavo Martins, o zagueirão domina no campo de ataque, e aí volta para a defensiva gremista, entregando para Fabian Balbuena, de lado para Wallace, Wallace dominando no campo de defesa da equipe do Grêmio, por dentro outra vez a Balbuena, apertado pela marcação de despacha, manda para o campo de ataque, sobe e toca de cabeça, sem direção ali no ataque do Grêmio, ela vai sobrar, conseguiu no esforço o Pavon, sobrou para o Carlos Vinícius do lado direito, chegou Barbosa, travou, o último desvio é do Carlos Vinícius, como é chato com o árbitro Carlos Vinícius, hein? Agora ele discute com o Bandeira falando que era lateral ou falta para a equipe do Grêmio. Chato o centroavante aí do Grêmio, hein, Solé?
1: E é lateral para o Palmeiras. Mais uma reclamação sem fundamento do atacante.
0: Chato pra dedéu. Assim que terminar Grêmio e Palmeiras, você vai ficar com o nosso esquenta. Mas depois de Corinthians e Fluminense, que começa às 4 da tarde com 10 do país, Éder Luiz, tem o fim de papo. Vamos conferir esse ataque do Verdão antes de falar do fim de papo. Marlon Freitas já se aproximando da grande área. Distribuiu na direita para Giai. Agostinho Giai volta outra vez para Marlon Freitas. De lado para Lucas Evangelista. Se apresenta Andreas Pereira. Evangelista carrega, prende a posse. Solta de lado para Marlon Freitas. Ele domina na intermediária. Volta para Evangelista. De novo a Marlon, que volta de primeira mais atrás, chamando de novo a presença de Gustavo Gomes. 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Olha o Palmeiras chegando. Marlon Freitas, um bolão na área. Evangelista ajeitou para Andréas, abriu na direita. Giai cruzou, rasteiro, bola desviada, voltou. Evangelista de primeira bate, desviou, tentou Tigrinho, chega, zaga para tirar, corta Vijaçante. Tem jogador do Palmeiras reclamando que no ressalto um jogador do Grêmio chutou no braço do outro. Ela sobra reboteada para o Palmeiras. Arias dominou na entrada da grande área. Ele bate cruzada. Ela passa na boca do gol. A reclamação do Palmeiras, Soler, mesmo que seja procedente, não costuma gerar pênalti. Um jogador chutar no braço do próprio companheiro num ressalto ali na grande área, Soler.
1: É, e o único que reclamou de uma forma mais assintosa foi o Giai, né? De resto, os outros jogadores do Palmeiras seguiram normalmente, só que agora o John Arias se livrou da bola, né? O famoso chutamento.
0: 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Campeonato Brasileiro, 28ª rodada, Arena do Grêmio em Porto Alegre, 31 da primeira etapa, Grêmio e Palmeiras, 0-0, Lucas Emanuel Ito.
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0: Ivan Drago, tempo de opinião, 31,5 da primeira etapa na Arena do Grêmio. O jogo segue num ritmo acelerado, Ivan.
4: Você vê que o Giai não sobe, é muito mais um zagueiro pelo lado direito, principalmente por conta desse contragolpe do Grêmio, que liga o Amuso pelo lado esquerdo do campo. Então o Giai precisa acompanhar o atacante do Grêmio de perto. Agora, um jogador do Palmeiras que precisa entrar mais, precisa ser mais conectado ao jogo, é o Flaco Lopes. Está muito preso entre os zagueiros dentro da área. Sai para fazer essa tabela, ele tem qualidade para isso. E aí sim ele vai conseguir arrumar espaços para poder, de fato, machucar a defesa do Grêmio. Mas até aqui, o Palmeiras fica mais com a bola, evidentemente, mas falta efetividade. Olha o Verdão novamente.
0: Descendo de novo, Evangelista ligou lá do canhoto na ponta. Olha o Andreas Pereira, tentou fugir, foi pro chão, abrumando o jogo seguir. E é mais um contra-ataque do Grêmio. Três gremistas contra três alviverdes. Amuso dominou, demorou, né? Não viu no retrovisor o Giai vindo. E o árbitro vai parar para marcar a falta do argentino e vai mostrar até cartão. Eu tô com o Ivan aqui do meu lado, que tá na dúvida se até falta foi. Eu também, viu, Solé?
1: É, e agora cartão amarelo para o Giai, numa trombada

0: vai para cima do Amuso. O Amuso larga o corpo depois de tomar o choque ombro ali do Giai e toma o cartão amarelo, o camisa 4 do Palmeiras. O Palmeiras estava reclamando de uma falta não marcada em cima do Andrés e agora vê o Giai tomar cartão amarelo.
1: O Amuso não vê o Giai chegando. E aí cai e ele imediatamente, além de marcar a falta, ele apresenta o cartão amarelo, para mim extremamente exagerado.
2: Um enrosco ali entre o Andrés Pereira e o Noriega. E o Noriega pousou de joelho no belguinha do Andrés, né, Soler?
0: Pois é, né? Aí não tem médico que ajude, né? Mas
2: acho que é pior.
0: Fala pro doutor, né? Fala, o que aconteceu? Ó, acertou lá, pô. Boa sorte, cara.
2: Até no UFC isso aí é proibido, pô. Que isso?
0: Senão ontem que rolou no UFC,
2: não? Eu não vi, não acompanhei, mas depois o senhor me conta que agora eu fiquei curioso. 33,5. Faltando 11,5 para o final da primeira etapa do tempo regulamentar. O Grêmio bate a falta de maneira péssima, horrorosa. O Pavão manda direto pela linha de fundo. É só tiro de meta para a equipe do Palmeiras movimentar. 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Olha o Lucas Evangelista, recolhe no campo de defesa, larga de lado para Marlon Freitas, ligação para o lado direito, chegou para dividir por ali o Giai, foi desarmado, ele recupera a equipe do Grêmio, vem para o campo de ataque. Pô, os jogadores do Grêmio também vão falar um negócio, hein? Agora o Pedro Gabriel já foi desabando ali para o lance. É, os caras também, o Zanovelli, ele tá marcando faltinhas. Essa pode até ter sido, Ivan, mas ele tá marcando faltinhas, hein?
1: Mas agora muita atenção com o Giai pelo lado direito, porque evidentemente que amarelado, o Amuso que puxa os contragolpes vai para cima do lateral do Palmeiras. E aí vai muito da interpretação do árbitro. Num contragolpe, ele pode entender que é um lance promissor e rua pro lateral do Palmeiras.
0: E no jogo passado, aí na Arena do Grêmio, vitória do Grêmio 3-2, o Giai foi expulso.
2: Muito bem, todos os contra-ataques começam ali pelo lado esquerdo, né? Impressionante. Vem o Grêmio na movimentação, bola fica pisada, agora sim a fatiada em cima da marcação. Palmeiras ia tentar puxar o contra-ataque, o Vitor Roque de cabeça deu muito forte, sem chance, né, pro Arias dominar. O Grêmio recomeça no seu campo de defesa. 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Toque do nosso Sivas marcando, hein? 35 na primeira etapa. Recomeça a equipe do Palmeiras no campo de defesa. Recuo do Giai voltando tudo lá atrás para Carlos Miguel na pequena área. Ele toca curto, sai jogando por ali mais uma vez com Alexander Barbosa. Por dentro do campo de defesa, vem buscar encomenda. Evangelista, ninguém do Grêmio apertou. Renato ficou na bronca. Evangelista tentou a ligação. Sai do gol, Everton. É, pelo sinal dos treinadores, né, Ivan, a gente pega mais ou menos o que eles querem ou não das suas equipes, né? O Evangelista recebe no campo de defesa para iniciar o ataque sem pressão alguma e o Renato ficou pé da vida ali no banco de reservas.
1: É, o Grêmio ele recua bastante, né? Ele tenta atrair o adversário para depois ter campo para contragolpear. E o Renato tá lá, porque em determinados momentos tem muitos jogadores do Palmeiras com liberdade e a pressão não chega.
2: Foi o que aconteceu agora, mas o Palmeiras não soube aproveitar essa saída. João Pedro, lado direito, bola rolada por dentro, outra vez para o recomeço de Vidiaçante. Ele toca por dentro para Eric Noriega. Um bolão lançada para João Pedro na ponta, cruzamento por baixo. Pega na marcação de Andrés Pereira. Vai pela linha de fundo, é escanteio para o Grêmio ali pelo lado direito, Solé.
0: No avanço do João Pedro, jogador revelado na base do Palmeiras, campeão da Copa do Brasil de 2015, tem bola parada, é a equipe da casa.
2: Sem saudade?
0: Não.
2: 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Lá na grande área, Carlos Vinícius tomando posição, Wallace, Balbuena, Gustavo Martins também por ali. Vem Pavão, pé direito, levantou, bola desviada, vai direto pela linha de fundo. É, o Eric Noriega mandou direto pela linha de fundo, depois ficou reclamando alguma coisa que não teve o menor sentido, né, Soler?
0: É, não sei nem se a reclamação foi com a arbitragem, porque queria escanteio de novo pro Grêmio, mas foi com o próprio Pavão que bateu muito mal na bola.
2: Mal demais. 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Lucasito, com esse empate, muda alguma coisa na tabela de classificação para as duas equipes em termos de posição, Lucasito?
3: Não muda. O Palmeiras continua na vice-liderança, perde no número de vitórias para o Flamengo, mesmo chegando aos 57 pontos. E o Grêmio vai a 29 pontos e o Vasco é o primeiro fora do Z4 com 31.
2: Olha o Marlon Freitas, distribui para o lado direito, chama mais uma vez a presença no campo de ataque de Agustin Giai. Voltando tudo para Gustavo Gomes, de primeira por dentro, agora para Marlon Freitas. Ele domina na intermediária, volta no corredor direito, aciona mais uma vez Gomes. Gomes com Arias, de primeira outra vez ao paraguaio, dominando para a equipe do Verdão. Giai fica espetado lá para o lado direito, mais à frente. Fala com Marlon Freitas, vem buscar encomenda aqui na intermediária. Andréas Pereira recomeça tudo na defensiva. Chama outra vez a presença de Alexander Barbosa. Ele desce para o campo de ataque, larga curta na faixa central, de novo com Andréas Pereira, tocando para Marlon Freitas, que volta tudo na defensiva. Recomeça com o capitão Gustavo Gomes. De novo a Marlon Freitas, com 38, ele ultrapassa a linha média, vem para o território do tricolor gaúcho, solta de lado já pelo lado esquerdo ali para dominar mais uma vez Barbosa. Avança o Verdão, Lucas Evangelista para Vitor Roque na entrada da grande área, buscou a tabela com Andréas Pereira, foi para o chão, voltou Marlon Freitas para Flaco Lopes. Ele não consegue dar sequência, chega para tirar a defensiva do Grêmio, afasta o perigo dali, a bola vai voltar rebotear de novo pro Verdão, domínio de John Marius, bola por dentro, agora para Marlon Freitas carregando, tentou o Flaco Lopes arrancada, queria o lançamento, Marlon prendeu, abriu na direita, áreas para Giai, Giai domina, carrega por dentro, afunila, Lucas Evangelista tapa de primeira mais atrás, o árbitro vai parar, né? Ele tomou uma rasteira ali, o Lucas Evangelista, ele tá marcando essa falta que favorece o Verdão, Soler.
0: E o Palmeiras aparentava bater rápido essa falta, mas agora o Andréas Pereira já falou, vai todo mundo pro pagode, o Gustavo Gomes tá indo lá pra área do Everton.
2: Vai ter aquela fatiada tradicional, né, do nosso bravo Andréas Pereira pra grande área, ele toma distância pra movimentação, Vitor Roque, Flaco Lopes, Gustavo Gomes, Alexander Barbosa, John Arias, todos na grande área esperando. Andréas levantou pra boca o gol lá no alto, sobe a zaga do Grêmio, tira parcialmente com o Wallace, tem rebote, disputou Amuso, chega Gustavo Gomes de cabeça, abre bola para Arias, lado direito, empurrou no corredor para Flaco Lopes, ponta direita, linha de fundo, ele chegou, brecou, ainda Flaco na grande área, tentou cruzamento, tira no meio do caminho, Vijaçante, na sequência falta. Nossa, mas que carrinho desastrado do Noriega, derrubando ali o jogador do Palmeiras. O árbitro para, marca a falta e mostra o segundo cartão amarelo do jogo. É meio desastradão esse Noriega aí, hein, Soler?
0: Esquisito, né? Porque ele dá um carrinho pra cima do Andréas Pereira, toma o cartão amarelo, primeiro para jogadores do Grêmio. Noriega, que estava pendurado, não encara no dia 7 o Remo lá no Mangueirão.
2: 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Prevente ser, né? 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O Palmeiras mandou duas bolas no travessão, exigiu grandes defesas de Everton nessa primeira etapa, mas até aqui não conseguiu a abertura do placar. Quem sabe agora, 40 e meio da primeira etapa. Zero Grêmio, zero pro Verdão. A falta é mais caindo pro lado direito. Pode até ser batida direta, né? Mas chama mais o cruzamento esse tipo de falta. O Vijaçante conversa ali com o Everton para pedir o posicionamento da defesa. Tá por ali na indecisão de onde se posiciona o Gustavo Martins. O Everton tá colocando 4 no muro gremista. E o Piquerez está tomando a distância para movimentação, para pegar de pé canhoto. Ou o Arias para pegar de pé direito. Flaco Lopes tá ali perto, amarrando a chuteira, vem Piquerez, pé canhoto, bate em cima da barreira, voltou pro Flaco, entrada na grande área, ele bate em cima da marcação gremista, bola volta reboteada outra vez na intermediária para Agustin Giai, domina o argentino, tentou levantamento pra área, se esticou ali o Barbosa, chegou para afastar bem o João Pedro, bola voltou pro Pavon, Andréas Pereira trava, ela se perde pela linha lateral, é normal pra equipe do Grêmio bater no seu campo de defesa. 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Campeonato Brasileiro, 28ª rodada. É, meus amigos, 42 da primeira etapa. Grêmio e Palmeiras 0-0. Lucas Ito.
3: Ontem tivemos Vasco 5, Coritiba 0.
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2: 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Mais tarde, em terminando Grêmio e Palmeiras, vem o Esquenta com o nosso Fabiano Faria. Ceará a partir das 3 horas. Tudo embaladão, tá? Um atrás do outro. Vai terminar por volta de 1 da tarde. Vem o nosso Fabiano Fará e leva o esquenta até as 3. E aí, na sequência, o 10 do país, Éder Luiz, assume o comando com comentários de José Calil, reportagens de Marco Belo, Corinthians e Fluminense. E aqui vem Verdão, Andrés Pereira recebeu, entrada na área, tentou por elevação, Marlon Freitas. Tocou de cabeça, meio que pra ninguém, bola saiu fraquinha, tranquila pros braços de Everton pra recolher. Diga, Ivan.
1: A verdade é que na reta final da primeira etapa, o Palmeiras perdeu força ofensiva, né? O jogo ficou mais equilibrado, a bola agora... O jogo é bem trabalhado no meio-campo por parte das duas equipes e o Palmeiras perdeu força na frente. Quem sabe agora?
2: Quem sabe, nessa descida, que é pelo corredor direito com o Giai. Ele para, pisa no break, rola por dentro, chamando John Arias. Domina o colombiano mais à frente, agora para Flaco Lopes, se apresenta, pede, recebe, leva para cima na marcação de Amuso. Ainda Flaco Lopes, voltou, Marlon Freitas de primeiro, um tapa na direita para John Arias, ele domina. Tem Giai aberto, próximo à linha lateral, é o que ele faz, abre no argentino, por dentro, agora para Flaco Lopes na conexão argentina. Dominando o Flaco, tentando girar para cima da marcação de Noriega, não tem espaço, dá duro para cima dele o peruano. Bola recuada mais atrás para Gustavo Gomes, tocada por dentro agora para Marlon Freitas. Apto deu vantagem, o Noriega deu uma chegada. Esse Noriega é meio, né, sem freio aí, meio desenfreado o peruano. Já tem cartão e derrubou o Flaco. Se aproxima Palmeiras, na intermediária, batida de longe, ela vai fora. Flaco Lopes bateu meio que escorregando. Bola pegou um efeito, passou próximo ali a trave direita do Everton Soler.
0: Levou até que um certo perigo. O Everton ficou na reclamação porque ninguém fechou o bate do Flaco Lopes. Para sorte do Grêmio, o 42 do Palmeiras acabou escorregando.
1: Mas é interessante esse tipo de movimentação por parte do Flaco. Ele estava muito encaixotado ali, muito escondido entre os zagueiros do Grêmio, com pouco espaço para trabalhar. E a gente até pedia que ele saísse da área porque ele tem qualidade. E agora ele conseguiu esse chute de longa distância e ele fora da área, ele é um cara que também consegue se associar com outros jogadores. Olha o Grêmio.
2: Chegando, João Pedro por dentro, limpou a marcação, Pavon. Errou o passe para o Noriega, chega para dividir Vigiaçante, ganhou o Verdão com o Flaco Lopes, sobrou para Marlon Freitas, pode pintar contra-ataque, Marlon estica, lado direito, desce o Verdão, se mandando para o campo de ataque com o Giai, ele para, pisa no break, rolou por dentro para Flaco, ligou na canhota, passe muito forte, vai Piquerez, se esforça, domina, junto à linha de fundo, Piquerez rolou, rasteiro para trás, batida de primeira do Marlon Freitas, vai fora! Ele virou o pé, chapou de direita, subiu muito por cima do travessão, direto pela linha de fundo, Soler.
0: E agora não confiou no pé canhoto Marlon Freitas, né? Ele vira todo o corpo para tentar chutar de direita, pega embaixo da bola. Só tiro de meta para o Everton e 4 minutos de acréscimo.
2: Eu anunciei que às 4 chega Éder Luiz com José Calil e também o nosso Marco Belo em Corinthians e Fluminense. 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Mais 3,5 para o final da primeira etapa. Amuso recebe na ponta, é perigoso. Belga naturalizado, ganês. Ele tentou cruzamento, bola desvia na marcação. Carlos Miguel saiu meio atrasadinho, hein, Carlos Miguel? Quase que essa bola se perde pela linha de fundo. Quase vira um escanteio pro Grêmio. Ele repõe mal, hein? Repõe nos pés do Wallace, que retoma ali na intermediária. Já aciona Eric Noriega. Desce mais uma vez o Grêmio pro campo de ataque. Bola rolada de lado para Matias Vigiaçante. De primeira para Noriega, que erra o passe. Intercepta no meio do caminho Marlon Freitas. Tava meio desligadão o Vitor Roque no lançamento. Ele não disparou, não explodiu, não arrancou, Soler.
0: E se tivesse disparado, seria flagrado em posição irregular. E te pergunto, meu caro narrador.
2: Sim.
0: Você lembra ter feito algum jogo com dois belgas naturalizados em campo?
2: Olha, a gente narra futebol europeu, mas acho que não, viu, Soler? Boa pergunta. O juramento dos médicos deixa claro, medicina e humanidade são inseparáveis. 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E tem bastante belga jogando lá na Alemanha. Não sei, viu, Soler? Você me pegou nessa. 46,40. Bola esticada. Carlos Vinícius tentou chegar. Rasga de qualquer maneira Gustavo Gomes. Ela caiu para Flaco Lopes. Arias está passando para o lado direito. Flaco carrega. Agora sim, soltou no colombiano. Tem Marlon Freitas por dentro. Vitor Roque já na área. Andrés Pereira foi atropelado. O árbitro mandou o jogo seguir. Arias abre na direita. Bola para Flaco Lopes. Desarmado. Tem rebote. Voltou para Giai por dentro. Para Lucas Evangelista. Domina, gira o corpo da sequência ao ataque. Ligando para Alexander Barbosa. Tentou passe por dentro. Figueirense não domina, rasga a marcação, tira Bija Sante, abre na direita para Pavon, contra-ataque, escorregou o jogador do Palmeiras, o campo se abriu inteirinho, carregou Pavon, invadiu a grande área, Pavon bate, Carlos Miguel! Espalma com as duas mãos, bota pela linha de fundo, escanteio pro Grêmio, que vacilo defensivo do Palmeiras agora, Soler!
0: E que escorregada bizarra agora do Piquerez, foi dar o bote para cima do Pavon, caiu com o bumbum no chão. Para a sorte do Palmeiras, o Carlos Miguel estava atento para fazer grande defesa.
2: Lado direito, toma distância para a movimentação agora a equipe do Grêmio. Vem Pavon para o levantamento de pé direito, ele mandou para a boca do gol. Gustavo Gomes para o alto, sobe, afasta de cabeça. Ela volta reboteada aqui na intermediária mais uma vez para a equipe do Grêmio. Fatiada no Vija Sante para a grande área, subiu, tocou de cabeça para o meio da área ali o jogador do Grêmio. Chega para rasgar a marcação, bota pela linha lateral. 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Confia, Betano, jogue com responsabilidade. 48-15, deve ser o último lance da primeira etapa. Desce o Grêmio para o campo de ataque, carregando mais uma vez, se mandando por dentro. Ninguém vai chegando. Matias Vija Sante avançando, abrindo na ponta canhota para Francis Amuso. Dominou, carregou pra cima do Giai, levantou pra boca do gol, o perigo, toque de cabeça, Carlos Miguel, milagre, ela vai no travessão! Que perigo, cabeçada, queima a roupa, chegou na grande área Gustavo Martins e o Carlos Miguel deu uma manchete, a queima a roupa, ela pega no travessão, milagre do goleiro do Verdão, Soler!
0: Com o zagueiro virando o centroavante, aparecendo como elemento surpresa dentro da área, cabeçada firme do Gustavo Martins e o Carlos Miguel. Se o Everton fez milagre de um lado, ele faz milagre do outro para manter o zero no placar.
2: O árbitro apitou, Ivan, termina a primeira etapa, apita Paulo César Zanovelli da Silva, 0-0 Grêmio, 0-0 Palmeiras. Difícil explicar como esse jogo termina o primeiro tempo zerado, Ivan.
1: Porque os dois goleiros foram os protagonistas dessa primeira etapa. O Everton por parte do Grêmio e agora o Carlos Miguel também fazendo boas defesas. Isso mostra que o jogo teve oportunidades claras de gol. Bom primeiro tempo que nós estamos acompanhando no sul do país.
2: Exatamente, um bom primeiro tempo. Faz sol em Porto Alegre, mas os termômetros marcam 23, 24 graus. Temperatura vai subindo, mas é boa para a prática do futebol. Termina a primeira etapa com reclamação por parte dos jogadores do Grêmio com a arbitragem. Nós vamos para um rápido intervalo e na volta tem muito mais. Tem o Lucasito passando uma geral da rodada, tem o Ivan Drago também comentando a partida para você aqui na TMC. 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

0: volta aqui na TMC. 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Intervalo de jogo na Arena do Grêmio em Porto Alegre. Por enquanto, nada de gol, mas olha, é só os caprichos do futebol mesmo que vão conseguir explicar por que o placar não foi aberto. Foram duas bolas no travessão por parte do Palmeiras. Um milagre, pelo menos, de cada goleiro e mais algumas boas defesas. Um jogo muito agradável, placar zerado é detalhe. Zero Grêmio, zero Palmeiras na Arena do Grêmio. Lucas Ito, plantão esportivo TMC, contando mais dessa 28ª rodada do Brasileirão pra gente, Lucas Ito.
1: Que começou ontem com 5 jogos realizados. Atlético Mineiro e Chapecoense empataram 1-1. Mirassol 2-0 sobre o Botafogo. Remo 1, Santos 2. O Vasco goleou o Coritiba por 5-0. E o São Paulo bateu o Internacional por 1-0. Ainda hoje, às 4 da tarde, tem Corinthians e Fluminense, Vitória e Cruzeiro. Às 6:30 da noite tem Flamengo e Bragantino. E às 7:30 da noite, para fechar a rodada, Atlético Paranaense e Bahia. E com esse empate parcial, o Palmeiras vai chegando a 57 pontos, mas ainda segue na vice-liderança do campeonato. E o Grêmio segue ainda na zona de rebaixamento, chegando agora a 29 pontos. Guilherme.
0: Olá, Lucasito, plantão esportivo TMC com a gente aqui. Eu lembro para você, ouvinte da TMC, que a nossa programação hoje é a seguinte: terminou Palmeiras e Grêmio, ou melhor, Grêmio e Palmeiras, chega o surfista prateado Fabiano Fará com o Esquenta até às 3 horas da tarde. 2 horinhas de Esquenta para você, aí vem o 10 do país, Éder Luiz, o nosso grande Marcão, que vai levar a comitiva TMC lá para a Neoquímica Arena em Itaquera. Já está aqui pronto para levar já o 10 do país. Está terminando só de tomar aquele café da manhã reforçado, né? O 10 do país. Essa hora já pode até almoçar o nosso Éder Luiz. E já o Marcão leva o Éder ao lado do Calil e também do Marco Belo. Corinthians e Fluminense, hein? Às 3 da tarde, já a abertura da transmissão. 4 horas, bola rolando. E depois do jogo do Timão, aí vem o fim de papo, com sempre o patrocínio, o apoio de Yamaha Factor, entrada zero, parcelas de R$733 ou R$1.000 de bônus. 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Vamos a mais um rápido intervalo na volta. Ivan Drago analisando e bola rolando para o segundo tempo de, por enquanto, zero Grêmio, zero Palmeiras. 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
1: Estamos de volta aqui na TMC. Quem escuta sabe. Intervalo de jogo na Arena do Grêmio. Por enquanto a rede não balançou, mas olha, por um mero acaso. Zero para a equipe do Grêmio. Zero também para o Palmeiras pela 28ª rodada do Campeonato Brasileiro. E agora o nosso Ivan Drago chega para analisar. Estamos com imagem aqui do jogo que teve pelo vôlei masculino Brasil-Argentina, quase com treta, bom demais, hein? Depois que acabou o jogo, gostamos e muito. Ivan Drago, voltando para o futebol na Arena do Grêmio, lotadinho, hein? A rede não balançou. Zero Grêmio, zero Palmeiras, Ivan.
2: Vamos lá, sem treta no jogo entre Grêmio e Palmeiras, mas foi um bom primeiro tempo. Bom, a gente não esperava outra coisa, né? Porque nós estamos acompanhando um Grêmio desesperado por pontos no Campeonato Brasileiro, né? Extremamente mobilizado para esse jogo contra o Palmeiras, e do outro lado uma equipe que está brigando pelo título da competição com muita qualidade a oferecer para o duelo. Então, nós temos duas propostas muito claras. O Grêmio que se encolhe no campo de defesa, uma linha de 5 e uma linha de 4, apenas com o Carlos Vinícius lá na frente, explorando os contragolpes, principalmente com o Amuso, que é o velocista da equipe pelo lado esquerdo do campo. E o Palmeiras, que evidentemente com mais qualidade, ficando com a bola, precisa ser extremamente criativo no campo de ataque para conseguir fazer o resultado, para conseguir fazer os gols. Porém, o Palmeiras está deixando muitos espaços para a equipe do Grêmio. Então, à medida em que o Palmeiras fica mais com a bola e sobe praticamente todo mundo para o campo de ataque, deixa muitos espaços. O Grêmio atrai o Palmeiras, joga no contragolpe e tenta explorar esses espaços. Primeiro tenta parar o Palmeiras para depois, quando recupera a bola, explorar esses espaços deixados pela defesa do Palmeiras. E por isso nós tivemos um primeiro tempo bastante movimentado. O Palmeiras colocando duas bolas na trave, o Everton fazendo duas grandes defesas, do outro lado o Carlos Miguel sendo fundamental em pelo menos três grandes defesas nessa primeira etapa. E nós tivemos, portanto, um primeiro tempo bastante satisfatório, né? Se a gente imaginava um jogo modorrento, com o Palmeiras parando na defesa do Grêmio, o Grêmio sem oferecer muita coisa, sem oferecer perigo à defesa do Palmeiras? Não, pelo contrário, as duas equipes criaram oportunidades, tanto é que nós saímos do primeiro tempo destacando os dois goleiros. Eles foram fundamentais. Não sei se de repente o ritmo vai aumentar para a segunda etapa. É claro que o Grêmio precisa, em algum dado momento do jogo, vai precisar se expor um pouquinho mais para conseguir a vitória. Do outro lado, o Palmeiras também não vai deixar barato, porque está brigando pelo título da competição. Enfim, acho pouco provável que as equipes sofram modificações para a segunda etapa. Pelo lado do Grêmio, a bola precisa passar mais nos pés do Vidarsante, que é o jogador mais criativo, mais qualificado no meio campo gremista. Tanto é que já foi alvo do Palmeiras, inclusive. E do outro lado, o Flaco Lopes precisa entrar mais no jogo. E ele conseguiu entrar mais na reta final. Mais na reta final. Quando ele saiu da área. No começo ele estava muito preso entre os zagueiros adversários. Depois ele saiu e ele é um jogador qualificado para sair um pouquinho da área, para se associar a outros atletas. Vai ter mudança na equipe do Grêmio, né, Solé?
3: Exatamente. Sai com a 8, Noriega, que já tinha cartão amarelo, para a entrada do 15, Danilo Barbosa, mais um ex-Palmeiras.
2: Então, o Renato Gaúcho tira o amarelado dele. O Jai tá amarelado e o Amuso tá jogando em cima do lateral do Palmeiras. Todo cuidado é pouco.
1: Autoriza Paulo César Zanovelli da Silva. Tem bola rolando outra vez em Porto Alegre. Futebol Alegria, a maior festa do futebol no seu rádio é aqui, né? Quem escuta, sabe, saída do Grêmio, bola já rolando nesta segunda etapa, defesa do Palmeiras, rebate o lançamento, volta reboteada agora para Pavão, tocando mais atrás, recomeçando com Matias Vijaçante, distribui para o lado direito, o Grêmio tenta a primeira descida com João Pedro, ele pega a contramão, volta Vijaçante, tudo mais atrás agora, tocando, recomeçando por ali com Gustavo Martins, por dentro, chamando a presença de Fabian Balbuena, domina o Paraguaio, tenta a descida para o campo de ataque da equipe do Grêmio, dentro do círculo central, para, pisa no breque, evita a chegada de Vitor Roque, lançou para Carlos Vinícius no meio do caminho, intercepta. Alexander Barbosa toca de cabeça, tira o perigo dali, ela sobra para Jack, deixa pisada por dentro a Arias, fazendo o passe na faixa central, centralizando, afunilando o jogo agora com Marlon Freitas. Ele distribui de lado, entrega para Lucas Evangelista e peca em outra abertura. Lá pelo lado esquerdo, rente a linha lateral, domínio de Andreas Pereira, voltando mais atrás de novo para Lucas Evangelista. Já vem para o campo de ataque mais uma vez, equipe do Verdão no território gaúcho, bola rolada mais atrás, chamando a presença agora de Marlon Freitas. Ele domina, Carlos Vinícius observa, não dá o bote, Marlon Freitas sai jogando na boa com Gustavo Gomes, domina o paraguaio, abertura para o lado direito, a Giai tentou empurrar para o campo de ataque, errado o passe, intercepta bem no meio do caminho, a defensiva gremista tenta a descida para o campo de ataque, primeira de Danilo Barbosa, ele tabela com Francis Amuso, recebe de volta, toque para Amuso, dá um tapa nela, o belga por dentro agora, recuada mais atrás, chama de novo o Vijaçante, recomeço lá no campo de defesa, bola tocada para Balbuena, de lado agora para Gustavo Martins, ele faz o passe na ofensiva, entregando para Pavão, deixando mais atrás a Vijaçante, distribui de primeira na direita para João Pedro, tentou empurrar para Pavão, ele chegou, dominou no meio de dois palmeirenses, escorregou sozinho e foi desarmado, chega para ganhar Alexander Barbosa, toca em cima da marcação gremista, a bola se perde pela linha lateral, sai em manual para a equipe do Palmeiras bater no seu campo de defesa. 2 minutinhos da segunda etapa na arena do Grêmio, 0 pro tricolor gaúcho, 0 pro Verdão. Piqueires bate o lateral, bola pinga, passa por Vitor Roque, entra, desarma de novo Balbuena, toca de primeira por dentro, agora para Danilo Barbosa, falta, chegou, deu duro no lance para cima dele, o Flaco Lopes, falta marcada, favorecendo a equipe do Grêmio ali na intermediária, campo de ataque, mais uma possibilidade de lei do ex, hein? João Pedro, Danilo Barbosa, acho que não é tão grande ameaça, né? Toma distância ali o Vijaçante na equipe do Grêmio para fazer a batida. Fala, Zé.
3: O Carlos Vinícius dá para enquadrar nesse artigo?
1: Se você falou que foi formado no Verdão.
3: Ele era zagueiro.
1: Se já vestiu, é verdade. Se já vestiu verde e branco, apesar que ele chegou no Brasil numa intimidade com gol e ela foi se perdendo aos poucos, né?
2: E se o Everton continuar fechando o gol, podemos considerar lei do ex?
1: Principalmente se tiver um pênalti defendido. Olha o Danilo Barbosa, esticou pelo lado esquerdo, cobertura do Giai, ele chega para ganhar para a equipe do Verdão. Chuta em cima da marcação, bola se perde pela linha lateral, estava por ali o Pedro Gabriel, o ala esquerdo da equipe do Grêmio. Ganha lateral o Palmeiras ali para o lado direito, toma distância para a movimentação, Agustin Giai. Bate curto para áreas de primeira para Giai, tira o perigo dali. Vem com o peito, amansa, o Vitor Roque tentou amansar, né? Ela saiu quente. Não deu para o Flaco Lopes chegar. Aplaudiu ali o esforço do Tigrinho no banco de reservas. O João Martins é só lateral para a equipe do Grêmio movimentar pelo lado esquerdo no seu campo de ataque. Já batido. Carlos Vinícius tenta o desvio de cabeça. Chega Francis Amuso. Tocou para a entrada da área. Olha o perigo. Vijaçante por elevação. Abertura na ponta esquerda. Vai lutar. Carlos Vinícius entrou. Tocou de cabeça. Gustavo Gomes. É, o bração ali do Gomes foi meio que na cabeça do Carlos Vinícius. E aí, chegada aí tem que tomar cuidado, né? Foi com o cotovelo ali na nuca do Carlos Vinícius. Depois ficou pedindo desculpas, mas a arbitragem entendeu que foi só lateral. Batido. Carlos Vinícius para Muso. Abertura para o lado esquerdo. Bola tocada por dentro. De primeira tentava o Grêmio com o Vijaçante. Chega para cortar a marcação. E aí o Amuso. A tesourinha ali para cima do Arias, hein? Carrinho perigoso. Colombiano fica no chão sentindo dores. O árbitro tá marcando só a falta, sem cartão, Soler.
3: Sem cartão amarelo e muita reclamação por parte de jogadores do Palmeiras, porque o Amuso nessa tesoura ele acabou batendo o joelho no tornozelo do John Arias, pra sorte não teve a entorse.
1: 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Está na casa Fabiano Fará, hein? O surfista prateado. Hoje não deu onda. Ele apresenta o nosso esquenta assim que terminar Grêmio e Palmeiras. Esquentando o clima, né? Para Corinthians e Fluminense a partir das 15h, abertura da nossa transmissão com 10 do país. 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Olha o Lucas Evangelista, domina na intermediária, gira o corpo, parte para o campo de ataque já no território gaúcho de pé canhoto. Ele faz abertura no corredor esquerdo. Piqueires tenta de primeira, pega na marcação, volta Piqueires. Tentou por dentro com o Evangelista, passe bloqueado e entra por ali o João Pedro. Chuta em cima da marcação, bola se perde pela linha lateral. É para uma normal para a equipe do Grêmio bater, continuar com a posse de bola ali no seu campo de defesa para o lado direito. De novo João Pedro para a movimentação, tá ali no campo de ataque pedindo o Pavão, ele prefere bater curto, trabalha com Danilo Barbosa por elevação para Pavão, tenta o desvio de cabeça, pega na marcação, sobra João Pedro, entra Gustavo Gomes, de cabeça aqui está a jogada gremista, ela vai sobrar, reboteada agora para Andreas Pereira, tentou o lançamento sem direção, corta a defesa, voltou para Andreas por dentro, Flaco Lopes de primeira, ligou para o Vitor Roque, olha o perigo, rolou na canhota para Andreas Pereira, cruzamento por baixo, bloqueado pela defesa. O Vitor Roque meio que errou o timing da jogada, né? Prendeu demais e aí deixou o Andreas Pereira adiantado. O impedimento foi marcado depois do cruzamento afastado, Solé.
3: Errou muito o timing o Vitor Roque. Se ele toca de primeira pro Andreas Pereira, pegaria o camisa 8 em posição legal. E o próprio Andreas sinaliza agora pro Vitor Roque. Demorou um pouquinho e o Palmeiras teve a jogada impedida.
1: 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E vem Grêmio de novo para o campo de ataque. Bola trabalhada aqui na intermediária. Desarma o Verdão. Sobra Vijaçante de primeira abertura para o lado direito. Agora para João Pedro. Tem Pavão por dentro. João Pedro tenta o avanço individual contra o Andreas. Levantou para a boca do gol. Carlos Miguel saiu. Deu um soco estranho. Carlos Miguel de novo. Ele deu um soco na bola que subiu só 5 centímetros. E aí depois ficou no colo dele, Soler.
3: Saiu o Carlos Miguel, mas dando um sustinho no torcedor palmeirense. Na sequência, fica com ela. Segue 0-0.
1: Nós falamos sobre a treta Brasil e Argentina lá no pré-olímpico sul-americano, né? O nosso Daniel Santa Rosa informa aqui, o Brasil venceu por 3-0 e se classificou para os Jogos Olímpicos através dessa vitória. E aí o Andreas Pereira tenta o passe lá no campo de ataque, erra completamente a ligação com Arias. É só tiro de meta para a equipe do Grêmio bater. Ficou com um cara de perdido ali, o Andreas Pereira. 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Abertura para elevação lá para o lado. Canhoto domina a equipe do Grêmio. E vem para o campo de ataque. Se manda Pedro Gabriel. Botou no gramado. Arredondou. Disparou. Tentou o cruzamento por baixo. Corta no carrinho. Gustavo Gomes. Volta reboteada. Giai por dentro. Agora para Marlon Freitas. Tabelando com Lucas Evangelista. Ele recebe de novo Marlon Freitas. Para dar o tom da descida do Verdão. Largando de lado para Lucas Evangelista. Tem espaço. Vai carregando. Evangelista. Bola por dentro para Andreas Pereira. Chega a marcação da dura. Ele recua, volta mais atrás a Marlon Freitas, recomeço com Alexander Barbosa, Barbosa com Marlon Freitas, domina aqui no campo de defesa, faz abertura para o lado esquerdo, vai descer a equipe do Palmeiras para o campo de ataque, Andreas Pereira carrega, ultrapassa a linha média, desce para o campo de ataque, ainda Andreas Pereira, passa o pé em cima dela, solta na canhota para Guaco Piquerez, domina o uruguaio, por dentro de novo com Marlon Freitas, avançando, ainda Marlon Freitas, voltando para o campo de defesa, bola para Gustavo Gomes, ele ultrapassa a linha média, desce para o campo de ataque, abertura para o lado direito, agora para Flaco Lopes, empurrou no corredor para a área, chega a cobertura, chega por ali, o Wallace joga sério, né? O Wallace joga sério assim, não quer saber muito de brincadeira com a bola, ele bota pela linha lateral, já batido, Giai, tabela com Arias, recebeu, levantou para a boca no gol, toque de cabeça, o Everton! Novo milagre, a queima-roupa, cabeçada do Vitor Roque, ele buscou de novo, é o segundo milagre na conta do goleiro gremista, Soler.
3: E o segundo evitando um gol de cabeça do time do Palmeiras, cruzamento milimétrico do Giai, e o Vitor Roque testou firme, defesa impressionante do Everton, goleiro com mais títulos na história do Palmeiras.
1: Mais Palmeiras descendo, Flaco Lopes abriu na ponta direita, Arias passou pela marcação, chegou na linha de fundo, levantou para a boca do gol, lá no alto, sobe, afasta de cabeça Gustavo Martins. Põe pela linha lateral, é manual, Palmeiras vai seguir no campo de ataque, primeiro lance de perigo na segunda etapa, uma grande defesa de Everton, a queima-roupa, olha o Marlon Freitas, abertura para o lado direito para Giai, ele domina na ponta, dois em cima, tentou o levantamento para a boca do gol, o Everton saiu, deu um tapa, a bola está viva, o Everton vai ficar com ela. E aí teve uma encostada nas costas do Everton lá na área, ele cai com todas as dores do mundo. Cara, como gosta disso o Everton, né? Ele é viciado nesse tipo de coisa, mas ele fez uma baita defesa. Aquele que é mais inimigo dos goleiros vai falar assim, foi em cima dele. Ele teve que buscar embaixo essa bola, Soler. Foi uma defesa dificílima.
3: Uma defesaço. Everton completando 26 jogos pelo Grêmio neste Campeonato Brasileiro. Mais um milagre do camisa 1 da equipe do Imortal. Só que depois, né, valorizando ali, isso acaba prejudicando o andamento do jogo.
2: É, Carlos Miguel e o Everton disputando quem fez a defesa mais bonita no jogo. E o narrador vibra.
1: E vem o levantamento pra boca do gol, pra Muso. Bola passa muito forte. Eu vibro porque eu gosto de gol, ué.
2: Não, porque os goleiros...
1: Não, tô brincando.
2: Estão jogando muito hoje.
1: É legal, é bonito de ver. A Muso, bola tocada, Danilo Barbosa de primeira pra Vijaçante. Distribuiu, lado direito, ultrapassagem. João Pedro recebeu, bateu pro gol. Direto, Carlos Miguel. Bateu no peito do goleiro, que ficou tranquilo com ela dessa vez.
2: Defender também é uma arte.
1: É uma arte, mano. Bonito, legal demais de ver. Carlos Miguel vai pra reposição. Carlos Vinícius estava se escondendo atrás dele, né? Pra ver se ele jogava a bola no chão. E ele repetiu o Ronaldo Fenômeno lá atrás com a camisa do Cruzeiro. Sherwin. Fala, Soler.
3: O Carlos Vinícius já tem gol assim pelo Grêmio. Lembra? Já conseguiu fazer um desse.
1: Não lembrei, mas confio na sua memória, viu, Soler? Você é uma enciclopédia do futebol. Olha o lançamento para o campo de ataque. Tentava o Vitor Roque. Chegou bem na cobertura o Gustavo Martins para tirar pela linha lateral. 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Mas Palmeiras no campo de ataque. Bola tocada por dentro. Agora para Lucas Evangelista. Ele vem, domina. Segue o ataque do Verdão. No território gremista. Bola tocada para Vitor Roque. Abertura para o lado direito. Agora para Giag, esticando para áreas, tentou por dentro o Vitor Roque. Se antecipa o Wallace, toca nela pela linha lateral.
3: Campeonato Brasileiro do ano passado no Castelão, goleiro Breno do Fortaleza colocou a bola no chão, mandou o time inteiro ir para cima, e aí o Carlos Vinícius estava atrás dele, deu a volta no goleiro, recuperou a bola e fez o gol do Grêmio.
1: É um bom hábito para um centroavante, né? Numa dessa você ganha um gol de graça para sua coleção. Olha o Marlon Freitas, tocada para áreas na entrada da grande área, chegou bem o Vijaçante, desarma o palmeirense, na sequência erra o lançamento, equipe do Grêmio na volta de presente para Barbosa, esticando, tocando mais à frente, agora para Andréas Pereira, bola rolada por dentro na faixa central para Marlon Freitas, segue o Verdão no campo de ataque, achou o áreas, abertura para o lado direito, na ponta para Giai, voltou na intermediária, Lucas Evangelista afiou, soltou de lado, Marlon Freitas levantou para a boca do gol, bolão, olha o domínio, Flaco Lopes levantou para quem, Flaco? Aí sobe o Pedro Gabriel, abafado, toca de qualquer jeito pela linha de fundo, cruzamento do Flaco não foi bom, é escanteio para a equipe do Palmeiras bater, Soler.
3: E conseguiu pelo menos um escanteio de graça, porque o garoto Pedro Gabriel foi afobado, cabeceou direto para fora. E o João Martins reclamou demais desse balãozinho que o Flaco deu dentro da área para ter cruzado rasteiro. Tem escanteio verde, Evangelista e Arias próximos da bola.
1: Batido curto de Evangelista para Arias, ele domina na ponta direita. Vem de pé canhoto, levantou para a boca no gol. Muito forte, passa pelo Gustavo Gomes. Vai se esforçar o paraguaio, a bola vai se perder pela linha lateral em manual para a equipe do Grêmio bater. 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Campeonato Brasileiro. A rodada é a 28ª. 13h30 da segunda etapa na Arena do Grêmio em Porto Alegre. Grêmio e Palmeiras 0x0, Lucas Emanuel Ito.
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1: Marlon Freitas coordena mais uma descida do Verdão, abre na direita para Gia, bola tocada para Lucas Evangelista, devolução para Marlon. Ele solta de lado para Evangelista, abertura na direita no corredor, agora para John Arias carregando contra Pedro Gabriel. Ele traz por dentro, escapa da marcação do ala, vai para o chão, é falta. Fecharam dois em cima ali do Arias, o árbitro para marcar a falta no colombiano. É falta que favorece a equipe do Verdão. Pode ser levantada na área, hein, Soler?
3: Ele é muito forte fisicamente, né, Gui? No primeiro ele consegue levar o Pedro Gabriel junto, mas na sequência chega o Amuso e derruba. Agora ele encosta ali no Andréas. Falou a mesma língua, literalmente, né? Ou o mesmo dialeto lá. Mas se fala o Flamengo também, né?
1: Olha só, hein, Soler? Que beleza. Você fala francês, né? Na Bélgica, é isso?
3: De tudo um pouco.
1: Muito bem, é um país realmente...
3: Principalmente a língua do chocolate.
1: Bastante miscigenado, né? E das batatas fritas, né? É o país que inventou a batata frita. Nosso Gustavo Soler gosta.
3: Por sinal, meio de 25.
1: E vem Andréas, levantou para a boca do gol, bola desviada, vai sobrando. Chega para tirar ali o João Pedro, ela vai pela linha de fundo. Ontem à noite teve escanteio para a equipe do Verdão, Soler.
3: Escanteio a favor do time do Palmeiras, que tenta na bola parada abrir o placar. O goleiro Everton já fez 5 grandes defesas, 2 bolas no travessão. O Palmeiras tenta desbloquear o placar.
1: Alexander Barbosa, Vitor Roque, Flaco Lopes, Gustavo Gomes e a artilharia aérea do Verdão marcando presença na grande e pequena áreas do Grêmio, tomando distância para a movimentação. Falando nisso, o Arias também está lá. Está tomando distância o Andréas Pereira, o Arias está na meia lua esperando o rebote, Barbosa também aguarda o cruzamento, Andréas Pereira afia o pé direito, vem para baixar para a boca do gol, Andréas pé direito, bate com curva, primeira trave, Marlon Freitas de cabeça, direto pela linha de fundo, é só tiro de meta para a equipe do Grêmio bater, né? 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Fabiano Fará adora quando a gente fala das ervilinhas. 0-0 Grêmio e Palmeiras, Ivan.
2: E o Palmeiras começa bem a segunda etapa. Nós temos o mesmo cenário do primeiro tempo, né? O Grêmio jogando no contragolpe e o Palmeiras sendo o protagonista do jogo, né? Ficando mais com a bola. Só que o Palmeiras tem um volume grande. Tanto é que o Everton já praticou um milagre. O Palmeiras é melhor até aqui. O Grêmio não conseguiu contragolpear ainda nessa segunda etapa, levar perigo.
1: Vem agora com o Giai para Flaco. Na linha de fundo, ele é travado. Chegou jogando duro ali, travando o Wallace, que é aquele zagueirão com camisa para dentro do calção. Escanteio para a equipe do Verdão, Solé.
3: Giai e Flaco, que vão representar a seleção da Argentina contra a Bolívia, Burkina Faso e Benin. O jogo contra Benin no dia 6 de outubro, despedida de Lionel Messi.
2: Quando começa a ceder muito escanteio para o adversário, já sabe, né?
1: E vem Arias na cobrança de escanteio para o lado direito, levantamento, olha o toque de cabeça do Marlon Freitas, saiu fofinho. Facilitou a defesa do Everton. Eu tava rindo aqui, Solek. Como? E vamos ver o contra-ataque. O Everton ligou para o Amuso na outra área. Ele bate na trave! No travessão, mas está marcado o impedimento. A arbitragem está dizendo que o Amuso estava adiantado no momento do lançamento do Everton. Lá de trás. E ele realmente estava à frente, né, dos jogadores do Palmeiras. Essa travessão está... Vou dizer um negócio, tá com um chip ali, com um imã, com a bola, é a terceira bola que vai nesse travessão. Duas do Palmeiras no primeiro tempo e esse do Grêmio no segundo, seu Léo.
3: Mas destacar também a preguiça do glorioso Felipe Alan Costa, né? O bandeira de número 2, o impedimento mais fácil da história. Ele esperou terminar a jogada para apontar o óbvio.
1: Muito bem, o que eu tava dando risada, Soler, é que você falou os amistosos da Argentina.
3: A seleção usa,
1: é brincadeira, cara. Os caras não fazem questão de ter um adversário meio
3: mais difícil. Benin, Burkina Faso e de volta contra a Austrália.
1: Olha, a Austrália acho que é melhor, hein?
3: Mas ida e volta precisa.
1: Não, é demais. Tentativa de cruzamento ali da seleção, da equipe do Grêmio, desviada, chega para tirar a defesa do Palmeiras. Ela sobra reboteada, avança Danilo Barbosa, vem para o campo de ataque, vinha desarmado pelo Vitor Roque. O Tigrinho voltou, bateu a carteira, ganhou, disparou em contra-ataque, tem que pintar cartão, né? Ele estava puxando o contra-ataque, foi atropelado pelo João Pedro, Soler.
3: Falta do João Pedro, abandonou a lateral direita para matar esse contragolpe do time do Palmeiras. João Pedro não estava pendurado, então segue à disposição para viajar para o Mangueirão.
1: Justo o amarelo aqui, né, você?
2: Absolutamente justo, é uma falta tática, evidentemente. O Vitor Roque era uma jogada promissora do Palmeiras, né? Ele ia bagunçar a defesa adversária, porque evidentemente pegaria ali a defesa do Grêmio bagunçada, né, desorganizado, e aí ele fez a falta justamente para evitar o pior.
1: Terceiro cartão do jogo, o Noriega do Grêmio foi substituído, Giai e João Pedro, os dois laterais direitos amarelados. Abertura lá para o lado canhoto, Piquerez tocou para a área, ela caiu para Andréas Pereira de costas para o gol, não dá para bater nem para cruzar, ele volta para Piquerez, outra vez Andréas agora de frente, ele levantou, olha o Arias, dominou, segunda trave, rolou para trás, podia ter tentado finalizar o Arias. Ele quis preparar a jogada para o Flaco e o Palmeiras perdeu a chance. Cruzamento do Andréas foi precioso, hein, Soler?
3: Na medida para o John Arias, mas foi lento agora na jogada. Ele dominou, olhou e perdeu a bola.
1: É, o Arias em alguns lances está meio paradão, né? Agora ele arrumou um belo passe para o Flaco que foi puxado, né? O árbitro demorou para marcar essa falta. E o Imazul ali, o Vitor Hugo, o Imazul do Santos, o Bandeira, indicou com muita correção. O Villasanti está falando que também foi puxado, o Carlos Vinícius também lá vai encher o saco. Mas foi clara essa falta aí, hein, Soler?
3: É, só pro glorioso Zanovelli, que não seria falta, tá numa preguiça também o árbitro, ainda bem que o Vitor Hugo Yamazo trabalhou e marcou falta a favor do Palmeiras.
2: Agora, a imposição do Palmeiras na segunda etapa é maior, vai empurrando o Grêmio pro campo de defesa, o Grêmio só se defende até aqui, vai cedendo escanteios e bolas laterais, então ele vai atraindo o Palmeiras para cima, tá? Com muita dificuldade o Grêmio de sair dessa pressão do Palmeiras, portanto o volume alviverde só aumenta.
1: 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Cobrança de falta é ali para o lado direito, na ponta. É perigo para a equipe do Grêmio, o goleiro Everton está preocupado na meta. Toma distância o Andrés Pereira, que acabou de acertar um ótimo cruzamento. Ele levanta para a boca do gol, esse não tombou na cabeça da zaga gremista. Tira Danilo Barbosa, volta reboteada agora para Andrés Pereira. Ele domina, pé canhoto, levantou com curva. Ela passa por todo mundo, vai direto pela linha de fundo em tiro de meta. 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Grêmio está preparando ali algumas alterações, já o nosso Gustavo Soler vai confirmar. Me pareceram 99 e o 77 ali, viu? Mas o Soler já informa pra gente. Bola tocada do Flaco Lopes, chega pra rasgar a marcação gremista, vai cair pro Carlos Vinícius, uma trombada, o jogador do Palmeiras no chão, o árbitro vai parar pra marcar, e adivinha.

0: Exatamente.
1: A pessoa, quando não tem caráter, ela vai longe, né? Nossa senhora. Que coisa, né? Eu não vou nem aqui falar, não vou ironizar nem nada, porque o jogador se, né, sensibilizou ali, porque ele achou que seria o treinador tentando ajudar em causas sociais. É brincadeira. Muito bem, eu lembro para você que, terminando o Grêmio e Palmeiras, vem aí Fabiano Fará com Esquenta, depois tem Corinthians e Fluminense a partir das 3, 4 horas bola rolando, e depois o Fim de Papo. É com você também o Fim de Papo, Fabiano Fará? É, domingão de muito trabalho, hein? É, saiu da mansão de Ecoville para trabalhar o nosso Fabiano Fará, e ele vem no oferecimento de Amaga Factor. 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O Grêmio mexeu, Soler.
0: Nas duas pontas, sai com a 7 Pavon, vem com a 99 Enamorado. Sai com a 9, Amuso, vem com a 77, Giovani Cabral.
2: Ele vai continuar agora, na verdade, ele já vinha com essa proposta de contragolpear, né? E agora ele reforça os dois lados do campo numa tentativa de forçar a bola longa e também sair dessa pressão do Palmeiras. O Palmeiras começou muito bem a segunda etapa, com muito volume para cima do Grêmio, vai empurrando a equipe gaúcha para o campo de defesa. Então ele refresca as duas pontas e ele vai usar essa... Já que tem campo para correr, ele vai usar esses dois jogadores para sair dessa pressão do Palmeiras e tentar machucar de alguma forma o adversário.
0: Amarelo, Gustavo Martins toma cartão amarelo, o terceiro dele, não vai para o Mangueirão.
1: Muito bem, Grêmio vai colecionando então desfalques contra uma equipe que está desesperada também, né? O Remo perdeu ontem em casa para a equipe do Santos e vai jogar então contra o Grêmio na próxima rodada, num confronto direto contra o rebaixamento. O Giovani Cabral, como o Solero falou, um cabo-verdiano de 28 anos, jogou a Copa do Mundo, já foi jogador do Sporting de Portugal, e o Enamorado colombiano de 27 anos, novidades aí na equipe do Grêmio para o restante da partida. E o Gustavo Martins agora amarelado. O Grêmio chega a 3 amarelados em campo. 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Chegamos a 25, olha o Palmeiras, lateral batido, Arias, lado direito, rolou para trás, batida de primeira. O Everton, mais um milagre! Agora na batida de primeira do Andreas Pereira, ele busca a pontinha de dedo, a bola passa, raspando a trave. Mais uma baita defesa, Soler!
0: E os jogadores do Palmeiras conhecem muito bem o potencial do Everton, mas que manhã maravilhosa que ele faz na Arena do Grêmio. Foi inteligente o Giai, bateu rápido o lateral, o Arias cruza, o Andreas bate, o Everton faz mais uma grande defesa. Tem escanteio Palmeiras, tem Andreas de pé direito.
1: 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Venha ser Meli, o escanteio é para lá do canhoto, toma distância para a movimentação. Andreas Pereira vai baixar para a boca do gol. Andreas afiando o pé direito, ele levantou, fecharam a primeira trave, o Everton socou em cima da linha, tira a zaga do Grêmio. Bola veio tensa, chega de veneno, o Everton deu um soco, pegou nas costas do próprio companheiro e entrando em cima da linha, o tricolor se safou, Solé.
0: E agora deu muita sorte o goleiro Everton, porque ele faz um grande de jogo, mas nessa foi esquisitão. Ele socou a bola em cima da cintura do Wallace, que conseguiu salvar, evitando que seria o gol contra a favor do Palmeiras. Mas
1: veio muito venenosa essa bola do Andreas, né? E agora é o Palmeiras que vai mexer, Solé.
0: Vem Sousa e Felipe Anderson. Sai com a 11, John Arias, para a entrada do 7, Felipe Anderson. 11, John Arias, para o lugar do Felipe Anderson com a 7. E Vitor Roque sai com a 9 para a entrada do 19, Ramon Sousa.
1: Ramon Sousa e Felipe Anderson, Ivan.
2: O Sousa, em tese, é o reserva do Vitor Roque, né? O Abel já tinha avisado a respeito disso. E ele também tira o Arias para colocar o Felipe Anderson pelo lado direito. Eu teria tirado o meio campista que dá mais controle, né? Porque ele está jogando com 3, Marlon Freitas, Evangelista e Andreas, para colocar um jogador mais criativo, mais incisivo. Olha o Palmeiras
1: chegando, na bola aberta para o lado esquerdo, Sousa, a primeira dele, gira e bate, fraquinho, o Everton pega, fala Ivan.
2: Mas enfim, ele refresca um pouquinho o setor de ataque do Palmeiras. O Grêmio se fecha com uma linha de 5

0: e outra de 4, mas o Palmeiras chega. O Palmeiras cria oportunidades claras de gol. O que o Palmeiras precisa superar? O seu ex-goleiro, que até aqui fecha o gol e é o craque da partida.
1: Lei do ex rolando na Arena do Grêmio, hein? 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Fala, Soler.
2: Cartão amarelo para Alexander Barbosa e mudança no Grêmio. Sai com a 95 o Carlos Vinícius, que estava pendurado, para a entrada do 22, Bright White. Bright White, camisa número 22, destacando Ramon Sosa, volta a jogar depois de um mês. Não jogava desde a derrota para o Fluminense por 3-2, no dia 15 de agosto, quando sofreu uma lesão na posterior da coxa esquerda.
1: Muito bem, vem aí o dinamarquês de 35 anos, Martin Bright White, ex-Barcelona, hein? Uma época também que o Barcelona, né?
2: Teve isso.
1: Pois é. O Bright White está em campo pela equipe do Grêmio. E vem o lançamento para o campo de ataque, sobe, desvia de cabeça, tira o perigo dali, Barbosa. Bola volta reboteada para a equipe do Grêmio, que erra o passe. Na sequência, o Andréas é atropelado, o árbitro está dando vantagem. Segue com o Verdão, que tentava o lançamento para o campo de ataque, intercepta no meio do caminho. Entra, bate na bola para a equipe do Grêmio, Gustavo Martins, ela sobra reboteada por dentro. Vai tentar mais uma vez a descida da equipe gaúcha, o árbitro está parando. Tá marcando uma falta no Flaco. Fala, Ivan, essa alteração.
0: Agora,
1: Bright White no Carlos Vinícius.
0: É um centroavante por outro, né? Um ataque que não funcionou nessa segunda etapa, né? O ataque do Grêmio. Guilherme Lage, nós temos quase 30 minutos do primeiro tempo. O único ataque da equipe do Grêmio, pra mim, foi aquele lance anulado
1: do Amuso.
0: Nada além disso. Então, realmente, o Grêmio não consegue machucar o Palmeiras, não consegue criar nada contra o Palmeiras. Enquanto isso, o volume alviverde.
1: Giovani, meu papai, Giovani Cabral foi fatiar uma bola pra área lá de longe. Mas, cara, lá passou acho que é uns 10 metros da área, rasante, e foi embora pela outra linha lateral. Renato saiu andando de lado ali, falando sozinho. 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Grêmio comete falta no campo de ataque, já bate o Palmeiras, tem pressa. Esse empate não interessa muito para nenhum dos dois lados. O Lucasito já informou. Palmeiras não passa o Flamengo, que pode abrir 3 pontos de diferença na liderança. E lá embaixo, o Grêmio não sai da zona de rebaixamento. Lucas Evangelista, dentro do círculo central, abre para o lado direito, bola para Giai. E vê a diferença para o Vasco aumentar, né? O Vasco ganhou na rodada e deixa o Grêmio nessa situação incômoda. Dentro do círculo central, recebe Lucas Evangelista de pé canhoto, vira, solta do lado direito agora para Giai. Giai por dentro, a Evangelista adiantou mais à frente, Marlon Freitas, bolão pro Giai na área, dominou Giai, bateu pro meio com desvio, Everton de novo! Salva com o pé junto à trave, a bola pega na defesa, vai pela linha de fundo, até bola desviada ele pegou. Impressionante, Solé!
2: E que bola agora do Marlon Freitas pro Giai. Ele tenta o cruzamento, mais uma grande defesa do Everton. Tem escanteio, Palmeiras, tem Andréas de pé direito.
1: Bernardo direito, tomando distância para movimentação, vem o Verdão para cobrança. Que o André Galvão vai chorar com essa atuação do Everton, você vai ver. Vem o Andréas Pereira, ele afia a direita para baixar para a grande área, levanta na marca do pênalti, vai lá no alto, a marcação tira, tem rebote! De longe, o Evangelista afiou a canhota, soltou a patada, teve força, faltou um pouquinho de direção, Soler.
2: Exatamente, bateu firme, mas muito embaixo da bola. E eu te pergunto, Bright White foi companheiro de quem no Barcelona?
1: Lionel Messi?
2: De Memphis Depay.
1: Ah, de Memphis Depay. O Messi acho que já tinha saído.
2: Não, tava lá.
1: Tava lá ainda?
2: Tava. E o Agüero chegou lá e teve um problema cardíaco.
0: Ele foi contratado para substituir o Luizito Soares, que naquela oportunidade se machucou.
1: É verdade. Lembrava que tinha alguma bizarrice, né? E tem mais um amarelo aí, Soler.
2: Joaquim Piquerez, camisa número 22 do Palmeiras também, toma um cartão amarelo no jogo.
1: 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Então no Grêmio a situação se repetiu, né, Ivan? Porque o Bright White também substituiu o Luizito no Grêmio.
0: Brincadeira. Não são jogadores da mesma prateleira, evidentemente, mas foi uma situação muito momentânea ali, né? Muito pontual que aconteceu na equipe do Barcelona. Por conta de algumas regras da La Liga, o Barcelona teve que contratar um centroavante e optou pelo Bright White.
1: e vem o Vijaçante. Cobrança de falta na intermediária, ele tentou levantamento para grande área, bola desviada. Vai sobrar outra vez para a equipe do Grêmio aqui para o lado esquerdo com José Namorado. Colombiano é atropelado pelo Felipe Anderson. Arbitragem para e marca. Foi o Giovanni Cabral, né, que sofreu essa falta do Felipe Anderson, confirmada pela arbitragem. Falta que favorece a equipe do Grêmio. Tem o Maurício aí, Solé?
2: Daqui a pouco o ex-colorado Maurício no time do Palmeiras.
1: 32,5. Toma distância para a movimentação. Pedro Gabriel, ele vem de pé canhoto. Levantamento é para a meia lua. Muito forte. Nossa, o Grêmio não consegue acertar um cruzamento, gente. A bola passa longe da área. Dupla Grenal esse ano, meu Deus. E vem Palmeiras para o campo de ataque. Esticada. Lado esquerdo. Desce o Verdão. Tentava se mandar no campo de ataque. Ali o Andrés Pereira. Ele vai para o chão. Arbitragem manda o jogo seguir. Retoma a equipe do Grêmio. Tenta arrancada para o campo de ataque. Bola tocada no campo de ataque para Martin Bright White. Nas costas do companheiro. Recupera o Giai. Arredonda para a equipe do Verdão. Entrega Evangelista. Abertura para o lado. Canhoto é para Ramon Sousa. Desce o Verdão. Vem para o campo de ataque. Piqueires dava opção. Carregou. Chegou demais o Sousa, vacilou, não viu o retrovisor, perdeu, foi desarmado. Chega o Grêmio, bate a carteira, vai tentar o contra-ataque Namorado. Meu Deus do céu, que entrada do Evangelista. Mas foi uma paulada, uma porrada pra cima ali do Enamorado, hein, Solé?
2: Não quis nem saber, deu no meio do jogador do Grêmio, Enamorado caído e cartão amarelo para o time do Palmeiras, o quarto para o Verdão no jogo de hoje, mas nenhum dos pendurados tomou cartão, né? Gomes e Flaco Lopes, que estão em campo, não podem ser advertidos, senão desfalcam o Palmeiras contra a equipe do Bahia na próxima rodada. Agora duas trocas do Palmeiras. Sai com a 22 o Piqueires para a entrada do 56 Arthur e sai também com a 8 o Andrés Pereira para a entrada do 18 Maurício. Maurício está pendurado.
0: Ele abre mão de um dos meio-campistas, né? No caso o Andrés Pereira, que a gente pode considerar um volante. Eu sinceramente acho o Andrés muito mais um meia, né? Mas enfim, para colocar o Maurício e ele tira o Piqueires amarelado para colocar o Arthur.
1: 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É, o Grêmio nesse segundo tempo fica com um futebol assim, né? Primitivo, não consegue chegar na área. Gustavo Martins tocou de cabeça, a bola vai direto pela linha de fundo. Partido tiro de meta, esticada para o campo de ataque, vai lutar a equipe do Verdão com falta. Arthur tá parando para marcar uma falta ali do Ramon Sousa para cima do Vijaçante. Dois paraguaios, né? E a falta está marcada, favorecendo a equipe do Grêmio no campo de defesa. 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E o Renato vai acreditar mesmo na força da lei do ex, hein, Gustavo Soler?
2: E troca um ex-Palmeiras por outro. Sai com a 18, João Pedro, para a entrada do 14, Marcos Rocha.
0: Vai funcionar muito mais como um zagueiro ali pelo lado direito. Marcos Rocha, aos 37 anos, é um lateral muito mais defensivo, né? E vai ajudar na orientação ali, dada essa experiência, né? Vai entrar para se defender. Ali.
1: Lançamento para Bright White, entrada da área, abriu do lado direito, olha o perigo. Chegou o cruzamento por baixo, era para o Bright White, cortou a defesa, a bola voltou, rebatida, tem rebote, batida de canhota com desvio. Chega para rasgar Giai! Que lance perigoso, Marcos Rocha queria graça, finalizando de canhota lá na área do Palmeiras. Recupera Marlon Freitas, é contra-ataque para o Verdão, abre bom passe, desce Palmeiras, dá-lhe Verdão. Vem Flaco Lopes, lado direito, carregou por dentro e agora levantou para o Sousa, cabeçada. Vai fora pela linha de fundo, saiu torto e é só tiro de meta, Solé.
2: Um belíssimo cruzamento do Flaco Lopes, mas agora o Sousa ficou com medo da chegada do Gustavo Martins às suas costas, cabeceou todo torto e perdeu mais um gol.
1: 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Campeonato Brasileiro, 28ª rodada, Arena do Grêmio em Porto Alegre, Grêmio e Palmeiras 0-0, Lucasito.
3: Ontem tivemos Remo 1, Santos 2.
1: Palmeiras no ataque, Giai na direita, por dentro agora pra Marlon Freitas, dominando na faixa central, ele larga de lado, chama a presença de Lucas Evangelista. De longe apontou, voltou pra Marlon Freitas, tocou por dentro, Maurício. Não domina na entrada da grande área, rasga Marcos Rocha, completando o giro TMC. 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
1: E mais Palmeiras, carregando para o campo de ataque, desce Lucas Evangelista, vira o pé canhoto, solta lá para o lado esquerdo, agora para Arthur. Arthur Gabriel, dominando, voltando para Lucas Evangelista, bola tocada por dentro, afunilando na faixa central, jogo para Marlon Freitas. De direita ele distribui, abre do lado direito para Agustin Giai, o argentino pega contramão, volta mais atrás, trabalha de novo com Gustavo Gomes, a bola é tocada por dentro agora para Marlon Freitas. É o Palmeiras tentando mais uma descida, Marlon Freitas, lançamento interceptado, toca nela Wallace, ganha para o Verdão, Ramon Sousa buscou a tabela com Giai, devolução é muito forte, vai Sousa, se esforça, limpa o primeiro, tentou o avanço dividida na bola, ele vai para o chão, arbitragem manda o jogo seguir, recupera Bright White, tenta a finta, entra, toca na bola Gustavo Gomes, ela se perde pela linha lateral, manual para a equipe do Grêmio bater. 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Ivan, o jogo entra na reta final, sem definição. Incrível como tá 0-0 esse jogo ainda, hein, Ivan?
0: Só está 0-0 porque o ex-goleiro do Palmeiras faz uma grande partida, né? E tem mais Palmeiras que continua a pressão para cima do Grêmio. O Grêmio com muita dificuldade de sair, mesmo trocando os atacantes, você vê a dificuldade que o Grêmio tem de atacar. Muito também porque a bola não chega com qualidade para esses homens de frente.
1: Evangelista, ultrapassagem, tentou, bola na área, cruzada pelo chão. Quem é que chega? Rasga Pedro Gabriel! Jogada parecia morta, o Maurício foi lá, aliás, o Maurício mesmo, né? Se esforçou, chegou na linha de fundo, tocou para trás, valeu todo o esforço, ganhou escanteio, Solé.
2: Mas impressionante que ninguém confiou no Maurício, ninguém apareceu dentro da área para finalizar. Tem mais um escanteio, Palmeiras, Felipe Anderson na bola.
1: Afiando à direita, levantamento para a boca no gol, desvio, tem rebote, sobrou Maurício de primeira, bate, ele explode na marcação. Vai voltar reboteada na intermediária, ih rapaz, estava longe lá. O Arthur, ele bate de primeira do círculo central, porque estava abafado pelo jogador do Grêmio. A bola vai direto pela linha de fundo em tiro de meta. Terminando o Grêmio e Palmeiras, direto com o Esquenta, hein? Fabiano Fará apresenta para você aqui na TMC o Esquenta até as 3 da tarde. Aí chega o comando dele, o 10 do país, Éder Luiz, ao lado de José Calil, de Marco Belo. Corinthians e Fluminense, jogo importantíssimo na Neoquímica Arena, hein? Pro Timão não se complicar nessa luta contra o rebaixamento. 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Vamos chegando a 40 da segunda etapa, nada do gol pintar, nada do Palmeiras sair da vice-liderança, nada do Grêmio sair da zona de rebaixamento, zero Grêmio, zero vergonha. Levantamento do Grêmio da intermediária para a entrada da área, chega para tirar, toca de cabeça Alexander Barbosa, ela voltou, reboteada para o tricolor gaúcho, abertura para o lado direito é para Marcos Rocha, cortou, passou no meio de dois, passou pelo terceiro, esticou demais, deu sequência, rolou para Pedro Gabriel, entrada da área, ele bate, cruzada, a bola vai direto pela linha de fundo. É só tiro de meta, Marcos Rocha entrou rejuvenescido, hein, Soler?
2: É apenas o quarto jogo dele neste Campeonato Brasileiro, aos 37 anos, dos jogadores com mais títulos na história do Palmeiras também, o Marcos Rocha fez a jogada ali, saiu driblando todo mundo.
1: Churrasco, Carnes Mondelli, futebol é gol de placa, Carne Mondelli, todo dia é especial, 40 e meio, Palmeiras recomeça dentro do círculo central, Marlon Freitas distribui para o lado direito agora para Agustin Giai, tentava empolgar no campo de ataque, um passe no corredor para o Felipe Anderson, a bola se perde direto pela linha lateral. E aí o Giai cai ali com dores no queixo, né? Dizendo que foi atingido no rosto. Ou até mesmo no gogó, hein, Soler?
2: É, tá reclamando que sobrou um braço ali na região do rosto do Pedro Gabriel. E fica caído por ali. Realmente, o Pedro Gabriel largou a mão na cara do Giai, mas o Zanovelli não viu.
1: Chamado Pomo de Adão. Lateral batido, sobe Gustavo Gomes, toca de cabeça. Entra Danilo Barbosa, bate sem direção na bola, caiu pro Maurício. Ele domina, gira, evita a falta do Danilo Barbosa. Erra o passe, Marcos Rocha intercepta. Não deixa chegar em Sousa, se enrolou com a bola. Sousa tomou dele, invade a grande área, bateu cruzado pro meio. Chega pra rasgar, tira de qualquer maneira. Fabian Balbuena rasga, tira o perigo. Ela volta reboteada pra Arthur, dominou, ajeitou pra Maurício. Bico na grande área, lado esquerdo, Grêmio todo fechadinho. Maurício retrocede e volta pra Gustavo. Gustavo Gomes, bola tocada por dentro, agora para Evangelista na intermediária, aproximou, deu para Felipe Anderson, mais atrás, Marlon Freitas distribui por elevação, abertura para o lado direito, é para Agostinho Giai, botou no gramado, arredondou, Marlon devolveu por elevação, Pedro Gabriel na primeira, furou na segunda, afastou, tira o perigo, voltou, Marlon Freitas toca de cabeça, sobe, afasta, tira dali também a zaga do Grêmio, mais uma vez com Fabian Balbuena, voltou, de longe Barbosa bate, em cima da marcação de Danilo Barbosa, ela se perde pela linha lateral, é manual para a equipe do Palmeiras bater, linha Jeep com tabela FIP no seu servidor, taxa zero, consulte versões e aproveite, mais Palmeiras pressionando, tentando o primeiro gol para cima do Grêmio nesse finalzinho de jogo, bola tocada para Flaco Lopes, entrada da área, se livrou no meio de dois, tentou o passe, ela sobra, Felipe Anderson estica o pé, dá sequência ao ataque do Verdão, recua para Gomes, abertura na direita, Giai por dentro para Marlon Freitas, devolveu para Giai na ponta, cruzamento por baixo, pega em Pedro Gabriel, volta Agustinho Giai, domina o argentino, Marlon Freitas dá opção, ele rola mais atrás, Felipe Anderson dominou, deu o corpo, escapou no primeiro, ele bate o Everton, batida de canhota, fácil para o goleirão gremista, Soler.
2: Tranquila defesa para o goleiro Everton e agora cartão amarelo para o Sosa, camisa 19 do Palmeiras, que impediu o Everton de sair jogando.
1: É, não deixou o Everton repor rapidamente, o árbitro estava em cima e marcou. O juramento dos médicos deixa claro, medicina e humanidade são inseparáveis. Prevencendo, a gente acredita que a saúde pode ser mais humana. 43, você ouviu o toque do nosso Sivas, hein? Faltando 2 minutinhos para o final do tempo regulamentar. É, tá terminando o jogo. E vai para a movimentação o Everton lá na grande Kelvin. Área. O nosso Soler vai informar a alteração. O Kelvin está em campo, né, Soler?
2: Exatamente, veio com a 12 o Kelvin na vaga do 4 Giai.
1: Portanto, a última alteração do jogo, né? O Grêmio já mexeu a 5, o Palmeiras faz a sua quinta também. 12 para o Kelvin, né? É isso que você informou.
2: Isso, 12 Kelvin na vaga do 4 Giai.
1: Muito bem, e tem mais uma falta e mais um cartão amarelo pro ala do Grêmio aí, Soler.
2: Pedro Gabriel deu agora uma solada para cima do Felipe Anderson. Mais um cartão amarelo na partida, garotinho, agora pro 54.
1: Garotinho de 19 anos abriu a caixa de ferramentas o jogo inteiro, hein? E era mais um pendurado, né, Soler?
2: Aprendeu a bater cedo, né? Tá fora do jogo contra a equipe do Remo.
1: Grêmio vai tudo remendado lá para enfrentar o Remo. Lançamento, bola para grande área, subiu para tocar e cabeça, afastou o Wallace, tem rebote, tocada pelo Kelvin por dentro, pro Flaco Lopes, que não domina. Corta a zaga do Grêmio, ela cai para Giovani Cabral, tenta o Cabo Verdiano, evita a saída pela linha lateral, liga Martin Bright White. Bright White dominando, na intermediária tentando o giro, Gomes da Duro vai pro chão, Bright White falta. Arbitragem para a marca, falta de Gomes em Bright White, falta que favorece o Grêmio. 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Campeonato Brasileiro, 28ª rodada, Arena do Grêmio. Vamos chegando a 45. Grêmio 0, Palmeiras 0, Lucasito.
5: Segundo tempo no Espanhol, Atlético de Madrid 2-0 sobre o Real Madrid.
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1: Sobe a placa, Soler. Vamos até 51, mais 6, 45 e 10. É a hora da verdade pro Verdão tentar os 3 pontos. Vem pra cima outra vez da equipe do Grêmio. Abertura para o lado direito para Kelvin por dentro. Agora para Marlon Freitas, distribuindo outra vez no corredor direito. Maurício acha Felipe Anderson. Outra vez a Maurício. Abertura na ponta. É o Palmeiras trocando passes, procurando o caminho do gol gremista. Kelvin lutou, ela sobrou pro Maurício, empurrou na área. Marlon Freitas bate pro meio. Rasga de qualquer maneira a bola. Buena, ou melhor, era o Gustavo Martins ali na pequena área, botou pela linha lateral, afastou o perigo, é manual, Verdão, toma distância para a movimentação, Kelvin, indica que vai mandar o latereio, vai mandar essa bola para a grande área, Kelvin, prepara, manda, quase na pequena área, vai lá no alto, a zaga do Grêmio tira completo o serviço, Martin Bright White põe pela linha lateral, é novo manual para a equipe do Verdão, bater, permanecer no campo de ataque, batido manual, tenta Felipe Anderson, rasga a zaga gremista, Bright White não domina, entra Barbosa, toca de cabeça, abre para o lado direito, outra vez para Kelvin, 46 mais 5 para o fim do jogo, tocada por dentro de primeira Gomes, deixando mais atrás agora para Evangelista, por dentro para Maurício, afurilando o jogo na faixa central, Maurício vira o pé, canhoto solta lá para o lado esquerdo para Arthur, Arthur Gabriel ligou na esquerda, desce o Verdão, domínio de Ramon Sosa, levou para cima da marcação, levantamento para a boca do gol, direto para os braços do Everton. tranquilo para fazer a defesa o goleirão gremista. 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Felipe Anderson não consegue dominar. Ela sobra para Wallace, o Grêmio retoma. Wallace recua fraquinho, voltando mais atrás agora para Giovani Cabral. Evita a saída pela linha lateral. Giovani Cabral se atrapalha sozinho com a bola, hein? Olha o lançamento na ponta direita. Bola para Flaco Lopes, tentou chegar na linha de fundo, pisou, limpou a marcação, foi pro chão. É falta nele. Wallace tomou, come e puxou claramente o Flaco Lopes, Solé.
2: É, ele joga com a camisa para dentro do calção, o Flaco não, então ele aproveitou e puxou a camisa do 42 do time do Palmeiras. Não tomou cartão amarelo, porque se tomasse também seria desfalque contra a equipe do Remo. Tem falta o Palmeiras, um escanteio de mangas curtas.
1: E o Grêmio cada vez mais, Ivan, não consegue fazer nada, né?
0: Nada. O Cabral é muito limitado, entrou e não conseguiu acrescentar nada. O Grêmio não sai da pressão palmeirense. E você vê mais uma bola parada a favor do Palmeiras.
1: E vem o levantamento do Kelvin para a boca do gol. Olha o toque de cabeça do Barbosa. Marcos Rocha consegue evitar. Fica com a bola. Lá para o lado direito ele empurra no corredor mais à frente para José Namorado. Colombiano divide a bola. Vai pela linha lateral. Último toque de Maurício. É manual para a equipe do Grêmio. Vamos chegando a 48. Tem jogo até 51. Vai para a movimentação Marcos Rocha. Lateral batido. Intercepta no meio do caminho. Por ali a equipe do Verdão. Deu duro Evangelista duas vezes. Ganhou pro Palmeiras, esticou pro Sousa, dominou, invadiu a grande área, é o Flaco Lopes na linha de fundo, levantamento para trás, quem é que chega? Felipe Anderson, a bola saiu. O Flaco tá de gravata já, né? Ele tentou evitar essa bola pela linha de fundo, ele jogou o tempo inteiro, né?
0: Assim, mais um jogo abaixo do Flaco, acho que ele não conseguiu entregar tudo que ele pode nos últimos jogos, de fato, demorou demais para chegar na bola. Já está bem desgastado o atacante palmeirense.
1: 48,5, mais 2,5 para o final da partida. O Everton bate o tiro de meta. Abertura é lá para lá do canhoto. Domina mais uma vez Giovani Cabral. Evita a chegada de dois. Deixa a bola mais atrás. Tocar agora para Pedro Gabriel. Ficou no chão sentindo Giovani Cabral. Queria ganhar uma falta ali, né? De repente para cruzar na área. Pedro Gabriel limpa a marcação do Felipe Anderson. Diga, Soler.
2: Flaco Lopes chegando ao seu sétimo jogo consecutivo sem marcar.
1: E o Grêmio não consegue acertar uma invertida de bola, né? Tentativa agora era pro Marcos Rocha, a bola vai pela linha lateral. Torcedor gremista, acho que quer o fim do jogo, né? Era melhor a vitória, mas o Palmeiras tá muito mais próximo do gol. Agora o Sousa se perde com a bola pela linha lateral. A verdade é que só o Palmeiras consegue minimamente jogar, né? Pôr a bola no chão e tentar algo.
0: E o placar só não foi alterado porque o Everton fez uma grande partida.
1: Enamorado! Vem pro... Minha nossa senhora, o Grêmio não consegue acertar nada, gente. Um passe curto, um passe médio, lançamento.
0: É terrível como os jogadores, eles estão completamente sem confiança, né? Um passe absolutamente tranquilo e simplesmente a bola é rifada pra fora.
1: E de jogadores que entraram agora há pouco no jogo, né?
0: Exatamente.
1: Desgaste não é desculpa, né?
0: Exatamente, é a zona de rebaixamento, olha o Palmeiras.
1: Falta batida, olha o Verdão, rolada na área, tentava o Felipe Anderson. Esse entrou agora há pouco, não tem desgaste também, mas ele errou o passe para o Flaco. Olha o contra-ataque para o Grêmio, esticada, Giovani Cabral luta com a bola. Gustavo Gomes ganha dele, tira o perigo dali, toca para Kelvin. 50, mais um minuto para o fim do jogo. O Palmeiras desce, se manda com tudo. Kelvin deixa para Marlon Freitas, ele coordena mais uma descida do Verdão. Larga de lado para Felipe Anderson, se aproximou da grande área, Flaco Lopes de costas pro gol, girou, arrumou o bolão, Maurício bate o Everton, mais um milagre, Sousa no rebote, o Everton de novo, sobrou pro Sousa, tenta a finta, chega pra rasgar a defesa do Grêmio. Mais duas do Everton que vibra demais, tem contra-ataque, Namorado se manda pro lado direito, para, pisa no breque, tenta a finta, vai pro chão, é falta nele. O Everton, mais dois milagres. O Grêmio arruma uma falta para cruzar na área no último lance do jogo. Ele pegou, a bola ficou viva. Ele chegou de novo no rebote do Sousa, Solé.
2: Não é mais lei do ex, agora é o manual do ex. O que faz o Everton na arena do Grêmio é impressionante. Ele evitou uma vitória que poderia até ser tranquila do Palmeiras. mais dois milagres na conta do arqueiro.
1: E duas cenas que mostram que é o jogo, né? Pra quem não acompanhou. A torcida do Grêmio tá fazendo uma festa absurda, porque vai ter um cruzamento na área, uma esperança mínima de vitória no último lance. E o Renato no banco fez pro árbitro. Acabou.
0: Exatamente.
1: Depois desse lance, acabou.
0: Contra um dos líderes do campeonato, mais um pontinho na tabela de classificação. Embora não seja o resultado, o melhor resultado, o ideal pro Grêmio nessa situação na zona de rebaixamento.
1: E o Grêmio tá jogando em casa, gente. Só a vitória por dois gols tiraria da zona de rebaixamento. Empate comemorado. Vem o levantamento de pé direito pra boca do gol. Afasta Maurício. Apita Paulo César Zanovelli da Silva. Termina, olha, um dos 0x0 mais mentirosos que eu já narrei na minha vida. 0 pro Grêmio, 0 pro Palmeiras. O Everton colecionou milagres. O Carlos Miguel também trabalhou bem, né, quando acionado. Olha só, impressionante o que fizeram os goleiros, principalmente o Everton, para evitar a vitória alviverde. Muito bem. O Soler e o Ivan seguem no esquenta, ô Daniel Santaoli? Então eu não preciso fazer aqui uma cerimônia de despedida, de encerramento. Nós vamos ter um intervalo para o nosso surfista prateado se ajeitar aqui. O nosso Fabiano Fará, o surfista de Ecoville, vai se ajeitar aqui na nossa bancada e vai apresentar o esquenta, que vai ser, né, um pós-jogo de Grêmio e Palmeiras e também um pré de toda a rodada aí da tarde, também de Corinthians e Fluminense, que o 10 do país Éder Luiz narra. Eu me despeço então da audiência da TMC com esse grande Palmeiras 0, ou melhor, Grêmio 0, Palmeiras 0. Foi um jogaço, mas o placar não foi alterado. Valeu, galera! Fiquem com o Fabiano Fará e nossa equipe na sequência da programação esportiva da TMC. 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

0: 1:07, muito boa tarde, você nos acompanha em todo o país, mais uma edição aqui do News TMC nesse domingo, dia 20 de setembro de 2026. Eu sou Rafael Teba, seja bem-vindo aqui, você que está em Brasília, você que está em Belo Horizonte, no Rio de Janeiro, no Recife, também em Curitiba pelo dial ou no nosso aplicativo, o aplicativo da TMC que você baixa no seu smartphone, em qualquer região do universo. Se você estiver em Júpiter, você consegue acompanhar a nossa programação também neste domingo. Muito boa tarde, a informação que importa para você a partir dessa próxima hora aqui no News TMC. Lembrando que você pode participar com a gente aqui, mande a sua mensagem no nosso WhatsApp 11972211001. Fique à vontade e mande a mensagem pra gente aqui nesse News TMC. 1:08, manchetes agora. Notícia do dia, hein, gente? Vídeo registra Alexandre de Moraes em jatinho de Vorcaro após contrato de 50 milhões de reais. Importante pontuar, ministro e defesa negam que segundo o contrato tenha existido. Moraes também afirma nunca ter usado a aeronave do ex-banqueiro. 1:09 agora já, gastos do judiciário batem recorde e chegam a 164 bilhões de reais. Despesas cresceram em 2025, no ano passado, puxadas principalmente pelos gastos com o pessoal, que subiram 9% em um ano. E o presidente Lula embarca hoje, domingo, para Nova York, nos Estados Unidos, para a Assembleia Geral da ONU. Ele abre tradicionalmente os discursos do encontro, então, nessa próxima terça-feira, depois de amanhã, e vai ter agenda com o prefeito de Nova York. Fundamental a gente citar aqui que a presença de Trump aumenta a expectativa de um possível encontro com Lula nos corredores. Abin alerta governo e TSE. A ITSE sobre risco de interferência dos Estados Unidos no processo eleitoral brasileiro. De acordo com a agência, há uma tendência de escalada de pressão sobre o Brasil e uma intensificação seletiva e reconfiguração da pressão exercida pelos Estados Unidos. Importante destaque sobre o tempo também, nova frente fria deve atingir os próximos dias o sul do Brasil, contribuindo para o aumento da instabilidade em grande parte do Rio Grande do Sul, Santa Catarina, Paraná e Mato Grosso do Sul também. De acordo com o Instituto Nacional de Meteorologia, o INMET, os ventos devem intensificar depois que um ciclone extratropical passar pela Argentina entre hoje e amanhã, segunda-feira. Destaques internacionais, inclusive já tem entrevista a respeito desse tema. Ataque de drones ucranianos atinge refinaria de petróleo e mata duas pessoas em dia de eleição na Rússia. Ofensiva provocou incêndios em casas e também em um armazém em Moscou, segundo autoridades. Outras 20 pessoas ficaram feridas. Russos terminam de votar então nas eleições parlamentares hoje, domingo, e a TMC, claro que acompanha com bastante atenção. Vamos falar de esporte agora. A seleção brasileira de vôlei vence a Argentina por 3-0 e se classifica para as Olimpíadas, Jogos Olímpicos. Olha só que ótima notícia para o esporte brasileiro. Flávia Saraiva e Rebeca Andrade também conquistam dobradinha na trave em Copa do Mundo de Ginástica Artística e Campeonato Brasileiro. Palmeiras e Grêmio empataram o jogo em Porto Alegre. Acabou agora há pouco, você acompanhou aqui na TMC, 0-0. É a disputa pela ponta. Daqui a pouco eu passo a classificação do Campeonato Brasileiro. Olha, a rodada continua hoje. Tem Vitória e Cruzeiro, Corinthians e Fluminense às 4 da tarde. O Flamengo recebe o Bragantino no Maraca, no Maracanã, às 18h30. E o Atlético Paranaense enfrenta o Bahia. Jogo marcado para as 19h30, às 7h30 da noite de hoje. 1:12.
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0: E a gente, como sempre, começa a girar nossa reportagem, tudo ao vivo aqui na TMC. A informação que importa para você é domingão, agora já 1h12, muita gente naquele pós-almoço, muita gente que está saindo, enfim, aí nas capitais brasileiras, ou para curtir o domingo, ou mesmo para, enfim, algum encontro com algum familiar, com algum amigo, enfim. E a gente vai atualizar então o noticiário, o caso mais importante do dia, hein? É a principal página aí dos principais portais brasileiros, caso envolvendo mais uma vez Alexandre de Moraes e Daniel Vorkar, um novo capítulo nessa história. Um vídeo registra Moraes em um jatinho ligado a Vorkaro, após a assinatura de um contrato de 50 milhões de reais que o ministro e a defesa dele afirmam que nunca existiram. Enfim, a gente vai conversar ao vivo então com o Francisco Neto em Brasília, ele tem mais informações, vai botar a bola no chão agora aqui e vai passar mais detalhes sobre esse caso. Francisco, com você, boa tarde.
2: Muito boa tarde, Rafael. Boa tarde também para quem nos acompanha aqui na TMC. Nós estamos acompanhando este caso desde as primeiras horas, né? Em que mostra um vídeo, né, do ministro Alexandre de Moraes e a esposa Viviane Barsi desembarcando de um jatinho no aeroporto Santos Dumont, no Rio de Janeiro, no dia 22 de agosto do ano passado. O avião é um Legacy 650, né, de prefixo aí PPNLR, e segundo a investigação da Polícia Federal, a aeronave pertencia oficialmente a uma empresa ligada a Daniel Vorkaro. A PF também encontrou mensagens no celular do banqueiro. Em julho, por exemplo, do ano passado, Vorkaro perguntou ao empresário responsável pelo gerenciamento do avião se Moraes e Viviane estavam usando as aeronaves, né? Na conversa, o empresário respondeu que o casal já havia utilizado os aviões e helicópteros e que o uso estava liberado. A investigação aponta ainda que 3 meses antes, né, daquele voo, o escritório de Viviane Barsi havia fechado o contrato de 50 milhões de reais com uma empresa de Vorkaro. Segundo a PF, parte desse valor seria pago, né, com cotas de jato e também de helicóptero. O Banco Central já havia comunicado ao Ministério Público, né, no mês anterior sobre a viagem e a experiência de fortes indícios de gestão fraudulenta nas operações entre o BRB e também o Banco Master. Moraes e a defesa do escritório afirmaram aí que esse segundo contrato citado pela investigação nunca existiu ou foi assinado. Já em março deste ano, depois de uma reportagem apontar outros voos de Moraes e também da esposa em aeronaves ligadas a Vorkaro, o gabinete do ministro havia negado a informação e afirmado que Moraes jamais havia, né, viajado em nenhum avião do banqueiro. Agora há pouco, né, os candidatos à presidência, lembrando que Flávio Bolsonaro também se manifestou sobre o caso, ele disse, né, que o Alexandre de Moraes é o principal responsável por Lula voltar à cena do crime, e Flávio também afirmou que o ministro teria aparelhado, né, o Estado e implodido a democracia sobre o argumento de protegê-la. Outros candidatos à presidência também comentaram o caso, foi o caso aí de Romeu Zema, do Novo, Ronaldo Caiado, do PSD. Eles disseram que Moraes mentiu ao afirmar que nunca viajou em um avião de Vorkaro e destacaram, né, que as imagens divulgadas agora mostram que o que aconteceu realmente. Já Augusto Cury, do Avante, Renan Santos, do Missão, não se manifestaram até o momento sobre o caso. O presidente Lula tem uma viagem marcada para os Estados Unidos, onde participa, né, da Assembleia Geral da ONU, e ainda não se manifestou sobre esse caso também. Nós aqui da nossa equipe da TMC de Brasília perguntou, né, a assessoria do ministro Alexandre de Moraes e também da esposa dele. Só que até agora nós não tivemos um retorno oficial. Rafael.
0: Espaço sempre aberto então para você, Francisco, para nossa equipe de Brasília também. A gente vai continuar, claro, acompanhando, fiscalizando, monitorando as informações relacionadas a esse caso, e inclusive eu pontuo aqui, você que está nos acompanhando, tem várias informações sobre esse destaque no nosso portal, no tmc.com.br, no nosso Instagram também, no @tmcnewsbr, inclusive esse vídeo, esse registro do Alexandre de Moraes, né, e a esposa dele ali descendo desse jatinho ligado a Daniel Vorkaro. Essa imagem está, portanto, nas nossas redes sociais, e esse assunto, né, vai certamente dominar o noticiário nas próximas horas e ao longo desse comecinho de semana, a partir de amanhã também. Bom, 1h16, lembrando que você pode aqui participar com a gente mandando a sua mensagem, 11972211 1001, algumas mensagens já chegando pra gente aqui, a nossa audiência sempre respondendo com muita intensidade. É o caso do Daniel, ele é de São Paulo, tá nos escutando pelo aplicativo. Ele escreve aqui: Tebas, tô no aplicativo da TMC, boa tarde pra você. Já, hora do almoço. Gustavo Pacheco, de Belo Horizonte, também participando, dizendo que agora vai descansar, que amanhã começa a semana com tudo. E o Maurício Azevedo, no Rio de Janeiro, manda aqui um boa tarde, Tebas. Eu agradeço a você, Maurício. E ele escreve aqui, falando sobre o caso Master, que é preciso transparência total. Essa também é a posição oficial da TMC, né? A gente quer somente a verdade, é tudo que a gente quer, justamente a verdade, é o nosso compromisso com ela, com a verdade. 1h17, agora a gente vai conversar com o Ricardo Sparvoli, que já está aqui no nosso estúdio, pelo seguinte, o destaque é o seguinte, ó, os gastos do judiciário bateram recorde no ano passado, 2025, e chegaram a 164 bilhões de reais. As informações são do CNJ, o Conselho Nacional de Justiça. O aumento foi puxado principalmente pelas despesas com o pessoal, ou seja, aí houve um crescimento de 9% em um ano. Ricardo Sparvoli, então, tem o detalhamento, esses números. Sparvoli, boa tarde para você.
3: Boa tarde, Rafael Tebas. Boa tarde para você que acompanha a programação da TMC. Segundo os dados, Rafael, o custo do judiciário correspondeu a 1,3% do PIB e a 2,7% de todas as despesas da União, dos estados, do Distrito Federal e dos municípios. Do total gasto em 2025, 148 bilhões de reais foram destinados a pessoal, o equivalente a 90,2% de todas as despesas do judiciário. Os demais recursos financiaram áreas como tecnologia, estrutura e funcionamento dos tribunais. A Justiça do Trabalho concentra a maior proporção com pessoal, com maior quantidade de pessoas trabalhando no Poder Judiciário, e vale ressaltar, claro, que essas despesas do Poder Judiciário cresceram em um período marcado por discussões sobre pagamentos acima do teto constitucional, pela repercussão dos chamados supersalários dos magistrados, sobre também os famosos penduricalhos combatidos aí por alguns ministros do Supremo, e agora, claro, toda a crise envolvendo o STF, com conexões com o banqueiro Daniel Vorcaro e com o Banco Master também.
0: Esse é um assunto delicado, importante demais, mas muito importante mesmo. Inclusive, a TMC sempre atenta aos chamados penduricalhos, né? A gente aqui fiscalizando também o poder público, é o nosso compromisso, e é uma das bandeiras que a TMC carrega, porque, obviamente, a preocupação é muito grande. O dinheiro público é dinheiro do contribuinte e as contas têm que ser tratadas com responsabilidade, isso em todos os níveis, tá? Em âmbito municipal, estadual, federal também, e, claro, no poder judiciário, atenção especial por conta dos chamados penduricalhos. Valeu, Sparvoli.
3: Valeu.
0: 1h20, a gente continua aqui girando a nossa reportagem nesse início de tarde, né? Domingão já à tarde, o pessoal naquela preguiça, muita gente que já almoçou, muita gente que vai almoçar. E agora é hora da gente fazer contato com Curitiba. Olha só, o Tribunal Superior Eleitoral, TSE, suspendeu em decisão liminar o repasse dos recursos e os atos de campanha de Deltan Dallagnol, candidato do Novo ao Senado pelo Paraná. A Isabela Miranda está ao vivo com a gente, ela tem informações a respeito desse tema. Isabela, boa tarde.
4: Ótima tarde a você, Rafael, e a todos que nos acompanham por aqui. Pois é, inclusive o plenário do Tribunal Superior Eleitoral deve analisar já nos próximos dias essa candidatura de Dallagnol ao Senado pelo Paraná. Na noite de ontem, né, no sábado, quase ali por volta das 11 horas da noite, o TSE emitiu essa decisão liminar assinada pelo ministro Floriano de Azevedo Marques, que suspendeu tanto o repasse de recursos quanto os atos de campanha do candidato. No documento, o magistrado determinou que o caso seja colocado em pauta na próxima sessão presencial ou para a apreciação em sessão ordinária ou extraordinária virtual, abre aspas, no menor tempo possível. Por meio de nota, a equipe jurídica do ex-procurador classificou a decisão como monocrática e informou que vai recorrer, contestando essa decisão do TSE. No texto, a campanha informou que, abre aspas, a decisão deste sábado não indeferiu o registro registro de candidatura, mas suspendeu os atos de campanha enquanto o recurso aguarda a apreciação do TSE, fecha aspas. O pedido atende a uma solicitação da coligação Paraná para Todos e pela Federação Brasil da Esperança. Essa discussão toda em relação à candidatura de Dallagnol envolve a previsão de 8 anos de inelegibilidade para membros do Ministério Público Federal que pedem exoneração durante a tramitação de um processo administrativo disciplinar. Deltan deixou o MPF em novembro de 2021. No início deste mês agora, de setembro, o plenário do Tribunal Regional Eleitoral aqui do Paraná, o TRE, tinha autorizado a candidatura de Deltan por 4-3. Na ocasião, a defesa argumentou que não houve condenação à inelegibilidade do processo anterior e que o julgamento de 2022 teve natureza declaratória. Já o Ministério Público Eleitoral sustentou que o novo registro poderia ser analisado pelo TRE Paraná, mas apontou a possibilidade de fraude à lei. Então a gente segue acompanhando, principalmente agora pelos próximos dias, onde devemos ter essa apreciação já em plenário com os magistrados do Tribunal Superior Eleitoral decidindo se Deltan vai poder ser candidato definitivamente agora em 2026 ou não, Rafael.
0: Obrigado, Isabela, pelas informações. 1h23.
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0: Ele se manifestou em relação a informação, né, desse registro aí do vídeo de Alexandre de Moraes saindo de um avião ligado a Vorkar, um jatinho. Flávio foi ali às redes sociais e fez críticas, né? Chegou a afirmar que Moraes é o principal responsável por Lula ter retornado à presidência da República. Bom, o candidato do Missão, Renan Santos, passa por Santa Catarina e Paraná neste domingo. Ele tem atividades em Balneário Camboriú, Blumenau, Curitiba também, e essa agenda termina às 18 horas, às 6 horas da tarde. Em São Paulo, Ronaldo Caiado, do PSD, participou de caminhada pela Avenida Paulista. Hoje a Paulista fica fechada para carros, aberta para que as pessoas possam ali caminhar. E esse compromisso teve também a presença de Gilberto Kassab e de Mara Gabrilli. O candidato do Avante, o Augusto Cury, também participou de uma caminhada às 10 horas da manhã em Ribeirão Preto. A atividade foi realizada no novo mercado municipal da cidade. 1 hora e 26 minutos.
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0: Ricardo Spárvoli, você que está mais uma vez aqui no estúdio, no comecinho aqui do nosso News TMC, desse horário aqui, dessa hora cheia, 1 da tarde, O Francisco Neto chegou a pontuar rapidamente que Lula, né, viaja então hoje para Nova York, nos Estados Unidos, por conta da Assembleia Geral da ONU. E você tem mais informações sobre esse assunto, né?
3: Exatamente, Rafael Tebas. No tradicional discurso de abertura na sessão de alto nível da Assembleia da ONU, o presidente Lula deve ressaltar a importância do multilateralismo, uma das linhas centrais da política externa brasileira, em um cenário marcado pela multiplicação de conflitos internacionais. Guerra na Rússia, guerra no Oriente Médio também. Lula vai defender a negociação como caminho para a solução de disputas, o respeito ao direito internacional humanitário e a não interferência em assuntos internos de outros países. O discurso vai apresentar a visão do Brasil sobre os principais temas da agenda internacional. A reforma das Nações Unidas, em particular, do seu Conselho de Segurança, deve estar também entre os temas abordados. Isso porque o Brasil defende há anos a atualização da composição e do funcionamento do órgão e critica sua dificuldade de responder aos conflitos internacionais. Além dessa participação na Assembleia, o presidente também vai ter encontros bilaterais com outros chefes de Estado que ainda não foram anunciados, além de se reunir com o secretário-geral da ONU, Antônio Guterres, que estará em fase final de mandato à frente da entidade internacional. Um dos encontros previstos, inclusive, Rafael, vai ser com o prefeito, aliás, da cidade de Nova York, o progressista e, inclusive, socialista Zohran Mamdani, do Partido Democrata, que governa Nova York desde o início do ano. A agenda presidencial em Nova York prevê a chegada à cidade ainda na noite de domingo, com alguns encontros reservados para acontecer ao longo de toda a segunda-feira. Na terça de manhã, o presidente vai ter o encontro com Guterres e depois vai fazer o discurso na Assembleia Geral. Ele vai retornar ao Brasil apenas na terça-feira. Essa é a 11ª participação de Lula na Assembleia Geral da ONU como presidente da República. Em seus 3 mandatos, ele só não compareceu em 2010.
0: E existe a expectativa, né, Spárvoli, sobre um eventual ou possível, enfim, encontro de Lula com o Trump. Não há nada na agenda oficial, nada confirmado oficialmente, mas nos corredores ali eles podem se encontrar. E como nós estamos num processo eleitoral, qualquer notícia que tenha, enfim, essa magnitude, esse impacto, evidentemente pode ter repercussão no nosso processo eleitoral aqui no Brasil. Então vamos ficar bastante atento nesse comecinho de semana. A terça-feira pela manhã promete aqui no Brasil também.
3: Com certeza.
0: Valeu, Spárvoli.
3: Valeu.
0: 1h29. Bom, a gente continua no noticiário internacional. Aliás, outro destaque aqui, nós trouxemos com bastante atenção, com bastante cautela, inclusive, ao longo da edição de ontem do TMC 3.
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0: eletrônicas que serão usadas nas eleições de 2026. Ao todo, mais de 23 mil urnas serão preparadas para o pleito em Pernambuco. O presidente do TREPE, desembargador Fernando Cerqueira, e o vice-presidente do órgão vão acompanhar a abertura dos trabalhos no Recife, na segunda-feira, às 8 da manhã, na Central de Armazenamento de Urnas do Tribunal em San Martín. De acordo com o Tribunal Regional Eleitoral do Estado, durante o procedimento as urnas recebem as mídias com os dados necessários à votação. Os equipamentos, no caso as urnas, também vão passar por testes e verificações antes de serem lacrados. É a última etapa antes do transporte até os locais de votação. Essa preparação será realizada nos polos do TRE Pernambuco e seguirá até o dia 28 de setembro. Lembrando que o primeiro turno das eleições gerais de 2026 acontece no dia 4 de outubro. 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
2: Ucraniano era tomar todo o território ucraniano e anexá-lo, né, ao ponto de que as fronteiras da OTAN ficassem mais longe da própria Rússia. Isso não aconteceu, muito pelo contrário, né, a gente viu Suécia, Finlândia e outros países adentrarem a OTAN. Então, o que nós aprendemos foi que a Rússia não tem um sistema de infantaria e militar de tomada de território tão efetivo quanto nós imaginávamos, né? Uhum. Isso se deu principalmente porque União Europeia e Estados Unidos têm, sim, valores bilionários de ajuda econômica e militar, então isso tornou a Ucrânia talvez o país mais bem armado hoje da Europa, quando a gente pensa em equipamentos, não em tecnologia, mas na capacidade de autodefesa. E isso é um ponto interessante, porque a Rússia não tem ainda essa capacidade de tomar toda a Ucrânia, e provavelmente não vai tê-la. Não significa que a Ucrânia não poderia ser dizimada do mapa, né? Se a Rússia cruzasse uma linha vermelha e usasse bombas nucleares táticas na Ucrânia, destruiria Kiev, as principais cidades. Mas não é esse o objetivo. A Rússia se tornaria isolada, né? O uso de armas atômicas hoje seria... A própria China, que hoje suporta economicamente a Rússia, abandonaria a Rússia. E a Rússia entraria numa crise econômica sem precedentes, né? Da mesma maneira, os Estados Unidos não conseguiram mudar a economia iraniana, porque não entraram com soldados dentro do Irã como eles gostariam de fazê-lo, né? Isso não significa que esses países não sejam militarmente mais fortes, mas há sim um claro erro de estratégia, que eu acho que é interessante a gente compartilhar, tanto de Vladimir Putin quanto de Donald Trump, de achar que a sua supremacia militar era capaz de subjugar esses países quando seus objetivos eram diferentes do que simplesmente adentrar e destruir o território, como a gente viu na Segunda Guerra Mundial.
3: Igor, você já deu entrevista para vários outros jornalistas nesses últimos anos, outros veículos de comunicação também, e muitas vezes a pergunta feita a você foi a seguinte: ah, qual é o impacto disso tudo aqui para o Brasil, para a nossa economia e por aí vai. Acho que mais de 1000 perguntas nesse sentido já foram feitas a você. Agora, para além do fator aí economia, obviamente que existem impactos, do ponto de vista político, ainda a gente observa no nosso dia a dia aqui impactos políticos do que está acontecendo entre Rússia e Ucrânia, ou você, ou na sua avaliação agora, já há outra fase desse conflito?
2: Não, eu acho que a gente tem impactos muito fortes, principalmente aqui para o Brasil. Um dos impactos é a questão do diesel, né? Nós temos hoje um diesel que é importado com muito deságio. Parte do diesel brasileiro é um óleo diesel russo, né, que a gente compra com valores menores, mas mesmo assim a gente tem um deságio em relação a isso, que do meu ponto de vista já há uma possibilidade até mesmo de desabastecimento do diesel no Brasil, porque muitos importadores não estão conseguindo compor essa manutenção de preços da Petrobras, é um ponto que está acontecendo. Agora, do ponto de vista também econômico, quando a gente fala sobre o que isso está impactando, impacta em questão de negócios. Muitos dos negócios brasileiros, por exemplo, na área

0: fertilizantes e outros elementos que precisam do agro brasileiro começam, já foram impactados, porque você tem as sanções econômicas dos Estados Unidos, da União Europeia, que impactam. Empresas portuguesas, brasileiras, levaram esse impacto para dentro da gente. O grande ponto, e eu acho que talvez não tenha sido tão forte em relação ao Brasil, é que diretamente as nossas relações econômicas com a Rússia são muito menores do que os seus inimigos, entre aspas, os europeus neste caso e os Estados Unidos. Agora, este conflito, de fato, ele aumentou custos de transporte, ele aumentou custos de grãos, a segurança internacional ficou mais cara. Nós entramos num mundo onde os elementos de segurança, os elementos de que você tem que saber qual é a contraparte que você está negociando, se esse cara tem uma relação com russos, russos são sócios. Tudo isso leva a uma espécie de compliance maior dentro do mercado internacional. Então, de fato, esse conflito mudou as características de realizar negócios e eu não acho que isso vai mudar tão cedo, até que pelo menos haja eu não diria um cessar-fogo, mas pelo menos um armistício entre Ucrânia e Rússia, e com uma espécie de garantias de segurança feitas principalmente pela OTAN, pelos Estados Unidos e por membros da União Europeia. Mas na prática, o que a gente pode gerar de conflitos, sejam eles na Rússia, no Irã, no Oriente Médio, é muito simples. Os custos para a população mundial sobem, porque nós estamos falando com países e regiões que, não por coincidência, mas por uma realidade, são países que mexem com commodities agrícolas e commodities de energia. E todos nós consumimos isso, e o Brasil não consegue ficar imune a essas variações de preços. O que mais é problemático é que nós temos um problema fiscal, isso aumenta o custo em dólar, então para a gente o problema é dobrado: é aumento em custo de dólar e aumento em custo dos próprios preços dos produtos.
1: Igor, perfeito. Uma última rápida aqui para fechar, já te agradecendo pela entrevista, super didática, inclusive, né, as suas explicações. Bom, hoje, dia 20 de setembro de 2026. Eu sei que não é fácil responder essa questão, mas é meu dever fazer a pergunta aqui. Estamos mais perto de uma negociação de paz ou de uma nova escalada da guerra?
0: Eu acho que a gente está perto de uma nova escalada da guerra, mas essa nova escalada ela não tem como aumentar tanto. É como se assim, como se a gente estivesse dizendo que é uma escalada nos 45 do segundo tempo. Eu
1: Certo.
0: acho que o presidente Putin vai tentar escalar antes de ver um novo acordo. Mas repito, o conflito no Irã também é importante. Se o presidente Vladimir Putin vê que o conflito no Irã vai se encerrar de alguma maneira, ele entende que ele se tornará o alvo mundial e ele vai ter que entrar num tipo de negociação. Então ele só vai para essa negociação quando a situação no Irã tiver terminada.
1: Igor Lucena, especialista em relações internacionais. Igor, muito obrigado pela entrevista. Um bom domingo aí para você.
0: Eu que agradeço, um bom domingo a todos e é um prazer estar aqui com vocês.
1: 1h42.
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1: Bom, e a gente volta a girar nossa reportagem aqui nesse News TMC. Lembrando que você participa com a gente pelo 11972211001. Vinícius Cardoso de Belo Horizonte aqui mandando mensagem pra gente. Tebas, boa tarde, bom News, valeu pra você, Vinícius. Marcelo Porto no Rio de Janeiro. Também tem, ó, os teclados aí, que beleza. Também o Fabrício Coelho de Curitiba, Alberto Farias no Recife, enfim. Jonas Veloso também aqui mandando um alô pra gente. Tá falando que o Flamengo vai ser campeão brasileiro. O Jonas é flamenguista. Pelo jeito, participando. Já já a gente passa a rodada também do Campeonato Brasileiro. Agora a gente volta a Brasília. O ministro Flávio Dino, do STF, determinou uma revisão das regras de fiscalização e regulação da CVM após apontar fragilidades no sistema. A decisão ocorre no contexto do caso Banco Master e dá 90 dias, portanto são 3 meses aí, para o governo apresentar conclusões e possíveis medidas. Francisco Neto, mais uma vez com a gente, tem mais informações, Francisco.
3: Pois é, Rafael, a decisão aí do ministro Flávio Dino corre, né, dentro de uma ação que discute justamente a estrutura e a capacidade de fiscalização da Comissão de Valores Mobiliários. Entre os pontos analisados estão aí problemas de governança na interna e também mecanismo de controle e a forma como denúncias são recebidas e apuradas. A decisão cita, por exemplo, uma denúncia apresentada ainda em 2022 que faz referência, né, a possíveis irregularidades posteriormente identificadas no Banco Master. Outro ponto destacado é a complexidade de algumas estruturas de investimento. Segundo os elementos analisados no processo, a possibilidade de um fundo, né, investidor em outros fundos podem dificultar a identificação de quem está de fato por trás dos recursos e também tornar, né, mais complexa a fiscalização. A decisão também chama atenção para mecanismo de prevenção à lavagem de dinheiro e para a necessidade, né, de melhorar a rastreabilidade das operações. Agora, Rafael, a União deverá apresentar as conclusões desta avaliação, né, as medidas que pretende adotar e também as respectivas justificativas técnicas. Lembrando que esse trabalho fica aí pela coordenação do Ministério da Fazenda. Rafael.
1: Obrigado pelas informações, a gente continua acompanhando. 1h44, a gente sai de Brasília e vai agora para Belo Horizonte. O destaque é triste, né? Um destaque realmente triste e que causa revolta, inclusive. Os casos de racismo cresceram 40% em Minas Gerais. São dados oficiais da Secretaria de Segurança Pública do Estado de Minas. E a Letícia Benassi, na capital mineira, tem mais informações para a gente. Letícia.
4: Oi, Rafael. Boa tarde para você e todo mundo que ouve a gente. Mais uma vez aqui falando com vocês. Realmente são dados revoltantes, né? Esse aumento aí que você mencionou é referente ao período de janeiro a julho desse ano, quando o estado de Minas Gerais registrou 194 casos de racismo contra 139 notificações no mesmo período do ano passado. Minas Gerais fechou o ano de 2025 com 276 ocorrências no decorrer dos 12 meses. Os casos de injúria racial também apresentaram alta em 2026. O estado acumula em 7 meses 1.296 notificações contra 1.198 no mesmo período do ano passado. Lembrando que no Brasil, desde 2023, a injúria racial passou a ser equiparada ao crime de racismo no Brasil. Isso quer dizer que na prática jurídica atual, em nenhum dos dois crimes, é possível sair da prisão por meio do pagamento de fiança. O crime também é imprescritível, ou seja, o Estado pode julgar o ato a qualquer momento, sem que haja um prazo aí para análise do crime. As penas estão mais duras e quem comete esse tipo de infração pode pegar de 2 a 5 anos de prisão. É com você, Rafael.
1: Obrigado, Letícia. Obrigado pelas informações. São informações que causam revolta, mas é importante a gente trazer esse assunto aqui, até para que a gente faça várias reflexões a respeito desse tema. 1h46, a gente vai girando, como sempre, a nossa reportagem espalhada por todo o país. Só rapidamente aqui mais algumas mensagens. Cláudio Teles, lá de Brasília, ele fala da Asa Sul. Ele falou que o dia está quente lá em Brasília, manda aqui uma mensagem sobre o caso Banco Master, diz que vai continuar no noticiário e manda um boa tarde aqui. Boa tarde, Tebas, valeu. Cláudio, bom dia para você aí na capital do país. Sandro Meirelles, no aplicativo da TMC em Salvador, que beleza também participando. Cadê os teclados? Coloca o som dos teclados aí, ó. Que beleza. Também o Alexandre Bastos, no Rio de Janeiro. Também digitando aqui, mandando boa tarde, Tebas, sempre acompanhando a TMC, ele escreve um grande dia para vocês, obrigado pela mensagem, Alexandre. Para fechar, o Pedro lá de Curitiba também mandando um alô aqui, mandando um joinha para gente no nosso WhatsApp. E é para lá que eu vou agora com a Isabela Miranda, Curitiba. Olha, uma frente fria pode aumentar, deve aumentar a instabilidade no Rio Grande do Sul, Santa Catarina, Paraná e Mato Grosso do Sul nos próximos dias. Isabela Miranda, que coisa, hein? Boa tarde.
5: Pois é, Rafael, a gente volta aqui para trazer essa notícia importante, né? De acordo com o Instituto Nacional de Meteorologia, os ventos devem se intensificar depois que um ciclone extratropical passar pela Argentina entre este domingo e amanhã também na próxima segunda-feira e seguir em direção ao Oceano Atlântico. O Instituto emitiu um aviso de perigo para a região sul e também para o Mato Grosso do Sul, alertando para a possibilidade de chuvas entre 50 e 100 milímetros já neste final de semana, com ventos intensos, queda de granizo, queda de árvores, risco de corte de energia elétrica, estragos em plantações e também, claro, alagamentos. Essa instabilidade também deve se formar em toda a faixa oeste do Brasil entre hoje e amanhã, favorecendo pancadas de chuva e também trovoadas, desde o oeste da Amazônia até aqui o sul do país, passando pela região oeste e sul também das regiões centro-oeste e sudeste. No sudeste, para vocês que estão aí em São Paulo, o fim de semana já, né, começou instável, com previsão de chuvas isoladas no sudeste, também no sul de São Paulo, no norte e nordeste de Minas Gerais, além de avisos em tempestade na divisa entre São Paulo e aqui o Paraná. Essa instabilidade deve persistir neste domingo, também segunda-feira, especialmente em São Paulo, que segue sob alerta de tempestade no sul do estado. Volto com você, Rafa.
1: Valeu, Isabela, super importante esses recados, essas informações que você passa pra gente. Realmente, inclusive em São Paulo, no Rio de Janeiro, né, pode chover nos próximos dias. A gente vai ficar acompanhando com muita atenção e, claro, com a nossa reportagem, tanto em São Paulo como no Rio, como em Belo Horizonte, enfim, em todo o país, acompanhando tudo isso. 1h49, a gente sai de Curitiba e vem para São Paulo com o Ricardo Sparvoli. Olha, pois é, viu? Um ônibus com 48 passageiros caiu de uma ribanceira em Cruzeiro. Cruzeiro fica no interior de São Paulo. Os bombeiros estão trabalhando no local e afirmam que 6 pessoas morreram nesse acidente. O Sparvoli tem mais informações. Sparvoli, com você.
6: Segundo o Corpo de Bombeiros, Rafael Tebas, o acidente aconteceu por volta das 5h15 da manhã. O ônibus despencou de uma altura de aproximadamente 15 metros quando passava pelo quilômetro 232 da rodovia Doutor Avelino Júnior, que liga Cruzeiro a Passa 4, no sul de Minas Gerais. 48 passageiros estavam a bordo, como você comentou, 6 pessoas morreram e cerca de 40 feridos foram socorridos para Santa Casa de Cruzeiro. A prefeitura informou que uma avaliação inicial classificou os ferimentos das vítimas como leves ou moderados. O motorista do ônibus foi submetido ao teste do bafômetro e o resultado foi negativo. Em nota, o governo paulista informou que o tráfego de veículos no local do acidente segue em sistema de pare e siga no sentido norte, sem registro de congestionamento. Equipes da Guarda Civil Municipal, SAMU, Defesa Civil e profissionais da Rede Municipal de Saúde e Segurança estão atuando em conjunto com os demais órgãos envolvidos na operação de resgate e atendimento às pessoas que estavam no veículo. A Prefeitura de Cruzeiro acompanha a ocorrência de forma integrada e disponibiliza as estruturas da cidade para contribuir com o trabalho das equipes de emergência.
1: É muito triste isso, Sparvoli. Inclusive, eu reforço aqui esse recado a você que nos acompanha em todo o país. A nossa audiência é muito grande no dial, no rádio, mas também no aplicativo da TMC. E quando estamos no YouTube, com imagem também, tem muita gente que escuta a nossa programação dirigindo, né? Seja numa das capitais brasileiras ou mesmo nas rodovias. É fundamental ter cautela, está chovendo em várias regiões aí do sul e do sudeste do Brasil, né? A pista fica molhada, escorregadia, é realmente fundamental que você redobre a atenção, né, nesse momento. 1h52, esporte agora. Fica aqui no estúdio, Sparvoli, vem para esse outro aqui, outro microfone, e a gente vai fazer um bem bolado nesses minutos finais aqui. Otávio Pinheiro está ao vivo com a gente. O Osmar já ligou os dois microfones aqui nessa reta final do News TMC. Vamos falar de esporte. Campeonato Brasileiro com vários jogos, agitado, hein? Já tá na reta final o Brasileirão. E o Otávio Pinheiro tem informações. Já teve jogo hoje, Otávio, é isso?
7: Muito bom dia,
1: Rafael. Fala com a Pita de novo aí pra gente, Osmar, por favor. Vê lá.
7: Muito bom dia, Tebas. Bom dia, Ricardo.
1: Bom dia.
7: Está aqui no estúdio com a gente. Pois é, já tivemos jogo hoje. Grêmio e Palmeiras. O jogo terminou 0-0. Pra quem não assistiu o jogo, tá saindo de casa agora.
1: Estão bucejando.
7: Tá saindo pra almoçar. Acha que o jogo foi sem graça? Não foi sem graça. Teve chance pros dois lados. E o destaque, eu vou dar pro goleiro Everton. Por quê? Temos a famosa lei do ex. Quando um jogador faz o gol no ex-clube. Mas no caso de goleiro, é um pouquinho mais difícil sair o gol. Não temos mais o Rogério Ceni.
1: Apenas
7: seu querido Rogério Ceni que fazia
1: exatamente.
7: Gol.
1: Inigualável.
7: O Everton defendeu tudo.
1: Salvou
7: ele
1: o Grêmio.
7: 10 defesas no jogo e diversos milagres. Ele salvou o jogo do Grêmio. O Grêmio também não teve algumas chances, mas não conseguiu passar do Carlos Miguel. Mas
1: teve uma finalização no final do jogo, Otávio, que acho que foi do Flaco Lopes, posso estar equivocado, mas foi quase no último lance do jogo, um chute rasteirinho, o Everton se esticou todo com a ponta de dedo, salvou a equipe do Grêmio.
7: Exatamente. Impressionante. O Everton catou bem, contou algumas vezes com a sorte da trave, a bola bateu na trave umas duas vezes, mas o destaque realmente é pro Everton. Cara, e hoje
6: 28 finalizações do Palmeiras. Exatamente. No jogo.
1: Nossa,
6: número absurdo, 0-0.
1: Surreal, surreal.
7: E hoje temos mais 4 jogos no Brasileirão. Vitória e Cruzeiro se enfrentam 4 da tarde, Corinthians e Fluminense também no mesmo horário na Neoquímica Arena. Às 6h30 temos Flamengo e Bragantino, e 7h30 Atlético Paranaense e Bahia. E é bom dar o destaque que com esse empate do Grêmio, o Grêmio e o Inter, a dupla Grenal vai dormir 17 dias na zona de rebaixamento.
1: Nossa senhora.
7: Vamos entrar então, depois dessa rodada desse final de semana, vamos entrar na data FIFA e vai dormir os dois na zona de rebaixamento. E o Palmeiras, como não ganhou, não tem chance de alcançar o Flamengo não tem como perder pontos. Então o Flamengo ganhando, perdendo ou empatando do Bragantino vai continuar na liderança.
1: É bem interessante, e se vencer vai abrir vantagem ainda por cima. Ó, às 4 da tarde tem Corinthians e Fluminense, Vitória e Cruzeiro. Favorito para esses jogos, hein? Quero começar com você então, Otávio. Quem que é o favorito entre Corinthians e Fluminense sem o coração pesar nessa análise aí? Mas olha, se for o Corinthians, pode falar.
7: Por estar jogando em casa, o Corinthians leva um pouco de favoritismo por ter a torcida do seu lado, mas o momento é péssimo. O Corinthians vem de 5 derrotas seguidas, vem de uma eliminação cruel na Libertadores, e o Fluminense classificou na semifinal da Libertadores, tá no G4 do Brasileirão. Então, pra mim é um jogo bem parelho, mas talvez até que o Fluminense tenha um pouquinho de vantagem. Eu falei G4, perdão, é G5. O Fluminense tá em quinto lugar.
1: Você vai nessa linha também, Spárvoli, Corinthians e Fluminense?
6: Vou nessa linha, Rafael Tebas. Inclusive, eu tenho uma dúvida pra você, que é o maior corintiano da TMC.
1: Não, deu bem, já que é isso.
6: Você jamais acha que, caso o Corinthians perca hoje em casa pro Fluminense, mais uma derrota em casa, sexta derrota seguida no Brasileirão, você acha que o Fernando Diniz cai?
1: Eu não sei se cai, mas olha, a batata dele começa a ficar ainda mais quente, né?
7: Segundo declarações do Marcelo Paes, que é o diretor de futebol do Corinthians, ele deu uma coletiva para a imprensa e para os torcedores logo após a eliminação. Ele falou que o Diniz está seguro, que confiam no trabalho dele, que mesmo que perca não vai demitir, mas assim, 6 derrotas seguidas no Brasileirão, flertando com a zona de rebaixamento, mesmo que ainda vai manter 4 pontos.
1: E é ano de eleição também no Corinthians.
7: Ano de eleição e ainda tem uma data FIFA para contratar outro treinador, ter tempo para treinar. Se perdeu, mesmo que ele manteve a confiança no treinador, eu acho que também pode cair, viu?
8: É. Você tem certeza?
1: Eu acho complicado também. Se perder esse jogo, fica realmente muito complicado. Só pra gente passar rapidamente aqui, os últimos colocados, né, do 14º, que é justamente o Corinthians, 32 pontos, Mirassol 32, Vasco 31, Grêmio, aí já dentro do Z4. Grêmio 29, Inter 28, Remo 23, Chapecoense 18 pontos.
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25: Olá, bem-vindo, bem-vinda. Meu nome é Joana Treptow e este é o Imprevista, o programa de entrevistas da TMC. Um podcast feito para ir além do currículo, da imagem pública, das respostas que todo mundo já conhece. Aqui a gente fala sobre escolhas, a gente fala sobre contradições, bastidores, afetos, tudo que ajuda a revelar o que existe por trás da personagem. Porque nenhuma trajetória é feita apenas do que foi planejado. Quase sempre os desvios, os encontros, as surpresas da vida contam as melhores histórias. A nossa convidada começou no jornalismo em Minas Gerais. Muito jovem, conquistou espaço como repórter de rede. Para quem não sabe o que isso é, significa passar ao vivo para todo o país. Passou por alguns dos principais telejornais, cobriu política em Brasília, viveu como correspondente em Nova York, acompanhou de perto acontecimentos que entraram para a história, como o resgate de mineiros no Chile, o desastre nuclear de Fukushima. Durante muitos anos, o público conheceu como uma mulher firme e serena, que ocupava uma das principais bancadas do telejornalismo brasileiro. Mas a história que existia longe das câmeras era ainda mais exigente. Aos 25 anos, Adriana Araújo descobriu que durante a gravidez da filha Giovana, a Giovana nasceria com uma condição ortopédica rara. Vieram 10 cirurgias, anos de tratamento, mudanças de cidade, mudanças de país, uma maternidade vivida muitas vezes na solidão, na decisão de não abandonar a carreira que tanto amava. Giovana cresceu, conquistou autonomia, tornou-se médica. A Adriana transformou essa caminhada no livro, depois no podcast Sou a Mãe Dela. Não para contar uma história de heroínas, mas a história de duas mulheres que aprenderam a caminhar juntas. Na vida profissional, também houve rupturas. Depois de 15 anos na Record, Adriana deixou a emissora e meio a divergências. Chegou a acreditar que a televisão tinha acabado para ela. Veja só, não tinha. Ela recomeçou na Band e hoje, à frente do Jornal da Band, diz viver o auge da consciência e da maturidade profissional. Seus comentários atravessam a bancada, circulam pelas redes, mostram uma jornalista que não quer só dar a notícia, que quer encontrar as palavras certas para dizer aquilo que acredita. Mas o que foi preciso perder para que ela encontrasse essa voz? Quanto custa sustentar uma convicção quando o emprego está em jogo? E quem é a Adriana quando não precisa ser a jornalista segura, a mãe incansável ou a mulher que sempre encontra uma saída? Com a gente aqui no nosso sofá, Adriana Araújo, bem-vinda!
26: Ah, que honra, Joana! Muito bom, finalmente nosso encontro acontece, feliz de estar aqui, viu? Um oi para todo mundo que está escutando a gente, que está assistindo a gente. Muito bom.
25: Ó, até larguei aqui o roteiro, porque eu vou sair do nosso script para dizer que tudo isso que eu falei, toda essa trajetória, ela de fato existe, tudo verdade, mas eu tenho o prazer de saber detalhes disso que não são contados normalmente, porque a Adriana e eu, a gente viveu muito próximo uma da outra, acho que 4 anos, talvez um pouco mais, todos os dias a gente trabalhava juntas, então é muito prazeroso, eu tenho muita honra de te conhecer, além disso, que as pessoas conhecem e que também gostam de conhecer. Então, Adriana, vamos ter uma conversa aqui de amigas.
26: Muito obrigada, tô feliz de estar aqui. Vamos ver o que sai de resposta imprevista nessa entrevista. Vamos lá.
25: Cri, se você pudesse voltar em um momento da sua vida para você falar, vai dar certo, para você falar isso para você mesma, que momento você escolheria para você se dar essa segurança?
26: Nossa, vou falar o que veio na minha cabeça agora. Eu estava grávida de 7 meses, era repórter do Jornal Nacional em Belo Horizonte. Tinha uma greve de policiais militares e uma situação muito tensa e os policiais todos amotinados ali em frente ao Palácio do Governo e eu estava cobrindo e de repente sai um tiro. No meio daquela multidão, um tiro e aquele mundo, aquela multidão correndo na direção de onde eu estava para entrar ao vivo e eu estava grávida de 7 meses. E aí nessa hora eu escondi atrás de uma árvore e eu falei, ai meu Deus, por favor, me ajuda, protege minha filhinha. E na redação, alguém escutou. Eu não estava no ar, eu já tinha feito a minha entrada ao vivo. Na redação, alguém escutou eu falando, porque os microfones ficam abertos, a redação escuta, né? No switcher, eles escutam. Então, alguém escutou e pouco depois eu recebi a ordem para voltar para a redação. E me tiraram de lá. E quando eu cheguei na redação, me contaram que viram que eu estava com medo, que eu estava assustada. E aí eu falei assim, não, vocês vão me mandar de volta. Eu vou fazer a entrada ao vivo do Jornal Nacional, porque esse é o meu trabalho. Vai dar certo. Então, assim, naquele momento, para mim, era, ao mesmo tempo que eu estava, claro, vulnerável, estava grávida, mas eu não queria deixar de fazer o meu trabalho. E essa expressão, vai dar certo, eu falo em muitas situações da minha vida, para mim mesma, para minha filha, vai dar certo, calma, vai dar certo. Vai em frente que vai dar certo.
25: Odri, e essa contradição entre a vulnerabilidade e a segurança, a firmeza, é o que está muito presente em você em todos os momentos da sua vida. Como é que é ser tanto numa amplitude tão grande?
26: Joana, eu falo disso no podcast, no livro também, assim, porque as pessoas em geral, quando sabem da minha história de mãe com a Giovana, elas falam, nossa, que mãe coragem, né? E as pessoas podem enxergar a coragem, mas eu sei o medo que estava ali atrás, né? Então eu falo disso no podcast porque eu acho ruim você ficar criando uma ilusão de que tudo foi só força, que tudo foi só coragem, que tudo foi resiliência. Eu tive muitos momentos ao longo dessa trajetória de medo, de fragilidade, de medo de não dar conta. Mas eu acho que é você se conectar com o seu propósito. E eu, desde adolescente, é uma coisa muito marcante na minha trajetória, quando eu penso, eu sempre achei que eu seria mãe de uma menina, quando assim, eu sonhava que um dia eu teria uma filha. Falei, um dia eu vou ter uma filha. Isso adolescente. E adolescente também eu dizia que eu trabalharia em televisão. Eu pegava um martelo de bater bife na gaveta da cozinha, ia para frente do espelho, tipo assim, e ficava narrando. O que eu via no jornal, eu narrava no espelho do banheiro, como se eu tivesse nas maiores coberturas do mundo. Então, para mim, aquilo era muito importante. Eu não abri mão do meu sonho profissional. E em alguns momentos eu pensei, será que eu vou dar conta? Será que vai dar certo? Mas, na verdade, se eu abrisse mão para cuidar da Giovana, para me dedicar somente a ela, também seria eliminar da minha trajetória um sonho muito grande de fazer uma carreira na TV. Então, quando a Giovana nasce, é claro que foi uma jornada difícil, e o livro narra essa trajetória, mas foi também um momento de encontro, não só com ela, mas também comigo. Sabe assim, eu não posso abrir mão do que eu sempre desejei. A maternidade sempre foi algo que eu desejei, embora a Giovana tenha nascido um pouco antes do previsto. Eu tinha 24 anos quando eu engravidei. Mas eu não poderia abrir mão da minha profissão. Então, o grande desafio foi conciliar. Mas quando você está muito conectado com o seu propósito, com o seu desejo, com o que você escolheu, você luta por aquilo com todas as forças que você encontra, e aí você consegue superar esses momentos de fragilidade, de dúvida, de medo. E deu certo.
25: E vai continuar dando certo. Dri, você também é muito conectada com religião, você tem muita fé. De que forma é que mentalizar, energizar e ter um pouco de misticidade, que pode ser através da religião também na sua vida, é importante para que as coisas deem certo?
26: Joana, eu falo pouco de religião, porque eu acho que acontece uma coisa hoje no nosso país que é muito triste, que é a fé ser usada politicamente, a fé ser usada para, enfim, para definir ideologias, para críticas, e por isso eu acabo falando um pouco de religião. Então, às vezes, as pessoas nem sabem, né, se eu sou uma pessoa que tem fé ou não, porque eu falo pouco disso. Mas, como é uma conversa de amiga, eu vou te dizer uma coisa. Eu sinto Deus dentro de mim. Eu tenho uma experiência espiritual muito intensa. Eu tenho muita dificuldade de acreditar em acasos. Na minha vida aconteceram coisas nos meus momentos de maior vulnerabilidade. Eu sentia que eu nunca estava sozinha. Ainda que eu tenha tido muitos anos de maternidade solo, ainda que em muitos momentos eu tenha tido muito medo da minha filha morrer na entrada de um bloco cirúrgico para fazer uma das 10 cirurgias que ela fez, mas todo o tempo eu nunca estive só. Além da presença da minha família, dos meus pais, das minhas irmãs, depois do Chico que entrou na nossa vida, mas uma presença muito forte, uma proteção muito grande, e eu acredito nessa religiosidade. Eu acredito que cada um vive a sua experiência espiritual, seja em qual religião for, ela tem que ser respeitada, e eu acho que esse encontro com Deus é um encontro que cada um de nós deve buscar. Eu tenho certeza que Ele está na minha vida todos os minutos. Rezo todos os dias, eu tive uma formação católica, estudei sempre em escola católica. Hoje não sou uma católica praticante, mas rezo todos os dias, peço proteção todos os dias. E eu tenho uma crença assim, que a gente deve viver em estado permanente de oração. E estado permanente de oração não é rezar o tempo inteiro. O Pai Nosso, a Ave Maria, que eu rezo também. Mas é assim, é você pensar que você recebeu um presente extraordinário, que é o presente de estar aqui, com vida, com saúde, de encontrar pessoas, de poder realizar muitas coisas. Nós recebemos o presente de a nossa voz, as nossas palavras chegarem a tantas pessoas. Então eu penso assim, que se você se manter num estado permanente de oração, em que você deseja o bem sempre para o outro, e que você deseja se manter em equilíbrio, e que você deseja se manter preservando a sua fé, a sua ética, os seus princípios, você está praticando o que é de mais importante que tem para você praticar a sua fé em Deus, que é isso, que é se manter ético, é se manter em equilíbrio, é se manter desejando o bem para o outro, e não só para os seus próximos, para os seus amores.
25: Dri, eu não trouxe aqui para a entrevista só tudo que eu sei sobre você de bastidores. Eu também pesquisei. E eu vi algo que eu acho que é muito interessante. Você disse que a sua vida é uma busca por palavras. E você acabou de retomar isso. De falar da importância de encontrar palavras, de dar voz. Eu queria voltar um pouco para a tua infância. Quando você era pequena, você já tinha isso com a palavra, com a comunicação?
26: Eu sempre tive. Eu tenho lembrança de, no ensino fundamental, eu era sempre a pessoa que levantava a mão para falar na frente da classe. Então, quem quer ler aqui, eu já tinha levantado as duas mãos. E na escola, eu era a pessoa que nas apresentações de fim de ano, eu me oferecia para declamar poesia, para ir lá ser a oradora da turma. Eu fui a oradora da turma da faculdade de comunicação social. Então, assim, eu sempre gostei. Eu acho que sim. Eu acho que, embora eu seja uma pessoa que eu acho que pouca gente vai achar que eu tô falando a verdade, mas eu tô uma pessoa um pouco tímida, mas é uma timidez diferente, assim. Eu não sou aquela pessoa que chega na festa, sabe assim, abalou Paris, que chega já arrasando, não sou. Eu sou uma pessoa, na verdade, pouca festa, e quando eu chego num lugar que eu não conheço muitas pessoas, eu fico um pouco tímida. Então, eu não sou aquela pessoa extremamente comunicativa em qualquer lugar. Mas eu sou uma pessoa que gosta de se comunicar, de se expressar. Então, eu sempre fui na escola a pessoa que se ofereceu, assim, para fazer isso. E à medida que fui crescendo, e aí eu comecei a entender que a minha trajetória era na comunicação mesmo. Eu lembro de ficar muito admirada com grandes jornalistas da TV. E como é importante ter mulheres ocupando posições que você pode se inspirar, né? Meninas podem se inspirar. Então, assim, Sandra Passarinho, Glória Maria, Beatriz Tilma, muitas jornalistas mulheres que eu assistia como repórteres pelo mundo. E eu pensava assim, gente, olha onde essas mulheres vão, olha que coisas incríveis elas fazem. E aí isso foi amadurecendo em mim essa vontade.
25: Mas ao mesmo tempo, no jornalismo, você tem uma trajetória que é muito única. Claro que ter mulheres para você se inspirar deve ter sido muito importante, mas você desbrava caminhos que são diferentes. Você tem uma posição hoje no jornalismo que eu olho para um lado, olho para o outro, não há outras mulheres. Como é que é inovar nesse momento na tua carreira? Quando você chegou até a acreditar que não havia mais espaço para você na TV. Não é que não existe espaço para você na TV. Você descobriu um espaço que só você ocupa.
26: Não, assim, é bondade sua. Na verdade, quando eu falei que eu achava que tinha acabado para mim, que talvez não tivesse mais espaço, é porque, de fato, não é um mercado super aberto, né? Você fala, você foi âncora de TV numa emissora durante quase 15 anos. E vai dizer, tem quantas? Quantas vagas para esse emprego aí no mercado de trabalho?
25: 4.
26: Poucas. Então, assim, nesse aspecto, não é um mercado fácil. Uhum. Você não arruma emprego, toda hora tem ali um emprego com uma vaga aberta te esperando. Então, eu pensei, as TVs têm seus âncoras, está todo mundo com seus profissionais competentes, renomados, então talvez não tenha mais espaço para mim mesmo. E eu pensei nisso com tranquilidade, dizer assim, bom, se eu já tiver feito o que era a minha jornada, foi bom. Eu tenho orgulho da trajetória que eu construí, das coberturas que eu tinha feito até ali, isso era 2021. O que acontece é que quando a Band me chamou, para mim também é uma grande surpresa. Porque eu nunca tinha recebido tido um espaço para opinião. Na minha carreira inteira, até chegar à Band, eu sempre trabalhei como repórter, como âncora, mas sem um espaço para opinião. E como em todas as emissoras, na Band também é assim, a gente segue uma linha editorial, você tem chefe, você aprova os seus textos com o chefe, mas a Band tem no DNA, e você conhece bem, porque você trabalhou tanto tempo lá, trabalhamos juntas, a Band tem no DNA dela o espaço para que os âncoras comentem. É claro que isso é debatido, isso é discutido, Fernando Mitre recebe todos os textos, aprova, quando ele quer alguma mudança ele pede, o que é absolutamente natural e ótimo contar com essa, né, com a experiência dele de olhar tudo, toda a vivência que ele tem. Mas, então, para mim também foi uma novidade. Então, para mim foi uma descoberta de que o que eu falo tem um impacto, o que eu falo toca as pessoas e provoca uma reflexão. Então, para mim também é uma novidade e para mim foi uma surpresa. E uma surpresa extraordinária aos 50 anos de idade. Quando eu estreiei no jornal da Band News FM, eu fiz 50 anos e estreiei na Band News FM. Hoje estou com 54. Então, para mim, depois de tudo, falei, puxa, que interessante essa experiência que eu estou tendo agora. E o que eu acho mais interessante ainda, Joana, e me preocupo com isso, assim, fico fazendo reflexões sobre isso, a minha opinião não é a verdade sobre uma realidade. Primeiro que 95% do meu tempo eu não estou dando opinião, né? Eu estou noticiando fatos. E eu acho que na nossa profissão, ainda mais no mundo em que hoje as pessoas misturam notícia com fake news, eu até tenho uma implicância com fake news, porque news não é para ser falso, né? Porque se é notícia, tem que ser verdade. Então, assim, notícia e mentira tá tão sendo misturado nas, enfim, nas redes sociais, nos grupos, que a gente tem uma responsabilidade muito grande de trabalhar com fatos. Então, 95%, 98% do meu tempo eu estou falando de notícias e noticiando fatos. Mas quando a gente tem espaço para opinar ou para fazer contextualizar uma notícia, é preciso ter bastante responsabilidade, né? E o que eu mais hoje opino, o que eu mais me posiciono, o tema que mais me faz construir os meus textos, escrever os meus textos e opinar, é o combate à violência contra a mulher. E, felizmente, apesar de ter uma onda misógina e pessoas que tentam criticar essa voz que as mulheres, não só a minha voz, mas que as mulheres como um todo, você aqui na TMC, no Jornal da Gazeta e tantas outras colegas também falam sobre o tema, embora tenha pessoas que criticam e que tentam colocar isso como mimimi, né? Na verdade, tem uma consciência coletiva muito poderosa de mulheres e de homens de que é um compromisso dar um basta nessa violência, nessa barbárie toda. E quando os meus comentários viralizam e que eu recebo esse feedback, esse retorno de mulheres e de homens, eu fico com uma esperança assim, acesa, uma luzinha acesa no coração. Sabe que eu penso assim, puxa, as pessoas estão ouvindo, mesmo num momento politicamente tão polarizado, as pessoas estão ouvindo e as pessoas estão vendo como é importante demais mulheres e homens decentes, corretos, né, se darem as mãos, se unirem para a gente combater essa barbárie mesmo que é a violência contra a mulher.
25: E é impressionante, a necessidade de falar sobre isso, ela é urgente, porque tem mulheres que nem sabem que aquilo que vivem é violência.
26: Não sabem nomear, né?
25: Não conseguem entender. E para a gente pensar que isso ainda existe, eu acho que nos deixa até atordoadas.
26: Assustadora.
25: Pensar que você tem milhares, milhares, milhares de mulheres com uma realidade. Elas não sabem que podem sair, elas não sabem nem que está errado viver aquilo.
26: Não, e as pesquisas mostram isso, né? Que muitas vezes as mulheres são questionadas. Ah, você sofre algum tipo de violência? E aí a resposta é não. E aí quando começa a dar os exemplos, ah, mas ele controla o dinheiro que está na sua conta? Ah, sim, quem decide tudo é ele não me deixa gastar. Isso é violência patrimonial. Ah, mas ele tem um controle sobre seu celular? E a pessoa começa a entender que ela vive situações de violência, ainda que ela não consiga dar nome às violências que ela está sofrendo. Eu vou te falar uma coisa que... Às vezes as pessoas me perguntam, mas por que hoje, agora, estão falando tanto de violência? Eu trabalho em TV há 32 anos. E comecei com 22. E lá atrás, as pessoas, os casos de feminicídio aconteciam, não falava feminicídio, mas eles aconteciam. Né? Falava, crime passional. Matou porque não aceitava o fim do relacionamento. Que é até algo que a gente deve evitar falar. Porque, na verdade, nada justifica você matar uma pessoa porque você está insatisfeito com uma decisão que aquela pessoa, como um indivíduo autônomo, tem total direito de tomar. Então, enfim, mas lá atrás, o que acontecia? Os casos são chocantes, mas, isso é muito chocante, né? É melhor não noticiar. Então, havia até uma postura de não dar espaço para esses casos, como se fosse um assunto doméstico, um desequilíbrio de alguma família, e aí o assassinato, o crime era muito terrível, como eles são, pesado para noticiar, então você não abria espaço. E isso não ajudou. Isso não faz os crimes deixarem de ser cometidos, os criminosos deixarem de agir. E hoje eu acho que a gente tem a consciência exatamente do contrário. Que é óbvio que a gente não tem como noticiar todos os casos, porque senão a gente tem que abrir um pedação do noticiário todos os dias para falar das barbaridades que são cometidas. Mas a gente tem consciência de que a gente tem que falar, que a gente tem que noticiar, e mais que isso, a gente tem que cobrar da justiça a ação dura para que a lei que é rigorosa no nosso país seja cumprida, para que os criminosos sejam condenados pelos crimes corretos, para que as penas duras sejam aplicadas. Então, acho que hoje a gente tem essa consciência de que nós temos que denunciar, que a nossa voz é a nossa principal arma, que não se calar é o que a gente, todos nós, temos que fazer, quem sofre uma violência, quem testemunha uma violência, e a sociedade como um todo se conscientizar desse papel. Cada vez que eu noticio um crime, uma notícia de uma barbaridade contra uma mulher, você sente uma dor, né? Porque você pensa, puxa, quantas mais, né? Uhum. Mas cada vez que eu noticio que uma pessoa estava atenta, essa semana, né, quando você ouvir e assistir aqui, talvez já tenha passado mais alguns dias, mas essa semana a gente noticiou o caso de um motorista de ônibus que viu um ex-companheiro tentando atropelar e matar uma mulher, e o motorista de ônibus percebeu, parou o ônibus e deu a chance daquela mulher sobreviver. E ela conseguiu entrar no ônibus e ele saiu, salvou aquela mulher daquela situação. Então eu acho que cada vez mais a gente está falando e a gente está construindo na sociedade um olhar atento, um olhar de dizer, não é comigo, não está acontecendo na minha família, mas pode acontecer. Então, se cada um tiver o olhar atento, a gente muda essa realidade.
25: Dri, queria falar com você sobre um aspecto da violência contra a mulher, que é essa questão da violência patrimonial. Nós viemos de muitos anos de luta para que a gente tivesse liberdade, para que a gente tivesse igualdade de direitos, de acesso ao mercado de trabalho. Você foi uma mulher que é uma mulher que ao longo da vida teve que se segurar muito sozinha. Você é mãe de uma mulher também. Mas eu vejo que existe um movimento que vem de novas gerações de meninas que gostam da ideia de terem uma vida mais confortável, de terem um homem que é o homem provedor. Acho que volta um pouco aquela romantização de eu vou para casa, vou cuidar da casa, o que está tudo certo. Mas há algumas nuances que são perigosas. Como é que você vê essa mudança? Ou seja, há alguns anos era uma luta muito grande e agora essa luta pela igualdade de direitos, ela é relativizada e as pessoas não veem que há armadilhas por trás disso.
26: Eu acho, Joana, que quando você está num relacionamento, tudo tem que ser conversado. É, inclusive dinheiro. Aliás, é muito importante falar sobre dinheiro. Você falou de violência patrimonial. Esse é um tema muito importante porque, primeiro, as mulheres durante muito tempo foram ensinadas a não se preocupar com dinheiro, né? Quem, inclusive, do ponto de vista legal, para ter conta em banco, as mulheres levaram muito tempo para ter autorização legal para ter conta em banco, cartão de crédito, para fazer um empréstimo. A lei brasileira proibia as mulheres de terem acesso à herança. Né? Então, o marido era o gestor, o administrador. Então, o assunto dinheiro parecia que não podia ser tratado entre os casais. Até hoje, eu acho que esse é um assunto tabu nas relações. Se falar de dinheiro, perde o amor. É como se você estivesse perdendo o romance, está quebrando o clima, está estragando o clima. Não, dinheiro é um assunto muito importante para ser tratado. Então, assim, quando você conversa abertamente, é que você tem, de fato, a oportunidade de compreender e entender o que o outro pensa a respeito. Então, assim, eu acho que não tem um modelo certo. Ah, modelo de casal tem que ser assim. Não tem um modelo certo, né? Tem casais que dividem tudo, tem casais em que o marido entra com mais recursos do que a mulher, tem o contrário, mulheres que têm uma renda mais alta e as mulheres entram com mais renda, tem casais que vão optar que a mulher não trabalhe, que construa uma família em que a mulher vai ter mais tempo para cuidar da casa e dos filhos. Não tem modelo certo, mas transparência, clareza e respeito a gente encontra conversando claramente com o parceiro, com a parceira. Porque daí você vai conhecer o outro. E aí, quando você fala de uma armadilha, isso é importante ficar muito atento, porque assim, aquele provedor que vai te oferecer tudo, depois, aquilo pode se tornar uma ferramenta contra você, em que você está totalmente dependente. Então, assim, eu acho perigoso. Se você me falar assim, ah, você aconselha? Não. Eu acho que toda mulher deve buscar ter sua profissão, ter sua autonomia financeira. A minha mãe não teve oportunidade de trabalhar fora de casa. Eu venho de uma família que nasceu numa cidadezinha muito pequenininha, no interior de Minas. A minha mãe estudou até a quarta série do ensino fundamental, para que o meu pai pudesse estudar. E meu pai, eu lembro do dia da formatura do meu pai, no ensino médio. Eu já era adolescente. Então, para que meu pai pudesse estudar, a minha mãe cuidou das filhas. Mas a minha mãe foi uma feminista sem saber o significado dessa palavra. porque ela sempre me falou, minha filha, estude, escolha a sua profissão, tenha o seu salário, casamento depois. Casamento vem depois disso. Então, assim, o conselho da minha mãe, para mim, é o conselho mais sábio para uma mulher. E eu acho, e é o conselho que eu dou para minha filha, e eu acho que é o conselho que as meninas devem receber. Tenham uma profissão, encontrem um propósito, tenham o seu salário, tenham os seus sonhos, realizem os seus sonhos materiais também. Falem sobre dinheiro. Não é pecado ter ambição. Não é pecado você ter uma meta de construir, realizar sonhos com o seu trabalho, com o seu dinheiro. Agora, não condeno, quem sou eu para criticar uma mulher que faça uma opção diferente dessa? Só que é importante ter muita clareza de com quem você está se relacionando, para que essa dependência financeira não se torne depois uma armadilha, como você disse.
25: Queria falar com você sobre a Giovana. Você fala sobre a melhor Giovana.
26: Melhor capítulo.
25: Sim, melhor capítulo. Você fala de uma forma tão linda sobre ela. E é muito gostoso de ver vocês duas juntas, de ouvir você falar sobre ela, os detalhes do dia a dia. Durante muito tempo, ela precisou muito de você. E você esteve sempre lá para ela. Não vocês duas, até que chegou o Chico, mas vocês têm um núcleo muito forte. Hoje, a Giovana não é que ela é independente. Ela tem uma vida muito cheia de responsabilidade. Ela já não participa de todos os afazeres que você em casa gostaria que ela tivesse junto com você. Ela tem que dar plantão. Como é que é para uma mãe ver essa diferença entre a nenenzinha que precisava tanto da presença da mãe e o mulherão que agora atende outras pessoas, inclusive quer ser médica para atender pessoas em situação de extrema vulnerabilidade?
26: Ô, Joana, você sabe que a Giovana ainda mora em casa com a gente. Ela concluiu a faculdade de medicina, a primeira residência, já está dando plantão, 12 horas... Às vezes, é difícil a gente se encontrar, às vezes.
25: Eu sei disso porque eu já ouvi muito você falar e lamentar isso pra mim. Ai, nossa, tá difícil jantar com a Giovana.
26: Não, às vezes a gente se encontra assim, um oi no café da manhã, e aí chego em casa à noite, ela já chegou de um plantão de 12 horas, também é uma conversinha rápida, ou às vezes a gente se desencontra. Uhum. Ela pega um plantão que ela vai trabalhar de 6 da tarde até a madrugada, e aí eu nem vejo a noite, então a gente se vê muito menos hoje. Mas você sabe que assim, pode ser que o dia que ela não more mais conosco em casa, pode ser que nesse dia eu sofra, assim, sinta mais saudade. Mas eu vou te falar, quando ela estava nos meus braços e eu não tinha certeza se ela caminharia, né, porque ainda tinha um longo tratamento pela frente para ela caminhar, o meu desejo de que ela se tornasse uma pessoa autônoma era tão forte. E eu fiz assim um combinado com o universo, de que eu lutaria tanto por esse dia, que ainda que eu sinta falta de ter um tempinho a mais para jantar, para conversar, é maravilhoso saber que ela está conquistando os caminhos dela, o espaço dela, pelo esforço dela. Tanto que quando ela saiu da faculdade, ela falou, ah, e agora? O que você está pretendendo quando terminou a residência? Não, eu tô indo atrás dos hospitais que eu vou dar plantão e tal. E ela foi sozinha, abriu os caminhos dela e tá lá. Então, assim, vê-la caminhar com as próprias pernas, não só fisicamente, foi uma emoção extraordinária para mim, como agora vê-la nessa caminhada profissional é muito emocionante. Então, assim, eu quero que ela voe. Agora acabou de chegar em casa um livro, que ela publicou um capítulo desse livro, sobre o TCC dela, da conclusão do curso. E aí isso virou vários capítulos, um dos capítulos é o TCC dela. E eu estava achando que iam ser assim, 3 páginas. Chegou o livro, que é sobre síndrome respiratória aguda e os cuidados, como você deve tratar esse tipo de caso na emergência hospitalar. Chegou o livro que eu comecei a folhear umas 25 páginas do capítulo dela. E eu olhava e falava assim, você escreveu tudo isso? Aí, admirada, orgulhosa, claro. E aí eu falei, Chico, já podemos ter um problema respiratório aí. Ela, não quero que vocês tenham isso. Mas assim, eu sinto muito orgulho. Muito orgulho. Então assim, ainda que ela já não tem tanto tempo de ir com a gente pro sítio, a gente já não viaja todo tempo, né? Em todas as viagens ela não tá. Eu tiro férias só uma vez por ano. E às vezes não coincide com a agenda dela, então ela não vai. Esse ano, por exemplo, não vai dar. Mas eu estou com o coração tranquilo, orgulhoso, feliz de vê-la caminhar profissionalmente e realizar as coisas dela. É maravilhoso. Sou grata, grata, grata, agradeço demais a Deus.
25: Você cumpriu com maestria uma missão que te foi dada, assim, que te foi imposta. Foi aquela realidade que você encontrou. Agora, você está vivendo outra fase. Você tem mais tempo para você, até, nesse sentido. Você sente isso?
26: Sim. Tanto que agora eu já estou inventando moda.
25: O que você está fazendo?
26: Não, agora eu estou assim, podia voltar a estudar, né? Que é uma vontade que eu tenho. Se eu voltar a estudar, eu tenho que ficar mais um tempo aqui no Brasil. Também tenho, em algum momento, vontade de sair, morar fora. Eu já trabalhei como correspondente em Nova York, em Londres. Mas tenho vontade de morar fora com mais calma, mas eu acho que mais para frente um pouco. Então agora eu estou naquele momento assim, bom, eu acho que agora eu posso fazer uns planos diferentes aí para mim. Não sei para que caminho a vida vai me levar, mas sim, é um momento novo, assim, para mim. E eu acho, Joana, que é... Como a Giovana nasceu,

0: é o papel que o amor tem na sua vida? O amor chegou muito de supetão, falando do Chico. Eu sei que você não fala muito sobre a tua vida pessoal, íntima, mas o Chico, ele é uma presença. Quem te conhece, conhece o Chico. Quem te acompanha, sabe que existe o Chico. É uma história muito bonita. O que que é o amor para você no momento em que você vivia sozinha, chega então uma paixão que vira um amor, que vira uma companhia para a vida, que vira algo tão cheio de cumplicidade?
1: Joana, você sabe que o Chico é uma surpresa extraordinária na minha vida, assim, porque o amor chegou quando eu não estava esperando mesmo. Porque quando você tem uma filha, Giovana estava com 8, quase 9. No aniversário de 9 anos da Giovana, a minha família conhece o Chico. Eu estava começando a namorar ele. No dia seguinte do aniversário, ela foi para o bloco cirúrgico, fazer uma cirurgia muito pesada em São Paulo. E o Chico estava lá. Então, assim, quando você tem uma filha, que você está já há alguns anos. Numa maternidade solo, você não, e ainda com todo o desafio que era o tratamento médico da Giovana, você não acredita que vai aparecer uma pessoa, até porque também a sua exigência sobe muito, né? Assim, você não se relaciona com uma pessoa que não, que você tenha dúvida se ela está de fato interessada numa vida familiar, porque não é uma vida de festa. Não é uma vida de liberdade total para viajar a qualquer momento, para ir para qualquer show, balada, não é. Quando você tem uma filha, e sobretudo no meio de um tratamento médico difícil, você tem muitas restrições e eu um foco muito grande nela. Ela sempre foi a minha prioridade. E o Chico chegou assim, num momento que eu não esperava, com 10 anos a menos do que eu. Quando a gente se casou, eu tinha 34 e ele 24. 25? Quando a gente casou, ele tinha 25 e eu 34, que são 9 anos e uns meses, né? Então, assim, eu não imaginava, e ainda com essa diferença de idade. Mas, por outro lado, a gente criou muito rápido uma conexão tão profunda, não só eu e ele, mas ele e a Giovana também, que eu falo que eu sou muito grata pelo universo ter me reservado esse encontro, assim. Porque a Giovana é o grande encontro da minha vida. A Giovana é a pessoa que entra na minha vida e transforma a minha vida e traz tantas coisas extraordinárias para a minha vida, que era quase como se eu dissesse para mim mesma assim: você já foi abastecida de todo o amor que você poderia desejar. E quando o Chico chega, eu falo assim: puxa, olha que presente extraordinário eu ainda estou ganhando da vida. Então, assim. É muito lindo, assim. É muito lindo observar os dois juntos, cantando, tocando violão. E a conexão dele com ela é uma coisa que eu agradeço sempre. Ele é o pai que escolheu ser pai. E isso é muito profundo.
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6: Feito, fui para o Triângulo Mineiro. Então, assim, eu acho que o tempo de experiência vai apurando, assim. E também, assim, tem entrevistas que eu acho que a pessoa vai melhor, outras você fala, poderia ter feito outras perguntas. Depende muito do contexto, do momento, mas eu gosto muito de fazer isso. E eu sou uma pessoa, em entrevistas, em conduções de debates, uma pessoa muito objetiva. Então, assim, uhum. É para fazer uma pergunta, a pergunta vai ser clara. Uhum. Vai ser feita com clareza, eu vou direto no ponto. Não, o que está sendo perguntado é isso aqui. Então, assim, não, o senhor está dizendo uma coisa, mas o fato é outro, é esse aqui. Nós precisamos... Porque hoje em dia ficou muito assim também, não, mas tudo depende da narrativa. Não, mas tem fato. Existem fatos. Tal coisa aconteceu. Tal coisa não aconteceu. Mas, tem uma suspeita, então é uma suspeita, trata como uma suspeita e busca uma informação. Sabe assim, tratar as coisas pelo nome que elas têm. E não tudo, depende da narrativa, depende de quem está contando, o fato muda. Não, o fato é fato. Então, acho que como eu tenho essa clareza sobre a relevância da notícia, o que é fato, eu acho que nas entrevistas eu sou ali bem... objetiva.
7: Agora, o último debate, que foi o primeiro debate com candidatos à presidência, foi um debate histórico. Foi um debate histórico por causa das ausências, Sim. Mas ao mesmo tempo pelo tamanho da repercussão. Eu acho que o todo, o produto final, ninguém esperava. Porque ninguém esperava tamanhas ausências, mas ninguém esperava que rendesse tanto apesar das faltas.
6: Você sabe que foi exatamente isso que a gente falou quando acabou o debate.
7: Eu não estava lá.
6: Então, Joana, quando acabou o debate, talvez porque durante toda a semana ficou aquela especulação de que o presidente Lula não vai, o senador Flávio Bolsonaro também não, se o Lula não for, o senador Flávio Bolsonaro não vai. Então ficou toda aquela especulação. Então, o noticiário ficou em cima da ausência, da possibilidade da ausência. Então talvez isso também tenha criado uma expectativa assim, esse debate, não sei se ele vai repercutir tanto. E no final das contas a gente considerou que os presentes souberam explorar as ausências, uhum. E também houve um debate de ideias, um confronto entre eles, abordaram temas relevantes. Então assim, e o debate repercutiu muito, né? O que mostra que o eleitor também quer ver o candidato por ele mesmo. O eleitor não quer só o candidato da dancinha no TikTok, sabe assim, do post com inteligência artificial no Instagram, nas redes sociais, ou o candidato com a maquiagem do marketing político na campanha eleitoral. O debate é o candidato sem a maquiagem do marketing, é o candidato por ele mesmo. Então, e que ótimo, repercutiu e foi muito importante ter feito o debate.
7: Por exemplo, para o candidato Augusto Cury, do Avante, que quase também desistiu de participar, a participação ela foi tão eficiente para a campanha dele que se traduziu absolutamente em números, em engajamento. No dia seguinte do debate, nós fizemos essa batina com ele aqui, ele chegou reclamando da falta de entrega no digital. Então, ele tem um público muito grande, mas poucas pessoas recebem. E naquele dia, os vídeos, os posts dele começaram a viralizar muito por conta da participação dele. A política, ela está mudando, a forma de comunicação dos políticos também. E quando a gente vê algumas presenças caricatas, por exemplo, no debate, mas na política de forma geral, a gente olha e fala, nossa, mudou muita coisa. Mas se a gente olha para trás, sempre tem.
6: Sempre tem. Eu acho que a diferença é que a comunicação mudou muito. Então, hoje em dia, as pessoas estão observando muito mais o post que viraliza, o meme, o vídeo de inteligência artificial. A gente acaba sendo levado a observar a forma e às vezes esquecer o conteúdo. Então, assim, sempre teve o candidato caricato. Mas não tinha essa avalanche de rede social, de informação chegando pela rede social, que prioriza muito esse candidato ali, que tenta ser engraçado, agradável, ou polemizar, né? Ou ir para os extremos para chocar, e chocar causa engajamento e atrai voto. Então, eu acho que, assim, as pessoas têm que... O eleitor, nós todos temos que prestar atenção no conteúdo, no que está sendo dito, e não só na forma como está sendo dito.
7: Andri, a gente já está se aproximando aqui do final. Eu tenho algumas perguntas ainda para você. Eu queria que você, olhando para trás, para toda a sua trajetória no jornalismo, e vendo que você tem um monte de gente que faz jornalismo porque tem você como referência, o que você diz para quem está começando na profissão?
6: Nossa, quando eu escuto alguém me falar que faz jornalismo porque me assistia... E, gente, isso é comum, quando você faz 54...
7: Acabou de acontecer, tem...
6: Quando você faz 54 anos, isso acontece com bastante frequência às vezes. Eu fico muito honrada. Porque, de fato, assim, pessoas que hoje estão fazendo 30, me assistiram quando eram criança. Então, assim, 20 e poucos anos, né, 30, me assistiram quando eram criança. E eu fico muito honrada, assim, de que o meu trabalho, de alguma forma, seja inspiração. O que eu digo para essas pessoas é: estudem, leiam muito, consumam informação, literatura, conversem com pessoas de várias trajetórias diferentes. Cada conversa, cada encontro te ensina alguma coisa. Você pode encontrar com o CEO de uma empresa ou com uma pessoa que está no meio de uma enchente. Cada conversa, cada encontro te ensina alguma coisa. Converse com as pessoas. Se comunicar é ouvir. Antes do falar, se comunicar é ouvir. Então, acho que tem um grande segredo que um jornalista nunca pode esquecer, é que nossa função é falar, mas a primeira e mais primordial de todas é saber ouvir. É saber olhar e observar. Então, acho que a vida leva a pessoa a construir essa trajetória, né? Mas eu fico muito honrada cada vez que eu escuto uma frase dessa.
7: Agora, eu tenho aqui perguntas para você responder sem pensar muito, tá? Rápido.
6: Rápido.
7: Uma palavra que define você hoje?
6: Calma.
7: Uma qualidade sua que também te atrapalha?
6: Ai, minha filha vai rir quando ela falar calma.
7: Você acabou de falar que você é brava. Eu não vou falar.
6: Não, eu sou brava quando precisa. Não, eu sou uma pessoa calma, pode acreditar.
7: Pois é, calma. Uma qualidade sua que também te atrapalha?
6: Eu sou muito, muito firme e às vezes você precisa flexibilizar um pouquinho. Então eu acho que excesso de teimosia às vezes cansa, mas eu sou teimosa.
7: Uma coisa que a televisão te deu?
6: Me deu segurança, me deu os melhores aprendizados da minha vida nos encontros com quem eu entrevistei.
7: Uma coisa que a televisão te tirou?
6: Tempo.
7: Uma notícia que você nunca esqueceu de ter dado?
6: Muitas. É difícil citar uma. O acidente nuclear no Japão foi muito marcante. As enchentes agora no Rio Grande do Sul, muito marcantes. Mas, se é para citar uma, eu vou citar o momento da transmissão ao vivo, quando o primeiro mineiro soterrado no Chile foi resgatado. Eu senti uma emoção extraordinária, porque era a emoção de milhares de pessoas no meio do deserto do Atacama, milhares, tinham 3 mil pessoas, de familiares, jornalistas do mundo inteiro, e aquelas pessoas esperando o primeiro mineiro ser resgatado, e eu estava no meio da multidão para narrar aquilo ao vivo. E quando acontece, parece que você faz parte da família de todos eles ali. Porque eles estavam tão felizes, eu falei que aquela emoção é maior do que Copa do Mundo. Sabe, assim, do que você celebrar, parecia final de Copa do Mundo, porque era uma multidão gritando, berrando e chorando, e gritando ti-ti-ti, lê-lê-lê, los mineiros de Chile, e te abraçando. Então, assim, eu entrei ao vivo sendo abraçada e beijada, e as pessoas pulando, porque é a celebração da vitória da vida, né? Então, aquilo ali, nossa senhora, eu nunca vou me esquecer.
7: O melhor conselho que você recebeu da sua mãe?
6: O que eu falei aqui. Escolha a sua profissão, corra atrás dos seus sonhos, construa a sua carreira, tenha o seu dinheiro. Esse conselho é o melhor conselho que a gente pode dar para uma menina.
7: Uma coisa que a Giovana faz melhor que você?
6: Nossa, muitas. Ela é muito mais calma do que eu, por isso que ela vai rir. Ela vai rir. Ela é muito sábia. Ela é muito sábia. Ela pondera. Eu sou, na hora de tomar decisão, eu sou o trator, assim, agora. E ela é uma pessoa que ela olha, ela parece que você fala assim, será que vai tomar uma decisão? Quando ela vem com a frase, ela vem com a frase.
7: Um medo que já não existe mais na sua vida.
6: O medo de perdê-la num bloco cirúrgico foi o maior medo que eu vivi. E eu até acho que eu já gastei todas as minhas fichas de cirurgia nessa vida. Eu tenho medo de fazer cirurgia. Se eu precisar de alguma, eu tenho medo, porque graças a Deus deu tudo certo com ela. E foi um medo muito grande e eu venci.
7: E para finalizar, o que é sucesso para você hoje?
6: Sucesso é você encontrar o seu propósito. É você ter espaço para realizá-lo, respeitando o outro e sendo respeitada pelos outros. Sucesso é ter paz, ter uma família que você ama, ter amigos queridos. Acho que sucesso é muito menos o brilho, o holofote, e muito mais a harmonia interna, a paz interior de que você traçou o seu caminho, seguiu o seu caminho, não abriu mão dos seus princípios e pretende seguir assim.
7: Dri, você brilha de dentro para fora. Obrigada por estar aqui comigo. Obrigada de verdade por todos os ensinamentos, por tudo que você compartilhou comigo, pela paciência, pela generosidade. Obrigada por ter vindo até aqui. E eu espero que a gente grave mais e mais vezes em situações diferentes, quando você for fazer seu mochilão.
6: Vamos fazer um risoto? Eu faço
7: quando
6: um risoto.
7: Quando você lançar
6: pra
7: um
6: você.
7: Livro novo, eu quero. Tá pronto, tá marcado. Obrigada, Adri. Foi um prazer muito grande. Sou sua fã, te admiro, me inspiro em você. Eu, assim, te olho de longe e falo, nossa, que trator, que mulher, e ao mesmo tempo que leveza de uma pluma. É impressionante. Obrigada.
6: Eu que te agradeço pelo espaço. Você é uma pessoa. É extraordinária, uma pessoa, eu acho que eu tive a oportunidade de falar isso para você na Band, quando a gente se encontrou, assim, quando você tem 50 e poucos anos, quando a gente se encontrou, eu tava com 50, né, e você encontra pessoas mais jovens na mesma jornada, de ser jornalista, de ser âncora de TV, de alguma forma eu tenho um olhar que é assim, como se eu estivesse encontrando filhas minhas, né, eu acho que a sua mãe deve ser pouco mais velha do que eu. A gente já falou sobre isso, eu acho. Ou mais nova, talvez?
7: Não, mas ela tem 58.
6: Então, mas assim, eu te vejo brilhando, fico feliz com a sua trajetória, tá seguindo tão bem também. Te desejo tudo de bom, que você tenha muitas oportunidades de crescer, de aprender. E que quanto mais mulheres estiverem felizes, realizadas, ocupando seus espaços, a sociedade melhora. Então, pode ter certeza que onde você estiver, eu estarei torcendo por você.
7: Obrigada, Adri. Obrigada. Gente, esse foi o Imprevista. Semana que vem tem mais. Tchau.
6: Beijo pra vocês. Obrigada demais.
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0: A Prefeitura de Olinda lançou o Refis 2026, um programa que oferece condições especiais para que contribuintes regularizem débitos com o município antes da transição para o novo sistema tributário brasileiro. De acordo com o município, a iniciativa promete até 100% de descontos sobre juros em pendências junto à administração municipal. Esse programa contempla empresas, proprietários de imóveis e demais contribuintes. Porém, as condições especiais variam de acordo com a forma de pagamento. A iniciativa busca incentivar a quitação de débitos de tributos, como o Imposto sobre Serviços e o IPTU, antes da implementação do novo Sistema Tributário Nacional. De acordo com a Prefeitura de Olinda, os débitos podem ser consultados de forma presencial na Secretaria da Fazenda do município ou online, por meio do portal do contribuinte da Prefeitura de Olinda. Para o contribuinte que optar pela quitação dos débitos à vista, o programa concede 100% de desconto sobre o valor dos juros e das multas de mora. Na opção de pagamento parcelado em até 4 vezes, a redução é de 90% nos encargos. 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
0: Igual amigo nosso, agora, um grande abraço, torcedor pernambucano. Boa tarde a você ligado em 92.7. Começando a grande jornada esportiva, cobertura completa para Santa Cruz e Floresta. É o Campeonato Brasileiro da Série C. A bola rola 4 horas da tarde, a Arena de Pernambuco. O Santa Cruz é Pernambuco em busca de mais uma vaga na Série B para a próxima temporada. Se vencer hoje, carimba pelo menos o passaporte. Eu disse carimba, para garantir o acesso, vai ter que vencer no jogo da volta o Floresta no PV em Fortaleza, jogo marcado para o sábado que vem. É isso que deve acontecer, é o que a gente espera, pelo menos, não é verdade? Que o Santa ganhe do Floresta hoje, chegue aos 9 pontos, porque o Maringá já tem 6, o Floresta tem 3 e o Botafogo da Paraíba tem 0. E no próximo final de semana começam os jogos do retorno, os jogos da volta deste quadrangular, no grupo B e também no grupo C. Por falar no grupo C, meu amigo, o Paysandu, que agora conta com Mazola Júnior, vai tentar salvar o ano do Papão, que está brigando também para subir. Ferroviária, Inter de Limeira e Brusque estão melhor na competição, pelo menos com a pontuação, já que o Paysandu ainda não pontuou na Série C. A mesma coisa acontece no grupo B com o time do Botafogo da Paraíba, que ontem perdeu mais uma, terceira, para o time do Maringá, jogando lá no Willie Davids. Mas o Santa Cruz não tem nada a ver com isso e encara o Floresta às 16h na Arena de Pernambuco, com uma transmissão do vibrante Carlos Eduardo, comentários de Zé do Carmo e do pesadão da galera Tarcísio Michel, reportagens Vinícius Calado e Thiago Silva, trabalhos técnicos lá na Arena de Pernambuco com Claudecildo Araújo, aqui nos estúdios da TMC 92.7, trabalhos técnicos de Felipe Rodrigues. A direção geral da TMC Recife é da Carolina Magalhães e o comando de esportes do vibrante Carlos Eduardo. 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
3: Valeu, um abraço, uma excelente tarde de domingo, domingo ensolarado no Recife, região metropolitana. O palco é a Arena de Pernambuco em São Lourenço da Mata. O duelo pela terceira rodada do Grupo B, quadrangular do acesso para a Série B de 2027, colocando frente a frente Santa Cruz e Floresta. Floresta e Santa Cruz que se reencontram depois de um empate na primeira fase com o mando da equipe cearense. O time tricolor que vai atuar na sua casa, pelo menos a casa do Santa em 2026, Arena, com o público que vai empurrar a equipe coral. Mais de 40 mil torcedores irão dar o combustível extra para os comandados de Cristian de Souza buscar a terceira vitória nesse quadrangular para manter os 100% e dar um passo gigantesco rumo à volta à Série B depois de uma década. O Santa Cruz, que está invicto no geral, considerando o quadrangular e ainda a primeira fase da Série C, há 4 partidas. São 3 vitórias e um empate. Venceu Caxias, empatou com Anápolis, bateu Botafogo e Maringá. Nesse recorte do quadrangular, é 100% de aproveitamento. 2 jogos e 2 vitórias, 2 gols marcados, nenhum gol sofrido no momento que os 3 goleiros da equipe coral entram para realizar aquecimento. Tanto Thiago Coelho quanto Gabriel Souza, junto a Rock Kennedy, são saudados, ovacionados pela massa coral que já marca presença na área interna da arena, com muita gente, importante falar, muito trânsito, como já era esperado, na 408 para acessar a Arena de Pernambuco. O Santa, como a gente falou, caso vença hoje, dá espaço gigantesco rumo ao acesso. Santa, que teve um combustível extra ontem no treino que finalizou a preparação para o duelo com o Floresta, presença do presidente Bruno Rodrigues, da direção de futebol e também do Tairo Arruda, que será o CEO da SAF do Santa Cruz, da Matix, né, o novo grupo de investidores que está caminhando. O Tairo teve a conversa com o elenco, foi uma conversa que tivemos a informação na apuração dos bastidores, compreendida e recebida de maneira muito positiva pelo elenco, e teve pagamento, não total, mas jogadores, funcionários chegam para o jogo de hoje com dinheiro na conta. Houve quitação de uma parte dos débitos, existe a expectativa de até o meio dessa próxima semana, tudo que existe de atraso ser quitado com jogadores e também com funcionários. O Santa Cruz definido e escalado, o tricolor do Arruda vindo com uma novidade: Alex Juan começando o jogo no banco. João Pedro vai entre os 11. Vamos à ficha técnica completa do tricolor.
1: Santa Cruz.
3: O Santa Cruz e Cristian de Souza vai a campo com 1. Thiago Coelho no gol. A linha defensiva tem 2. Thiago Enes. Zaga com 3. Eurico. 4 para o capitão William Alves. Fechando a linha defensiva pelo lado esquerdo, 13 para o zagueiro e artilheiro do Santa na temporada, Matheus Vinícius. Meio campo, 5, Pedro Favela. 26, Silva. 32, João Pedro. Mais à frente, 19, Renato. 28, Heron. 37 para Everaldo. Repetindo, sem a numeração e no pique, a escalação titular do tricolor: Thiago Coelho, Thiago Enes, Eurico, William Alves, Matheus Vinícius, Pedro Favela, Silva, João Pedro, Renato, Heron e Everaldo. No banco de reservas, à disposição do técnico Cristian de Souza, goleiro camisa 12, Rock Kennedy. Tem para lateral, meia dúzia, Alex Juan. Para zaga, camisa de número 27, Edson Miranda. Pro meio campo, 7 Fabinho, 8 Arilson, 18 William Júnior, 20 Patrick Alain. E uma novidade, pela primeira vez relacionado depois de voltar do empréstimo junto ao CSA, 11 para Matheus Melo. Pro ataque, as opções são Cassiano, Matheus Cadorini, Viniora e Alexandro.
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3: Um forte abraço. Muito boa tarde, uma boa jornada para todo mundo da TMC. Um forte abraço para o torcedor pernambucano. Floresta, o adversário da tarde aqui na Arena de Pernambuco. A delegação já se encontra, evidentemente, aqui. O pessoal está preparando o material do aquecimento. Floresta, que vem de uma vitória um tanto quanto surpreendente, fora de casa, em João Pessoa, contra o Botafogo. Conseguiu se reabilitar, já que perdeu na estreia em casa, diante do Maringá, por 1-0. E aí venceu por 1-0, tem 3 pontos, continua vivo com esperança de acesso para a Série B do Campeonato Brasileiro. Floresta, que terminou a primeira fase na quinta posição, com 8 vitórias, 6 empates e 5 derrotas. Marcou 22 gols e sofreu 20. Essa foi a campanha do Floresta na primeira fase. Floresta, que tem uma média de idade do elenco de 27,7. A campanha como visitante tem 3 vitórias, 3 empates e 3 derrotas. Alguns destaques da equipe: o meia Garrat, bom finalizador de média e longa distância. Tem o Rafinha, meia atacante, um atacante experiente de 34 anos. E também o próprio Baianinho, Daniel Baianinho, ex-Ponte Preta, jogador que tem muita velocidade para a circunstância, válvula de escape de contra-ataque da equipe do Floresta. E tem o treinador bastante conhecido nosso aqui do futebol pernambucano, já passou no Santa Cruz, o Leston Júnior. Floresta está escalado, está definido. Aquela base que vinha jogando nas últimas partidas, anote o time de Leston Júnior.
1: Floresta.
3: O Floresta tem no gol o capitão Deymison. Deymison, camisa 12. 3 zagueiros. João Vitor, camisa 4. Zulu, camisa 16. Islam, camisa 23, ex-náutico. Na lateral direita, camisa 15, para Eliandro. Na lateral esquerda, camisa de número 29, para Kaique. Os volantes da equipe do Floresta tem Nonato, camisa 17, e Nathan Costa, camisa 18. O meia de ofício, Garratti, camisa 13. No ataque, Daniel Baianinho, camisa 7. E Rafinha, camisa de número 11. Repetindo o time do Floresta: Deymison, 12. João Vitor, 4. Zulu, 16. Islam, camisa 23. Na direita tem o lateral, que é o Kaique, é o lateral esquerdo, mas o direito é o Eliandro. Eliandro tem a camisa de número 15, que a gente recebeu a escalação do Floresta. Agora a gente está trabalhando tudo aqui de última hora. Tem Eliandro, 15, lateral direito, e o lateral esquerdo é Kaique, 29. Os volantes, Nonato, camisa 17, e Nathan Costa, 18. Repetindo, o único meia, Garrat, camisa 13. Na frente, Daniel Baianinho, camisa 7, e Rafinha, camisa de número 11. No banco, Jefferson Souza, 1, Cedric, camisa 2, Johnny Douglas, número 5, Diego Matos, ex-lateral esquerdo do Náutico, camisa 6, Danley, número 8, Guilherme Borges, camisa 28, Matheus Lima, camisa 19, Talisson, número 20,
4: Rafa Marcos, 21. Eduardo, 30. As opções de Leston Júnior no banco de reservas. 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
3: Arbitragem para Santa Cruz e Floresta está definida em escalada. O polêmico João Vitor Gobi, de São Paulo, vai comandar o apito no campo. A gente relembra, trouxemos durante a semana na programação da TMC. Ele esteve envolvido no jogo da primeira fase da Copa do Brasil de 2023, quando o Santa, fora de casa, teve um pênalti fantasma contra a equipe tricolor diante do Democrata de Governador Valadares. E posteriormente, ano passado, na Série D, no jogo da volta da semifinal contra o Maranhão, teve um gol anulado do Matheus Vinícius, que não fez falta porque o Santa venceu por 1-0 com o gol do Renato, mas que o torcedor também ficou na bronca com a anulação. João Vitor Gomes, de São Paulo, apita no campo, assistido por Luiz Alberto Nogueira e Juliana Esteves, também da Federação Paulista de Futebol. Quarto árbitro do quadro local da Federação Pernambucana de Futebol, Hugo Figueiredo. Já o VAR tem dois profissionais da FPF, da Federação Paulista de Futebol. Rodrigo Guarizo do Amaral será o árbitro de vídeo. O assistente de vídeo será Marco Antônio Mota Júnior. 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
5: Além de Santa Cruz e Floresta na Série C do Campeonato Brasileiro, vamos acompanhar 18h30, Ferroviária de Araraquara e Brusque. No mesmo horário, Paysandu e Inter de Limeira são jogos do Grupo C. Pelo Grupo B, ontem, no Willie Davids, o Maringá venceu o Botafogo da Paraíba pelo placar de 2-0. A classificação da Série C no Grupo B, no quadrangular final. O Maringá tem 6 pontos. O Santa Cruz também tem 6 pontos. O Floresta tem 3 e o Botafogo da Paraíba tem 0. No Grupo C, o Brusque é o líder, 4. Ferroviária de Araraquara, segunda posição, também com 4. Inter de Limeira em terceiro com 2 e o Paysandu é o lanterna com 0. Vamos acompanhar na Sala Nacional e Internacional TMC de Esportes, jogos da Série A e também jogos da Série B, jogando pela manhã na Arena em Porto Alegre. Grêmio e Palmeiras ficaram no empate 0-0. Daqui a pouco, 16 horas, no Itaquerão, jogam Corinthians e Fluminense. E no Barradão, em Salvador, Vitória e Cruzeiro. 18h30 no Maracanã, Flamengo e RB Bragantino. 19h30 na Arena da Baixada, em Curitiba, Atlético Paranaense e Bahia. Pela Série B, jogando pela manhã em Campinas, no Moisés Ucarelli, a Ponte Preta, com gol de Brandão, venceu o CRB 1-0. Daqui a pouco, 16 horas, no estádio da Serrinha, jogam Goiás e Avaí. 18h30 no Vitorino Gonçalves Dias, Londrina e Floresta. Aliás, Londrina e Fortaleza. Destaque para a Copa Paulista, as outras Copas regionais, também os campeonatos estaduais em suas divisões de acesso. Futebol internacional tem o campeonato inglês, campeonato francês, campeonato italiano, campeonato espanhol, campeonato alemão, campeonato português, campeonato argentino, tem o Brasileirão Feminino A2, tem o Gaúcho Feminino, tem a Copa do Nordeste Sub-20 e tem a Copa do Mundo Feminina Sub-20. 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
5: 3 da tarde, 19 minutos na TMC, 3:19, uma parada rápida e daqui a pouco a gente começa o giro com a opinião TMC. Tem Zé do Carmo, tem Tarcísio Michel, tem muita informação para Santa Cruz e Floresta aqui em 92.7.

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1: 3 da tarde, 24 minutos, Transamérica, agora é TMC, quem escuta sabe, a bola rola, 4 da tarde, Arena de Pernambuco, Santa Cruz e Floresta, tem o vibrante Carlos Eduardo, Zé do Carmo e Tarcísio Michel nos comentários, Vinícius Calab e Thiago Silva nas reportagens, lá na Arena de Pernambuco, trabalhos técnicos de Claudecildo Araújo, aqui nos estúdios da TMC. TMC, trabalhos técnicos de Felipe Rodrigues, a direção geral da TMC Recife é da Carolina Magalhães e o comando de esportes do vibrante Carlos Eduardo. Vamos começar o giro da opinião e o primeiro é ele.
0: Zé do Carmo,
1: o comentarista técnico, e agora chegou aquela hora, Zé do Carmo, ou vai ou racha. Um abraço, boa tarde.
2: Boa tarde, Mário. Não tem nada de ou vai ou racha. Vai! Porque é assim que o torcedor do Santa Cruz está presente na arena. É assim que o time vai entrar na arena. E é dessa forma que vai terminar na arena, certo? Ciente do dever cumprido e, é claro, sem decepcionar o seu torcedor. Então, um jogo difícil, um jogo onde você tem que saber respeitar a equipe do Floresta, mas você tem que saber do seu potencial. Você tem que saber de que, quando se trata de decisão, você tem que ganhar a dividida. Quando se trata de decisão, a primeira oportunidade que tiver, você tem que fazer, porque você não pode dar brecha ao adversário. Torcida do Santa Cruz está eufórica, torcida do Santa Cruz vai ajudar naquilo que for necessário, mas de uma coisa pode ter certeza, vai haver cobrança e não me venham com choromelas, como você mesmo fala, Mário. É jogo para decisão e em decisão você tem que mostrar todo o seu potencial, Mário.
1: Esse é Zé do Carmo, comentarista técnico. 3 da tarde, 26 minutos, mais uma parada e a gente volta já já.

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1: 3:30, 3:30, mais um destaque para a Opinião TMC, e quem chega é ele.
0: Tarsis Michel.
1: O pesadão da galera, chegou o dia de mais uma decisão pro Santa, como mandante na Arena de Pernambuco. Um abraço, boa tarde, pesadão.
2: Oi, Mário, grande abraço para você, Zé, companheiros da equipe, os ouvintes da TMC. Como o Zé disse, tem que pensar que é o jogo que vai mudar a história do Santa Cruz na competição e para os próximos anos. Santa Cruz, Mário, é claro que tem a questão matemática, mas para mim, se vence hoje, coloca os dois pés na Série B. Porque eu tenho a seguinte teoria, amigo Mário. Só mais uma equipe chegará a 9 pontos. Na minha avaliação, porque teremos muito confrontos diretos, inclusive entre Floresta, Botafogo, ainda vão se encontrar, o próprio Maringá com Santa. Então é a importância da partida. Sobre as escalações e a partida, Mário, nos dois primeiros jogos, o Santa, por muito tempo nas partidas, em ambos os jogos, contra Botafogo e Maringá, Santa esperou o adversário se abrir para explorar os erros, e não é pecado isso, faz parte da estratégia. Hoje o Santa vai ter que mudar a sua forma de jogar, o Santa vai ter que propor mais, porque esse Floresta eu não consigo enxergar ele propondo o jogo e indo para cima. O Floresta joga assim, explorando os erros do adversário, foi assim contra o Botafogo, mas eu acredito que a entrada do João Pedro vai possibilitar ao Santa um time muito mais ofensivo e criativo, Mário.
1: Muito bem, pesadão da galera, informação na Arena de Pernambuco, microfone aberto.
3: Mário, oi, Vinícius. Um abraço, boa tarde.
1: Boa tarde, um abraço.
3: Ó, informação de última hora, pode riscar na escalação, inclusive eu vou riscar aqui, que Eurico, fora da partida, entrou no jogo, sentiu um incômodo na perna, na posterior de coxa, evoluiu para um edema, ele entrou aqui no gramado da Arena, para aquecer, pegou o colete para o aquecimento, mas já foi recolhido para o vestiário. Risque da sua anotação, Eurico. Possivelmente Edson Miranda titular e Eurico lesionado, fora da partida.
2: Aí, Mário.
1: E aí, Tassi?
2: Aí, Mário, é um desfalque e tanto, porque é o melhor zagueiro da competição. O Eurico é diferenciado, coloco ele num patamar acima da Série C. E se o Santa, inclusive, não tiver com sua SAF já sacramentada, vai ter dificuldade de sustentar esse jogador. O Eurico é um jogador especial, diferente na zaga. O Santa vai sentir falta, mas tem que passar por cima desse desfalque de última hora, Mário.
1: É, meu amigo, o negócio não é fácil não. Zé do Carmo, Eurico fora, ninguém esperava que isso acontecesse, viu, Zé?
4: Concordo com o que o Tassi falou em relação a como ele é importante, mas nesse momento você tem que fazer um jogo e você homenagear o amigo com esse jogo. Então, um cara que fez tantas boas partidas, quando fica de fora, você, ao final, você quer abraçá-lo e dizer assim, esse jogo foi em sua homenagem por tudo que você fez e vai se recuperar para fazer as outras. Então, é a irmandade que vai entrar em campo nesse momento, né, em prol de Eurico, porque realmente é um dos grandes zagueiros que o Santa Cruz tem.
1: E a gente vendo aqui, Tassis, o futebol apresentado até agora pelo adversário, aquele que está mais colado no Santa é o Maringá, que o Santa Cruz conseguiu vencer na última rodada. Esse time do Maringá encaminhou bem a situação dele, porque vai pegar o Botafogo da Paraíba na volta no Almeidão no final de semana. É outro que na próxima rodada pode já abrir a porteira, viu, Tassis?
2: Mas o Botafogo joga a vida, porque tem muita gente dizendo que o Botafogo tá fora. Pra mim não tá, o Botafogo tem 9 pontos pra disputar.
1: Depende agora desse jogo, né?
2: Se não vencer o Maringá, aí acabou, né, Mário? Aí as chances vão praticamente pelo ralo. O Maringá é um time que gosta da posse de bola, é um time que joga um bom futebol. Foi assim no jogo com o Santa, teve muita posse de bola que o Santa foi eficiente se defendendo. E o Matheus Vinícius foi muito feliz no chute que acertou de fora da área. O Santa precisa vencer esse jogo para encaminhar.

0: para chegar na arena hoje. Teve que sair bastante cedo de casa, muito cedo mesmo, por conta dos engarrafamentos. E olha que é um estádio de Copa do Mundo, mas para chegar é complicado, para sair é mais complicado ainda, meu amigo. Imagina, ao mesmo tempo, todo mundo saindo do estádio. Para chegar, o cara sai, chega mais tranquilo, né, Tássio? O cara sai de, sei lá, meio-dia, 11 horas. Agora, na hora de terminar o jogo, termina igual para todo mundo. Aí o movimento aumenta ainda mais na BR. Vamos torcer para que tudo seja tranquilo e que ao final da partida o Santa possa sair aí com o resultado de vitória, que é muito importante para as pretensões do tricolor do Arruda. Vinícius Calado, qual a movimentação neste momento aí na Arena de Pernambuco? Pela cantoria do torcedor, a arena já totalmente lotada ou ainda tem espaço para a galera, hein, Vinícius?
1: Não, mano, está bem distante ainda, está bem preenchida. Assim, setor sul, inferior e superior, já com a boa ocupação. Setor leste, inferior e superior, também já bem preenchido, principalmente a parte inferior, apesar que o torcedor está sofrendo numa lua. Setor leste inferior, totalmente exposto ao sol. O norte inferior, tem muita gente já. O superior foi o último setor a ser aberto e que vendeu rapidamente os ingressos, ainda tem muito espaço. E no oeste inferior, também já uma ocupação muito interessante. Aí eu repito, norte superior, leste superior, mas indo para o lado do setor norte, são os setores que ainda tem um espaço considerável para o torcedor preencher, mas o trânsito está muito grande na BR, viu, Mário?
0: O trânsito está grande. Pelo lado do Santa, só a baixa do Eurico, nesse momento a concentração é total. O Floresta já foi para o aquecimento ou ainda não subiu para o aquecimento, hein, Thiago Silva?
2: O Floresta, Mário, está no aquecimento e, como já era de se esperar, uma vaia quando o time entrou, né? Não tem tantos jogadores conhecidos da torcida do Santa Cruz, pelo menos o time titular não tem nenhum. No banco de reservas também não tem nenhum, né? Tem apenas o treinador Leston Júnior. Tem torcedor do Santo que gosta até do Leston, tem torcedor que não gosta, mas hoje é adversário, hoje é rival. O Floresta, que joga, Mário, como a gente já vem trazendo, com três zagueiros que são gigantes, né? São acima de 1,90m, tanto o João Vitor, quanto o Islam, quanto o Zulu. O detalhe, Zulu é a segunda partida dele com a camisa do Floresta. Chegou, fez a estreia contra o Botafogo da Paraíba, estava no Gama. Conseguiu acesso com o Gama e aí foi contratado para atuar com a camisa agora do Floresta. Segunda partida do Zulu hoje. E outro jogador que faz hoje, não a segunda, mas a terceira partida apenas, com a camisa do Floresta, é Natan, o volante que estava no Barra, tem apenas dois jogos com a camisa do Floresta, chegou para o quadrangular, fez a estreia na derrota contra o Maringá, e o segundo jogo na vitória contra o Botafogo, vai para o terceiro jogo. E aí, Mário, os demais atletas com mais de 20 jogos, né? O Davidson já tem 21 jogos com a camisa do Floresta, o João Vitor 30 jogos, o Islam, ex-Náutico, esse tem um pouco menos de 20, mas tem 17 jogos já. Eliandro, lateral direito, já tem 27 jogos com a camisa do Floresta. Nonato já tem 26 jogos. Kaique tem 21 jogos. O Rafinha, esse tem um pouco menos, tem 12 jogos. Estava no Barra de Santa Catarina, foi contratado, tem 12 jogos na temporada. Daniel Baianinho é outro atleta com pouca minutagem com a camisa do Floresta, porque estava na Ponte Preta. E aí tem apenas dois jogos. Também chegou para o quadrangular, fez a estreia contra o Maringá e o segundo jogo foi contra a equipe do Botafogo, faz a terceira partida hoje. Já o meia Garrat, esse tem 20 jogos já com a minutagem boa com a camisa do Floresta. E aí, Mário, no banco de reservas tem vários atletas que geralmente são acionados: o Cedric, o próprio Johnny Douglas, o Diego Matos, o próprio Matheus Lima, né? O Danley também vem entrando nas partidas. São as opções aí, boas opções do Leston Júnior para o decorrer do jogo. 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
0: Um Mário, grande conhecido, o Leston, do torcedor do Santa. Oi, Vinícius.
1: Um detalhe rápido, a gente não teve a confirmação oficial ainda sobre o substituto do Eurico, mas pelo que a gente conversou aqui, extraoficialmente, Edson Miranda, porque existia também a dúvida se Matheus Vinícius faria a zaga pelo lado esquerdo, William jogaria pela direita e Alex Juan entraria como titular, mas a princípio

0: princípio, Edson Miranda vai ser o substituto.
1: Então vamos aguardar aí, né? Então a princípio o Edson Miranda...
2: É a melhor opção.
1: É a melhor?
2: É a melhor opção. Sabe por quê? É claro que o Edson não é um zagueiro rápido como o Eurico. Ele não tem a qualidade para construir, para sair jogando como o Eurico. Mas o Matheus Vinícius está muito encaixado lá pelo lado esquerdo. Então, para a característica do jogo, que é um Sampa com a bola profundo, eu acredito que você ter um jogador que recompõe melhor do lado, nas laterais, é melhor do que um lateral ofensivo como o Alex Juan. Sabe por quê, Mário? O Floresta vai jogar pelos lados. O Floresta vai jogar bola no Daniel Baianinho e no outro atacante, que é rápido também. Então, para o Santa, é um Santa mais equilibrado com o Edson Miranda. Caso no decorrer da partida você esteja em desvantagem ou com muita pressão perto do gol, aí você dá uma arriscada. Coloca o Alex, que é mais agudo, talvez tire o Matheus ou o próprio Edson, joga o Matheus para a zaga para jogar com o Ian. Agora, na minha avaliação para esse momento, não sei o que o Zé pensa, é colocar um zagueiro mesmo. Né? Não tem o Eurico, coloca o Edson Miranda.
1: Muito bem, vamos aguardar aí a confirmação por parte do Christian de Souza. São 3:41, meu caro Felipe Rodrigues. Uma parada rápida e a gente volta já já. 3:42, a bola rola para Santa Cruz e Floresta, logo mais às 16h, com o vibrante Carlos Eduardo, Zé do Carmo, Tarcísio Michel, Vinícius Calado e Thiago Silva nesta grande cobertura da Série C do Campeonato Brasileiro. A edição 2026, que está bastante movimentada, isso porque já tivemos dois jogos, né? E aí, vamos para a terceira rodada. Ontem, por exemplo, o Maringá já venceu o Botafogo pela terceira rodada e hoje o Santa enfrenta o Floresta também pela terceira rodada. E no sábado que vem começam os jogos da volta, o retorno desta Série C, Mário, do Campeonato Brasileiro. Oi, Vinícius.
0: Confirmado, viu? Edson Miranda será o substituto do Eurico.
1: E aí, Zé, a melhor escolha, né? O Edson Miranda no lugar do Eurico.
3: Não tenha dúvida. Edson Miranda é o imediato. Então, né? Boa sorte para o Edson Miranda também nesse sentido aí, Mário.
1: Tarcísio, acertou então, né? O Christian. O Edson Miranda no lugar.
2: Acertou, Mário, acertou. É a melhor opção por tudo que eu disse, né? O Floresta é um time de velocidade, pelos lados. Contra-ataque com o Matheus Vinícius, você fica mais tranquilo e até mesmo dá mais opção para o Thiago Enes apoiar. Porque o Matheus é um zagueiro que joga por ali.
1: É, meu amigo, na torcida que faz a festa, na questão do aquecimento, torcedor chegando também. Tem muita gente aí do lado de fora, né, Tassi? Normalmente é assim, né? O pessoal fica muito do lado de fora, no churrasquinho ali, fazendo a sua festa antes de entrar no estádio. Mas o bom, quando entra, o fluxo é tranquilo, porque é um estádio que tem várias entradas, Tassi.
2: É uma arena, né, Mário? É uma arena de Copa do Mundo, é mais moderna. O ideal é essa altura, Mário, 3:43, faltando aí 17 minutos do jogo. O ideal é o torcedor já estar em campo, né? Mas tem aquela galera que fica até o último minuto, que gosta da emoção de entrar já no finalzinho, que perde alguns minutos. O ideal é o torcedor já estar em campo a esse horário, Mário.
1: É, o torcedor sempre deixa para entrar em cima da hora. Se já tá lá, entra logo, pega logo o assento para ficar tranquilo, né?
3: Na verdade, o torcedor, tem torcedores que gostam de emoções, né? E emoções é você entrar faltando alguns minutos para começar o jogo. Mas o torcedor, ele quer ter a certeza de que com o ingresso na mão ele vai proporcionar, não é, um bom espetáculo, Mário.
1: Deixa eu mandar um abraço ao grande Pereira, que mora em São Lourenço da Mata. Está ouvindo aqui a TMC. Aquele abraço para você, Pereira. Futebol aqui da CBN, da Transamérica TMC. 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Quem escuta sabe. 3:44, daqui a pouco tem um vibrante. Carlos Eduardo, tem Zé do Carmo, Tarcísio Michel, Vinícius Calado e Thiago Silva para a grande cobertura da TMC em mais uma grande jornada esportiva para Santa Cruz e Floresta. Tarcísio, o torcedor que já está fazendo caravanas para esse jogo com Floresta da volta, marcado para o Presidente Vargas no outro final de semana, 17h, viu, Tarcísio?
2: É verdade, tá bem, amigo?
1: Existe isso.
2: Acontece, Mário. Olha, ô Mário, o torcedor do Santa, se o Santa conseguir um bom resultado hoje, ou até mesmo um empate, o torcedor vai. Sabe por quê? Porque o torcedor do Santa, ele é movido a esse clube, né? O clube chama o torcedor vai. Um empate não é um resultado ideal, mas deixa o Santa Cruz ainda dependendo só dele numa condição muito confortável. Eu não tenho dúvidas que teremos uma boa presença da torcida do Santa. Santa vai ter mais torcedor no jogo lá em Fortaleza do que o próprio Floresta. Então pode ter certeza que a torcida do Santa vai, Mário.
1: É, com certeza. Vinícius, pela empolgação aí, meu amigo, para sair da arena hoje depois do jogo, vai aumentar um pouquinho o tempo, viu, Vinícius? Porque é muita gente, amigo.
0: Oi. Se você não quiser ajudar, você não complica, né, mano?
1: Você já deixou
0: o
1: tudo certinho,
0: já,
1: né?
0: O cara já veio pra cá
1: preparado
0: com essa mentalidade. Aí tu fica relembrando, né?
1: Isso é igual aquela previsão, olha. Chegada prevista, sim, chegada prevista, mas pode mudar essa previsão, né, mano?
0: Inclusive, você na previsão que você passou pro Caldecildo, você errou, viu?
1: Errei, foi.
0: Muito.
1: Então, o que seria correto? Diga aí, vá.
0: Não, não, pai, você errou. É porque você está acostumado com o futebol da década de 90, né?
1: Não,
0: quando você
1: não.
0: Já tinha 20, 30 anos de rádio.
1: Não, não é assim também, não.
0: É não?
1: Quando o Caldecildo fez algum pit stop, ele foi direto?
0: Não, direto, direto.
1: Trouxe
0: oito sacos de bolacha. Mais duas garrafas, cada uma com 1,5 litro d'água, e tá tudo certo.
1: Ah, tá certo.
0: Daquele biscoito que é bom, que o cara quando come, se não tomar água logo, o cara entala.
1: É, beba água, porque senão ele morre engasgado aí com toda a bolacha, viu? Tem que se ligar. O Floresta já terminou o aquecimento, Thiago Silva.
4: Acabou, Mário. Acabou o aquecimento dos jogadores do Floresta. E aí, dentro de instantes, como também bem acabou o do Santa Cruz, está todo mundo nos vestiários. Dentro de instantes, o Floresta estará voltando para o campo de jogo. O detalhe é que o Floresta, muita gente fala do equilíbrio do time do Floresta, e é verdade, porque é bem treinado, tem um trabalho de longevidade do Leston Júnior, mas a defesa do Floresta, mesmo sendo o time equilibrado, sofreu mais gols que a do Santa Cruz. Por exemplo, na fase inicial, o Floresta marcou 22 gols e sofreu 20. É um time equilibrado, mas mesmo assim sofreu 5 a mais que o Santa Cruz na fase inicial. E no quadrangular, sofreu um gol do Maringá, não sofreu nenhum do Botafogo da Paraíba. Tem dois jogos, apenas um gol sofrido. Essa é a campanha mais recente em relação a gols do adversário, que joga com três zagueiros, como já falamos, dois volantes, dois laterais, que em alguns momentos são laterais, em outros são alas, um meia de ofício e dois atacantes de velocidade, Mário.
1: É o segundo ano seguido já do Carmo que o Floresta chega no quadrangular. Inclusive eles abriram até mão de disputar a Copa Fares Lopes, que dá vaga para a Copa do Brasil, para ficar somente focado na Série C.
3: É, Mário, cada clube tem nas suas ambições, né? E o Floresta, ele também trabalha dentro dessas ambições, que esperamos que hoje ele não esteja numa tarde não tão feliz assim, Mário.
1: E aí aquele foco total do Leston, que já está lá, tem um tempinho, e o Floresta vai mordendo aí uma fatia boa desse bolo, desses dois últimos anos em relação à Série C, viu, Tássio Michel?
2: É verdade, Mário, os profissionais têm suas ambições, o Zé jogou grande parte em clubes de massa e de cobrança. Mas o Zé disputou o Campeonato Paulista pelo Ituano, jogou pelo Uniclinic, e ele sabe que muitas vezes as equipes de menor porte, ela tem as suas ambições, mas não tem tanta aquela pressão. A pressão hoje está toda no Santa. Há claro que o Floresta joga a vida, se perder fica complicado na competição. Mas o que eu quero dizer a você, que o peso de um time que tem a sua torcida, que tem a sua história e tradição, na minha avaliação nesse momento, e especificando nesse jogo, é muito maior para o Santa. O Santa é o time que todos no começo do ano, quando olharam os 20 clubes que disputariam essa competição, todo mundo disse, opa, está aqui o Santa, está aqui o Paysandu, o Guarani. São equipes que já são projetadas pela sua tradição a ter o acesso. O Floresta, mesmo chegando no ano anterior, batendo na trave, ficou por um ponto, é aquele clube que, se mais uma vez ele bater na trave, é claro que vai ter a lamentação, mas o Floresta fez sua parte, chegou para brigar. Então, o que eu quero dizer, muito mais pressão em cima do Santa, Mário.
1: É verdade, aquele detalhe, viu, Vinícius Calado? Claro, jogando em casa, para mim, sempre o favoritismo é do mandante, é do Santa. Agora tem que provar isso com a bola rolando, Vinícius.
0: Perfeitamente, Mário. E o Santa tem lições que aprendeu duramente dentro dessa própria Série C, que em casa tinha superioridade técnica, os prognósticos eram favoráveis e o Santa foi surpreendido. Então, essas lições ficaram e o Santa não pode dar nenhum tipo de brecha no jogo de hoje. Venceu hoje, Mário. É um passo assim, são dois pés e metade do corpo na Série B. Então é fundamental esse jogo, e esse jogo vai dar o norte e ser de uma importância fundamental para a circunstância do grupo como um todo. O resultado de hoje vai nortear muita coisa e vai ter um peso psicológico muito importante. Então o Santa não pode dar brecha para nenhum tipo de zebra hoje aqui na Arena.
1: Me fale sobre a questão financeira, algumas informações. São informações verídicas, informações que surgiram nos bastidores. Como é que está essa questão da parte financeira neste momento, Vinícius?
0: Mário, oi. CLT foi pago para funcionários do clube como um todo, assim, administrativo, segurança. Para o elenco também foi pago a CLT, assim como para a comissão técnica. Então, o Santa, a CLT em aberto foi paga, e aí ficam imagens, moradias, e como a gente falou, a expectativa é que até essa semana, meados dessa semana, próxima agora, que o Santa tenha a autorização por parte, né, da magistrada responsável pela recuperação judicial, para que se libere o valor a ser aportado pelos investidores para a quitação das folhas em atraso. E esse dinheiro está barrado, né? Está bloqueado por conta da liminar, que a ação judicial que o Irã Barbosa da Cobra Coral entrou contra o Santa, mas em relação aos novos investidores. Então o Santa tem essa expectativa de ainda essa semana quitar tudo que tem de atraso com funcionários e elenco.
1: E o detalhe,
2: oi, Tassi. Eu tenho uma pergunta. Ô Vinícius, é confirmado. Primeiro, boa tarde, Vinícius. Grande trabalho, meu irmão. É confirmado que o Tairo Arruda, um dos CEOs dessa nova SAF, está presente na Arena de Pernambuco, Vinícius?
0: Perfeitamente. Ele chegou tem algumas horas. E o Tairo Arruda, que teve ontem no treino, que concluiu a preparação do Santa para essa partida de hoje, está sim aqui na arena, vai acompanhar a partida em loco, Tassis.
1: Então veja bem, se tem essa situação que já foi bem resolvida da questão financeira, com 27 mil, deu mais de 1 milhão de reais a renda.
0: 1 milhão e 100.
1: Então a perspectiva hoje é chegar perto dos 2 milhões, não é isso? Com a quantidade de torcedores aí na arena hoje.
0: Que chega a quanto, Mário?
1: Chegar perto dos 2 milhões.
0: Veja, se a gente fez uma matemática proporcional, colocando aí mais dois terços de público, algo próximo a isso, ou um pouco menos de 60% do público a mais para chegar aos 43, talvez 44 mil torcedores, e a gente fizer na mesma média de valor do décimo ticket médio da última partida, chegaria entre 1 milhão e 800 e 1 milhão e 900. Só que, com os valores praticados para o jogo de hoje, acredita-se que o Santa vai ultrapassar os 2 milhões de reais e vai ser a maior bilheteria do Santa.
2: E aí, Mário, mesmo com os descontos que se tem, eu acho que dá para diminuir ainda mais esse débito com o elenco, viu, Mário? Dá para diminuir e deixar a situação não tão favorável, porque favorável mesmo é você estar em dia com os seus jogadores, mas deixar numa situação que os jogadores só se preocupem com o fator campo.
1: É o que deve acontecer, né? Só se preocupar com a bola e deixa as outras broncas para que a direção possa resolver. Mandar um abraço pro grande Jacozinho, que está ouvindo a TMC. Jacozinho, que é técnico do Paulistano, né, Zé do Carmo?
3: Exatamente, grande Jacó. Esse é o Jacó que nós conhecemos.
1: Jacozinho, que foi de CSA, jogou no Santa e por aí vai.
3: Isso, né? Isso. Jacó sempre foi aquele driblador, que inclusive ele tem um lance com Diego Armando Maradona no finado.
1: Sim.
3: Não é? Ele ficou arretado comigo, que eu disse assim, ó. Recebeu errado de Maradona, ele disse, Maradona não toca errado não, gente!
1: Grande Jacozinho, ouvinte aqui da TMC, 3 da tarde, 55 minutos, aumenta o clima aí, Felipe, o clima da arena.
0: Mário.
1: Oi, Vinícius.
0: Felipe, calma, o Felipe tá pertinho de você, né?
1: Não, tá aqui, Felipe tá aqui, rapaz, comigo nos estúdios. Aí a gente foi sentir o clima aí, o clima tá bom aí na arena, viu, Vinícius Calado?
0: Ô, Mário, só pra... a gente tá de longe, mas fazendo o cara crachar aqui do banco de reservas do Santa... Alguns jogadores, como é normal, os que ficam fora de relação, lesionados ou que não pegaram relação, geralmente vêm para as partidas. Zé Mário estava aqui na boca do túnel, do vestiário. Ronald estava. Newton não estava embaixo, mas a gente viu em cima. A lesão do Newton é do reto femoral. É essa lesão que o tira já há algum tempo de ação. E o Jefferson Bahia, zagueiro, ele estava bermuda jeans, camiseta, tênis, há cerca de 25 minutos atrás. E ele acabou de entrar com o uniforme, está no banco de reservas, sem Eurico. Edson Miranda alçado ao time titular, ele está fechando o banco de reservas, pelo que eu vi daqui, Mário.
1: Muito bem, Vinícius Calado, em nome de Pitu, Turquesa, Daikin e PicPay, a partir de agora, 3 da tarde, 56 minutos, para comandar a grande jornada esportiva, a transmissão do Passaporte do Santa para a Série B, chegando na TMC, o Vibrante!

0: Plateia Esportiva de Pernambuco. Um grande abraço para você ligado aqui em 92.7, no som aqui da TMC. Vamos juntos para uma tarde inesquecível de futebol aqui na Arena. Vai rolar a bola daqui a pouco para Santa Cruz e Floresta. Rodada de número 3 do quadrangular decisivo do Campeonato Brasileiro de Futebol. Santa Cruz já está em campo. O Floresta também já está no gramado. Time do Santa com a sua camisa tradicional, listrada em vermelho, preto e branco. Time do Floresta vem todo de branco, com detalhes na cor verde. Para o jogo que começa dentro de instantes, uma arena completamente tricolorida. Uma arena que está tomada em três cores, empurrando o time do Santa numa festa louca do torcedor tricolor, que está vendo cada vez mais de perto a Série B. Jogadores agora cumprimentam a sua torcida. De mãos dadas, o time tricolor foi, cumprimentou a torcida. Toma conta da arena. Por completo, a arena de Pernambuco em São Lourenço da Mata é tricolor. O torcedor do Santa não para de cantar um minuto. E o Floresta vem para campo para tentar colocar chope na festa tricolor. Vou falar em chope, a chope tricolor está aqui. Também marcando presença a Santa Chope, raça coral, união coral, coral beer, resenha Santa Cruz Futebol Clube, império tricolor, a conhecidíssima Portão 10, a união coral, força coral, atitude tricolor, torcidas do bem, que estão marcando presença aqui na Arena de Pernambuco, colocando faixas. Isso é torcida organizada, isso traz um colorido bonito para o futebol. Tá todo mundo aqui fazendo a festa e a galera aguardando um grande jogo do time do Santa para um passo maiúsculo em busca da Série B para o ano que vem. E é claro que a TMC está marcando presença nesse momento importantíssimo do futebol pernambucano. Santa Cruz escalado e definido. Também o time do Floresta escalado e definido. Vamos confirmar com Vinícius quem é que apita o jogo, com VAR e tudo, já que é muito importante o recurso eletrônico nessa reta final de Série C. Alô, Vinícius, um abraço.
1: Valeu, Vibrante, um abraço, boa tarde, uma excelente jornada para você, uma grande narração. A arbitragem para Santa Cruz e Floresta será comandada por João Vitor Gobi, de São Paulo, assistido por também de São Paulo, Luiz Alberto Nogueira e Juliano Esteves. Quarto árbitro de Pernambuco, Hugo Figueiredo. VAR também de São Paulo, os dois profissionais, Rodrigo Guarizo do Amaral, Marco Antônio Mota Júnior. Essa arbitragem de campo e de vídeo para hoje, Santa e Floresta. Vibrante.
0: 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Santa Cruz e Floresta valendo pelo Campeonato Brasileiro de Futebol. William Alves, capitão do time do Santa, e o goleiro Demisson, capitão do Floresta, estão agora ali no cumprimento, junto a toda a arbitragem. A moeda já subiu e agora também o momento de incentivo dos árbitros. O trio e também o quarto árbitro, naquele gesto de vai dar tudo certo, mãos dadas para toda a arbitragem. Vamos então para o início do jogo daqui a pouquinho. Eu quero cumprimentar também o Thiago Silva conosco aqui na jornada da TMC. Destaques do time do Floresta por aí. Alô, Thiago, boa tarde.
2: Boa tarde, Vibrante. Um abraço, boa jornada para todos nós. Floresta prevalecendo o uniforme branco com a numeração verde. E há tempo, Vibrante, que eu não vejo um time com três zagueiros tão altos. Às vezes tem um, tem dois. Mas, meu amigo, três zagueiros gigantes. E o camisa 4, o João Vitor, é o maior de todos. É um grandalhão, tem quase 2 metros. O Islã também é muito alto e o Zulu também. Um trio de zagueiros de muita altura, todo cuidado é pouco. Acontece agora aquela última oração dos jogadores do Floresta, Vibrante.
3: E os três são lentos, viu, Vibrante? Grande abraço, grande jornada, amigo.
0: Simbora! Vai rolar a bola daqui a pouquinho. E o torcedor do Santa Cruz aqui no embalo positivo. Vibrante. Para empurrar o Santa para cima do Floresta. Diga lá, Mário Júnior, um abraço.
4: Um abraço vibrante, bom trabalho, boa transmissão. Se todo o padrão fosse igual do Santa, a visão do narrador seria sempre nota mil. Se bem que na grande maioria não é assim, né, Vibrante?
0: Que é perfeito do Santa Cruz, para narradores é sensacional. Do
5: Floresta também,
0: parabéns também, né? Autoriza o árbitro, rolou a bola!
6: Santa Cruz. Floresta.
0: Tá valendo, tá rolando a bola aqui em São Lourenço. Vamos então pro jogo. É arremesso lateral para a cobrança do Floresta. Arremesso já cobrado. Bola para o Eliandro. Eliandro tenta ultrapassar o primeiro. Chega Matheus Vinícius. Cabeça na bola, tira. Sobra a bola. João Pedro de longe. Ele bateu, ela quicou. E o Denison praticou a primeira defesa do jogo. A primeira pegada do goleiro do Floresta. Sai jogando pela direita no campo e toma e vai para cima do Eliandro. Eliandro volta a jogada, toma por dentro. Entrega para a descida de Nonato. Caminhando com a bola dominada pelo time do Floresta. Mete para a ponta esquerda do campo até o Garratti. Ele caminhou, levou da quarta zaga. Tenta o lançamento. Aparece o primeiro Thiago Enes e tira. E tome tricolor. Everaldo deu um tapa errado. Bomba! Chegou com tudo. Eliandro bota para fora. É arremesso lateral para o Santa Cruz. 1:15. Quem vai estar comentando o jogo também é Zé do Carmo. O que é que espera do Santa? Alô, Zé, boa tarde.
7: Boa tarde, Carlos, boa transmissão, vibrante. Olha, na verdade eu espero que o Santa Cruz realmente faça um jogo de decisão, faça um jogo de divididas ganhas, faça um jogo onde não decepcione o seu torcedor. É dessa maneira que eu vejo o Santa Cruz logo mais, Carlos.
0: Futebol é na TMC, minha galera. Esse é Zé do Carmo. Daqui a pouco também a palavrinha do Tarcísio Michel para saber o que é que ele está esperando no Santa Cruz. Olha o Floresta, Thiago Coelho. Cai no canto esquerdo e pratica a primeira defesa dele. Por aí, Thiago.
2: É, a bola deu uma quicada, Carlos. Chute do Daniel Baianinho, camisa 7. Aí estava relativamente tranquilo para o Thiago Coelho, que defendeu o canto esquerdo, caiu e segurou com alguma tranquilidade. O bom goleiro do Santa na sequência, agora arremesso manual para o time cearense.
0: Narcis Michel, João Pedro é novidade no time titular. Gostou do João aí no time?
8: Gostei, Carlos, porque o Santa precisa ter mais posse, o Santa precisa propor mais, e o João Pedro pode fazer isso muito bem.
0: 2:30, nós estamos neste primeiro tempo de partida, 0 para o time do Santa, 0 também para o Floresta. Falta para a cobrança do time cearense. Chegou para movimentar o Garratti. Sai jogando pela direita na defesa. Entrega a bola pelo setor da ponta até o Eliandro. Caminhando pelo setor de ataque. Entra de cabeça o William Alves. Afasta, rasga pela zaga tricolor. É arremesso lateral para o time do Floresta. Vai tomar posição para cobrança na lateral do campo. Ali pela direita do gramado, se prepara para mexer na bola. Ponta direita para Eliandro. Eliandro então vai voltando, a bola vai retornando para o campo de defesa até o Islam. Islam volta a bola, retornando para o campo defensivo até o Nonato. Ele dá uma parada na jogada, breca o lance. O Santa desce a sua linha de marcação. Volta a bola para o campo de defesa. Sai jogando pela direita do gramado, entregando a bola para Islam. Ele recolheu, passou pela demarcatória do meio de campo. Trabalha pela direita, vem para o lançamento. Solta a bola na frente. Lá vem o William. O William contra o Baianinho. Escanteio para o Floresta. Por aí, Thiago.
2: É, o Daniel Baianinho, camisa 7, o baixinho, tentou ali o drible no William Alves, que no primeiro momento ficou esperando um pouco e na sequência tirou para escanteio. Da direita para a esquerda, vai chegando para a cobrança o Floresta.
0: Eliandro de novo, participativo do começo, o camisa número 15 do Floresta. Lateral direito, toma posição para cobrança, toda atenção com o João Vitor, zagueiro muito alto do Floresta. Lá vem a cobrança, autorizado Thiago Coelho. Dá um mergulhaço, tira, volta, entra Thiago Enes. Na segunda tirou também, Thiago Coelho ficou sentindo, hein? Tá pedindo para parar o jogo e o árbitro já vai parar. Ele sentiu o braço aí, Thiago Silva.
2: Isso, o choque realmente do Thiago Coelho e pedindo o atendimento mais rápido possível. Sentindo, me parece, a região ali, próxima à região lombar, está dando murro aqui no gramado. realmente deve estar com muita dor. O Thiago Coelho, agora sim, está chegando o atendimento médico. Está com um semblante muito positivo, não. Está conversando ali com o médico, o Thiago Coelho, mas acredito que vai voltar. O médico já iniciou ali o procedimento. Realmente não é migué. Não tem nem necessidade de ser. Já está se levantando ali. Foi aquela dor mais circunstancial do momento. Já está se recuperando e se reestabelecendo. O Thiago Coelho já de pé. Daqui a pouco a bola vai rolar. Segue 0-0 aqui na arena.
0: E o torcedor da TMC, anota comigo o tempo e placar de jogo. 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São 5 minutos e 20 passados e estamos no primeiro tempo. E o placar do jogo é esse.
6: Santa Cruz.
0: 0.
6: Floresta.
0: Também no 0. Placar pelo Brasil. Diga aí, Mário.
4: Em andamento na Série A, Corinthians 0, Fluminense 0. No Barradão, Vitória e Cruzeiro também 0-0.
0: A hora certa na TMC. 4-8, Floresta chegou, bomba pegou na defesa, sobrou em posição legal, é o Floresta chegando, Silva! Rasca pela defesa tricolor e agora tem falta em cima do Heron, só da Floresta no começo, Thiago.
2: Isso, a chegada do Floresta e aí foi providencial, Silva tirou, quando a bola ia chegando pro Heron, chegou o grandalhão, camisa 4, fazendo a falta. Falta do João Vitor em cima do Heron, que tá ali ainda tentando se restabelecer. Tá amarrando ali o cadastro. Jogo parado. Mais uma tentativa do Floresta. 0-0 aqui na arena.
0: Jogando o time tricolor. William recebe bola, meteu pelo lado esquerdo, entrega para Matheus Vinícius. Pisou na bola o herói do último jogo. Feita a devolução até o William. William recebe bola, sai jogando pela direita do campo, entregando para a subida, para o avanço. Coral sai jogando pelo campo de defesa. A equipe do Santa Cruz. É o passe feito. Bola chegando ali nos pés do camisa número 5, Pedro Favela. Favela mete bola pela direita do campo, entregou. Avançou o tricolor. Olha a tentativa da jogada ali. Tentou passar, caiu. Dois jogadores caíram. Por aí, Vinícius.
5: João Vitor pelo lado do Floresta e Thiago Endes pelo lado do Santa. Thiago dominou, deu a tapa na frente. O João Vitor muito grande, muito forte. Ganhou a frente e protegeu para a lateral. Thiago disse que foi atingido no rosto. Se existiu esse choque involuntário, contato físico normal. Lateral pelo lado esquerdo no campo defensivo para o Floresta. 0-0, Vibrante.
0: Vinícius calado, é bom passar para o torcedor que está ligando agora o radinho, escutando a TMC. O Edson Miranda está no jogo, né, Vinícius?
5: Exatamente. Como a gente falou no pré-jogo, Vibrante, a gente teve a informação e confirmamos junto ao DM do Santa. Eurico com um edema na região posterior de coxa. Veio para o campo junto com os demais companheiros, iniciou o aquecimento e aí não teve condição de jogo. Edson Miranda foi o escolhido para substituir Eurico, que está fora da partida, e Jefferson Bahia está compondo o banco, já que o Edson estava no banco, virou titular. Para fechar os 12 na reserva, Jefferson Bahia está no banco do Santa Cruz.
0: Ataca o tricolor. Lá vem Thiago Enes. Thiago volta a bola pela defesa, entregando para o Edson Miranda. Edson Miranda chama de novo o Thiago. Tenta o passe na frente. Rebate e toca em cima da defesa. Tomou um efeito esquisito a bola. Aí o Thiago Enes agora deu um bombão. A bola subiu. Quando desce, vem para briga. O time tricolor acaba se atrapalhando ali na frente. Não conseguiu o domínio, Renato. É arremesso lateral para a cobrança do Floresta. Chegando para 8 minutos e meio. Tarsis Michel, a sua primeira impressão.
8: O Floresta está mais bem postado no jogo, Vibrante. O Floresta tem mais consciência do que faz nesse começo do jogo. Acho que o Santa tem que se impor um pouco mais, descer, subir as linhas para bater de frente com o Floresta e os jogadores de meio campo aparecerem. Você pouco falou no João Pedro até agora, no Pedro Pavela e no Everaldo.
0: Ataca o Santa, Matheus Vinícius, boa bola para o Renato, ao lado de grande área, pelo lado esquerdo do Canhota, bate contra a marcação, escanteio para o Santa, Vinícius.
5: Volta cobrada rápida do campo defensivo, bola do Matheus Vinícius, que está bem, está confiante, passe progressivo para frente, achando o Renato no duelo individual com o Leandro, cruzamento do camisa 19 do Santa, bola explodiu no camisa 15 do Floresta, bola pela linha de fundo, esquinado pela esquerda, Everaldo vem na batida, vem o Santa, está 0-0, Vibrante. Vicente.
0: Lá vem escanteio, lá vem cobrança de escanteio para o tricolor. Placar de 0-0. Aí o Paulista vai lá, o árbitro do jogo vai dar uma checada no empurra-empurra, muita aglomeração dentro da pequena área do time do Floresta. Santa Cruz saindo um pouquinho ali da blitz do Floresta, vem para um ataque, vem para escanteio. É cobrança de esquinado, tiro de canto para a equipe tricolor. Vai apitar o árbitro da partida. Everaldo na cobrança, é no capricho, ele correu na direção da bola, levantou. Tapa foi dado pelo goleiro Demisson. Tira da grande área, o que sobra vai sobrar inteira para o Silva. Silva dominando a bola pelo time do Santa. Olhou para a grande área, vem para o cruzamento. Atenção, colocou a bola para a segunda trave. Fácil para o corte de cabeça do João Vitor. O que sobra volta para Everaldo. Everaldo vai caminhando pelo Santa. Atenção, ele deu uma pedalada para cima da primeira marcação. Meteu bola do lado esquerdo para a descida do Matheus Vinícius. Jogou na área, virou!

0: Un golazo, un golazo, un golazo a Aquilaneno di Pernambuco! Que gol bonito! De meia bocheta! Renato, camisa número 19! Ele se ajoelha! Ele comemora muito, agradece aos céus! Renato, golaço do time do Santa Cruz! 10 minutos e meio no primeiro tempo! 1 pro Santa! 0 pro time do Floresta! Um detalhe do gol, Vinícius Calado,
1: para tirar toda a atenção de uma arena que estava meio acuada. O Santa Cruz começou sem posse, sem pressionar, e pelo contrário, sendo pressionado pelo Floresta. Bastou duas descidas ao ataque, e nelas duas o Renato participou, cruzou para ser bloqueado pelo Eliandro e originar o cruzamento do escanteio feito pelo Everaldo. Segunda bola ficou com Silva, bola longa, corte do Eliandro. Everaldo acalmou a bola, voltou no chão, foi para dentro e deu passe no fundo para o Matheus Vinícius, que levantou a cabeça e cruzou na marca do pênalti. E Renato, com a canhota, não é nem a mais afiada, emendou um voleio, um gol bonito, e a bola estufou as redes do Davidson. O nome do gol, a assinatura da emoção, é Renato, que explode a arena e faz o Santa ficar em vantagem. Agora o tricolor tem um, o Floresta não tem nada, vibrante.
0: Na frente o time do Santa, eu quero a palavra do Zé do Carmel, o tricolor que tá ganhando o jogo, Zé.
2: Pois é, Carlos, aparentemente parecia que o Santa Cruz ia só ficar esperando, mas quando você tem recursos, como o Renato tem, você pode muito bem acontecer o que aconteceu nesse momento. 1-0 é por conta do recurso que o Renato teve, que foi sensacional, amigo.
0: Santa Cruz na frente, direto pro plantão da TMC. Mário Júnior, como é que fica a classificação no grupo do Santa com essa vitória?
3: Santa é o líder com 9 pontos, o Maringá o segundo 6, Floresta o terceiro 3 e o Botafogo da Paraíba é o quarto com 0, vibrante.
0: 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Chegamos agora para 13 minutos de futebol. É o primeiro tempo. Santa Cruz tem 1, Renato 0 para o time do Floresta. Santa Cruz recebendo o balão pelo setor para defesa. Vem o William. William volta retornando para Thiago Coelho. Bomba na bola. Meu Deus do céu. Pegou errado nela o goleirão. Saída de bola do Santa. Que passe é esse? Que bola linda do João Pedro. Silva. Silva para Thiago. Thiago Enes na direita. Cruzou na grande área. Atenção. O zagueiro falhou. Rasca. Tira dali o Zulu. Santa Cruz vinha em alta velocidade, Vinícius.
1: Bastou esse primeiro gol para o Santa ganhar confiança. Bola recuperada depois de um chute para frente do Thiago Coelho, que foi estranho. Passe de calcanhar do Thiago Enes, letra do João Pedro, ultrapassagem do Silva, bola no fundo já para o Thiago Enes, que ganhou o campo de ataque. Cruzou, corte estranho da defesa do Floresta. Bola ficou viva, botou para longe e a falta na sequência do Daniel Baianil fez uma cama de gato para cima do Matheus Vinícius. Bola parada, campo de ataque, intermediária pelo lado esquerdo. Posse pro Santa, bola parada com o Everaldo. Veio o tricolor, tá vencendo 1-0, vibrante.
0: Everaldo tomando posição pra cobrança. Camisa número 37, vai jogar na grande área. Arena Pernambuco pulsando. Santa Cruz 1-0 pra cima do Floresta. Vai tomar posição o Everaldo com a número 37 nas costas. Vai jogar na grande área pelo time do tricolor. Vai autorizar o árbitro do jogo. Everaldo tá pronto pra cobrança, calibrado pra bater. Autorizado, correndo na direção da bola, bateu. Só dá uma casquinha, o zagueiro cabeceou, mas tinha falta de ataque, Vinícius.
1: Empurrou claro do Matheus Vinícius nas costas do Islam, subiu, foi desequilibrado, ele tocou de cabeça, terminou indo contra a própria meta para a linha de fundo. Aí o João Vitor Gobi marcou a carga faltosa, posse pro Floresta, tá indo pro ataque 1-0 Santa.
0: E lá vem Floresta. Jogo pegadíssimo. Jogadores numa marcação dura de um lado e do outro. Atenção, é agora a jogada acionada para Eliandro. Cruzamento na área do Santa Pé na bola do Edson Miranda. Rasga pela defesa tricolor. 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
0: E o torcedor da TMC anota tempo e placar de jogo. 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Chegamos à marca de 16 minutos. Estamos no primeiro tempo e o placar do jogo é esse.
5: Santa Cruz.
0: Tem o Renato.
5: Floresta.
0: Não tem nada. Gerando placar pelo Brasil. O Guaiamãozinho TMC. Diga, Mário.
3: Eu tô fora na Série B em andamento. Goiás 0, Avaí também 0.
0: A hora certa na TMC. 4:19. 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Amanhã tem Náutico. Cuiabá e Náutico jogam pela Série B do Campeonato Brasileiro. Olha o Santa ganhando. Pedro Favela tocou na frente. Rola a bola de lado para Heron. Heron para João Pedro. Voltou de novo para Favela. Empurra a bola na lateral do gramado. Toca para Renato. Escapou dele o domínio. É arremesso lateral para a cobrança do Floresta. Vou voltar para Tarsis Michel. Santa Cruz está ganhando o jogo. Diga aí, Tarsis.
6: Que golaço do Renato, né, Carlos? A fase do Matheus Vinícius é muito boa, porque ele vai para a linha de fundo e ele dá consciente. É um cruzamento, é um passe para o Renato. Santa melhora no jogo vibrante. Agora, o Floresta vai ter que se expor. Vai dar espaço para o Santa atacar.
0: Lá vem Floresta. E quem vem é Nonato. Nonato para Eliandro. Eliandro volta a bola para a defesa. Entrega para Garratti. Ele sai jogando do outro lado do campo. Movimenta a bola pelo sistema de defesa. O time do Floresta. Abertura pelo lado esquerdo até o Zulu. Vai tentar lançamento. Bota a bola no corredor. Cabeça na bola do Edson Miranda. Corta, bota para remisso manual. Cobrança para o time do Floresta. Chegamos agora para a marca 17 minutos e 30 de partida. 1-0 para o Santel. Placar do jogo. 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Arremesso lateral para o Floresta. Estão demorando pra caramba. Santa Cruz ganhando o jogo, agradecendo a demora para o Floresta. Repor a bola. Nonato toma posição para a cobrança do latereio. Vai jogada da grande área tricolor. Tem muita gente alta no ataque do time do Floresta. Atenção total. Jogada a bola com muita força. Thiago Coelho subiu e pegou aí, Thiago. Thiago.
7: Pois é, vibrante, a bola, o latereio foi muito forte realmente o Nonato, mas o Thiago Coelho foi soberano, segurou firme, olha o Santa.
0: Heron na ponta direita, João Pedro, cabe o chute, limpou, colocou na frente para o Heron, ele protegeu, fez o toque para Matheus Vinícius, acabou perdendo contato com a bola, retomada ficando para Zulu pelo time do Floresta, chegando para a marca de 18 minutos e 30, raça e comemoração da marcação além da zaga do Santa, Pedro Favela vibrando com a torcida tricolor, Transamérica agora é TMC, quem 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
0: Futebol é na TMC, é uma arena que está lotadíssima, e o placar de 1-0 para o Santa Cruz. Saída de bola do time do Floresta, se desloca para receber Garratti, olhou para a grande área, vai para jogar lá dentro, cabeça do William Alves, aparece bem o zagueiro do Santa, tira na primeira, volta o rebote para o time cearense, matou no peito, baixou na grama, vem a condução ali do Nathan Costa, Nathan volta a bola, recuando, toca a bola pelo sistema de defesa, entrega pelo time do Floresta, sai jogando com o Islam, ele abre jogada pelo outro lado do campo, entrega para os pés do Nonato, Nonato pisou na bola, movimenta, dá no meio, entrega para Nathan Costa. Nathan de primeira, bota a bola de lado, entrega para o jogo apoiado do Islam, fez o toque na frente, Garratti domina, volta a bola pela direita do gramado, entregando para o Eliandro, volta para a defesa, o Santa recuou e o Floresta vai tocando, mas não de maneira muito operante, lá vem Garratti, rasga o Edson Miranda pela zaga tricolor e o torcedor TMC anota o tempo e o placar do jogo. 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São 20 minutos passados neste primeiro tempo. Placar do jogo tá lá.
5: Santa Cruz.
0: Tem o Renato.
5: Floresta.
0: Não tem nada o Floresta. Placar pelo Brasil no plantão TMC. Diga aí, Mário.
3: Hoje pela manhã na Série A, Grêmio e Palmeiras empataram 0-0. Em andamento no Barradão, Vitória e Cruzeiro 0-0.
0: A hora certa na TMC. 4h23. 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Chegando para quase 21 minutos, lá vem novo latereio, né, Thiago?
7: Exatamente, é Nonato, né? Tem muita força, tem jeito e com certeza a bola vai na área de novo, Vibrantes.
0: Camisa número 17, toma posição para cobrança, lá vai o Nonato. Preocupação do Thiago Coelho, Nonato jogou na grande área, muita força! Cabeça na bola, tirando o William, vem para a briga. De novo o Santa Cruz tentando tirar a bola da grande área, atenção, tá valendo tudo, tá não. Ele viu um toque no braço, confere aí, Thiago.
7: Exatamente, toque no braço, o Nonato ali jogou a bola, ficou insatisfeito o jogador do Floresta. Santa não tem pressa, vai chegando próximo da bola ali o Thiago Coelho. Santa vencendo 1-0, gol de Renato.
0: Por enquanto é 100% de aproveitamento no quadrangular decisivo. Santa ganhou a primeira na estreia, aqui mesmo na arena, bateu o Botafogo da Paraíba. Depois ganhou do Maringá e agora tá ganhando também do Floresta. E a grande decepção, Botafogo da Paraíba. Melhor campanha da primeira fase, 3 jogos e 3 derrotas. Apanhou de todo mundo, Botafogo. Vem bola pelo lado esquerdo para o domínio do Floresta. Chega na bola Garratti. Garratti volta pelo campo de defesa, abrindo pelo lado esquerdo, entrega para Zulu. Ele volta para a defensiva, sai jogando, tocando bola. Islam está pedindo. Vem o lançamento por dentro. Só o toque foi feito até o Zulu. Ele vem caminhando pelo sistema de defesa do Floresta. Olhou para um lado, para o outro. Sai jogando pelo lado esquerdo. Fez a proteção, vai sim para o time do Floresta. Abertura feita pelo lado esquerdo, Natan Costa tá pedindo. Entra Pedro Favela, domina a bola pelo time do Santa. Perdeu, juizão disse bola limpa. Eita, Everaldo deu uma lapada, ele deu vantagem. Eliandro ataca pelo Floresta, vem pra cima o time do Ceará. Bateu no Matheus Vinícius, rasga a zaga do Santa com o William. O pessoal vai cobrar o cartão pro Everaldo, hein? Essa bola quando saiu, o Floresta vai pedir um cartãozinho pro Everaldo. Everaldo pegou pesado ali no lance anterior. Lá vem o Floresta. Lançamento pro Nonato, meteu na ponta direita, tocou pro Eliandro. Eliandro para Garratti. Garratti tentou, voltou pro Eliandro, matou no peito. Atenção, Matheus Vinícius rasga pelo Santa. 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
4: 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Diga, Zé.
2: Olha, o time do Santa Cruz, ele tem uma forma de trabalhar já há um bom tempo com o Christian. Então, quando você faz um gol, você toma suas precauções. Mas o Santa Cruz, ele precisa, quando tiver com a posse de bola, aparecer para jogar. Isso não está acontecendo. Por isso que o time do Floresta está muito à vontade para criar jogadas, mas também não consegue se infiltrar dentro da defesa do Santa Cruz, que está muito consistente, Carlos.
0: Yuri Amorim, grande tricolor, está curtindo o futebol da TMC junto com o Quiquinho, que é o filho dele. E arriscou o placar de 2-0, né, Quiquinho, pro Santa. O primeiro já saiu. Obrigado pela audiência. Todo mundo acompanhando o futebol da TMC. Escanteio para o Floresta. Eliandro, camisa número 15, mais um escanteio para o time cearense. E lá vem o batalhão de jogadores de ótima estatura. Muito cuidado de novo, tô dizendo aqui, com o João Vitor, camisa número 4. Tá marcado ali pelo Silva. Silva bota a cabeça no peito do João Vitor, você vê o tamanho do cara. Levantamento, afasta, sobe a zaga tricolor, tirando Renato. Vai Everaldo brigar pela bola. Everaldo fez a proteção, errou, deu um tapa na frente, sai jogando centroavante tricolor, brigou, batalhou, perdeu. E o jogador do Santa sentindo, e muito aí, Thiago.
7: Exatamente, tá sentindo ali, me parece que é realmente o Everaldo, tá no chão. Campo defensivo do Santa Cruz, numa dividida ali com o jogador do Floresta. O árbitro está ali próximo do Everaldo. Vamos esperar se vai receber o atendimento médico ou não. Acredito que não. O árbitro está ajudando. O Everaldo vai se levantando por ali. Jogo parado, falta de ataque. E aí o Leston aproveita para conversar com os atletas do Floresta.
0: E o futebol da PMC vai anotar tempo e placar de jogo. 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Chegamos a 25 minutos e estamos no primeiro tempo aqui na Arena. O placar da Série C.
5: Santa Cruz.
0: Tem um golaço do Renato.
5: Floresta.
0: Até agora não tem nada o time cearense. Placar pelo Brasil. Diga lá, Mário.
3: Em andamento na Série A, lá no Itaquerão, Corinthians 0, Fluminense 1. O gol do Fluminense foi marcado pelo Hulk.
0: Olha a hora certa na TMZ. 4h28. Muito obrigado pelo carinho, muito obrigado pela audiência. Tá todo mundo ligadaço aqui na TMC. Bola parada para o time do Santa no seu campo de defesa. Matheus Vinícius vai tomando posição para a cobrança. Tá numa fase excelente o Matheus. E toma em bola para o ataque tricolor. Entra rasgando a defesa do Floresta. Marre, meu sul lateral para a cobrança do Santa. 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
0: A TMC acompanhou ontem. Vitória de virada do Leão. O Sport ganhou do Juventude por 2-1. Lá vem Renato. Renato tocou para o João Pedro. De direita bateu, desvia na defesa. Escanteio. E o João Pedro chama a galera para o jogo, Vinícius.
1: Uma jogada que o Heron, na base da vontade e da força física, conseguiu suscitar a carga de três adversários. Tocou para o Renato, que está confiante, limpou para bater, não teve espaço. Rolou na meia lua da grande área para o João Pedro, que mesmo na direita, que não é a melhor perna, ele está confiante também. O clima está bom, o Santa vencendo, soltou a pancada, a bola explodiu na defesa do Floresta. Pela linha de fundo, esquinado pela direita. João Pedro foi para a batida, Everaldo chegou agora conversando com ele, disse, deixa comigo. Everaldo vai cobrar pela direita, o escanteio para o Santa, 1-0, tricolor.
0: Tem uma moralzinha, né, o Everaldo? Tem uma moralzinha. Deixa comigo, lá vai Everaldo, número 37 nas costas, declarado torcedor do Santa, joga na grande área, subiu João Vitor para fazer o corte, o que sobra volta para Thiago Enes, recebe a bola fora da grande área, movimenta, dá de lado, entrega para Silva, Silva também de primeiro, volta a bola pelo lado esquerdo, entrega para o Heron, limpa a jogada, tem dois ali na marcação, marcação dobrada, falta cacete para cima do Matheus Vinícius, por aí Vinícius calado.
1: Dobradinha pela esquerda, Heron saiu da referência, foi jogar com o Matheus Vinícius, tentou a tabela com o zagueiro barra lateral esquerdo do Santa, o Islam saiu do miolo de zaga e deu uma juntada no Matheus Vinícius. Falta pelo lado esquerdo de ataque do Santa, na lateral da grande área, próxima à quina da grande área, e o João Vitor Gobi da partida está dizendo, ninguém vai vir bater não, bem calmamente, de maneira lenta, sem pressa alguma, Everaldo vai caminhando para fazer a cobrança, Santa vencendo, Santa em vantagem, 1-0, tricolor vibrante.
0: Em cima de 28, em cima dos 28 minutos, quem sabe o segundo gol, tricolor, tá ganhando pelo placar de 1-0 com um golaço do Renato, é falta para a cobrança de Everaldo. Muita gente aglomerada na grande área do Floresta. O Leston preocupado, pedindo adiantamento ali do seu sistema de defesa. Everaldo para a cobrança. Capricha nessa, Everaldo. Falta para o tricolor. O árbitro deu uma paradinha ali, porque tem empurra-empurra. João Vitor está ali, em cima do Edson Miranda. Eita, Everaldo. Aí o bicho pegou. Quer falar alguma coisa aí, Vinícius?
1: Que todos os zagueiros do Santa parecem baixinhos perto do João Vitor. 1-0, Santa.
0: Meu irmão, o cara é um gigante, velho. Tá doido. Bola pelo lado esquerdo. A saída feita com Garratti. Garratti volta para Zulu. Recebe a bola no trio de zagueiros do time do Floresta. Ainda Zulu com o domínio da jogada. Fez o lançamento. Empurra a bola na ponta. Sobe Thiago Enes de cabeça e tira. 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
0: Arremesso lateral para a cobrança do Thiago Enes. Lado direito, campo de defesa para o Santa. O Thiago correu na direção da bola, fez o lançamento, o movimento, atenta o passe para Iruma. Primeiro vai chegar Zulu, mete o pé na bola, tira. O que sobra, volta para Thiago. Cabeça na bola para tentar a ligação direta para o ataque. Garratti chega primeiro na bola, movimenta, solta a bola para Eliandro. Tenta o lançamento para o ataque, passa fácil para o goleiro Thiago Coelho pegar a bola. E o torcedor tem MC. Anota tempo e placar de jogo. 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São 30 minutos passados. Nós estamos no primeiro tempo aqui na arena. Confira o placar do jogo.
5: Santa Cruz.
0: Tem um com um golaço do Renato.
5: Floresta.
0: Até aqui não tem nada. Santa 1 a 0. Girando o placar pelo Brasil. Nosso rico Melquíades. Alô, Mário.
3: Eu tô fora, amigo. Na Série B, Goiás 0. Havaí também 0. Hoje tem Série C, Ferroviária e Brusque 18h30 e também no mesmo horário, Paysandu e Inter de Limeira.
0: Agora confere pra galera, Mário, por favor, o placar de Ponte Preta e CRB.
3: Uma brincadeira que aconteceu, a Ponte venceu o CRB 1x0, gol marcado pelo Brandão. O CRB é assim, ganha um, perde o outro, meu amigo.
0: É o eterno Série B mesmo do campeonato, né?
3: É, não quer subir não,
0: não, quer. Não quer não. Porque perder da Ponte Preta, eu venho dizendo isso, se fizermos um time da TMC, a gente não perde da Ponte Preta não, meu filho. Se
6: fosse... equivale, Vibrante, a você perder no concurso de feiura para Mário.
3: Não, se fosse de feiura aí, disparadamente aqui que seria campeão. Mas a final não está ainda definida. Tarsis e João Lucas Farias estão brigando pelo troféu.
6: Você está fora, cobrança.
0: Olha o escanteio batido. É bola para a segunda trave. Atenção, rasga a defesa do Floresta. Tiraram o pão da boca do Heron. É novo escanteio, Vinícius.
8: Do outro lado agora. Batida do Everaldo na segunda trave. Nonato subiu mais do que Heron. Tocou de cabeça. A bola saiu pela linha de fundo e agora o esquinado pela direita, João Pedro vai bater. Nesse juntado aí da TMC, Mário seria o quê? A líder de torcida, é, Vibrante?
0: Não, tô
8: é,
0: fora. Líder. Fora. Exatamente, com aquela sainha, vê que coisa linda.
3: Tô fora.
0: João Pedro, tá pronto pra cobrança, escanteio para o tricolor. João Pedro, sem contra-ataque, quem sobe? Passa, que dá bola, enganou o Heron. Correu e não evitou. É lateral para a cobrança do Floresta. 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

0: Desviou ali no Renato, o Matheus Vinícius tentou chegar a tempo ainda, mas a bola já havia passando a linha de fundo, já havia passado na verdade, e aí escanteio, da direita para a esquerda, camisa de número 15, né Carlos?
1: Ou 17. Eleandro.
0: Vai na cobrança da direita para a esquerda.
1: É o Eleandro, camisa número 15. O pessoal estava pedindo um toque no braço do Matheus, mas o Thiago está pertinho ali, a bola já havia ultrapassado a linha de fundo. Escanteio para a cobrança do Floresta. Mais uma vez perigo ali, porque está lá o grandalhão. João Vitor na grande área. É para ele, atenção, desvio para dentro. Thiago Coelho, milagre! João Vitor cabeceou para fora! Thiago Coelho, milagroso, milagroso aqui na Arena de Pernambuco. Thiago Silva.
0: Santa Cruz tem goleiro. Agora de verdade, o Santa Cruz tem goleiro. Depois do Thiago Cardoso, agora é o xará dele, mas é o Coelho. Defesaça do Thiago Coelho, salvando o Santa Cruz de sofrer o empate. E não é a primeira vez. Salvou também contra o Botafogo, salvou contra o Maringá, está sendo muito importante. E no rebote a bola ainda passou perto. Tiro de meta, segue 1-0 para o Santa.
1: Que defesa espetacular, é a velocidade de reação que nós chamamos para defesa desse jeito. Na cara do goleiro, a cabeçada, grande defesa do Thiago Coelho. 34 minutos e 30 aqui na arena, 1-0 para o Santa. Recuperado o goleiro, já bateu o tiro de meta. Toma bola viajando para o campo de ataque. Vem na direção do Renato, ele cabeceou, tocou para Heron. Heron recebe, dois na marcação. Heron caindo pelo lado esquerdo. Pediu a falta, o juizão não deu. E agora deu falta de ataque do Heron. 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E a torcida TMC vai anotar comigo, tempo e placar de jogo. Feijão turquesa, anotando 35 minutos de futebol, estamos no primeiro tempo e o placar do jogo, anote.
2: Santa Cruz.
1: Tem um Renato.
2: Floresta.
1: Não tem nada o time do Ceará. E o giro pelo Brasil, Mário Júnior.
3: Lá na Série B, na Serrinha, o Avaí faz 1-0 com o Daniel Penha. Goiás 0, Avaí 1. E o Botafogo é o novo integrante do Z4, ao lado do Londrina, do América Mineiro e também da Ponte Preta.
1: Eita! A hora certa na TMC. 4h39, futebol, emoção no rádio, sintonize a cana.
2: Carlos Eduardo, o vibrante.
1: Amanhã tem Cuiabá e Náutico. E aqui na TMC, você vai curtir o pesadão da galera. Tarcísio Michel, ele transmite o jogo do Timbu. Cuiabá e Náutico vão medir forças na Arena Pantanal. Chegando para a marca de 36,5. Passa pela demarcatória ali na linha média. O time do Floresta. Lançamento feito na frente. Bola chegando para Daniel Baianinho. Ele perdeu contato na primeira. Recupera. Briga o pequenino do Floresta. Sai jogando o time do Ceará. Na entrada da grande área do Santos. Abertura para a ponta para a chegada do Eleandro. Ele fica de frente para a marcação. Chama a jogada para quem? Para o Garrate. Ele bateu. Passa na diagonal, é tiro de meta, Thiago Silva.
0: É, bate bem na bola o Garratti, dessa vez nem tanto, mas chutou. Lado direito do Thiago Coelho, que apenas acompanhou a bola, quicou e passou relativamente com alguma distância da trave. Tiro de meta para o Santa na cobrança, Thiago Coelho, 1-0 para o Tricolor aqui na arena.
1: 37 minutos, eu quero a palavra do Zé do Carmo e o Santa no primeiro tempo, Zé.
4: Olha, Carlos, tá jogando de maneira bem inteligente, né? Querendo fazer as jogadas no erro do adversário. Isso é um dos princípios também que você tem, né? Para começar a dizer para eles que só nós estamos aqui para fazer um jogo onde esses três pontos são importantes. Então, não está dando brecha, não está tendo boas jogadas o time do Floresta. Então, é dessa forma que eu vejo o Santa Cruz, cara.
1: E agora o Tricolor ganha um escanteio na briga, na batalha do Heron, hein, Vinícius?
5: Pela ponta esquerda, caindo muito por aquele lado, deixando muitas vezes a referência. Já cansou, viu? Tá. Já que eu falo assim, né? deu vários piques, muita movimentação.

0: tá ofegante nesse momento. O Heron chutou a bola em cima do Aleandro, ganhou o escanteio pela esquerda. Agora não é Everaldo nem João Pedro. Renato, autor do gol que vai dando a vitória para o Santa na cobrança do esquinado. Tricolor 1-0, vibrante.
1: Levantamento para a área aos 38 minutos. Santa tá ganhando o jogo e tem escanteio para ser cobrado. Daniel Baianinho não está respeitando muito a distância, mas o árbitro mandou cobrar. O árbitro está olhando mais ali para a grande área. Vem cobrança para Renato desta feita. Correu, levantou, fechada. João Vitor, o grandalhão, tirou. Aí sobra a bola fora da grande área. E aí o Heron olha ali para a bola, deixa passar e arremesso para a cobrança do time do Santa. 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Thiago Enes. Parece que vai pro latereio também. Vamos ver, exatamente. Correu, levantou, tocou no Heron, voltou pro Thiago. Cruzamento, afasta de cabeça, tira o Nonato. Sobra a bola para o William Alves e o William recuando pro goleiro Thiago Coelho. Ele tem a opção do Matheus Vinícius. Prefere dar um bombão na bola. Tenta para Everaldo, a bola saiu. É arremesso lateral para a cobrança do Floresta com 39 minutos do primeiro tempo. Leandro dominando a bola, recebendo pelo campo defensivo, entrega na cabeça de área. Fez o lançamento, rola a bola para a chegada do Natan Costa. Natan fez o lançamento para Garratti, empurra na ponta direita, fez a linha tabelinha, fez o lançamento, volta a bola para Garratti, Rafinha pediu, preferiu tocar no meio, entrega de novo ali o passe, vai fazendo o lançamento para a lateral esquerda do campo, entregando até o pé do Natan Costa. Natan faz o lançamento, corta no meio, entra bem o Silva, corta Pedro Favela, chega na briga também, mas aí a recuperação vai ficando para o Floresta. Momento de perigo, Daniel Baianinho, tá valendo tudo, disse o árbitro do jogo. Saída tricolor, Renato domina, passando pela linha média do campo, ataque cabelo lado esquerdo, tem dois na marcação para cima do Renato, ele conduziu, encarou, cruzou, afasta a defesa do Floresta, rasga de qualquer maneira. Transamérica com Santa que recupera, Everaldo dominou, tapa bonito na bola na ponta direita para o Thiago Enes, amorteceu, olhou para a grande área, não tem ninguém para cruzar, então ele volta por dentro, dá para Silva, Silva na frente para João Pedro, deu para Thiago Enes, vem a linha tabelinha, triangulou, deu para Silva, voltou de novo no Thiago, olha o cruzamento, afasta a defesa, sobra a bola para o Everaldo, é o tricolor na pressão, o Everaldo limpou, bateu, travado pela marcação. 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E o torcedor da TMC, anota comigo o tempo e placar de jogo na arena. Feijão turquesa, marcando 41 minutos, 41. Estamos no primeiro tempo de partida. Placar do jogo é esse:
2: Santa Cruz.
1: Tem o Renato.
2: Floresta.
1: Não tem nada o time cearense. Placar pelo Brasil. Diga lá, Mário.
3: E andamento na Série A: Corinthians 0, Fluminense 1 no Barradão. Gol do Vitória. Gol de René. Vitória 1, Cruzeiro 0.
1: A hora certa na TMC. 4:44, é hora de chamar o Tarsis Michel, caminhando para 42 minutos no primeiro tempo. O que é que tá achando da vitória, hein, Tarsis?
4: Olha, vibrante, o Zé foi muito bem. O Santa, claro que vai esperar um pouco mais o Floresta para achar o espaço, estar na frente do placar. Agora, isso não pode virar um recuo, né, exagerado do time. Tô sentindo falta do Everaldo, Carlos. Ele seria peça primordial para essa puxada de contra-ataque, para essa jogada diferente. Pelas pontas, está muito mal até na bola parada, viu, Vibrante?
1: 42. Reta final do primeiro tempo e o Santa ganha. 1-0 no placar com gol do Renato. E é o Renato acionado. Na ponta esquerda do campo, ele vem para cima, tem dois, a marcação caiu. E o juizão não vai marcar falta não, hein, Vinícius?
0: Diz que o lance foi normal, o Renato disputou o lance com Islam e Aleandro, ambos do Floresta, ficou no chão, bola para tiro de meta, apontou o juiz a favor do Floresta, Renato no chão, o juiz está árbitro, o árbitro está próximo ao Renato, aguardando que o camisa 19 do Santa levante, 1-0 tricolor.
1: futebol é na TMC, galera brasileira. 1 a 0 para o Santa, com mais de 40 mil vozes empurrando o time tricolor para cima. 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
1: 43 minutos. 43. Sai jogando Zulu. Vem trazendo a bola pelo time do Floresta. Caminha pelo lado esquerdo, entrega para Islã. Vai tentar fazer o lançamento pela diagonal. Entre Veraldo tira na primeira sobra. O rebote vai sair. A bomba descalibrada. Bomba, tiro errado ali do Nonato. Subiu muito, hein, Thiago Silva?
5: Subiu muito. Nonato recebeu sem marcação, encheu a perna direita. A bola, ele trivelou na bola. E aí perdeu a pontaria da meta para muito longe. Bom para Thiago Coelho, finalzinho do primeiro tempo, Santa na frente 1 a 0.
1: É o futebol TMC, galera brasileira. 44 minutos, Transamérica agora é TMC. 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Saindo Zulu, caminhando pelo campo de defesa do Floresta. Mete para o lateral esquerdo, entregando para João Vitor. Esse cara tem mais de 2 metros, com certeza. João Vitor domina, tem a posse de bola, faz o lançamento na lateral esquerda, entrega para Garratti. Garratti vem para dar o passe na medida, coloca a bola na meia direita para Nonato, que acaba desperdiçando. Fica para o Santa, para Renato. Renato de frente para a marcação, perdeu. Daniel Baianinho, rápido para retomar a de bola do Floresta, entrega para Garratti. Garratti volta a bola para João Vitor. Ele, grandalhão, quase que se atrapalha. Santa Cruz adianta a marcação, sai o time do Floresta para jogar com Eliandro. E o Renato vai lá dar um tapinha e recebe os aplausos do torcedor. E a galera da TMC confere comigo. Tempo e placar de jogo. Feijão Turquesa marcando 45. 45 minutos são passados no primeiro tempo. Feijão Turquesa marcando pra você.
2: Santa Cruz.
1: Tem um do Renato.
2: Floresta.
1: Não tem nada o time cearense. Diga aí, Mário Júnior.
3: Em andamento na Série A, Corinthians 0, Fluminense 1, Vitória 1, Cruzeiro 0.
1: E a placa dos acréscimos subiu.
0: 3.
1: Vamos a 48 minutos nesse primeiro tempo. O Zé do Carmo, Tassis não gostou do primeiro tempo do Everaldo. E você, Zé?
6: Não, também não. Eu imaginava que ele, junto com o jogador João Paulo, né? João Pedro, ele poderia armar muito mais jogadas e isso não aconteceu. Então eles não estão procurando um ao outro para organizar as principais jogadas. Não gostei também.
1: Aí, caminhando para a reta final do primeiro tempo. 2 minutos para acabar a primeira etapa. Estamos aos 46. É arremesso lateral já cobrado pelo Floresta. Campo de ataque, Eliandro. Eliandro movimentou para Natan Costa. Ele deu voltando até o Garratti. Garratti domina a bola no corredor central. Empurra para o João Vitor. Mete a bola do lado esquerdo. Fez o lançamento. Se apresenta o Rafinha. Vem para cruzar. Silva aparece e corta pelo Santos. João Pedro dá um bombaço. Bola lá para cima. Vai sair. Pingou, saiu. É arremesso para o Floresta. 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
1: Torcedor do Santa vai cantando, Santa vai ganhando o jogo, 1 a 0 para o time tricolor, por enquanto indo para 9 pontos no Campeonato Brasileiro, 100% de aproveitamento, um passo incrível para voltar para a Série B do futebol do Brasil. Vem Garratti, pertinho da linha média do campo, fez o lançamento, chama também o Natan Costa. Natan faz o lançamento lateral, chama a bola por dentro, entrega para a descida do Islã. Kaique está pedindo pelo comando, abertura feita pela direita para Eliandro. Eliandro foge do primeiro marcador, entrega a bola de novo ali para Kaique. Kaique volta a bola, toca para Zulu. Zulu recebe, marcação vem do Everaldo. Empurra a bola no lado esquerdo pelo campo de defesa para o João. Aí o lançamento do Gradalhão, fácil para o Thiago Coelho. Agora vai segurar. Vai gastar ali até a reta final desse primeiro tempo, 30 segundos para acabar o primeiro tempo e tome festa do torcedor tricolor. 30 segundos para acabar a primeira etapa aqui na Arena de Pernambuco. A bola vem viajando, vem por cima. Errou, ele pode brigar pela bola. Fez a proteção, caiu, pediu, chamou a falta. Juizão não deu. João Vitor tira. Edson Miranda recolhe. Faz o lançamento pela direita para o Thiago Enes. Thiago movimenta, procura João Pedro. Passa da linha da bola. Ele sinalizou alguma coisa ali. É o final do primeiro tempo de partida.
2: Santa Cruz.
1: Tem um do Renato.
2: Floresta.
1: Não tem nada.
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1: Direto para o gramado, porque nas cadeiras aqui da arena a festa é grande. Vinícius Calado e Thiago Silva.
0: Empolgação total da torcida do Santa, muitos aplausos para a equipe, não poderia ser diferente. O Santa vai vencendo parcialmente o Floresta por 1-0. Golaço, melhor dizendo, do Renato ainda no início da primeira etapa. Para o segundo tempo, o técnico Christian de Souza tem como opções no banco de reservas o Kennedy, Alex Juan, Fabinho, Arilson, Matheus Melo, William Júnior, Patrick Alain, Cassiano, Alexandro, Viniora, Matheus Cadorini e Jefferson Bahia. Thiago Silva.
5: Pois é, Vinícius, as opções no banco de reservas do Floresta, que está perdendo por 1-0, Jefferson Souza, Cedric, Johnny Douglas, Diego Matos, Danley, Guilherme Borges, Matheus Lima, Thalisson, Rafa Marcos, Eduardo, as opções no banco do Floresta. Santa Cruz, alguns jogadores aqui no aquecimento, no intervalo. Floresta, todos foram para os vestiários. Fim de papo no primeiro tempo aqui na Arena de Pernambuco. Santa vencendo 1-0, o gol de Renato. Comando volta para a cabine da TMC. Vibrante!
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1: Valeu, tá aí a tabelinha dos repórteres da TMC, Vinícius Calado e o Thiago Silva. Final do primeiro tempo, Santa Cruz 1, Renato, Floresta não tem nada. Santa vai ganhando o terceiro jogo seguido nesse quadrangular decisivo do Campeonato Brasileiro da Série C, mas ainda resta o segundo tempo pela frente. Santa que vai pegar esse mesmo Floresta no próximo sábado, só que o jogo vai ser no Ceará, na casa do time do Floresta. Lembrando que amanhã rola a bola para Cuiabá e Náutico. Série B em destaque. E é claro, a TMC vai estar transmitindo para você com a narração do Tarcís Michel. Comentaristas e repórteres da TMC, além do Mário Júnior no plantão, trazendo a emoção do jogo do Timbu contra o Cuiabá. Agora, aqui o direto da Arena, 4h53. Santa Cruz 1, Floresta 0. Vem aí o intervalo TMC.

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5: 4 da tarde, 54 minutos, Transamérica agora é TMC, quem escuta sabe, intervalo Arena de Pernambuco, por enquanto vai dando tudo certo, 1 para o Santa Cruz, gol do Renato, 0 para o Floresta, o tricolor do Arruda com 100% de aproveitamento e na liderança da Série C no Grupo B, neste quadrangular final, edição 2026. Santa 9 pontos em 3 jogos, 3 vitórias, saldo de 3, 100% de aproveitamento. Maringá, o segundo, 6 pontos em 3 jogos, 2 vitórias e 1 derrota. E tem saldo de 2, 66% de aproveitamento. Floresta, o terceiro, com 3 em 3 jogos, 1 vitória e 2 derrotas. Tem saldo negativo de 1, 33% de aproveitamento. E o Botafogo da Paraíba com 0 de aproveitamento. E também não ganhou de ninguém, não empatou com ninguém. O Lanterna com 0 time do Botafogo da Paraíba. Santa 9, Maringá 6, Floresta 3, Botafogo da Paraíba 0. Por enquanto, esta a classificação da Série B, da Série C do Campeonato Brasileiro. Zé do Carmo, comentarista técnico, qual o seu destaque, Zé? Para este primeiro tempo, 1-0 Santa em cima do Floresta.
6: O meu destaque vai para o espírito de luta do time do Santa Cruz. Decisão se ganha, não se exibe. Então é dessa maneira que eu estou vendo o Santa Cruz, Mário.
5: E para você, pesadão da galera, Tarcísio Michel, o seu destaque para esse placar parcial. Resultado super importante para o Santa nessa luta para voltar à Série B, ganhando por 1-0. Gol marcado pelo Renato Tarcísio.
7: Eficiência, Mário. O Santa foi muito eficiente quando teve a oportunidade. É claro que o Thiago Coelho fez aquela defesa, o Floresta tem a posse, mas o Floresta não sabe propor. O Santa sabe. Basta que o Everaldo apareça no jogo para se conectar com o João Pedro. E aí os espaços vão aparecer. Sabe por quê, Mário? O Irã, zagueiro, ex-náutico, limitadíssimo. O Zulu é bom zagueiro, mas é lento. A saga do Floresta, apesar de ter bons números, é lenta. O Santa vai ter espaço para jogar no segundo tempo, tem que saber aproveitar.
5: Muito bem, Tarcísio Michel e Zé do Carmo, 4 da tarde, 57 minutos, uma parada rápida e a gente volta já.

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5: De volta aqui no intervalo TMC, o Santa vai vencendo 1-0 o Floresta, gol marcado pelo Renato. Decisão é assim, Zé, porque não tem como não ser. É, todos os jogos do quadrangular são jogos decisivos. Até agora o Santa está fazendo o papel dele. Esse é o terceiro, está ganhando por 1-0. Tem todo um segundo tempo, a gente sabe que vai ter muitas emoções, mas se continuar jogando o que está jogando, a tendência é ganhar mais uma partida, chegando à terceira vitória seguida. Você falou que não gostou muito do Everaldo, esperava um pouco mais dele ali junto com o João Pedro. Mas no conjunto total, está dentro do que você esperava ou você esperava mais desse time no primeiro tempo, Zé?
6: É, principalmente o Everaldo, que é um jogador muito inteligente, ele pode, não é, juntar o útil ao agradável, o lado técnico com o lado tático. Ele está sendo tático nesse momento, mas a técnica dele não está sendo colocada em prática, que é necessário, que é um jogador importante. A gente viu um jogo dele fora de casa contra o Paysandu, que tecnicamente ele mandou no jogo. Então eu quero essa participação dele para que o João Pedro também consiga, não é, articular as principais jogadas. Por quê? Você com dois meias, você consegue pensar o jogo e principalmente, não é, fazer com que os laterais joguem e principalmente o Heron, que precisa finalizar, que até agora eu não vi o Heron finalizando. Por quê? Porque a falta de encostar alguém nele para começar a jogar é de suma importância nesse momento. É um finalizador e finalizador nesses jogos tem que estar muito presente, Mário.
5: E para você, Tarcísio Michel, como é que você pode destacar a participação do Everaldo? Porque criou-se uma expectativa gigante em cima dele pelo bom desempenho dos outros jogos, mas assim, tem jogo que o atleta não consegue, mas tem todo o segundo tempo para se recuperar. E aí, Tarcísio?
7: Mais um jogo mal, né, Mário? É, o Zé citou esse jogo com o Paysandu, foi o último grande jogo do Everaldo. De lá para cá, alguns lapsos em partidas, mas nada de que faça ele ser a referência técnica do Santa, como se esperava. Muito sumido, bola parada muito ruim, João Pedro praticamente isolado, apareceu para jogar, mas só. E como o Zé disse, o Heron mal pegou na bola, porque a bola não chega. Então o Everaldo, ele precisa assumir essa responsabilidade. Para mim, se teve uma peça que destoou para baixo, essa peça foi o Everaldo. No mais, Mário, foi um jogo do Santa eficiente, com a atenção e a seriedade que uma decisão exige. Foi o que o Zé citou no seu destaque inicial, né, para o intervalo. O ritmo de decisão, a cara de decisão que o time deu ao jogo, a importância que a partida pede. Agora, o Santa não precisa também segurar demais lá atrás. Vai ter um momento, se o Santa conseguir segurar nesses primeiros 15, 20 minutos a vantagem, que o Leicester vai ter que colocar o Floresta para atacar. E aí os espaços vão surgir e o Santa tem que ser muito inteligente para aproveitar isso, Mário.
5: E para tirar proveito, Zé do Carmo, do segundo tempo, é evidentemente que o Leston vai passar as orientações para o time dele agora para fazer uma marcação no Santa. Mas o Santa pode tirar proveito disso, porque agora sim, está 1-0. Ele vai ter que sair um pouco mais para o jogo com o Floresta. Você acha que o Christian tem como tirar um proveito disso com essa situação que se apresentou no primeiro tempo?
6: Dependendo do que ele vai ver em termos de espaço que possa ser dado pelo time do Floresta, aí você pode, não é, posicionar um atleta aonde você vê que está dando mais espaço, ou, não é, você traz um outro jogador para que trabalhe, não é, um pouquinho mais, não é, principalmente na briga com os zagueiros que são altos, não é? Se eu não me engano, o Santa Cruz tem um homem área, que esse homem área ele pode ser colocado a partir do momento que você vê.
7: Cadorini.
6: Pronto. Como é o nome?
7: Cadorini, Matheus Cadorini.
6: Cadorini. Se o Cadorini ele for mais eficiente no fator bola aérea, não é, do que o Heron está sendo, então coloca o Cadorini, porque o Cadorini ele vai brigar com os zagueiros e vamos ter mais um homem alto, não é, dentro da área para começar, não é, a fazer com que o time do Floresta também sinta o peso da altura.
5: Como é que... Oi, Tassis.
7: Agora veja, o Zé é perfeito. Se o Santa quiser explorar essa jogada lançando a bola à área, o Heron não é o ideal. Tem que ser o Cadorini mesmo. Agora, como saiu o gol do Santa, Mário e Zé? Pelos lados, gente. Pelo lado do campo. Matheus Vinícius desceu. Olha, o Matheus, eu acabei de rever o lance na TV. Ele deu consciente, ele levantou a cabeça, viu o Renato ali. Disse, ó, toma a bola e faz o gol. E o Renato, como o Zé disse, um recurso assim incrível, um golaço. Golaço do Renato. Mas quando o Santa trabalha a bola, Mário, e joga pelos lados, seja vindo por dentro ou pelas pontas, o Santa tem espaço. Precisa fazer mais isso. Os zagueiros do Floresta são lentos. Eles naturalmente chegarão atrasados numa jogada de velocidade do Renato, do próprio Everaldo, do Heron. Então o Santa precisa explorar mais isso. O Floresta, na parte ofensiva, nada que fez que assustou demais o Santa. Que a gente não fez uma jogada que a gente soube, opa, peraí, a não ser a defesa do Thiago Coelho numa cabeçada do jogador do Floresta, que o Carlos narrou bem demais, o milagre do Thiago Coelho. No mais, o Floresta toca a bola, trabalha a bola, mas não sabe o que fazer, porque não é característica desse time. O Santa tem que jogar sabendo da característica do seu adversário e das suas fragilidades. Joga pelo lado com movimentação e transição ofensiva rápida e os espaços vão surgir.
5: É, você voltaria com essa mexida aí do Cadorini pro segundo tempo, Tassi?
7: Não, Mário, eu não voltaria com mexida. Eu não voltaria com mexida, não. Era mais uma questão de posicionamento.
5: Certo.
7: Chamo o Everaldo. Everaldo, vem buscar o jogo. Quero você com transição ofensiva. Quero você acionando João Pedro. Quero vocês trocando de posição para confundir a marcação. O espaço vai surgir para o Matheus Vinícius atacar a linha de fundo, para o Thiago Enes atacar a linha de fundo. E com a movimentação do Heron, a bola naturalmente vai chegar em algum momento, Mário.
5: O som tá tocando lá na Arena de Pernambuco. Rapaz, no intervalo aí, tá vendo você? Torcedor ainda fazendo a festa.
7: Ana Júlia de Los Hermanos, viu?
5: Los Hermanos. Que Vinícius tá solto lá, né, rapaz? Na arena, né? Brinque não. Olha aí. Zé do Carmo, pro segundo tempo, o torcedor que esperava mais. Se a gente for olhar, Zé, só no jogo com o Maringá, que o jogo com o gol saiu já no finalzinho, mas com o Botafogo da Paraíba foi no começo também.
6: Certo,
5: não é isso?
6: É sempre, Mário, você pegar o seu adversário de surpresa é sempre bom. Quando você faz um gol rápido, não é?
5: O Floresta estava melhor, não estava?
6: Estava começando melhor. Então o impacto é grande. Até você voltar a se organizar, né, perdendo o jogo, não é nada fácil, porque o outro time, taticamente, vai tentar jogar nos seus erros. Não é? E foi o que o Santa Cruz tentou fazer, não é, depois que fez um gol com 10 minutos. Então o que a gente está vendo. É um time que está bem articulado, não tenha dúvida nenhuma que o Santa Cruz entende exatamente o que o seu treinador gosta. Então, um time que marque primeiro e sai para jogar depois. Não é um time que sai para jogar e depois marca. São situações diferentes. Então a gente está vendo o time do Santa Cruz muito disciplinado nesse sentido.
5: É importante salientar, Tassis, de que quando o Santa Cruz fez o gol, o Floresta estava mais em cima do que o Santa, né?
7: Veja, Mário, não é que estava mais em cima. O Floresta tinha posse, atacava mais, frequentava mais a sua área de ataque do que o Santa frequentava a sua área de ataque. O Floresta tinha mais a bola, tentava mais, chegar mais, mas como eu disse, sem grandes chances. O Thiago Coelho fez só uma defesa difícil. O Floresta estava mais bem postado. Mas quando o Santa desceu rapidamente, é isso que a gente diz, transição ofensiva rápida. O lado, o flanco para ser explorado, como foi pelo Matheus Vinícius, que ele levantou a cabeça e viu o Renato dentro da área, o Santa foi eficiente. Falta o Santa ser mais incisivo assim, mais eficiente para encontrar mais espaços e naturalmente chegar ao segundo gol.
5: Os times estão de volta, vai começar o segundo tempo e quem volta na TMC é o vibrante Carlos Eduardo.
8: Carlos Eduardo,
9: o vibrante.
10: O juiz autoriza, tá começando o segundo tempo.
8: Santa Cruz. Floresta.
9: Carlos Eduardo, o vibrante.
10: Rolando pro segundo tempo. Nenhuma alteração no Santa, né, Vinícius?
11: Nenhuma, vibrante. Mesmo time que iniciou a partida, terminou, foi pro intervalo.
10: Nenhuma alteração no Floresta, né, Thiago?
12: Nenhuma, vibrante. O mesmo time do primeiro tempo.
10: E aí já temos um jogador do Floresta que caiu ali no comecinho, Rafinha, com menos de um minuto. Quem?
12: É o Rafinha, camisa 11, teve ali um choque. Ele tentou ser um raio-x ali, passar ali três jogadores do Santa. Driblou até o primeiro, mas aí na hora o Favela chegou na marcação com muita propriedade. Tirou na boa, não cometeu a falta, o Rafinha levou a pior no choque ali com o Favela. E aí o árbitro parou tudo, agora o Matheus Vinícius na cobrança.
10: Matheus então partiu para a bola, faz o lançamento, bola longa pelo ataque do Santa. O que sobra volta para Renato, o Renato cai, falta para cima do Renato. Juizão da partida está parando, marcando falta para o time tricolor. Lado esquerdo pelo ataque. Vai mexendo a bola o Everaldo, como sempre ali nas bolas paradas. Vai ficando para o Everaldo. Ele vai tomar ali posição para a cobrança e deve jogar na área, né, Vinícius?
11: Sempre isso, né, vibrante? A característica do Santa Cruz, do Cristian de Souza, sempre uma bola parada muito forte. E toda oportunidade que tem, o Everaldo, quando está na cobrança, executa essa batida, uma sorte fechada. E é o que vai acontecer agora. Falta para o Santa, pelo lado esquerdo de ataque na intermediária. Um só homem na barreira do Floresta, Daniel Baianinho. Vem o Everaldo na batida pelo Santa, que vence. Tricolor do Arruda, 1-0, vibrante.
10: Everaldo, com 2 minutos. Vai partir para a cobrança, vai jogar na grande área do Floresta. Everaldo jogou com veneno, subiu o grandalhão, tirou o João Vitor, tenta fazer o giro, Silva não consegue, é desarmado pela marcação do Floresta. Cai o jogador do Floresta, tem falta para ser cobrada pela defensiva cearense. 2 minutos e meio de bola rolando neste segundo tempo. Ali o Garratti, Garratti volta a bola para João Vitor. João Vitor sai jogando por dentro, tocando para Zulu. Recebeu a marcação do Heron, colocou na ponta direita do campo. Matheus Vinícius aparece e cabeceia. Toca para Renato, Renato domina, pressionado pela marcação dupla. Volta recuando para o goleiro Thiago Coelho. Não quer saber de brincadeira, dá uma bomba na bola. Ligação direta para o ataque, mergulha de cabeça. Entra fazendo corte, Eliandro, arremesso lateral para a cobrança do tricolor. Sem muita pressa para a batida. Marca de 3 minutos do segundo tempo. Esse é o futebol da TMC. Ô Mário, o outro grupo do campeonato da Série C está tendo jogos nesse domingão?
5: Daqui a pouco, vibrante. 18h30, Ferroviária e Brusque, Paysandu e Inter de Limeira. Brusque 4, Ferroviária 4, Inter de Limeira 2 e Paysandu 0. Paysandu que vai começar o trabalho hoje com o Mazola Júnior.
7: Vibrante.
10: A gente está pegando muito mais no outro grupo, do outro lado, né? Pois não.
7: Você gosta de um guaiamuzinho, Vibrante?
10: Ô, oh, rapaz, cevadinho e tal.
7: É, te liga, vice Mário.
5: Tô fora, peraí.
10: É o nosso guaiamu.
5: Tô fora.
10: Ah, que maravilha. Isso no carnaval vai ser um espetáculo.
5: Existe isso.
10: Vem bola para a defensiva do Floresta. Movimento feito pelo João Vitor. Ele toca para Zulu. Caminha pelo sistema de zaga do time do Floresta. Recebe a primeira marcação. Prefere voltar na precaução, entregando para o goleiro Denison. Vai sair jogando o time do Floresta. Santa Cruz com a primeira linha de marcação com 3 jogadores. É o João Vitor. Abre bola do lado esquerdo para a linha. Jogada feita pelo Garratti. Garratti domina, pressionado pela marcação. É forçado a devolver até o João Vitor. O João Vitor, grandalhão. Bomba em cima da marcação tricolor. É a arremesso para a cobrança do Floresta. 4 minutos e meio de futebol. aqui São Lourenço da Mata, 5:12 da tarde. E a torcida tricolor tomando conta aqui da Arena de Pernambuco. E arremesso lateral para o João Vitor. Vai tomar posição para a cobrança. Aí se prepara para bater ali o lateral. O grandalhão faz o lançamento. Garrate dá uma raspadinha de cabeça. Santa Cruz pressiona e bota para arremesso lateral. E o torcedor da TMC vai anotar comigo. Tempo é placar de jogo. Feijão Turquesa marcando 5 minutos de futebol em seu segundo tempo. 5 minutos são passados, etapa final. Olha o placar do jogo aí.
8: Santa Cruz.
10: Tem um golaço do Renato.
8: Floresta.
10: Nada pro time cearense. Girando o placar pelo Brasil. Diga lá, Mário.
5: Lá no Barradão, em Salvador, Cruzeiro empata na Série A. Vitória 1, Cruzeiro também 1.
10: A hora certa na TMC. 5:13, a hora certa. E lá vem Floresta. Caminha no meio, vem Garrate. Garrate volta para Zulu. Zulu tem o domínio da jogada na grande lua. Coloca pelo setor da meia direita do campo. Chama a subida, chama o auxílio do Islam. O zagueirão se manda para o ataque. Mete bola pela meia direita do campo. Agora fez a devolução. Ainda toca no bola o time do Floresta. E vem chegando até o domínio do João Vitor. O zagueiro grandalhão. Ele vai levar para cima. Não vai não. Prefere voltar. Ameaçou partir. Volta para Zulu. Abre bola do lado esquerdo para Garrate. Garrate domina a posse de bola na lateral esquerda do campo. Que virá. De jogo perigosa, mas foi muito forte. Tiro de meta aí, Thiago Silva.
12: É, a intenção do Garrate foi boa, buscando ali a ultrapassagem do camisa 15, o lateral direito, o Eliandro. Bola foi muito forte, quicou, passou, nem com turbo. Foi pra fora. Tiro de meta, Thiago Coelho na cobrança.
10: Futebol é aqui na TMC, galera brasileira. São 6:30. Bola rolando neste segundo tempo. Daqui a pouco a primeira opinião sobre o desenrolar desse segundo tempo de partida. Tá ficando um pouquinho escuro aqui, ou eu tô sendo muito exigente?
12: Os refletores, Vibrante, como tem um processo gradativo, estão acendendo aos poucos. Mas você tem razão. Mas acredito que dentro de alguns segundinhos a arena vai ficar bem mais clara. E agora tem os celulares, né? Inclusive também do
5: da
12: torcida fazendo a festa bonita.
10: Estão botando até celular na arquibancada. Colorido lindo. Bonito colorido na arquibancada. Cadeiras, na verdade, né? Aqui da arena, que vai ser arena de Copa de novo no ano que vem, com a Copa do Mundo Feminina aqui no Brasil. E a nossa arena é um dos palcos. Vem bola pela lateral esquerda para Matheus Vinícius. Matheus tenta, empurra na ponta esquerda do campo. Cai o jogador do Santa. Pediram falta para cima do Renato, ele não deu. Agora com a mão no ouvido, escutando alguma coisa por parte do VAR. E tá mandando o jogo seguir. O João Vitor Gobi, que é o árbitro do jogo paulista. Voltando bola pela defesa do time do Floresta. Chegando para o Zulu. Zulu para João Vitor. E toma em marcação. João Pedro na frente do João Vitor. É um espetáculo, meu irmão. 2,02 metros do João Vitor e tem o que? 1,60 do João Pedro. Lá vai tricolor, Everaldo na linha de fundo, cruzou, bate na defesa, rasga o Zulu, afasta, chega a primeira defesa do time do Floresta, tirando, e agora tem falta de ataque. Por aí, Vinícius.
11: Pouca inteligência, né, Vibrante? O Santa conseguiu pressionar, Floresta estava acuado, Eliandro pressionado junto à linha lateral. Everaldo vai, puxa o jogador adversário pelo pescoço. Inteligência, passou longe nesse lance com Everaldo. Santa 1-0, Vibrante.
10: Primeira opinião do segundo tempo, Zé do Carmo. Qual a postura do Santa na segunda etapa? Tá gostando, Zé?
9: Olha, cara, tô gostando. O Everaldo, mesmo ele fazendo falta, isso é uma prova que ele está, não é, ligado no jogo. Então é importante você ter a posse de bola, é importante ter a posse de bola. Mas o espírito guerreiro dos atletas, ele também é de fundamental importância nesse momento, que todo mundo está marcando, todo mundo está sentindo o jogo, e você não pode de maneira nenhuma estar desligado, cara.
10: E no futebol da TMC, agora tem descida do Floresta e tem falta para o time cearense. Meia direita do ataque, Thiago Silva.
12: É chato o baianinho, porque é um baixinho truncadinho, é forte também, mesmo sendo muito pequeno, mas ele consegue proteger bem a bola também. O Favela, que é muito forte na marcação, chegou, inclusive o Favela saiu reclamando. Eu acho que o árbitro foi um pouquinho, talvez tenha sido um pouco rigoroso, porque o Favela, para mim, chegou também na boa, na marcação do atacante Baianinho, mas o árbitro estava próximo, marcou a falta, leva perigo a meta do Thiago Coelho, algum perigo, três jogadores ali na barreira humana, tem três jogadores do Floresta para a cobrança, e acredito que o Garratti, que bate bem na bola, deve cobrar.
10: Momento de preocupação da defesa tricolor. Garratti é o número 13 para cobrança, pode bater direto ou então até colocar a bola na grande área. Lá vai Garratti, mãos na altura da cintura, o árbitro do jogo vai lá, sinaliza alguma coisa, olhando para o goleiro Thiago Coelho, autorizou Garratti, partiu, bateu na trave.
8: Floresta
10: bate no travessão do Thiago Coelho e sai a bola por aí. Thiago Silva
12: bate bem na bola, a gente estava alertando e não é novidade, porque a gente acompanha, o Vinícius também já mencionou, a gente conversando antes do jogo começar inclusive, que bate bem o Garratti, e aí na falta a cobrança, a bola fez o efeito, o vibrante, e bateu no travessão buscando ali a parte mais de fora, realmente na rede pelo lado de fora, travessão, por muito pouco o empate aqui do Floresta. Thiago Coelho estava no lance, mas a cobrança foi muito perigosa, trio de meta já foi batido, segue 1-0 para o Santa.
10: E o torcedor da TMC agora anota comigo, tempo é placar de jogo. Feijão Turquesa marca 10 minutos e 50 de futebol. Estamos no segundo tempo, Série C, quadrangular decisivo e o placar do jogo tá lá.
8: Santa Cruz.
10: Tem um golaço do Renato.
8: Floresta.
10: Não tem nada. Gerando placar pelo Brasil, nosso Carlinhos Maia. Pois não, Mário?
5: Não, eu tô fora, amigo. Na Série A, gol do Corinthians, Gustavo Henrique. Corinthians 1, Fluminense também 1. Na Série B, gol do Goiás, Cadu Souza. Goiás e Avaí, 1-1.
10: A hora certa na TMC. 5:19, bom finalzinho de domingo para todo mundo. Enquanto que o Santa desce, o Everaldo empurra a bola na ponta direita do campo até o João Pedro. Olha o Thiago Enes passando, João Pedro no capricho agora. Thiago levou na linha de fundo, vem para o cruzamento, joga na grande área, sobe ali, tentou o Renato, não conseguiu, o rebote do Santa, vai queimar o Silva, bateu, sobe o chute do Silva, tiro de meta, Vinícius.
11: Santa chegou, João Pedro fez a dobradinha com o Thiago Enes pela direita, bola do fundo pro lateral chegar, cruzou na linha da pequena área, Renato subiu muito, só que o Islan subiu mais, fez o corte parcial na sobra na entrada da área, dominou o Silva, levantou a cabeça, soltou uma pancada, só que sem direção, bola pra fora, reposição feita pelo Floresta, bola com a equipe cearense, 1-0 Santa, vibrante.
10: E o segundo tempo, na sua visão aí, Tarcís Michel.
7: O comportamento do Santa é melhor, vibrante, o Everaldo mesmo tecnicamente ainda errando muito, aparece mais, chama mais a responsabilidade. Era isso que a gente cobrava. Você não pode estar bem tecnicamente, mas você não pode se esconder de um jogo desse ou ficar sumido com a importância que ele tem. O Santa precisa ser mais eficiente quando chega à frente, vibrante.
10: Leston Júnior vai mexer em dose dupla daqui a pouco no time do Floresta. Já estão ali, camisa número 21 e camisa número 7. Não, camisa número é 2, é isso. 21 e 2. Daqui a pouco novidades no time do Leston Júnior. Enquanto que os jogadores do banco do Santa no aquecimento pesado, fazendo aquecimento duro ali, todo o banco tricolor. Chegando para 13 minutos de partida, Santa Cruz 1-0 no placar. Santa partindo para a terceira vitória seguida. Se confirmar essa vitória, a Série B nunca esteve tão próxima. Olha o tricolor, Matheus Vinícius coloca a bola na frente, rola para João Pedro, falta para cima do pequenino. Ele deu toque no braço do João Pedro e está dando falta para o Floresta. 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Zulu faz o lançamento, coloca a jogada curta, fez o toque até o Garratti. Tenta sair jogando pela direita, arremesso lateral para a cobrança do time do Floresta. O árbitro do jogo está dizendo que é um pouquinho mais atrás. Vamos então para a cobrança para o time cearense. Santa Cruz vai lá para o Ceará para jogar no próximo final de semana, no sábado. O sinal, Mário Júnior. Horário do jogo do Santa, bem pertinho do horário do clássico, né, Mário?
5: Isso, clássico 4:30 e o jogo do Santa 5:00 PM. Ganhando hoje, Vibrante, e ganhando sábado, o Santa sobe para a Série B.
10: Com o empate vai dar, não?
5: Não, não empate, né? Ainda não.
10: O empate no outro sábado.
5: É isso, aí teria que jogar mais um, né, com o Maringá.
10: Sai jogando o João Vitor. Caminhando pelo sistema de defesa do Floresta, dá para Garratti. Garratti então volta a bola por dentro, entrega para a cabeça de área para Nonato. Nonato dá para Zulu. Zulu movimenta a bola, fez o lançamento para a saída do jogo do Rafinha. Tome lançamento, bola longa para o ataque. Cabeça na bola do William Alves, tirando. A bola amorteceu em cima do atacante do Floresta. Sobe e o árbitro do jogo está dando impedimento lá na hora do lançamento. Bola para o time do Santa na sua defesa. Alterações no Floresta, Thiago Silva.
12: Isso, sai o número 15, lateral direito por outro. Sai o 15, Eliandro para a entrada do Cedric, camisa 2. Entra Cedric no lugar de Eliandro e sai o camisa 11. Sai Rafinha, camisa 11, para a entrada de Rafa Marcos. Rafa Marcos, camisa 21, as primeiras duas mudanças de Leston Júnior.
10: Rafa Marcos é novidade também no time do Floresta. Pois não, Tarso?
7: Ficar de olho nesse lado direito com o Cedric. É um jogador experiente, Vitória, CSA e ABC. Muito bom jogador, agora deixa muito espaço, né? Ele é mais agudo do que o Eliandro. O Eliandro é um lateral mais equilibrado. O Santa vai ter espaço pelo aquele lado direito, mas também vai ter trabalho, porque ele sobe e ele tem qualidade.
10: Futebol é na TMC, 16 minutos. Tá escuro, pronto, agora eu apelei. Tá escuro, velho. Tá escuro na arena, é brincadeira. Bota mais luz aí, amigo. Mário, você que já foi chamado de vagalume.
5: Não, eu tô fora.
10: Acenda a parte traseira. Pelo amor de Deus, rapaz.
5: Essa iluminação gradativa, eu acho que é daqui pra amanhã que termina de acender isso aí.
10: Menino, tá escuro, rapaz. Um jogo desse, um público desse. O povo merece luz. Iluminem a torcida tricolor. 16 minutos e 30 de futebol. O árbitro está dando posse de bola para o time do Floresta. No campo de defesa, Zulu. Tá valendo não, agora sim, tá valendo. Cobrada a falta. Movimentação do Nathan Costa. Nathan coloca a bola do lado direito da defesa. Sai jogando, empurrando a jogada até o domínio do Nonato. Nonato volta para Zulu. Zulu então vem para o lançamento. Bola longa na frente. Matheus Vinícius cabeceou, tirou. O que sobra volta para Nathan Costa. Ele pisa na bola, deu no meio. Entrega a bola para Garratti. Garratti volta para o campo de defesa. Entregando para João Vitor. Fez o lançamento. Bola do lado esquerdo. Sobe para afastar o Edson Miranda. É arremesso lateral para o Floresta. Tem pressa para cobrar. Está perdendo do jogo. Floresta tá ficando com 3 pontos e a torcida do Maringá é que tá gostando dessa vitória do Santa, porque se isola na segunda colocação e com boa vantagem. Santa Cruz 9, Maringá 6, Floresta 3. Floresta na grande área, desvio pro meio, sai a bola, Thiago Silva.
12: Meu amigo, os jogadores do Santa, Vibrantes, estão ali gesticulando. O Renato reclamando com o árbitro. Acredito que estão pedindo ali alguma falta. E o árbitro está aqui gesticulando e ameaçando aqui, advertindo o Renato. O Renato está encarando. Está encarando o árbitro da partida. Não esmoreceu o Renato. A discussão continua. Escanteio para o Floresta. Quase o empate da direita para a esquerda, Vibrante.
10: Aos 18 minutos, perigosíssimo o ataque do Floresta. Lá vem cruzamento, vaias da torcida do Santa. Sobe Matheus Vinícius na primeira trave. Tirou, Renato emenda, tira da grande área, tira da zona vermelha. E o que sobra volta para o Floresta. Tome lançamento do lado direito do campo. De novo Matheus. Não foi o Renato que subiu agora. Renato cortando para arremesso lateral. 18 minutos e 30 de futebol. Santa Cruz vai mexer também. Em dose dupla, na beira do campo, número 9 e número 18. Número 9 e número 18. 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Tá com pouco tempo. 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E o Santa sai jogando, Heron acaba perdendo limpo na bola, tirou o zagueiro, o corte foi feito com bola limpa, Nonato coloca do lado esquerdo do campo, é o ataque do Floresta, abertura feita para Kaique, colocou na grande área, corre! aperta a defesa tricolor. Everaldo tenta sair jogando, sai errado, não chega no pé do Heron, retoma a posse de bola o time do Floresta, parte para a pressão, vence para o time do Ceará, abertura pela direita do campo, é o lançamento feito até o domínio do Nonato, Nonato domina, deu para Cedric, Cedric voltando bola para o João Vitor, abre do lado esquerdo do campo, fez abertura ao lado de grande área, atenção, é o balanço, é o domínio feito de maneira perigosa, abertura na lateral esquerda para Kaique, Kaique voltando para o zagueiro João Vitor, Santa Cruz desceu em muito as linhas, é o Zulu, Zulu coloca a bola do lado direito do campo, 19:30, 1 a 0 para o Santa, é o placar de momento. Confirma aí, o Vinícius, quem é o 9 e quem é o 18?
11: Cadorini e William Júnior, respectivamente.
10: Daqui a pouco então as alterações para a gente chamar os comentaristas. Ih, lá vem Floresta, perigoso, na área, entra para afastar a defesa tricolor. Thiago Enes é quem sai jogando agora pelo Santa Cruz na hora da pressão. E agora uma cacetada. Vai sair cartão, vai sair o primeiro cartãozinho do jogo, acredito eu. Desse lado do campo aí, Thiago Silva.
12: Meu amigo, o árbitro deixou o cartão em São Paulo. O paulista João Vitor Gobi. E só está marcando falta contra o Santa Cruz. A favor não marca não, foi a primeira, se não estou enganado. Meu amigo, o Vinícius vai confirmar as mudanças. Falta de ataque do Floresta, 1 a 0 Santa.
10: Vamos lá, Vinícius.
11: Saindo 28 Heron para a entrada de 9 Matheus Cadorini. Matheus Cadorini entrando com a 9 no lugar do 28 Heron. E saindo 37 Everaldo para a entrada do 18 William Júnior. William Júnior entrando com a 18 na vaga do 37 Everaldo. Vibrante.
10: As alterações, eu quero saber do Zé do Carmo, o que é que você achou, as novidades, o William e Cadorini.
6: Zé. O Cadorini eu já pedia a entrada dele, porque não adianta, o Heron não está conseguindo jogar, o Heron não estava conseguindo fazer aquilo que ele sabe. Então, é preferível que você mude, coloque um cara que vai lutar na bola aérea também, e isso realmente pode facilitar a vida dos meias que vem de trás com bola dominada. Em relação ao William Júnior, a gente sabe que ele tem seu potencial e o Santa Cruz ganha muito com isso.
10: 21 minutos e meio. Melhorou um pouquinho aí a iluminação, hein? Um pouco. Dá pra melhorar mais. 21 minutos e 40 de futebol. 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Ataque do Santa Cruz, a bola para Silva. Silva vem dominando, recuperou, pegou a bola, entregou para Matheus Cadorini, entregou para João Pedro na frente, para Cadorini, entrou na grande área. Ele ficou pedindo deslocamento, ficou acusando que teria sido empurrado aí, Vinícius.
11: Bola esticada no fundo, né, pelo João Pedro, para o Cadorini disputar na velocidade e na imposição física com o Zulu. Normal, a princípio aqui o lance, a gente bem perto, vibrante, uma disputa física de dois jogadores altos e fortes, e a bola por último batendo no atacante do Santa, tiro de meta marcado pela arbitragem, vai na reposição, Floresta 1 a 0 Santa.
10: É o futebol TMC, torcida do Brasil, 1 a 0 para o Santa com gol do Renato. Chegamos à metade desse segundo tempo, a marca de 22:30. Aperta na marcação para roubar o William Júnior, entrou com todo o gás, ele pressiona a saída de bola, tentou, Cedric balançou e o William Júnior pressionou, é arremesso lateral para a cobrança do Floresta. Tem mais dois ali pelo lado do Santa, hein? Christian de Souza agora abriu a caixa de ferramentas e
11: vai ter estresse.
10: Sangue novo, diga aí.
11: Vai ter estreia, 29, Alexandro, chamado junto ao 10, Cassiano. Em homenagem a Mário, Cassiano vai entrar daqui a pouco, vibrante.
10: E por quê?
13: É porque a primeira impressão dele na estreia não foi muito legal, não. Tomara que eu queime a língua hoje.
10: Que seja a língua mesmo, hein?
13: Pera aí, tô fora.
10: É isso, Miranda. Coloca na frente. Fez a tabelinha. Thiago Enes recebe de volta na lateral do campo. Entrega na frente. Rola para a descida tricolor. João Pedro colocou para o Thiago. Cabe o cruzamento. Botou rasteira na grande área. Quase que chega para o Matheus Cadorini. É arremesso lateral para a cobrança do centro. Lado direito. Pelo
11: mudou.
10: 23:30. Diga.
11: Não vai ser mais Alexandre Cassiano. Cassiano foi chamado agora com meia dúzia, Alex Juan. Estão conversando ali com o técnico Christian de Souza.
10: Bola na área, João Vitor cabeceou para cima, aí o Santa na pressão, o Silva conseguiu tocar para Cadorini, passa e o Zulu mete o pé na bola, tira. William Alves vai correr atrás da bola de cabeça, recuando para o goleiro Thiago Coelho, na base da precaução. Chegamos a Vitor Araújo, minutos. Estamos no segundo tempo, galera do Brasil. Lá vem Pedro Favela, caminhando pelo campo de defesa, movimenta, solta a bola pela direita do campo, canta o torcedor do Santa. Tá vendo a Série B mais de perto. João Pedro correndo atrás da bola, protege o zagueiro. E o João Pedro ganhou o escanteio, chamou a galera aí, Vinícius.
11: Rapaz, pipocou não, João Pedro baixinho foi pra cima do grandalhão João Vitor. E na imposição física conseguiu atrapalhar o zagueiro do Floresta, que tocou por último da bola. A pelota saiu pela linha de fundo, esquinado pela direita, sem pressa nenhuma. Lá pelo lado direito, o William Júnior vai pra cobrança. 1-0 Santa, vibrante.
10: Escanteio, escanteio a favor do tricolor. Vai correr na direção da bola para a cobrança o time Coral. É o William Júnior quem está tomando posicionamento para a batida. Autorizado o torcedor, canta alto. O William na grande área. Corta, sobe bem na defesa, tira. Tenta imitar de primeiro João Pedro. Ele chutou o cara do Floresta, hein? É porque o cara não pipocou, não. Ele deu um chute no cara do Floresta. E agora vai ter tiro de meta para o goleiro Deimisson. E o torcedor da TMC anota comigo. Tambo e placar de jogo. Feijão Turquesa marcando 25 minutos e 30 de partida. Estamos no segundo tempo e o placar do jogo é esse.
8: Santa Cruz.
10: Tem um Renato.
8: Floresta.
10: Não tem nada ao Floresta. E o giro pelo Brasil, hein, Mário?
5: Na Série A, segundo gol do Cruzeiro, Vilalba. Vitória 1, Cruzeiro 2. Segundo gol do Goiás de virada, Jean Carlos. Na Série B, Goiás 2, Avaí 1.
10: A hora certa na TMC. 5:33. Enquanto as alterações vão acontecer, Tarcísio Michel, como é que está o Santa no segundo tempo?
7: Olha, vibrante, você teve um momento há uns 5 minutos atrás que disse que o Santa baixou demais as linhas e eu já ia chamar a atenção para isso. As alterações fizeram o Santa voltar, no mínimo, até uma postura, uma marcação um pouco mais acima, atrapalhando o time do Floresta. Eu repito, o Santa, se for inteligente, vai encontrar os espaços, porque o Floresta, a cada tempo que passa, vai ser obrigado a se expor mais um pouco. Vibrante.
10: Duas mexidas no Santa, Vinícius.
11: Saiu ao todo o gol que vai dando a vitória para o Santa. Renato com a 19 para a entrada do meia dúzia, Alex Juan. E deixou o campo também o 32, João Pedro, para a entrada do camisa 10, Cassiano.
10: Floresta também com duas alterações a mais. E daqui a pouco o Thiago Silva vai confirmar para a gente. 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Alterações no Floresta, Thiago.
12: Isso, saiu Daniel Baianil, camisa 7, para a entrada de Matheus Lima, camisa 19. E saiu também o Nonato, camisa 17, para a entrada do camisa 5, Johnny Douglas.
10: Johnny Douglas, com a cabeça do número 5, marca de 27 minutos e 30 de partida, torcida do Brasil. Sangue novo de um lado, sangue novo do outro. O placar de 1 a 0 para o Santa Gol, anotado no primeiro tempo pelo Renato. Pega de fundo, Esta menina dá uma paradinha. Abre bola do lado esquerdo do campo, entrega para Matheus Vinícius. Ultrapassa a linha média, faz o lançamento, ponta esquerda do campo, bate nas costas do Alex Juan. Entra rasgando do jeito que deu. Tira o centro.

0: jogando pelo lado esquerdo, entregando para Matheus Vinícius, tapinha na frente, faz o lançamento, olha o tricolor, lançamento para o Alex Juan, Alex então volta por dentro, faz o lançamento, sai jogando curtinho, entregando a bola para o William Júnior, o William movimenta, fez o toque para o campo de defesa até o Silva, Silva abriu na ponta direita até o Erso Miranda, e ele bate no espaço vazio, passa limpa para o goleiro Deilson praticar a defesa, 29 minutos e 30 de futebol. Arena de Pernambuco, é o tricolor ganhando pelo placar de 1-0. E agora pressão, marcação alta do Santa Cruz, atrapalhando a saída de bola do Floresta. Olha o tricolor, jogada agora de efeito do Alex Juan. Dominou de cabeça, fez o lançamento para Matheus Vinícius, faz sim para Matheus, afasta a defesa. Alto domínio para o Alex, ele pega, apanha o rebote, entrega para Pedro Favela. Favela na lateral direita do campo para Thiago Enes. Thiago na frente, fez a tabelinha para o William Júnior. William vem para cima e o juizão está dando arremesso para a cobrança tricolor. E o torcedor da TMC anota. Tempo e placar de jogo. Feijão Turquesa marcando. 30 minutos de futebol. Segundo tempo. Placar do jogo é esse.
1: Santa Cruz.
0: Tem um do Renato.
1: Floresta.
0: Não tem nada o Floresta. Pelo Brasil aí, Mário.
2: Lá no Itaquerão, segundo gol de Hulk, segundo gol do Fluminense. Corinthians 1, Fluminense 2.
0: A hora certa na TMC. 5h38, futebol, emoção, qualidade, sintonize a cana.
1: Carlos Eduardo, o vibrante.
0: Saiu o cartão até agora, não sabe não, né, gente? Nenhum cartão.
3: Não,
0: nenhum
3: não.
0: Cartãozinho no jogo.
3: Público em renda, viu?
0: Opa, é o que a galera gosta de ouvir daqui a pouco, porque o Santa desce em velocidade, Cassiano deu um tapa na frente, ataca pela direita, lá vem ele para cima da marcação, manobrou, ajeitou de canhotinha, bateu, passa por cima do gol, tiro de meta para o Floresta, é por aí, Vinícius.
3: Chegada pela ponta direita, Cassiano recebeu em velocidade na jogada que é característica dele, balançou, queria para o fundo do campo, foi para dentro, limpou para a perna canhota, acabou, bateu buscando o ângulo superior direito do goleiro Davidson, a bola foi para fora. Podemos, público em renda vibrante?
0: Vamos embora.
3: Público, 44.951 torcedores. 44.951 torcedores que geraram uma renda de R$1.870.902,44. Renda, R$1.870.902,44, vibrante.
0: Parabéns de novo para essa galera, que vai ser destaque no Brasil inteiro, eu não tenho dúvidas. A imprensa nacional de novo vai falar do torcedor do Santa, praticamente 45 mil torcedores presentes aqui na arena. 32 minutos são jogados, galera do Brasil. Segundo tempo, Santa Cruz 1, Floresta 0. 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Ataca o Santa, lá vem o domínio tricolor, William Júnior, caminhando pela meia esquerda do gramado, fazendo a abertura do lance para Matheus Vinícius, diga lá, Vinícius.
3: Esse é o maior público das divisões de acesso, né, em 2026, o Santa hoje, exceto a Série A de Brasileiro, Série A, B e C, ou melhor, B, C e D, é o maior público das divisões de acesso, esses 44.951 torcedores.
0: Mais um recorde batido pelo torcedor tricolor neste ano. Lá vem Matheus Vinícius, dá um tapa na frente, vai bater pro gol, bateu cruzado, tocou em alguém, ou não? Tá dando desvio. Tiro de meta, né, Vinícius? Mas houve desvio.
3: Houve desvio, o juiz deu, o árbitro deu tiro de meta de maneira equivocada, seria escanteio pro Santa, tiro de meta 1-0 tricolor.
0: Mexida no Floresta, Thiago Silva.
4: Isso, a última mudança de Leston Júnior, saiu camisa de número 13, Garratti, para a entrada de Thalisson. Thalisson, camisa 20, já no campo pelo Floresta.
0: Ei, o Garratti é bom jogador, hein? Muito bom jogador. Ótima partida, Garratti. Deve ter saído cansado. 34 minutos. Lá vai Thalisson. Entrou com gás todo. Atropelado.

0: É falta para a cobrança do Floresta, falta para a cobrança do time do Ceará. 34 minutos de futebol, 1 a 0 para o Santa, é o placar do jogo. Ataca o Floresta, devolvendo o balão pelo campo de defesa, João Vitor. João Vitor caminhando, fazendo a devolução até o Zulu. Zulu recebe bola pelo campo defensivo, toca pela direita do campo. Faz o lançamento para o balanço, para a descida do Cedric. Johnny Douglas também está por ali, vai voltar a bola recuando. Mete o pezão nela na precaução, bota para arremesso manual. E o torcedor TMC anota comigo o tempo de jogo na arena. Feijão Turquesa marca e você confere. 35 minutos de futebol, segundo tempo. Olha o placar do jogo aí.
1: Santa Cruz.
0: Tem um do Renato.
1: Floresta.
0: Não tem nada pelo Brasil aí, Mário.
2: Em andamento na Série A, Corinthians 1, Fluminense 2, Vitória 1, Cruzeiro 2.
0: A hora certa na TMC. 5h43. Santa Cruz tem arremesso. Lado esquerdo. E acho que vem latereio aí. Cobrança para dentro da área do Floresta, sobe de cabeça, rasga, tira com tudo Rafa Marcos e volta o Santa Cruz, pressiona Cadorini, briga na grande área, tenta também a briga pelo lado direito, Cassiano, Thiago Enes também vem para a batalha, melhor para a saída do Thalisson, caminhando pelo Floresta, colocou no espaço vazio, bateu com muita força na bola, arremessou para a cobrança do Santa. 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Análise de Zé do Carmo, como é que tá o jogo, Zé?
3: Olha, Carlos, o Santa Cruz está com posse de bola boa, é boa movimentação, colocou jogadores técnicos justamente para dar essa segurada. Isso vai ser importante, não é, daqui para frente, para você reter um pouquinho mais a bola, cara.
0: Alteração no Santa, Vinícius.
4: Quinta e última, saindo 26, Silva, entrando 8, Arilson. Arilson, que é o único jogador do Santa pendurado com dois amarelos nesse quadrangulado. Brandes.
0: 36 aqui na Arena de Pernambuco. Dá 1-0 para o time do Santa com o gol do Renato. Reposição, bola para Deimerson, goleiro do Floresta. Próximo sábado os times se enfrentam de novo. Lá no Ceará, Floresta e Santa Cruz. No mesmo dia que tem clássico da Série B entre Náutico e Sport no Estádio dos Aflitos. Tenta sair para jogar o William Júnior. William perde contato com a bola. Pressão na marcação, tomada de bola do time tricolor. Favela tenta fazer a ligação direta e soltar o Cassiano na cara do gol. Aparece o zagueiro, tira. Vai lá o Thalisson. Thalisson perdeu para Arilson. Arilson recupera, dá para Cassiano. Cassiano na ponta direita chama Cadorini. Cadorini vem para cima do zagueiro. Ele contra o Zulu. Ainda Matheus Cadorini caminhando para a linha de fundo. Tenta cavar uma falta. Cadorini tentou girar para cima do Zulu. Zulu sai jogando pelo time do Floresta. 37 Transamérica agora é TMC. 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Matheus Vinícius fez a caminhada tocando para o William Júnior. William volta para o William Alves. Dali ele sai jogando pela direita da defesa, entregando para Edson Miranda. Edson chamou alguém no meio de campo, ninguém apareceu. Ele dá para Thiago Enes. Caminha pela lateral direita do campo e volta para o Edson Miranda. Edson é forçado a voltar ao goleiro Thiago Coelho. Bomba na bola do Thiago Coelho, que fez um defesaço, um milagre no primeiro tempo. Sobra a bola pelo campo de defesa para o Santa, para Matheus Vinícius. Ele vem descendo, abre o campo de visão. Fez o lançamento para a ponta direita. Uma inversão sensacional do Matheus. Que fase do Matheus Vinícius, bota a bola na ponta direita para Cassiano, limpou a jogada, vem pro cruzamento, atenção, ele brecou, chamou Thiago Enes, capricha, caprichou, cruzou, Cadorini, perdeu! Era o Alex Juan, pra fora de cabeça, tava sozinho Vinícius!
4: Todo mundo do Floresta se preocupou com o grandalhão Cadorini, como elemento surpresa, pesando na área adversária, chegou Alex Juan pela ponta esquerda e aí ele não acreditou. O jogador do Floresta, o Cedric, subiu, não alcançou a bola, ela ficou em cima do susto, ele testou, e aí a bola teve muita altura e pouca direção, para fora. Chance perdida na pequena área pelo Alex Juan. Seria talvez o gol para liquidar a partida para o Santa. 1 a 0, tricolor vibrante.
0: 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É o futebol dos 92.7 acompanhando o Santa. Sobe, tricolor, sobe, Santa para a Série B do Campeonato Brasileiro. 39. Thiago Enes, movimenta, coloca na direita para Matheus Cadorini, sai com bola e tudo, é arremesso lateral para a cobrança da defesa do Floresta, toma posição para a cobrança o time cearense, o Maringá vibrando com essa vitória do Santa, se isolando na segunda colocação do Campeonato Brasileiro, com boa vantagem, volto a repetir, mas o Floresta vem para cima, rasga de qualquer maneira o William Alves, pé na bola também do Arilson, muita vontade dos jogadores do Santa, todo mundo batalhando, brigando por qualquer espaço do campo, 39,5. Abertura para a ponta direita para o ataque do Floresta. Chega o Johnny Douglas. Ele então volta retornando para Cedric. Cedric dá uma paradinha na jogada. Volta para Zulu. Recolhe bola pelo campo defensivo. Recolheu, recebeu também a marcação do Cadorini. Solta pelo lado esquerdo. Entrega para João Vitor. Passando para quase 40. E lá vem o João Vitor. João Vitor tocou no meio. Deram liberdade. Agora Johnny Douglas. Bateu. Thiago Coelho soltou. Olha o time do Floresta perigosamente. Bola no meio da área. Bomba pro gol. Salva! Espetacular! Matheus Vinícius! Salva o Santa de tomar o gol! Thiago Silva!
2: Meu amigo, um gol! Pode comemorar como um gol! Thiago Coelho vendido no lance, não chegava. Matheus Vinícius salvou! Salvou de forma sensacional! Aqui na Arena, escanteio para o Floresta!
0: Que fase do Matheus Vinícius é essa, galera do Santa? Ele salva uma bomba em cima da linha. Escanteio para o Floresta, bola na grande área do Santo Desil. Thiago Coelho soltou na trave para fora. Tiro de meta para o Santa Cruz, Thiago Silva.
2: Meu amigo, que sufoco, que sufoco. Desse jeito não tem como não subir, vibrante. A torcida do Santa está vibrando como se fora dois gols. Além do primeiro, mais dois, agora três. Porque esse lance, o anterior principalmente, a tirada do Matheus Vinícius. Eu, há tempo que eu não vejo um zagueiro tirar uma bola desse jeito. Salvou e na sequência o Zulu. Chutou a bola, bateu ainda na quina da trave, lado direito, foi para fora. Após o Thiago Coelho soltar duas bolas. É bom goleiro, mas tem momento que falha ou solta, faz parte. E aí quase o empate da equipe do Floresta.
0: 41 minutos e 40, que coisa, gente. Santa Cruz se safa de bola no gol do empate. E tome jogada para a ponta direita para o ataque do Floresta. Muita reclamação agora de uma falta que o juizão não deu a favor do Santa. Jogador ficou caindo no gramado e o time do Floresta vai para cima. Tomada de bola do Matheus Vinícius. Volta para o William Alves. William despacha. Mais o lançamento na procura do Cadorini. Tá caindo. Quem é que tá caindo aí, Vinícius?
4: Alex Wambert. Teve uma dividida mais forte no início da jogada com o Zulu. O árbitro disse que foi lance normal. E agora o jogo é paralisado e o Alex Juan segue no chão. João Vitor Gobi, árbitro da partida, chega junto do atleta do Santa para verificar a situação. Santa 1-0.
5: Vibrante.
0: Pois não.
5: Você narrou de forma espetacular esse lance. Se você observar, quando você observar na TV, porque você só teve esse momento aí, você vai ficar mais admirado ainda. Sabe por quê, Vibrante? A bola foi uma bomba. Não é que o atacante colocou a bola, ele chutou um petardo e o Matheus Vinícius teve o time perfeito para tirar a bola, viu, Vibrante? Um gol que o Matheus Vinícius tira e, olha, vai se tornando uma peça decisiva nessa reta final.
0: 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lateral para a cobrança do time do Florença, já cobrado, vem o retorno da jogada do João Vitor para Zulu, Zulu no meio direito do ataque, tenta passar pelo Matheus Vinícius, corta Matheus Vinícius, rasga pelo Santana para o William Júnior. 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Toca o time do Floresta. Daqui a pouco vamos eleger o melhor do jogo. Daqui a pouco os votos aqui da nossa equipe para o melhor da partida entre Santa Cruz e Floresta. Tocando para o time do Floresta. Recebendo pelo campo de defesa. É o lançamento até o Nathan Costa. Nathan fez a abertura para o grandalhão João Vitor. Ele passa pela linha média. Faz o lançamento. Chama a bola na meia esquerda do campo. Pisou nela. Vem para o drible. Vem para a bola. Rapidamente fazendo o giro. Rafa Marcos. Rafa Marcos coloca a bola na meia direita do ataque. Liberdade. Lá vem Floresta. Essa aí pode chutar todas. Longe do gol do Thiago Coelho. Tiro de meta para o goleiro tricolor, 44,5. Zé do Carmo, tem mais jogo não agora, Zé?
3: É, Carlos, nesse exato momento você tem que começar a tomar suas precauções e principalmente o marcar, ele é tão importante quanto segurar a bola. Mas se você não está acertando, né, o espaço, não está com confiança, que fique na marcação, que a vitória, ela com certeza será muito mais segura, Carlos.
0: A Série B se aproxima, galera do Brasil, vai subir a placa. 6 minutos a mais, vamos até 51 aqui na Arena de Pernambuco. Confira tempo e placar de jogo em São Lourenço. João Turquesa marcando 45 minutos e meio de futebol no segundo tempo. Placar do jogo, tá lá!
1: Santa Cruz.
0: Tem um do Renato.
1: Floresta.
0: Não tem nada pelo Brasil aí, Mário.
2: Em andamento na Série B, lá no estádio da Serrinha, Goiás 2, Avaí 1.
0: A hora certa na TMC. 5h53, um ótimo resto de domingo para você que está ligado aqui conosco. Olha o Floresta atacando, descendo pela cabeça de área, movimento para Johnny Douglas, empurra a bola na ponta direita, está na grande área, cruzamento, afasta William Alves, outro gigante, rasga pela defesa do Santa. 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Por enquanto vai dando um fim de semana perfeito, 100% de aproveitamento para Pernambuco. O Sport ganhou de virada ontem e hoje o Santa tem até cachorro latindo na transmissão. 46,5. Dogão é o Maringá, né? Vem bola para a ponta direita do campo, na lateral, lá vem cruzamento para a grande área, tricolor, cabeça na bola do Edson Miranda, tira. E agora tem falta cometida em cima do jogador tricolor. 47 minutos, vamos até 51. Vamos começar a eleger o melhor em campo. Eu quero o voto do Tarsis Michel. Para você, Tarsis, quem é o melhor do jogo?
5: Fez um jogo correto e foi decisivo numa bola que poderia mudar o rumo do jogo. Matheus Vinícius.
0: Primeiro voto para Matheus Vinícius. Seu voto, Zé do Carmo.
3: Thiago Coelho.
0: Thiago Coelho ganha um voto também. O voto de Vinícius Calado.
4: Meu meio xará, Matheus Vinícius.
0: Matheus Vinícius, mais um voto. Thiago Silva.
6: A zaga toda do Santa muito bem. Gostei também do Silva. Mas, meu amigo, pelo lance do Matheus Vinícius, eu não tenho dúvida. Matheus Vinícius.
0: Matheus Vinícius eleito melhor do jogo aqui pela equipe da TMC. 47 minutos e 40, aguenta coração torcedor do Santa, porque o ataque agora do Floresta passou, meu Deus do céu, foi nada, ele não deu falta não aí, hein, Thiago Silva?
6: Não deu falta, meu amigo, eu tô muito próximo do lance e eu achei falta, viu? Falta clara do Edson Miranda, que não acertou a bola. Acertou o atacante do Floresta, fora da área, evidentemente. O árbitro estava nesse lance, vertical ao lance. Não sei como ele não viu essa falta. Camisa 19. Sofreu aqui o Rafa Marcos. Acredito que foi, só se o Zé e o Tarsis tiverem uma visão mais privilegiada aí, acharem que não. Mas enfim, Lance Thiago Coelho na cobrança.
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0: 48 minutos e 30 de jogo. Lançamento para o ataque do Santa. Amortece a bola, sai jogando Floresta. Uma festa linda de celulares aqui na Arena de Pernambuco. Mete o pé da bola, Matheus Vinícius, o melhor do jogo eleito pela nossa equipe. Sobra a bola para o Arilson. Falta para cima do Arilson. Ih, ele deu para o Floresta. Luizão também esquisito no final, hein? Olha aí o
5: ele é fraco, vibrante.
0: Oi.
5: Ele é fraco, ele inverte os lances, ele não dá cartão quando deveria dar. Esse árbitro é muito polêmico, todo jogo dele tem problema.
0: E o Thiago Willis corta a bola pela zaga tricolor. Tem arremesso para a cobrança do Floresta. 1 minuto e 50 para terminar. 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
0: Lá vem latereio. Tem que tirar a defesa do Santa, subiu para dentro, corte, quem sobe? É o William Alves quem afasta. A segunda bola volta ainda para o domínio do Floresta. Thalisson entrou aceso demais no jogo. Abre na ponta direita do gramado e vai caminhando para trás o Floresta. Marcação correta do Santa. 49,50, segunda coração. Na meia direita do campo, é um ataque do Floresta. Johnny Douglas recebeu, cortou para dentro, ajeitou para a perna direita. Não dá espaço não, bateu, travado pela marcação. Cadê o Thiago? Thiago Coelho segurando bola. Um minuto para terminar o jogo na Arena de Pernambuco. A Série D cada vez mais próxima. Com essa vitória, só um milagre tira o Santa da Série B. Cassiano conduz, tenta levar para o campo de ataque, empurra o jogador do Floresta e a bola vai saindo. Temos então uma posse em reposição para o time do Floresta. Está muito perto o retorno entre os 40 melhores do Brasil. 50 minutos e meio. Arena lotada. Parabéns ao torcedor tricolor. Quase 45 mil vozes. Destaque nacional sempre. A torcida do Santa. Reposição para o goleiro. Ela vem viajando. Falta muito pouco para a terceira vitória no quadrangular. O Santa está voltando para a Série B. Torcida do Brasil. E vem bola para a ponta esquerda para o ataque do Floresta. O Thiago Enes, é o retrato da raça do Santa, o Thiago Enes nessa reta final de campeonato. 51 é um latereio e depois acaba. Segura a defesa do Santa, é segurar o latereio e depois acaba. Bola na área, tricolor, tira, corta na primeira, tira na segunda, ele já pode terminar. Apita o árbitro.
1: Floresta
0: 0 Santa Cruz 1-0. O Santa está a menos de um passo da Série B do Campeonato Brasileiro. E o torcedor já faz uma festa enorme. E a essa altura é muito difícil de segurar toda essa emoção. É muito difícil de segurar toda essa empolgação. Numa campanha perfeita do Santa Cruz, no quadrangular decisivo. 3 jogos, 3 vitórias. Ninguém foi páreo para o Santa. Passa pelo Botafogo, passa pelo Maringá. E hoje derruba o Floresta dentro da Arena de Pernambuco. O tricolor está muito, muito, muito, muito, muito, muito próximo da Série B no ano que vem. Mais uma vitória coral e mais uma festa dessa torcida. Torcida tricolor, o maior patrimônio do Santa, mostra porque é destaque nacional sempre. Tricolor ganhou, Vinícius Calado, Thiago Silva, vocês aí embaixo.
4: Natural, né, Vibrante? O reflexo após o apito final é de uma arena em êxtase, entendendo que o caminho está muito bem pavimentado para vir o acesso do Santa Cruz de maneira matemática já na próxima rodada. Então, muita celebração por parte dos atletas, todos que estavam em campos, que estavam no banco, comissão técnica, seguranças e outros membros do departamento de futebol saíram rapidamente da zona mista, correram para o gramado e é um ambiente de festa, arquibancada ainda tomada pelos torcedores na Arena de Pernambuco. E o Santa, repito mais uma vez, vibrante, festejando, comemorando e muito ciente de que sábado, lá no Presidente Vargas, em Fortaleza, até mesmo com um empate, dependendo da matemática, o Santa já pode garantir acesso mesmo que não vença, vibrante.

0: eu chegar aqui pra ouvir o Garratti. Floresta, Garratti, Floresta fez um grande jogo, né? Merecia ter um resultado melhor.
1: Cara, a gente sabíamos que ia ser um jogo bem complicado. A atmosfera também do jogo, a torcida. Então a gente sabia que ia ser um jogo complicado, mas a gente se comportou bem. A gente fez um jogo decente, que merecíamos pelo menos sair com empate. Mas agora é ver o que o professor Lessa tem para falar, para acertar o que a gente fez de errado. E nós temos dois jogos importantes dentro de casa, que também a gente pode conseguir um acesso.
0: Tá aqui o Garratti saindo. Chegar aqui para tentar ouvir o Baianinho. O Floresta fez um jogo decente, né? O Garratti saiu falando agora. Não quer falar o Baianinho? Saiu baixinho, saiu arretado. Chegar aqui para ouvir o zagueiro, que é mais alto que eu e meio. Eu tenho 1,84, deve ter uns 2,4.
2: Você tá no lugarzinho alto aí, viu, Thiago? Tá mais alto aí,
0: amigo. Chegar pra ouvir aqui o camisa 4, João Vitor.
3: Colocamos em prática o que a gente treinou. Faltou um pouco de capricho nessa última bola. Não estamos mortos. Com certeza ainda temos chances e vamos treinar mais ainda, trabalhar mais ainda pra nesse sábado conseguir a vitória lá em casa.
0: Parece muita força física esse time de vocês, né? Muita resistência, né? Muita resistência, muita força o time de vocês, né? Fisicamente um monstro.
3: A gente vem se preparando e vamos se preparar ainda mais para sábado conseguir, se Deus quiser, a vitória lá em casa e voltar para a briga.
0: Pronto, aqui o João Vitor, zagueiro, camisa 4 do Floresta. A festa, Vinícius, dos jogadores do Santa Cruz, matematicamente
2: volta
0: não
2: olímpica,
0: tem acesso ainda.
2: Volta olímpica ali, trocando.
0: Aquela questão da virtualmente o acesso... A gente pode... Eu garanti o acesso. Eu fui bem precipitado, né, Vinícius? Com duas vitórias, imagina com três seguidas. O ano passado a Ponte venceu três seguidas também, né? O Brusque também já venceu três seguidas na história da Série C. Quem venceu duas seguidas, duas primeiras, subiu. E quem venceu três, aí que subiu mesmo. E a festa, Vinícius?
2: É, só trazendo, ilustrando pro torcedor, pro nosso ouvinte que tá ligadinho aqui da TMC... Não tem título, não tem acesso confirmado, mas a confiança e a consciência de que a campanha está tão sólida e o caminho está tão bem pavimentado, que os jogadores do Santa Cruz nesse momento giram pelo gramado, celebram, festejam com o torcedor, retribuem, parecendo uma volta olímpica. Todos os atletas, inclusive alguns membros de comissão técnica, e a festa pegando fogo nas arquibancadas. O torcedor, claro que já tem alguns que saíram, estão tentando já se dispersar para evitar maior dor de cabeça no trânsito, né? Que é sempre muito complicado nos jogos com grandes públicos aqui na arena. Mas quem ficou está celebrando, festejando bastante com todos os atletas do Santa Cruz que estão dando a volta, passando por cada parte, cada canto desse gramado da arena para celebrar, festejar e cumprimentar o torcedor do Santa Cruz. Mais alguém do Floresta contigo por aí, Thiago?
0: Não, Vinícius. A maioria, todos, na verdade, todos, já nos vestiários. O baixinho, o Baianinho é brabo, viu? Passou aqui de cabeça baixa, quase empurrando o microfone. Pense, passou para os vestiários, não tem mais ninguém da equipe do Floresta. A festa vai ser com você, viu, Vinícius? Daqui a pouco tem o Desabafa TMC com os torcedores do Santa. Na saída, o Tacão está passando por aqui. Vibrando bastante, o Erivaldo Tacão faz parte da comissão técnica da preparação física do Santa Cruz. É praticamente uma volta olímpica, né, Vinícius? Dos atletas corais aqui no gramado da Arena de Pernambuco.
2: Simbolicamente, com certeza, Thiago. Os jogadores do Santa começaram lá pelo setor sul, onde fica a principal organizada, passaram pelo leste, cumprimentaram o norte e estão chegando agora junto ao setor oeste, se aproximam da saída aqui para os vestiários. E estão ali com uma faixa, né? Dizendo aqui, se eu estiver enxergando bem, vocês estão sendo corrigidos. Toda honra e toda glória pertencem a Jesus Cristo. É isso mesmo, Thiago?
0: Isso, isso.
2: Todos os atletas do Santa, membros de comissão técnica, próximos a essa faixa esticada, agora registraram em foto. A parte da comunicação do Santa também trabalhando bastante. E daqui a pouco tempo, os atletas do Santa agora também... Vamos chegar em avalanche por aqui e vamos ver quem a gente consegue pegar para registrar essa saída, esse sentimento, né, dos jogadores do Santa Cruz, que com certeza irão refletir um pouco do êxtase, da alegria do torcedor de Santa Cruz na arquibancada, que hoje fez festa, quase 45 mil presentes aqui à Arena de Pernambuco, e um Santa Cruz que, a gente falou, pavimenta muito bem o caminho em direção ao acesso à Série B do Campeonato Brasileiro. Vamos ver se a gente consegue pegar uma palavra aqui do Matheus Vinícius, né? Parou por ali, Matheus Vinícius, já na saída ali do vestiário. Edson Miranda, Edson, celebração não é comemorando algo que não conquistou, mas é ciente de um caminho muito bem pavimentado para o acesso, né, Edson?
4: É, com certeza, não, a gente está comemorando a nossa vitória, é, tem que se comemorar, 3 jogos, 3 vitórias, tem que se comemorar mesmo, a torcida fez a parte dela, a gente tem que ir contemplando isso também, e é isso, é, a gente está na metade do campeonato, tem muita coisa para acontecer ainda, mas a gente sabe que 9 pontos é bom, né, que não tem nem o que falar, 9 pontos, agora a gente vai conquistar mais uma vitória fora de casa, dentro de casa. Vamos ver no decorrer do campeonato, mas a gente não vai mudar nada, vamos fazer igual a gente está fazendo. É, jogo a jogo, ponto a ponto, e pensando cada vez no próximo adversário, nunca lá na frente, sempre no hoje. E hoje a nossa vitória foi muito importante, e é isso.
2: Ô Edson, rapidinho, como foi saber que você ia entrar no lugar do Eurico? Machucou, ele foi pro campo, aqueceu, sentiu. Quando é que você ficou sabendo e como foi entrar nessa situação?
4: Não, eu fiquei sabendo aqui no aquecimento. Mas eu já sabia que o Eurico tinha tomado uma pancada terça-feira no treino e tava sentindo. E entrar e tá aqui no Santos, entrar no jogo, você tem que estar sempre preparado. Você está representando uma grande instituição e você tem que estar sempre preparado. E é isso que aconteceu. Me preparei bem durante a semana e consegui ajudar o Santa Cruz mais uma vez.
2: Agradecendo o Edson Miranda, zagueiro do Santa. Agora chegando ao homem gol do Santa, tira a bola em cima da linha. Leitura foi aquela ali, hein, Matheus? Porque não foi uma bola colocada, foi um chute muito forte, já próximo ali buscando a bochecha da rede. Tua leitura do lance, que você pudesse trazer, o torcedor comemorou, igual como no primeiro tempo, quando você deu assistência ali para o Renato. Virou Roberto Carlos cruzando e virou Thiago Coelho ali na hora de defender. Parabéns pelo jogo, mais uma vez, Matheus.
5: Cara, primeiramente é agradecer a Deus por tudo que vem acontecendo. Graças a Deus estou podendo ajudar a equipe de uma maneira muito boa, pude contribuir com assistência, e ali a leitura, a gente sempre treina isso, de goleiro fechar um canto e nós zagueiro fechar o outro.
6: Que ele fez o 6º gol no campeonato hoje.
5: E a gente tem sempre essa leitura de um fechar um canto, outro fechar o outro, e graças a Deus pude ser feliz e tirar essa bola aí. Com fé em Deus foi o lance do acesso.
2: Boa, o lance do acesso, veja aí o peso desse lance do Matheus, o próprio atleta, entendendo que esse lance que garantiu a vitória do Santa pode ter sido, e na visão dele, deve ser o lance do acesso coral aí rumo à Série B, depois de uma década o Santa dando um passo muito importante em busca desse acesso. Vamos ver aqui o William, capitão, comemorando bastante, puxando um pouquinho a perna, foi uma pancada, é câimbra, então tá extenuado, chegando no limite. Queria que você pudesse trazer a tua impressão, essa volta, para cumprimentar o torcedor que hoje não abandonou, como nunca abandonou, chegou mais uma vez, quase 45 mil pessoas aqui, e não é pensando em algo que o Santa não conquistou, mas é um caminho muito bem pavimentado para o acesso, né, capitão?
7: É, acho que é um gesto da nossa equipe de reconhecimento por tudo que a torcida fez ao longo dos anos com o Santa Cruz. Essa torcida merece muito respeito, porque carregou o clube por muitos anos em situações difíceis. Agora a gente está num momento bom, eles vieram nos apoiar, nada melhor do que depois do jogo a gente retribuir o carinho que eles têm demonstrado por nós. A gente sabe que ainda não temos nada garantido em relação ao acesso, mas demos um grande passo. A nossa equipe tem se mostrado muito consistente nessa fase final e a gente espera continuar fazendo o que a gente tem feito, fazendo bons jogos para que a gente possa, se Deus quiser, na próxima partida, quem sabe carimbar o nosso acesso.
2: O capitão, teve a reunião com a direção, os novos investidores. Queria que você pudesse, obrigado, Catatau, trazer a impressão e tua leitura enquanto líder e capitão da equipe. Como foi a receptividade, como foi essa conversa?
7: Cara, a gente torce muito para que a SAF entre, que a SAF dê certo no Santa Cruz. O Tairo se apresentou, mostrou ser uma pessoa muito comprometida com o Santa Cruz e com o trabalho. A gente espera que dê tudo certo, a gente espera que possa destravar essa última situação para que o recurso entre. O presidente tem o compromisso de zerar os débitos com a nossa equipe, a gente confia no trabalho do presidente. O grupo está muito unido, demonstrou isso nesses últimos jogos. Agora é a gente fazer o papel dentro de campo, terminar o acesso, e eles também fazer as partes deles fora de campo. Mas a gente confia que vai dar tudo certo. Agora é descansar para que a gente possa, no próximo jogo, se Deus quiser, garantir o nosso acesso.
2: Agradecendo ao zagueiro capitão do Santa Cruz, William Alves. pés no chão, muito consciente de tudo, mas deixando claro, né? Não é nenhum tipo de ilusão, não é soberba, é um Santa Cruz que está com um caminho muito bem pavimentado rumo ao acesso à Série B do Campeonato Brasileiro. Sonho para o torcedor do Santa, desde 2017, e o Santa, depois daquela queda, fica transitando entre Série C, Série D, às vezes sem divisão, como aconteceu em 2024, quando o Santa só teve o estadual. Tem ainda por aqui o William Alves, só pra gente não deixar de registrar, o capitão ainda fala por aqui.
7: O jogo disse, né, se a gente tivesse feito um pouco menos do que a gente fez nos últimos jogos, a gente não teria conquistado essa vitória. Então o alerta sobre a dificuldade da competição, a gente procurou fazer durante a semana, não cair no comodismo, era um jogo muito perigoso, uma euforia muito grande do lado de fora, mas graças a Deus a gente conseguiu superar todas essas situações e conseguir a vitória. A gente encaminhou muito bem o nosso acesso, mas ainda não garantiu. Então a gente espera agora descansar, comemorar no dia de hoje, mas a partir de segunda-feira, quando a gente retornar aos trabalhos, é botar os pés no chão, trabalhar de novo, para que a gente primeiro busque o nosso acesso e depois busque uma possível final e um título do Santa Cruz.
2: Pronto, aí o zagueiro e capitão do Santa, William Alves, falando aqui no microfone da TMC. Todo mundo foi embora por aqui. Você tá por aí ainda, Vibrante?
8: Não, eu tô.
2: Ô, oh, rapaz, aqui, Marcelão, um show. Ah, deixa eu quebrar um protocolo aqui. Tudo certo na operação, Marcelo Caldas, um dos responsáveis aqui com o Guilherme Leite por essa grande operação. 44.951. Tudo tranquilo. Quando acaba, dá um alívio, né, Marcelão? Boa noite.
9: É, quando acaba e o resultado no campo também é favorável, né? Porque a gente trabalha muito sem contar com o resultado, mas na torcida. Mas deu tudo certo, a gente teve algumas coisas pontuais em alguns portões, mas pelo volume, a ideia é a gente trabalhar para evoluir. É isso.
2: E aí, próxima vez, o que hoje não deu tão certo, se corrige, né, Marcelo?
9: A gente corrige e vai por aí. A ideia é evoluir sempre.
2: Agradecendo o Marcelo Caldas mais uma vez, mais um grande trabalho aí da parte de operação do Santa Cruz. Agora sim, tudo encerrado por aqui. Daqui a pouco tem Thiago Silva com o Desabafo TMC e a gente volta da sala de entrevista com a coletiva do técnico Christian de Souza. Vibrante.
10: Grande trabalho da nossa dupla de repórteres lá embaixo, no gramado aqui da Arena de Pernambuco, tá evacuando rapidamente aqui, né? Dentro do estádio, pouquíssimos torcedores, uma evacuação muito rápida, por sinal o Vinícius falou aí, né, com um dos responsáveis, o Marcelão Caldas e o Guilherme também, sobre a logística da torcida. Agora, a BR, hoje à noite é uma criança na BR para evacuar daqui com quase 45 mil torcedores, que fizeram uma festa magnífica, uma festa linda, e essa vitória do Santa sendo a cereja do bolo. Santa Cruz 1, Renato 0 para o Floresta. Santa Cruz com pé, mão, cabelo, cabeça, tá faltando uma unha para ir para a Série B do Campeonato Brasileiro de Futebol na temporada 2027. Oi, Mário.
11: Tá faltando uma mostardinha de nada para o Santa Cruz subir para a Série B, rapaz.
10: Uma mostardinha. Alô, DJ. Eita, os New York Knicks, segundo... O velho mostarda não tem jeito. Grande vitória do Santa. E como eu dizia em algum momento da transmissão, um fim de semana 100%. Para o futebol pernambucano, o Sport ontem ganhando, CRB tropeçando hoje, o Sport também podendo sonhar com acesso a essa altura da competição, com a vitória de ontem de virada para cima do Juventude, e hoje o Santa crava 1-0 em cima do Floresta, e daqui a pouco toda a repercussão sobre a vitória tricolor, e também com a palavra do técnico Christian de Souza a respeito da vitória coral. 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

0: 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Mário Júnior.
1: 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Terceiro jogo do Santa no quadrangular final da Série C do Campeonato Brasileiro. E terceira vitória seguida. Santa, 9 pontos, 100% de aproveitamento. Está com os pés e as mãos no acesso para a Série B na próxima rodada. Tudo pode acontecer. O Santa pode chegar, sim, à Série B já na próxima rodada, porque os dois jogos na próxima rodada vão acontecer no mesmo dia e no mesmo horário. Sábado, dia 26 de setembro, 17 horas, no Almeidão, Botafogo da Paraíba e Maringá. Torcer pro Botafogo, tá? Floresta e Santa. E aí o Santa tem que fazer a parte dele. Porque, meu amigo, se acontecer do Botafogo ganhar, o Santa fazendo a parte dele, aí um abraço. Subiu de divisão. Oi, Tassis.
2: Se o Botafogo ganhar o jogo e o Santa empatar...
1: Aí o Santa sobe, Tassis. É, porque Santa chega a 10 pontos.
2: Veja, Mário, desculpa até de interromper. O torcedor tem todo motivo para comemorar. Eu não acredito que mais uma equipe... chegue a 9 pontos. E aí, meu amigo, o torcedor do Santa, o décimo ponto virá para confirmar, Mário, mas o Santa está muito próximo
1: muito mesmo
2: de uma Série B do Campeonato Brasileiro.
1: Porque veja a matemática qual é. O Santa se empata com o Floresta, ele vai a 10 pontos, tá? Vamos botar aqui 0-0. 10 pontos, 3 vitórias e saldo de 3. 10 pontos. São dois times que sobem. Se o Botafogo ganha o jogo dele, o Botafogo vai para 3, o Maringá fica com 6. Aí tem mais dois jogos, 9 e 10.
2: O Botafogo só chega a 9.
1: Só chega a 9, tá fora. É, tá fora.
2: Já não passa o Santa com empate.
1: É, o Floresta vai para 4, chega a 10, saldo negativo de 1, né? Vai para 4 pontos, mais 10. Mas aí vai ficar na questão matemática. Vamos botar o seguinte, que com 10 ele coloca, já tá com os pés, bota as mãos, passa um lado do corpo, fica só um dedinho para dizer que subiu. Porque vai esperar mais um ponto para chegar aos 11.
2: Vai ter muito confronto direto, né, Mário?
1: Isso.
2: Eu não acredito que o Santa fique de fora da Série B.
1: Não, eu também não. Mesmo que não aconteça na próxima rodada, agora deixando claro pro torcedor. Se o Santa ganhar, acabou, subiu.
2: Ah, aí já era.
1: Aí, se ele ganhar, acabou.
2: 12 pontos, né, Mário?
1: É, 12 pontos já era. Porque não tem mais ninguém alcança ele mais, não. Ele no mínimo vai ser segundo, mas pelo amor de Deus, com 12 pontos, Floresta com 3, vai no máximo a 9. Não é isso? Porque ficam dois jogos só pro Floresta.
2: Exatamente.
1: Então ele tá classificado. Botafogo, mesmo que ganhe o jogo dele, só chega a 9 também. Aí só fica o Maringá. Mas sobem 2, não é um só que sobe. Sobem 2. Então, pro Santa subir, a matemática é simples. Ele tem que ganhar. Ganhou do Floresta, acabou. Não tem mais matemática, subiu. Se empata, vai a 10. Ele não sobe com 10 ainda na rodada por conta dessa combinação que pode acontecer. Porque o Floresta vai ficar com 4, pode chegar a 10. Ah, mas tem um saldo atrás. Sim, mas futebol, a gente não dá pra cravar nada. Quem poderia imaginar, de sã consciência, que o Vasco fosse golear o Coritiba de 5-0? Ninguém. E o Coritiba que veio de um empate com o Atlético em 3-3.
2: Resultado surpreendente pelo que foi, né, Mário?
1: Então futebol tem essas coisas aí. Agora, ganhando o jogo, amigo, e do jeito que tá, esqueça o empate, viu, amigo? Do jeito que tá agora, eu se sou o Floresta, olhando pro lado financeiro, eu já teria mudado esse jogo do PV e falado com a CBF pra jogar em Natal, na Arena das Dunas, que tem condição de receber torcidas, colocava ingresso à disposição do torcedor do Santa para ganhar dinheiro, porque no PV não vai ninguém, do Floresta. Santa Cruz é meu.
2: Oitavo. Você viu a bola do Matheus Vinícius?
1: Meu amigo.
2: Amigo, isso é bola, tem coisas que estão escritas. O Thiago Silva foi muito bem quando descreveu o lance. Desse jeito é lance de quem sobe, e é mesmo, Mário. Do mesmo time que tem lances que a gente viu, pô, isso é gol de time que está rebaixado, joga bem, de repente num azar toma um gol. Um lance desse, pode ter certeza que ele vai ficar marcado nessa reta final. Isso, o Santa está além de, claro, com sua competência conseguindo os resultados, o Santa está com sorte também, Mário, e faz parte do jogo. A gente conversou com o Roberto Fernandes na última semana no Fazenda Churrascada, ele disse, não, a sorte faz parte do jogo. A gente tem que contar com a sorte também. E o Santa também está com a sorte ao seu lado. Eu volto a repetir, é muito difícil imaginar esse grupo sem o Santa na Série B.
1: Eu também, Tássio. Eu estou vendo aqui já imagens da Curuzu em Belém, que o Paysandu também vive uma situação complicada em relação...
2: Joga a vida, né?
1: Joga a vida dele contra o time da Inter de Limeira. O jogo não vai ser no Mangueirão. Muita gente na Curuzu, e tá certo jogar na Curuzu, é mais próximo do torcedor, tem que vencer para voltar para o campeonato. Vou continuar a minha torcida para que subam Paysandu e Santa Cruz, que são equipes tradicionais. Ferroviária, Inter de Limeira e Brusque, eu não vou me preocupar com isso. Claro que alguém vai ter que subir junto com o Paysandu. Do lado de cá, a minha torcida era para Santa e Botafogo da Paraíba. Infelizmente, o Botafogo não vai para canto nenhum. Tomara que aí fique o Floresta. Mas o Floresta também não vai, não. Vai dar Maringá, viu, Estácio? Eu acho que o Maringá, pela primeira vez, vai jogar uma Série B
2: de campeonato. É um time que se preparou para isso, né, Mário?
1: Maringá se preparou
2: para isso.
1: Você lembra que eles, quando subiram, disseram que a previsão é chegar no ano tal na Série A.
2: 2029, salvo engano. Veja, estamos em 26. Se ele confirmar, em 27 ele já vai estar uma Série da A do objetivo. Então... tudo com organização. É claro, Mário, que muitas vezes você se organiza, faz o planejamento certo e os resultados não acontecem. Mas na maioria das vezes, dá certo. E o Maringá é um exemplo disso. Também coloquei aqui nas imagens, meu amigo, a Curuzu tá cheia e o Paysandu joga vida.
1: Vou torcer pelo Paysandu. É Belém do Pará, é o Norte, é o Nordeste. Precisamos de representantes. O Remo, infelizmente, vai cair. Ano que vem é Paysandu e Remo. Né? Vamos torcer para que isso aconteça. Do jeito que está a Série B ou a Série A, com o Grêmio Internacional da Zona do Rebaixamento, um grande vai cair, amigo. Ano que vem a B vai ser bastante movimentada. 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O seu destaque para esse resultado, 1-0 suado. 3 jogos, 3 vitórias por 1-0 e 9 pontos de liderança no Grupo B da Série C, Tassis.
2: Mário, eu disse no começo da jornada que melhor do que jogar bem seria vencer. Se vencesse jogando bem, seria, claro, prazeroso, mas o importante era a vitória. E a Série C, e essa fase é isso, Mário, é guerrear, muitas vezes é transpirar melhor do que se inspirar. Né? Como diz um amigo nosso, é mais transpiração do que inspiração. Isso é a Série C, amigo. E o Santa fez certo. Conseguiu um bom resultado. Claro que do outro lado tinha uma equipe tinhosa, ardilosa, aquela equipe forte, um bom time montado pelo Leston. Mas o Santa foi mais eficiente. Está muito, mas muito próximo da Série B, viu, Mário?
1: Rapaz, é isso mesmo, Tassi. 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O destaque de Zé do Carmo aqui no Prorrogação.
3: Olha, o meu destaque vai para esse lado decisão dos jogadores do Santa Cruz. A gente não viu nenhum jogador desconcentrado. A gente não viu nenhum jogador que não tentasse uma dividida para ganhar. Então, esse é o meu destaque, Mário.
1: Muito bem, Zé do Carmo, comentarista TMC. Daqui a pouco tem o Desabafa com Thiago Silva. Daqui a pouco também tem a entrevista coletiva do técnico Christian de Souza após este resultado de vitória. Mais uma vitória, a terceira do Santa é nesta Série C do Campeonato Brasileiro, nesta terceira divisão do futebol nacional. Eu começo com você, Tarcísio Michel. Rapaz, tem coisas que acontecem no futebol que a gente fica até, às vezes, surpreso. Mas esse time do Floresta tá dando trabalho, Tassis.
2: É um time muito bem montado, Mário. Eu lembro que no outro dia, após a rodada da primeira fase, a última rodada da primeira fase, eu estava com o Vibrante, acredito, no papo de craque. Estávamos eu, o Vibrante e o Thiago Silva, salvo engano. E o Vibrante me perguntou: Tassis, quem sobe? Dos dois grupos, eu arrisquei no outro grupo Ferroviária, Brusque e Paysandu, e no grupo do Santa, Santa e Floresta, porque é um time, Mário, que tem uma boa defesa e é muito traçoeiro. O Floresta ganhou muitos jogos quando parecia estar morto ou contente com o empate. Ele ia lá e feria o adversário. É um time bem montado pelo Leston. É um time que não tem muita pressão, né? É um time de empresários, é um time que não tem uma torcida para cobrar. Claro que os jogadores e o técnico, todos têm as suas carreiras e almejam o máximo, né, de crescimento. Mas o Leston mostra que sabe como fazer esse time jogar. Bateu na trave o ano passado por um ponto e está vivo. O Floresta está vivo na competição. Né, se ele consegue vencer o Santa, se ele pontua e vai para as duas últimas rodadas vivo, é uma equipe capaz de aprontar. É um time que sabe as suas limitações, Mário. E o Zé tá aí, que foi técnico, que foi jogador. Muitas vezes, os jogadores eles não sabem ler a partida, saber até onde eles podem ir. O time do Floresta sabe. O time do Floresta sabe das suas limitações e sabe o que pode entregar. Não à toa valorizou muito a vitória do Santa. E pode ter certeza, a tendência é que o jogo lá em Fortaleza seja um jogo mais difícil. Mário.
1: Zé do Carmo, esse time do Floresta agora, pela terceira vez, vai enfrentar o Santa, né? Na primeira foi aquele empate lá no estádio. Foi no PV, foi no Domingão, não foi?
2: Foi em Horizonte o jogo.
1: Isso, então dessa vez é no PV. Até você falava, Zé, da questão do gramado, da preocupação, mas o PV tem um bom gramado. O Presidente Vargas é diferente. É na capital, é onde o Fortaleza joga, onde o Ceará joga, o Ferroviário também. Então, já é uma tranquilidade ter um gramado bom para atuar?
3: É, não tenha dúvida de que você tendo um bom gramado, é claro que você vai poder ser exigido e vai responder à altura, não é? Eu tive a oportunidade de jogar algumas vezes no PV, e sempre foi um estádio pequeno, mas muito aconchegante, não é? E as equipes que conseguem jogar lá, elas dificilmente esquecem de que, não é? Até para o lado tático é importante, porque você não tem um estádio, não é? Onde as arquibancadas sejam longe, não, é tudo pertinho. Se o cara lhe chamar de feio, você escuta a um metro. Se o cara jogar alguma coisa, vai pegar em você. Então, é o tipo do estádio que você vai pegar pela frente, onde você vai ter que ter a noção exata de onde você está. Então, o Santa Cruz, nesse momento, passa por um momento muito bom, não é? Em termos de bons resultados. E é claro que a classificação ela está muito próxima. O time do Santa Cruz só perde essa classificação, não é? Se a maioria dos jogadores tomar, não é, um calmante chamado não classifico. Isso não existe, não é? Então, vamos deixar essa conversa para boi dormir e dizer que o Santa Cruz ele está muito, muito concentrado naquilo que vai buscar, que é, não é, o lado decisão, e principalmente o seu treinador tem uma parte decisiva nisso, tem muitas partes decisivas nesse momento. Ele recuperou alguns atletas e é claro que outros jogam com a experiência e principalmente com a boa vontade de muitas vezes ser improvisado e jogar aquilo que sabe mais um pouquinho, Mário.
1: Muito bem, Zé do Carmo, são 18 horas e 36 minutos, uma parada rápida e a gente volta já já aqui no Prorrogação.
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6: Estamos de volta aqui no Prorrogação, são 18 horas e 38 minutos. Vamos então com o nosso desabafa, né? Porque daqui a pouco tem a coletiva do técnico Christian de Souza, mas está chegando na TMC o Desabafa TMC.
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7: Olha, Mário, chegando aqui no Desabafa TMC para ouvir os torcedores do Santa Cruz. Eu chego aqui para ouvir os primeiros torcedores que vão falar após essa vitória. Torcedor saindo aqui rindo à toa. Vitória, vitória do acesso, essa já na sua visão?
8: Acesso não, já tá na, a gente já está na segunda divisão. A gente já na Série B.
7: Qual é o seu nome, Diodo?
8: Genildo Zé da Neve, perde a mar de Deus.
7: Pronto, aqui o torcedor de Santa Cruz saindo. Chega aqui para ouvir outros torcedores. A vitória do acesso, os jogadores comemoraram aí, fizeram praticamente uma volta olímpica.
9: Com certeza, a vitória do acesso. Não precisamos ganhar nenhuma, só precisamos um empate. E estamos lá, Série B, 2027.
7: Com 9 pontos até... Pode até subir com 9 também, né?
9: Pode até subir com 9, justamente. Mas eu creio que com um empate, sacramento aí, matematicamente classificado, um empate no próximo jogo lá em Ceará.
7: E a festa vai ser contra o Maringá aqui, né?
9: Com certeza. Aqui vai lotar. Eu espero que liberem e a gente bata esse recorde aqui na arena.
7: Pronto. Aqui o torcedor saindo. Mais um torcedor de Santa Cruz saindo por aqui, Mário. Deixa eu chegar para ouvir outros torcedores após essa vitória. Chega aqui para ouvir o torcedor. O time não jogou essa bola toda, mas o Floresta também é chato, né? Time entrosado, bem treinado.
10: É um time forte, é um time bem treinado, é um time qualificado. A gente tem que dar valor à terceira divisão. Tem que ganhar com o coração mesmo e vamos embora.
7: Subiu já o Santos na sua visão? 9 pontos? Matematicamente ainda não, mas 3 vitórias, 3 primeiras partidas,
10: né? 99%, 99% pra gente subir, 99% já tá garantido. Vamos pra 1% pra ser campeão.
7: Ó, tá aqui o torcedor saindo e falando conosco. Chegar aqui para ouvir outros torcedores. Deixa eu chegar aqui para ouvir. O torcedor está batendo papo aqui. Torcedor, evidentemente, que está saindo rindo à toa, né, Mário? Torcedor muito feliz com mais um resultado de vitória. 100% de aproveitamento, 3 jogos e 3 vitórias. Chegar aqui para ouvir mais 2 torcedores. Estão molhando as pregas vocais. E aí, olha. Mas sabe o resultado do jogo? Foi quanto o jogo?
11: Quanto foi o jogo? 1-0.
7: Gol de quem?
11: Eu tô bem, vem com ele aí.
7: Gol de quem?
11: Gol de Renato.
7: Golaço, né?
11: Golaço, de goleiro,
7: Subiu, ou não?
11: Vai subir.
7: Ainda não, né?
11: Não, ainda não, calma. É 9 pontos garantidos e a gente já tá aí, já tá na área.
7: Leida, vem cá. Eita, moço, vem cá. Eu disse a você, e aí? Ganhou as 3 primeiras partidas, subiu ou não?
11: Subimos hoje.
7: Até com 9 pontos já subiu?
11: Pra mim subiu.
7: Bora pra Floresta agora, pro Ceará, viu?
11: O Santa Cruz é bom, cobra é bom na Floresta.
7: Pronto, aqui o torcedor do Santa saindo e falando conosco. Chega aqui pra ouvir. Esse aqui parece com o Thiago Matias. Parece com o Thiago Matias, jogou no Santa.
12: A gente tá muito sucesso, a gente tá classificando. Não precisamos mais de nada.
7: O time do Floresta é chatinho, né? Toca de bola.
12: Pode ser o que for, mas Santa Cruz é Santa Cruz.
7: E quem foi o gol? Vou tomar uma geladinha, vem.
12: Eu tomei todo gelado.
7: Não, tá aqui o torcedor saindo. Chega aqui pra ouvir outros torcedores. Olha a festa, Mário, olha a festa.
13: Pode secar! Próximo sábado,
7: calma. Subiu ou não subiu?
13: Não, calma.

0: nada ainda. Agora Rubro Negro.
1: Zé Teodoro.
0: Ei, Rubro Negro, próximo sábado, bota na Globo, arrombado.
1: Aqui o torcedor, já vi isso, mano. Eita, vai pro Presta não, viu? A torcida do Santa segue saindo por aqui, viu, Mário? Chega pra ouvir outros torcedores. Deixa eu chegar aqui pra ouvir. A festa é muito grande, Mário. Evidentemente que tem uma escadaria aqui. O torcedor vai descendo lentamente. Mas a gente vai chegando aqui pra ouvir. Esse aqui tá procurando alguém. Chega pra ouvir aqui o torcedor na Transamérica. Seu nome, amigo? Bora onde?
2: Caruaru.
1: E aí, veio de Caruaru, vai voltar, bate e volta, satisfeito com o resultado, satisfeito com a vitória.
2: Série B.
1: Já subiu já? Rumo ou já subiu? Tá em dúvida ainda, né?
2: Já tá certo já, Série B.
1: Os jogadores deram volta limpa no final agora, basicamente.
2: Sim, sim, deram volta. Depois de hoje a gente sobe.
3: Esse aqui... Primeira vez aqui, viu?
1: Primeira vez, é?
3: Talismã,
1: que torcedor talismã, é você? Que torcedor é você? Primeira vez.
2: Batizado.
1: Mas não é Ruda, já foi na Ruda, já?
2: Não.
1: Oxê.
3: Talismã, porra.
1: Eu acho que virou Santa Cruz agora. Talismã. Virou Santa Cruz agora, velho?
2: Não, oxê.
3: Não.
1: Primeira vez por quê? Chega aqui pra ouvir.
3: É de Caruaru, pô.
1: Pronto, mas aí. Caruaru, tô pertinho, estrada boa.
3: Estreou com grafite, primeira vez.
1: É, tá o pai, tá o filho, parece que só agudo.
3: É,
1: tá,
3: graças a Deus.
1: Foi? E hoje foi um golaço, Renato, né? Rapaz, subiu já o Santo ou estão com medo?
3: Subiu, porra!
2: Não tem dúvida.
3: Alô, Botafogo da Paraíba! Fica torcendo pra gente aí, porra.
2: Se você garantir a primeira posição, vai pra final.
3: Eu amo isso.
1: Mais dois joguinhos no mês de outubro, né?
2: Com certeza. O acesso já tá garantido.
3: Alô, Popote. Alô, Popote. A gente tá subindo.
2: É 12 pontos.
3: Fantasma.
1: Quando que vem os três na B, é?
3: Eu já tenho 6 pontinhos, porra.
2: 12.
3: Popote.
2: Tem a barba também, 12.
3: Não, eu vou respeitar o não.
2: Eu não respeito não.
3: Agora o Sport.
1: Ganha do Sport, reduz e empata, reduz o Ronaldo.
3: Puta que pariu, já começa com mais 6.
1: Pronto, aqui o torcedor do Santa saindo. Olha a festa, Mário. Festa da torcida do Santa Cruz aqui, Mário, na descida da escadaria, a gente tá bem posicionado por aqui, chegar pra ouvir outros torcedores, chegar aqui pra ouvir uma torcedora, essa não quer falar, esse aqui vai falar, ela passou direto, vai falar é você. Pronto, essa aqui vai falar.
4: Diga.
1: Satisfeito com a vitória,
4: muito
1: satisfeito com o golaço, o Preston, Flores,
4: né?
1: Seu trabalho hoje, não vê?
4: Tá quase lá, e graças ao goleiro, né? Se não fosse o goleiro, a gente tava perdido hoje.
2: E o zagueiro que tirou a última bola.
1: Jogou aquela, de... Meu amigo, aquela bola de Matheus Vinícius.
2: Foi sensacional.
3: Matheus é o cara que a gente subiu porra dele.
1: Pronto, aí.
2: 9 anos.
1: Pronto.
2: Se hoje aqui... fosse sábado, Recife hoje tinha carnaval.
1: Mas amanhã...
2: Deixa pra próxima.
1: Pronto, deixa pra próxima. Ei, o jogo contra o Maringá é sábado, viu? O jogo contra o Maringá é sábado. Pronto, aqui o torcedor, Mário, saindo e falando. Tamo junto até depois do fim, como diz o outro. Oi? TMC, pô. 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Um abraço ao torcedor saindo aqui, Mário. O torcedor segue saindo após essa vitória com o golaço de Renato. Santa, 3 jogos, 3 vitórias, 9 pontos conquistados, 100% de aproveitamento. A matemática vai ser com você, Mário, os próximos jogos. Mas o time, com as 2 vitórias seguidas, já deu um passo importante. Imagina com as 3. 100% de aproveitamento. É o Santa Cruz, firme e forte, rumo ao acesso para a Série B de 2027. Próximo jogo contra o Floresta, no próximo sábado lá no Ceará. E aí, vamos esperar aqui, vamos ver se a gente consegue pegar outros torcedores. Aqui, tá saindo aqui o Lucas Siqueira, rapaz, passou no Santa Cruz, chegar para ouvir o Lucas. Rapaz, qual foi a sensação de tá presenciando esse ambiente, essa atmosfera? 3 jogos, 3 vitórias seguidas. Santa subiu no São Paulo, você é experiente. Subiu já, o Lucas? Um abraço.
5: Um abraço.
1: TMC Transamérica, muito boa noite.
5: Um abraço a todos da Transamérica. Subiu. Hoje foi realmente de arrepiar, a festa que a torcida fez, a entrega dos jogadores em campo. Foi emocionante estar aqui mais uma vez prestigiando o Santa Cruz, assistindo o jogo, torcendo, vibrando. Foi muito legal ver a Arena Pernambuco lotada e comemorando, né? É uma fase importante de Santa Cruz, de reestruturação, ressurgindo mesmo. Um momento tão difícil e tá praticamente com os dois pés na Série B. É emocionante estar assistindo e participando de tudo isso.
1: Tá morando por aqui não, né, Lucas?
5: Estou morando em Recife, família bem adaptada aqui, estou morando em Recife. Estou sempre na Ruda, estou com os amigos, jogadores e acompanho todos os jogos quando eu posso.
1: Você é sempre muito inteligente nas suas palavras. Você tá estudando, está se capacitando, vai seguir no futebol ainda ou está com outro projeto? Eu lembro que você falou de algum outro projeto, né, naquele momento de aposentadoria.
5: É, eu tenho um projeto que leva educação financeira para as escolas, então estou bastante empenhado nesse programa nos municípios, para levar esse conhecimento para as crianças, para os adolescentes, né, para as escolas e também para os clubes. A ideia é levar a educação financeira para os atletas também. Inclusive a Federação de Pernambuco também está junto comigo nesse projeto. A gente vai estruturar melhor para chegar conhecimento de qualidade para os atletas e eu quero fazer parte de tudo isso.
1: Arretado, Lucas. Deus abençoe, bom retorno, bom descanso e vem sempre que puder estar aparecendo para ver jogos, né?
5: Com certeza.
1: Só do Santa ou Náutico Esporte também?
5: Só do Santa, por enquanto.
1: Pronto, aqui o Lucas Siqueira, um abraço. O ex-volante que defendeu as cores do Santa com muita qualidade, com muita garra também, volante interessante, experiente, né? Passou por vários clubes aí do futebol nordestino. Tá bom, Mário? Fim de papo por aqui no Desabafa TMC. Tem mais um querendo falar por aqui, estudei. Pera aí, vem cá, calma. Bora falar do jogo. Passado é passado.
6: Esqueci. Vamos falar do passado primeiro, pô. Aí te gostamos anos.
1: E aí, como é que tá? Estás bem? Qual é o teu nome? Eu esqueci teu nome.
6: É o Hugo Dália.
1: Hugo Dália, isso mesmo. Nome e sobrenome, famoso.
6: Famoso, né? Sou porra ali.
1: Escutei o jogo de hoje.
6: Pô, é muita emoção, muita emoção. Santa Cruz.
1: Sofreu um pouquinho, não
6: é? É normal, né? Do Santa Cruz é. Ei, quem viu o jogo do Santa já vem esperando isso aí.
1: Mas
6: já.
1: Esse ano parece que o sofrimento vai ser menor, né? Três jogos, três vitórias.
6: Menor não, né?
1: Santa nunca subiu assim não, né? Desse jeito não, né?
6: Então aí vai subir
1: com. Não vai perder as três agora, não é possível.
6: Não. É mais uma vitória agora e sacramentar e brigar pelo título agora.
1: Dá pra ganhar o título.
6: Dá
1: Floresta do Leste é chatinho, né? Tem que troca bola, troca passes, marca.
6: Não,
1: muito
6: não, a gente vai pro título.
1: Vai pro título?
6: Vai pro título.
1: Empata ganhar, ou ganha lá?
6: Ganhar e agora é só esperar só o jeito de ajudar pra ir pro título.
1: Pronto, aqui o Hugo Dália tomou uma geladinha que eu tô conhecendo.
6: Vai.
1: Valeu.
6: Tu lembra de mim, não, mano?
1: Lembro, lembro demais, pô.
6: Tá do São João.
1: Deixa. Pronto, Mara, aqui encerrar aqui o Desabafa TMC de hoje. A gente volta na próxima oportunidade. Um abraço, Mário. Volto com você. 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
7: Valeu!
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7: Valeu, Thiago Silva. São 18 horas e 50 minutos. Oitas.
9: O cara queria falar do passado. Thiago correu logo, viu, Mário?
7: Rapaz, ele é besta, né?
9: Deixa o passado pra lá, disse o Thiago Silva.
7: É,
9: tá certo o objetivo, tá certo.
7: E o Paysandu tá ganhando de 1-0, viu? Tá ganhando de 1-0. Teve um quase que a Inter conseguiu empatar. Gol do Pablo Alcântara. Paysandu 1, Inter de Limeira 0.
9: Jogo esse bom, viu, Mário?
7: É, rapaz. E outra coisa, tem uma falta agora pro Paysandu. Com placar parcial, Ferroviária 5. Brusque 5, Paysandu 3, Inter de Limeira 2, porque está Ferroviária e Brusque 0-0, resultado importante para o Paysandu, que busca se reabilitar no campeonato, né, Tata?
9: Esse está pegando fogo, né? Esse grupo está pegando fogo, mano.
7: Ainda bem que o Santa Cruz está em outro grupo, porque esse aí é mais complicado, viu, amigo? Esse é mais forte. São 18h51, uma parada rápida e a gente volta já já aqui no Prorrogação.
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6: São 18 horas e 56 minutos. O Thiago Silva esteve aí no Desabafa TMC. Estamos no Prorrogação com Zé do Carmo, o comentarista técnico, e Tarcísio Michel, o pesadão da galera. 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Qual deve ser, Zé do Carmo, a estratégia montada pelo Santa Cruz a partir de agora para esse retorno, principalmente para esse jogo com o Floresta, que pode decretar o acesso de forma antecipada?
7: Olha, Mário, as estratégias para esses jogos que você vai fazer fora de casa são estratégias onde você, não é, tem que fortalecer sempre a marcação e, é claro, ter um contra-ataque um pouquinho mais forte, não é, já que a gente pode ter, não é, o retorno do Ronald, que é um especialista nesse contra-ataque. Então, eu acredito que, desta maneira, o Santa Cruz possa conseguir mais uma boa vitória e sacramentar de vez o seu retorno à Série B.
6: Algo em especial, Zé, você tem dos jogos até agora que você acompanhou. Você chegou a ver os três jogos, né?
7: Foi.
6: Botafogo da Paraíba, 1-0, na Arena. O Maringá lá no Willy Davis, 1-0, Santa. E hoje também. O que é que mudou do primeiro para esse terceiro jogo, Zé?
7: Para o terceiro jogo, que mudou do primeiro para o terceiro jogo, foi principalmente, não é, o fator, não é, confiança. Quando você cria confiança, você faz jogadas difíceis, você força um pouquinho mais nas viradas de jogo, você encara o adversário como tem que ser encarado, de uma maneira respeitosa, mas que você sabe do seu potencial. Então, o time do Santa Cruz, ele está muito à vontade para continuar a sua trajetória para buscar a sua classificação, e dentro do que a gente vê do Santa Cruz ultimamente, a gente vê uma evolução, não tenha dúvida nenhuma. Hoje ele já colocou dois meias, o Everaldo e o João Pedro. Então são dois jogadores importantíssimos nesse esquema, porque são os caras que pensam o jogo. Não dizendo com isso que os demais não pensam, mas pela posição, não é, você vai ter sempre jogadores com um pouquinho mais de segurança com a bola nos pés e, é claro, articulando as principais jogadas de ataque.
6: Para você, Tassis, esses três jogos do Santa, o que é que você pode trazer para o torcedor que está com aquela confiança lá em cima, que o time volta para a Série B e agora vai começar o retorno? Floresta fora, Maringá em casa e Botafogo fora.
8: O Zé foi perfeito, viu, Mário, antes de dizer isso. O fator confiança do Santa do primeiro para o terceiro jogo, ele aumentou e muito. E você percebe isso na personalidade em campo dos atletas. Então é bom destacar. Você também perguntou o que deve ser feito para esse retorno. É a mesma nível de concentração e com esse fator sobrando, né? Confiança, mas sem perder o nível de concentração. Se o Santa Cruz tiver o nível de concentração com essa confiança que os atletas eles estão, e esse bom momento onde o vento sopra a favor, o Santa Cruz naturalmente vai conseguir o acesso já na próxima rodada, viu, Marco?
6: É, meu amigo, a situação aí para os outros é que aperta. Para o Santa está diferente, né? Graças a Deus, está bem diferente. São 7 da noite pontualmente na capital pernambucana. 7 da noite, uma paradinha rápida e a gente volta já já.
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9: 7:03 aqui na TMC Transamérica. 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Você ligou o rádio agora? O Santa Cruz ganhou de Floresta 1-0, gol marcado pelo Renato. Arbitragem paulista de João Vitor Gobi. Uma arbitragem que, pelo amor de Deus, renda de R$1.870.902,44 para 44.951 torcedores, recorde de público, mais uma vez, é do Carmo, na Arena de Pernambuco. Qual o principal destaque do Santa, na sua opinião, no jogo de hoje, Zé?
10: A determinação, Mário. A determinação foi um dos fatores primordiais para que o Santa Cruz vencesse. Então, a gente viu um time muito ligado naquilo que iria fazer e foram muito dedicados naquilo que fizeram.
9: Em relação a dentro de campo, jogadores que você poderia destacar, aqueles que fizeram um papel importante, se surgiu aquela preocupação na hora do que o Eurico não pôde jogar, mas aí a substituição acabou e passou tranquilo, né, Zé?
10: É, na verdade, Eurico é sempre um jogador muito interessante porque ele tem uma técnica e principalmente um bom posicionamento. Mas aquele que o substituiu, o Edson Miranda, realmente também entrou no clima dos atletas. Então, o que a gente vê é um time dedicado. O que a gente vê, principalmente quando vê um estádio cheio, né, é você não decepcionar o seu torcedor. E eles não decepcionaram. Realmente foi uma coisa brilhante hoje.
9: E pelo lado do Floresta, Zé?
10: Ah, pelo lado do Floresta, a gente viu bons jogadores. A gente não tem a dúvida nenhuma de que o Zulu teve uma participação boa. A gente viu que o Islan também era um jogador perigoso, não é? O próprio Natan também. Então, o Leste tem esses bons jogadores, não é, para tentar ainda buscar uma classificação, Mário.
9: Vamos falar um pouquinho também, Zé do Carmo, da arbitragem. O Gobi hoje não marcou falta, poucos cartão, teve cartão não, né?
10: O Gobi?
9: É o árbitro, o Gobi, o árbitro do jogo.
10: Sim.
9: Entendeu? Cartão, não teve cartão no jogo não, né?
10: Eu não lembro. Olha, na verdade,
9: João Vitor Gobi de São Paulo.
10: Não me lembro, eu sempre faço minhas anotações aqui, mas não vi ele dar cartões amarelos, até porque ele tentou levar a partida dentro de uma disciplina muito grande e conseguiu.
9: Mas aquelas jogadas, aquelas bolas, tanto o Santa Cruz reclamou dele, como o Floresta também reclamou.
10: Sim, mas
9: e ainda assim não deu o cartão, né?
10: A reclamação sempre vai acontecer, não é? Se você reclama a primeira vez e dá certo, você vai continuar reclamando. Quando você reclama a primeira vez e não dá certo, aí você dá uma segurada.
9: No caso, reclamaram, não deu certo,
10: não deu certo. Aí dizia, ó, esse juiz é meio maluco para essas coisas, ele não dá não. Então, é basicamente isso aí.
9: Ele não entrou na pilha, né?
10: Fala caladinho. Um fala pro outro assim. Rapaz, que cara aí, entendeu?
9: É, tô ligado.
10: Solamente.
9: É. Zé, a nota da arbitragem, Zé.
10: Nota 4.
9: Ah, me surpreendeu a nota 4.
10: É, nota 4 porque ele não complicou a vida de ninguém, entendeu? Nem prejudicou o Floresta, nem prejudicou o Santa Cruz.
9: Nota do jogo, Zé.
10: Do jogo em si. Mais uma vez eu digo, né? A entrega, né, a disposição maior, eu dou nota 5.
9: Nota 5. Leston e Christian de Souza, qual a nota para eles?
10: Eu, o Leston, ele montou um time no segundo tempo, não é? fazendo as substituições, que o Santa Cruz tomou conta, né? Ao invés do time do Floresta ele buscar o resultado no toque de bola, mas o Santa Cruz ele teve muito mais posse de bola no segundo tempo do que o próprio, né, Floresta teve, justamente, né, para fazer com que a bola chegasse muito mais vezes no gol, até tentar empatar. E o Santa Cruz teve essa posse de bola, que era justamente, quando você não tem uma marcação muito eficiente, você faz com que a posse de bola seja um dos fatores mais primordiais de um jogo, Mário.
9: Zé, um abraço para você, uma boa noite, um bom descanso e até amanhã, se Deus quiser.
10: Até amanhã, um abraço a todos que fizeram parte da nossa equipe e parabéns ao time do Santa Cruz e principalmente à belíssima festa que o seu torcedor, né, proporcionou, que é uma energia que só quem está ali dentro é que sabe a energia que o torcedor passa, né, quando ele vai realmente disposto a torcer. Foi fantástico, parabéns.
9: Valeu, Zé do Carmo, comentarista técnico. Você, Tarcis Michel, falando do jogo, o que é que você achou desses três jogos, três vitórias, mas o Santa ganhou hoje do Floresta e olha para frente agora para o retorno e com o pé na Série B. Graças a Deus, três jogos, 9 pontos, 100% de aproveitamento, Tarcis.
0: É, o Santa muito eficiente e muito concentrado, sabendo o que tem que fazer, Mário. Esse é o ponto do Santa, é a concentração e a entrega do time, como disse o Zé.
9: E sobre essa situação agora do retorno, na sua opinião, qual deve ser a postura agora, Tassi? Se ganha, sobe. Se empata, não vai subir na próxima rodada. Fica pro jogo com o Maringá. Mas e aí? Dá para acreditar?
0: Dá para ganhar, Mário, claro. É manter o nível de concentração, como eu disse. É manter o nível de seriedade com esse fator confiança que a gente citou, né? Com a confiança dos jogadores, com a personalidade dentro de campo, é manter o que vem sendo feito, é manter o que está dando certo para o Santa Cruz conseguir confirmar o acesso matematicamente.
9: A nota para os jogos, meu amigo Tassi Michel.
0: Nota 6, Mário. Não é um jogo brilhante tecnicamente, nem deveria uma Série C. É muito mais entrega do que qualidade técnica, do que o jogo bem disputado. É, muito entrega, nota 6, porque teve lances de emoção.
9: Tem gol da Ferroviária, gol de Maranhão, lá na Arena Fonte Nova, Ferroviária 1, Brusque 0, Paysandu 1, Inter de Limeira 0. No grupo C, por enquanto, Ferroviária 7, Brusque 4, Paysandu 3, Inter de Limeira 2, a classificação parcial com jogos, Ferroviária 1, Brusque 0, Paysandu 1, Inter de Limeira 0. Neste grupo aqui, Tassi, tá muito embolado, diferente do grupo B, que tem o Santa com 9, o Maringá com 6, Floresta 3 e o Botafogo da Paraíba 0. Coisas da Série B, Tassi Michel.
0: É, esse grupo tá muito disputado, vai ser nesse ritmo, Mário, vai ser até a última rodada, viu?
9: Eu também acho. E o grupo B a gente vai conhecer primeiro os times que vão subir, viu? Vai ser mais rápido também pela questão da pontuação. A nota para os treinadores, como se comportaram na sua opinião? O Christian e também o Lester.
0: Olha, é muito difícil você dar uma nota negativa aos treinadores, né? O Lester, ele fez o que ele vem fazendo. A equipe do Lester fez um bom jogo, poderia ter tido um empate. Quem opina que o resultado foi injusto com o Floresta, eu não discordo, porque o Thiago Coelho fez um milagre, o Matheus Vinícius fez outro, né? São coisas do futebol, um detalhe ou outro decide uma partida. Então eu dou nota 7 para os dois treinadores, Mário.
9: Arbitragem, Tassi.
0: Não gosto do Vitor Gobbi, acho um árbitro que gosta de aparecer mais do que o jogo, deixa a partida seguir exageradamente, inverte falta, falta que não é, ele dá, falta que é, ele não dá. Para mim, nota 4, igual ao César Carlos.
9: Valeu, Tassi. Um abraço para você, uma boa noite, um bom descanso e até amanhã, meu amigo.
0: É sempre uma honra, Mário. Um abraço a todos e a gente volta na programação esportiva da TMC.
9: Tassi Michel, o pesadão da galera. E atualizando aqui para você os jogos da Série A, jogando pela manhã em Porto Alegre. O Grêmio ficou no empate com o Palmeiras, 0-0. Jogos que foram realizados hoje à tarde, o Corinthians perdeu para o Fluminense 3-1. O Vitória perdeu para o Cruzeiro em casa de virada 3-1. Os jogos em andamento na Série A. O Flamengo vai vencendo o RB Bragantino 1-0. Ainda hoje, daqui a pouquinho, 19h30, jogam Atlético Paranaense e Bahia pela Série B. A Ponte Preta jogando em casa no Moisés Lucarelli. Pela manhã, venceu o CRB 1-0. Agora à tarde, lá na Serrinha, o Goiás venceu o Avaí de virada 2-1. Neste momento, no Vitorino Gonçalves Dias, o Londrina vai perdendo para o Fortaleza 1-0, gol do Vitinho. Confirmando na Série C, lá na Arena de Pernambuco, Santa Cruz 1, gol de Renato, Floresta 0. Com arbitragem paulista de João Vitor Gobi, para uma renda de R$ 1.870.902,44, e o público total de 44.951 torcedores. Dois jogos em andamento na Série C, na Fonte Luminosa, com gol de Maranhão, a Ferroviária vai vencendo o Brusque 1-0, e na Curuzu, em Belém, com gol de Pablo Alcântara, o Paysandu vai vencendo a Inter de Limeira pelo placar de 1-0. E atualizando aqui a classificação da Série C do Campeonato Brasileiro, do Grupo B: Santa é o líder 9, Maringá o segundo 6, Floresta o terceiro 3, Botafogo da Paraíba o quarto 0. Com jogos em andamento: Ferroviária 1, Brusque 0, Paysandu 1, Inter de Limeira 0. A Ferroviária por enquanto tem 7, o Brusque é o segundo 4, Paysandu o terceiro 3, Inter de Limeira na quarta posição com 2 pontos ganhos. E assim encerramos a grande jornada esportiva deste domingo, onde acompanhamos na Arena de Pernambuco, Santa Cruz 1, Floresta 0. A transmissão foi do vibrante Carlos Eduardo, comentários Zé do Carmo e Tarcísio Michel, reportagens Vinícius Calado e Tiago Silva. Trabalhos técnicos aqui nos estúdios da TMC de Felipe Rodrigues. Lá na Arena de Pernambuco, trabalhos técnicos de Claudecildo Araújo. A direção geral da TMC Recife é da Carolina Magalhães e o comando de esportes do vibrante Carlos Eduardo. 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
8: Valeu, Júnior, obrigado pelas informações. Ó, Rio Previdência é investigado por aportes de mais de 2 bilhões de reais, nesse caso aí do Banco Master. Então, os recursos não recuperados, eles podem afetar o sistema previdenciário também do Rio de Janeiro. Clientes e investidores do Banco Master recebem garantias do FGC, como o Bruno havia até comentado anteriormente. Mas a nossa repórter, a Júlia Novaes, tem mais informações da capital fluminense.
9: Segundo o relatório parcial da Polícia Federal, o Rio Previdência realizou investimentos estimados em 970 milhões de reais em letras financeiras do Banco Master entre outubro de 2023 e julho de 2024, além de novos aportes de 2 bilhões de reais em fundos estruturados de dezembro de 2024 a outubro de 2025. Em maio deste ano, a PF iniciou a oitava fase da Operação Compliance Zero para investigar o envolvimento do ex-governador do Rio de Janeiro, Cláudio Castro, na aplicação irregular no Banco Master. Se parte relevante dos recursos aplicados não foi recuperada, o problema deixa de ser apenas financeiro e passa a atingir o planejamento de longo prazo do sistema previdenciário do Estado do Rio. Ao utilizar mais recursos do Tesouro Estadual, sobra menos espaço para demais despesas e investimentos públicos. Como forma de proteger os investidores das instituições ligadas ao Banco Master, o Fundo Garantidor de Créditos pagou 40 bilhões de reais em garantias no primeiro semestre de 2026 aos clientes da instituição. Até o momento, não há impacto direto na população fluminense e nos beneficiários do Rio Previdência. O caso segue sob investigação da Polícia Federal.
8: Obrigado, Júlia, para todo mundo no Rio de Janeiro. Um abraço também, obrigado pela audiência. E ó, os desdobramentos aí do Banco Master atingem fraudes em investimentos públicos e também negociações irregulares de precatórios de usinas. Então a gente faz conexão agora com Recife para saber do Júlio Andrade as interferências aí no Nordeste.
10: Os impactos gerais aqui em Pernambuco envolvem riscos ao patrimônio previdenciário de servidores municipais, manipulação de ativos de usinas falidas para operações financeiras irregulares, possível envolvimento de gestores públicos e intermediários financeiros. De acordo com informações da Polícia Federal, um investimento de mais de 3 milhões de reais colocou em risco o dinheiro da aposentadoria de servidores públicos municipais de Paulista, região metropolitana do Recife. Já na Bahia, o Credicesta foi uma modalidade de crédito consignado criado para servidores públicos. O produto passou a ter relação direta com o Banco Master, que atuou na operação e na expansão para outros estados e municípios. Por essa ligação, entrou no radar das investigações que apuram operações envolvendo o banco.
8: Valeu, Júlio. Obrigado pelas informações. E estamos de volta agora com o Bruno Corano, economista e CEO da Corano Capital. É Capital ou Capital mesmo? Só para me corrigir se eu falei corretamente, hein, Bruno?
11: Em português, Capital, né? Em inglês, Capital.
8: Boa, porque eu vi a bandeirinha Brasil e Estados Unidos, então, né? Das duas formas, acredito que esteja correto. Já que estamos aqui no Brasil, vamos falar Capital, portanto. Ô, Bruno, vamos falar agora dos investidores. Essa situação envolvendo o Banco Master, independente se quem está ouvindo a gente tem um investimento em outro banco que não tem nada a ver com essa situação, mas você acha que deixa a imagem um pouco maculada? Você acha que as pessoas ficam cada vez mais com receio, com o pé atrás e começa a bater aquela descrença nas instituições financeiras para, né, as pessoas fazerem investimentos, aportes, transações e tudo mais. Você acha que é um caso isolado? Esse negócio do Banco Master vai servir mais como lição do que como um medo para a população brasileira?
11: Eu acho que as pessoas que procuram mais informação vão entender claramente que é um caso isolado e que isso em nada contamina ou simboliza que pode acontecer com outras instituições maiores, bem geridas, devidamente auditadas. Então, eu entendo que é ruim, logicamente, para qualquer sistema financeiro, para qualquer país, quando uma instituição quebra, mas nesse caso foi absolutamente pontual. E o mercado financeiro brasileiro, ele é muito moderno, muito seguro, o trabalho de monitoramento do BC é muito eficiente, então eu não acho que isso deva gerar um entendimento de que você tem risco. É que ele tem um complemento, em particular o caso Master, ele não só foi ineficiência na gestão, mas como você mesmo trouxe nas reportagens, o banco e seu dono, o presidente, ele desenvolveu uma dinâmica corrupta de suborno e distribuição de dinheiro para justamente capturar recursos públicos. Então, de fato um caso criminoso, né? Vai além do que puramente ineficiência na gestão.
8: E para quem já faz o seu investimento, né, Bruno? Você estava citando aí diversificação, né, de produtos, de investimentos ou até mesmo de bancos, de instituições financeiras. Você acha que esse é um dos principais erros do brasileiro? É concentrar tudo num lugar só, o dinheirinho sempre da mesma forma? Porque muita gente, vou dar alguns exemplos aqui, né? Tem gente que tem 100 mil reais investido num banco só. Seria melhor diversificar essa carteira em 4 bancos diferentes, 25 mil reais em cada banco? Ou gera aquela sensação de, pô, meu dinheiro não vai render tanto assim se eu diminuo aí o montante, portanto. Esse é um erro, é uma falsa impressão de quem investe? O que você teria para dizer?
11: A minha opinião é que no Brasil, e os dados e a história mostram que nada superou o CDI, né, a taxa Selic. Para quem está assistindo, o que é isso, taxa Selic, CDI? É os juros da dívida pública brasileira. Nos últimos 30 anos, nada superou um investimento que te pague o CDI, a taxa básica de juros. A Bolsa ficou atrás e qualquer outro ativo ficou atrás. Então, se o CDI, que é a taxa básica de juros, é o que arbitra a remuneração que você tem em investimentos de renda fixa, eu sempre recomendo que o investidor procure um investimento de renda fixa pós-fixado, com liquidez diária e que pague no mínimo 100% do CDI, que é 100% da taxa que estiver sendo arbitrada naquele momento. Jamais vá para um pré-fixado, jamais aceite não ter liquidez e jamais aceite qualquer coisa abaixo de 100% do CDI. Se você combina esses três aspectos, você tem, independentemente da instituição financeira que você escolha, você pode comprar títulos do Tesouro Direto, que é o próprio governo brasileiro, que não vai quebrar. O governo pode ter problemas fiscais, etc., mas ele é dono da moeda. Então, no pior cenário, ele vai produzir mais moeda e não vai deixar de te pagar. Ainda assim, se você quiser uma alternativa, se você comprar um CDB de um banco de primeira linha, existem dos 5 maiores bancos, 3 são privados, 2 são públicos. Todos eles são muito seguros. Então, eu sempre digo, se você tiver, por exemplo, 500 mil reais, 700 mil reais, eu não acho que, se você tiver nesse tipo de ativo, que é o mais recomendado, eu não acho que é necessário você diversificar em outras contas. Assim como em reais, eu não acho que é necessário você diversificar em outros investimentos, dado a instabilidade econômica que a gente sempre viveu, né? O Brasil, nos últimos 30 anos, nunca passou mais do que 5 anos sem ter uma crise mais significativa. Então, se vale como diversificação, é você pensar que mesmo você tendo pouco dinheiro, parte dele não deveria estar em reais, e sim em dólares. Mas eu não estou falando papel moeda embaixo do colchão.
8: Sim, sim.
11: De fato, a facilidade que você tem hoje de abrir uma conta nos Estados Unidos e transferir, nem que seja inicialmente um montante pequeno, mas se todo mês você colocar 300, 400 reais, né? Logicamente transformado para dólares, você vai fazendo o seu pé de meia e a sua aposentadoria, só que em outra moeda mais segura, que historicamente se aprecia frente ao real.
8: Já que você está passando algumas dicas, algumas orientações, né? Até dando uma aula gratuita aqui para a gente, para os nossos ouvintes também, o Bruno, quero aproveitar então, para quem está ouvindo a gente, para quem já tem algum tipo de aplicação num banco e começa a apresentar qualquer tipo de problema, né? Problema ali com operacional, problema talvez lidando ali com o seu gerente ou a pessoa que cuida ali, portanto, da sua movimentação. E aí fica com o pé atrás por conta do noticiário, por conta do Banco Master. É bom não confundir as coisas, né? Um problema pontual é uma coisa, o caso do Master é muito maior, é uma outra coisa, mas ainda assim, qual que é a orientação aí para o correntista? É mudar logo de cara? É tentar resgatar, simplesmente simplesmente depende do produto que você tem para tomar algum tipo de atitude nesse momento, onde todo mundo está com o pé um pouquinho atrás. Qual que é a orientação ao menor indício de problema com a instituição financeira?
11: Bom, a primeira coisa é que eu acho que a gente tem que separar ruído de fatos e de dados concretos. Então, as grandes instituições, elas são... historicamente muito lucrativas, elas estão todas muito capitalizadas e ninguém está nem perto disso, por mais que às vezes se especule e surjam ruídos. Recentemente, um dos maiores bancos que surgiu de forma digital, mas hoje ele está entre as maiores instituições do Brasil, surgiu um ruído de que ele teria problemas e o banco teve bilhões de lucro. Então, eu acho que a primeira coisa é procurar informação com curadoria, como, por exemplo... Aqui na rádio, as pessoas vão poder ouvir especialistas e conseguir separar o que é ruído do que é fato. Segundo aspecto é que quando qualquer problema de fato se inicia, o site do Banco Central tem uma área de suporte que pode antecipar essas informações. Então, eu não acho que a pessoa deva se contaminar por esses ruídos, a não ser que existam fundamentos muito claros. Mas, por fim, o que protege? Justamente o que eu falei anteriormente. Se você tem um investimento que tem liquidez diária, se você está na dúvida e se você está no banco A, você abre uma conta no banco B, aperta um botão, aqui cai na sua conta e você faz um PIX ou um TED e instantaneamente o dinheiro vai para outra instituição. Agora, se o investimento não for com liquidez diária... Você muitas vezes tem que esperar 5 dias, 30 dias ou mais dias para você conseguir acessar o capital. E é por isso que eu sempre priorizo. Liquidez é lei, 100% do CDI é o mínimo.
8: A gente vai seguindo aqui com o Bruno Corano, economista e CEO da Corano Capital. Corano Capital, aqui conosco no Dinheiro TMC. Mas, ó, rapidamente, Bruno, vamos para as ruas de São Paulo ouvir o que as pessoas estão falando, o que elas ouviram falar, o que elas entendem desse assunto envolvendo, obviamente, o escândalo do Banco Master e também o que elas sabem sobre o caso.
6: Escândalo chocante, né? Ruim, péssimo. Não deveria nem acontecer algo do tipo, né? Mas, infelizmente, a corrupção... exatamente, acontece o que acontece, né? Infelizmente, enfim, péssimo, é péssimo.
12: Eu acho que demorou para ser investigado, assim, tudo que tem que ser aberto mesmo. Doa quem doer, tem que ser investigado. Então, eu acho que está mais do que na hora de vir tudo às claras.
13: Não muito a fundo, mas sei do que se trata.
14: Tem muita notícia, né?
13: Muita fake news também, né? Mas, enfim...
15: Tem acompanhado todo esse arrombo aí nas notícias no Instagram, também nos jornais, a situação política também que envolve o nosso país, que tem sido uma catástrofe, né? Sai uma bomba, casos assim que você fica, meu Deus, isso tá acontecendo mesmo, e é a nossa realidade aí que às vezes fica oculta na nossa sociedade.
16: Meu, ouvi muito, acho que por rede social, que é o que acaba todo mundo sabendo agora, mas aconteceu recentemente, envolvendo até bem o Senado, né? Os senadores também, tudo. Mas eu fico sabendo muito por rede social, na verdade, eu não tô tão inteirado a fundo, assim. Eu sei que é uma completa bagunça e várias confusões em vários níveis diferentes que a gente não espera, mas assim, a fundo mesmo eu não sei.
17: Sim, tenho acompanhado. Exatamente, toda hora. Toda hora tem alguma pessoa nova envolvida nesse escândalo aí do caso Master.
18: Sim, tenho acompanhado, tenho lido bastante sobre.
19: Eu tenho acompanhado as notícias nos canais fechados, não só os abertos, mas de uma forma geral, o que a gente sabe sobre esse caso. Corrupção, né? Muita lavagem de dinheiro, troca de favores, poder extremo, né?
8: Tá aí, né? Não poderia ser diferente. As pessoas ficam um tanto quanto preocupadas, ô Bruno, mas é bom ponderar novamente, como a gente falou agora há pouco, e até foi uma das dicas que você passou, se eu não me engano. Quando uma instituição, né, Bruno, acaba oferecendo aí produtos muito mais rentáveis do que o mercado, muito mais rentáveis do que a concorrência, já é prudente você ficar com o pezinho atrás? E mais do que isso, como é que a gente acaba por distinguir aquela estratégia, né? Que é uma estratégia comercial, agressiva, né? Com um risco que...
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11: Ele não está respirando esse ambiente financeiro com profundidade para saber que, eventualmente, aquele pequeno banco digital está começando a ter problemas com as suas contas.
8: Ô Bruno, para fechar então, sua participação aqui no Dinheiro TMC, apesar do papo estar muito produtivo, muito bacana, mas o tempo acaba passando rápido demais, talvez por isso, né? Por ser um bate-papo com tantas instruções, aquela dica do milhão, praticamente, fazendo uma brincadeira aí com palavras. Para quem está começando agora, vai, Bruno, para quem está se deparando com o noticiário, para quem está muito preocupado, mas tem a vontade de começar a fazer o seu investimento, e se você puder dar o caminho das pedras, a primeira dica, a fundamental, para a pessoa ir no caminho certo e não ter dores de cabeça, igual elas acabam observando aí no noticiário, que dica seria essa para quem quer começar a investir a partir de agora?
11: Acho que o mais importante é, as pessoas gastarem menos do que elas recebem. Eu sei que muitas vezes isso no Brasil não é fácil, porque as pessoas são mal remuneradas e o custo de vida está enorme. Então, falar é simples, né? Mas eu sei do desafio. Uma vez que você gaste menos do que você recebe, a primeira coisa que você tem que fazer é se pagar. O que é se pagar? Eu recebi o meu salário. Eu tenho celular, energia elétrica, uma série de outras coisas. Mas a primeira coisa que eu vou fazer é pagar o Bruno. Não importa se eu definir que são R$50, R$100, R$300, R$500. A primeira coisa, eu vou pagar o Bruno. E o que é pagar o Bruno? É pegar esse dinheiro e poupar. Porque se você faz o inverso, se você paga as contas e depois você se paga, muitas vezes não sobra. Se você está poupando, sempre invista, até que você tenha um montante maior e mais conhecimento, sempre invista em coisas seguras. E como a gente falou aqui, taxa de juros, produto atrelado à taxa de juros que tenha liquidez diária e que você não corra risco. Ou seja, são investimentos que só crescem. Eles não têm volatilidade. Se você colocou lá R$5.000, ele não vai estar R$4.800 num dia e R$6.000 no outro. Ele vai estar sempre subindo. Começou em 5 mil, 5.100, 5.300, 5.500, ele vai só subindo e não tem volatilidade e paga mais do que a inflação. Então, seu dinheiro vai estar protegido contra esse problema. E o grande fundamento por trás de

0: Então, da TMC em todo o Brasil. A gente vai de volta para as ruas, só que agora, para saber se as pessoas têm feito investimentos ultimamente, já que foi a minha última pergunta para o Bruno. Como é que faz para investir, o primeiro passo? Será que as pessoas costumam pesquisar? Pesquisar os riscos, inclusive, a segurança, antes de colocar o seu dinheirinho suado num banco de investimento? Vamos para as ruas para saber o que, que o povo está falando.
1: Eu invisto, mas não em investimento tradicional, invisto em empresas que eu tenho ação ali nas empresas, né? Mas em relação ao investimento tradicional, isso aí deixa um pouco receoso, sim, sem sombra de dúvidas. Porque antigamente o pessoal investia com menos receio. Aí acontece uma coisa dessa, você fica mais assustado, né? Você está colocando seu dinheiro, afinal de contas, você está colocando seu dinheiro ali, né?
2: Não tenho. Por mais que eu sei que é complicado, mas eu não estou com medo de investimento, não. Na verdade, eu nem estou pensando em investir no momento, né? Estou esperando passar essas eleições aí para ver o que eu faço, né? Financeiramente falando.
3: Com essa situação toda aqui na política também na nossa sociedade, a gente tem um medo aí de, querendo ou não, nosso dinheiro investido ou até mesmo nosso salário ser confiscado igual anos atrás que aconteceu aí no nosso Brasil e a gente ficar realmente a ver navios com situações bem sérias sem saber o que fazer. Então é um risco aí que todo mundo está correndo, seja em qualquer banco, né? Porque pode acontecer, o Banco Master nunca nem tinha ouvido falar na realidade, eu sou bem sincero. E às vezes também esses grandes bancos aí podem simplesmente acontecer alguma coisa com o nosso dinheiro investido, sumir, desaparecer e você ficar a ver navio sem saber o que fazer e sem saber com quem recorrer.
4: Não, eu acho que tem instituições seguras, assim, solidificadas, eu não acho que isso vá atrapalhar.
5: Preocupa muito porque, moço, é muito golpe hoje em dia. Muito golpe, sabe? Em tudo que a gente vai fazer, então tudo me preocupa. Aí eu acabo que não invisto nada, só guardo meu dinheirinho mesmo, de boinha, mas investir, eu tô fora disso.
0: Tá aí a participação das pessoas pelas ruas de São Paulo e você pode participar também, mas através do nosso WhatsApp e de qualquer canto do Brasil, viu? Manda para cá no 11972211001 se você investe, se você tem medo de investir, porque a partir de agora a gente vai dar aquela olhada, ainda citando o caso do Banco Master, mas pelo ponto de vista de quem tem dinheiro investido. O que os correntistas precisam saber nesse momento, né? Quais são os riscos de concentrar dinheiro numa única instituição? Aquilo que aconteceu com o Master pode acontecer com o meu banco? Pode acontecer comigo? Para responder essas e outras dúvidas, eu falo agora com o Guilherme Carvalho Luz, que é consultor financeiro, e também com a Isabela de Oliveira Castro, consultora financeira. Muito obrigado, viu, pela participação de vocês. Sejam bem-vindos.
6: Muito obrigada. A gente agradece muito o convite. A gente está aqui para desmistificar um pouquinho esse mundo dos investimentos.
7: A gente agradece o convite. E nosso objetivo é justamente esse, trazer clareza, segurança para que as famílias possam realizar seus sonhos através das finanças.
0: Agora, primeiro de tudo, viu, o Guilherme e Isabela, quem é correntista, quem tem o seu investimento e está se deparando com essas polêmicas envolvendo o caso do Banco Master, precisa já ficar receoso, precisa já ficar preocupado, uma coisa é outra coisa, o que aconteceu no Master não vai respingar no meu banco, não vai respingar comigo, são outras situações. É mais ou menos por aí para acalmar quem tem o seu dinheiro aplicadinho, investido?
7: Exatamente. O Banco Master, ele acaba sendo um reflexo da situação como um todo do Brasil. O Brasil, ele chegou a ficar com taxa de juros muito baixa no Covid, a 2%. Muitas empresas se endividaram naquele momento, todo mundo parado em casa. Então, houve naquele momento uma crise, claro, né, financeira também, além de saúde. Só que aí muitas empresas se endividaram com aquelas taxas de juros mais baixas. Hoje, taxa de juros acima de 14% ao ano. Então, assim, aumentou muito, muitas empresas vêm quebrando. O ano passado foi o ano com o maior número de quebras de empresas da história do Brasil. Esse ano está caminhando para ser um novo recorde. Então, a situação como um todo, né, do Brasil veio, né, piorando, se deteriorando. E aí, falando especificamente do Banco Master, né, ele foi um reflexo disso tudo. E aí ele quebrou, né? Ele entrou em recuperação judicial em novembro de 2025. Todos aqueles, e que eram muitas pessoas, eram mais de 40 bilhões de reais que tinham investidos no Banco Master. Havia mais de 1 milhão de pessoas, de investidores com dinheiro também no Banco Master.

0: Então, ele quebrou em novembro, depois de 2 meses, né, para quem é importante mencionar aqui que existe uma segurança para o pequeno investidor. Que segurança é essa? É a segurança do Fundo Garantidor de Crédito, o FGC. Então, aqueles que tinham investimentos acima de 250 mil no Banco Master, infelizmente, esses investidores, tudo que era acima de 250, perdeu. Se era 300 mil, perdeu 50 mil. Os outros 250, o FGC, ele arca, ele protege o pequeno investidor. Então, ele, dentro de 2 meses, o FGC conseguiu pagar esses 250 mil, mas ainda, né, começou a pagar em final de janeiro. Ainda hoje existem investidores que não resgataram seus investimentos de lá. Isso hoje totaliza 600 milhões, é 2% do total.
1: Exatamente. Então, o investidor que fica preocupado, a nossa sugestão é que ele diversifique um pouco mais o seu dinheiro e ele olhe a regulamentação que está dentro do site do Banco Central do Brasil. É possível a gente entrar muito facilmente no site do Banco do Brasil, do Banco Central do
0: Central.
1: Brasil, e avaliar a classificação dos bancos, que vai de S1 a S5, onde o S5 é o mais arriscado. Então, a gente, para minimizar essa preocupação, esse medo de, ah, será que vai acontecer novamente, a gente indica entre o S1 e o S2
0: São bancos bem seguros.
1: exatamente, para investimentos.
2: Tudo isso para minimizar, obviamente, né? Mas vamos partir para um outro cenário. Por exemplo, a gente acaba observando aí, né, no noticiário também, o banco X, ele teve um crescimento, um lucro de tanto. O banco Y caiu um pouco esse ano em comparação com o ano passado. Isso pode ser um indício de crise para não gerar tanto alarme, né, das pessoas, tanto alarde, perdão. Que a pessoa deve fazer primeiro, então? Se ela observa alguma movimentação que ela pode considerar uma crise, algo um tanto quanto suspeito, né? Antes, como vocês já falaram, para antes pesquisar certinho, entrar em sites e tudo mais especializados, mas já com o dinheiro investido, ela observa o menor movimentação aí de uma suposta crise.
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2: Ou seja, né, Guilherme e Isabela, trazendo para o nosso dia a dia, para a linguagem nossa aí, para quem está ouvindo a gente pode perceber muito facilmente. Se você quer comprar um celular, quer trocar de celular e ver que o mesmo produto está muito mais barato, muito mais baixo do que é praticado no mercado, você tem que acender o alerta, né? Para saber qual que é a procedência desse celular. O que está acontecendo? Se você vai no mercado, um produto está muito mais barato, opa, deixa eu ver aqui a data de vencimento, o que está acontecendo? Tem que pesquisar bastante. O mesmo Exato. Vale para trazer na prática na hora de um banco, na hora de um investimento. Por exemplo, um banco vai me pagar muito, mas muito mais do que o outro. Esse é um red flag, que a gente fala, uma bandeira vermelha, é um sinal de alerta que as pessoas precisam sim se atentar na hora de fazer o seu investimento?
1: Com certeza. E o que a gente fala muito é para que olhe a taxa básica de juros da economia, a taxa Selic. Hoje ela está em 13,75%. Se o mercado vai pagar muito acima, por exemplo, hoje daria 1,1% mais ou menos, 1,1% ao mês. Se está te prometendo algo 2, 3%, liga realmente essa bandeirinha vermelha, porque é um valor, né, uma taxa muito maior que o mercado está entregando. Então, sempre ficar atento quando se fala, principalmente, em rendimento, né, uma rentabilidade garantida acima de 2%.
2: Tá aí, eu tô batendo um papo com o Guilherme Carvalho Luz, ele que é consultor financeiro, a Isabela de Oliveira Castro, consultora financeira também, e vamos de volta para as ruas para saber como que o pessoal tá fazendo para ter o seu tipo de investimento. Tem medo, tem receio? As pessoas voltaram a falar com a nossa produção e você ouve aqui no nosso Dinheiro TMC. Tá aí, né? E como o Guilherme falou agora há pouco, né, Guilherme, você também estava ponderando também, Isabela, uma boa parcela da nossa população segue endividada. Até o Guilherme mencionou, depois você repete pra gente, viu, Guilherme, a porcentagem de pessoas que é um grupo muito pequeno de pessoas que investem nesse momento no nosso país. E a pergunta que eu vou fazendo para vocês agora já na reta final do nosso programa é: qualquer pessoa pode investir, pode começar, pode dar o primeiro passo? Claro, depois de adquirir aquela reserva financeira que você falou, no mínimo 3 salários mínimos, mas independentemente do salário da pessoa, da condição de vida da pessoa. No nosso país, no nosso Brasil, no cenário atual, qualquer cidadão consegue fazer algum tipo de investimento?
1: Com certeza, qualquer pessoa consegue investir. Hoje temos produtos de bancos, bancos sólidos, a partir de R$1. E como o Gui falou, pode começar através da reserva. Algumas pessoas a gente orienta a fazer uma reserva de quitação de dívida. Às vezes está sufocando, então não vamos colocar esse dinheiro para trabalhar para que a gente consiga investir melhor, acumular um bolo maior para que pague essa dívida antes e aí sim consiga diversificar, consiga buscar maiores investimentos. Mas sim, qualquer pessoa é apta e tomara que realmente comece a investir.
0: E só complementando, realmente, o investidor hoje é menos de 18% da população, 82% da população endividada hoje.
2: Agora, para a gente finalizar, Guilherme e Isabela, depois de tudo que a gente veio acompanhando aí no noticiário do caso do Banco Master, e vocês como profissionais experientes que estão aí no mercado há muitos anos. Depois de tudo isso que a gente viu, o que você passa de mensagem para o nosso ouvinte que ainda está receoso, está com o pé atrás, falou, poxa, aquilo que aconteceu com o Master pode acontecer com qualquer banco, eu não vou investir, investimento não é para mim. Qual o recado que você passa para a população que ainda segue receosa por conta de tudo aquilo que a gente vem acompanhando?
1: Primeiramente, olhar onde está investindo, qual banco, igual a gente já comentou, entre S1 e S2, é possível identificar isso dentro do site do Banco Central. Olhar qual o objetivo, para que você vai investir, a rentabilidade que está sendo oferecida. São alguns detalhes que a gente precisa estruturar para que realmente a gente consiga dar esse passo de forma segura dentro do mundo dos investimentos.
0: Porque se a gente não dá esse primeiro passo, a gente vai ficar sempre naquela corrida dos ratos, que é trabalhar, pagar as contas. Não sobra dinheiro. Então, se a gente fica nessa situação, a gente não vai ter uma liberdade, né, de poder, liberdade de escolha, liberdade financeira. Então, primeiro é mudar essa mentalidade que é possível investir, mesmo que sejam investimentos mais seguros do Brasil, como o Tesouro Selic, por exemplo. Tesouro Nacional é o investimento mais seguro do Brasil. Não quero investir em nenhum banco. Não tem nenhum problema. invista no Tesouro Selic, que é o investimento mais seguro do Brasil.
2: Tá certo, então. Guilherme Carvalho Luz, consultor financeiro, e a Isabela de Oliveira Castro, consultora financeira, participando aqui do nosso Dinheiro TMC. Quero agradecer demais a dupla. Obrigado pelas dicas. Até uma próxima e sejam bem-vindos sempre aqui no Dinheiro TMC, tá bom?
1: A gente que agradece o convite. Muito obrigada.
2: Valeu, valeu. E agradeço você também que esteve participando aqui do nosso Dinheiro TMC, mandando sua mensagem, entrando em contato ou mesmo na audiência. Valeu demais. Siga a gente nas redes sociais, @TMCNewsBR, nosso site tmc.com.br. E você ouviu que investir não é só buscar aquele maior rendimento, não é verdade? É entender onde você está colocando o seu dinheiro, quais são os riscos, as garantias que existem. E, é claro, informação também é uma forma de proteção. Eu sou o Thiago Matheus, vou ficando por aqui. Semana que vem estamos de volta com mais um Dinheiro TMC. Aquele abraço.
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15: Sete horas 54 minutos. A República está à venda? Depois da sessão da última terça-feira no Supremo Tribunal Federal, os desdobramentos e as discussões sobre o que aconteceu por lá continuam. O episódio expõe uma disputa cercada de interesses políticos e levanta uma pergunta: como Daniel Vorcaro conseguiu construir relações com tantas pessoas influentes? Esse é o assunto da análise do escritor e filósofo Luiz Felipe Pondé na coluna Sem Dó.
16: Para além do horror que a gente viu e todo mundo fala assim na sessão de terça-feira do STF, o que está na cara, né? O grupo ligado ao Alexandre de Moraes conseguiu barrar o avanço da votação que levaria o Alexandre de Moraes à investigação, né? Conseguiu estancar, digamos. Por outro lado, a gente vê o André Mendonça ingênuo, né? Aparentemente entrando numa briga em que seus adversários estavam de fuzil enquanto ele tinha uma faquinha na mão. Mas para além dessa disputa, que é parte do problema e não a solução, o que a gente viu é que a corrupção aparentemente atingiu o STF. A gente está acostumado a ver corrupção, escândalos no legislativo, acostumado no executivo, né? Mas até hoje nada disso tem andado. Mas agora a pergunta é, afinal de contas, por que o Vorcaro conseguiu chegar a tanta gente? No caso do STF especificamente, o Alexandre de Moraes, entre aspas, deu sorte, porque o Cássio Nunes...
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0: 8h04. Muito boa noite a você que está na TMC. Quem escuta sabe, Transamérica agora é TMC. Eu sou Andréia Ramos Bueno e vou com você até às 11 da noite, trazendo informações, atualizando as principais notícias do Brasil e do mundo neste 20 de setembro de 2026.
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0: Um vídeo revelado neste domingo registrou o desembarque do ministro do Supremo Tribunal Federal, Alexandre de Moraes, e de sua esposa, a advogada Viviane Barsi, de um jatinho Legacy 650 no aeroporto Santos Dumont, no Rio de Janeiro, em 22 de agosto de 2025. A aeronave pertencia oficialmente a uma empresa ligada ao ex-banqueiro Daniel Vorcaro. A imagem foi divulgada pelo jornalista Lauro Jardim, do jornal O Globo, e contraria declarações dadas pelo próprio ministro. Em abril, quando a Folha de São Paulo noticiou que Alexandre de Moraes e Viviane Barsi tinham utilizado jatos executivos em 8 ocasiões entre maio e outubro de 2025, Moraes afirmou que jamais viajou em nenhum avião de Daniel Vorcaro. Segundo investigações da Polícia Federal, o escritório de Viviane Barsi fechou, em 12 de maio do ano passado, um contrato de prestação de serviços e honorários advocatícios com uma empresa de Vorcaro no valor de R$50 milhões. Parte do pagamento seria feita em cotas de jato e de helicóptero. A Polícia Federal capturou mensagens de WhatsApp do celular de Vorcaro que mostram uma conversa entre o banqueiro e Marcos Mata, dono da empresa Prime U, responsável pela aeronave. Em 16 de julho, Marcos confirmou que Moraes e Viviane já tinham usado aviões e helicópteros. Candidatos à presidência da República reagiram à divulgação do vídeo. Na internet, Flávio Bolsonaro, do PL, aproveitou para atacar o presidente Lula e disse que Alexandre de Moraes é o principal responsável por Lula voltar à cena do crime. Ele sentou na cadeira, aparelhou o Estado inteiro e a sua máfia implodiu a democracia sob o falso pretexto de protegê-la. Palavras de Flávio Bolsonaro. Ronaldo Caiado, do PSD, disse que, abre aspas, a mentira tem perna curta e a verdade sempre aparece, fecha aspas. Já Romeu Zema, do Novo, disse sobre Alexandre de Moraes, se esse sujeito tivesse o mínimo de honra, já teria renunciado há muito tempo. Já que não o tem, cabe a nós fazermos isso. E vai acontecer mais cedo ou mais tarde, fecha aspas, para Romeu Zema, do Partido Novo. O presidente Lula embarcou neste domingo para Nova York, para a Assembleia Geral da ONU. Lula abre tradicionalmente os discursos do encontro na terça-feira e terá agenda com o prefeito de Nova York. A presença de Trump aumenta a expectativa de um possível encontro nos corredores. 8h07, 6 pessoas morreram na manhã deste domingo no interior paulista depois que um ônibus de viagem despencou em uma ribanceira na SP-52, no trecho entre Cruzeiro, em São Paulo, e Passa Quatro, em Minas Gerais. Segundo o Corpo de Bombeiros, o acidente aconteceu por volta das 6 da manhã na rodovia Doutor Avelino Júnior, depois de o motorista perder o controle do veículo, que transportava cerca de 50 pessoas, e sair da pista. O ônibus não tinha registro na ANTT para transporte de passageiros e o motorista foi preso por homicídio culposo, quando não há a intenção de matar. As causas do acidente ainda estão sendo investigadas. 3 pessoas sobreviveram à queda de um helicóptero em uma área de mata de difícil acesso em Iaras, no interior de São Paulo, durante a madrugada desse domingo. O acidente mobilizou equipes do Corpo de Bombeiros, da Polícia Militar e do helicóptero Águia, da Polícia Militar de Bauru. As 3 vítimas foram localizadas com vida, apresentavam ferimentos graves e foram levadas para o hospital. No fim da tarde, a polícia informou que passou a investigar a ocorrência sob a ótica criminal, depois que descobriu que um dos ocupantes seria procurado pela justiça e que o piloto já teria sido preso por tráfico de drogas. A ABIN, a Agência Brasileira de Inteligência, alertou o governo e o Tribunal Superior Eleitoral sobre o risco de interferência dos Estados Unidos nas eleições de outubro. Segundo a agência, há uma tendência de escalada de pressão sobre o Brasil e uma intensificação seletiva e reconfiguração da pressão exercida pelos Estados Unidos. A ABIN relaciona esse movimento à estratégia do governo de Donald Trump para a América Latina. Segundo o relatório, os Estados Unidos buscam reduzir a influência de potências rivais na região, sobretudo da China, e impedir o acesso desses países a ativos estratégicos, riquezas naturais e infraestrutura. No TSE, no entanto, a avaliação até o momento é de que não foram identificados sinais concretos de influência externa sobre o processo eleitoral. A leitura é de que o alerta feito pela ABIN deve ser acompanhado pelo tribunal, mas que, até agora, esse risco não se traduziu em episódios de interferência percebidos no andamento das eleições. Agora os destaques internacionais. A alternativa para a Alemanha, a AfD, partido de extrema-direita, está projetada para sair vencedora de eleições estaduais no nordeste do país neste domingo, segundo pesquisas de boca de urna. O resultado, que seria o segundo estado vencido pela AfD, impulsiona o avanço nacional da extrema-direita alemã, enquanto o chanceler conservador Friedrich Merz luta pela sobrevivência política. Merz chamou o resultado no estado de um desastre e prometeu continuar no cargo mesmo com o mau desempenho do seu partido. O chanceler disse assumir a responsabilidade pelo ocorrido e afirmou que a Alemanha precisa de mudanças, determinação, firmeza e paciência para deter a AfD. E agora o esporte, o Fluminense venceu o Corinthians por 3-1 na tarde desse domingo na Neoquímica Arena pela 28ª rodada do Brasileirão. O clube carioca aplicou a sexta derrota seguida do Alvinegro. Hulk foi o nome do jogo com 2 gols, 1 em cada tempo, ao lado de Serna, que também marcou. Gustavo Henrique descontou para os donos da casa já na etapa final. Com o triunfo, os cariocas chegaram a 48 pontos na terceira posição da tabela, 9 atrás do Palmeiras, que é o vice-líder. Os paulistas, enquanto isso, estacionaram na 14ª posição com 32 pontos, somente 4 acima da zona do rebaixamento. O Cruzeiro bateu Vitória por 3-1 nesse domingo de virada no Barradão. René abriu o placar para os mandantes e Arroio, Vilauba e Matheus Pereira anotaram para os visitantes. O resultado faz o time de Arthur Jorge se manter na cola do G4. O Cruzeiro segue na sexta posição, mas agora com 45 pontos. E olha só, Flamengo e Bragantino jogam no Maracanã. E, por enquanto, até agora há pouco, o resultado era de 1-0 para o Flamengo. E tem Atlético e Paranaense, aliás, Atlético Paranaense e Bahia também estão em campo na Arena da Baixada em Curitiba. E vamos dar uma olhada aqui no placar. 1-1, Atlético 1, Bahia 1, para mais esse jogo ocorrendo neste domingo. 8 horas e 13 minutos.
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0: Vamos saber como é que fica o tempo. Previsão para esta segunda-feira nas principais capitais. Aqui em São Paulo, depois de dias de frio na semana passada, a segunda-feira começa com sol e tempo chuvoso neste domingo, né? Frio semana passada e tempo chuvoso neste domingo. Mas amanhã pode chover no fim da tarde e à noite. Mínima de 18 graus e máxima de 30. Mas olha só, sol aparece, pelo menos no início desta segunda-feira, aqui em São Paulo. Em Belo Horizonte, o sol promete sair o dia todo e não deve chover. Mínima de 15, máxima de 30 na capital mineira. No Recife, sol o dia todo, com uma garoinha durante a manhã e também à noite. É para refrescar um pouco, né? Mínima de 22, máxima de 30 graus na capital pernambucana. 8:14.
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17: De hoje, às 8 horas e 17 minutos, o ministro Alexandre de Moraes do Supremo Tribunal Federal afirmou em março deste ano
16: de
17: que nunca viajou em aeronave de Daniel Furtado, dono
16: sobremesa.
17: No entanto, uma imagem aponta um voo feito pelo ministro e pela
18: não
17: esposa.
18: Não é inteligente deixar que decidam por você.
17: E segundo a investigação da Polícia Federal, estava sim ligado ao banco.
18: Quem
17: tem os detalhes desta informação aí do dia, direto de Brasília, é o repórter Francisco.
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19: Não foi assinado. Em março deste ano, uma reportagem apresenta outros voos de Moraes
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19: Da esposa.
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19: O candidato à presidência da República, Flávio Bolsonaro, também...
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19: E destacaram que as imagens divulgadas agora mostram o que aconteceu. Já Augusto Cury do Avante e Renan Santos do Missão ainda não se manifestaram até o fechamento desta matéria. Já o presidente Lula está nos Estados Unidos, onde participa da Assembleia Geral da ONU, e ainda não se manifestou sobre o caso.
17: O grupo envolvido no direcionamento da contratação de uma plataforma educacional pela Secretaria Extraordinária de Representação do Governo em Brasília é acusado de desvio de recursos públicos. Entre eles está o ex-secretário de Representação do Governo do Estado do Rio de Janeiro. A repórter é a Érica Levigard.
0: A justiça determina o bloqueio de até 5 milhões de reais em bens do ex-secretário de Representação do Governo do Estado do Rio em Brasília, André Luiz Dantas Ferreira, conhecido como André Moura. Além de Moura, são alvos da ação o então subsecretário de Administração da Secretaria Extraordinária de Representação do Governo em Brasília, Ricardo Cardoso dos Santos, o sócio administrador da empresa Triunfo Consultoria Educacional Limitada, Vanderlan Ribeiro Vieira, Edmilson Suassuna da Silva e a própria empresa. De acordo com o Ministério Público do Rio, o grupo está envolvido no direcionamento da contratação de uma plataforma educacional pela Secretaria Extraordinária de Representação do Governo em Brasília, firmada em dezembro de 2023 e prorrogada até dezembro de 2025. André Moura era o titular da pasta quando o contrato foi celebrado. Segundo a ação, a contratação da Triunfo foi direcionada por meio da adesão indevida a uma ata de registro de preços do Consórcio Intermunicipal de Desenvolvimento Rural Sustentável de Minas Gerais, o que levou ao desvio de recursos públicos e danos ao erário. O contrato previa mais de 6 mil licenças de software educacional ao custo unitário de R$ 399 e passou de R$ 2,5 milhões de reais para mais de 5 milhões após ser prorrogado pelo mesmo período e valor. A investigação apontou que a ata mineira previa uma plataforma voltada ao reforço escolar, enquanto a contratação da secretaria tinha como finalidade capacitar gestores, técnicos e servidores públicos em temas como orçamento, finanças, gestão de convênios e prestação de contas. A ação aponta ainda indícios de reduzida capacidade técnica, operacional e patrimonial da Triunfo, que iniciou as atividades em 2022 e, segundo as apurações, não tinha vínculos formais de emprego registrados. A reportagem tenta contato com as defesas dos citados.
17: A gente vai agora para Minas Gerais. O estado registra um aumento no número de casos de racismo e também de injúria racial nos primeiros 7 meses deste ano. As informações constam do Observatório de Segurança Pública da Secretaria de Estado de Justiça e Segurança Pública. Quem chega com mais detalhes é a Letícia Benassi.
1: Os casos de racismo em Minas Gerais cresceram cerca de 40%, é o que revela dados da SEJUSP, Secretaria de Estado de Justiça e Segurança Pública. O aumento é referente ao período de janeiro a julho deste ano, quando o Estado registrou 194 casos de racismo contra 139 notificações no mesmo período do ano passado. Minas Gerais fechou o ano de 2025 com 276 ocorrências no decorrer dos 12 meses. Os casos de injúria racial também apresentaram alta em 2026. O Estado acumula, em 7 meses, 1.296 notificações contra 1.198 no mesmo período do ano passado. Lembrando que no Brasil, desde 2023, a injúria racial passou a ser equiparada ao crime de racismo aqui no nosso país. Isso quer dizer que na prática jurídica atual, em nenhum dos dois crimes é possível sair da prisão por meio do pagamento de fiança. O crime também é imprescritível, ou seja, o Estado pode julgar o ato a qualquer momento sem que haja um prazo para análise do crime. Além disso, as penas estão mais duras e quem comete esse tipo de infração pode pegar de 2 a 5 anos de prisão.
17: O ministro Flávio Dino, do Supremo Tribunal Federal, determinou que a União faça uma avaliação técnica e uma reapreciação das regras que regulamentam parte da atuação da Comissão de Valores Mobiliários, a CVM. A medida envolve normas relacionadas ao funcionamento e à fiscalização do mercado de capitais. Quem tem as informações direto de Brasília é o Francisco Neto.
19: A decisão do ministro Flávio Dino ocorre dentro de uma ação que discute justamente a estrutura e a capacidade de fiscalização da Comissão de Valores Mobiliários. Entre os pontos analisados estão problemas de governança interna, mecanismos de controle e a forma como denúncias são recebidas e apuradas. A decisão cita, por exemplo, uma denúncia apresentada ainda em 2022 que fazia referência a possíveis irregularidades posteriormente identificadas no Banco Master. Outro ponto destacado é a complexidade de algumas estruturas de investimento. Segundo os elementos analisados no processo, a possibilidade de um fundo investir em outros fundos pode dificultar a identificação de quem está de fato por trás dos recursos e também tornar mais complexa a fiscalização. A decisão também chama a atenção para mecanismos de prevenção à lavagem de dinheiro e a necessidade de melhorar a rastreabilidade das operações. Agora, a União deverá apresentar as conclusões desta avaliação, as medidas que pretendem adotar e as respectivas justificativas técnicas. O trabalho ficará sob a coordenação do Ministério da Fazenda.
17: Agora a gente vai com inteligência artificial, porque as próprias empresas que lideram a corrida da inteligência artificial provocaram uma queda nas ações do setor tecnológico. O motivo foi o pedido de executivos de alto escalão de companhias de IA que pediram publicamente uma desaceleração no ritmo de desenvolvimento dessa tecnologia, alegando preocupações com segurança. Para entender o que está por trás desse pedido, os apresentadores do Link TMC conversaram com o professor Marcel Nobre, que é especialista em inovação e tecnologia. Vamos acompanhar.
2: Quando esses big tech guys aí, os caras que estão dominando o desenvolvimento de IA do mundo, começam a pedir para frear, eu acho que é porque a gente deve dar mais atenção a isso. É lógico que não dá para ser também totalmente... sem entender o que está acontecendo. É importante a gente ter esse tipo de discussão, é importante a gente repensar o que a gente está fazendo, porque nessa pressa e nessa corrida atrás do que, ou sei lá por que eles estão indo, a gente está deixando alguns guardrails interessantes e importantes de serem discutidos sem discussão. E essa é uma tecnologia muito diferente de tudo que a gente já viu, com potenciais que podem ser catastróficos, sim. Mas também esse medo ajuda a vender, tá? Então a gente vai ver essa guerra de narrativas acontecendo o tempo todo entre, olha, cuidado, vamos desacelerar, e aí isso gera um burburinho, vende muita notícia e tudo mais, com não, a AGI, né, que é a super inteligência artificial, a inteligência artificial geral, já está batendo na porta de casa. Então é uma guerra de narrativas, obviamente que não dá nem para a gente deixar de discutir isso, nem achar que o mundo vai acabar amanhã por conta disso.
3: Marcel, isso que você disse no final agora foi exatamente o que o professor Miguel Nicoleles disse numa postagem que ele fez no fim de semana. Para quem não conhece o Nicoleles, um grande neurocientista brasileiro com grandes feitos na área de neurociência. Ele disse isso também, mas eu não estou muito convencido nem do que você disse, nem do que ele está dizendo. A gente está... Olha, vamos lá, eu vou fazer uma retrospectiva aqui. Semana passada, terça-feira, aquele rapaz, o Coxon, não vou lembrar o nome dele, que era da Anthropic, saiu jogando no ventilador. Tudo bem, esse cara pode estar comprado. Esse cara pode ser até um balão de ensaio da própria Anthropic para ver como é que pega se a gente fizer isso. O que acontece no mercado? Quais são as reações? Pode ter sido. Mas tivemos Bill Gates também demonstrando imensa preocupação. Tudo bem, você não vai levar em consideração, mas teve um manifesto muito grande do Vaticano em maio desse ano, apoiado, inclusive, pela Anthropic, dizendo, olha, vamos ter calma, vamos olhar com o que a gente vai fazer com a inteligência artificial. Marcel, a minha pergunta para você é, quem é que sabe realmente o que tem naqueles laboratórios acontecendo, além do Elon Musk, que é dono, além do Amodei, além do Ola, além do Bill Gates, que tem um pedacinho ainda, não sei se ele nem tem acesso mais, ao Sam Altman, além deles, quem é que sabe realmente o que está acontecendo nos laboratórios? Como é que a gente pode saber disso?
2: Eu tenho dúvida se eles sabem também, porque eu acho que essa tecnologia, o que as pessoas às vezes não sabem, é que elas são programadas para algumas coisas, mas elas começam a se autodesenvolver, a se autodescobrir, tomarem decisões para as quais elas não foram programadas. A gente teve um caso recentemente na OpenAI, que o próprio modelo resolveu entrar na Higgsfield, que é um plugin, uma empresa de geração de IA também, e tomou decisões, resolveu fazer coisas lá. Então, eu acho que nem eles sabem, né? Eu acho que esse momento ele é muito importante para a gente tentar colocar um freio nessa pressa. Não quer dizer que a gente precise matar a tecnologia, nem parar a inovação, e ninguém vai parar de usar uma inteligência artificial por causa disso. Agora, a gente sair correndo atrás de novos modelos cada vez mais rápidos, sem entender o que está acontecendo lá e sem ter tipo de salvaguardas, tem um risco iminente. Eu acredito que o mercado se autorregula e eu acredito ainda, de uma forma tentando ser otimista, de que o ser humano ainda tem agência sobre si mesmo e que ele ainda consegue fazer análise de riscos e que em algum momento a gente pode apertar o botão para parar essa brincadeira. Se a gente não tiver discussões, se não tiver regulação, se não tiver esse caos criado com esse pedido de desaceleração, sim, a gente pode ir para um lado arriscado, que ainda não tem uma tecnologia tão desenvolvida para isso. Então, é muito difícil ter respostas nesse momento. Eu estou muito desconfiado de que tem muitas respostas. Eu, por exemplo, tenho muito mais perguntas do que respostas, porque a partir do momento que os CEOs, os fundadores dessas empresas vêm a público para pedir isso, mas que a gente conhece que nenhum deles são altruístas também e estão visando o bem público da humanidade, a gente tem que ficar com o pé atrás, mas também desconfiar de que isso pode ser uma narrativa alarmista ou catastrófica, que por um lado pode ter esse intuito de vamos conversar sobre isso porque estamos correndo sem freio e isso é perigoso, mas por outro lado é muito estranho começar essa discussão em pré-IPOs dessas grandes empresas. Então isso faz a gente desconfiar um pouco, até porque as narrativas mudam muito rapidamente de acordo com os interesses delas de captarem recursos ou não. Então eu acredito que sim, é uma ferramenta que pode no longo prazo, médio ou longo prazo, gerar efeitos muito nocivos a seres humanos, se não regulada ou não controlada, mas acho também que o ser humano tem agência e sapiência para poder construir esses guardrails e a gente mesmo, né? Nós como usuários também temos esse poder de reclamar e de questionar e de colocar isso à tona, né? Então, esse papel que a TMC está fazendo agora é muito importante para a gente poder discutir e colocar isso na mesa, não pode ficar só embaixo do pano ou só no Vale do Silício, né?
17: 8 horas 32 minutos, a gente faz um break e volta rapidinho.

0: 8h37, vamos falar agora de previsão do tempo lá para o Paraná. Olha só, a formação de um novo ciclone extratropical coloca o estado em alerta para temporais. Quem conta pra gente lá de Curitiba é o Ângelo Sfair.
1: O Instituto Nacional de Meteorologia colocou todas as cidades do Paraná em alerta pelos próximos 3 dias para a possibilidade de chuvas fortes, vendavais e queda de granizo. As instabilidades são decorrentes de uma frente fria impulsionada por um ciclone extratropical que se forma no oceano. O alerta laranja, que indica grau de perigo, é válido até domingo. Segundo o INMET, os temporais começam pela metade oeste e também pela região central do Paraná. Com o passar das horas, dos dias, esses eventos devem alcançar todo o estado, passando por Curitiba, região metropolitana e também pelo litoral do Paraná. O dia de maior atenção é sábado. Neste dia, todos os municípios ficam atentos para a possibilidade de temporais, que podem vir a qualquer momento e com muita força. No domingo, a chuva ganha força no interior e existe risco para tempestades de raios. Para o início da próxima semana, a previsão é de chuvas intensas e persistentes, podendo

0: país, com possibilidades de seca, queimadas, ondas de calor, chuvas intensas, enchentes e deslizamentos.
1: Que a crise climática é, acima de tudo, uma crise de saúde pública. A OMS prevê que de cada 4 mortes no mundo, uma tem a ver com mudança climática.
0: Segundo o ministro, o SUS está tentando se antecipar a esses cenários, cruzando dados meteorológicos com as informações da rede de saúde.
1: É de você ter 9 pontos regionais em parceria com os municípios ou com os estados que integram os dados do clima com os dados das unidades de saúde. A previsão é ter aumento de temperatura nos próximos 5 dias. Qual é o medicamento que não pode faltar na unidade? Qual a informação que não pode faltar para o seu profissional de saúde? Então, isso é usar a ciência, respeitando o SUS e fazendo parceria com os governos estaduais e municipais.
0: Aqui em Minas Gerais, o ministro destaca a criação de um centro de formação em saúde e clima, aqui em Belo Horizonte, que vai integrar dados do clima e da rede de atendimento. E o foco, segundo Padilha, é principalmente nas populações mais vulneráveis.
1: Em Minas Gerais, nós instalamos lá um centro de informação de saúde e clima em Belo Horizonte, que vai permitir, inclusive, dados, integração dos dados de clima com os dados da rede de saúde, preparando melhor a rede de saúde para cuidar da população que procura ali as unidades de saúde. O nosso foco e preocupação são, sobretudo, nos idosos nessa ação.
0: Além do calor e das queimadas, há uma preocupação também com o aumento das arboviroses. A estratégia, de acordo com o Ministério, é regionalizar a resposta, já que o mesmo fenômeno climático pode produzir efeitos muito diferentes em cada região do país. A orientação é que a população também acompanhe os alertas e as recomendações do SUS, inclusive pelo aplicativo Meu SUS Digital.
2: A Ucrânia realizou hoje o que autoridades russas classificaram como o maior ataque de drones já registrado contra Moscou. A ofensiva, que também empregou mísseis ucranianos de longo alcance, atingiu a região da capital em meio ao terceiro e último dia da eleição parlamentar promovida pelo presidente russo Vladimir Putin. Em entrevista para a TMC neste domingo, o especialista em relações internacionais Igor Lucena falou sobre o assunto.
3: Olha, as eleições na Rússia, desde que o presidente Vladimir Putin chegou ao poder, elas se tornaram elementos apenas de contestação da oposição, né? Você tem muitos dos líderes políticos de partidos que basicamente perdem seus direitos. Então, o que acontece é que as eleições regionais e federais na Rússia passam apenas para, não diria nem um referendo, né? Mas elas não são eleições livres, elas apenas reforçam o poder do presidente Vladimir Putin, e principalmente agora em um momento onde, e aí é importante a gente falar para os nossos telespectadores, o presidente Putin luta pela sua própria sobrevivência. Há uma vitória, uma derrota na Ucrânia, qualquer visão de que o presidente Putin perdeu vidas, recursos e até mesmo seria a Rússia derrotada, significa que até mesmo a sua sobrevivência na presidência e sua sobrevivência física entram em risco. Isso é uma coisa histórica dos líderes russos que levam a Rússia para conflitos internacionais e terminam perdendo. O que a Ucrânia faz é uma tentativa de desmoralização, de mostrar que neste momento, quando o presidente Putin tenta colocar a população para votar, independente dos resultados, e mesmo sem uma oposição válida, ele é atacado. Isso gera ele é atacado do ponto de vista militar, né, com esses ataques de drones e mísseis, ele é colocado no corner, né, ele faz com que a população russa comece a questionar se de fato a Rússia tem capacidade de vencer a Ucrânia. E esse é o objetivo dos ataques de hoje.
4: Pois é, e eu aproveito essa sua deixa para te perguntar o seguinte, né? O resultado pode influenciar, digamos assim, a disposição da Rússia na negociação de um eventual cessar-fogo com a Ucrânia?
3: Muito difícil, né? O resultado vai ser um resultado sempre propositivo para o presidente Putin, mesmo que a gente tenha uma abstenção maior, ou existem partidos que são a favor do presidente Putin, mas é uma espécie de falsa oposição que podem ter algum tipo de ascendência, mas isso não vai mudar nada agora. O presidente Putin, neste exato momento, ele conta com uma vantagem de que Estados Unidos, parte da União Europeia e da comunidade internacional ainda

0: estão olhando no Estreito de Hormuz, ainda estão vendo o conflito no Irã, e isso dá para ele uma vantagem territorial, uma vantagem de tentar ganhar espaço, enfraquecer a Ucrânia, né? Então, eu acho que o presidente Putin está tentando ganhar tempo, porque, e lembrando, é importante a gente falar isso, que quanto mais o preço do petróleo se valoriza no mercado internacional, maior fica o caixa do governo russo, que é um país exportador de petróleo, de diesel, né, para tentar manter a máquina de guerra funcionando. Mas, do ponto de vista econômico, internamente na própria Rússia e as elites russas já vem isso se esgotando, né? Você tem filas de supermercados, filas de postos de gasolina, mão de obra foi embora. A Rússia hoje tem mais de 10 mil soldados norte-coreanos. Então é uma situação que o presidente Putin tenta levar, mas não está fácil.
1: Inclusive, eu aproveito a sua presença aqui, Igor. Eu acompanho o seu trabalho já há bastante tempo, para te fazer uma pergunta um pouco mais ampla, né? Já são mais de 4 anos, quase cinco, né? Daqui a pouco 5 anos já dessa guerra. E eu me lembro aqui, até porque eu estava trabalhando no dia em que, enfim, essa guerra começou. E eu lembro que muitos especialistas, inclusive especialistas renomados que entendem muito sobre o assunto, naquele momento diziam que a guerra duraria pouco tempo, porque afinal de contas a Rússia tem um poderio militar, bélico, enfim, significativo, muito forte, por aí vai. Bom, passou uma semana, passou 3 semanas, um mês, 6 meses, um ano, já são quase 5 anos dessa situação. Por que, na sua avaliação, houve esse, digamos assim, esse equívoco por parte dos especialistas?
0: Olha, a gente tem que entender quais são os objetivos claros dessas nações, né? E eu acho que a gente pode colocar não só a Rússia dentro desse bonde, mas o próprio Estados Unidos em relação ao Irã, né? Já que o Irã está conseguindo se defender em relação a isso. Quais são os objetivos, né? Na Rússia, o objetivo é tomar todo o território ucraniano, era tomar todo o território ucraniano e anexá-lo, né? Ao ponto de que as fronteiras da OTAN ficassem mais longe da própria Rússia. Isso não aconteceu, muito pelo contrário, né? A gente viu Suécia, Finlândia e outros países adentrarem a OTAN. Então, o que nós aprendemos foi que a Rússia não tem um sistema de infantaria e militar de tomada de território tão efetivo quanto nós imaginávamos, né? Isso se deu principalmente porque União Europeia e Estados Unidos têm sim valores bilionários de ajuda econômica e militar. Então isso tornou a Ucrânia talvez o país mais bem armado hoje da Europa, quando a gente pensa em equipamentos, não em tecnologia, mas na capacidade de autodefesa. E isso é um ponto interessante, porque a Rússia não tem ainda essa capacidade de tomar toda a Ucrânia e provavelmente não vai tê-la. Não significa que a Ucrânia não poderia ser dizimada do mapa, né? Se a Rússia cruzasse uma linha vermelha e usasse bombas nucleares táticas na Ucrânia, destruiria Kiev, as principais cidades. Mas não é esse o objetivo. A Rússia se tornaria isolada, né? O uso de armas atômicas hoje seria. A própria China, que hoje suporta economicamente a Rússia, abandonaria a Rússia. E a Rússia entraria numa crise econômica sem precedentes, né? Da mesma maneira, os Estados Unidos não conseguiram mudar a economia iraniana, porque não entraram com soldados dentro do Irã como eles gostariam de fazê-lo, né? Isso não significa que esses países não sejam militarmente mais fortes, mas há sim um claro erro de estratégia que eu acho que é interessante a gente compartilhar, tanto de Vladimir Putin quanto de Donald Trump, de achar que a sua supremacia militar era capaz de subjugar esses países quando seus objetivos eram diferentes do que simplesmente adentrar e destruir o território, como a gente viu na Segunda Guerra Mundial.
1: Igor, você já deu entrevista para vários outros jornalistas nesses últimos anos, outros veículos de comunicação também, e muitas vezes a pergunta feita a você foi a seguinte: ah, qual é o impacto disso tudo aqui para o Brasil, para a nossa economia e por aí vai? Acho que mais de 1.000 perguntas nesse sentido já foram feitas a você. Agora, para além do fator aí economia, obviamente que existem impactos, do ponto de vista político, ainda a gente observa no nosso dia a dia aqui impactos políticos do que está acontecendo entre Rússia e Ucrânia, ou você, ou na sua avaliação agora, já há outra fase desse conflito?
0: Não, eu acho que a gente tem impactos muito fortes, principalmente aqui para o Brasil. Um dos impactos é a questão do diesel, né? Nós temos hoje um diesel que é importado com muito deságio. Parte do diesel brasileiro é um óleo diesel russo, né? Que a gente compra com valores menores, mas mesmo assim a gente tem um deságio em relação a isso, que do meu ponto de vista já há uma possibilidade até mesmo de desabastecimento do diesel no Brasil, porque muitos importadores não estão conseguindo compor essa manutenção de preços da Petrobras. É um ponto que está acontecendo. Agora, do ponto de vista também econômico, quando a gente fala sobre o que isso está impactando, impacta em questão de negócios. Muitos dos negócios brasileiros, por exemplo, na área de fertilizantes e outros elementos que precisam do agro brasileiro, já foram impactados, porque você tem as sanções econômicas dos Estados Unidos, da União Europeia, que impactam. Empresas portuguesas, brasileiras, levaram esse impacto para dentro da gente. O grande ponto, e eu acho que talvez não tenha sido tão forte em relação ao Brasil, é que diretamente as nossas relações econômicas com a Rússia são muito menores do que os seus inimigos, entre aspas, os europeus neste caso e os Estados Unidos. Agora, este conflito, de fato, ele aumentou custos de transporte, ele aumentou custos de grãos, a segurança internacional ficou mais cara. Nós entramos num mundo onde os elementos de segurança, os elementos de que você tem que saber qual é a contraparte que você está negociando, se esse cara tem uma relação com russos são sócios. Tudo isso leva a uma espécie de compliance maior dentro do mercado internacional. Então, de fato, esse conflito mudou as características de realizar negócios, e eu não acho que isso vai mudar tão cedo, até que pelo menos haja eu não diria um cessar-fogo, mas pelo menos um armistício entre Ucrânia e Rússia, e com uma espécie de garantias de segurança feitas principalmente pela OTAN, pelos Estados Unidos e por membros da União Europeia. Mas, na prática, o que a gente pode gerar de conflitos, sejam eles se na Rússia, no Irã, no Oriente Médio, é muito simples. Os custos para a população mundial sobem, porque nós estamos falando com países e regiões que, não por coincidência, mas por uma realidade, são países que mexem com commodities agrícolas e commodities de energia. E todos nós consumimos isso, e o Brasil não consegue ficar imune a essas variações de preços. O que mais é problemático é que nós temos um problema fiscal. Isso aumenta o custo em dólar, então para a gente o problema é dobrado. É aumento em custo de dólar e aumento em custo dos próprios preços dos produtos.
1: Igor, perfeito. Uma última rápida aqui para fechar, já te agradecendo pela entrevista, super didática, inclusive, né, as suas explicações. Bom, hoje, dia 20 de setembro de 2026, eu sei que não é fácil responder essa questão, mas é meu dever fazer a pergunta aqui. Estamos mais perto de uma negociação de paz ou de uma nova escalada da guerra?
0: Eu acho que a gente está perto de uma nova escalada da guerra, mas essa nova escalada ela não tem como aumentar tanto. É como se a gente estivesse dizendo que é uma escalada nos 45 do segundo tempo. Certo. Eu acho que o presidente Putin vai tentar escalar antes de ver um novo acordo. Mas, repito, o conflito no Irã também é importante. Se o presidente Vladimir Putin vê que o conflito no Irã vai se encerrar de alguma maneira, ele entende que ele se tornará o alvo mundial e ele vai ter que entrar num tipo de negociação. Então ele só vai para essa negociação quando a situação no Irã estiver terminada.
2: 8h53, vamos falar das regras, novas regras para o PIX. Banco Central anunciou mudanças. De acordo com o BC, essas mudanças buscam melhorar o sistema e reforçar a segurança dos pagamentos. Parte delas já está valendo e outras entram em vigor a partir do ano que vem. O Francisco Neto traz os detalhes lá de Brasília.
3: Uma das principais mudanças envolve as contas ou operações marcadas como suspeitas de fraude. A partir de agora, o banco que fizer esse registro passa a ser responsável por ele. Na prática, o cliente terá que ser avisado quando uma conta ou operação receber essa marcação. O banco também terá que informar a data do registro e explicar que o cliente pode pedir uma revisão. Depois que o pedido for feito, A instituição terá até 7 dias para responder. Se não encontrar motivos que confirme a suspeita de fraude, terá que retirar a marcação. Essa obrigação de avisar o cliente começa em 1º de fevereiro de 2027. As outras regras desse procedimento já começaram a valer. Outra mudança envolve instituições que forem excluídas do PIX por alguma penalidade. Antes, havia um prazo de 30 dias para a exclusão. Agora, quando a decisão for definitiva, a instituição será retirada do sistema imediatamente. E as mudanças continuam no ano que vem. A partir de julho de 2027, o PIX automático poderá ser usado também em contas salário. Já em fevereiro de 2027, começa a valer a cobrança híbrida. Nesse modelo, o mesmo documento poderá reunir o código de barras do boleto e o QR Code do PIX. A medida busca evitar que a mesma cobrança seja paga duas vezes e também aumentar a segurança nesse tipo de pagamento.
2: O presidente Lula esteve na capital fluminense para falar sobre a integração das forças de segurança pública federal, estaduais e municipais. A Érica Levigard acompanhou essa agenda e traz as informações para a gente na reportagem.
4: O presidente da República, Luiz Inácio Lula da Silva, afirma que não acredita na ideia de Donald Trump de que as facções criminosas brasileiras são terroristas. A crítica à fala do presidente dos Estados Unidos aconteceu na tarde desta sexta-feira durante a agenda de Lula no Rio de Janeiro. O presidente esteve na sede da Polícia Rodoviária Federal em Irajá, na zona norte do Rio, para participar de uma agenda na área de segurança pública. Durante o discurso, Lula disse que o Brasil precisa ganhar do crime organizado.
5: Eu não aceito a ideia de que as facções bandidas são terroristas, como diz o Trump. Quando o Trump fala em terrorismo, ele fala em terrorismo de Estado. Ele fala da luta pela briga pelo poder. Quem era isso? Era o Bolsonaro tentando dar o golpe de 8 de janeiro. Isso é terrorismo. Pensando em matar Lula, Alckmin e matar até o Alexandre Moraes.
4: O prefeito do Rio, Eduardo Cavalieri, e o governador em exercício, Ricardo Couto, também estiveram presentes. No evento, representantes de todas as forças de segurança do país se uniram para uma foto para simbolizar a união na segurança nacional. Lula reforçou que o projeto piloto tem 3 eixos principais: sufocar a logística e mobilidade do crime, retomar os territórios e fortalecer o papel e a capacidade das forças de segurança pública. O governador interino, Ricardo Couto, também falou sobre o combate à corrupção dentro do governo.
6: O Estado do Rio de Janeiro, graças a isso, graças ao apoio que está tendo, já está superavitário. Então, uma notícia importante, aquilo que era um sonho, hoje já se torna realidade exatamente por essa atividade que vem sendo feita. Hoje o Estado do Rio de Janeiro saiu do vermelho. É uma notícia que eu gostaria de dar a todos aqui.
4: O tema tem sido destaque no debate político. Na última quarta-feira, o governo dos Estados Unidos enviou uma declaração ao Congresso norte-americano, alegando que o Brasil não age contra as principais facções do país. No documento, o presidente Donald Trump afirma que o Brasil é um dos países que mais produz drogas. Além disso, o Brasil é acusado de falhar no combate ao Comando Vermelho e ao Primeiro Comando da capital. O governo brasileiro negou as acusações feitas. Em nota, o Ministério da Justiça e Segurança Pública afirmou que o governo estadunidense desconsidera os esforços do país no enfrentamento ao crime organizado, como a lei antifacção, e também não leva em consideração as dezenas de milhares de operações de combate ao crime por forças federais.
2: E a Justiça Eleitoral paranaense iniciou na última sexta-feira a geração de mídias e lacração das urnas eletrônicas. A Isabela Miranda, de Curitiba, acompanhou as cerimônias no TRE e traz os detalhes para a gente.
7: O processo é dividido em 3 etapas. Primeiro, as urnas recebem uma mídia de carga, em uma espécie de pendrive, que grava os dados de cada sessão eleitoral, como o número, a lista de candidatos e os eleitores aptos a votar. Na sequência, é feita a carga das urnas com as mídias de votação, que preparam o equipamento para armazenar o voto, e também de resultado, que grava o resultado para ser enviado para a totalização. Neste momento, as urnas são testadas para verificar o funcionamento correto de todos os componentes. Por fim, depois de configuradas e testadas, elas são lacradas fisicamente. Todo o procedimento acontece em um ambiente controlado, para que qualquer pessoa presente possa acompanhar e checar se os dados estão corretos. O presidente do TRE do Paraná, o desembargador Luciano Carrasco Falavinha Souza, explica o trabalho manual que é feito nos equipamentos.
8: Toda a urna eletrônica, ela é inserida uma por vez, até porque não há internet envolvida. Então, esse serviço é manual, feito pelas zonas eleitorais, a fim de garantir a eleição no dia. Lembrando que somente se poderá iniciar a votação a partir das 8 horas do dia da eleição. Antes, o sistema é bloqueado para a inserção de qualquer voto. Isso é mais um passo da Justiça Eleitoral, vistas da transparência e da lisura da eleição em outubro.
7: O Paraná conta com um total de 30.174 urnas eletrônicas. Deste montante, cerca de 2.800 servem para contingência, enquanto mais de 27.300 são distribuídas nos mais de 4.800 locais de votação em todo o estado. Segundo o Tribunal Superior Eleitoral, o Paraná tem mais de 8 milhões e 600 mil eleitores aptos a votar nas eleições gerais deste ano. Curitiba é a cidade com o maior número de eleitores do estado, com mais de 1 milhão e 400 mil eleitores que podem participar do pleito.
2: Agora, 9 horas em ponto.
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1: Nove horas e um minuto. No Imprevista desta semana, Adriana Araújo abriu a história por trás da imagem firme que o público conhece da bancada do telejornalismo. Em conversa com Joana Treptow, ela falou sobre maternidade, a trajetória da filha Giovana, os desafios de conciliar carreira e vida pessoal, além dos recomeços profissionais que marcaram sua caminhada. A jornalista também refletiu sobre fé, propósito, violência contra a mulher e a responsabilidade de usar a própria voz para informar, provocar reflexão e defender aquilo em que ela acredita. Você fica agora com o Imprevista.
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3: Olá, bem-vindo, bem-vinda. Meu nome é Joana Treptow e este é o Imprevista, o programa de entrevistas da TMC. Um podcast feito para ir além do currículo, da imagem pública, das respostas que todo mundo já conhece. Aqui a gente fala sobre escolhas, a gente fala sobre contradições, bastidores, afetos, tudo que ajuda a revelar o que existe por trás da personagem. Porque nenhuma trajetória é feita apenas do que foi planejado. Quase sempre os desvios, os encontros, as surpresas da vida contam as melhores histórias. A nossa convidada começou no jornalismo em Minas Gerais. Muito jovem, conquistou espaço como repórter de rede. Para quem não sabe o que isso é, significa passar ao vivo para todo o país. Passou por alguns dos principais telejornais, cobriu política em Brasília, viveu como correspondente em Nova York, acompanhou de perto acontecimentos que entraram para a história, como o resgate de mineiros no Chile, o desastre nuclear de Fukushima. Durante muitos anos, o público conheceu como uma mulher firme e serena, que ocupava uma das principais bancadas do telejornalismo brasileiro. Mas a história que existia longe das câmeras era ainda mais exigente. Aos 25 anos, Adriana Araújo descobriu que durante a gravidez da filha Giovana, a Giovana nasceria com uma condição ortopédica rara. Vieram 10 cirurgias, anos de tratamento, mudanças de cidade, mudanças de país, uma maternidade vivida muitas vezes na solidão, na decisão de não abandonar a carreira que tanto amava. Giovana cresceu, conquistou autonomia, tornou-se médica. A Adriana transformou essa caminhada no livro, depois no podcast. Sou a mãe dela. Não para contar uma história de heroínas, mas a história de duas mulheres que aprenderam a caminhar juntas. Na vida profissional, também houve rupturas. Depois de 15 anos na Record, a Adriana deixou a emissora e meio a divergências. Chegou a acreditar que a televisão tinha acabado para ela. Veja só, não tinha. Ela recomeçou na Band e hoje, à frente do Jornal da Band, diz viver o auge da consciência e da maturidade profissional. Seus comentários atravessam a bancada, circulam pelas redes,